0: Eu queria me dirigir à torcida do Santa Cruz, a câmera está aqui e aqui eu estou direto no YouTube, né? A torcida do Santa Cruz, chegou o momento, torcedor do Santa Cruz, que você é peça fundamental para ajudar esse elenco, esse grupo de jogadores comprometidos. Salário atrasado não é fácil. Atrasar salário na Série A você aguenta, na Série B você aguenta, salários são inflacionados. Na Série C o salário já não é grande coisa. Então faz muita falta. Chegou a hora do torcedor chegar junto. E eu queria me dirigir aos grandes tricolores, aos tricolores puro sangue, vocês que se identificam como tricolores, os grandes tricolores, e nós somos da raia miúda. 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Faça da camisa do Santa Cruz um macacão de Fórmula 1, não tem problema nenhum. Esqueça o lado político. A instituição Santa Cruz Futebol Clube está acima dos interesses políticos e dos grupos políticos, cara. A torcida do Santa Cruz, João, durante muito tempo, e aí ontem, quando sai a escalação, e eu queria só um pouquinho de tempo a mais, lógico, quando sai a escalação, alarido na torcida e nos grupos, porque só tinha favela de volante. E escalação é um rabisco, gente. Escalação é um pedaço de papel, um rabisco. A escalação, ela fica concreta quando o jogo começa. Aí você vai ver onde as peças estão dentro do campo. E o time do Santa Cruz se notabiliza por uma versatilidade tática dentro da própria partida, João. O Santa Cruz começa ontem, o Santa Cruz começou marcando uma linha de 5, uma de 4 e um na frente, querido. Depois o Santa Cruz varia para 4-4-2. Tem uma jogada quando o Santa Cruz está ganhando o jogo já, que Vitinho dá um bote, Quirino recebe, Vitinho dá o bote, já abre na esquerda, Ronald abre na direita, Everaldo diminui a passada, Quirino vai, ou seja, o Santa Cruz já vira um 4-3-3. Enfim, o Santa Cruz varia taticamente.
1: Você me permite, só uma observação.
0: E é um compromisso, só um instante, um compromisso que eu acho que aí é o fundamental, a gestão de pessoas, e a gente tem que exaltar a Cristian, né? A gestão de pessoas do treinador é fazer o time com todo o contexto desfavorável do Santa Cruz, que time A, time B tá com salário atrasado, nada é igual ao Santa Cruz. O Santa Cruz se auto-sabota. Então, tudo no Santa Cruz, a proporção é muito maior, o Santa Cruz é um precário. O Santa Cruz é uma selva de pedra que hoje não está funcionando mais, há um ano sim. E com torcida, apenas. E a torcida do Santa Cruz foi forjada numa aura mendicante e que glamourizou durante muito tempo essa precariedade, se acostumou a isso. Graças a Deus, a mídia alternativa, a mídia tornou-se um pouco, conscientizou mais o torcedor, ele arranjou os olhos. O time do Santa Cruz hoje é um time de um compromisso tático fundamental para uma Série C que é dificílima, nivelada por baixo. Você não vai ter diferença técnica entre as equipes. Eu costumo dizer que você vê um jogo da Série C, você tem a sensação clara, João, de que os dois times ficam por um fio de ganhar ou perder a partida.
1: Santa Cruz tem uma coisa hoje, e eu tenho visto jogos, eu vejo o jogo. Eu vi o jogo do Santa, eu vi o jogo do Náutico. Se eu estiver em casa e estiver passando futebol, eu vejo futebol. Santa Cruz tem uma coisa. Todo time que tem bola parada forte é competitivo.
2: O Santa está decidindo muito.
1: Santa Cruz, todo jogo sai gol de bola parada. Então você marcou forte, teve velocidade, teve bola parada.
0: E tomar poucos
1: você
0: gols.
1: Você compete. Em qualquer divisão, na A, na B, na C.
2: Ontem eu trouxe um dado aqui na transmissão que o Santa só tomou mais de um gol em um jogo em duas equipes, contra o Sport naquele jogo e contra o Náutico, que era uma bagunça ali, né? Naquele time do Náutico. E teve expulsão também.
0: Eu acho que foi o grande erro do Santa, foi o planejamento de 25 para 26.
2: Pronto. Nenhum outro jogo, nenhum jogo da Série C, nenhum outro jogo do estadual, nenhum outro jogo, o Santa tomou mais de um gol no jogo. Mais de um gol. Então, o ano inteiro nessa pegada, com jogos difíceis, com jogo fora de casa, e o Santa não toma mais de um gol no jogo. Então, isso é muito importante
0: para ganhar. O ano de ascensão do Sport, quando ele sobe para a primeira divisão, o quarto colocado foi o Ceará. O Ceará tinha o melhor ataque da competição, mas não conseguia chegar no G4. Era o time de Eric Pulga. Por quê? Porque o Ceará fazia muitos gols, mas levava muitos gols.
2: Coritiba subiu recentemente.
0: Ceará contratou um jogador que veio da base do Corinthians, um zagueiro, deu muito certo. Organizou o sistema defensivo, trouxe o Léo Condé, organizou a casinha, continuou fazendo gol, tomou menos, subiu. Quem toma menos gols hoje fica muito mais próximo de vencer a partida. Futebol é isso. Série C, o campo é muito reduzido, a bola é muito disputada. Então, assim, eu acho...

0: acho que está de parabéns a comissão técnica, o treinador, né? Os jogadores. A gente viu ontem o Santa Cruz jogando, ganhando de 2-0. Todo o time atrás da linha da bola, ou seja, isso é um comprometimento tático que é, a gente tem que ressaltar isso. Então, eu acho que chegou a hora da torcida do Santa Cruz abraçar o time. É inadmissível no próximo jogo, na arena, não ter mais de 20 mil pessoas. Ah, tem uma logística da arena. Não importa. Não importa. O Santa Cruz precisa provar o quê? Só o que perdia, você não ia ao estádio porque perdia.
1: Mas não,
0: o Santa Cruz deixou de perder. Aí passou a ganhar. Não, mas tá ganhando, mas não tá
1: convencendo. Eu tô entendendo o que você tá querendo falar, que é mais do que nunca, tem que estar o estádio cheio, concordo. Mas eu também acho que o torcedor não pode ser o responsável por isso.
0: Não, ele não é o responsável.
1: Porque
0: não.
1: O torcedor do Santa nunca abandonou o time.
0: Não,
1: também.
0: Ele não é. Não, então, se não fosse ele, a instituição não existia.
1: Eu gostei do que você falou dos grandes tricolores.
0: Ah,
1: os que na hora sangue. De um ASAF dá opinião, na hora de um conselho dá opinião, chega junto agora.
0: Pois é.
1: Resolve agora. Para Bruno Rodrigues também tem que resolver, porque, veja, eu entendo que é difícil. Eu entendo que é difícil achar dinheiro onde não tem. Mas se é presidente, sabia disso.
0: Há quatro décadas, João.
1: É. Não, e é presidente. Então, o presidente é o responsável por buscar o dinheiro. Ah, mas é difícil. Então, deixa pra outro. Então, eu acho que ele tem que ir atrás também. Os grandes tricolores, grandes que eu tô dizendo, entre aspas, tem que ir atrás também e ajudar, né?
0: É, há quatro décadas o Santa Cruz sofre disso. É uma incapacidade de transformar a paixão do torcedor do Santa Cruz em recurso. Sim. Então, assim, o Sport voou entre a década de 90 e 2000 porque tinha o Clube dos Três. Beleza. Mas o Sport teve a competência de ter a questão de angariar recurso. O Santa Cruz vai jogar, entra em campo, o Santa Cruz não tem patrocínio, o Arruda não está aberto, pelo amor de Deus. Então, assim, são 40 anos de gestões que mostraram a sua incapacidade de gerar recurso, pô. Então, chegou a hora, quando eu falo torcida, aí engloba tudo, né? E fundamentalmente, você que está na direção do Santa Cruz, o presidente Bruno Rodrigues, o diretor do futebol, precisa agir para honrar o compromisso com os caras. Se não dá para reforçar, o maior reforço é pagar, entende? Porque eu acho que o clube merece, já deu provas inequívocas de que precisa desse apoio.
1: É um momento que o presidente pode chegar para o público e dizer, ó, talvez a gente sofra lá na frente por falta de reforço. Mas eu tenho que pagar os caras.
2: Exatamente.
1: Eu só tenho uma opção, pagar.
0: Pagar, exatamente.
1: Depois eu vou me virar.
3: Como é que você justifica pro elenco você trazer dois, três caras se você não tá pagando quem tá em casa?
0: Exato.
3: É muito complicado.
1: Que foi o que... Olha, a gente vai chegar no Náutico já. O Náutico trouxe o Jean Carlos. Ótima contratação, ninguém tem dúvida. Mas veio ganhando pouco?
4: Não. E aí Dodô já chiou, né?
5: Não
4: foi coincidência.
5: Essa questão do reforço, seu salário em dia, é muito verdade, porque... Até no mercado, o clube ele fica sem ter atrativo, né? É. Qual atrativo você vai chegar? Tá, você vai jogar num clube de camisa, vai ter uma visibilidade boa, mas você não vai receber em dia, tá?
3: Por que eu vou querer jogar no Santa Cruz? Eles todos se falam. Todo jogador tem um amigo no clube, tem não sei o quê. Como é que tá aí? Aí se o cara diz, ó...
0: Que... Não, visibilidade, cara, e parabéns, muito obrigado. Isso não paga boleto,
4: não,
0: pô.
4: Não.
0: Isso assim... não paga boleto, não.
4: E outra, tem jogador hoje que prefere ir pra clube SAF. Porque vai receber em dia, aquela pressão
1: menos,
4: do clube.
1: Mas...
4: Exatamente, não vai ter aquela pressão, entendeu?
5: Por isso que é de se valorizar muito o que o time tem feito nas últimas rodadas. E quando eu digo time, é a comissão técnica também, o Christian de Souza.
0: E veja que foi uma questão gradativa,
5: certamente tem,
0: viu?
5: Participação nisso.
0: Gradativa, o Santa Cruz deixa de perder, depois passa a ganhar, aí ganha não jogando bem, agora ganha performando bem. Então, assim, é uma questão que está evoluindo e crescendo na reta final do campeonato, é importante.
5: E é o elenco dando um recado.
0: Recuperando,
5: né, olha...
0: peças. Renato, eu... Me desculpe, Renato esteve aqui no fórum. Me desculpe.
1: Semana passada.
0: Eu não utilizaria mais, depois daquela expulsão. Né? Mas recuperou, o Renato não jogou um partidaço. O próprio Quirino tem uma função tática importantíssima.
1: Matheus Vinícius. Jogou muito.
0: Então, assim... eu acho que é por aí, cara. E Série C é isso, pô. Tem dia que você vai jogar ganhando bem. O próprio acesso do Náutico ano passado é uma prova inequívoca de que time ruim sobe também.
3: E outra coisa, né?
0: Que time jogando futebol ruim também sobe.
3: O Santa Cruz ontem fez um jogo bom, um jogo seguro. E ainda assim, no final do jogo,
0: quase
3: leva um empate. Que
0: foi uma bola maravilhosa.
3: Ia ser um gol de Copa do Mundo, o cara, inclusive. Um lance, o cara deu um cruzamento, um balão pra área.
0: Aí e o cara pegou
3: de virada,
0: uma bicicleta, mobilete, sei lá. Quase
3: salvou. Seria um castigo mesmo. Ontem eu vi o jogo, seria um castigo. Futebol tem umas coisas. O Sport em 2006, quando sobe da B pra A, que pega um monte de jogador no Atlético Paraná. O Sport tem um jogador que é pouco lembrado, o Wellington.
0: Ah, ele é batedor de falta, né?
3: Rapaz, o que saiu de gol desse cara?
0: Fez um gol no Couto Pereira.
3: Do meio de campo.
0: Do meio de campo, quase.
3: O que esse cara deu de assistência no campeonato? De falta lateral, escanteio. Muito, uma coisa assim. Aquele cara dos três pontos. Era gol de falta, gol de cruzamento, gol que saiu de escanteio. Então, você ter um jogador desse na Série B, na Série C, faz muita diferença. Porque o jogo é muito truncado, o jogo é picotado, o jogo é amarrado. Então, se você tem a bola parada boa, você vai fazer gol, você vai ganhar jogo.
0: Exatamente.
1: E, assim, os resultados do Santa não estão sendo aleatórios.
0: Não.
1: Isso é que é importante. O Santa está mostrando o trabalho, time compactado, né? Um time organizado, um time que sofre pouco nos jogos, né? Um time que está criando oportunidades, né? É. Eu vejo muito trabalho ali do Christian, né?
0: João, só para ratificar. Ontem teve, iniciou 5-4-1, depois que viram 4-4-2, atacando 4-3-3. Teve um momento que tinha 3-3-3-1. Ou seja, várias situações de formatação.
1: E sabe
0: uma
1: que é legal
0: escalação
1: ontem?
0: Que a turma, a priori, fica no alarido, João. E aí, quando você sai uma escalação e você cria um alarido, você fica preso à pré-concepção.
3: Luiz Cavalcante, que foi um mestre. O maior comentarista que eu vi, assim. Respeito todos os comentaristas, mas Luiz Cavalcante, eu cresci ouvindo. Luiz Cavalcante falava muito isso. 4-4-2, 3-5-2, 4-4-1.
0: Prefixo
3: no final do jogo, se você ficar observando, você vai ver que o time uma hora tá no 3-5-2, daqui a pouco tá no 5-3-2, daqui a pouco tá no 4-4-2, daqui a pouco... Que a movimentação do jogo, a própria movimentação do jogo... Você vê várias formações durante o jogo, isso não tem nada a ver com tática nem com treinador, não. Isso é a movimentação do jogo mesmo, que o jogo se adequa da forma como tem que ser.
1: E né? Você vê um time bem treinado, e está sendo assim no Santa Cruz, quando, por exemplo, ontem um treinador não estava. E mesmo assim a gente viu variações, ou seja, um comando do auxiliar, o cara já sabia o que tinha que fazer.
0: Everaldo mesmo sem posição fixa, Everaldo sem posição fixa, né? Renato também, Renato ontem foi volante, foi lateral, foi meia. Vitinho foi volante, foi lateral, foi meia. Foi ponta. Né? Everaldo caiu pelo meio, hora fazia meia.
3: Eu lembrei de uma, essa parte tática, desculpa. Eu lembrei de uma. Nereu Pinheiro no Esporte. Jogava Leonardo do lado e Zinho do outro. E a tática de Nereu era a seguinte. Quando o jogo tava duro, ele fazia troca as pontas. Aí Zinho vinha pra direita, Leonardo vinha pra esquerda. Aí o Esporte ganhava o jogo e todo mundo atribuía isso à mudança tática, porque trocou as pontas de lado. Então, assim... é futebol, minha gente.
1: Vamos falar do Sport agora. O Sport não está ganhando para ninguém no campeonato, né? Agora nesses últimos jogos. E eu já estou vendo, na minha visão, muito exageradas as críticas ao Dalpozo já com dois jogos. Parece que ele que montou esse time, parece que ele que o time não está ganhando há seis jogos por conta dele. São dois jogos, né? Um jogo fora de casa, que ele chegou com dois dias de treino, e um outro agora.
5: Ô, João, antes do primeiro jogo ele já estava sendo, criticado. Né?
1: Então, eu vejo também que o torcedor tem todo direito, né, de escolher o seu treinador preferido. Isso é normal. O perfil de treinador que ele quer pro seu clube, né? Cada time tem um perfil que ele gosta. É só observar ao longo da história que você vai ver. Mas eu acho também que há uma certa má vontade de algumas pessoas com alguns técnicos. E há um exagero de boa vontade com técnicos que não... Por exemplo, eu gostei mais... Aí podem me esculhambar aí... problema do trabalho de Dalpozo naquela Copa do Nordeste do Esporte, que ele foi vice, que foi gafado no jogo contra o Fortaleza, que ele tinha Raiva Negas, Búfalo, do que o trabalho de Mariano Sosso, que era uma bagunça tática, era um time exposto. Mas se falar de Mariano Sosso, é capaz de alguém ser assassinado.
0: Mariano
1: então,
0: Sosso está para o Esporte como aquele Jorge Jesus está para o Flamengo. Então, só vai acabar quando um dia voltar.
3: Não vai voltar.
0: E desconstruir
3: não.
0: Tudo.
3: Deixa eu
1: então,
3: isso.
1: É um negócio assim surreal. Então parece que virou o maior gênio da história do futebol. E não é assim. Então, eu acho que também há uma vontade. Agora, há também algumas coisas que justificam. Por exemplo, as críticas ao Gilmar Dalpozo nesse jogo. O primeiro jogo. O treinador no primeiro jogo, com dois treinamentos, ou seja, não é suficiente, muda o sistema tático. Aí bota três zagueiros, sem treinar praticamente, e o time foi horroroso, uma bagunça. Eu sinceramente, não faria aquilo. Então, tem um lado da defesa que eu faço, mas da crítica também.
0: Para lhe dar mais tempo, você como torcedor do Esporte, eu vi jogos do Esporte, Criciúma e agora o Botafogo. Me impressiona o seguinte, João. Eu concordo também.
1: Acho, professor Reginaldo, rapidinho, que o Sport, eu estou elogiando o Santa, de ser um time bem treinado. O Sport é um time pouquíssimo treinado. Talvez o Sport comece a treinar agora, com todo respeito. Uhum. Aí o Sport de Márcio Goiano, a gente via que era um time que era mal treinado. claramente ganhava, ganhava. Aí você esquece tudo, não vê os jogos, não valia de nada. Mas
0: assim, a sensação que eu tenho, Fred, e aí eu queria tua opinião como rubro-negro, é o seguinte: toda vez que muda o comando técnico de uma equipe, é natural que tenha aquele espasmo de bom futebol, de, pelo menos de vontade. E a sensação que eu tive vendo os dois jogos do Sport é que piorou, pô. Absurdamente.
3: Vamos,
0: o jogo de.
3: O jogo
0: contra o Botafogo. A sensação que eu tive foi que o Botafogo vinha treinando um ano fisicamente e o Sport se representou naquele dia. Os caras davam uma tapa e o jogador do Sport ficava. Impressionante a desorganização tática da equipe.
3: Vamos lá, como diria Jack, vamos por partes. Jogo com Criciúma. Eu queria muito entender o comportamento de Barleta e de Benvenuto, que provocaram a expulsão o jogo inteiro. Barleta só mandou mandar...
1: Barleta escapou de ser expulso.
3: Só faltou mandar um ofício pro árbitro dizendo: eu quero ser expulso. Que o cara de cartão amarelo dá um esporro no juiz. O juiz adverte ele. Ele não satisfeito, pega a bola, arremessa no chão com força. O juiz vai e diz: acabou. Eu nunca vi. O juiz ali, a turma foi em cima dele.
1: Benvenuto correu pro juiz, né? Mudou o foco ali.
3: Um nervosismo, sem nenhuma explicação dos dois jogadores que não são nenhum menino, são dois jogadores já rodados. E foi um comportamento muito, muito estranho. Jogadores que entram no time e que a gente não entende. Azul não é reserva de nenhum zagueiro no Sport. Putti não pode ser reserva de Matson. E aí eu vejo jogando Zé Marcos. Eu vejo jogando Abraão. O nível de contratação do Sport esse ano, contratar não é fácil. Sem dinheiro fica mais difícil ainda. Quanto menos dinheiro você tem, mais assertivo você precisa ser. E eu olho as contratações do Sport. O Sport contratou o Rolls, começou o ano com o Rolls. Teve que investir para trazer um goleiro de baixíssimo nível. E ainda houve uma insistência. Se Thiago não volta a tempo de jogar a final, não sei se a gente teria ganho o campeonato. Eu fico vendo o Zé Marco, não tem a menor condição de jogar no Sport. O Max, que já saiu, fraquíssimo. Esse Max, lateral direito, porra, o cara nem marca, nem apoia. Você fica ali, a única coisa que ele tem um tempo de bola bom pelo alto. A bola ofensiva, a bola defensiva dele é boa. Mas é só isso, não tem mais nada. O que é que o Sport Márcio Goiano tinha? Uma saída rápida com o Felipinho pela esquerda. Uma saída rápida com o Barleta. Perotti começou a fazer gol. Chegou, começou a fazer gol. O Sport encaixou o modelo de jogo. A gente acabou de falar aqui. Eu assisti o jogo do Náutico, assisti o jogo do Santa. Todo mundo assiste o jogo de todo mundo. O jogo do Sport ficou manjado. Os clubes pararam. O único time que deu campo para o Sport jogar recente foi o Náutico. Que foi agora a última vitória do Sport, 2-0. O Náutico foi todo aberto para a ilha. Parecia que não conhecia o Sport. Então todo mundo que está jogando com o Sport começou a jogar de forma reativa, começou a jogar fechado, começou a jogar marcando, começaram a botar gente em cima de Felipinho que não marca ninguém. Felipinho só joga com a bola, não marca ninguém. Então quando o jogo fica manjado, você tem que ter variedade de jogo, você tem que ter repertório, você tem que ter alternativa tática, você tem que saber mudar o time, mudar o posicionamento. Tem time que muda, você acabou de falar, o cara pode mudar o esquema de jogo sem mexer nenhuma peça. O cara só faz, ó, fulano desce aqui, fulano ajuda Felipinho aqui. Tem tanta coisa, tem tanta assim, na montagem do elenco, eu tinha listado aqui. O Sport contratou Rolls, reserva. Matson, titular contestado. Benevenuto, titular. Zé Marcos, péssimo. Abraão, péssimo. Davi Gabriel, dispensado. Edson Lucas, reserva de Filipinho. Filipinho é criticado, Sport trouxe um lateral para ser reserva dele. Zé Gabriel, reserva. Iago Felipe, reserva. Depena, reserva. Marlon Douglas, reserva. Yuri Castilho, titular, reserva, tá, mas esse aí, pelo menos, na final do campeonato, se pagou. Cleison, reserva. E Peró, titular. Então, assim, você contratou 14 jogadores, mais ou menos, 10 são reservas. Então, se você não tem dinheiro, você não pode errar tanto desse jeito. Você montou seu banco e o time titular deixou pra lá. Então, eu acho o trabalho do executivo muito ruim. O elenco é muito mal montado. Eu vejo uma predileção para os jogadores que foram contratados que não se justifica. Se eu tenho dois jogadores do mesmo nível, quem tem que jogar é o meu, quem tem que jogar é o da base. A Ju não pode ser banco, Putti não pode ser banco. Concordo. Trouxeram agora Claudinho. Claudinho é um jogador que vive dando problema de DM. E desde janeiro que o Sport tenta esse cara.
1: O Sport mandou, inclusive, o médico para Salvador, para fazer exame nele no início do ano. E
3: isso não é muita vontade de trazer o cara. Não? A gente tá trazendo Cafu. Então, assim, a gente já não tem dinheiro, a gente já não tem recurso. E erra tanto.
0: E o que Cleison fez naquele jogo passado?
3: Cleison estava fazendo o melhor jogo dele no Sport. Entrou bem, se movimentando, buscando o jogo. Aí do nada vai dar um murro no cara e é expulso, sem justificativa também. Então, assim, são coisas que a gente olha, são detalhes que a gente olha e coisas que preocupam. O Sport está muito machucada com o ano passado. A gente não pode esquecer 2025, não. Eu vejo gente falando assim, ah, tem que passar uma borracha, esquecer. Não, 2025 é um ano que não pode ser esquecido. Se do esporte nunca foi tão maltratado. É...
1: Em todos os aspectos.
3: Em todos os aspectos. Eu tô, assim, eu não sei, graças a Deus faz muito tempo que eu não sou conselheiro. Eu sou que vai ter uma reunião no conselho amanhã e que uma das pautas do conselho amanhã é a aprovação de contas do ano passado. Pelo amor de Deus, minha gente. Quem é conselheiro do esporte, tenho certeza que ama o esporte. Não pode ter comprometimento com esse tipo de coisa, não. E eu nem sei se é. Eu posso estar aqui falando alguma bobagem. Se tiver, melhor ainda. Que não seja, que não tenha essa reunião, ou que se tiver, não seja essa pauta. Mas se a pauta for aprovação de contas do ano passado, meu amigo, é um caso muito sério. É um caso muito sério. É, o esporte tem as bombas ainda que vão estourar do ano passado, não estouraram ainda. Porque o esporte está mantendo... Matheus está fazendo o trabalho de manter a folha em dia, de organizar, mas paciência não foi pago, Sérgio Oliveira não foi pago, Rivera não sei qual é a situação, Atencio não João sei qual é a situação, Silva, todo... João Silva, Pablo, e são todos jogadores caríssimos.
0: Caríssimos.
3: São todos jogadores caríssimos, e essa conta vai chegar, em algum momento essa conta vai chegar.
0: O que me impressiona é que o esporte, os times daqui de Recife, eles tinham um mando de campo como seu aliado. E o esporte não está conseguindo vencer na ilha. A ilha faz tempo.
4: Mas eu acho que eu tô achando o extracampo tão parecido, cara. Você falando aí, parecia que você estava falando do Náutico. Porque um dia desse eu estava na reunião do conselho para aprovar o orçamento desse ano. Em julho. Em junho agora, final. A reunião foi essa.
3: O primeiro semestre.
0: O aumento.
4: Um dia desse.
0: Outra coisa, minha gente. O furo do teto de gastos?
4: Exatamente. O orçamento 2026.
3: Outra coisa importante. Matheus, se você estiver escutando, eu tenho uma relação com o Matheus de longa data, desde a época dos fóruns do esporte, que não tinha nem grupo de WhatsApp, era meu esporte, Sportnet, meuesporte.com. É, Matheus é um grande torcedor do esporte, tanto é que virou presidente. Mas uma das promessas de campanha foi a auditoria. Se o esporte tem o direito de saber o que aconteceu ano passado, o que, é que foi feito ano passado no esporte? Porque Daniel Paulista disse que o dinheiro do esporte acabou em agosto. Precisa saber por que esse dinheiro acabou em agosto. Porque o esporte fez investimento de aportes tão altos e para ficar sem fôlego no meio do ano. Tudo isso a gente não está pedindo como torcedor, não está pedindo nenhum favor, não. A gente tem o direito de saber o que aconteceu com o esporte ano passado.
1: E a promessa de campanha, né?
3: Porque duas vitórias em 38 jogos, se botar o sub-20, ganhava 4 jogos, 5 jogos, 80% dos jogos do campeonato, principalmente no segundo turno, o time andou em campo, o time riu da torcida. O riu da torcida é pesado, o time não quis nada. O time não quis nada com o jogo, porque eu não estou recebendo, eu vou me expor para quê? Então, assim, essa auditoria, ela precisa sair. Essa reunião amanhã, a gente precisa saber realmente se, de fato, a pauta é essa de aprovação de conta do ano passado. 2025 não pode ser esquecido. Não pode ser esquecido de jeito nenhum. A sede sem teto, o patrimônio, você entrar na ilha, ele dá uma tristeza, dá vontade de chorar. Ah, ajeitou o gramado, ajeitou a iluminação. Pô, vocês não queriam fazer nada? Não é possível. Alguma coisa tinha que ser feita. Essa coisa da base do esporte também, o esporte... Mesmo aos trancos e barrancos, o esporte está sempre revelando jogador. E conseguiu perder jogador feito Maílson, perdeu Juba de graça, perdeu Adrielson de graça. E se a gente for sair procurando, a gente vai achar mais. A base do esporte sempre revelou jogador. O esporte sempre revelou goleiro. Bosco, Albérico, Gilberto, Maílson. O esporte sempre revelou goleiro. O que é que o esporte quer com o Ross no banco? Tendo o Adriano aí para jogar. O Adriano está pronto para jogar. Deixa o cara jogar quando o Thiago não puder jogar. O que é que o esporte quer com o Denis? O que é que o esporte quer com o Zé Roberto?
0: É Denis que eu quando o Thiago até falou comigo, abraça Thiago Domingos, falou comigo, Denis está no esporte. Rapaz, sim.
3: Denis é tetracampeão. Respeito, Denis é tetracampeão. Sem jogar um jogo, mas é tetracampeão.
1: A coincidência é que ele também é tetracampeão no São Paulo.
3: Pelo menos é pé quente.
1: No banco, né?
3: Pelo menos é pé quente. É. Então, basicamente é isso. Assim.
1: É quente, é. Ele é tetra em todo lugar, sem entrar
0: o
1: em
0: jogo. O jogo do Operário, Fred, tu achas um divisor de águas aí?
3: Bicho, faltam 2 jogos pra acabar o turno, mais 19, são 21 jogos. Então, assim, o esporte ganhar não significa que subiu, e se não ganhar não significa que não vai subir. Né? Tem muito jogo ainda. Mas o esporte precisa estancar. O esporte hoje é um clube que, se não tá em crise, tá no com um pezinho dentro dela, querendo botar o outro.
1: Eu acho que tá em crise. São 6 jogos sem ganhar, gente.
3: Mas dos 6 jogos são 4 empates.
1: Mas é muita coisa.
3: É horrível.
1: Dentro de casa.
3: O esporte precisa retomar a Ilha do Retiro. A Ilha do Retiro sempre foi um lugar que o esporte sempre se impôs. E aí, quando você começa a perder, o adversário começa a perder o respeito pela ilha, acabou, porque os times são do mesmo nível. Os times vêm jogar na ilha, porra, é na Ilha do Retiro, não sei o quê. Quando começa o jogo, o cara não vê nada, acabou, não tem isso mais não, ninguém se intimida.
1: A Copa do Brasil foi um grande exemplo disso.
3: Rapaz, a Copa do Brasil. A
1: Copa do Brasil, times muito menores pressionaram o Sport. Dentro, o Anápolis, que vai ser rebaixado aí em último, deu um trabalho pro Sport, é absurdo, né?
0: Ah, o...

0: dar a cara, ir lá, dizer, ó, pessoal, isso tá ruim, mas vamos melhorar, então vamos tentar reforçar o time, a gente tem dificuldade, a gente precisa da torcida, a gente chamou a torcida agora. O Sport sempre teve isso, o Sport sempre teve essa comunicação direta com a torcida.
1: O Náutico, que a gente vai falar daqui a pouquinho, vai fazer isso amanhã. O presidente do Náutico vai falar amanhã com a imprensa, vai dar uma coletiva.
2: Eita, rapaz.
1: Vai dar uma coletiva.
0: Vai anunciar o treinador.
3: O presidente vai contratar Bruno Becker.
2: O treinador do Santa tá contratado.
0: Hélio contratou o treinador do Santa. Acho que vai ser anunciado amanhã.
2: Rapaz, vocês estão discutindo o sexo dos anjos, cara.
4: E é curioso porque o Náutico, 7 jogos, 6 jogos, é uma situação parecida, né? Poderia ser.
0: O Náutico acho que tem 6 derrotas nessa sequência.
2: O Náutico só tem 2 pontos.
3: São 2 empates, 4 derrotas.
2: São 2 empates, 4 derrotas. Juventude e.
0: E aí, esse pessoal. Esse pessoal precisa retomar essa comunicação com a torcida. Não é difícil, não. Hoje em dia, pelo amor de Deus, está aqui a Rádio Jornal, estão as redes sociais, estão as mídias do clube. Assim, retomem, tragam a torcida para perto. Porra, o ingresso mais caro que tem é o lugar vazio. Ah, o Sport fez um programa de sócio. Está sendo bem sucedido, o Sport tem, a torcida vai para a ilha, mas esses jogos agora, nesse momento, que não estão atrativos, que estão disputando com a Copa do Mundo, sábado o jogo vai ser de 4 horas da tarde, é um horário bom para a torcida aí, faz uma promoção, pega algum espaço do campo e tenta lotar aquele espaço, o Operário não tem torcida, não vai ocupar o espaço dele. Então chama a torcida para perto, Fred, se comunica com a torcida.
2: Eu cansei de escutar aqui, o assunto é futebol primeira edição, e às vezes estava aqui uma bancada, à época... E eu cansei de ver clubes, os nossos clubes,
3: sim,
2: em momentos de crise ou de...
1: Dirigente.
2: Chegar aqui a diretoria toda. No meio do assunto, futebol. E a pauta do programa ficava de lado. E cansei de ver o Sport vir para... O saudoso Van Dessen morreu agora, né? Que teve um serviço prestado muito grande ao Sport, ao futebol de Pernambuco. Aí era Van Dessen, era Fred, era Branquinho, era Zé Antônio Alves de Melo. Ou seja... No Náutico vinha o pessoal, o Santa Cruz também vinha, Zé Neve, vinha Mirinda, enfim. Cansei de ver isso, de fato. E não é só no esporte não, viu, Fred?
0: Rapaz, em 2006...
2: A comunicação, incrivelmente, na era digital, a comunicação dos clubes com o seu torcedor tá alguma coisa assim surreal.
0: Mas também tem a ver, eu entendo um ponto. O hater, hoje em dia, né? Antigamente a gente ligava para Jorge Soares, ligava para Mané Queiroz, para Zé Silvério, e falava no rádio. Então era a época, foi quando começou essa interação. Hoje em dia, com as redes sociais, o hater, ele não diz assim, Fred Borba é um diretor incompetente. Ele diz, Fred Borba, e vem adjetivo a minha família todinha. É. Então, assim, você ficar exposto a isso, eu entendo que é muito ruim, que ninguém quer isso, ninguém quer passar por isso. Mas, ao mesmo tempo, quando você assume uma função de ser dirigente de esporte, Náutico, Santa Cruz, de qualquer time de torcida, meu amigo, você entrou porque quis. E você tem que dar satisfação todo dia. Ser diretor de clube de torcida é dar satisfação todo dia.
3: Tem que estar preparado, cara. É assim, eu entendo essa questão do hater, mas um presidente de clube, um dirigente de clube que tem que dar resultado, amigo, que presta
0: mandaram
3: satisfação.
0: Mandaram uma bomba para a filha do presidente do Ceará.
3: Não, aí é outra história.
0: Isso é crime. Assim, isso é um negócio. Isso é um negócio inimaginável.
3: Não, isso aí extrapola qualquer absurdo.
1: João Paulo esteve aqui, né?
2: Eu sou professor e um dia um aluno disse: professor, eu não gosto de você, não. Disse, tudo bem, tranquilo. Eu também sou obrigado a gostar de você. Eu sou obrigado agora... a dar aula, tecnicamente você vai aprender, acabou.
0: Você não gosta de mim, eu não gosto de você, mas sou eu que corrijo sua prova. Mas sou eu que corrijo sua prova.
2: História.
4: Professor pragmático, né?
2: Não, eu tenho obrigação, eu quando assino o contrato, não, você tem que ser amigo dos alunos, não tem que ser amigo, você tem que ter técnico, eu tenho que tecnicamente ser bem, e ele tem que fazer a função dele, assistir a aula, aprender e fazer a prova passar, pô.
0: Tenho um amigo professor, vou mandar um abraço pra ele, tá escutando, o professor Rogério, ele tem uns alunos muito, muito, muito inteligentes, que sabe que ele é louco pelo esporte, e
1: é o aluno... que tava dando aula a Sosso?
0: A Sosso, ah, ele mesmo.
1: Gente boa demais.
0: Ele mesmo, e alguns alunos botam na prova, termina a prova e botam no final da prova, pelo esporte tudo. Esse aí é o Leão, e bota no final da prova pra...
1: Pra ganhar um pontinho, né?
0: Aí, ele, de vez em quando, ele mostra a gente fica, bota 10 no menino merece.
1: Vamos falar do Náutico agora.
3: Bora.
1: Eu vou deixar o espaço pra você, Wilker, logo desabafar, porque Náutico também tá nesse momento ruim, né, na temporada. Como você enxerga esse momento e o que fazer?
3: Veja, João, seria muito fácil chegar aqui e dizer que tem que demitir treinador... Né? E o caos implantado e etc. Na minha visão, não tem que demitir treinador. Na minha visão, intervenção mínima agora acho que tem que ser feita intervenção mínima.

0: mínima no sentido de reformulação de elenco, colocar para fora jogador que a gente sabe que não vai ser útil. Tem até uma listinha já pronta. Essa questão de Dodô, questão de reajuste salarial, a gente precisa que alguém chegue junto do Hélio, do Guilherme, e eles saibam administrar, gerir crise também. Porque a gente viu a questão de Paulo Sérgio, a gente está vendo agora a questão de Dodô. Então, a gente precisa administrar essas crises porque Hélio está perdendo o elenco.
1: Teve, cara. Marco Antônio ano passado.
0: Né? Marco Antônio. Então, assim, na minha visão, eu sou meio radical em relação à opinião com o Dodô. Tá? Foi muita coincidência chegar a proposta, chegar o Jean Carlos e essa proposta do Dodô. Eu não acredito. Até que me mostrem, assim, eu não acredito. Tá? Até porque se o problema fosse comprar o atleta, o Náutico exercendo o direito de compra, estaria resolvido. Mas não, ele quer aumento de salário. Então, opa, chegou o jogador aí ganhando mais do que eu quero aumento também. Foi a questão, a mesma raiz, a mesma... O diretor passado prometeu um aumento para ele depois do Campeonato Pernambucano. Ele sequer ganhou o Campeonato Pernambucano e ainda queria aumento salarial. Então, assim, Hélio e Guilherme precisam fazer uma autoavaliação, uma autocrítica, que eles erraram muito nas contratações.
2: É porque há uma diferença, por exemplo. Fred agora criticou contratações no esporte. Aí você vai criticar Ítalo, você vai criticar, sei lá, quem está aí na direção do esporte. Ximenes, enfim. No Náutico é diferente, porque você diz, eu vou manter o treinador. Por quê? Porque o time é ruim. Mas quem trouxe o time foi o treinador.
0: Exato.
2: Então é um negócio esquisito.
0: Total.
2: Eu sou contra a demissão de Hélio, totalmente. Mas ele procurou isso pra ele.
3: Ele aceitou essa
2: parada de estar atrás de jogador.
3: Eu vou divergir do amigo Alvirrubro aqui no sentido seguinte. Ele tá pedindo uma coisa quase que impossível. Hélio e o filho fazer autocrítica? Não tem. Não tem. Humildade pra isso, não tem.
4: E outra coisa, essa moda de pai e filho tá grande, né? Ancelotti é pai e filho, Tite é pai e filho, Dorival é pai e filho, Hélio é pai e filho.
3: Aí veja, e outra, é a questão do gerenciamento de crise. Eles são a própria crise. Hoje, o epicentro da crise do Náutico é a permanência de Hélio, não, pô. Vamos ser sinceros. O Náutico contratou o Felipe Cardoso, pô, que era reserva do Santa Cruz sem divisão, pô. Como é que pode?
0: Aquela
3: Felipe Cardoso,
0: falta...
3: que foi o cara que bateu a falta ontem, no último minuto do jogo, torcedor Alvirrubro.
0: Isso.
3: Que a bola não chegou na meia lua da área, com o goleiro dentro da área.
2: Yuri, que jogou no Santa Cruz, que não jogou nada também, o lateral esquerdo, né? Que veio pro Náutico,
0: sim,
2: que já foi embora também, né?
1: Yuri Silva.
2: Isso. Quando veio, não é possível. Que esse vai ser o lateral. E começou bem, né? E começou jogando, tal, o pessoal disse... Não, eu disse...
4: Sabe qual foi a contratação?
2: Isso vai ter prazo e validade.
4: A contratação mais absurda que eu vi em Pernambuco nos últimos anos... Foi quando o Náutico contratou Raiva Negas. O Sport trouxe Raiva Negas.
2: Ali é surreal, mano.
4: Todo mundo viu quem era Raiva Negas. Eu disse, não, trouxeram, errou, acontece e tal. Aí o Náutico foi e trouxe o cara. Eu disse, isso é inacreditável.
3: E teve Bárcia também, não veio? O Náutico contratou Bárcia também.
4: A Bárcia era bom jogador, o problema de Bárcia era joelho. Bárcia era bichado.
0: Agora veja, o Anderson, Derek, Juninho, Ramon, Paulo Sérgio, Dodô, Matheus Ribeiro, Leonai, Saraiva, Felipe Cardoso, Matheus Silva... Yuri Silva já foi. Todos esses que eu citei, na minha visão, não vestiriam mais a camisa do Náutico. Agora, Hélio, vai assumir que contratou esses caras e errou? Não vai. O que é que Becker tem que fazer? Agora. Ou vai ou racha, meu amigo. Ou você faz essa autocrítica.
3: Eu acho que o presidente vai dobrar a aposta.
0: Ou, agora sim, na minha visão, não deve sair. Final do ano, faz um balanço. Essa sistemática de acumular, de entregar a chave para o treinador, não dá certo.
2: Okay. Para mim, não deu certo essa ideia, porque gerou uma pressão muito maior para Hélio, que talvez tivesse com foco até maior no campo, enfim. Eu não acho legal isso. Estava vendo um depoimento de Rodrigo Caetano sobre Ancelotti. Perguntaram a ele qual é o diferencial que ele viu de Ancelotti no dia a dia. E aí o Rodrigo Caetano disse, eu queria destacar aqui uma coisa que eu não via nos técnicos brasileiros aqui. Eu via técnico brasileiro se metendo com o que a imprensa fala, com nutrição, com isso, com aquilo, em contratar o cara da comissão. Ele não se mete em momento algum com outras pautas que não seja o campo. Ele determina que as pessoas ficam responsáveis. Comunicação é o Fábio Seixas e tal. Ele não se mete, ele não procura saber o que é que estão falando dele, onde falaram, o que

0: Falaram. Ele tá no campo. Ele tá preocupado com o campo. Aí conversa com o médico, conversa com o preparador físico. Porque ele entende que as energias dele têm que ser gastas com o campo. Estamos falando de um dos maiores técnicos do planeta. Não foi bem na seleção até agora? Não foi, mas estamos falando de um técnico. Então ele tá errado, tá todo mundo certo aí, né? Eu acho que se gasta muita energia com
1: Isso.
0: coisas que não são prioridade.
1: Boa, João.
0: Acho que o Nau também cansou. Porque justiça seja feita. Alguns executivos que vieram, limitados. Então o Becker tentou apostar. Eu acho até valeu a ideia. Ele buscou uma ideia diferente. Nenhum dirigente aqui em Pernambuco tentou algo diferente. Se é um diferente muito ruim, a gente vê depois. Mas ele tentou algo diferente. Não deu certo na minha visão. Agora, eu não acho que Hélio tem que sair. Por quê? Por conta do modelo. O modelo adotado foi: Hélio controla tudo. Tudo combinado, torcida aprovou, todo mundo aprovou, ok. Então isso tem que ser até o final do ano, porque se você faz uma mudança disso no meio do ano, vai desandar, porque Hélio é o executivo, Hélio é o diretor, Hélio é quem
2: Existe
0: contrata.
2: toda uma estrutura em
0: A
2: torno de
0: estrutura é em
2: Hélio.
0: torno dele. Então tem que ir até o fim.
3: Ah, minha
0: Se vai
3: gente,
0: dar certo, não vai.
2: você não vai montar um
3: futebol,
2: departamento de futebol
0: não
2: agora?
0: vai em cima da hora, sim.
3: Desculpa, eu discordo
0: Claro,
3: frontalmente, assim.
0: detone.
2: Não, por mim eu
3: Assim,
2: saí.
3: por mim, o Náutico continua com o Hélio, com o filho, continua sem ganhar, não tem problema nenhum. A gente vai estar falando como disputando. A gente está disputando o mesmo campeonato, existe a
2: Isso.
3: rivalidade. Então, assim, eu não tenho nenhum interesse na melhora do Náutico. Mas eu acho que futebol você não pode ter compromisso com erro. E o Náutico está cometendo um erro grosseiro. Pai e filho, pai cobra o filho cobra o pai, quem cobra os dois? Eu não sei como é a relação do presidente com os dois. Não tem diretor de futebol estatutário, é algo realmente cada dia mais superado, não é um negócio que. Mas ao mesmo tempo, você entregar a chave só aos profissionais e deixar eles fazerem do jeito que eles quiserem, sem ter esse questionamento, sem ter um contraponto, sem ter alguém que entre aspas, pressione dentro. Hélio, você trouxe 10 jogadores aí e nenhum serve.
2: Essa é a questão.
1: Veja, eu concordaria
2: Essa é a
1: com
2: questão.
1: você um dia depois da final do Pernambucano. Mas agora, na
2: Diante.
1: metade do, na
3: Exatamente,
1: metade do
3: exatamente. O
1: campeonato.
3: barco tá fazendo água. Mas
2: Mas
3: eu acho.
2: tá na metade
1: Eu
2: já,
1: eu,
2: Fred.
1: eu, eu penso dessa forma, porque concordo que existe um erro na montagem do elenco. Acho que o problema maior é, inclusive, na montagem do elenco do que no trabalho de treinador, que Hélio e Guilherme estão fazendo. Porque se a gente vê um jogo como o de ontem contra o Avaí, claramente o Náutico não tinha peça para vencer o fraquíssimo Avaí, que faz um
2: Exato.
1: campeonato péssimo. É um time bem pior do que o Náutico se o Náutico tivesse com os titulares. Mas desmobilizar essa estrutura que foi criada em julho para quase agosto. Gente, se ele é demitido hoje, quem busca um novo treinador? É o
2: Exato.
1: presidente que vai sair ligando para.
0: Outra coisa, para você ter ideia, o Hélio praticamente escolheu a comunicação do clube. Ele escolheu os médicos do
2: Os
0: clube.
2: médicos.
0: Mudaram
2: Que
0: até o departamento
2: são
0: médico.
2: muitos, né?
0: Tudo. Então, você vai mudar tudo agora. Não dá tempo. Não dá tempo. Já chegou na metade do campeonato. Eu não concordo.
2: João, vê só.
0: Eu acho que tem que ir até o fim
2: Vamos
0: agora.
2: lá. Ah, beleza.
0: Foi o modelo adotado.
2: Até o
1: Também
2: fim
1: acho.
2: foi o modelo adotado. Vamos se apegar ao modelo. Mas, o que a gente vai analisar futebol. O cara fez um time e o time não deu certo, pô. A maioria das contratações dele foram um fiasco. O time dentro de campo colapsou. Ele já deu mostras de que não consegue
0: Mas
2: reverter.
0: veja, o Náutico não tem
2: Agora,
0: dinheiro, o Náutico não tem dinheiro para fazer um novo
2: então
0: time.
2: vamos
0: Aí o
2: a,
0: que é que a gente
2: a
0: acha?
2: questão é.
0: É mais fácil o Hélio, que conhece os caras e trouxe, dar jeito nesse time, ou trazer um cara que não tem nada a ver com esse time, que não
2: Mas se,
0: montou.
2: olha,
1: Até
2: tem
1: um outro
2: cara,
1: esquema.
2: mas
0: Porque
2: tem
0: não vai
2: cara
0: ter
2: que ele
0: dinheiro para fazer um outro
2: trouxe,
0: time,
2: tem cara que ele trouxe, João, que ele mandou já embora. Então assim, eu acho que o grande empecilho da saída de Hélio é a falta de recurso.
0: Não, isso aí, sem dúvida.
2: A falta de recurso,
3: Amigo
2: porque
3: meu, me
2: clima ele não
3: falou.
2: tem mais. A torcida, que ele era um imortal, já não é mais. Extremamente questionado. As escolhas e o time dentro de campo, a disposição do time, a formação do time, a estrutura do time, a escolha de peças. Horrível. O Náutico jogou contra o lateral direito, pelo amor de Deus, bicho.
3: Eu
2: Como
3: vi
2: é o
3: que
2: nome
3: aquele jogo
2: dele?
3: lá do
1: Reginaldo
3: Náutico.
1: Ribeiro.
3: O
1: Reginaldo
3: Ribeiro.
1: Mateus
3: Ribeiro.
1: Mateus Ribeiro.
3: Pelo amor
0: de
3: Deus.
0: Com todo respeito, por um momento o Náutico achou que Igor Fernandes era o novo Beckenbauer. Igor Fernandes já é limitado na lateral, gente.
3: Igor foi campeão pelo Sport em 2014, na
0: Bastante
3: Copa
0: criticado.
3: Nordeste. Era reserva de Danilo como lateral esquerdo.
0: Danilo entrou e resolveu.
3: Danilo, não, ele terminou, até ele joga a final lá em Fortaleza, porque Danilo
0: Dobrava.
3: leva, Danilo faz o segundo gol na Ilha e leva o terceiro
0: Isso.
3: cartão. E já tava René como titular também, Eduardo tinha botado René, então tava fazendo a dobra ali com o Danilo. Igor joga aquela final. Igor era um jogador limitadíssimo em
0: Limitado.
3: 2014. Em 2014. Então.
1: No aspecto marcação, eu até acho que Igor atende, tá? Mas para um lateral esquerdo, em relação a apoio, é zero. Zero.
4: Na minha visão, eu só discordo do Reginaldo no seguinte quesito. Essa questão do Hélio é um formato, é um modelo, é a característica do presidente do Náutico. Por isso que eu não acredito que ele saia. Porque não é característica do presidente do clube colocar Hélio para fora.
2: Não, agora. Eu não acredito que ele saia. Eu sou a favor da saída. Como assim? Vem do futebol, uma pessoa que gosta de futebol, acho que não tem mais clima. Agora, você acredita, Reginaldo, que ele vai sair? Não. Até porque ele foi cabo eleitoral do presidente, pô.
4: Ah, sim.
2: Ele foi cabo eleitoral do presidente. Vamos ser sinceros. Não é? Na medida que ele condiciona a permanência dele no Náutico, após um acesso, a permanência do presidente, ele vai
0: cabo. Agora eleitoral. Também vamos para outras coisas. Vamos para números também, já que estão falando tanto de números. O Náutico não foi campeão pernambucano, ok. Faz parte, mas chegou na final, né? Que é muito pouco dizer, chegou na final pelo menos. Não, o Náutico teve uma final horrorosa dentro dos aflitos, né? E a torcida tá muito
3: depende
0: chateada.
3: Depende do ponto de vista. Horrorosa pra quem?
0: Não, pro Náutico. Pro Náutico.
4: Pra gente, o Náutico é terrível.
0: Bom, né? Mas o resto do campeonato bom. Eu acho que o Náutico de Hélio tem muito mais pontos positivos do que negativos.
1: Concordo.
0: O Náutico passou um tempão aí dentro de um campeonato que não era dele. Veja, o Náutico estava em primeiro, segundo, não, mas estava no G4 ali por conta de Hélio, na minha visão. Porque ali o treinador era o diferencial. Porque o time do Náutico é limitado, esse time sempre foi limitado. Esse time era limitado no estadual, teve jogo com o Retrô que sofreu. Isso. O Retrô que não fez nada na Série D.
2: Decisão sofreu, João.
0: Então, foi humilhado pro Sport naquela final.
4: Mas o Decisão
3: mas
4: já
3: assim
4: era
3: como
4: time
3: eu falei,
4: reserva,
3: assim como eu falei, assim como eu falei que o jogo do Sport ficou manjado, o do Náutico também ficou.
4: Exato. Então, e ele não varia também.
3: Há,
4: né?
3: E não há nenhuma variação.
0: Mas é por isso que eu tô dizendo. Por isso que eu sou contra a saída de Hélio. Porque com ele o time já jogou bola. Então, o treinador parou de prestar. Ele não presta mais do nada, assim.
1: Quando eu digo que o problema maior é na montagem do elenco, é justamente por isso. A fase ruim, ela começa quando o Náutico passa a ter desfalques. Uhum. O Náutico não tem Vinícius, o Náutico jogou sem um meia ontem, o Náutico não tem Arnaldo, tem desfalque na defesa, tem desfalque em praticamente todos os setores.
0: O Náutico está sendo mais cobrado. O Hélio está sendo cobrado. Desculpa te interromper. O Hélio está sendo mais cobrado, na minha visão, mais por fora de campo do que no campo.
1: Sim, sim.
0: Sabe por quê? Porque você está citando aí os desfalques que o Náutico teve. Os desfalques importantíssimos. Paulo Sérgio, quem trouxe?
4: Derek.
0: Não, Paulo Sérgio, quem trouxe?
1: Já estava antes dele.
0: Foi Granja, sei lá quem trouxe. Vinícius, chegou antes também, né? E tantos outros. Os destaques do Náutico aí que estavam, chegaram antes. Os contratados não estão. Isso. Não tem um contratado assim que você diz, esse aí está arrebentando. Então o cara vai ver, quem trouxe? Foi ele. Aí cobra do treinador. Eu acho que ele tá sendo mais questionado por fora, não pelo dentro do campo. Porque dentro ele é bom treinador.
4: Substituto do Paulo Sérgio, você falou, é Derek, né? Complicado.
3: Mas aí a gente volta à pauta, do... Tá Hélio dos Anjos e tá Guilherme dos Anjos. Se tem uma terceira pessoa, se tem esse contraponto dentro, o cara tem a obrigação de chamar ele e dizer, Hélio, vem cá. Tu tá... Brigasse aqui com o Paulo Sérgio teve proposta do Cuiabá, não teve. Você bancou que não teve. Teve desentendimento com o cara meio que parou de fazer gol, encostou no DM. Aí você indicou Derek, a gente trouxe, o desempenho de Derek é esse. Você vai recuperar Paulo Sérgio ou você vai assistir com Derek? Quem é que cobra isso de Hélio?
4: Veja.
0: Não tem.
4: Se fosse eu, o que é que eu faria? Não vai contar com Paulo Sérgio, não. Então bote pra fora. Porque a gente sabe que internamente o Paulo Sérgio influencia outros jogadores. Eu vou ser polêmico, sim. A voz do Timbu é a voz da arquibancada. E a gente sabe que Paulo Sérgio contamina alguns jogadores. Não duvido o Dodô ter sido influenciado até por ele também, tá? Chegou na hora do pega pra capar. Não, essa proposta do Cuiabá sequer existiu, tá? Tanto que depois não fechou nada. O Náutico não aumentou o salário dele, ele não fechou. Porque não existiu proposta.
3: Ele blefou.
4: Exato, blefou para ver se receberia um aumento. Não teve aumento e tô ali. E não jogou mais, entendeu? Ah, tô contundido, aí tá machucado.
3: Ou seja, mas eu vou me punir, eu vou punir o meu trabalho, eu deixo de usar o jogador, porque ele é uma auto-sabotagem pra mim isso aí.
4: Não, não é, não é. Sabe por quê? Se o jogador tá forjando um aumento de salário, meu querido, eu não quero um cara desse na minha equipe de trabalho, mas nem de graça mais.
3: Então tira.
4: Tira. Tira.
0: Mas, e é como clube? Tira sem dinheiro?
3: Você nem joga, você nem joga e nem tira.
0: A questão é como tira sem dinheiro?
2: A questão é essa. Ah, o time não deu certo, vai botar pra fora. Sim, foi um time
3: que botar pra fora é mais caro do que trazer. Pois é. Botar pra fora é mais caro do que trazer.
2: O passivo aumenta.
3: Por isso eu questiono as contratações.
2: Um orçamento limitadíssimo.
3: Como é que você não tem dinheiro, contrata 14 jogadores e 10 são reserva? Então, assim, é rasgar dinheiro. E futebol se rasga dinheiro com facilidade.
2: Muito, muito. João, a gente falou do Santa Cruz, da questão da fase boa. Mas dê uma olhadinha. Gabriel, chegou em janeiro. Eurico, William e Matheus Mendes. Estava desde o ano passado. Alex Mano chegou em janeiro. Favela estava do ano passado. Renato, do ano passado. Everaldo foi uma contratação do presidente diretamente. Só Ronald veio dessa nova leva. E Quirino veio de janeiro. Ou seja, não sei até que ponto.
3: Marcelo Cabo sabe contratar, tá vendo? Vocês mandaram ele embora.
0: Marcelo Cabo, eu tenho um filho de auxiliar.
3: Tem outro também, né? É muito bom.
2: Cabinho.
0: É, Cabinho.
3: Meu pai não foi treinador.
0: O que eu acho que... A minha teoria é essa. Porque tudo é teoria, né? Eu acho que só uma pessoa pode dar... É feito aquele meme do Homem-Aranha, né? Que fica um apontando pro outro, assim, que tem... Eu acho que só quem pode dar jeito no Náutico de Hélio dos Anjos é o Hélio dos Anjos. Porque o Náutico não tem dinheiro para refazer o elenco.
2: Essa agora. Resposta, só numa sessão mediúnica, Freud voltando, ele tenta explicar, viu? Não, porque a gente não consegue, não.
0: É porque eu não vejo o Náutico com recurso.
2: Vai criticar o trabalho de Hélio, se bota Hélio para fora ou não.
0: Eu não vejo o Náutico com recurso para fazer um novo time. Então,
2: não tem.
0: Eu acho um risco muito maior você trazer um treinador agora, que você também não tem garantia. Você não tem garantia. Hélio, pelo menos, você tem histórico positivo de Hélio no Náutico. Você sabe que ele já conseguiu vencer.
2: Mas você acha que ele ainda tem esse lastro? Ele ainda tem esse lastro.
4: Com o aval do presidente, sim.
0: O Náutico teve um...
2: Não, o aval do presidente é o aval do presidente que vai ter.
0: O Náutico teve
2: um... Ele tem esse lastro no seio da torcida
0: do Náutico. O Náutico teve um grande golpe no estadual.
2: Sim.
0: Ele conseguiu recuperar, né, com o brasileiro e botou o time no topo. Repito, o Náutico só foi pro topo também por conta de Hélio, na minha visão. Porque não tinha time pra estar brigando pro G6. O Sport, eu acho que tem. E, inclusive, a torcida do Náutico ficou revoltada aqui.
2: O Sport tem mais elenco do que o Náutico.
0: A torcida do Náutico ficou revoltada comigo aqui na final do campeonato, que eu disse, eu acho que o Náutico tem um time mais treinado, mas o Sport é melhor pra final, porque ele tem peças que decidem mais. Você vai olhar o histórico? É histórico de jogador que estava decidindo em Série B ano passado, alguns jogadores... Não tô dizendo que é um super elenco, mas em relação ao Náutico, eu acho normal o Sport estar brigando por
2: acesso e o Náutico não. Eu te pergunto, tu que é repórter e está no dia a dia, assim, já frequentasse muito o dia a dia do clube. A gente sabe que o futebol tem uma dimensão psicológica, uma atmosfera. Isso consegue se reverter? Porque a rota do Náutico...
0: Eu acho que consegue.
2: A rota do Náutico
3: ganhou um jogo. Ganhou um jogo acalmando. Bom. Vai jogar em Maceió, né?
4: Acho que vai. Quinta-feira.
3: Se o Náutico for lá em Maceió, ganhar de 1-0, mesmo aos tantos de barranco, voltar com 3 pontos. O jogo seguinte com os aflitos já
0: tem... Mas eu só acho uma coisa. Também. Aí, meu amigo Hélio, você vai ganhar o jogo lá do CRB. Não dê resposta. Porque aí virou outra crise.
4: É.
0: Porque esse é o problema.
3: Peça outra coisa a ele.
0: Esse é o problema. Porque aí ganha do CRB, estavam querendo me tirar e não sei o quê. Aí sai entrando em outras áreas que não deve. Aí volta o negócio de novo.
4: Potencializa.
0: Não, precisa de calma, precisa de tranquilidade.
3: Eu fui dirigente de um jogador no Sport, ele fez um gol na Ilha.
0: Quem foi mesmo, Fred?
3: Jogador aí, fez uma e o cara olhou pra torcida do Sport e fez alguma coisa assim, como quem fala de conchinha, fez alguma coisa. Cheguei pra ele e disse: meu irmão, deixa de ser burro. Chama a torcida pra tu, se ajoelha, beija o escudo, chora, faz o sinal da cruz, sai de cabeça baixa, triste. Mas não questiona a torcida, não faz conchinha pra torcida, não manda a torcida. Não,
0: é contra a lógica, né?
3: Porra, traz pra você, não traz contra você. Terminou o jogo, vindo um monte de gente reclamando. O cara fez o gol e um monte de gente reclamando do cara. Pô, o cara faz um gol, não tá jogando nada.
2: Poderia ser um momento de redenção dele, né? Poderia ser um momento
3: de
2: redenção.
3: Chama pra você, chama assim, porra, eu preciso de vocês. Né? Me apoiem. Eu tô tentando acertar. Aí o cara vai, não, ele peita.
0: Tem genial. Coisas que acontecem assim. Enfim.
3: É genial.
0: Wilker, você tem algum outro posicionamento pra fazer do Náutico ainda?
4: Cara, dizer que eu acredito na recuperação do Náutico. Dizer que a questão financeira, o presidente, até a gente conversou, ele falou que está correndo atrás de recurso, está fazendo viagem, recentemente estava em Brasília para tentar viabilizar alguns recursos. O Náutico colocando em dia, eu acho que o Reginaldo falou bem, o melhor reforço que a gente pode ter é pagar salário em dia. Então, acredito, né, o Náutico joga quinta-feira em Maceió. Não sei se eu vou para esse jogo, estou pensando, mas em casa contra o Londrina é certeza. Então, torcedor
0: Alvirrubro, acredito. Eu queria dizer só o seguinte, que às vezes a gente fala muito da cultura, que troca treinador com pouco tempo. Eu acho que Hélio já mostrou no Náutico que ele tem capacidade de levantar esse
4: total.
0: Time. Aí veja, praticamente numa crise inicial, você já tira o treinador assim.
4: Isso.
0: Eu acho também um exagero.
4: Também acho.
0: Eu acho um exagero. Porque, veja, ele passou esse tempo todo e é a obrigação dele, tá? Ganhando, subindo o time. Ano passado ele subiu o time. Né? Um time que tava largado, ele subiu. Então, conseguiu fazer o time subir. Ah, mas não jogou bem na reta final. Subiu. Né? Esse é o ponto. E aí a primeira bronca, não, tira o treinador. Eu acho que é muito esquisito isso e desanda. Se tivesse muito dinheiro para dizer, vai tirar. Ou então, ele vai sair. Quem vai ser o treinador agora? Muricy. Ah, beleza. Deixa aí pode botar ele para fora. Aquela vai sair, ele vai vir, Brusqueta, lá do interior de Londrina, que tava treinando aquela o Novo Horizontino.
3: Hélio, aquela entrevista de Hélio foi meio que cutucar também a política do Náutico, né? Ah, eu odeio estatutário, estatutário...
2: Ele compra
4: briga. Sem dúvida.
3: Ele deu uma cutucada na política do Náutico ali e botou talvez a bomba no colo do presidente, pois né? Pois
2: é, e talvez, porque quando ele diz isso, se não fosse isso, a crise não estaria na dimensão que está hoje.
4: Isso.
3: Porque toda a parte política, e aí eu não conheço a política do Náutico, mas eu acredito que se fosse no esporte, toda a parte política do esporte que tivesse, que fosse oposição ao presidente, ou tivesse descontente com o trabalho do presidente, e apontar o dedo para ele e dizer, ó, teu treinador falou.
4: Mas isso acontece no Náutico. As reuniões no conselho, Fred, do Náutico, são muito tensas, cara. É justamente por isso. Você já vai predisposto a criticar. Muitas vezes você nem escuta o argumento do presidente, entendeu? Então, o que você falou aí, certíssimo. Acho que Hélio precisa ficar na dele, focar em trabalhar, treinar.
3: Nunca foi o perfil dele.
4: Pois
3: nunca
4: é,
3: foi o perfil
4: tem que focar, dele. Baixar a bolinha, focar na dele e treinar esse time e recuperar.
1: Eu tô muito curioso para ver qual vai ser o posicionamento do presidente amanhã, qual o tom.
0: Eu acho que ele vai, porque tô com o Reginaldo, vai dobrar a aposta.
1: É a primeira
0: vez. Tô com o Hélio e ele vai recuperar.
1: É porque é a primeira vez, né, nessa fase negativa que o presidente vai se pronunciar. E ele tem vários caminhos, né? É, demissão, lógico, não vai acontecer, teria acontecido se fosse. Mas ele pode estar fechado com o Hélio, ele pode cobrar publicamente, dizer que está tendo uma cobrança interna. Eu estou bem curioso porque até aqui o discurso todo do presidente, desde o começo da temporada, foi de apoio total, né? Não, esse é o nosso modelo de trabalho, a gente confia e vai ser assim, só que a coisa estava funcionando. Agora, pela primeira vez, é uma sequência tão grande de jogos sem funcionar. Então, qual vai ser o discurso do presidente? Acho que isso vai moldar também, inclusive, a reação da torcida a essa fase. Se o presidente passa uma imagem de que está cobrando internamente, talvez dê uma aliviada nas críticas. Se o presidente chega amanhã e diz que está tudo lindo, maravilhoso, que confia que Hélio e Guilherme vão tirar o time dessa situação, acho que as críticas vão aí se expandir, inclusive para o presidente.
3: Volta aquilo que eu falei do esporte, normalmente comparando com o Náutico. Comunicação. Tudo é a forma que você se comunica com sua torcida, com seu público, com seu cliente.
0: Chega lá e diz, consumidor. Realmente não estamos bem, sabemos disso, e estou cobrando do treinador melhorias no elenco. Vou tentar melhorar o elenco com reforços.
4: Assumo a culpa, a responsabilidade. E vou fazer isso. Porque também não adianta agora, só dizer que assumi a culpa, né?
0: Não, agora se chegar e dizer,
4: é
0: não.
4: Fácil. A gente já sabe que é dele, né?
0: Não, chegar e dizer, não, são exageradas as críticas. Não estamos vendo essa terra arrasada. Aí
4: tá de
0: a pressão vai aumentar. Você falou agora do declaração de treinador, que no esporte não iria se criar. Eu lembrei do, você falou agora há pouco, nosso amigo Guilherme Beltrão. Eu lembrei do negócio de Marcelo Ramos, quando ia pro esporte, que Leão disse, o repórter perguntou, Marcelo Ramos tá vindo pro esporte? Leão disse, não. Foi Fernando Alves, né? E Fernando Alves insistiu. Não, mas o diretor me disse, não.
3: Tem todo
0: não.
3: Um contexto nessa história aí.
0: E depois ele insistiu, né? Que
3: foi porque começou o pessoal a rir. Essa história...
0: Mas o Beltrão tirou o Leão, não foi?
3: Tirou
0: claro, na hora tirou, ali. Claro. Ele disse, porque o Leão terminou assim, não. E o povo começou a rir, ele disse, não, mas foi o diretor que disse, não. Então o diretor vem treinar o time. Porque Marcelo Ramos não joga comigo. Pronto, aí o diretor tirou.
3: Os bastidores dessa história dão um livro. Mas assim, isso foi o que foi pra coletiva. Esse não. Mas isso já vinha um desgaste de jogos. De jogos que Leão chegou em 2009 só pra fazer um. Leão chegou pra substituir Nelsinho. Era o único nome possível ali pra substituir Nelsinho quando Nelsinho saiu. Foi o nome que acalmou a torcida. Leão tinha muita história no esporte. Leão chega, o primeiro jogo a gente mete 4 no Flamengo. Aquele jogo 3 gols de Weldon. O campo grita, ô, Leão voltou. Então, assim, estancamos uma crise ali. Mas depois o cara, ele o que tem de competente, ele tem de difícil de lidar. Não era uma figura fácil, não.
0: Estamos vendo o passado voltando agora, né, no presente. Vamos pro intervalo, é o último do programa, a gente volta para encerrar.
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5: Debate bom, passa rápido. Agora a gente tem que encerrar, né? Porque senão o nosso amigo Leonardo Borges está pronto para começar o movimento. Como é que ele vai apresentar o programa? Então, quero aqui agradecer a presença de todos. Raulden Alves, obrigado, amigo.
6: Um abraço, amigo, para você.
5: Obrigado pela sua visita aqui na rádio.
6: Ah, tá bom. Obrigado também, viu, pelo convite. Para os amigos também, que seja um restinho de ano de sucesso para os três, né? Para Náutico, Sport e Santa Cruz, que é o que a gente sempre torce. Pernambuco no topo aí, o mais em cima possível no futebol brasileiro.
5: Boa. Wilker, obrigado por ter vindo. Boa sorte aí para o Náutico nessa sequência da temporada. E vamos aguardar a coletiva de amanhã, né?
7: Isso. Obrigado, João. Satisfação enorme estar aqui. Me sinto bem demais nesse programa. Me convidando, eu volto. Um abraço. Valeu, Raulden. Satisfação. Satisfação aprender aqui com vocês, com o Fred, com o professor Reginaldo. Bom demais, bom demais. Até a próxima. Um abraço para a rapaziada da Voz do Timbu.
5: Um abraço para todo mundo lá na Voz do Timbu. Tem live quando?
7: Tem live amanhã.
5: Amanhã.
7: A gente vai debater essa ressaca aí do jogo contra o Avaí.
5: Amanhã tem tema para fazer
7: e
5: live.
7: E tem a live, a entrevista do presidente. É. Então amanhã, 21 horas no YouTube.
5: Boa. Professor Reginaldo, grande professor Reginaldo, radialista, professor de história, blogueiro, youtuber, rapaz, tudo, homem coisa... torcedor do Santa Cruz, o bicho é virado.
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9: A história do... é tão sujo que o urubu...
5: Tira a com luva de boxe.
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8: É habilidoso, é habilidoso não, cara, tirar a catota com luva de boxe. É habilidoso. É, valeu, valeu, João, valeu.
5: Isso é bom pra quem tá jantando nessa hora.
8: É, valeu, João, valeu, o Wilker, né, a voz do Timbu. Um abraço à galera do Bibiribe, um abraço à galera do É Tempo de Santa Cruz, todo mundo acompanhando aí. É, prazer conhecer Fred. A gente tinha. Era cacete, pô.
5: Na resenha de Josué.
8: Não, era.
9: Cancelamento.
8: Ele entrava e eu entrava depois. Uma vez era.
5: Teve diretor que ligava pra Jorge Soares e depois virou diretor de verdade do esporte, viu? E fazia outro personagem. Eu sei quem é, mas não vou dizer não.
8: Raulden, um prazer conhecê-lo. Então, é sempre bom, João. Rádio é uma coisa que eu. É a minha paixão, né, cara? Eu sempre. Até hoje eu tenho um jingle de rádio, escuto rádio, tenho mania de escutar rádio, né, de todos os estados. E é um prazer sempre falar sobre futebol.
5: Valeu, professor Reginaldo, grande abraço. Fred Borba. Fred Borba que deu muita entrevista à Rádio Jornal. Agora dá poucas entrevistas, né? Vem falar de futebol aqui, às vezes no fórum.
8: O pessoal
5: do fórum fica enchendo o saco dele, mas tem uma contribuição grande aí para o esporte. Obrigado por ter vindo.
9: Eu que agradeço conhecer o pessoal aqui, sempre é bom falar de futebol, sempre é bom falar do esporte. A Rádio Jornal eu acho que faz parte da memória afetiva de todo mundo, né?
7: Sem dúvida.
9: Eu tenho um tio que é de Santa Catarina, ele casou com a irmã do meu pai, ele veio morar em Recife. E ele sempre dizia que acordava, a gente veraneando em Itamaracá, meu pai colocava o rádio na varanda e acordava de manhã com o Geraldo Freire. Aí ele não sabia, ele não fazia a menor
5: bandeira
9: ideia.
5: Dois, né, logo
9: ele não fazia a menor ideia de quem era Geraldo Freire, ele fala até hoje. Acordava 7 horas da manhã na praia de férias, o rádio gritando Geraldo Freire. Então assim...
5: Eu acordava correndo com medo do Bandeira 2, tinha medo do Bandeira 2.
8: Aquela música, né?
9: Então a gente tem um carinho muito grande pelo rádio. O rádio é um veículo de comunicação sensacional. Então assim, enquanto tiver rádio... a gente tá antenado com tudo. E queria mandar só um abraço no final, João. Eu tenho um amigo argentino veio pra cá um ano mais ou menos, virou esporte doente. Ele é Boca, virou esporte doente, e ele viu o jogo da Argentina comigo, e eu disse a ele que vinha pro programa, ele tá escutando, meu amigo Clay. E Clay é argentino daquele... Ele veio no jogo lá em casa, ele disse, meu irmão, você não tá no campo não, pare de gritar. Eu vou receber uma carta aqui do condomínio. Então, meu amigo Clay, minha irmã, um abraço.
7: Vai perder, viu, Clay?
5: Então, minha irmã, vai perder, viu, Clay?
7: Vai perder.
5: Clay. Vai disputar bem o terceiro lugar, viu, Clay? Um abraço. Olha, o debate muito legal, tô vendo aqui o pessoal no YouTube também elogiando muito, alto nível aqui do debate do Fórum Esportivo. Vem aí Leonardo Borges com o Movimento aqui na Rádio Jornal. Obrigado, Aldo Leite, Emílio Bezerra, Rafael Moreira e Eudi Soares. Uma pena que o debate acabou, né? Dá pra passar a noite toda conversando com esses amigos.
7: Foi de bom.
5: E o fórum volta segunda-feira. Amanhã tem Screte na Rede, 7h15 na TV Jornal. Na TV Jornal, canal 2, você assiste o Screte na Rede, que é o programa que mais fala do futebol de Pernambuco na televisão pernambucana.
6: Quem apresenta?
5: Sou eu. Por enquanto, né? Não sei até quando. Nós estamos, né?
6: Ah, legal, na frente, legal, né? Legal.
9: Cuidado com bala.
5: É. Cuidado é um perigo. Com bala. Por isso que eu falo por enquanto. Tudo bala, pode acontecer ao lado de bala.
9: Bala deu um trabalho.
5: Deu mesmo, Fred.
9: Gente boa demais, meu amigo. Comigo não, comigo sempre foi. Mas bala, bala é bala.
5: É.
9: Bala é o rei.
5: Final do programa, vem aí o Movimento. Boa noite.
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12: Na Rádio Jornal, 10 horas 10 minutos.
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13: Olá, meu querido amigo, olá, minha querida amiga. Alegria e satisfação estar mais uma vez ao seu lado no Movimento desta segunda-feira. Hoje, dia 13 de julho de 2026, logo após o Fórum Esportivo apresentado por João Vitor Amorim, nós vamos juntos até meia-noite com a produção de João Carneiro e João Lubambo, com os trabalhos técnicos de Wesley Amaro, Eduardo Silva, Emílio Guga Bezerra e Aldo Leite. O Movimento, com muita música bonita e informação, começa agora para você.
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13: Ivete Sangalo e Criolo, Lábios de Mel.

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1: Estudo nacional mapeia projetos para melhorar o transporte público em 21 regiões metropolitanas do país, incluindo o Grande Recife. Ernesto Pereira.
2: Após 2 anos de mapeamentos e análises técnicas, o Estudo Nacional de Mobilidade Urbana do Brasil foi concluído, resultante de uma parceria entre o Banco Nacional de Desenvolvimento Econômico e Social, BNDES, e o Ministério das Cidades. O trabalho indica uma carteira de 187 projetos prioritários a serem viabilizados em 21 regiões metropolitanas, a do Recife, entre elas. A superintendente da área de soluções para cidades do BNDES, Luciene Machado, explica que o estudo realizado serve como uma forma de encontrar soluções para os problemas do transporte público coletivo.
3: O Estudo Nacional de Mobilidade Urbana, com o objetivo de mapear os sistemas necessários para o transporte público coletivo de passageiros nas 21 regiões metropolitanas do Brasil, que tem mais de 1 milhão de habitantes cada uma. Foram mapeados, então, 187 projetos para todas essas 21 regiões metropolitanas estudadas. Eles correspondem à nova rede necessária a ser implementada em transporte público de alta e média capacidade para que atendam a demanda por transporte público coletivo de passageiros, não só atual, mas também a demanda projetada para os próximos 30 anos.
2: Luciene Machado ressalta que o Recife, região metropolitana, possui uma rede de infraestrutura já instalada, constituída basicamente pelas linhas centro e sul do metrô e dos trens urbanos a diesel. Ela aponta que a requalificação em pontos específicos ajudaria a melhorar a mobilidade.
3: Em relação à região metropolitana do Recife, nós consideramos que existe uma rede básica de infraestrutura hoje instalada. Essa rede hoje já perfaz cerca de 37 quilômetros de extensão e tem a capacidade, se for requalificada, de atender cerca de 258 mil passageiros por dia. Verificamos que a demanda que precisa ainda ser atendida por novas redes é uma demanda que pode ser atendida por sistemas de BRT ou de VLT em alguns eixos importantes. O trecho entre Abreu e Lima e Cajueiro Seco, o outro entre Igaraçu e Joana Bezerra, entre o centro até São Lourenço e, por fim, entre Boa Viagem e Olinda.
2: A região metropolitana do Recife tem 6 projetos válidos de corredores de BRT elétrico, VLTs e a concessão do metrô do Recife, que beneficiariam quase 1,5 milhão de passageiros. Juntos, eles representariam investimentos públicos e privados no valor de até 15 bilhões de reais. Além disso, os projetos resultariam em 150 quilômetros de sistema de transporte coletivo. Ernesto Pereira, Rádio Jornal, Rádio Notícia.
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1: Cresce o número de turistas internacionais em Pernambuco. Dados do governo federal revelam um aumento recorde de 104%. João Carneiro.
2: Pernambuco registrou um recorde na chegada de turistas internacionais. Entre janeiro e maio de 2026, 72.842 passageiros desembarcaram no estado, segundo dados do Ministério do Turismo e da Agência Brasileira de Promoção Internacional do Turismo, Embratur. O número representa um crescimento de 104% em relação ao mesmo período do ano passado. O resultado mostra que Pernambuco tem ganhado mais espaço no roteiro de quem vem de outros países para o Brasil. Mas esse avanço não depende apenas dos pontos turísticos. O agente de viagens internacionais, Edson Gonçalves, explica o que tem ajudado a impulsionar esse crescimento.
3: O crescimento de turismo de estrangeiros em Pernambuco é uma engrenagem e uma logística de vários segmentos do turismo, desde os agentes de viagem, receptivos, que montam seus pacotes nacionais, junto com as operadoras internacionais. As companhias aéreas também têm grande participação nas frequências dos voos que chegam em Recife. Somando tudo isso junto, os hotéis, restaurantes, receptivos e serviços de vários setores, é o que incrementa cada vez mais o turismo em Recife.
2: Edson Gonçalves detalha que a procura não se restringe apenas a uma única região do estado.
3: Os destinos mais procurados pelos estrangeiros são o turismo de praia, sol e mar. Sem dúvida, os que motivam mais as pessoas virem para cá. E os atrativos é Porto de Galinhas, Tamandaré, Praia dos Carneiros, Ilha de Itamaracá e muitos outros. Mas o que nós estamos percebendo também é um crescimento nos destinos rurais, com excelentes hotéis, pousadas, tipo cidades como Garanhuns, Bonito, Serra Negra e muitas outras cidades que têm potencial turístico, quando faz eventos, shows, atrai não só os turistas estrangeiros, mas também o turismo local.
2: A chegada dos visitantes também é fortalecida pelos voos internacionais que ligam o Recife a países como Argentina, Uruguai, Portugal e Espanha, além das conexões feitas por outros aeroportos brasileiros. João Carneiro, Rádio Jornal, Rádio Notícia.
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1: Condutor ganha mais tempo para renovar a CNH. Prazo de validade de alguns documentos foi prorrogado para atender a nova legislação federal. João Lubambo.
2: Motoristas com a Carteira Nacional de Habilitação, a CNH ou a ACC, vencendo entre os dias 5 de junho e 8 de setembro de 2026, terão os documentos considerados válidos até 9 de setembro. A medida foi aprovada pelo Conselho Nacional de Trânsito, o CONTRAN, para garantir a continuidade dos serviços durante a implantação da nova lei da CNH, sancionada pelo governo federal. A prorrogação foi oficializada por meio da deliberação número 278 e não exige qualquer solicitação por parte do condutor. Ou seja, quem estiver dentro deste período terá a validade automaticamente estendida. A nova legislação traz mudanças no Código de Trânsito Brasileiro e no processo de renovação da habilitação. Entre as novidades estão a previsão de renovação automática da CNH para motoristas inscritos no Registro Nacional Positivo de Condutores. Mesmo assim, continuam obrigatórios os exames. É o que aponta o especialista em trânsito, Edilson Lourenço.
3: Lá no texto da lei ficou previsto que os condutores que forem fazer a renovação da sua CNH ainda assim precisarão fazer os exames médicos e psicológicos. Então, por um lado, o governo facilitou nessa renovação, dizendo como automática, porém, ainda será necessário sim que os condutores façam esses exames.
2: Os exames deverão ser realizados por médicos e psicólogos credenciados pelos órgãos de trânsito, mas os critérios e os valores ainda dependem de regulamentação do CONTRAN. Segundo o Conselho Nacional de Trânsito, a prorrogação foi necessária porque os sistemas informatizados e as novas regras ainda estão em fase de adaptação. Após o fim da prorrogação, os motoristas terão mais 30 dias para renovar a habilitação. Na prática, as CNHs contempladas pela medida serão aceitas até 9 de setembro de 2026 e deverão ser renovadas até 9 de outubro de 2026. João Lubambo, Rádio Jornal, Rádio Notícia.
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1: Redução da taxa Selic impacta no mercado imobiliário, mas sonho da casa própria permanece distante para o brasileiro. Cristiano Bassan.
3: A recente redução da taxa Selic reacendeu a esperança de quem sonha com a casa própria. Porém, apesar do corte de 0,25 ponto percentual na taxa básica de juros, os bancos levam em consideração outros fatores para definir as taxas de financiamento, como o custo de captação de recursos, a taxa referencial, o FGTS e o cenário econômico. Na prática, os juros dos financiamentos continuam elevados. O especialista em mercado imobiliário, Bruno Cantalupo, afirma que ainda não é o momento de esperar uma queda imediata nas parcelas do financiamento imobiliário.
4: A redução da taxa Selic, de fato, facilita a vida de quem pretende financiar um imóvel, mas isso muito de forma gradual. A queda da Selic melhora, de fato, o ambiente econômico e pode sim ampliar o acesso ao crédito ao longo do tempo. No entanto, quem pretende financiar um imóvel não deve esperar uma redução imediata nas taxas de juros. Até porque o crédito imobiliário depende de outros fatores que vão além da taxa Selic, como o custo de captação, a inadimplência do mercado, a estabilidade e a segurança jurídica e, é claro, logicamente, as condições de mercado.
3: O principal impacto da redução da Selic neste momento é o aumento da confiança dos consumidores. Muitas pessoas voltaram a pesquisar imóveis e planejar a compra, apostando em um cenário mais favorável nos próximos meses. Ainda de acordo com Bruno Cantalupo, apesar da queda, as taxas ainda estão muito elevadas.
4: Com o patamar que a gente tem hoje da Selic, a 14,25 ao ano, o custo de captação do dinheiro ainda é muito elevado. E isso impede que os bancos reduzam a taxa dos juros do financiamento imobiliário. Mesmo quando a gente teve no Brasil a menor taxa de juros histórica, que foi de 2% ali em 2020, os juros imobiliários giravam em torno de 6% a 8%. Então, hoje os juros imobiliários giram em torno de 10% a 12%, a depender do banco, com uma taxa Selic de 14,25%. Ou seja, os juros do financiamento imobiliário ainda é menor do que a taxa de juros.
3: Para quem precisa comprar um imóvel agora, a recomendação é pesquisar as condições oferecidas por diferentes instituições financeiras, comparar o custo efetivo total da operação e negociar as melhores taxas. Já quem pode esperar poderá encontrar um ambiente mais favorável, caso o Banco Central mantenha um ciclo de redução de juros. Cristiano Bassan, Rádio Jornal, Rádio Notícia.
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2: Campanhas eleitorais de 2026 podem ser financiadas por meio de vaquinha virtual, mas criptomoedas seguem proibidas. Max Augusto.
3: As eleições de 2026 se aproximam e a atenção sobre como as campanhas são financiadas ganha destaque. Uma das principais novidades é que os pré-candidatos já podem arrecadar recursos através da chamada vaquinha virtual, uma modalidade de financiamento coletivo pela internet. Segundo o Ministério Público Federal, a maior parte do dinheiro das legendas vem de fundos públicos, como o Fundo Partidário e o Eleitoral. Mas o cidadão comum também pode contribuir de forma individual, respeitando o limite de 10% da renda bruta declarada à Receita Federal no ano anterior. No entanto, empresas continuam proibidas de financiar candidatos, uma regra que vale desde 2015. Além disso, a Justiça Eleitoral vedou totalmente a doação em moedas virtuais, as chamadas criptomoedas, como o Bitcoin. O advogado eleitoral Antônio Ribeiro Júnior explica que a regra de ouro das eleições é a transparência. Ele esclarece a diferença entre a vaquinha virtual, que é permitida, e a criptomoeda, que é proibida justamente para não facilitar a lavagem de dinheiro e o Caixa 2.
4: Doar em moeda virtual, como Bitcoin e outras criptomoedas, é proibido nas campanhas eleitorais no Brasil, por causa da transparência. A criptomoeda é um dinheiro digital que circula pela internet e dificulta identificar quem de fato enviou o valor. Uma coisa é moeda virtual, que é proibido, como o caso do Bitcoin, as criptomoedas. Outra bem diferente é a vaquinha virtual, o financiamento coletivo, que é permitido desde que feito em plataforma autorizada pela Justiça Eleitoral e com todos os doadores identificados.
3: A legislação também exige obrigações sociais dos partidos na hora de gastar esse dinheiro. Uma delas é a destinação de recursos de forma proporcional para campanhas de mulheres e indígenas, além de um repasse mínimo de 30% exclusivo para candidaturas de pessoas negras. Quem tentar burlar as regras de arrecadação, estourar o teto de gastos ou esconder a origem dos recursos vai sofrer punições severas. O advogado Antônio Ribeiro detalha as consequências para os políticos que cometem irregularidades graves com o financiamento.
4: Para os partidos, por exemplo, as contas são desaprovadas. A legenda pode ter que devolver aos cofres públicos os valores usados de forma irregular e pode perder o direito de receber parcelas do fundo partidário e do fundo eleitoral no período seguinte. Para os candidatos, a escala é maior. No caso mais leve, as contas são desaprovadas, com multas e devolução de valores. Nos casos graves, quando há arrecadação ou gasto ilícito de recurso, a lei permite uma ação que pode levar à cassação do diploma, ou seja, o eleito perde o mandato.
3: O Ministério Público Eleitoral fiscaliza as prestações de contas para garantir o equilíbrio da disputa. Cidadãos que suspeitarem de irregularidades no uso do dinheiro podem fazer denúncias diretamente na sala do cidadão do Ministério Público Federal pela internet. Max Augusto, Rádio Jornal, Rádio Notícia.
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1: 3 milhões de microempreendedores individuais com dívidas na União já podem renegociar débitos com condições especiais. Kevin Paes e os detalhes de como participar.
2: O governo federal anunciou um edital de transação tributária para permitir, em parceria com a Procuradoria-Geral da Fazenda Nacional, que microempreendedores individuais, MEIs, renegociem os débitos inscritos em dívida ativa da União. A medida foi desenhada para atender cerca de 3 milhões de MEIs que atualmente possuem pendência junto ao governo. A iniciativa atende empreendedores com dívidas de até R$20 mil e oferece facilidades inéditas para limpar o nome da empresa. Segundo o governo, o programa autoriza o parcelamento do débito em até 145 meses e garante descontos de

0: Água. Isso porque o programa denominado pelo governo de Desenrola MEI, ele é basicamente para o micro inscrita na dívida ativa da União. Então, basicamente, esse programa espera atender em torno de 3,5 milhões de MEI que devem ao governo em torno de 12,4 bilhões. E isso, o governo tem uma expectativa de recuperação de 10% pelo menos desse valor, em torno de 1,4 bilhão de reais.
1: A medida oferece também uma vantagem exclusiva para pendências mais antigas. O MEI com débitos inscritos há mais de um ano conta com 50% de desconto linear e prazo de até 60 meses para pagar. Weston Carval relata como os MEIs interessados podem participar da ação.
0: A adesão vai das 8 horas do dia 6 de julho até as 19 horas do dia 30 de setembro de 2026, exclusivamente online pelo portal Regularize da Procuradoria-Geral da Fazenda Nacional, onde o contribuinte consulta os débitos elegíveis, simula as condições e formaliza a negociação, sem necessidade de intermediação de contador, advogado ou qualquer outro terceiro, certo? O que entra são os débitos do imposto mensais, né, que são os DAEs que estão em atraso, e outros débitos inscritos na dívida ativa da União, de natureza tributária e não tributária. Mas atenção, há um detalhe que gera muita confusão. O programa contempla apenas débitos já encaminhados à Procuradoria-Geral da Fazenda Nacional, ou seja, aquela dívida que já está inscrita. Se o DAEs atrasado ainda não aparece como pendência na Receita Federal, ou seja, não foi escrito, ele não entra no Desenrola MEI.
1: Segundo o governo federal, cerca de 3 milhões e meio de MEIs têm débitos inscritos na dívida ativa que somam 12 bilhões e 400 milhões de reais. O valor médio das dívidas é de aproximadamente 4 mil reais. A expectativa do governo é recuperar cerca de 1 bilhão e 200 milhões de reais por meio das renegociações. Kevin Paes, Rádio Jornal, Rádio Notícia.
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2: Dor nas costas é a principal causa de concessão de auxílio por incapacidade temporária no Brasil. Ingrid Santos.
3: A dor nas costas é a campeã quando o assunto é afastamento do trabalho no Brasil. Em 2025, a chamada dorsalgia liderou o ranking nacional, sendo responsável por mais de 237 mil licenças médicas concedidas pelo INSS, de acordo com informações do Ministério da Previdência Social. Logo atrás, problemas como a hérnia de disco causaram outros 208 mil afastamentos. Do total de benefícios concedidos pelo INSS em 2025, quase a totalidade foi classificada como previdenciária, ou seja, quando o afastamento não tem nexo direto com o trabalho. Apenas 5,5% dos casos foram classificados como acidentários, aqueles relacionados ao ambiente laboral. O ortopedista Lucas Melo explica as causas principais.
4: São várias causas. Na realidade, as lombalgias, elas podem acontecer de diversas formas e por diversas formas, né? Sendo elas as causas mecânicas, que são as causas mais comuns que a gente vê no consultório, né? Aquelas dores lombares musculares ou de origem nos discos. E também essas dores podem acontecer por outros problemas sistêmicos. Dores abdominais, problemas renais. Então, é considerada uma síndrome, né? É um conjunto de sintomas de diversas etiologias diferentes.
3: Segundo a Organização Mundial da Saúde, a dor lombar é a principal causa de incapacidade no mundo e a maioria das pessoas deve ter pelo menos um episódio ao longo da vida. Diante disso, o ortopedista Lucas Melo detalha as formas de tratamento.
4: Dor lombar, se a gente fosse operar todo mundo que tem dor nas costas, a gente ia ter que ter uma quantidade imensa de cirurgiões, porque tem um dado da OMS que fala que 90% da população mundial vai ter pelo menos um episódio de dor lombar na vida para procurar um médico especialista na área, né? Então, seria muita gente, né? Hoje em dia, as cirurgias realmente evoluíram com a tecnologia muito, né, nos últimos anos. E nem sempre são cirurgias grandes, são cirurgias que hoje em dia a gente faz para que o paciente volte a ter qualidade de vida, volte a realizar suas atividades, tanto do trabalho quanto as atividades cotidianas, de uma maneira normal, simples e sem dor, né? E antes das cirurgias ainda tem os outros tratamentos, né? Tratamentos adjuvantes como fisioterapia, acupuntura, até mesmo as infiltrações, os bloqueios, deixando a cirurgia para os casos mais reservados.
3: A licença por incapacidade temporária é concedida pelo INSS após perícia médica, quando o trabalhador precisa se afastar do trabalho por mais de 15 dias. Somente em 2025, mais de 4 milhões de pessoas tiveram benefícios concedidos por incapacidade temporária no país. Ingrid Santos, Rádio Jornal, Rádio Notícia.
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0: Fala, amigo. Forte abraço para você e para todo mundo ligado aqui na Rádio Jornal. Elenco do Santa ganhou a segunda-feira de descanso, depois da vitória categórica, contundente, grandíssimo primeiro tempo do Santa na vitória sobre o Barra, 2-1 em Itajaí, na Arena Barra. Santa Cruz, terceiro colocado na Série C do Campeonato Brasileiro, com mais de 80% de possibilidade de jogar quadrangular de acesso à Série B da próxima temporada. E o Santa se reapresenta nesta terça-feira pela manhã, depois da atividade. Matheus Vinícius, eleito pelo Screte de Ouro no jogo contra o Barra, o melhor em campo, vai conceder entrevista coletiva. Santa Cruz, que vem no seu melhor momento nessa temporada, agora melhor momento disparado, né? Nos últimos 5 jogos, 4 vitórias e a derrota para o Ipiranga de Erechim na Arena. O Santa vem de 6 gols marcados nesses últimos 3 jogos. O Santa é dono da melhor defesa da competição ao lado do Caxias e o Tricolor do Arruda. Nos últimos 3 jogos como visitante, ganhou os 3 contra 2 componentes do G8 e outro que é o atual campeão catarinense, né? O Barra. O Santa venceu também o Paysandu em Belém e venceu o Brusque jogando em Brusque. É bom lembrar que a Inter de Limeira, que está na frente do Santa, também perdeu para o Tricolor jogando em Limeira no Major Levi Sobrinho. Técnico Christian de Souza, que tem aí 75% de aproveitamento aproximadamente no Santa Cruz, 6 vitórias, 2 empates e 1 derrota em 9 jogos, volta a trabalhar normalmente no próximo jogo na área técnica e vai ganhar de volta Edson Miranda, que cumpriu a automática, assim como o próprio Christian de Souza. Jogo do Santa no dia 25 desse mês de julho, enfrentando o Figueirense, partida na Arena de Pernambuco, onde o Santa confia que vai ter o seu melhor público na temporada. A expectativa é de pelo menos 25 mil torcedores na Arena no sábado, dia 25, diante do Figueirense. A gente escuta aqui agora o auxiliar técnico do Santa, Roberto Maschio, que foi quem comandou o Santa na vitória sobre o Barra em Itajaí por 2-1, domingo pela manhã. E o Roberto Maschio, primeiro, fala sobre o gol do Barra, né, no início do segundo tempo, naquela desatenção do Gabriel Souza, que fez com que o Santa tivesse que recuar um pouco mais na segunda etapa para se defender das investidas da equipe catarinense. E ele também fala sobre a bola parada do Santa. Bola parada defensiva, o Santa tem pouquíssimos gols sofridos. E bola parada ofensiva, o Santa tem essa arma letal. Quase todo jogo tem gol de bola parada no Santa Cruz. Vamos ouvir.
1: Essa não era a nossa estratégia, mas foi o que o jogo nos apresentou. Então, com relação às trocas que o Barra fez no intervalo, no decorrer do segundo tempo a gente teve que se adaptar e trocar a nossa equipe para conseguir competir e construindo o nosso resultado até o final da partida para que a gente fosse vitorioso. Fundamental, né, ter, ser sólido na parte defensiva, nas bolas paradas, e na parte ofensiva ter recursos, né, ter repertório. Então a gente tem uma equipe técnica aqui no Santa Cruz muito capacitada, temos uma comissão técnica aqui trabalhando em conjunto a todo momento e que nos dá essa condição de mapear, ler bem os adversários e montar a estratégia certa. Então esse trabalho em conjunto e em equipe da nossa comissão é o que tem feito a diferença para que a gente consiga, nos detalhes, conseguir vencer os nossos jogos.
0: Tá, e portanto, palavras de Roberto Maschio, auxiliar técnico Coral, aqui nesse movimento.
2: Muito bem, vamos falar do Esporte Clube do Recife aqui no Movimento. Esporte que vem de um empate em 3-3 contra o Botafogo de Ribeirão Preto. São 6 jogos sem vitória, 4 empates, 2 derrotas. É o 8º colocado com 26 pontos ganhos. O Goiás, no domingo, estava até vencendo o CRB por 2-0, mas deu brecha e o CRB, para sorte do Esporte, empatou em 2-2. Com esse resultado, o Esporte se manteve na 8ª posição. Para a partida contra o Operário de Ponta Grossa, sábado, 16h, Cleisson expulso não faz parte dos planos do técnico Gilmar Dalpozo. O Esporte, que já definiu a contratação do lateral direito Claudinho, 25 anos de idade, também definiu a contratação de Diego Hernandes, 26 anos de idade, meio atacante que vem emprestado do Botafogo, e o zagueiro Kaique Almeida, 21 anos de idade, que já está treinando no CT, vem emprestado do Fluminense. Gustavo Maia, a pedido do técnico Roger Silva, do Atlético Goianiense, está sendo emprestado para o time de Goiás. E o técnico Gilmar Dalpozo fala aqui no Movimento sobre o psicológico dos jogadores do Sport. 6 jogos sem vencer, a mentalidade tem que mudar esta semana.
3: Mentalmente, uma equipe que quer chegar para conquistar os objetivos, ela tem que estar muito forte. Então, encontrei um grupo com alto astral para baixo, e não é de uma hora para outra que a gente consegue fazer isso. Então a gente conseguiu lá no intervalo do jogo contra o Criciúma, eles deram uma resposta positiva no segundo tempo, e hoje a mesma coisa. Nós temos que entrar mentalmente forte ainda no primeiro tempo. Questões táticas de posicionamento, que eu já falei aqui, mas é uma questão mais mental, de duelar, de não, se não dá para jogar, que é a situação pela sequência de resultados negativos, e as jogadas elas não saem, não fluem como a gente quer, bom, mas pelo menos o adversário não pode jogar. A gente não pode tomar o gol que nós tomamos no primeiro gol, que começou a jogada com o goleiro, trabalhou por dentro, teve uma infiltração do atacante e nós tomamos o gol sem mexer na bola. Então nós temos que ser mais agressivos. Se vai para o intervalo 0-0 sem tomar gol, possivelmente a gente estaria comemorando uma vitória. Já identifiquei isso e vou trabalhar todos os dias essa semana, porque não é esperar para o jogo. Se quiser mudar o cenário do esporte para jogar em alto nível os dois tempos, os 90 minutos, tem que começar no trabalho. E eu já vi uma melhora essa semana. Chegar com entusiasmo, acreditando, com coragem, com personalidade, para mudar o cenário. Só depende de nós. A torcida está aí, está ajudando, e essa responsabilidade nós temos. Inclusive o técnico é o primeiro que vai puxar a fila essa semana para a gente trabalhar essa parte mental.
2: Aí a palavra do técnico Gilmar Dalpozo, falando aqui no Movimento.
4: Muito boa noite para você e para todo mundo que está nos acompanhando aqui na Rádio Jornal. O Náutico vive um momento bem conturbado na disputa da Série B do Campeonato Brasileiro. Na quinta-feira já tem um duelo diante do CRB, mas amanhã, às 2 da tarde, está prevista para acontecer uma entrevista coletiva com o presidente Bruno Becker no CT Wilson Campos. Bruno Becker vai se pronunciar pela primeira vez dentro dessa sequência de 7 jogos consecutivos sem vitórias que o Náutico está atravessando. O próximo compromisso do Timbu é contra o CRB e ainda tem um duelo contra o Londrina para fechar o primeiro turno da Série B do Campeonato Brasileiro. A expectativa fica pela reestreia do meio-campista Jean Carlos na quinta diante do CRB. Jean não jogou a partida passada por uma questão física, ainda está aprimorando a parte física para voltar a entrar em campo. E também existe uma expectativa em relação à situação do meia Dodô. O técnico Guilherme dos Anjos deixou em aberto e também falou sobre Jean Carlos.
5: O Jean Carlos ele vem de 25 dias, se não me engano, 25 dias de férias, 25 dias parado. O último jogo dele tinha sido há um mês, né? E é um atleta que a gente está trabalhando ele fisicamente, né? Condicionando ele novamente. Fazendo uma intertemporada, né? A primeira divisão parou e ele estava lá. É um atleta que pode sim surgir para esse próximo jogo, vai depender um pouco dessa reação física dele, muito bem preparado, mas independente disso nós temos que ter atenção, né? Porque é um jogador também de 33 para 34 anos fazendo um retorno, né, às atividades normais dele. Com relação ao Dodô, é algo que sim vai ser tratado internamente. O atleta foi comunicado, comunicamos com o atleta, o clube tem um entendimento, o departamento jurídico do clube tem um entendimento daquilo que é de direito do clube, né? Posicionou a gente para que tomasse algumas decisões em função disso, então a gente está respaldado por aquilo que o departamento jurídico entende como ideal para o Náutico, né? Foi conversado com o atleta, existe uma divergência entre momento principalmente de discussão do novo contrato, a partir do momento que a gente faz a opção de compra do Dodô. Ao ver do Náutico, a gente tem que discutir o contrato a partir do dia 31/12. Conversamos com o atleta sobre isso, falei para ele que ele seria, que eu conversaria com o presidente, nós sentaríamos, que ele seria beneficiado financeiramente com o novo contrato e que seria muito próximo do que ele iria ganhar, que ele me confidenciou com o John Book. 3 dias depois, o atleta tomou as decisões que tomou. E agora nós temos que aguardar, né, entender que nós temos um departamento jurídico, nós temos o presidente, que também é advogado, e sentar entre as partes e entender como é que a gente vai solucionar esse problema. O atleta voltou a treinar, faltou sim um dia de treino, alegou que ele não estava bem, que ele passou mal, né? Mas não procurou o clube em momento algum, de um dia até o outro. No segundo dia ele apareceu, agora está seguindo a programação normal e a gente vai entender bem agora internamente como a gente pode solucionar essa questão.
4: Muito bem, palavras de Guilherme dos Anjos, técnico do Náutico, são os destaques do Timbu aqui no Movimento.
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2: Você ouviu as notícias do nosso futebol com o Escrete de Ouro do Rádio.
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2: Meu querido amigo, minha querida amiga, muito obrigado pelo carinho da audiência. Obrigado de coração. Você vai ficar comigo na madrugada, amiga, madrugada musical. A produção do Movimento de João Carneiro e João Lubambo. E na produção técnica, Wesley Amaro, Eduardo Silva, Emílio Guga Bezerra e Aldo Leite. Eu te encontro já já aqui na madrugada, amiga. Até já.
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8: Meia-noite e um. 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
2: Bom dia, bom dia. Boa noite, boa tarde. 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É a madrugada amiga da Rádio Jornal. A madrugada musical para você curtir o Rei Convida. Sempre uma do Rei espetacular e uma saudade nacional e internacional. Tudo você curte aqui nesta madrugada, amiga. Eu desejo a você uma ótima terça-feira. Uma terça-feira de muita luz, de muita saúde. Uma terça-feira de muita alegria. Vamos começar então? O Rei Convida.

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1: O Rei Convida, Roberto Carlos, sempre uma música nacional, clássica, clássico. Sempre uma internacional, clássica, clássico. Para você, aqui na madrugada da Rádio Jornal.

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1: Uma excelente madrugada para você, onde quer que você esteja, no trabalho, descansando. Se você estiver em qualquer lugar, permita-me acompanhá-lo aqui pela Rádio Jornal, na Madrugada Amiga, com o Rei Convida.

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1: Valeu, valeu demais estar na sua companhia. Vem aí o debate, vem aí o Passando a Limpo e o consultório e logo depois a Voz do Povo. Beijo no coração, ótima terça. Tchau.
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2: Na Jornal 1:52.
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3: Dados do índice Fipzap de locação apontam que os valores de locação voltaram a subir acima da inflação no mês de maio passado, um aumento de 0,85% no período. Mas, afinal, está mais caro morar de aluguel? No Recife, por exemplo, os indicadores apontam para um aumento no preço do aluguel nesse primeiro semestre de 2026. Por isso que no programa de hoje nós vamos falar com os nossos convidados sobre o aumento do preço dos aluguéis no Grande Recife, dicas para quem está à procura de casas e apartamentos para alugar, expectativas do mercado, será que o valor pode reduzir? Para você que está nessa busca, que está na procura do imóvel, que mora de aluguel, qual é o caminho? O que pode ser feito? Nós vamos lhe ajudar hoje aqui nesse debate da Rádio Jornal. E para fazer o programa, eu estou aqui recebendo Leonardo Pessoa de Queiroz, que é presidente da Associação das Empresas do Mercado Imobiliário no Estado, ADEME. Seja bem-vindo, Leonardo, mais uma vez. Bom dia.
4: Obrigado, Natália. É sempre um prazer estar aqui com vocês. Bom dia também aos ouvintes da Rádio Jornal.
3: Bom, também quero agradecer aqui e saudar a presença de Luciano Novaes, que é presidente do Sindicato da Habitação, que é o Secov. Vem para nos ajudar também a tentar entender o que está acontecendo. Doutor Luciano, seja bem-vindo. Bom dia.
5: Bom dia, Natália. Muito obrigado pelo convite, né? E também agradecer a presença de todos aqui, né?
3: Prazer é nosso. Bom, e agradecer também a Joebson Maurílio, doutor em Economia, professor da Faculdade de Administração e Direito de Pernambuco, da Universidade de Pernambuco, a UPE. Bem-vindo aqui ao nosso debate à Rádio Jornal. Bom dia.
6: Muito obrigado, Natália. Bom dia a todos os nossos ouvintes.
3: Eu quero lembrar a todos que a gente está aqui no YouTube, viu? Se você quer nos acompanhar, pode acompanhar também pelo YouTube. A gente tem imagens. Você pode ouvir, ver e deixar a sua mensagem. Tem um chat ao lado direito da tela. Você deixa o seu recado, deixa a sua pergunta. E o nosso WhatsApp aqui também, sempre liberado, esperando a tua mensagem. 99147-8520. 99147-8520. Você, que mora de aluguel, está sentindo aumento? Você está procurando imóvel e está percebendo que o preço está mais caro? Então você tem que participar desse programa e mandar para a gente as suas informações. Tem alguma região que está chamando mais a sua atenção? Algum ponto, algum bairro do Recife, da região metropolitana? Então manda sua mensagem para o nosso WhatsApp, 991478520, porque por fim o que queremos é lhe ajudar. E aí, gente, o nosso programa tem um título, uma pergunta, um questionamento. Aluguel no Recife, por que morar está tão caro? Eu vou perguntar a Joebson, por que morar de aluguel no Recife está tão caro, Joebson?
6: Ah, pois é, Natália, o que ocorre aqui em Recife, né, e é um fenômeno também que está ocorrendo em outras capitais do Brasil, aqui talvez mais intensamente, é o primeiro ponto a destacar seria há um desajuste entre oferta e procura, tá? Então, a gente teve uma diminuição, né, dos novos lançamentos e uma demanda crescente por moradia. Por quê? Na economia, a gente tem a taxa básica de juros, né, que conhecemos por taxa Selic, tá? E essa taxa Selic atualmente se encontra em patamares elevados, na casa dos 14,25%, tá? Então, essa taxa, ela baliza principalmente os financiamentos, tá? Imobiliários e demais financiamentos. Como ela está em patamares elevados, o financiamento não se mostra vantajoso atualmente. Financiar um imóvel está caro.
3: Hoje eu até falava com uma pessoa sobre esse tema do programa e a pessoa que, nosso colega, Thiago Raposo, que acabou de deixar o programa Tudo é Notícia, ele dizia, graças a Deus eu tenho meu imóvel, mas eu pago financiamento. O que pesa também na renda das
6: pessoas. Exatamente. E com a taxa de juros elevada como está atualmente, o peso fica maior do que quando essa taxa está em patamares mais baixos. Então, devido a essa dificuldade de crédito, né, o encarecimento do próprio crédito, acaba que muitas pessoas optam por alugar, tá? Então, cresceu a demanda por aluguel justamente pela dificuldade de acesso a crédito para financiamento, dado também o elevado valor dos custos, né, de taxas, por conta da alta da Selic, né? Os juros ficam muito altos, né?
3: Sim. Agora tem um dado que é bem curioso, e quando a gente fala desse tema, sempre se lembra, e a população do Recife lembra também, de ver as notícias, doutor Luciano, falando que o aluguel do Recife é um dos mais caros do país. É muito frequente que a gente acompanhe, que as pessoas leiam no jornal, que ouçam no rádio, que vejam na televisão essas notícias. E aí tem um levantamento dando conta de que Recife, em maio, tinha um metro quadrado, o segundo maior metro quadrado em valor, gente, entre as 22 capitais analisadas numa pesquisa. São Paulo e depois Recife. Por que isso acontece, hein, doutor?
5: Natália, há uma... De fato, o aluguel em Recife ele está caro, mas não é esse índice, ele traz uma pequena falha na apuração dele. O que é que acontece? Em São Paulo, o aluguel ele é anunciado, o imóvel ele é anunciado o preço do aluguel.
3: Sim.
5: Né? Aqui em Recife, as pessoas costumam anunciar, as imobiliárias, os corretores anunciam os imóveis, o aluguel com o condomínio e com o IPTU. Nas demais capitais, você anuncia o aluguel apenas. Então, você imagina um apartamento de R$ 2.500, vamos dizer assim. Esse apartamento, normalmente, ele tem um condomínio de R$ 1.000. E tem um IPTU de 250, 300. Então, quando você faz o aluguel mais condomínio IPTU, você deu um aumento de 50% no anúncio dele, não sabe? E o índice FIPZAP não é que ele esteja errado. Ele vai buscar o indicador certo.
3: Pela média, vai pegar os valores.
5: Ele vai pegar na pesquisa o valor que está anunciado. Só que ele está pegando o valor anunciado, que é diferente da forma como se anuncia Brasil afora.
3: Entendi.
5: Por isso que o Recife dessa distorção. Quando você vê os indicadores do FIPZAP, da parte de venda de imóveis usados, Recife está um pouquinho abaixo da média, que aí eu acho que está correto o índice. Não dá para acreditar que Recife tem um aluguel mais caro do que Brasília, do que Curitiba, pois do que Florianópolis, não é? Mas como a imprensa, na verdade, ela é bombardeada com esse indicador do FIPZAP, ela termina reverberando um indicador que não é exatamente a realidade.
3: A gente ouve falar tanto sobre Brasília ter um aluguel tão caro, e claro, por conta das demandas políticas, as pessoas procurando os imóveis lá. Então, todo mundo fala, né, doutor, o custo de vida em Brasília é muito caro, né?
5: Exato.
3: Mas aí, quando você vê esses dados, você, claro, tem que entender que boa parte da população recebe um salário mínimo ou um pouco mais. E estando correto ou não, vai pesar no bolso do cidadão.
5: Agora, tem um detalhe no aluguel de Recife que eu vejo o seguinte. Recife foi impactado com a legislação passada da Lei dos 12 Bairros. Então, deixou-se de se produzir nos melhores bairros que você tinha na cidade. Não é? E a gente também percebe que, associado a isso, nós temos indicadores numa rede que a gente faz parte, que mostra o seguinte, entre 2009 e 2012, nós temos um boom econômico muito grande um boom no mercado imobiliário também gigante. Quando foi 2013, a gente andou de lado. 2014, 15, 16, até o impeachment do governo passado, da Dilma, a gente entrou num momento de crise muito grande, elevação de taxa de juros, queda do PIB, desemprego em alta, né? Muita insegurança em razão de baixar na marra a taxa de juros. Enfim, teve uma política econômica que espantou o mercado, E as construtoras deixaram de lançar ou diminuíram o ritmo de lançamento naquela fase. Quando a economia vinha melhorando, aí mais uma vez vem a pandemia, o afastamento, aí mais insegurança, e aí você tem então no intervalo entre 2013 e 2026, praticamente aí 12 anos, vamos dizer, você tem dois momentos em que houve uma diminuição no lançamento, principalmente em imóveis voltados para a classe média. Você teve o alto padrão e você tem um boom econômico, um boom imobiliário hoje, inclusive, na Minha Casa Minha Vida. E a locação, ela se pega muito na parte do imóvel intermediário, na classe média, que dá a mobilidade. É o casal que acaba de casar e que não tem a renda suficiente para fazer o financiamento, ele aluga o imóvel, a pessoa é o estudante, é a pessoa que vai se tratar em outra cidade, trabalhar, então o aluguel dá essa mobilidade. Mas a gente em Recife sofreu um pouco também, não só por conta da lei dos 12 bairros, mas também por ser uma cidade pequena geograficamente, muito adensada, e as pessoas hoje querem morar próximo do trabalho, próximo do lazer, próximo da... E aí esses imóveis, naturalmente, vão ficando mais caros, né?
3: E houve uma reformulação no próprio plano diretor recentemente, né, doutor, que está permitindo uma ocupação diferente na cidade.
5: Isso vai melhorar.
3: Pode melhorar. E será que pode reduzir o preço do aluguel com isso, Leonardo? Qual é a expectativa, hein, para o pessoal que está nos ouvindo?
4: Bom, Natália, eu acho que é um pouquinho dos dois aqui. Joelson falou aí da taxa de juros, que sem dúvida impacta bastante no financiamento, né? Isso é um fator decisivo na hora das empresas também pensarem, né, nos lançamentos. Elas olham, pô, o cliente vai conseguir comprar um imóvel, vai conseguir financiar. Isso tem impactado bastante. E tudo que Luciano também falou também encaixa, né? Então a gente vive aí um cenário onde não é só Recife, é nacional, né? Basicamente o mercado imobiliário hoje ele está produzindo ou imóveis de luxo, alto luxo, né, para uma classe de renda alta, ou imóveis dentro do Minha Casa Minha Vida, né? Então Minha Casa Minha Vida hoje representa aí 70, 80% em muitas regiões do mercado imobiliário, né? E de fato a classe média, né, imóveis de médio padrão, ele sofreu bastante, né? De 2013, como o Luciano falou, ou você percebe uma migração muito das construções na cidade para outras regiões, como a região aqui em Pernambuco, a região das praias, né? Então a gente vê um boom imobiliário em Muro Alto, Carneiro, né, Porto de Galinhas, que de certa forma atraiu a demanda com preços de imóveis de ticket mais baixo, né, com a possibilidade de financiamento, que mesmo com a taxa de juros, mas com o preço mais baixo, fica uma coisa acessível. Então as construtoras se direcionaram para produzir esse tipo de habitação, e realmente aqui a classe média na cidade, de certa forma, houve uma estagnação da oferta. E um pouco mais a fundo, a gente vê que dentro do déficit habitacional que a gente tem no Brasil, um dos principais pontos para se enquadrar no déficit habitacional é ônus excessivo com aluguel.
3: Explica o que é isso, ônus excessivo com aluguel.
4: Ônus excessivo com aluguel. Bom, vou entrar um pouquinho aqui na área de Joelson, mas basicamente uma família, pelo que os economistas entendem, o Banco Central entende, ele consegue comprometer até 30% da renda com pagamento ou do financiamento ou do aluguel.
3: Sim.
4: Quando ele passa a pagar mais do que 30% da renda familiar, ele já se enquadra ali como ônus excessivo com aluguel. Ele está pagando mais do que ele pode para morar, né? Então vai faltar dinheiro para educação, vai faltar dinheiro para alimentação, vai faltar dinheiro para outras categorias do orçamento familiar, né? Então realmente é um problema, eu diria assim, estrutural, né, que aqui em Recife a gente se agrava, né, por tudo que foi comentado, essa questão de, como o Luciano falou, Recife é uma cidade territorialmente pequena, né, muito difícil de ser construída, né, com um solo muito difícil de construir, né, e que passou por muito tempo com a legislação que não conversava com as dificuldades que o setor produtivo enfrentava, né? E agora com a revisão das legislações, né, a gente teve a oportunidade de fazer esses ajustes. Então a gente acredita que o cenário é mais positivo do que negativo.
3: Pois é, aí o povo que está lá nos acompanhando agora já fica pensando, será que existe uma possibilidade de, em breve, o valor do aluguel reduzir? Mas isso depende de vários fatores, né, Joelson? A gente volta lá para os indicadores, para a inflação, num ano eleitoral. O que esperar? Será que existe essa expectativa de uma melhora?
6: Perfeito. Em ano eleitoral, a tendência do governo é gastar mais, é investir mais, né, em obras. E esse gasto acaba gerando renda para as pessoas. Né? As pessoas estão trabalhando por conta dessas obras, uhum, e essa renda volta para a economia em forma de gastos. Tá? Então, uma vez voltando para a economia em forma de gastos, a tendência dos preços é se manterem ou até se elevarem. Tá? Então, o Banco Central, quando olha para isso, para essa dinâmica de preço, tá, que não reduz, ele entende que a inflação, ela é persistente, e a taxa Selic é exatamente o instrumento que o Banco Central tem para combater essa inflação. Uma vez que a inflação não cede, a taxa Selic não cai. Uhum. Se a taxa Selic não cai, o financiamento continua caro, as pessoas continuam com dificuldade de acesso a crédito e continuam dependendo do aluguel para poder ter uma moradia, né?
3: Claro.
6: Então, a gente não consegue ver, assim, no curto prazo, que vai haver, por exemplo, uma queda abrupta da taxa Selic e que isso vai impactar diretamente os financiamentos, né? E para a cidade de Recife, mais especificamente, Natália, a gente tem também uma questão chamada deslocamento, né? A gente tem o que a gente chama de commuting, tá?
3: Que isso?
6: Recife, ela tem uma mobilidade muito ruim, tá? Talvez a pior do Brasil, ou tá indo as piores, né? Então, os indicadores sempre variam aí de posição, né?
3: Tem estudo recente que coloca como a capital mais congestionada
6: isso,
3: do Brasil.
6: Perfeito. Então, isso acaba atraindo as pessoas para morar em áreas mais centrais, mais próximas ao trabalho, né? Então, acaba que a demanda nessas regiões ficam maiores, uhum, né? E as pessoas tendem a pagar mais caro por isso. Por quê? Ou paga mais caro no aluguel...
4: Ou no transporte.
6: Ou no transporte, né? E no transporte você perde tanto no custo monetário quanto na perda de tempo, no decréscimo de qualidade de vida,
3: justamente,
6: né?
3: Justamente. Para ter um pouco mais de qualidade de vida, você se pode pagar um aluguel um pouco mais elevado.
6: Exatamente.
3: Olha a mensagem do Pedro. Ele é de Maranguape 1. Maranguape 1. Trabalha no bairro da Madalena. Olha aí, olha o transtorno todo. Eu imagino, Pedro, que você pega de trânsito todo dia. Uhum. Mas ele diz que, por incrível que pareça... Palavras dele, um apartamento de 46 metros na Madalena, com 2 quartos, está saindo a R$13.500 em médio aluguel, fora a taxa de gás. Ele acha um absurdo. Ele diz assim, estão perdendo a noção de valores. Ok, existe uma disputa de oferta, mercado. Como vale para todas as áreas, gente? Você vai no mercado, tem as marcas, vai fazer sua feira, vai alugar, vai comprar um carro. Isso vale para todos os setores. Mas aí, inclusive o Jefferson pode também ajudar a gente nisso, doutor Luciano, Leonardo, mas quem define isso? Como se tabela esse valor do aluguel? Porque o nosso querido aqui, Pedro, está dizendo que é um absurdo, mas como saber se 13.500 para um apartamento de 46 metros quadrados com 2 quartos na Madalena é um absurdo? Como saber disso, Jefferson?
6: Bem, Luciano, o que ele tem de entender é o seguinte, Natália. O imóvel, né? Quando um proprietário tem um imóvel e ele disponibiliza para alugar, ele está querendo oferir renda, tá? E ele tem outras alternativas de investimento. Ele pode simplesmente vender aquele imóvel e aplicar em outras alternativas de mercado, uhum, que atualmente estão remunerando muito bem, justamente por conta, voltando à taxa Selic,
3: sim,
6: né? Então, com a taxa Selic alta, tá? Outras alternativas de investimento estão se mostrando bastante rentáveis. Então, para eu manter, né, eu pensando como investidor, para eu manter meu dinheiro no imóvel, tá, ele tem que me gerar uma rentabilidade tão próxima do que eu conseguiria em outras aplicações. Então, não faz sentido, de repente, ele pagar um determinado valor e cobrar um aluguel que não se coadune ali com o que está sendo oferecido em outras alternativas.
3: Ele vai fazer uma escolha.
6: Exatamente. Então, hoje, né, quando você olha para outras alternativas de mercado, como a renda fixa, por exemplo, né, não precisa ser especialista em investimentos, você já consegue ver que há alternativas que você ganha muito mais do que simplesmente disponibilizando um imóvel para aluguel. Então, o que é que ele faz? Ele sobe o passe do imóvel dele, né? Então, o aluguel fica mais caro, tá? E, assim, essa é uma dinâmica que não tem uma legislação específica, né? Ninguém diz quanto...
3: É uma dinâmica de mercado, né?
6: Exatamente.
5: Ô, Natália, respondendo ao Pedro, eu acho o seguinte, se você oferta e você encontra o cliente, é o preço que o mercado está pagando, né?
6: Isso.
5: O que é que a gente percebe também, há 30 anos atrás, 40 anos atrás, a produção ela estava muito focada em apartamento de 3 quartos, de 120, 130 metros, era essa a produção. Hoje a gente vê apartamento 2 quartos com 46 metros quadrados, ou 3 quartos com 49, 50 Sim. metros quadrados. Então, quer dizer, diminuiu muito o tamanho dos imóveis.
3: Os novos, em geral, com 1 quarto menores.
5: O que as pessoas estão valorizando mais é a área de lazer e a localização.
6: Perfeito.
5: Então, por exemplo, você pega um bairro como a Madalena, é o segundo bairro mais procurado hoje em Recife.
3: Qual o primeiro, doutor?
5: Boa Viagem.
3: Boa Viagem e depois Madalena.
5: Mas eu imagino o seguinte, por que Madalena? Por causa da mobilidade.
6: Isso.
5: Você tem um bairro central, que você ali sai para o interior, para a Zona Sul, para a Zona Norte, para centro da cidade, e tem uma mobilidade. Tem um trânsito intenso, mas o trânsito flui. Então, você pega um apartamento desse, 2 quartos, com 46 metros quadrados, primeiro, manutenção é mais barata, a limpeza é mais barata, o foco está muito mais em você usar a área de lazer do prédio, a proximidade com as suas coisas. Então, a pessoa dá preferência a morar num bairro como esse, mesmo pagando mais caro. Agora, o curioso também é o seguinte, nós estamos sim assistindo, vendo, vivenciando apartamentos de 1 e 2 quartos serem alugados mais caros do que o apartamento, muitas vezes, de 2 e 3 quartos.
3: Por quê?
5: Exatamente por serem novos e exatamente por terem uma praticidade maior. Você aluga um apartamento de 3 quartos para quê? Se você, às vezes, é você, uma mulher e um filho apenas. Uhum. Né? Então, a gente tá vivendo isso nas locações que estão sendo feitas agora, nesse momento.
3: Tem mais um áudio de ouvinte. Deixa eu ver se ele já chegou aqui para a gente. O ouvinte está interagindo, está comentando o que ele pensa sobre o assunto. Esse é o Fernando Lima. Vamos ouvir.
7: Por incrível que pareça, eu fico besta com os aluguéis na Roda de Fogo. Roda de Fogo é uma comunidade aqui do bairro dos Torrões, uma comunidade já vai fazer 40 anos já, uma comunidade toda saneada, pavimentada, mas os aluguéis aqui é o olho da cara. Eu pago aluguel hoje, por incrível que pareça, eu sou um construtor da Roda de Fogo, mas pago aluguel hoje, me separei e deixei a casa lá para meus filhos e minha ex. E pago aluguel hoje. É caríssimo, caríssimo. Aluguel na Roda de Fogo, ninguém aguenta. Muitos poucos bairros do Recife têm um aluguel tão caro quanto na Roda de Fogo. Para com isso, gente.
3: O senhor Fernando está revoltado, seu Fernando Lima. Meu querido, por favor, sei que o senhor está nos ouvindo. Manda para a gente, se o senhor quiser, é claro, qual o valor que o senhor está pagando de aluguel hoje, o tamanho do imóvel, se é 1 quarto, se é 2 quartos... E por que isso acontece, hein, gente? Ele coloca condições bem específicas aqui de localização.
5: Eu vejo assim, o interessante, quanto mais, vamos dizer assim, menor o valor de venda do imóvel, maior a rentabilidade dele. Né? Se você pega um apartamento de 4 quartos, de um sofisticado, a relação aluguel-preço de venda é muito baixa. Quando você pega um apartamento de 2 quartos, um apartamento, uma casa ou um apartamento numa área mais simples, né, menos sofisticada, você tem normalmente uma relação muito, muito maior de valor do aluguel com... Aí você tem também todos os riscos de vacância, de inadimplência e tudo mais. Claro. Mas eu compreendo o Fernando, o que ele está dizendo. Né? A gente percebe... Eu vou dar um dado interessante que a gente vem percebendo nos últimos 3 anos, tá? Há 3 anos atrás, 4 anos atrás, na imobiliária, de cada 10 cadastros que chegavam na imobiliária, nós aprovávamos 7. 7, 8 cadastros eram aprovados, tá certo? Eu estava comentando com o Leonardo num dia desse o absurdo que está acontecendo. Quando você vai para análise de cadastro hoje em dia e quando você vai analisar o que a gente chama de comportamento do inquilino, porque muitas vezes você está alugando a uma determinada pessoa e a pessoa tem um processo de agressão, tem um processo contra a Claro, contra a TIM, contra a companhia aérea. A gente, mesmo que ele tenha uma boa situação financeira, a gente termina que a gente não aluga para essa pessoa.
3: E a gente aqui, o senhor nem está falando de SPC ou não?
5: Não, estou falando de comportamento. Porque a pessoa vai dar trabalho na comunidade, entendi, não sabe?
3: Existe essa avaliação.
5: Agora, mesmo assim, o que eu quero dizer é o seguinte, esse número se inverteu. Hoje em dia, na imobiliária, de cada 10 cadastros que chega, nós rejeitamos 6. 6 a 7. Então, quer dizer, é um trabalho dobrado. A gente vive um momento muito grave de inadimplência das famílias. Né? Então, a classe média, com essa taxa de juros que o Joeps falou... Ela está sofrendo, né? É o que o Léo também falou aqui, do comprometimento da renda. Ele, para morar, está pagando mais caro. O salário não aumentou, a renda não aumentou. Se ele é um pequeno empreendedor, ele não está ganhando mais dinheiro. Está todo mundo sofrendo nesse momento. Né?
3: Então, o senhor Fernando, como está nos ouvindo, já complementou. Disse, ó, é o seguinte, a casa tem um quarto, uma sala e uma cozinha. E ele paga R$600 de aluguel, a metade do salário mínimo, ele escreve, uhum. É uma brincadeira. Imagina o idoso que ganha BPC e não tem onde morar. Então ele está pagando R$600 com aluguel de um imóvel, roda de fogo, com quarto, sala e uma cozinha, R$600. Para várias pessoas, para muita gente, para muitos brasileiros, recifenses e pernambucanos, não é, Leonardo? Esse é um dinheiro importante, R$600.
4: Sem dúvida, Natália, sem dúvida. Eu acho que faz... é importante para todas as famílias, né? Como eu falei do ônus excessivo com aluguel, o aluguel ele impacta diretamente no orçamento familiar, né? Agora, essa é uma crise, de certa forma, que a gente escuta falar no mundo todo.
3: Sim,
4: né?
3: Não é só
4: recentemente em Nova York também, o prefeito de Nova York falando, né, de congelamento de preço de aluguel, né, perdendo assim muita população que não consegue realmente morar lá na cidade. Então, em Barcelona, enfim, são grandes centros urbanos que também passam por essa dificuldade. A gente tem um dificultador no nosso setor, né? Quando a gente vai falar de oferta e demanda, uhum. A oferta não é uma coisa que a gente consegue construir da noite para o dia, né? Então, assim, leva tempo para se construir, né? Leva tempo para modificar a legislação, para aprovar projeto, para negociar terreno, para aprovar todo o financiamento, construir e o imóvel está pronto para, né, ser habitado. Então, de fato, é um desafio estrutural como setor, né, onde a gente precisa trabalhar padronização muito, né, e aí a gente precisa simplificar os processos, simplificar as leis, né, código de obras precisa ser simplificado de uma forma geral em todos os municípios, né, né, só para ter como exemplo, quando a gente vai construir, e aí tem município que diz que o pé direito é 2,60 e tem outro que diz que o pé direito é 2,70. É só essa pequena mudança, a gente já precisa de um jogo de forma diferente, né? A indústria toda precisa se adaptar para um produto diferente, e tudo isso leva tempo, né? E a gente perde eficiência quando isso acontece. Então, assim, a gente tem que pensar como sociedade, né? Os entes públicos precisam chegar junto, né? Trabalhar também para a gente simplificar os processos, para que a gente possa, numa maior brevidade possível, ofertar mais imóveis, claro, para que isso consiga dar uma equalizada ali no preço do aluguel.
3: Sim, fale, doutor.
5: Eu gostaria de colocar uma questão também, Léo e Joepson. A questão da rentabilidade do imóvel que o Joepson citou, né?
3: Sim.
5: Eu vejo assim, eu acho um equívoco, vamos dizer assim, o governo manter uma alíquota de 27,5% de imposto de renda para quem tem um imóvel na pessoa física e aluga, se disponibiliza esse imóvel. Nós temos pesquisa que mostra que o proprietário, 78% dos proprietários de imóveis possui um, no máximo dois imóveis para renda. Isso. Aquele é um complemento de renda dele.
6: Uhum.
5: Aí, quer dizer, você está desestimulando aquela pessoa física que tem alguma reserva, uhum, a comprar um imóvel, ofertar ele no mercado, melhorar a oferta, porque você, sobre a renda dele, você vai ter aí 27,5% de imposto, né?
3: Sim.
5: E aí vem a reforma tributária e, mais uma vez, para as pessoas jurídicas proprietárias, ela mais do que dobrou o imposto.
6: Isso.
5: Né? E você tem um déficit habitacional, como bem disse Leonardo. Né? Então, a gente já lutou muito lá pelos Secovs do Brasil todo para a redução dessa alíquota. Por que não 15% direto, como é quando você deixa mais tempo, uhum, o dinheiro aplicado? Quanto isso você geraria de pessoas querendo comprar imóvel para ofertar para renda, porque a rentabilidade melhoraria pelo, exato, simples fato de você reduzir o imposto.
3: É,
5: né,
3: uma demanda, então, da categoria, né, doutor?
5: Quando chega um proprietário lá no imóvel, lá na imobiliária, ele diz assim, olha, eu estou querendo vender meu imóvel porque vale 500 mil, está alugado aí por 2 mil, é 0,4%, uhum, não vale a pena manter esse imóvel aqui. A pergunta que eu faço a ele é o seguinte, você comprou por quanto esse apartamento? Ah, não, comprei por 100 mil há 15 anos atrás, 20 anos atrás, o imóvel hoje vale 500, 450, né? Uhum. Quer dizer, porque muitas vezes, quando a gente olha para a rentabilidade do imóvel para locação, aí eu já estou falando para o proprietário do imóvel, né?
3: Claro.
5: Ele só enxerga, muitas vezes, o preço do aluguel. Ele não para pensar que o imóvel dele está se valorizando.
6: Isso.
5: E o preço do imóvel usado é o preço da reposição. Porque o custo de construção civil, o Léo pode falar melhor, tá se elevando, né? Você produzir hoje está bem mais caro, parece que eu não sei, Léo, mas parece que o INCC estão projetando fechar em 8% esse ano. Quer dizer, isso. Imagina você, 8% no custo de produção dos imóveis novos.
3: Já já eu quero entrar nesse assunto do custo da construção, a gente vai para o intervalo, mas antes disso, aqui atualizar o pessoal que está interagindo com a gente. Durval Cavalcante diz que em Paulista, o aluguel na Vila Torres Galvão para uma casa é de aproximadamente R$ 1.000. Ele não especifica o tamanho da casa, mas diz que R$ 1.000 você não escapa. E na Vila Operária também. Tá certo, R$ 1.000, diz ele. E aqui outro ouvinte que interagiu com a gente, o Cícero, falou que em Caruaru, que é bom a gente ter essa informação também de outras regiões, ele vem do Agreste do Estado para colaborar com a gente, diz que você encontra em Caruaru por R$ 400, R$ 450, R$ 500, mas claro, existem imóveis a aluguel com um preço um pouco mais elevado, R$ 800, R$ 900, dois quartos, aí R$ 800 a R$ 900 em Caruaru. Tá bem, obrigada pela sua informação. A gente vai para o intervalo e volta já.
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3: Voltamos, gente, com o debate hoje falando sobre o preço do aluguel. Por que tá caro? Tá caro no Recife, tá caro em outras partes do país. A gente já entendeu isso, já entendemos que tem relação com economia, com inflação, mas quais são as expectativas, né? E é importante também a gente sempre falar algo aqui. Quando a pessoa está naquela procura pelo melhor preço, não deve ter desespero, não é, Jebson Maurílio, doutor em economia, professor da Faculdade de Administração e Direito de Pernambuco, da Universidade de Pernambuco. Paciência na hora da procura, avaliar custo-benefício, local, o valor que está sendo cobrado. Isso tudo é muito importante também, não é?
6: Perfeito, Natália, exatamente. Na hora de definir o local de moradia, primeiro você tem que olhar para a renda, né? A renda é importante porque você não pode comprometer toda a sua renda apenas com moradia, dado que você tem outras dimensões, sim, da vida que custam, né? Você tem alimentação, você tem lazer, criação de filhos, muitas vezes. Então, é importante você, na hora de definir o local de moradia, você verificar, por exemplo, a questão do deslocamento, né? O quanto você vai se deslocar, o quanto você vai gastar morando naquela região, se deslocando ao trabalho, e caso você se afaste um pouco dela, né? A tendência quando você se afasta das áreas mais desejadas é o preço começar a cair. Então, será que essa diferença vale a pena, uhum, em termos do tempo de deslocamento, que vai ser maior, né? Ou do custo de deslocamento, né? Porque existe um custo monetário para se deslocar. Então, isso tudo tem de ser avaliado com bastante calma. Se não dá simplesmente para você olhar o local, é perto do meu trabalho, eu vou arcar com isso aqui. Não, assim, a pesquisa, né? A barganha também, né? Com os proprietários. Então, muita gente hoje, proprietário de imóvel, ele está preferindo não mais alugar no mercado tradicional, né? Fazer aquelas locações de temporadas, tipo Airbnb, né? Então, isso já reduz um pouco a oferta no mercado tradicional.
3: E esses modelos novos, eles também podem impactar o valor do aluguel?
6: Sim, porque reduz a oferta, né?
3: Sim.
6: Então, quando...
3: E também porque o cidadão vai ganhar mais em proporção por um curto espaço de tempo.
6: Por um curto espaço de tempo, exatamente. Então, muita gente já nem quer mais disponibilizar o seu imóvel para o mercado tradicional, de ter um inquilino, de ficar incorrendo ali em possível inadimplência, né? Então, dado esse novo modelo, isso também acaba reduzindo a oferta e encarecendo, né, os imóveis. Então, a dica é calma, a dica é pesquisa e a dica é barganha, né? É conversar com o proprietário, mostrar ali o seu poder aquisitivo, mostrar o seu score, né? De comportamento, de que você tem bons indicativos de que será um bom pagador, de que cuidará do imóvel, né? De repente fazer um contrato mais longo, né? Com cláusulas de indexação mais distantes, né? Que não apenas um ano. Hoje é comum a gente ter contratos desse tipo. Você aluga o imóvel hoje e ele fica 3 anos naquele valor. Então,
3: É possível fazer isso.
6: Ao invés de ter aquele reajuste anual, né, que a gente tem de praxe, já há proprietários fazendo isso. Olha, o valor é esse e a gente fica 3 anos nesse valor, só corrige na renovação do contrato. Então, esse pode ser um possível caminho para a gente sair um pouco desse espiral de alta dos preços.
3: Por isso é importante as pessoas saberem que isso é possível. Porque, isso. Claro, você vai ter uma moeda de troca na hora de negociar. Claro, exato, que o proprietário, ele tem maior poder nessa negociação.
6: E ele também não pode ficar muito tempo com o imóvel parado, porque gera custos, né? Você tem ali o custo dos impostos,
3: né? O proprietário está pagando condomínio, manutenção.
6: Exato. Então, ele tem interesse em fechar o negócio.
3: Doutor Luciano Novaes.
5: Ô, Joelson, veja só. Eu acho que essa questão de você fazer um contrato com preço fixo durante 30 meses, ele talvez se encaixe mais no imóvel comercial.
6: Também.
5: Aonde você faz agrega algum valor ao imóvel, aí com isso negocia um preço fixo por um momento.
6: Perfeito.
5: Na locação, o que é que a gente percebe? A gente vive momentos de incerteza, né, na economia. A gente está aí, o governo discutindo taxa de juros, Banco Central segurando, como você bem colocou. Né? E a gente não sabe o que é que vai acontecer nessa eleição. São momentos de incerteza. Então, é natural que muitas vezes o proprietário ele queira permanecer, e é o que a gente mais usual, é permanecer com a cláusula, o contrato de 30 meses, 36 meses, mais o reajuste anual. Inclusive, nos contratos de locação, é absolutamente comum, é 99% dos contratos, ele traz uma cláusula que diz que se em algum momento no futuro for permitido que o reajuste se dê em menor periodicidade, será essa periodicidade que será adotada, não sabe? Porque existe um receio muito grande ainda da inflação aumentar mais do que já está. Não sabe? Isso. Com relação ao Airbnb, eu concordo com você, mas o Airbnb hoje em dia tem que ser nos imóveis que são vocacionados para ele. Né? Inclusive tem agora a decisão do STJ, não é, dizendo que o Airbnb ele só pode ser praticado onde esteja expresso na convenção. Né? Por questões de segurança, questões de... Não é? A questão do Airbnb ainda é um fato bem polêmico. Ele reduz, sim, a oferta de imóveis. Por exemplo, em Boa Viagem, alguns flats, alguns estúdios melhores.
6: Nos pontos mais turísticos.
5: Nos pontos mais, onde ele é vocacionado para isso. Né? A locação do Airbnb, ele traz embutido nele um custo, que é a questão do seguinte: você aluga um flat, vamos dizer, em Boa Viagem, para o Airbnb. Então, entra e sai pessoas ali com 3 dias, com 1 semana. Essa pessoa que vai usar por 1 semana, ele não está muito preocupado. Ele deixa o ar-condicionado ligado, isso, e vai para a piscina, ele volta molhado e senta no teu sofá. Não sabe? O desgaste dos equipamentos dos utensílios do Airbnb é bem maior. Tem que estar embutido no preço essa reposição.
3: E a convivência, né, com as pessoas naquele ambiente ali. Você que está ali num prédio, não é? Isso tudo tem que ser colocado em discussão.
5: Tudo tem que ser colocado.
3: É um assunto bem polêmico mesmo. Mas vamos falar um pouco mais também sobre o custo da mão de obra. Tem uma mensagem aqui, Leonardo Pessoa de Queiroz, que é presidente da ADEME. Lá no Instagram, a gente perguntou ao nosso ouvinte o que ele pensava sobre o tema e convidou ele para acompanhar nosso programa. E o Flávio Aguiar, síndico, disse o seguinte: a avaliação dele é resumida dessa forma. Porque está caro. Mão de obra escassa eleva o preço. Também alta nos preços do material de construção. E aí entra a lei de mercado. Oferta versus demanda. Eu peguei uns dados aqui que o IBGE divulgou na sexta-feira, se o senhor viu. Mas esses dados eles apontam o custo médio da construção civil aqui no estado. Medidos pelo Sistema Nacional de Pesquisa de Custos e Índices da Construção Civil, que é o SINAP. Esse número mostrou que o valor alcançou R$ 1.778 por metro quadrado no estado, R$ 1.778 por metro quadrado em junho desse ano em Pernambuco. Um aumento, doutor, de R$ 51 em relação ao mês de maio. Eu quero saber o que o senhor acha sobre esses dados e o que de fato está acontecendo com relação ao preço para se construir.
4: Natália, sem dúvida, a inflação na construção civil ela é muito forte, muito alta. Né? É, o ouvinte falou sobre a mão de obra. De fato, sim, a mão de obra aumentou. Quando você pega a composição de custo de um produto, ela é sempre mão de obra mais os insumos. Né? E a gente tem uma mão de obra que, de fato, aumentou. Né? É, tá escassa. A gente tem um país aí com a economia aquecida. Né? Então, a mão de obra ela tem aumentado. Né? É, e os materiais também. Né? E material tem aumentado acima da média da inflação geral. Né? Então, a gente tem commodities como minério, que sofreu bastante aí com todas as intervenções que teve, né, no mundo, guerra, enfim, petróleo subindo, dólar. É, então, a gente tem uma composição de custo que vem aumentando e isso preocupa. Né? Como é que a gente consegue combater isso? Novamente, como eu falei, com industrialização, com simplificação dos processos, com mais agilidade, né, com construções pré-fabricadas, a gente precisa, de certa forma, o setor, né, responder com mais produtividade. Né? E a gente precisa de mais padronização, a gente precisa de mais máquinas, a gente precisa de investimentos, simplificação nos impostos, para que a gente possa importar mais máquinas, mais equipamento, né, para que a gente possa fazer com que o nosso produtor, né, ele tenha mais produtividade, né? Nosso pedreiro consiga produzir mais, nosso servente consiga produzir mais, encanador e etc. E a gente faz isso com o quê? Com mais ferramentas, com mais equipamentos, e a gente precisa de crédito mais baixo para que a gente possa importar material, né? Máquinas. Então é uma conjuntura econômica, uma situação complexa, né? Mas que a gente precisa enfrentar para reduzir.
3: Bom, então caminho. Quando a gente olha para o cenário internacional, vê que existe ameaça de novas tarifas, que a guerra, o conflito Irã-Estados Unidos não tem fim. Então, não existe uma expectativa de redução para esse preço da construção civil. A gente resume assim, né, gente? Mas é o preço para os produtos, os elementos que você pode lá, o cimento que você vai colocar na obra, até chegar ao produto final.
4: Veja, a gente trabalha incansavelmente com a nossa cadeia para reduzir o custo, né? Mas, assim, a gente não vê redução, né? Depois que aumenta, segura, como o Luciano falou, vai por etapas, assim, sobe, passa um tempo, estagnado, depois sobe. Mas, assim, o dólar voltou, o petróleo voltou também, né? A guerra deu uma...

0: mais volta aquele patamar. É isso mesmo?
1: É isso mesmo. De uma forma geral, Natália, isso tem um termo específico que a gente chama de indexação. Sim. Tá? E essa indexação, ela é um fenômeno comportamental. Foi isso que a gente experimentou lá nos anos 80, 90, né? É, quando a gente começou a viver a hiperinflação, é que simplesmente as pessoas olhavam para o preço de ontem e diziam, não, o preço hoje não pode ser menor que o de ontem, não faz sentido. Uhum. Então é isso. Então se hoje eu alugo um imóvel, sei lá, por R$2.000 e de repente acaba o contrato e que ele não sai, eu não vou alugar por 1.800 agora, né? Eu vou ter R$2.000 ou mais.
2: Sempre se quer mais.
1: E sempre se quer mais, né? E até porque você baliza esse comportamento pelo seu próprio custo, né? Então, o proprietário tem o custo de vida dele, né? De alimentação, de outras coisas. E ele vê que o custo de vida está subindo, né? Então, ele quer que aquele ativo ali também gere mais renda para justamente compensar o custo de vida dele que está maior. Então, dificilmente a gente vai ver um imóvel que está num determinado patamar hoje cair amanhã, tá? Isso é muito difícil. Claro. Realmente a gente tem a mentalidade indexada.
0: Claro que são indicadores diferentes que norteiam isso que eu vou falar agora. Só que certo. Ao mesmo tempo em que o preço, o valor do aluguel sobe e não volta, uhum. o trabalhador não tem a valorização, a correção que deveria ter no salário. Exato. Não acompanha os custos, né? Não. O dia a dia. E as pessoas não conseguem entender isso. Poxa, por que o meu salário sobe um pouco? É acima da inflação, mas é um pouco só. Uhum. E o aluguel está lá no contrato. Vai subir sempre. A pessoa se para na frente do computador para procurar imóvel, ela chega a ficar desanimada. Sim. Eu converso com pessoas que ficam rolando tela, passando tela isso. E... Ok, encontrou algo que seja legal no bairro que ele atende, que seja distante de pontos de alagamento. Você começa a dar o checklist ali, né? Uhum. Colocando todos os pontos. Tem 2 quartos, tem 1 quarto, tem vaga para garagem, né? Não tem. Mas aí a pessoa, peraí, não cabe dentro do orçamento.
1: Perfeito.
0: Será que um dia esse diálogo vai ser possível? O valor do imóvel, do aluguel com o valor do que a pessoa recebe?
2: Só com estabilidade econômica. Né?
1: Isso, exato. Só com estabilidade econômica. E você falou um ponto importante na questão estrutural da cidade, né? Ah, eu quero morar, mas eu quero morar num lugar que não alague, eu quero morar num lugar onde a violência urbana não seja um problema, né? Que eu possa chegar e sair de casa com uma certa tranquilidade. E você olha diversos pontos na cidade, quando faz seu checklist, esses pontos não são atendidos, né?
2: Você então, tem que priorizar, né?
1: Exato. Então você começa a olhar para lugares onde, de fato, você vai ter essas qualidades que você procura no seu local de moradia. Só que está todo mundo querendo essas mesmas qualidades, isso. né? E... como a oferta é pequena, né? A oferta ela é inelástica, a gente não consegue, como Leonardo e o próprio Luciano falou, a gente não consegue construir imóveis em linha de produção, que com uma semana a gente levanta vários. Isso não é possível, tá? Então tá todo mundo querendo a melhor localidade possível, né? E aí acaba que os preços dessas localidades são maiores.
0: E quem consegue pagar, né, Luciano, leva.
2: Ô, Natália, isso. Deixa eu te colocar uma questão.
0: Sim.
2: Só tem 2 viés para a gente baixar o preço do aluguel. Né? Um deles é você ter mais segurança jurídica, né? A gente se depara hoje com, eu vou ter que afinetar um pouquinho o judiciário, né? Mas a gente se depara com um judiciário lento, né? E quando o proprietário está lá investindo em imóvel, ele quer celeridade. Se o inquilino não paga, se o inquilino dá trabalho, a gente não está discutindo o mérito de uma questão, olha, teve um aborreamento, teve uma situação que você... Não, é muito tranquilo, é legislação direta. Isso aí, você fez um contrato, se prontificou a pagar um aluguel, se você não pagou, não tem o que ser julgado, você despeja.
0: Seguiu, né?
2: Isso. Não é? Se você dá celeridade ao despejo, você faz com que os preços naturalmente caiam. Porque é um pensamento esdrúxulo, vamos dizer, de algumas pessoas que praticam o direito, de achar que você vai proteger o inquilino. Você não protege o inquilino é 1-2% da realidade. Uhum. Mas quando você, na tentativa de proteger ele, deixa ele lá um ano, isso. 10 meses, 12 meses, lá parado, sem pagar aluguel, sem pagar o condomínio, causando prejuízo ao proprietário, esse proprietário muitas vezes vai repensar se ele vai ofertar esse imóvel de novo para a locação. Isso. Se você despeja o mau inquilino com 3 meses, com 4 meses, gente, esse proprietário devolve o imóvel para a locação. Então, a celeridade de se praticar o que está na lei deveria ser muito importante para reduzir o preço do custo do aluguel.
0: E aí entra o endividamento das pessoas, porque elas não conseguem pagar o aluguel. O que o poder público está fazendo para garantir que as pessoas tenham onde morar?
2: Mas olha só, então o poder público ele faça o financiamento subsidiado Minha Casa Minha Vida, ele consiga ofertar. Para ofertar mais, por exemplo, você tem os custos de cartório. Você tem toda uma legislação complicada, regularização de terrenos, leva uma vida, gente. A prefeitura... Ah, melhorou, mas eu imagino que os

0: órgãos públicos não facilitam muito a vida do empreendedor, não sabe? Então, são, é muitas fiscalizações, é muita, muita coisa arbitrária, não sabe? Então, quer dizer, se houvesse um, no conjunto da obra, vamos dizer assim, que eu digo todo mundo, um olhar para a habitação, reduz o imposto. Melhora a segurança jurídica no sentido de você despejar o mau inquilino. Mau inquilino, gente, é 1, 2%. Uhum. A gente tem 98% de bons inquilinos, então vamos privilegiar quem paga. Uhum. Eu não posso estar fazendo, vamos dizer assim, política habitacional, infelizmente isso é uma realidade, às custas de um proprietário que 78% tem um imóvel só para renda. Uhum. Então, você, como é que você estimula esse proprietário a comprar um imóvel? Com os custos cartorários que estão aí, com os custos de registro, com a legislação tributária que está vindo aí para imóvel, com toda essa burocracia, com a legislação, um legislador que não facilita a vida dele, um judiciário que não faz. Qual é o estímulo, gente?
1: É, a pessoa pensa, não quero dor de cabeça, né? Vou sair
0: então,
1: dessa.
0: Eu acho que os inquilinos, de maneira geral, deveriam se associar aos proprietários e brigar por isso, não sabe? Eu acho que o bom inquilino, ele deveria brigar. Não, eu quero que o despejo seja em 60 dias, em 90 dias. Gente, isso vai baixar o preço do aluguel.
1: Leonardo, quer comentar?
2: Eu ia complementar isso que você falou, Luciano, é o nosso custo Brasil. Né? A CEBIC, que é a Câmara Brasileira da Indústria da Construção, fez um estudo há um tempo atrás, estimou que o custo do imóvel, 12%, é o custo da burocracia e da ineficiência do nosso mercado imobiliário. Então, pô, se você coloca isso na conta de tudo, né? Porque o imóvel sai mais caro, quem compra mais caro quer rentabilizar. Um ponto que a gente vê que pode também ser abordado.
1: É, o doutor falou da questão do condomínio, né? A taxa de pessoas que não pagam o condomínio é sempre elevadíssima, né? E o que fazer? Se o cidadão não paga o condomínio, o que acontece com ele? Ele vai ser tirado do imóvel?
0: Vai ser despejado do imóvel.
1: É, que a gente ouve falar de pessoas que durante 20 anos morando no mesmo prédio, nunca pagaram condomínio e nada acontece.
0: Veja só, Natália, tem um dado interessante, eu vou trazer mais um dado para você, tá? Saiu uma pesquisa agora lá em Minas Gerais, dando conta de que somente 80% das locações no país são informais. Informais, que eu digo assim, é direto proprietário e inquilino. Sim, sim. E que 20% são locações que passam por imobiliária. Isso decorre muito do fato da informalidade e a não declaração do imposto de renda, né? Então, o proprietário termina fazendo um acordo com o inquilino, aluga diretamente, e nesse acordo ele deixa de ter uma administração profissional, né? Uhum. E aí ele muitas vezes deixa o condomínio, o IPTU na mão do inquilino e de repente ele se surpreende com a dívida. É. Né? E quando não, assim, se surpreende... faz um reajuste errado, ele não contrata seguro incêndio para o imóvel pega fogo, o inquilino não pode pagar. Então, tem todas as questões de uma locação direta, não sabe? A reforma tributária, com a implementação dela a partir agora de 1º de julho, o proprietário vai ter a obrigação de emitir nota fiscal para o locatário daquilo
1: então
0: que ele recebeu.
1: Vigor, já tá
0: vai
1: em
0: entrar em vigor. Vai, na verdade, seria a partir de 1º de agosto, mas para locações ele foi adiado isso, para locações residenciais foi adiado para 1º de janeiro.
1: Certo.
0: Não é? Os locatários e locadores que forem contribuintes, tá? Vai ter que emitir a nota. Uhum. Então, quer dizer, isso vai acabar com a informalidade da locação. Isso vai trazer muito imóvel para a formalidade, não sabe? E eu acho que isso é bom para o mercado.
1: Uhum.
0: É bom para o mercado. A questão das imobiliárias hoje em dia, o que é que elas fazem? Elas cobram um condomínio, pelo menos a que eu trabalho é assim. Ela cobra o condomínio e ela paga o condomínio, ela paga o IPTU. Então, não há risco daquele inquilino deixar de pagar
1: ela
0: as obrigações dele.
1: É uma alternativa, né? Ela reúne o valor.
0: Mas isso é uma realidade. Deixa de pagar o condomínio é uma despesa para o terreno, ela é do imóvel. Uhum. O inquilino termina sendo despejado, aí tem lá 10 meses de IPTU, de condomínio, tem um ano de IPTU e tem ali 6 meses de aluguel, que foi quando ele realmente ficou inadimplente. Aquilo faz tudo para a justiça, quando entra na fase de execução, você não consegue muitas vezes executar aquilo, né? Termina sujando o nome do inquilino, quer dizer, entra uma bola de neve aí e o proprietário termina com a despesa do IPTU e do condomínio.
2: Isso. Marca o prejuízo, né?
1: Claro que a gente compreende que são, por muitas vezes, são situações de vida financeiras que levam a pessoa, né, para isso.
2: É isso.
1: Mas tem que ser discutido, se não for discutido, não vai ter caminho de melhora. Intervalo, a gente volta já.
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1: Voltamos, gente, com o debate hoje falando sobre o preço do aluguel, a moradia, a situação no Brasil, em Pernambuco, no Recife, no Grande Recife. Então, muito bom levar essa informação para você. Obrigada a todos que contribuíram, interagiram com a gente, falaram das suas experiências, o preço do aluguel que pagam. Então, isso é muito importante nos dar subsídio aqui. Eu quero voltar já agradecendo porque o relógio voa. Joepson Maurílio, doutor em Economia, professor da Faculdade de Administração e Direito de Pernambuco, da Universidade de Pernambuco, ao pé. Seja sempre bem-vindo aqui. Até a próxima.
2: Muito obrigado, Natália. É um prazer poder contribuir aqui com o debate e trazer informação para os nossos ouvintes, né?
1: Prazer é nosso. Leonardo Pessoa de Queiroz, presidente da Associação das Empresas do Mercado Imobiliário de Pernambuco, ADEMIR. Até a próxima, doutor.
3: Obrigado, Natália. Obrigado, Joelson, meu amigo Luciano. Foi um prazer estar aqui debatendo um assunto complexo, mas que envolve toda a sociedade. E eu acho que a gente tem um grande problema, mas ao mesmo tempo uma grande oportunidade de a gente construir cidades aí mais justas, mais iguais para todo mundo.
1: A missão tem que ser essa, né? Cidades sempre que possam comportar de forma digna esse trabalhador sempre que ele precisa. Obrigada. Deixa eu agradecer também Luciano Novaes, que é presidente do Sindicato da Habitação, Secovi. Doutor, muito obrigada, viu? Até a próxima.
4: Obrigado, Natália. Obrigado a todos, aos companheiros aqui que debatendo conosco hoje, né? E dizer que a gente está sempre à disposição da rádio.
1: Isso aí, gente. Eu quero lembrar aqui, a gente, claro, nosso encontro novamente amanhã aqui na Rádio Jornal, mas que você, se estiver interessado nesse tema, pode voltar lá no nosso YouTube, ouvir, ver o programa quantas vezes quiser e no site da Rádio Jornal também. O programa vai ficar lá à disposição para você acompanhar quantas vezes quiser. Até amanhã.
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5: 2h47.
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6: Começa agora o Passando a Limpo. Muito bom dia a todos. Para você que nos acompanha pelo rádio, pelo aplicativo, pelo portal jc.com.br e ainda pelo YouTube, nos canais Rádio Jornal, JC Play. Eu tô com o Romualdo de Souza hoje, Pedro Beija e também o Fernando Castilho. Sejam muito bem-vindos aqui todos vocês a este Passando a Limpo nesta segunda-feira. Eu quero dar aqui, eu vou mandar um abraço especial também para quem nos acompanha de madrugada, porque

0: o programa é reexibido de madrugada e muita gente acorda, tá ali, acorda para ir ao banheiro, acorda para ir beber água, passa o sono. Faz o quê? Vem escutar e assistir a Rádio Jornal também. Então, muito obrigado a você pela audiência. Eu quero... madrugada é 3 horas, né, Vanildo? 3 horas da manhã, né? 3 horas da manhã. Então, você acordou para fazer xixi ali, 3 horas da manhã, não deu mais sono, liga o radinho para escutar a gente, tá certo? Você escuta a gente também. Eu vou começar aqui falando, a gente vai falar de emendas hoje, vamos falar dessas emendas, dessa mais um problema, mais uma crise agora. Na verdade, é a continuação da crise das emendas. Tem 119 milhões que na conta do Valdemar Costa Neto, que ele disse que não tem esse dinheiro lá, mas está bloqueado, 119 milhões, a justiça mandou bloquear. O Eduardo Cunha, que a gente, a última vez que eu ouvi falar no Eduardo Cunha, foi lá quando ele ainda tinha mandato, na época do impeachment de Dilma. Lembra dele? Pois é, está metido também, confusão também, ele direcionando emenda, desvio de verba de emenda, e ele nem deputado é, nem mandato tem. Então, vamos falar bastante sobre isso ainda hoje. Vamos falar, e aí tem operação e tudo, também no caso da Polícia Federal. Vamos falar também sobre o Flávio Bolsonaro. Vamos falar sobre Senado aqui, o Senado em Pernambuco, como é que fica. Vai ser Miguel Coelho, vai ser Eduardo da Fonte, disseram que iam resolver nesse fim de semana. Vou adiantar para você, não resolveu, tá? Não resolveu. Mas em que pé está a situação? Daqui a pouquinho a gente vai contar isso para você. Eu queria falar agora, nesse primeiro momento agora, antes da gente ir para a primeira entrevista também, que já está daqui a pouquinho, eu queria falar sobre o Flávio Bolsonaro. Vocês lembram do Fernando Haddad em 2018? Você sabe, uma das grandes críticas que se fazia ao Fernando Haddad, inclusive Jair Bolsonaro fazia essa crítica ao Fernando Haddad, é que ele era uma marionete do Lula. Por que isso? Fernando Haddad, toda semana, ia na carceragem da Polícia Federal, ele candidato à presidência da República, não é candidato qualquer não, viu? É candidato à presidência da República, ele ia na carceragem da Polícia Federal tomar nota do que Lula queria e do que Lula não queria. Então ele ia lá e saía de lá dizendo, olha, o presidente Lula, ele quer isso, ele quer aquilo, ele quer que o Brasil vote em mim. Pronto, mas ele ia lá toda semana. Qual era o grande problema disso? Você fica como candidato marionete. E o Fernando Haddad virou, para o eleitor, candidato marionete. Toda vez que precisava, tinha alguma crise, algum problema, estava lá o Fernando Haddad na carceragem da Polícia Federal. Isso pode ter sido bom para o Lula. Para o Fernando Haddad foi terrível. Foi ruim. Para o Lula foi bom. Porque mantém ali o Lula em evidência e tal, beleza. O que é que faz o Flávio Bolsonaro? Qualquer crise aqui, ele vai buscar uma carta do pai. Ele vai lá na casa, onde o pai está preso, porque o pai está preso. As pessoas às vezes esquecem isso, porque ele está em casa, em prisão domiciliar. Ele não está na carceragem da polícia, nem está no presídio. Então as pessoas às vezes esquecem isso. Então lembrando, o Jair Bolsonaro está preso, regime fechado. Ele está em prisão domiciliar por questões de saúde. Tá? E aí o Flávio Bolsonaro vai lá, toda crise que tem, vai lá buscar uma carta do Jair Bolsonaro. E aí, para lançar a candidatura, precisa de uma carta do Jair Bolsonaro. A madrasta briga com ele, ele vai buscar uma carta do Jair Bolsonaro. O que é que o eleitor, ele olha para isso e pensa o quê? Marionete, de novo. Então, você tem isso à esquerda, você tem isso à direita, não importa. O método é o mesmo, o resultado vai ser o mesmo. Então, você tem ali, de novo, marionete. O Flávio Bolsonaro, a primeira coisa que a pessoa pensa... O eleitor pensa, esse rapaz, eu vou votar nele. Quando ele precisar decidir alguma coisa, ele está lá no Uruguai, numa reunião do Mercosul, precisa decidir alguma coisa. O que é que ele faz? Ele diz, não vou decidir não, porque eu preciso ir na casa do meu pai para buscar uma carta dele dizendo o que é que ele acha. E aí, a partir daí, eu tomo uma decisão. Então, as pessoas vão olhar para ele e vão pensar isso. Porque toda crise agora, o Flávio Bolsonaro tem que ir atrás do pai. Para o pai resolver, para o pai dizer o que é que o pai quer. Então, isso gera um problema para ele, para a candidatura dele também. E aí tem outra coisa, eu vou lembrar aqui uma outra coisa, que foi o Ronaldo Caiado, que é candidato à presidência também, pré-candidato à presidência também, o Ronaldo Caiado, ele deu uma entrevista esse fim de semana que eu achei bem interessante e vai de encontro a muita coisa que eu tenho ouvido, inclusive de gente do PT. Inclusive pessoas muito próximas ao PT também, que dizem isso. Que é o seguinte, olha, essa candidatura do Flávio Bolsonaro ela é a melhor coisa do mundo para o Lula. Melhor coisa do mundo para o Lula é a candidatura do Flávio Bolsonaro, que está cheio de problema, vai aparecer mais problema e o Lula vai se dar muito bem com o Flávio Bolsonaro continuando ali como candidato. Eu tenho ouvido isso muito até de gente do próprio PT dizendo isso. E aí o Ronaldo Caiado dá uma entrevista essa semana dizendo o seguinte, dizendo o Flávio Bolsonaro, ele é o candidato Peru. E aí ficou todo mundo, o entrevistador inclusive, fica assim, por que Peru? Aí diz, porque o Lula está guardando ele para matar mais na frente. Está cevando ele para matar depois. E só vai matar depois. E aí, por quê? Ele diz, porque o Flávio Bolsonaro, é isso que a gente falou, está cheio de problema. Cheio de problema, todo dia é uma crise. E o Lula, ele disse, você vê que o Lula, o PT nem está batendo muito. O PT está quietinho. Porque está deixando eles, sabe? Deixa eles se criar, deixa lá. Porque na hora de passar a faca, a gente passa.
1: Quanto mais ele agir, melhor para o PT.
0: Quanto mais ele agir, quanto mais ele tentar se salvar, quanto mais ele tentar ele espernear, melhor. Porque aí quando chegar lá na frente, na hora certa, aí você serve o Peru. Ele disse, o Peru você só serve na hora certa. Enquanto isso, deixa ele engordando. Deixa ele engordando. Na hora certa você serve o Peru. E essa analogia do Ronaldo Caiado, ela acaba, com perdão do trocadilho, caindo muito bem. O Caiado fez cair muito bem essa analogia, porque o Flávio Bolsonaro realmente ele só vai se enrolando mais. Agora, tem opção? Não tem opção. Não dá para ver opção viável. Porque a Michelle Bolsonaro, os próprios filhos de Jair Bolsonaro não aceitam. E eu não sei se o Jair Bolsonaro aceita também. Até onde eu soube, não. Tem opção, o Romualdo de Souza?
2: Tem opção, tem. Mas o PL não tem alternativa por enquanto. O ex-presidente Jair Bolsonaro continua dando as cartas no partido e na pré-candidatura do filho. Aliás, o filho está promovendo uma grande festa na cidade de São Paulo para a semana que vem, e a ideia é dizer, olha, eu estou firme, eu estou forte, e meu pai não está presente aqui, se pudesse gravaria um vídeo, não pode, mas vai mais uma vez escrever uma outra carta, e a outra carta será lida. Para Lindbergh Farias, que não faz absolutamente nada, a não ser procurar se houve algum erro no cumprimento das decisões tomadas pelo Supremo Tribunal Federal, escrever uma carta também é se comunicar pelas redes sociais. Ou seja, o PT entrou com uma ação no fim de semana no Supremo Tribunal Federal, tentando suspender a prisão domiciliar humanitária de Bolsonaro, justamente porque o ex-presidente anda escrevendo cartas para o filho.
0: Pois é. E outra coisa. Você nota que os aliados também começam a dizer, não dá. O Republicanos, o acordo com o Republicanos, pelo que eu estou vendo da nota à imprensa aqui do Republicanos, subiu no telhado, tá? O apoio do Republicanos subiu no telhado. O Republicanos já tinha até o nome para indicar para vice. O nome que seria indicado para vice é o da Daniela... como é o nome dela?
3: Daniela Marques.
0: Marques, né? Daniela Marques. A Daniela Marques, ela seria indicada para vice. Quiseram tentar ali, quiseram ainda colocar o Marcos Pereira, que é o presidente, o pastor Marcos Pereira. O PL disse que não dava, que tinha que ser uma mulher, e aí o Republicano já estava encaminhando a Daniela Marques. Estava quase fechado esse acordo. Estava quase fechado. E eu sei isso para uma pessoa, a origem dessa informação que eu tenho, de que estava quase fechado, é uma pessoa que ocupa uma das principais posições na campanha do Flávio. Uma das principais posições na campanha do Flávio, que realmente coordena aquilo ali, disse, tá fechado. Só tá faltando realmente ver para anunciar. Esse acordo, pelo que eu tô vendo da nota do Republicanos com o Flávio Bolsonaro, esse acordo já subiu no telhado. Porque o Republicanos, ele diz o seguinte, ele diz que que o pastor Marcos Pereira, o presidente Marcos Pereira, detectou preliminarmente um sentimento de frustração à pré-candidatura de Flávio e uma indicação de preferência pela neutralidade nestas eleições quando conversou com o restante do partido. O apoio a Lula está completamente descartado, mas outras reuniões semelhantes à de São Paulo ocorrerão ao longo do mês, e que nessa reunião em São Paulo ele detectou que o pessoal prefere, em São Paulo, o pessoal do Republicanos prefere ficar neutro. E aí ele vai ver o que é que faz em relação aos outros estados. Mas se em São Paulo todo mundo que preferiu ficar neutro do que apoiar o Flávio Bolsonaro, aí realmente o acordo subiu no telhado. E o Republicanos, que estava praticamente fechado, agora está lançando nota à imprensa. O Rafael Carvalheira está ligado no programa, mandou aqui para a gente essa nota, o inteiro teor da nota. Eu estava lendo aqui, realmente a nota dá a entender que o acordo subiu no telhado. O Republicanos não vai arriscar ficar com o Flávio Bolsonaro. Estava até pronto para isso, mas não vai mais arriscar ficar com o Flávio Bolsonaro.
3: E falam de um sentimento de frustração, né?
0: Sentimento de frustração,
3: exatamente. O termo
0: exatamente
3: chama a atenção, né? Que é um partido...
0: Ele diz que os deputados, os parlamentares do Republicanos estão indicando frustração com a candidatura do Flávio Bolsonaro. E você tem o PL, o Republicanos agora anunciar que está com o PL, no momento que o presidente do PL está ali apontado como alguém que... pode ter problemas, já está tendo problema com desvio de emendas. Então, realmente é difícil. Vamos para a entrevista, a gente já está na linha com o presidente, o desembargador do Tribunal Regional do Trabalho da 6ª Região, na verdade o desembargador Sérgio Torres Teixeira, que é desembargador do TRT6 e foi escolhido como ministro do TST, foi escolhido como ministro do Tribunal Superior do Trabalho. Ministro Sérgio Torres Teixeira, muito obrigado pela presença aqui. Seja muito bem-vindo ao Passando a Limpo.
4: Bom dia a todos e todos. Só faço uma correção, que não é ministro ainda. Eu fui indicado pelo presidente Lula, mas ainda tem que passar pelo processo da sabatina no Senado, que ainda será agendado. Aí, posteriormente, sendo aprovado, eu poderei assumir o cargo.
0: Muito bem. É porque a gente já fica animado, já chama de ministro aqui, tá certo? É. Mas, desembargador, deixa eu lhe perguntar uma coisa. Como é que o senhor, correndo tudo ali direitinho, o senhor assume ainda para essas eleições?
4: A questão da definição da data fica tudo a cargo do Senado, do presidente do Senado. Né? Esse período eleitoral certamente vai afetar a questão, porque dois terços do Senado, dos senadores, provavelmente estão disputando uma reeleição ou uma eleição para outro cargo, então isso talvez dificulte um pouco. Então nós realmente não sabemos a data. Eu estarei indo para Brasília amanhã de manhã cedo, para exatamente ter uma ideia de quando nós vamos realizar esse evento, esse ato solene envolvendo a minha arguição. Então, a ideia é que, né, eu tenha oportunidade para me apresentar os senadores. Eu conheço, né, um número razoável, mas muitos realmente eu não conheço, não tive o privilégio de conhecer ainda. E aí, então, nós estamos com grande expectativa para esta fase e vamos nos apresentar humildemente, né, aos nossos senadores.
0: Ô, desembargador, a gente ouviu nos últimos anos muito questionamento sobre a Justiça do Trabalho. Ah, porque não tem justiça? Justiça do Trabalho é uma jabuticaba. Tem no Brasil, não tem em outros lugares, não tem e tudo. Qual é a importância da Justiça do Trabalho no Brasil?
4: Na minha visão, ela é absolutamente imprescindível como instrumento de pacificação dos conflitos que surgem naturalmente no âmbito da relação de trabalho. É interessante essa afirmação, que é muito comum, que a Justiça do Trabalho é um jabuticaba que só existe no Brasil, né? Nós temos dezenas e dezenas de países que têm um órgão especializado somente para julgar questões trabalhistas. Você tem uma Justiça do Trabalho na Alemanha, você tem uma Justiça do Trabalho na Inglaterra, na Escócia. E em países que não têm um ramo específico do judiciário para julgar questões trabalhistas, você tem órgãos especializados de uma estrutura maior que julgam essas questões. Porque alguém, né, algum órgão jurisdicional, seja qual for o local, terá de ter a competência jurisdicional para julgar os conflitos que naturalmente venham a surgir. Então não é algo exclusivo nosso. Isso eu sempre gosto de deixar bastante claro. Eu já fiz várias pesquisas nesse sentido e apresentações da realidade envolvendo o exercício da jurisdição trabalhista em vários outros países. Agora, a nossa justiça do trabalho aqui no Brasil, ela se revela extremamente importante, levando em consideração as peculiaridades e tradições desse embate que costumamos ver entre a classe operária, a classe profissional e a classe patronal, empresarial. Eu acho que a justiça do trabalho, muitas vezes, ela consegue não apenas solucionar os conflitos, mas ela consegue estimular, incentivar os dois lados para que eles possam construir uma solução consensual. Porque a atuação da justiça do trabalho não é apenas para solucionar os conflitos, ela também busca atuar em atividades de mediação e de conciliação, sempre buscando, quando possível, incentivar, estimular as partes a chegarem a um consenso, fazendo concessões recíprocas, para que elas mesmas possam construir aquela solução e se revela adequado para os dois lados.
0: A gente está conversando aqui no Passando a Limpo, na Rádio Jornal, com Sérgio Torres Teixeira, que é desembargador do Tribunal Regional do Trabalho da 6ª Região e que foi escolhido para ser ministro do TST. Fernando Castilho.
5: Doutor Sérgio, parabéns pela indicação. Eu tenho uma pergunta sobre o crescimento de processos na Justiça do Trabalho. A partir da reforma trabalhista, né, houve uma redução, mas depois houve uma modificação e o número voltou a crescer exponencialmente. E tem um dado interessante, que ano passado as empresas pagaram 50 bilhões em ações na Justiça do Trabalho. Essa é uma tendência do conflito, embora o senhor tenha dito na resposta anterior que há uma questão da conciliação, mas há uma tendência normal do crescimento. E aí eu queria perguntar se isso é uma tendência na Justiça do Trabalho e se o senhor espera maior crescimento ainda no caso de uma aprovação da jornada 6x1.
4: Eu acredito que, eventualmente, vai haver uma estabilização do número de conflitos, mas é algo que sempre temos que levar em consideração. O número de ações trabalhistas é realmente muito grande, né? Superior a 5 milhões de processos novos por ano. E a principal preocupação, né, que temos é em relação à natureza de cada uma dessas ações, porque preocupa o fato de que a maior parte dessas ações novas envolvem situações extremamente simples, envolvendo o pagamento de verbas decorrentes de uma terminação contratual, no qual não foram pagos imediatamente os títulos devidos em face àquela terminação. E, pelo menos nas pesquisas que eu desenvolvo, que eu tenho também, né, simultaneamente uma carreira acadêmica como professor universitário, nós constatamos que um dos principais motivos é exatamente a busca por uma segurança maior pagando diante de um juiz dentro de um processo trabalhista. Ou seja, ao invés de se acertarem, quando eventualmente possa ter alguma divergência, alguma discussão em relação à quantia que é devida ou quais são os títulos que são devidos, é extremamente comum o próprio empregador entender que é mais seguro permitir que o empregado proponha uma ação para que lá na Justiça do Trabalho eles façam, então, uma solução consensual com homologação por parte de um juiz, já que essa homologação trará efeitos mais interessantes em termos de segurança. E, então, eu acredito que isso é um dos motivos pelos quais nós temos esse número tão grande, esse estímulo na visão de uma ou de ambas as partes, mas especialmente do lado patronal, entendendo que é melhor pagar na justiça do que pagar fora e depois, eventualmente, correr o risco de sofrer uma ação trabalhista e talvez ter que pagar mais, ter que pagar diferente. Eu prefiro, eu já ouvi essa frase muito, eu prefiro pagar na justiça, Sérgio, já que eu tenho vários amigos empresários, eu prefiro pagar na justiça do que pagar, do que entender extrajudicialmente. Então, isso também uma causa, um motivo que gera esse número realmente grande de novos processos que a Justiça do Trabalho recebe a cada ano. Acredito, pelo menos é minha esperança, e com o tempo haja, então, uma sedimentação para que não continue, então, esse aumento que nós estamos vendo nos últimos, acredito, 4 anos, acho que 2002 para cá, realmente nós tivemos um aumento. Com relação à questão da quando ocorrer essa alteração do nosso regime de jornadas, saindo do 6x1 para o 5x2, eu já dei várias entrevistas dizendo, eu acho, né, que será inevitável existir algumas dificuldades iniciais, mas também não tenho a menor dúvida que, eventualmente, quando ambas as partes se habituarem com essa nova realidade, será reconhecido que a mudança em progressão, né, em termos de progresso social, terá sido benéfica não apenas para a classe trabalhadora, mas também para a classe empresarial.
0: Sérgio Torres Teixeira, desembargador do TRT da 6ª Região, indicado para ser ministro do TST. O Pedro Beja tem uma pergunta para a gente encerrar.
6: Desembargador, bom dia. O senhor falou sobre o papel da Justiça do Trabalho enquanto pacificação, na busca de soluções consensuais, e o senhor acabou de falar sobre a 6x1, e eu justamente perguntar sobre isso, que as pautas do governo federal hoje, as maiores, né, mais defendidas por eles, são essencialmente trabalhistas até, né? Então, a 6x1, trabalhadores por aplicativos, trabalhadores informais. Então, saber qual o papel da Justiça do Trabalho, né, em contribuir para essas discussões atuais que estão na política hoje sobre questões trabalhistas.
4: Nós temos expectativas em relação à forma da regulamentação que vai ocorrer em relação a novas modalidades de trabalho que ainda carecem de uma disciplina normativa específica. Quando você não tem regras legais definindo exatamente como será o tratamento envolvendo esta relação, você permite um espaço para discussões. Isso é no âmbito do judiciário de uma forma geral. Então, eu sei que existem múltiplos projetos em processo de encaminhamento e nós aguardamos essas definições. Enquanto isso não vier, também temos uma definição a ser feita pelo nosso Supremo Tribunal Federal, também envolvendo a questão do trabalho em plataformas digitais e, eu acho mais relevante ainda, a questão envolvendo a pejotização. O Supremo, então, está com isso em pauta, esperamos que esse julgamento ocorra ainda este ano, e a partir daí haverá uma definição com precedente que será estabelecido e que será, então, naturalmente seguido pelos que integram o nosso judiciário.
0: Sérgio Torres Teixeira, te agradecer aqui sua participação, desembargador. Muito obrigado ao senhor pela conversa. Vamos aguardar, então, que seja resolvido. Se for antes da eleição, melhor, porque com a eleição para tudo em Brasília. É uma confusão danada. Então, quanto antes for resolvido, se não, vai ficar para depois. Mas já escolhido o desembargador Sérgio Torres Teixeira para ser ministro do TST. Muito obrigado. Volto sempre aqui ao Passando a Limpo.
4: Eu que agradeço, então. Tenha um ótimo dia de trabalho para todos.
0: Obrigado. Tá aí, então. Desembargador Sérgio Torres Teixeira. Ô, Romualdo de Souza, a gente falou aqui do Flávio Bolsonaro, que está numa situação complicada agora, de novo, porque até o republicano já está desistindo do acordo que estava praticamente fechado com o PL. E agora a candidatura do Flávio fica ameaçada. Fica ameaçada, inclusive, também porque o presidente do partido estaria envolvido em desvio de emendas, o Valdemar Costa Neto. Como é que está essa história das emendas e como é que está a situação do presidente do PL nesse momento?
2: A tirar por uma nota do presidente da Câmara, o Hugo Mota, que é do Republicanos, o ministro Flávio Dino meteu os pés pelas mãos, até porque, se você ler o ato tomado, a decisão tomada pelo ministro do Supremo Tribunal Federal, ele aponta indícios e não fatos. Ele aponta alguns diálogos, mas ele deixa em dúvida os argumentos daquela decisão. Então, o presidente da Câmara dos Deputados diz que as emendas parlamentares, no final das contas, e isso é real, elas são determinadas por um colegiado, seja aquela comissão, uma comissão temática, seja por a mesa diretora da Câmara ou por indicação do próprio parlamentar. Então, o presidente da Câmara diz que não tem corrupção. Quando você vai atrás da decisão de Flávio Dino, ele manda bloquear recursos do presidente do PL, que, segundo Valdemar Costa Neto, o dinheiro não está na conta, não tem dinheiro na conta dele. E quando você escuta o diálogo dos três servidores, Mariângela Fialec, a Nara Brum e o Jerigan Amarante, eles falam exatamente numa decisão tomada com a participação do presidente do partido. Ou seja, Flávio Dino tem indícios, mas pelo que aparece na decisão dele, são indícios que precisam ser apurados. É por isso que a Polícia Federal está atrás de tudo isso. Flávio Dino tomou a decisão depois que a Polícia Federal encontrou esses diálogos desses servidores. E a Polícia Federal estava atrás de outras investigações de emendas parlamentares desviadas por parlamentares com mandato. Não é o caso de Valdemar Costa Neto.
0: E você tem também o Eduardo Cunha, né?
6: Eduardo
0: sem Cunha mandato. Também sem mandato, também apontado como alguém que estava desviando e direcionando emendas.
6: Porque é curioso, porque ele está direcionando as emendas para Minas Gerais, que é o estado que ele quer ser candidato a deputado federal.
5: Uhum. O caso de Eduardo Cunha talvez seja até mais grave, porque Eduardo Cunha, assim como Valdemar Costa Neto, foi condenado, foi envolvido com processos, mas a diferença entre Eduardo Cunha e Valdemar é que Eduardo não nega. Ele diz, olha, eu indiquei mesmo, eu fiz isso. A minha filha indicou, como quem diz, eu elegi minha filha para fazer esse tipo de coisa. Mas eu acho que o ministro Flávio Dino tomou essa decisão de fazer esse bloqueio. É mais uma sinalização ao Congresso. E eu particularmente venho dizendo aqui nesse microfone, já faz mais de um ano, que nós vamos ter ainda em 26, mas vamos ter mais em 27, uma profusão de inquéritos policiais. E aí sim, envolvendo recursos, desvio de recursos, né? Porque eu venho estudando isso com alguma regularidade. O que é que o ministro Dino está fazendo? Ele está pegando o ano de 22, 23, 24 e 25 e está escrutinando o que foi que aconteceu. Nós estamos falando de 115 bilhões que foram efetivamente pagos. E nós vamos falar de 58 bilhões que estão sendo destinados esse ano, dos quais a última atualização significa que 24 bilhões já foram pagos em emendas. O que o ministro está dizendo é o seguinte, olha, a partir de 26 você vai ter que ter um caderno de requerimentos, mas ele não está satisfeito com isso. Ele está satisfeito até porque a Polícia Federal está o municiando de uma série de inquéritos. Há uma informação dentro da Polícia Federal de alguns delegados que dizem que chegam a 80 parlamentares que estão envolvidos com isso. E na medida que as coisas vão acontecendo, vão fazendo isso. Eu não sei se bloquear dinheiro de Eduardo Cunha, de Valdemar, que a participação dele existe, isso é conhecido, até porque certamente seria ingênuo imaginar que um presidente com um prestígio como Valdemar tem não influenciaria a indicação de 2, 3 ou 20 emendas dos deputados lá que gravitam em torno do partido. Isso é uma coisa que eu acho que é altamente previsível, mas eu acho que a gente tem que se acostumar com a ideia daqui para frente de que a Polícia Federal vai estar visitando dezenas, não digo uma centena, mas dezenas de deputados, né, federais que estão envolvidos nisso. Por uma coisa que eu tenho escrito na JC Negócios. Em 22, o presidente da Câmara, Arthur Lira, vendeu um conceito de que as emendas PIX, que as emendas que estavam sendo as emendas de relator, chamada RP9, não era rastreada. Como coisa de que um documento ou um dinheiro pago, né, por qualquer pessoa...
0: Vendeu para os parlamentares, né?
5: Vendeu para os parlamentares, desculpe. Né, como fosse possível um deputado mandar um dinheiro, né, e um prefeito ou qualquer outra pessoa receber sem que tivesse, primeiro, um ordenador de despesa, e aí tem que entrar o CPF, porque a legislação diz isso, e um recebedor que tem que botar um CPF. E mesmo assim, as pessoas sacaram, né, 500 mil reais, 1 milhão de reais em cidades do interior em dinheiro vivo. Eu, das duas, uma, ou é uma certeza da impunidade,
0: ou é uma, né, burrice danada,
5: ou uma burrice extraordinária, né, de um sujeito achar que não ia ser pego. Então, eu não tenho dúvida que, depois das eleições, aliás, que até as eleições, né, estão começando no segundo semestre, e em 27 nós vamos ter uma profusão de inquérito policial que vai abalar, porque nós estamos falando de, até agora, veja bem, em 25, 115 bilhões de reais. É impossível que a gente não tenha tido um desvio extraordinário desse dinheiro todo pago nos 4 anos. Talvez não tenha em 26, porque as coisas estão mais seguras, mas certamente 22, 23, 24, 25, nós vamos ter que apurar isso aí e vamos ter uma profusão de inquérito policial.
0: E agora o Dino, o Flávio Dino, bloqueou 6 milhões, né, em bens do Eduardo Cunha. 6 milhões em bens do Eduardo Cunha, no caso do Valdemar, 119 milhões, que ele disse que não tem. Ele disse que não tem esse dinheiro.
6: É. Tem até um dado interessante que o Estadão levantou no material hoje, sobre as emendas de liderança. E aí já é outro ponto.
5: É. Né?
6: As emendas de liderança que, segundo a matéria aqui, é o que foi herdado do orçamento secreto. Né? E aí eles apontam aqui que 43% de todas as emendas de liderança foram para Paraíba, estado do Hugo Mota. E aí...
5: Que essa... a gente tem que prestar atenção no que vai acontecer nos próximos meses.
6: Exatamente. E essas emendas de liderança, elas não identificam o autor parlamentar. Então já você não sabe quem foi que mandou, quem foi que destinou. Então que são 260 repasses de emenda de comissão assinadas pela liderança partidária, feitas pelos republicanos. Em 43%, né? Ou seja, tudo isso tudinho, vindo para Paraíba.
0: Coincidência, né?
5: Não por coincidência, se identifica agora.
0: Por coincidência, dos 26 estados, mais o Distrito Federal, é o único... a Paraíba é exatamente o estado do...
5: Que recebeu mais.
6: Dando
0: do
6: crédito.
0: Presidente da...
6: Isso é de acordo com o estudo da Transparência Brasil. É. Só para dar o crédito correto.
5: Porque quando se diz que não se identifica até a emenda agora, né, é porque não está disponível. Mas é impossível que você libere um real dentro do orçamento da União, que não tem um ordenador de despesa. E o ordenador de despesa, Igor, tem que botar o CPF dele. Não é uma questão
6: isso
5: de
6: você
5: não...
6: Isso tem que estar em algum lugar.
5: Isso tem que estar em algum lugar. A Polícia Federal vai investigar isso. Então, eu acho assim, como você diz mesmo, eu diria uma ingenuidade, você diz, não, é uma burrice o cara achar que esse dinheiro não vai ser rastreado. Agora, isso aconteceu...
0: Mas é porque a impunidade deixa o povo...
5: Pronto, burro. Aí também tem isso aí.
0: Eu, né? acho que não é uma coisa ou outra, não. É porque a impunidade deixa o sujeito burro. Impunidade.
5: De impunidade.
0: Ele tem tanta certeza de que não vai ser pego, de que não tem problema ele fazer o errado, que ele começa a cometer burrice. É. Ele começa a fazer besteira. O Romualdo, o Congresso, inclusive, está entrando em recesso, né? Agora vai entrar em recesso de quando a quando? Explica aí pra gente. Porque tem um bocado de coisa para votar que o Congresso deixou. Porque o Congresso está difícil de trabalhar esse ano, está realmente complicado.
7: O Congresso sai de recesso agora, no sábado, e volta no primeiro dia útil de agosto.
0: Uhum.
7: Portanto, essa semana é a derradeira para votar algumas medidas que não serão votadas, e já eu falo delas, e realizar uma sessão do próprio Congresso Nacional para votar ao menos 22 vetos do presidente da República a projetos aprovados pelos congressistas. Não vai ter essa reunião, não é nem porque a líder do governo, Tereza Leitão, não tenha se empenhado. É que não há empenho que resolva esse bloqueio que há entre Lula da Silva e o presidente do Congresso Nacional, que também é presidente do Senado, Davi Alcolumbre. Ninguém resolve esse problema, não tem pão de queijo, não tem tigela de açaí. Aliás, o próprio presidente do Senado veio com uma ideia, vamos fazer café de açaí para diversificar a nossa relação. Não tem café de açaí que resolva o impasse de Lula com o presidente do Senado. Então, essa semana vai ser só de despedidas, eles retornam na semana, na primeira semana de agosto. Agora, lembrando que hoje vai ter uma posse importante aqui no Senado, aqui na Câmara dos Deputados. Aquela vereadora lá de Fortaleza, a Priscila, que era inicialmente aquele pivô da crise da ex-primeira-dama Michele Bolsonaro com Flávio Bolsonaro, ela tornou-se deputada federal. E hoje vai ter posse por aqui. Inclusive, a ex-primeira-dama foi convidada.
0: Será que vai? Será que ela vai?
7: Não. Ah, não vai.
0: Não vai.
7: Não vai porque ela, o grupo dela, inclusive orientado pela senadora Damaris Alves, tem recomendado que ela dê uma arrefecida. Não vai nem na padaria comprar sonho para o marido. Deu um tempo, deu uma sumida. Então ela vai sumir temporariamente, mas já mandou uma mensagem. Aliás, a mensagem de Michele Bolsonaro é assim: enaltecendo o trabalho da aliada. Então, vai ter trabalho.
0: Vou chamar um intervalo. Na volta a gente vai falar, inclusive, que tem novidade da Damaris também, né? Damaris Alves, que pulou fora do... tá pulando fora do barco do Flávio. Vamos explicar essa história também na volta, no intervalo, rapidinho.
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1: Já estamos de volta com o Passando a Limpo e vamos falar da Maris Alves. Damaris Alves está numa... Ela saiu do... Ela estava na equipe ali de campanha tudo e pulou fora do Flávio Bolsonaro?
2: Mas era um pouco até esperado, né? Porque ela estava dentro do comitê ali de articulação da campanha de Flávio e agora entrou no primeiro barco e saiu. Agora, dentro dessa confusão inteira envolvendo a Michelle, onde ela é muito ligada à Michelle, talvez nesse sentido, né, de que as coisas deram uma piorada na relação, né, ao ponto de que tem uma carta do presidente Bolsonaro, tudo isso, ela pegou outro caminho e disse, ó, aqui pra mim já deu, vou articular de outro lado para manter o meu grupo político aqui. É, acho que vai nesse tom. E começa a ficar um pouco em xeque a situação dos evangélicos com o Flávio Bolsonaro. É outra sinalização que fica. Porque
1: é importante, a Damaris representa bem esse grupo também.
2: Então, se existe a possibilidade de uma vice mulher e evangélica, não sei se essa possibilidade vai começar a ser tão forte como já foi.
1: Você sabe que a Damaris, ela é... Você conhecia ela, Romualdo, antes dela entrar para ser ministra de Bolsonaro e tudo? Ela era secretária da bancada evangélica, né? Ela trabalhava na bancada evangélica.
3: E antes disso, é importante destacar que ela é pastora, né? De uma igreja evangélica aqui numa cidade satélite chamada Riacho Fundo. E me lembro que houve um culto ecumênico em uma dessas formaturas na escola onde eu trabalho, e ela foi fazer exatamente aquela cerimônia, e ela chamou muita atenção para os futuros jornalistas, para o papel dos futuros jornalistas, e pelo menos na faculdade onde eu trabalho, ela foi várias vezes dar palestra de incentivo e do que, como deve ser o comportamento ético do parlamento, do jornalista e tudo mais. Então, eu a conheci quando ela, antes de trabalhar na secretaria, ela já era uma pastora com bastante sucesso aqui em Brasília, viu? Ela era bem engajada aqui em Brasília.
1: Entendi.
4: Pelo que eu acompanho da senadora no Senado, ela é uma senadora que trabalha muito, é relatora de dezenas de projetos, são articulada muito, participa de várias comissões e participa ativamente. A gente tem observado isso. O caso, e outra coisa, talvez pela própria sua formação, tudo, e os temas são todos eles conservadores, e ela lidera isso. Dentro do Senado, ela consegue, Romualdo pode atestar isso também, ela consegue ter uma presença, né? E certamente trabalha para que, num caso de uma eleição de Michele, né, e outros senadores que eles também trabalham, ter essa presença mais forte ainda. Hoje o nome dela é Damaris, mas ela querendo formar um grupo. Mas, pelo que eu recebo, pelo que a comunicação dela que manda para os jornalistas, ela tem uma comunicação bastante efetiva, né, ela trabalha muito, tem essas pautas, as pautas dela são totalmente nessa linha conservadora, mas também é uma fiel escudeira da vice-presidente, ou da esposa do presidente.
1: Uhum.
4: Ela representa o pensamento dela e diga a você, não sei até que ponto as duas se influenciam tanto.
1: Oi, Romualdo.
3: Tem uma história que eu contei na sexta-feira no Jornal do Comércio, que foi o seguinte: Damaris estava em casa, recebeu um telefonema, Michelle falou assim, olha, Damaroca, ela se trata de Damaroca, tô indo aí. Não trocaram mais nenhuma palavra. Ela saiu de casa, a Michelle, foi à casa de Damaris Alves, que é pertinho, aí uns 8 quilômetros, 6 quilômetros no máximo, ela mora na 21, então 6 quilômetros. Chegaram, tomaram um café a manhã toda, articulando exatamente esse desembarque, essa saída de Damaris Alves, porque o que ela tem reclamado, Damaris Alves tem reclamado, é que o grupo que ela chama, o colegiado que está tratando da candidatura, está recebendo só um pacote pronto. Ou seja, não tem nem tempo, nem condições de apresentar propostas, porque é sempre surpreendido esse grupo, surpreendido com demandas. Vamos fazer isso, vamos fazer aquilo, e ninguém para pensar. Então, Damaris Alves falou assim, olha, como diz lá no interior de Pernambuco, tô pegando o beco.
1: A atividade industrial em Pernambuco, notícia boa, tá? A atividade industrial em Pernambuco apresentou sinais de recuperação no curto prazo, mantendo o ritmo de crescimento. A indústria de Pernambuco, então, cresceu 2,4% em maio e acumulou alta de 14,9% neste ano. A gente está na linha, já está conectado com o Edson Caval, que é economista. E, Caval, a gente tem uma ideia muito de, assim, de muita dificuldade. Os empresários relatam muita dificuldade e tem realmente muita dificuldade, que tributação que é alta, é difícil para você contratar, não é fácil, você tem uma dificuldade de formação de mão de obra também para a indústria, não é fácil isso também. São muitos obstáculos, muita dificuldade, e mesmo assim a indústria de Pernambuco conseguiu crescer em maio e está acumulando alta já de quase 15%. Notícia boa, não é isso?

0: setor específico.
1: Entendi. Aí
0: Associado a produtos químicos, né? Combustíveis. Então, está tudo muito concentrado. E é lógico que isso traz uma expectativa do empresário muito positiva. Estão acima de 50 pontos, tanto a expectativa quanto confiança. Mas se nós falarmos de uma produção industrial de Pernambuco, que hoje está em 62%, significa que a gente tem aí mais de 30% ocioso. Para você ter uma ideia de quanto é localizado, o segmento que necessita basicamente de mão de obra qualificada gerou em maio 1.513 vagas, ou seja, que deixa bem abaixo da expectativa. Indo até por essa linha, falando um pouco da indústria, um pouco a mais, a gente percebe que o indicador de desocupação do estado de Pernambuco, que está sempre ali no ranking junto com a Bahia, está em 9,2%, enquanto o brasileiro, né, a média nacional, está em 6,1%. E nosso índice de informalidade, o que indica que, mesmo pessoas estando, vamos falar, desocupada ou mesmo desempregada, estão fazendo algo para sobreviver. E essa taxa de informalidade ainda no estado está bem alta, quase 48%.
1: Tá vendo, Beijo? Isso aí é quantidade ou qualidade, porque você tem,
0: Exatamente.
1: né? Porque você tem um crescimento ali na quantidade, é bom, mas quando você vai para os. Por isso que a gente traz o Edson Caval aqui para falar. Porque quando você vai ali para a qualidade desse crescimento, quando você vai olhar a qualidade desse crescimento, aí a coisa não é tão boa assim, não. Você
2: Porque
1: tem que se preocupar.
2: era tá aproveitando, inclusive, bom dia. Aproveitando, inclusive, porque era uma pergunta que eu ia fazer do impacto desses números na geração de emprego no estado, né? Justamente para saber se tem alguma correlação, né, e efeitos a curto, médio prazo na geração de empregos no estado.
0: Exatamente, Pedro. E é interessante, eu tenho chamado, batizado essa realidade do estado de Pernambuco de realidade ou economia paraconsistente. Uma realidade paraconsistente, parafraseando aí o matemático Milton Souza, que criou esse, vamos dizer, essa nomenclatura, é quando duas realidades, elas são, de certa forma, antagônicas, mas conseguem conviver entre si. É mais ou menos como eu gosto de usar um exemplo bem, vamos dizer, mais simples, de chegar num comércio e perguntar, tem determinado produto? E o proprietário falar, o comerciante, tem, mas acabou. Olha só, são contraditórios, né? Tem, mas acabou. Então, no caso da economia pernambucana, é isso. Nós temos indicadores que são positivos, tá? Crescimento industrial, mas nós não vemos isso, de certa forma, no desenvolvimento econômico do próprio Estado. Então, nós, vamos dizer, o crescimento econômico necessariamente não traz um desenvolvimento econômico ou social que deveria estar no mesmo patamar. Então, continuamos, como eu falei, basicamente sempre no ranking, está ali junto com a Bahia. Atualmente a gente está perdendo para o Amapá e a taxa de desemprego está em torno de 10%, né? E aqui 9,2%, inclusive Alagoas também está empatado. E da mesma forma, a grande taxa de informalidade. Isso porque, Pedro, a gente percebe claramente que até a criação dos empregos, eles estão em segmentos que necessitam de mão de obra muito mais qualificada e não necessariamente para a maior parte da população. Então, isso também exemplifica um pouco do momento econômico que a gente vive. E, lógico, social também do Estado.
1: O Erson Caval é economista conversando com a gente aqui. Fernando Castilho. É Fernando Castilho, sim.
3: Professor, tem uma coisa que eu observo nesses números aí, que, como o senhor disse, está muito concentrado na questão da refinaria, concentrado também na transformação, na Estalantes. E a tendência é que essa concentração continue, até porque a refinaria vai passar vai passar em 2030, né, a simplesmente movimentar 16 milhões de metros cúbicos de combustível. Vai haver uma questão de emprego na construção da duplicação, mas essa questão do emprego, né? A cada dia que passa, a gente vê o seguinte: é cada vez mais difícil Pernambuco e Bahia saírem dessa condição de últimos estados com maior desemprego por força da economia deles. A gente não tem como o senhor vê algum cenário desses números diminuírem com essa concentração, porque a Bahia tem uma concentração muito forte, Pernambuco tem uma concentração muito forte nesses setores. A gente tem condições de reduzir ao menos, já que a gente não vai deixar essa posição de vice ou de campeão em desemprego no Brasil.
0: Exatamente, Castilho. É basicamente que a solução exige. Eu entendo que esse alto número de taxa de desemprego nesses estados eles estão focados muito numa questão de desigualdade, ou seja, ele está na base ali mesmo da sociedade. Então, ele precisa ser tratado com a importância que é devida, ou seja, trabalhos focais que precisam ter continuidade. Eles não estão especificamente num crescimento momentâneo ou circunstancial de um segmento específico, indústria, comércio, porque se percebemos, como foi bem citado pelo Igor também, sobre a questão e o próprio Pedro, né, da Stellantis, de crescimentos que vão trazer empregos qualificados. A própria refinaria, por exemplo, tem investimento de mais de 8 bilhões com a construção do trem 2. Mas isso necessariamente não vai trazer esses empregos necessários para aquela camada da população que não tem qualificação, que realmente está em vulnerabilidade. Então isso só vai acontecer através de uma agenda única, Castilho, que eu entendo, tá? Entre instituições, governo, sociedade civil, preparando essa maior parte da população que está em desigualdade, que está desempregada, mas está ocupada na informalidade e que realmente precisa de um trabalho que ele seja específico, duradouro, né, com continuidade, para que se veja esse resultado nos anos que virão, né? Porque, de outra forma, vão passar a ser simplesmente novos indicadores econômicos e cada vez mais aumentando, vamos dizer assim.
1: Muito bem. O Romualdo de Souza tem pergunta?
4: Professor Caval, como vai? Tudo bem? Sem falar no ente federativo, mas no Estado jurídico, e aí, apesar de toda essa situação, o Estado jurídico tem atrapalhado a vida de quem quer crescer no país. Inclusive, o Estado jurídico, professor, não dá as condições para que esse desenvolvimento de que o senhor trata, ele perdure por muito tempo. O senhor sabe que se hoje alguém desembarcar no porto de Suape com uma grande carga para ir para a parte do litoral norte, leva quase o tempo da travessia do Atlântico. Ou seja, professor, é importante a gente destacar, primeiro, falta mão de obra qualificada. Isso é fundamental. Nós precisamos bater nessa tecla. E a outra tecla é como escoar o que chega no porto ou como levar ao porto os produtos que a gente precisa exportar, professor.
0: Amigo Romualdo, é uma situação muito bem colocada por você, até porque quando vemos essa situação de entraves, principalmente quando se envolve gargalos burocráticos e jurídicos, nós costumamos questionar isso agrada ao quê, a quem, a quando, porque existem motivações que possivelmente não são explanadas e podem até se tornar polêmica. Então, por exemplo, quando se coloca, Pernambuco tem vários segmentos econômicos, arranjos produtivos locais, que são muito importantes para o Estado. Um grande exemplo, até colocando que poderia ser utilizado como transporte por cabotagem, o polo gesseiro de Pernambuco, produzindo mais de 95% do gesso do Brasil, né? Gesso de qualidade, com a maior pureza que existe no mundo. E nós recebemos, pessoal, olha que interessante, gipsita que vem da Espanha, mais barato do que a gipsita que sai do polo gesseiro. E nós não combatemos isso de maneira alguma. Então isso termina complicando muito, essa situação, que temos saída, temos alternativas econômicas, temos alternativas comerciais, mas a própria burocracia, que se não for tratada com essa importância que é devida, principalmente em termos de custos, de tempo, o Pernambuco não vai conseguir se tornar o protagonista da região Nordeste, que é o que todo pernambucano espera.
1: Wesson Caval, economista, conversando com a gente no Passando a Limpo. Eu quero agradecer, doutor Wesson, muito obrigado pela participação aqui. Volto sempre ao Passando a Limpo.
0: Satisfação, até a próxima e ótima semana, Igor, para todos vocês. Obrigado.
1: Obrigado, ótima semana. A gente conversou aqui com o Wesson Caval, que é economista, sobre esse crescimento da indústria, que é o que ele estava dizendo aqui, ó. O número é bom, 14%, quase 15% ao ano.
3: O quadro geral é bom,
1: o problema é que você tem isso muito concentrado num setor só, porque os outros setores sofrem com imposto que é alto, sofrem com dificuldade para contratar, você tem mão de obra que não é qualificada para trabalhar na indústria, você precisa de mais qualificação dessa mão de obra que você não tem. Você tem dificuldade hoje em dia. E aí eu queria falar um pouquinho sobre isso aqui, que foi uma discussão minha esse fim de semana, inclusive, sobre a questão de você contratar de maneira formal. A indústria tem que formalizar as contratações. E muita gente diz que não quer, porque está recebendo Bolsa Família e tal, e não quer trabalhar. Eu acho que esse não é um problema específico da indústria, porque a indústria paga salários melhores até. Mas tem ainda essa dificuldade. Isso é mais no comércio, no setor de serviços, no comércio. Você tem uma dificuldade. Tem muita gente que diz, é por causa do Bolsa Família. É por causa do Bolsa Família que as pessoas não querem mais trabalhar, querem ficar no Bolsa Família. Isso é verdade, Fernando Castilho?
3: Não. Agora, tem uma explicação que a gente pode colocar. Por que que uma pessoa não quer aceitar um emprego de carteira assinada? Ponto. Se for para assinar a carteira com até um salário mínimo e meio, certo? O cara não quer, não. Acima de dois, a conversa começa a mudar. Três não tem nenhum problema. A dificuldade é que atividades pagam salários mínimos, salários básicos, né? Acima de três salários mínimos. Por quê? Porque acima de três salários mínimos, nós estamos falando aí de R$5.000, né? Quase R$5.000, você tem toda a vantagem de benefício do INSS, do pagamento da carteira assinada, vale transporte, é empresa vale alimentação. As pessoas não querem trabalhar é para receber salário mínimo. Porque para receber R$ 1.620, né, com a carga de horário de 40 horas, as pessoas fazem uma conta que qualquer cidadão faz. Olha, se a minha mulher está inscrita no Bolsa Família e ela pode receber até R$ 750, aquilo que eu fizer de trabalho extra por fora, a gente vai ganhar muito mais do que um salário mínimo. Então, esse discurso de que você não quer trabalhar porque as pessoas não querem trabalhar, ele é falso. Na medida em que você paga salário baixo. Agora, em Pernambuco, como no Brasil, principalmente em Pernambuco, no Nordeste, na Bahia também, você tem uma concentração de 80, e eu acho que o último número que eu vi foi 85, de pessoas que contratadas com salário mínimo e meio. Normalmente são jovens, primeiro emprego, tudo, mas um cidadão com mais de 40 anos, um cidadão que está na frente de 30 anos, que tem os benefícios sociais, ele não aceita. Então, o jovem está trabalhando, que quer sua carteira assinada, quer coisa tudinho. Também tem um aspecto aí que é o seguinte, que é a questão do MEI. O MEI, na minha opinião, é um problema sério que a gente vai ter que administrar no futuro.
1: Mas aí o MEI a gente vai falar daqui a pouco. Pronto. A gente vai entrar nesse assunto, até isso. Porque tem projeto por aí. Eu quero só...
3: Não, é só isso gente... mesmo. Então, a dificuldade então, é exatamente essa.
1: Então, basicamente, o problema...
3: É o salário baixo.
1: Basicamente, o problema é... O sujeito só vale a pena para ele trabalhar com carteira assinada.
3: Ele faz essa conta, né?
1: Ele faz essa conta. Só vale a pena para ele trabalhar com carteira assinada, porque as coisas estão muito caras para você sustentar, se ele ganhar pelo menos três salários. Dois salários e meio, três salários por ali, para poder valer a pena para ele.
3: Trabalhar 40 horas.
1: Ao mesmo tempo, a gente tem uma economia que o empregador... Ele não tem condição de contratar o trabalhador e pagar três salários mínimos. Ele não tem condição de pagar três salários mínimos. Então, qual é o problema? O problema não é o Bolsa Família.
3: Não.
1: Porque essas pessoas precisam sobreviver, as pessoas precisam comprar comida, as pessoas precisam...
2: O
1: problema é renda. O problema é renda e uma economia que não permite, ela não está aquecida o suficiente para que as pessoas paguem bons salários. Então, se o empregador não consegue pagar um bom salário e fazer o seu negócio sobreviver, porque ele tem que pagar o salário... Meu amigo, não adianta de nada, não adianta de nada. Eu vejo muita gente simplificar a história e dizer mas é porque tem que pagar bons salários. Se pagar bom salário, resolve. Tá certo, mas se você pagar o salário que a pessoa realmente pode, quer receber, tem direito de receber e deveria receber... O negócio não se sustenta. Então, não adianta nada a pessoa ganhar três salários por seis meses, o negócio quebrar e ela fica desempregada de novo.
3: E a empresa só vai pagar isso se o cara for qualificado.
1: Então, se for pagar do jeito que está, com a economia do jeito que está, você quebra. A empresa quebra. Então, não adianta de nada, porque aí é três salários agora e nada daqui a três, quatro meses, porque quebra a empresa.
3: E quem vai pagar 5.000 quer um trabalhador diferenciado.
1: Exatamente, tem isso também. Então você tem vários problemas para resolver. O grande problema é que a gente gosta, e é uma coisa do ser humano mesmo. O ser humano ele tende a simplificar as coisas para poder explicar e para poder entender. Então ele simplifica as coisas. O problema... Então o sujeito que é o trabalhador... o problema é porque não me pagam o suficiente. E o empregador diz, não, o problema é o Bolsa Família. Então, assim, você simplifica, sabe? Vamos simplificar a coisa. Gente, se os problemas do Brasil fossem simples, já estavam resolvidos. Eles são complexos. Eles são complexos. Por isso que não se resolve fácil. Então, problema complexo, quando alguém chegar com uma solução simples, ah, é por causa do Bolsa Família. Ah, é porque não me pagam um bom salário. Quando alguém chegar com uma solução simples, é porque aquilo não resolve o problema complexo. Tá certo? Então, esqueça. Simplificou, tá errado. Simplificou, tá errado. O problema do Brasil é difícil, é complicado. Se fosse fácil, se fosse... É o Bolsa Família? Então pronto, acaba o Bolsa Família, tá tudo resolvido? Não tá. Ah, o problema é pagar os salários maiores. Então, beleza, a partir de agora, todo mundo que recebe um salário vai receber 3. O que é que acontece? Todo mundo quebra. Então, ninguém recebe mais nada depois.
3: Não tem atividade para aguentar então, isso.
1: Não é simples, não é simples. Oi, Romulo.
4: Agora, é preciso dizer também, para aquelas pessoas que estão no Bolsa Família, que já que o Estado não exige, que elas também poderiam se dedicar um pouco à própria formação. E quando eu digo formação, é formação de mão de obra. Tem muitos cursos que são da chamada atividade meio, que estão à disposição. Boa parte dos cursos do SENAC, do SENAI, não completa sequer a quantidade mínima de alunos, porque o interesse é muito pequeno. Então, também deveria ser, já que o Estado não exige uma contrapartida do tipo, você tem Bolsa Família, mas você precisa fazer um curso de aperfeiçoamento de mão de obra ou algo semelhante, então vai ficar nesse jogo entre um lado que diz, eu não posso arrumar um bom emprego porque o salário vai ser pequeno, então eu não vou largar o Bolsa Família. E do outro lado, o Bolsa Família, que vai ser um programa quase eterno.
1: Eu acho, Romualdo está certíssimo. O Romualdo está certíssimo com isso, porque você precisa ter contrapartida. Tudo na vida precisa de contrapartida. Tudo na vida precisa de contrapartida. Inclusive, vai desonerar a folha salarial para poder facilitar o emprego. Beleza, mas vai exigir do empregador que ele contrate mais gente. Porque já que vai desonerar, então tem que exigir alguma coisa de quem está recebendo o benefício. Ah, mas tem o Bolsa Família, é um benefício, tem que ter contrapartida. E a contrapartida tem que ser, menino tem que estar em escola e quem recebe, ali a pessoa que é a beneficiária, precisa fazer curso de formação para poder arranjar um emprego. Então, você tem que ter contrapartida para tudo nessa vida. Tudo nessa vida você tem que oferecer contrapartidas para você poder receber. Senão a coisa não funciona. Senão o negócio não funciona. Como não está funcionando? Então, precisa ter essa preocupação. Está certíssimo o Romualdo. É outra coisa também que precisa. Agora, também tem o seguinte. E aí eu vou dizer, para chamar o intervalo, para a gente voltar, e a gente vai falar de MEI, vai falar de outras coisas. O MEI, inclusive, é um texto que está para ser, a ampliação do MEI está para ser votada no Congresso e está nessa lista de confusão de coisa que deve ficar sem votação antes do recesso. Mas, e aí eu vou só deixar uma reflexão aqui para a gente chamar o intervalo e voltar rapidinho. A reflexão é a seguinte, a gente está dizendo aqui, os problemas do Brasil são complexos, são difíceis. Toda vez que alguém tentar simplificar, você pode questionar. Se o problema é difícil, por que é que a solução é simples? A solução não é simples. A solução é complexa, tá certo? Aí você pensa o seguinte, por que é que o Brasil, com tanto problema complexo, na hora de votar para escolher um presidente, você vota como se estivesse num campo de futebol torcendo por um time? Você não faz conta, você não vê se aquela pessoa tem capacidade de realmente estar ali naquele cargo. Não, é o cordão azul e o cordão vermelho. Você vota como se estivesse torcendo por futebol. Tem que votar com a cabeça, tá, gente? Porque os problemas do Brasil são difíceis, são complexos, não são simples. Vamos para o intervalo e a gente volta rapidinho.
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1: De volta com o Passando a Limpo. Pedro Beja, a gente vai falar sobre Senado aqui em Pernambuco, tá? Mas primeiro eu quero que Romualdo Me diga uma coisa, entre esses textos que estão para ser votados, aí está a questão do MEI, que é a ampliação do MEI. Muita gente que está nos ouvindo agora que trabalha como MEI. Inclusive, é motorista de aplicativo, tem ali o próprio negócio, trabalha de alguma forma, tem o MEI. Isso vai ter uma ampliação, porque hoje é 80 mil, né? 81 mil, eu acho, por ano, que você pode receber para ficar enquadrado no MEI. Vai ampliar, vai aumentar isso. Essa é a ideia?
6: Essa é a ideia. Agora, antes da ideia ser colocada em prática, precisa de acordo. O presidente da Câmara dos Deputados, Hugo Mota, estava, digamos, em banho-maria cozinhando Lula da Silva. Tudo porque o presidente da República tinha prometido a Hugo Mota que iria à Fortaleza dar um abraço e tirar uma foto com Nabô Vanderlei, o pai de Hugo Mota. Lula agora abraça outras candidaturas e deixa o pai de Hugo Mota escanteado. Isso na política é muito ruim. Hugo Mota tinha prometido na semana passada, na terça-feira à tarde, numa reunião de líderes, que naquela semana não, mas nesta, que é a última do semestre, teria como fazer um acordo e votar o projeto que trata do teto dos microempreendedores. Está na pauta. Ficou acertado que antes do recesso vai ser votado. Agora, aqui em Brasília, a gente sabe que uma coisa é o que está na pauta, uma coisa é o que está agendado. Vai ter uma nova reunião de líderes, dificilmente vai ter gente em Brasília nesta semana, mas até que poderia votar à distância, ou seja, a votação EAD, como a gente diz aqui em Brasília, votação à distância. Só que Hugo Mota, se puder, vai dar uma segurada no projeto para só ser analisado em agosto, porque o projeto faz parte de uma das propostas temáticas da campanha de Lula da Silva à reeleição.
1: A ampliação do MEI, aí você tem ali o fim da jornada 6x1, que é outra que está travada também, não vai ser votada antes do recesso, só depois do recesso, e aí vem eleição. Porque você disse que é a primeira semana de agosto, né, que eles voltam ali no primeiro dia útil de agosto. Isso significa que vai ser somente depois das convenções. Praticamente depois das convenções. No finalzinho ali, na reta final das convenções, que volta a Câmara a funcionar, a Câmara e o Senado. Então, você, depois das convenções, meu amigo, vai ser difícil encontrar alguém em Brasília, a não ser que seja candidato de Brasília. Se não for candidato de Brasília, no Distrito Federal mesmo, vai ser difícil de encontrar alguém em Brasília para votar. E essa votação EAD, tem algumas coisas que você pode votar EAD, outras não, né, Romualdo? PEC não pode votar à distância, não.
6: Tem uma proposta de emenda constitucional que trata exatamente de temas relacionados a, por exemplo, o fim da escala 6x1, que o presidente do Senado, Davi Alcolumbre, disse que não vai colocar em votação agora. Então, não vai ter votação de PECs, de propostas de emendas constitucionais essa semana. Tá bom, pode não ter, mas e por que não se vota, por exemplo, o projeto que trata do endividamento do agronegócio? Vai ficar para depois. E por que não vota essa ampliação do MEI, que está na Câmara dos Deputados, está pronto para ser votado? Porque a boa vontade não é propriamente uma prática por esses dias aqui em Brasília. Esta semana, como disse lá um segurança ali no cafezinho da Câmara, essa semana vai ser boa para assistir as finais da Copa do Mundo, porque não tem muita gente no cafezinho, e aí é muito mais fácil de vibrar na hora das partidas. Porque votação importante não vai ter, minha gente.
1: Tem semifinal. Não se iludam. Tem semifinal. A semifinal é quando? É amanhã, né?
2: Terça e quarta.
1: Terça e quarta. Terça e quarta tem semifinais. Tá, Oi, bom, Igor, tá certo.
3: Só para uma informação.
1: Vai ser a programação do cafezinho. A programação parlamentar do cafezinho lá na Câmara. Já sabemos que vai ser semifinais da Copa. Eles que trabalharam muito nesse ano.
3: O presidente Lula, né, e o governo Lula está pagando pela busca de um excesso de protagonismo. Né? Um excesso de protagonismo numa coisa que podia caminhar normalmente na escala 6x1. No caso do MEI. Vai completar agora, no dia 17, 4 meses que a Câmara aprovou um projeto de regularização do MEI, passar de 181 para 144.900. Tudo certinho, o projeto 108, a emenda lei complementar 108.021. Tudo certo. Aí o governo entra no circuito para querer fazer uma negociação, para ele ser o dono da proposta do MEI. O Gubota disse, espera aí, eu venho conversando com isso, já foi costurado, faz 6 meses que a Câmara conversa sobre isso. Aí, na semana de maio e de junho, o governo entra como protagonista. Lembrando que duas coisas, o MEI não é de graça, gente. O MEI custa caro para a Previdência, vai custar caro para a Previdência, mas já custa hoje 6 bilhões e 800 milhões de renúncia fiscal do imposto da Receita Federal. Quando você paga aquela taxa, o governo federal está abrindo mão de uma série de impostos. Então é importante ter isso. O que é que o MEI assegura? Que você tem uma nota fiscal, você rola a sua empresa até 81 mil, você participa de vários programas de concorrência, tudo muito bem, e você paga aquela taxa de R$ 80, você tem um valor, vários valores. Tudo muito bem. Aquilo ali te assegura o direito à previdência de um salário mínimo. Em caso de morte, em caso de você completar isso aí, tudo bem. É um passivo que a gente está acumulando. Aí o governo entra no circuito, veja bem, a Câmara não tinha falado, Igor, que você com o MEI podia registrar duas pessoas. Aí o governo bota um projeto com fins eleitorais, para dizer, você vai registrar dois. Quer dizer, aí o MEI que paga R$ 80 vai poder registrar dois funcionários. É dois funcionários que vão ter esse benefício e que vai tirar da Previdência. Então é preciso a gente ter muito presente o seguinte, o MEI é muito bom, é extraordinário. Só que o MEI teve dois problemas. A famigerada pejotização de baixo salário. O cara não quer pagar 3 salários mínimos, manda o cara fazer uma pejotização. Aí o cara vira MEI, paga aquela e faz a nota fiscal dele daquela coisa. Isso é bom para a empresa? Não. A empresa paga uma nota fiscal, o cara faz de conta que recebe um dinheirinho a mais e vira pessoa jurídica. Só que isso virou um problema tão grande que está no STF. Esse é um problema muito sério. E é uma das coisas que trava essa história de você poder contratar o cara com 3 salários mínimos. Agora, aí o governo entra com esse protagonismo. Se o governo não tivesse entrado com isso, o MEI já tinha sido aprovado, já tinha sido sancionado, mas o governo faz questão de dizer, eu sou o autor disso. Como fez o autor dizer, eu sou o autor da proposta 6x1? Mas, rapaz, a gente não estava conversando isso aqui.
1: Aí cada um aparece com um projeto diferente.
2: E se não me engano, era um deputado do PSB, o autor desse projeto do MEI.
3: Um deputado do PSB.
1: Ô Pedro, como é que esse fim de semana foi de expectativa, porque se achava que iam resolver a questão do senador da chapa de Raquel. Quem é que será o senador na chapa de Raquel Lira? Se sabe que tem Túlio Gadelha, a chapa neste momento seria Raquel Lira, a vice Priscila Krause, senador Túlio Gadelha
2: Permanece a interrogação.
1: Teve reunião, né, no fim de semana.
2: Veja, a semana passada a gente até falou aqui, a expectativa era que na sexta-feira se resolvesse tudo. Sexta-feira era o prazo, né? Depois de uma reunião em Brasília, Raquel conversou com Ciro Nogueira e Antônio de Rueda, tudo. Sexta-feira a gente resolve. Deu sexta-feira, nada. Sábado...
1: Teve uma reunião na sexta.
2: Aí, houve uma reunião na sexta, mas não houve definição. Aí, no sábado, conversa, Raquel Lira conversa com o Eduardo da Fonte, Raquel Lira conversa com Miguel Coelho, ainda sem definição. O que é que vai acontecer? Vai ficar para a federação resolver mais uma vez. A governadora chegou ao entendimento de, ó, aqui eu já fiz o que eu podia fazer, agora é com vocês. Já conversei com todo mundo, a situação é essa aí, resolvam e me avisem. Mas ainda sem data agora. A gente está no dia 13 de julho. Convenção é dia 1º e 2º. Né?
1: Dia 2 de agosto.
2: Dia 2.
1: Dia 1º e dia 2 de agosto.
2: Federação União Progressista nem deu data ainda de convenção também. Então não há definição alguma, né, sobre quem vai ser esse segundo nome do Senado aí da governadora Raquel Lira para a disputa das eleições. Bom, é aguardar novas reuniões, novos entendimentos, né? No fim de semana se esperava aí que a governadora fosse falar com o Ciro Nogueira ou com o Antônio de Rueda para discutir essa possibilidade. mas que houve conversa individualmente com Eduardo da Fonte e com Miguel Coelho, houve. Agora, não se sabe ao certo se para definir o nome ou se para dizer, veja, eu não posso prometer nada a vocês, resolvam lá em Brasília e me avisem. E acho que está nesse tom é o que deve estar a discussão sobre o Senado aqui.
1: A Federação União Progressista marcou, não marcou uma data ainda, mas disse que vai ser entre 2 e 5 de agosto. Não é por acaso. 5 de agosto é o limite, tá? Só pode ser até o dia 5 de agosto. Não é por acaso que é entre 2 e 5. É porque o PSD, da governadora Raquel Lira, disse que vai fazer a convenção no Clube Português, ou no dia 1º ou no dia 2. Tá? Ou no dia 1º de agosto ou no dia 2.
3: Sábado ou domingo.
1: Sábado ou domingo. Aí a Federação União Progressista, que é comandada pelo Eduardo da Fonte, diz, ok, então a gente vai ser de 2 a 5. De 2, porque já passou a federação, já passou a convenção do PSD, até 5, que é o limite do Tribunal Superior Eleitoral. Então vai fazer de 2 a 5. Já marcou para de 2 a 5, porque o PSD marcou antes. Por quê? Porque ele quer primeiro que confirme tudo. Depois que confirmar tudo, ele faz a convenção dele.
3: Confirmar então, significa dizer, oficialmente o candidato será do...
1: É porque na convenção vai ser apresentado como candidato.
3: Pronto.
1: E o candidato é fulano, vai ser apresentado como candidato. Aí a federação toma a sua decisão logo depois. Ou no mesmo dia, ou no dia seguinte, mas certo. Vai tomar a decisão
3: mas
1: essa logo
3: decisão,
1: depois.
3: Mas essa decisão da convenção já apresenta os dois nomes?
1: Tem que apresentar. Como é que você vai fazer a convenção sem apresentar a chapa? Tem que apresentar a chapa.
3: Então, essa reunião da federação seria homologatória, bem dizer.
1: Não, a homologação acontece no TSE.
3: Não,
1: depois. O que acontece é a apresentação.
2: Seria para definir.
3: Não,
2: seria para definir.
3: Mas já definiu que já foi definido no sábado ou no domingo.
1: Então, seria para confirmar.
3: Confirmar.
1: Confirmar. Desculpa, para confirmar.
3: A palavra essa
1: exato, seria para confirmar, no caso. Que aí vai confirmar, vai dizer, olha, beleza, estamos... E o principal dessa convenção da Federação União Progressista, na verdade, não é nem confirmar o nome do senador, porque isso vai ser confirmado na convenção do PSD. Quem é que vai ser o candidato ao Senado? O que a expectativa é para eles dizerem, ok, realmente estamos no palanque, estamos na chapa com Raquel Lira. Estamos numa coligação majoritária com Raquel Lira.
2: Acredito que o caminho mais rápido, mais fácil, seria a governadora ligar para os presidentes, ó, decidiu o nome, é esse. Se isso vai acontecer ou não, é
1: não,
2: que
1: veja,
2: é a questão.
1: Isso aí eu vou lhe contar, uma coisa, não. Isso aí não vai resolver, não. Porque o problema é que está todo mundo, ninguém quer confusão. O problema é esse. Ninguém quer confusão, ninguém quer briga. A situação é a seguinte, vamos lá, para dizer como é que está a situação.
2: Embora.
1: A situação é a seguinte, ninguém quer briga, ninguém quer confusão, certo? Então, Raquel Lira diz, olha, entrem em acordo, aí eles não entram. Não vou ser eu que vou decidir, vocês que têm que entrar em acordo. Aí ela conversa com um, conversa com o outro, eles não entram em acordo. Miguel quer ser candidato ao Senado, Dudu quer ser candidato ao Senado. Ok? Beleza. Aí ela vai para a federação, vai para a nacional e diz, resolvam vocês porque eu não vou resolver. Quem vai resolver são vocês. Aí a nacional diz, a gente também não quer confusão. Aí Antônio Rueda fica de um lado dizendo, olha, Miguel quer. O Ciro Nogueira fica do outro dizendo, Eduardo também quer. Eduardo da Fonte também quer. E não toma-se uma decisão, porque ninguém quer assumir o ônus da decisão. E, assim, no fim das contas, se a coisa se estender demais, é a governadora Raquel Lira que vai ter que decidir. Ela que é a comandante da chapa, ela que vai ter que decidir. Agora, se ela vai decidir entre um dos dois, eu não sei. Porque imagine, se chegar na reta final, ali, na última semana, vai ter que resolver agora. Se ela ainda não quiser assumir esse ônus, ela bota uma terceira pessoa, bota o Fernando Dueiro, por exemplo, e diz, pronto, já que vocês não entraram em acordo, vão procurar o caminho de vocês.
3: Que essa é uma coisa que está na mesa. As pessoas acham que
1: isso também está na mesa.
3: Mas isso está na mesa.
2: Porque o tempo é curto, a gente está falando de um intervalo de 20 dias aí.
1: Isso também está na mesa. Tá? Então, essa carta ainda está na mesa. Essa carta não saiu da mesa. Essa carta ainda está na mesa.
2: Exato.
1: Então,
3: talvez ela não tenha explicitado, mas vai dizer, olha, é o seguinte, eu estou esperando ou vou dizer a vocês.
1: Se vocês não entrarem em acordo, eu
2: resolvo aqui.
1: Decidir. O que ela está dizendo a eles é o seguinte, o meu partido é o PSD. Eu não sou nem do Progressistas, nem sou do União Brasil. Então eu não posso decidir por vocês. Vocês é que vão ter que decidir.
2: Mesmo
1: agora, se chegar
2: a deixar uma vaga para eles, mas se não tiver resolução...
1: Se chegar na véspera e eles não decidirem, ela vai dizer, olha, eu não sou do PP, não sou do União Brasil, não sou eu que vou decidir. Já que vocês não entraram em acordo, eu vou colocar esse aqui, que esse aqui é do PSD, porque Fernando Dueira está no PSD.
2: Isso.
1: Nesse aqui eu mando, ela pode dizer isso.
3: Sabe? Aliás, seria uma chapa puro sangue, né?
1: É, seria uma chapa puro 100%. Sangue. Porque o Túlio Gadelha é do PSD, né? E a Priscila Krause também. Aí ela pode dizer, olha, nesse aqui eu mando, entre aspas, tá? Tô brincando. Mas ela pode dizer, nesse aqui eu mando, porque esse aqui é do PSD. Em vocês eu não posso mandar. Então, vocês ou vocês se resolvem ou paciência, o espaço está aqui para vocês. Ela tem colocado isso para eles, tentando ali apaziguar. Agora, se você... Vamos para o xadrez, vamos para o xadrez. Xadrez é matemática, vamos para a matemática, certo? Quem é que decide na Federação União Progressista em Pernambuco? Eduardo da Fonte. Quem decide é ele. Tem 5 votos contra 2 do Miguel Coelho. Tá? Então, quem decide é ele. Ah, mas vai para a Nacional e na Nacional tem que a Nacional decidir. A Nacional ninguém quer decidir. União Brasil, não, o Antônio Rueda fica calado de um lado, o Ciro Nogueira do outro. Né? Então os dois ficam dizendo que então... cada um defendendo o seu candidato. Não vai ter acordo lá também. Se não tem acordo na Nacional, não tem, das duas uma. Ou Miguel Coelho judicializa.
3: Que é o que a governadora não quer.
1: Que é o que ninguém quer.
3: Aliás,
1: sabe?
3: Ninguém quer
1: lá que judicialize. Ou Miguel Coelho judicializa, ou fica Eduardo da Fonte. Ou fica Eduardo da Fonte.
2: Que seria valer a decisão da estadual.
1: Porque fica valendo, a única decisão que se tomou até agora foi o 5-2 na executiva estadual. Então, assim, a única definição que se teve até agora.
2: Na verdade foram 5 votos
1: um
2: e 2 abstenções.
1: Não
2: houve,
1: né?
2: Voto nem
1: é
2: contrário.
1: Verdade,
2: né?
1: É verdade. Foi 5-2 contra 2 abstenções.
2: As 2 abstenções foram de Miguel Coelho e Fernando Filho.
1: Então, olha, assim, não tem muito. Agora, como é que você convence o Miguel Coelho disso? Não é fácil.
2: Exato.
1: Como é que você convence o Miguel Coelho disso? E outra coisa, Terezinha trouxe isso esses dias e muito bem, que é o seguinte, existe uma questão também de futuro da federação. Eduardo da Fonte vai aceitar que Miguel Coelho seja candidato ao Senado? Não vai. Mesmo se tivessem as duas vagas, ainda seria ruim para o Eduardo da Fonte deixar o Miguel Coelho ser o outro candidato. E vou explicar por quê. Porque é o seguinte, se Miguel Coelho ganha a eleição, hoje quem manda na Federação União Progressista em Pernambuco é Eduardo da Fonte. Mas imagine que Miguel Coelho ganha uma eleição, vira senador, e aí quem é que vai ter mais força para mandar na Federação em Pernambuco? Miguel Coelho, do futuro. E o Eduardo da Fonte não vai querer isso. Então, Terezinha trouxe isso esses dias, até dando aqui o devido crédito, que foi ela que trouxe essa informação e essa preocupação que existe também ali dentro, no meio. Está certíssimo. É isso.
3: E tem
1: existe
3: um
1: esse problema também.
3: Que eu não sou do ramo, mas só para dizer o seguinte. O futuro de Miguel Coelho é o Senado. É o futuro dele. Ele aposta tudo, 100% das fichas dele estão nisso aí. Eduardo da Fonte tem o pacote de votos dele. Então, por exemplo, no eventual, numa radical da governadora optando por uma chapa, como é que chama, puro sangue, Eduardo da Fonte continua com os deputados dele,
2: o projeto dele.
3: Tá? Essa é uma conta que alguém vai ter que fazer.
1: Mas o Miguel Coelho também, né? O Miguel Coelho também tem a força dele. Tem
3: sim,
1: os
3: eu digo, não, em mas, termos
2: mas
3: de força.
2: O projeto é que está definido de Miguel Senado, não abro mão disso
3: e
2: pronto.
1: Pode ser agora ou não.
2: Exato.
1: Pode ser agora ou não, mas Eduardo da Fonte também tem esse projeto.
3: Tá certo.
1: Dá empate ali o tempo todo. Nessa história aí, nisso aí.
3: Soma zero.
1: É, exatamente. Zero. Obrigado. Romualdo de Souza, Fernando Castilho, Pedro Beja, trabalhos técnicos de Evandro Chaves e Avanildo Cerqueira no Passando a Limpo e a produção de Max Augusto. Muito obrigado. A gente volta amanhã às 8. Tchau.
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7: 4:13.
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7: E hoje a gente fala sobre como tratar trombose. A condição causa 165 internações diárias no Brasil, segundo o levantamento da Sociedade Brasileira de Angiologia e Cirurgia Vascular. E este assunto foi um pedido do nosso ouvinte Josafá, do Cabo de Santo Agostinho. Vamos ouvir.
8: Boa tarde, meu grande radialista, né? E boa tarde aí, essa bancada aí de médico que está aí nesse programa de todas as tardes tão maravilhosa aí. O meu nome é Josafá, meu amigão. E eu tenho trombose, que a gente está, que o Pernambuco está escutando, né? Não só aqui no Cabo de Santo Agostinho, moro aqui na Charnequinha. Veja só, eu fui diagnosticado com trombose, né? Mas assim, tem dias que as pernas enchem um pouco, né? Mas eu consigo fazer tudo, eu consigo andar, ainda dou umas carreirinhas, boto botijão de gás nas costas, subo e desço ladeira com ele, botijão de água, e assim eu vou cuidando assim a minha vida. Agora, qual é a preocupação que tem essa trombose? Né? Eu conversando com o médico, e ele disse que eu tenho que usar uma meia. Isto é verdade? Eu tenho que usar essa meia, eu tenho que me proteger com essa meia. Agora, assim, eu não vejo muita complicação, né? Apesar de ter 62 anos, vou fazer 63. E eu, assim, às vezes dói um pouco, arde, mas não é tão complicado, né? Como é assim, as pessoas, eu vejo as pessoas com as pernas muito inchadas, essa coisa. Eu queria entender se faz parte aí dessas informações aí que os senhores estão passando aí para Pernambuco visualizar e ouvir melhor. Obrigado.
7: Obrigado a você, Josafá. Ótimo. Para esta conversa, vamos receber a cirurgiã vascular, Gabriela Alcoforado. Ela fez residência médica em cirurgia geral no Hospital Barão de Lucena e em cirurgia vascular no Hospital das Clínicas da Universidade de Pernambuco. Atua com foco no diagnóstico, tratamento e prevenção de doenças vasculares, especialmente as venosas. Doutora Gabriela, é uma satisfação, uma honra. Boa tarde.
9: Boa tarde, uma honra também para mim estar aqui. Queria agradecer a vocês pelo convite. Boa tarde para os ouvintes também.
7: Também vamos conversar com o cirurgião vascular Esdras Marques. Ele é chefe do Serviço de Cirurgia Vascular do Hospital das Clínicas, o FPE, e coordenador da pós-graduação em cirurgia da Universidade Federal de Pernambuco. Doutor Esdras, boa tarde, satisfação, uma honra.
10: Boa tarde, Boris. Boa tarde, doutora Gabriela. Boa tarde para os seus ouvintes. O prazer é meu estar aqui participando do seu programa.
7: Então vamos começar a delinear trombose. Toda parte do corpo pode ter trombo. O que é uma trombose? Vamos começar por aí, para depois se responder ao Josafá. Doutora Gabriela.
9: Perfeito. Então, a trombose, ela acontece quando um fluxo de sangue, ele é impedido pela formação de um coágulo. A maioria das vezes ele acontece nas pernas, mas pode sim acontecer em outras partes do corpo.
7: Porque eu já ouvi até se falar em trombose de intestino. Um trombo de intestino, um trombo no pulmão, né? Já ouvi falar em outras partes do corpo. E o que me chama a atenção, doutor Esdras, que o Josafá diz eu tenho trombose. E é ter trombose e ficar com a trombose? Isso é que não... Eu não entendi muito bem. Eu pensei que a trombose é uma coisa que...

0: Você tinha, cuidava e ela ia embora.
1: É, eu acredito que...
0: O senhor, por favor, só direcionar bem no microfone. Pronto.
1: É, ele provavelmente teve trombose, né? Não tem mais. Agora, a trombose, ela deixa sequelas. Pode deixar.
0: Uhum.
1: Pela conversa, né? Pela descrição que ele fez, eu acredito que ele ficou muito bem. Teve... Provavelmente começou o tratamento correto, rapidamente. E quando isso é feito, as sequelas, elas são mínimas, né?
0: Uhum.
1: Então, acredito que foi essa a situação. Mas você está certo, a trombose, ela é uma doença aguda.
0: É uma
1: agora,
0: doença
1: pode
0: aguda.
1: Deixar mais ou menos sequelas.
0: Quais são os tipos de sequelas, doutora Gabriela?
2: Então, com relação à trombose, ele... Como... O ouvinte mesmo falou, ele disse que ficou com um edema, com dores ali, mesmo depois da trombose ter se
0: incha
2: resolvida.
0: De vez em quando, desincha.
2: Isso é o que a gente chama de síndrome pós-trombótica. Ele pode ter tido algum grau dessa síndrome, que fica alguns meses após, e cursa exatamente com o que ele falou. Ele fica com inchaço, com dores também, quando ele anda. E o uso das meias, como ele falou nesse caso, seria para controlar esses sintomas, para aliviar um pouco essas dores que ele sente e reduzir também esse inchaço.
0: Como é que eu sei que eu tenho ou posso estar tendo uma trombose?
1: Boris, o melhor, né, na verdade, é que você esse diagnóstico ele seja feito pelo especialista. O inchaço, como a doutora Gabriela falou, é um sinal importante. Inchaço, a dor. Mas existem outras doenças vasculares que também causam inchaço e dor. Então, por isso é que nem sempre esse diagnóstico é simples, né? Você precisa do médico para te auxiliar. Existem pessoas que têm uma predisposição para ter trombose. Então, existem algumas condições que facilitam o surgimento da trombose. Essas pessoas, elas precisam de uma atenção especial. Mas a minha orientação é, se você faz parte de um grupo, né, desses pacientes com maior chance de ter trombose, é melhor que você procure, né, um especialista para te ajudar. Porque o diagnóstico, ele às vezes, muitas vezes, ele não é assim fácil. Precisa de outros exames para ajudar a gente.
0: Eu pergunto ao senhor, e depois vou passar para a doutora Gabriela, que grupo é esse de risco de ter trombos?
1: Boris, por exemplo, pessoas que têm câncer, que estão sob tratamento, né? Uhum. Pessoas que sofreram acidentes graves e estão acamadas. Pessoas acamadas por diversos tipos de doenças, né? O andar, o movimento é muito importante para prevenção da trombose. Existem também pessoas que têm alguns problemas genéticos, hereditários, e essas pessoas, mesmo se movimentando, elas têm um risco maior. Então, são essas, assim, de uma forma geral, os grupos mais comuns, né, que são predispostos à trombose.
0: Como é que se dá a crise, se é que se pode chamar a crise da trombose? Eu não sei se é o correto chamar crise da trombose. Uma emergência de trombose, doutora Gabriela.
2: Então, como o doutor Ezra havia falado, a trombose é uma doença aguda. Então, realmente não faz sentido a gente chamar em crise, uma vez que crises agudas seria de uma doença crônica.
0: Uhum.
2: Como a trombose é uma doença aguda...
0: O alerta.
2: Isso, o alerta que a gente dá é se o paciente tiver ali uma dor na perna associado com inchaço, principalmente se foi em uma perna só, apenas de um lado, levanta a suspeita de que possa estar apresentando um quadro de trombose. E aí é procurar atendimento médico o mais rápido possível, porque só de olho não tem como a gente dar esse diagnóstico. A gente precisa realmente examinar, ver ali a história, ver se tem alguma coisa que fala a favor de ser uma trombose, como os fatores de risco que a gente falou aqui, de imobilização, uma cirurgia recente, e também partir para o exame de ultrassom Doppler, que é o que vai dar o diagnóstico.
0: Eu vou me colocar como paciente. Eu adoro esses consultórios que, quando o Anny Barreto está de férias, eu faço juntamente com o Tony Araújo, e eu me coloco muito como paciente, porque eu sofro disso. Por exemplo, eu tenho lombalgia, e a minha lombalgia é a lombar

0: vem do lado direito para a perna e às vezes a perna esquenta. É, só que não há um inchaço. Então, aí me afasta o medo da trombose ou não?
1: Inicialmente, não. No início, pode ser que seja só dor. Você pode ter só dor ali na perna. Com o passar dos dias, aí pode vir a surgir o inchaço.
0: Uhum.
1: Então, inicialmente, pode ser que seja só uma dor.
0: O inchaço, como é que a gente percebe o inchaço da perna? Quando a gente diz inchaço, é inchaço mesmo, é aquele... Aquele edema profundo que você toca fica branco, é isso, doutor Edson?
2: Eu acho, Boris, que a forma mais fácil de você perceber é você comparar com a outra perna.
0: Uhum.
2: Como o doutor Gabriela falou, na maioria das vezes, na grande maioria, a trombose ela é de um lado só. Pode acontecer dos dois, mas realmente, na grande maioria, é de um lado só. Então, você comparar uma perna com a outra é algo importante. Você vê a diferença. Então, essa é, eu acredito, ser a forma mais fácil de você perceber o inchaço.
0: Em relação a esse trombo, pode chamar de trombo, né? Pode chamar de trombo. O inchaço é na perna toda ou só nos tornozelos e pé?
2: Boris, o inchaço, ele pode ser diferente de acordo com a localização do trombo, sabe?
0: Uhum.
2: Então, quanto maior é a veia onde o trombo está localizado, maior é o inchaço. Então, você pode ter um inchaço, por exemplo, só da batata da perna,
0: certo,
2: que é a panturrilha. Se o trombo, ele é um trombo mais próximo do joelho, mas você também pode ter um inchaço que vem lá da coxa, da virilha até o pé.
0: Uhum.
2: Se esse trombo está localizado em uma veia mais próxima da coxa ou da região do abdômen. Então, também isso é diferente, sabe? Você pode ter inchaços diferentes.
0: Doutora Gabriela, as cãibras noturnas têm alguma ligação com trombos?
1: Com a trombose?
0: É.
1: Não.
0: Não,
1: a trombose, ela causa esses sintomas que a gente está falando aqui, a dor, o inchaço. As cãibras talvez possa fazer parte apenas do pós, de uma síndrome pós-trombótica, pode ter alguma relação. Mas se você ter cãibra, achar que está tendo uma trombose, não é muito comum, não.
0: Não é comum. Agora, dizem que é uma dor terrível, né? É uma dor muito forte e também existe o ardor, né? O queimor, né?
1: Exatamente. A dor, ela é uma dor, ela pode começar uma dor pequenininha, uma dor menor, sendo que vai depender muito da localização dessa trombose também. Como o doutor Ezra falou, a gente pode ter trombose em vasos mais finos e em vasos mais grossos.
0: Uhum.
1: Então, quanto maior ali o trombo, maior a inflamação que vai acontecer e maior a dor. Então, dores pequenas também. Inicialmente, você pode até achar que é uma dor muscular, que você teve alguma... ou uma pancada que não percebeu, e pode ser uma dor um pouco menor. Mas, com o passar do tempo, essa dor vai aumentando e vai aparecendo o edema também, o inchaço.
0: Doutor Estes, quem toma anticoagulante, quem para afinar sangue, se beneficia? Claro que tem um problema para... receitado por um cardiologista, o anticoagulante. Coagulante para afinar o sangue se beneficia para não ter trombose?
2: Se beneficia, Boris. Esse tipo de medicamento anticoagulante, ele realmente é usado tanto para evitar a trombose como quando a pessoa já tem a trombose, para você fazer o tratamento.
0: Uhum.
2: E pessoas que usam anticoagulantes, elas têm esse efeito, né? O efeito de proteção. Mas, como você falou muito pertinentemente, tem que ser prescrito pelo médico, porque o anticoagulante, ele deixa o sangue mais fino mesmo. Então, qual é o problema do anticoagulante? É causar hemorragia. Então, você tem que ter muito cuidado com a dose que você vai usar, o tipo de anticoagulante, porque tem tipos diferentes para situações diferentes: idosos, grávidas, pessoas que têm doença renal. Então, tudo isso tem que ser considerado quando você vai usar essa medicação.
0: Uhum.
2: Mas ele protege, sim, contra a trombose.
0: Agora, a senhora falou de um exame, é a ultrassonografia.
1: Exato.
0: Esse é o exame mais corriqueiro para se examinar se tem ou se detectar se tem uma trombose.
1: Exatamente. O diagnóstico da trombose ele é realizado através do ultrassom com Doppler.
0: Uhum. Agora, deixa eu lhe perguntar uma coisa. A gente está focando nas pernas, em outras partes do corpo.
1: Então, a trombose venosa profunda, ela é de o local onde ela começa é nas pernas. Mas um dos principais problemas da trombose venosa profunda é que esse trombo ele pode migrar. Ele pode ir para o pulmão, como você mesmo falou anteriormente. E aí isso é o que a gente chama de embolia pulmonar, que é quando um trombo migra para outro local. Claro que podem acontecer trombose primária, como a gente chama, desses locais também, mas é algo muito mais difícil de acontecer, mais raro do que a trombose venosa profunda que começa na perna.
0: No popular quer dizer, é a bolha que subiu, é isso?
2: É, exatamente isso, como a doutora Gabriela falou, o trombo começou ali na perna, realmente a imensa maioria começa lá na perna. Uhum. Uma parte desse trombo ele se fragmenta, se divide lá o todo, sobe lá seguindo a circulação normal e vai parar lá no pulmão.
0: Uhum.
2: Então é isso mesmo, quando ele se aloja lá no pulmão, ele interrompe a função do pulmão.
0: Uhum.
2: E qual é a consequência disso? É você não conseguir respirar. Então a embolia ela traz como consequência, dependendo da embolia, claro, né, do tamanho desse trombo que sobe, né?
0: Porque pode vir até a morte.
2: Pode. Você pode ter um quadro que a gente chama de insuficiência respiratória aguda. E você realmente pode ser fatal.
0: Quando foi me dado essa pauta. Aí eu vi que tem no intestino, então quer dizer, é quando sobe da perna a bolha, ela não tem um radar, ela vai se instalar em algum lugar. Ela pode subir dependendo do fluxo sanguíneo, né? Eu não sei se é correto isso. Ela pode ir para o intestino, pode ir para os braços, pode ir para o pulmão, pode ir até para o coração.
2: Veja, Boris, tem uma situação diferente. Essa bolha, mas esse trombo que vai da perna, ele vai para o pulmão, normalmente.
0: Porque, esse vai direto para o pulmão.
2: Agora, existem outros tipos de situações que aí, às vezes, se confunde muito com a trombose venosa, que é a trombose também, ou embolia arterial. Apesar desse nome, trombose e embolia, uma envolve veias, que é a circulação que drena o sangue, traz de volta para o coração. E essa outra arterial, ela envolve as artérias, que são as que levam sangue com oxigênio.
0: Ainda bem que o senhor colocou. Então, realmente, nem tudo é... Todas podem ser chamadas de trombose, mas existem as tromboses de veias e as tromboses arteriais.
2: Exato. São bem diferentes.
0: O infarto se dá por uma trombose arterial.
2: Perfeito. O infarto é uma trombose arterial, a isquemia mesentérica ou intestinal, a falta de sangue no intestino, normalmente é uma trombose arterial.
0: Entendi.
2: São situações diferentes, graves.
0: Entendi,
2: né?
0: entendi. Agora, tem como se evitar? Vamos colocar a trombose das veias. Tem como se evitar?
1: Tem como prevenir.
0: Prevenir.
1: A gente sabe hoje, bem como o Dr. Esdras já comentou aqui, alguns fatores que predispõem você ter trombose. Então, se você teve um trauma, se você fez uma cirurgia prolongada que precisa

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1: Você querendo mandar a sua pergunta, pode mandar gravado, digitada. O nosso WhatsApp é o 99147-8520. 99147-8520. Estamos conversando com a doutora Gabriela Alcoforado, cirurgião vascular, e também o cirurgião vascular Esdras Marques. E eu deixei no ar essa questão da meia elástica. Todo mundo pode usar meia elástica ou... E depois tem também a questão da compressão média, pequena, grande. Ou seja, tem que passar por um médico. Isso é fato. Mas eu tenho uma meia, tô com dor na perna, eu me sinto à vontade... Vou colocar uma meia elástica. Como é que funciona isso, doutora Gabriela? Começar pela senhora.
2: Começando por aí, nem todo mundo pode usar meia elástica. E nem toda dor na perna pode ser de origem venosa. Então, pode ser que essa dor na perna seja de origem arterial, uma doença que você tem ali na sua artéria. E se você colocar a meia, vai atrapalhar mais ainda, vai piorar essa doença. Então, não, nem todo mundo pode utilizar meia, porque quem tem doença arterial não pode utilizar. Tem que ter uma avaliação médica para ver se pode ou não fazer uso. Com relação às doenças venosas, se você não tiver realmente nenhum outro impedimento de utilizar a meia, que aí é o médico que vai avaliar, a meia elástica ela ajuda muito nos sintomas dessas doenças venosas. É, quem tem varizes, por exemplo, sofre com dores, com cansaço nas pernas, com inchaços também. Então, a meia vai ajudar bastante aí no alívio desses sintomas.
1: Aí eu vou pelo outro lado. É, o curioso vai, pega uma meia elástica, ele tem doença arterial, como disse a doutora Gabriela, mas ele se sentiu bem, à vontade, sem dor. É, quem tem a doença arterial... Não adianta a meia elástica, mas para os sintomas de uma dor venosa?
3: Boris, como a doutora Gabriela falou, normalmente, quase sempre, quem tem doença arterial, ele não se beneficia com a meia e ele até piora.
1: Uhum.
3: E isso é uma coisa que acontece muito, assim, a gente, na nossa rotina, dor na perna e vou usar uma meia. E acontece bastante do paciente chegar para a gente suspender essa meia, porque ele piorou. Então, o normal é que na doença arterial, quando você tem as obstruções, por exemplo, por aterosclerose, essas plaquinhas de gordura, e você usou a meia, você piora. Então, isso tem que ter muito... Agora, como a doutora Gabriela falou, nas varizes... Na pós-trombose, né? Se você não tem a sua parte arterial, está tudo bem, então você vai ficar bem, você vai se beneficiar, vai ser algo bom para você. Mas esse cuidado é importante.
1: Quem faz viagens longas, quem trabalha muito tempo sentado, por exemplo, eu estou sentado desde as 2 da tarde. O que se indica para... Para melhorar, claro, levantar é um ponto, mas o que se indica? Tem que fazer algum alongamento, algum exercício, doutora Gabriela?
2: Sim, como você falou, a cada uma hora ali que você está sentado, é importante levantar para fazer alguma caminhada. E enquanto você estiver sentado, você pode fazer exercícios com a panturrilha. Pode fazer flexão e extensão do tornozelo.
1: Como se fosse tirar a cãibra, né?
2: Isso, fazer aqueles movimentos de acelerar o carro. Como se estivesse acelerando ali,
1: sim,
2: o carro,
1: perfeito.
2: Fazendo movimentos circulares também com o pé. Isso ajuda a ativar ali a panturrilha e a melhorar a circulação. É uma das coisas que você pode fazer, além de andar mesmo, a cada uma hora levantar.
1: Doutor Esdras, quem tem muita varize é um provável cliente à trombose?
3: Boris, existe um tipo de varíola.

0: que aumenta o risco da trombose. Mas eu digo isso com cuidado porque muitas pessoas têm varizes, mas não têm risco de ter trombose, né? Então, existem varizes de diferentes tipos e diferente gravidade, né? Então, nós temos realmente um tipo que ele tem um risco, sim, de ter trombose, mas não é a maior parte das pessoas, de forma nenhuma. A maior parte das pessoas tem varizes, vai ter cansaço nas pernas, tem dor, tem inchaço, mas não tem risco de ter trombose, tá? Então, importante dizer isso.
1: Muito bem. Vamos a mais um bloco.
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1: Estamos conversando com a doutora Gabriela Alcoforado, cirurgiã vascular, e também o doutor Ezra Marques, que também é cirurgião vascular. Doutor e doutor, eu pergunto, a carga de exercício muito grande, tudo que é demais, às vezes, ou por muitas vezes, em regra, não é bom. Carga de exercício uma exacerbada, pode provocar um mal de varizes, de trombos, doutora Gabriela?
3: Então, como você bem falou, tudo em excesso pode causar problemas, né? A carga elevada ali de exercícios do ponto de vista de trombose, se ocasionar um trauma muito grande ali, tiver alguma lesão em alguma veia, pode sim ocasionar uma trombose nesse contexto de trauma, né? No local. E com relação às varizes, hoje a gente sabe que a atividade física, de forma controlada, é um dos fatores protetores para a circulação como um todo, inclusive para as varizes. Então, se não for um peso em excesso, uma carga em excesso, pelo contrário, vai ser protetor.
1: E nós começamos esse consultório dizendo que, segundo o levantamento da Sociedade Brasileira de Angiologia e de Cirurgia Vascular, são 165 internações diárias no Brasil por conta de problemas nas veias, né, doutor Estes?
0: É verdade, Boris. Eu tenho certeza que se nós fôssemos hoje visitar nossas grandes emergências aqui em Recife, grande parte dos pacientes lá internados, eles têm trombose, porque é uma causa importante de internamento. E hoje nós temos até uma situação nova, né? Porque há alguns anos surgiram medicações novas que revolucionaram o tratamento da trombose e grande parte dessas pessoas hoje são tratadas em casa. Não era assim antes. Antes todos tinham que ser internados. Mudou. Mesmo assim, é uma causa muito importante de internamento nas emergências aqui do Brasil, da nossa cidade.
1: E nós estamos falando da trombose das veias. E foi ótimo ter ficado bem se certificando que trombose da artéria é uma coisa, trombose, nós estamos nos focando agora na trombose de veias. E aí eu pergunto, essa qualidade do atendimento, doutor Esther tinha me falado que não é uma doença crônica, é aguda, mas doutora Gabriela, que pode dar sequelas. quais são os outros tipos de sequelas que pode ter?
3: Com relação à trombose, a sequela, a principal complicação seria a mais perigosa, que é a embolia pulmonar, que é quando o trombo migra para o pulmão, que a gente já comentou aqui. Essa seria a complicação, a sequela mais grave, né? Com relação às sequelas nas pernas, a principal é que a gente chama de síndrome pós-trombótica, que são os sintomas decorrentes da trombose após a resolução do trombo, né? Que aí ela se comporta com dores nas pernas, com edema de forma mais crônica. Não é que a pessoa ainda tenha a trombose. Ela tem os sintomas que foram decorrentes da trombose que ela teve anteriormente. E aí são esses de dor, de inchaço na perna.
1: Massagens ou fisioterapia previne de alguma maneira, doutor Edson?
0: Boris, nos pacientes acamados no hospital, a fisioterapia é um instrumento de proteção, né? Uma medida de prevenção. Existem vários. Meias, por exemplo, medicações, como a gente já falou. Mas a movimentação dos membros, tanto ativa, que é o que nós discutimos agora no intervalo, nós fazemos, mas a movimentação feita por um fisioterapeuta nos pacientes acamados é útil, sim, e é utilizada como uma medida de prevenção também.
1: Doutora Gabriela depois falou para acelerar, eu estou acelerando e passando embreagem. Acelerando.
3: Muito bem.
1: E colocando o máximo. Meu carro não é automático, aí acelerando e botando o pé na embreagem. Vamos aos ouvintes, então? O primeiro.
4: Boa tarde, Rádio Jornal. Eu escutei aqui você dizer que quem teve problema de trombose, mandasse um... Eu peguei o número e... É o seguinte, eu sou Adalto de Garaçu. Aí, uns 3 meses e meio que eu tô com um problema de trombose. Fui a ultrassom e o médico passou o remédio, né? Aí eu tô tomando remédio. Já faz quase 4 meses. 2 comprimidos à noite. E só que a dor não passa. A dor não passa na minha perna. Ele passou uma meia, eu passei a meia. E já foquei quase 4 meses e não aliviei a dor. Só aliviei quando eu tomo ou um dipirona de 1 miligrama, ou se não, um Tocilax. Mas isso aí tudo ofende o rim, né?
1: Aí com a doutora Gabriela e o doutor Esdras.
3: Então, essas dores aí que ele está sentindo pode ser do que a gente falou da síndrome pós-trombótica. As dores da trombose em si, depois que você começa a medicação, que provavelmente é o anticoagulante que ele está tomando, ali no primeiro mês já começa a aparecer o alívio dos sintomas.
1: Mas ele falou 4 meses.
3: Isso. Aí, como já está esse tempo todo, provavelmente essas dores que ele sente já não é mais diretamente da trombose. Ele pode estar evoluindo com a síndrome pós-trombótica. Inclusive, ele precisa ter acompanhamento com o vascular para que seja avaliado e orientado isso da melhor forma.
1: Aí eu volto ao doutor Estras e doutora Gabriela. Pode ser confundida, mesmo depois da trombose, com um problema de coluna com dores nas pernas?
0: Pode, viu, Boris? E é uma situação bem comum. Principalmente em pessoas que tiveram trombose, ficam muito sensíveis. Então, muitas vezes, eles identificam, né? Outras causas de dor como sendo novamente uma nova trombose. Agora, uma coisa me chamou assim, me preocupou nessa descrição de Adalto. O tratamento com o anticoagulante, ele é longo mesmo. Ele pode ir aí até 6 meses, 3 a 6 meses, muitas vezes mais tempo. Porém, ele falou que usa anti-inflamatórios, que são drogas, medicações que a gente nunca deve juntar com o anticoagulante. Porque são... Essas associações aumentam até o risco de sangramento. Então, eu recomendaria a Adalto que procurasse o médico para conversar sobre essa dor e não realizar essa automedicação, porque ele pode realmente ter problemas com isso.
1: Muito bem.
3: Inclusive dos rins, como ele mesmo falou, né?
1: Muito bem. Vamos a outro ouvinte.
5: Boa tarde, Júnior do Pastel de Caruaru. Veja bem, eu tenho 1,67m, peso 118 kg, trabalho muito tempo em pé. Eu tenho risco de ter trombose? Eu não sinto nada. Tenho 43 anos.
1: 1,67m com 118 kg já é um sobrepeso acentuado.
3: Ou talvez obesidade.
1: O sobrepeso causa o risco de uma trombose venosa?
3: Normalmente, quem está com sobrepeso, quem está com obesidade, é uma pessoa que não faz atividade física, uma pessoa que não é ativa, provavelmente ele é sedentário. Então, quando você junta a obesidade, que é uma doença inflamatória, mais essa imobilidade, pode aumentar, sim, o risco dele ter uma trombose.
1: Mesmo ele falando que fica em pé o tempo todo, né, doutor?
0: É, ele está aí juntando fatores de risco, né? O peso, a falta de atividade física, horas, a gente sabe que profissões que você tem, passa muito tempo em pé ou sentado, aumentam o risco de varizes, né? Não de trombose, mas de doença venosa. Então ele está juntando fatores de risco que vão dar maior risco para ele de doença venosa. Então ele precisa mudar isso. A gente sabe que movimentação é algo muito importante na prevenção da trombose. Então, faz parte da prevenção e faz parte da recuperação. Hoje, depois da trombose, logo depois, a gente não espera muito tempo, a gente recomenda a atividade física. Então, o movimento é fundamental para a circulação.
1: Atividade física, o caminhar, é a melhor atividade que... porque muita gente fala atividade física, tem a questão de malhar, peso, não sei o quê, mas caminhar, apenas caminhar, doutora Gabriela.
3: Apenas caminhar já é um exercício físico muito importante, porque vai ativar ali a sua circulação, vai ativar a panturrilha, que é o que a gente chama que é a segunda bomba do nosso corpo. Então vai melhorar, sim, muito a sua saúde cardiovascular. Sendo que hoje, falando como saúde global, saúde como um todo, pensando em longevidade, pensando em mais qualidade de vida como um todo, a gente precisa fazer atividades físicas que melhorem a nossa massa magra, que melhorem a nossa massa muscular. Então, a academia, a musculação, o pilates também, são exercícios que vão melhorar a nossa massa muscular e, como um todo, são melhores para a nossa saúde.
1: O Lindenberg, motorista de aplicativo, passo muitas horas sentado e ultimamente venho sentindo uma leve dormência entre o tornozelo direito e a panturrilha. Às vezes uma leve dor. Pode ser um indício de trombose?
0: Lindenberg, eu acho que no teu caso eu me preocuparia mais com algo na coluna mesmo, ortopédico, reumatológico. Uhum. Essas horas todas sentado, é muito comum você machucar lá a raiz do nervo lá na coluna e você vai sentir essa dormência no pé. Eu acho que aí não me parece trombose, não.
1: Doutora Gabriela, uma pergunta diretamente para a senhora. Boa tarde. Quem tem histórico de trombose na família precisa ter mais cuidados?
3: Sim, precisa sim. Se você tem um histórico na família de trombose, precisa ser investigado de onde veio, qual foi a causa dessa trombose, porque pode ser que seja de uma doença genética, de uma doença hereditária. Então, se for, você pode ter esse risco também, então precisa ser investigado.
1: Doutor Esdras, é verdade que a trombose pode acontecer até em pessoas jovens?
0: Pode sim, Boris. A trombose, ela acontece em crianças. Ela acontece em crianças muito pequeninas, né? A gente tem trombose, por exemplo, em crianças com menos de um ano.
1: Puxa.
0: E você tem trombose em idosos. Então, a trombose, nesse sentido, é uma doença democrática. Ela atinge todas as faixas de idade. Claro, existem aquelas faixas, né? A partir de, especialmente, dos 40 anos, onde ela é mais frequente. Mas existe, sim, trombose em adolescentes, trombose em crianças também.
1: Vamos então a ouvintes que estão zapeando.
6: Boa tarde, Boris. Aqui é a Naneri, de Boa Viagem. Boa tarde para os doutores que aí estão. Já fiz cirurgia de variz uma vez, faz tempo, faz quase uns 7 anos. Hoje vivo, tenho 66 anos, vivo com as pernas com os nódulos. As minhas pernas tá começando nas coxas e nas pernas mesmo os nódulos. Eu gostaria de saber se esses nódulos, eu corro o risco de ter uma trombose nas varizes, nas minhas pernas. Se eu corro o risco, eu gostaria muito que vocês me explicassem. Sinto canseira, sinto dor, além do joelho que eu tenho que operar, né? Tenho um problema no joelho E além disso, aí essas varizes desse jeito nas pernas. Aí eu tô. Eu não tô lembrada qual o meu peso agora, mas eu tô com. Eu acredito que eu esteja com uns 77 por aí o meu peso. Tem 1,53 m. Eu gostaria de saber se esses nódulos têm algum problema para uma trombose. Doutora indicação Gab... para uma trombose. Boa tarde.
1: Boa tarde, Ana Nery. Doutora Gabriela.
3: Boa tarde, Ana Nery. Veja só, esses nódulos que você está falando aí na perna provavelmente são as varizes, são as veias que estão dilatadas e aí... Quando você olha para a sua perna, você vê ali uma
1: tipo
3: elevação.
1: Uma bolsinha, né?
3: Isso. E aí, provavelmente, isso aí, esses nódulos são novas varizes.
1: Uhum.
3: Com relação ao risco de trombose, foi como o Dr. Ezra já falou. Não é porque você tem varizes que você vai ter uma trombose. Entretanto, é muito comum vasos mais calibrosos, varizes mais calibrosas, apresentarem uma trombose dentro daquela varize, porque o sangue que passa ali dentro é um sangue mais lentificado. Então, pode sim ter uma trombose ali dentro daquela varize, sendo que não é uma trombose venosa profunda, que a gente chama. Uhum. É uma trombose superficial, mas conhecida também como uma tromboflebite. Requer também uma avaliação médica, requer também uma avaliação de um cirurgião vascular quando isso acontece.
1: Mais um ouvinte.
7: Eu tenho muitas veias grossas e varizes também. Isso pode causar uma trombose ou não?
1: Esse foi rápido, direto. Batendo pênalti igual... No Náutico, o time Dr. Esdras e no esporte, doutora Gabriela. E aí, doutor Esdras?
0: Olha, Boris, é exatamente o que a gente conversou, né? Varizes, ela não tem um risco direto com trombose profunda, porém, se são varizes muito grossas, elas têm risco, sim, de formar um trombo dentro delas. Quanto mais grossa é a variz, maior o risco. Que é como a doutora Gabi falou, essa tromboflebite. E esse trombinho, às vezes, ele cresce e vai lá para uma veia mais profunda. Então, às vezes, uma trombose profunda, ela começa a partir de uma trombo numa dessa variz superficial. Isso ocorre principalmente quando você tem aquelas varizes muito calibrosas, mais grossas mesmo, né? Então, nesses casos, o melhor é procurar mesmo o médico para você tratar isso, né? Para ficar livre desse risco.
1: E para diferenciar, para terminar, doutor Esdras falou, flebite, a diferença da trombose para flebite.
3: Então, a flebite, ela é ocasionada, esse nome é inflamação na veia. Ela é ocasionada por aquele trombo que está lá dentro. Então, via de regra, a tromboflebite não deixa de ser um tipo de trombose. Sendo que, como é mais superficial, não tem tanta gravidade como teria na trombose venosa profunda. Porém, como o Dr. Esdras falou, requer uma avaliação médica, porque esse trombo, assim como da trombose profunda, pode migrar também. Ele pode aumentar e chegar aí para veias mais profundas e causar uma trombose venosa profunda. E uma vez que você tem uma trombose, o seu corpo ele fica no estado de ter novos trombos também. Então, pode ser que outros trombos se formem em outro local do corpo. Então, precisa sempre de uma avaliação cirurgião vascular.
1: Doutora Gabriela Alcoforado, na rede social, onde nos encontramos?
3: Eu estou no Instagram, gabrielaalcoforado.vascular. Podem mandar mensagens lá, se ficar alguma dúvida, que eu terei o maior prazer em esclarecer.
1: Muito bem, muito obrigado pela gentileza. Doutor Esdras, nos encontramos também na rede social, onde?
0: Eu não tenho rede social, mas vou deixar aqui o telefone do meu consultório,
1: claro.
0: Que é o 3416-0075.
1: Só para repetir?
0: 3416-0075.
1: 3416-0075.
0: Isso.
1: Muito bem. Doutor Esdras, muito obrigado. Doutor Esdras Marques... E doutora Gabriela Alcoforado participando, falando de trombose e, claro, respondendo ao Josafá e também a essa quantidade de ouvintes que participaram. Muito obrigado aos dois. E o Rádio Livre fica por aqui. A produção é de Gabriela Bento, trabalhos técnicos de Big Alves, Eduardo Silva e Lucas Medeiros. A coordenação de jornalismo é de Vitor Tavares.
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8: Agora são 5 horas no Recife.
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9: Bom dia.
8: Fala, gente boa brasileira. Hoje celebramos a liberdade do pensamento, um direito precioso que nos permite sonhar, aprender, refletir e construir um mundo melhor. Pensar livremente é abrir a mente para o diálogo, respeitar as diferenças e buscar a verdade com sabedoria e responsabilidade. Cada pessoa tem o direito de expressar suas ideias com respeito, ouvir opiniões diferentes e crescer com elas. Quando cultivamos a liberdade de pensamento, fortalecemos a convivência, a paz e a esperança de um futuro mais justo. Que neste dia possamos valorizar o conhecimento, o respeito e a empatia, lembrando que ideias podem transformar vidas quando são guiadas pelo amor ao próximo e pelo desejo de fazer o bem. Tenha um excelente dia de liberdade de pensamento. Pense com liberdade, fale com respeito e viva com sabedoria. E muito bom dia.
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8: E que linda família brasileira, bom dia, boa tarde, boa noite, onde você estiver. Olha, terça-feira, dia 14 de julho de 2026. Já se passaram 195 dias do ano, faltando 170 para o ano acabar. Hoje é o Dia Mundial do Hospital. Aí, profissionais maravilhosos dos hospitais, bom dia para vocês. Dia Internacional das Pessoas Não Binárias. E no Brasil, é Dia da Liberdade de Pensamento, como eu falei para você no nosso Bom Dia. Dia do Propagandista de Laboratório. E o Dia do Engenheiro de Aquicultura. O santo do dia é São Camilo. São Camilo de Leles. Com trabalhos técnicos de Avanildo Cerqueira.
10: Bom dia!
8: Aí Cerqueira. E produção de Cristiano Bassan. Em rede, pela Rádio Jornal Recife, Limoeiro, Caruaru, Garanhuns, Pesqueira e Petrolina. Estamos começando mais um programa A Voz do Povo.
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8: E a gente canta com ele, Ney Matogrosso, Poema.

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1: Acorda Recife, acorda Pernambuco, acorda Brasil.
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1: Amando, amando, fica sabendo que gentileza gera gentileza. Seja gentil.
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1: Aproveita a nossa gastronomia. Nosso chefe de cozinha, bom dia. Vem fazer parte desse cordão maravilhoso. Onde você estiver, vem pra cá. Recife. Essa cidade linda, linda.

0: É o Recife acordando você, dando bom dia. Com nossa linda cidade que precisa realmente ser mais bem cuidada, né? Não somente pelas autoridades, mas também você. Você pode contribuir. Recife, Recife, de braços abertos para todos. Tem sim, tem um lugar para você no coração do Recife. Dessa gente boa, maravilhosa. Acordando para arrasar, aumentando o volume do rádio e falando conosco para o mundo.
1: Entra na folia, meu bem. Você sabe
0: entra,
1: lá,
0: entra nessa folia. Nessa folia da nossa grande musicalidade. É o frevo, é o baião. Todos os ritmos aqui. Com os grandes profissionais da música.
1: 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Mas a gente
0: Cláudio Nô Germano, nosso ícone, aí cantando pra você. Recife, Grande Recife. 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
0: Deixa rolar o Festival de Inverno de Garanhuns. 107.5 FM. Meus amigos queridos, vocês também são responsáveis por esta beleza. Festival de Inverno de Garanhuns.
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0: Deus. Meus amigos queridos de Limoeiro, entrem nessa folia gostosa. Rádio Jornal com informação e as primeiras informações para vocês aqui e prestação de serviço. Pesqueira, a cidade da graça. Eita, amém. A cidade da graça, Pesqueira, 90.9 FM. Abraçando todos os indígenas de toda a região. Direitos e deveres para vocês. Goza, goza, goza os direitos. Ouviu dizer? Sim. Vai nada. O mundo tem dono, rapaz. O mundo tem dono, rapaz. E é forte, é poderoso. Se deixar, né? Mas ele não deixa, não. Deixa, não. Recife, Grande Recife. Todos vocês aí conosco. Petrolina, Petrolina. 90.5 FM. As margens do Rio São Francisco. O Rio da Integração Nacional. Cuida, cuida dele. Porque isso vale.

0: Energia, isso vale sim um abraço. E tem dores aí, meu amigo? Tá com dores aí? Então, fica sabendo que algumas dores, ao invés de machucar, nos despertam para uma reflexão dos nossos hábitos, viu? Pensamentos, até pensamentos, né? Pensamentos e também dos padrões que precisam ser quebrados. Um monte de abraço para você, de todas as regiões. Zonas da Mata Norte e Sul, Agreste e Sertão. Dentro do meu coração,
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0: Cuida, cuida da terra.
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0: Mata Sul, Palmares, Capenda e Água Preta. Meus amigos de Barreiros. Linda, linda, Ilha de Itawaracá. Fernando de Noronha. Olha a Paulista aí. Um abraço para vocês. De Pojuca, com lindas praias. Alô, meus amigos de Porto de Galinhas. Maracaípe, Tamandaré. Aí em Tamandaré tem maravilhosos projetos aquáticos. Fauna, cuidando da fauna. Projetos em prol da tartaruga, aí em Tamandaré. Obrigado pelo carinho da audiência e parabéns.
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3: Olá, Paulo Roberto, um ótimo dia a você e aos ouvintes da Voz do Povo da Rádio Jornal. Vamos agora à previsão do tempo para esta terça-feira, conforme as informações da Agência Pernambucana de Águas e Clima, APAC. Na região metropolitana do Recife, o tempo é parcialmente nublado. Há claro, sem chuva em toda a região ao longo do dia. A temperatura máxima no município do Moreno deve chegar na casa dos 31 graus, enquanto as mínimas em Abreu e Lima, 21. Na zona da Mata de Pernambuco, o tempo é parcialmente nublado, a claro, sem chuva em toda a região ao longo do dia. Em Timbaúba, na Mata Norte, a temperatura máxima deve ser de 31 graus, enquanto as mínimas em Limoeiro, 19. E no Agreste do Estado, o tempo é parcialmente nublado, a claro, sem chuva em toda a região ao longo do dia. No Agreste, em Gravatá, a temperatura máxima deve chegar na casa dos 30 graus, enquanto as mínimas em Garanhuns, 17. Já no Sertão Pernambucano, o tempo é parcialmente nublado, a claro, sem chuva em toda a região ao longo do dia. No Sertão, a temperatura máxima em Afogados da Ingazeira deve chegar na casa dos 35 graus, enquanto as mínimas em Petrolina, 16 graus. E na Ilha de Fernando de Noronha, o tempo é parcialmente nublado, a claro, sem chuva em toda a região ao longo do dia. A temperatura máxima em Noronha é de 29 graus, enquanto as mínimas, 24. Previsão do tempo, Cristiano Bassan, Rádio Jornal.

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1: E hora certa para você, agora são 5h14.
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1: E pulou para 5h15, 5h15, Jornal do Comércio, a diferença é enorme. Flávio é proibido de visitar o pai após ler carta dele na rede social. Eita, você vem acompanhando, né? E o Nordeste? Nordeste poderá ter mais de 70 bilhões de reais para transporte público. Mas setor privado vê tarifaço dos Estados Unidos como certo, enquanto Lula nega. Artesãos da Fenearte fecham R$1 milhão em negócios para 8 países. Que beleza, parabéns, parabéns. E mais sucesso para vocês. E mais, a candidatura de Flávio Bolsonaro entrou em regime de tutela. Cena política para você saber mais. E tem os destaques do seu Jornal do Comércio, da edição de hoje. Jornal do Comércio, a diferença é enorme para saber. Tem que ler o JC.
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1: Parabéns para você que está aniversariando hoje em todo o Brasil, ouvindo a Rádio Jornal. Faça festa, mas com moderação, moderação. Tá lá escrito na moderação. É muito bom você festejar o dia, mas com moderação. Mais um ano de vida. E você tem gente importante igualmente a você. Gosta dele? Aí aniversariando com você, eu tô falando do Gil. Gil do Vigor, economista, empresário, influenciador digital brasileiro. Gosta dele? Pronto. Mas aí a gente gosta de você, muito mais de você. Aí você que escuta a Rádio Jornal, parabéns!
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1: E os heróis, heróis nacionais, nome de Ayrton Senna é incluído no livro de heróis nacionais. Neilson, é isso aí, com a informação chegando, Madison Euler.
3: Ayrton Senna da Silva, herói nacional. O piloto tricampeão mundial da Fórmula 1 foi oficialmente reconhecido com o título por meio de lei sancionada nesta semana. Agora ele terá seu nome gravado nas páginas de aço do livro de Heróis e Heroínas da Pátria, que fica em exposição no Panteão da Pátria, na Praça dos Três Poderes, em Brasília. O título é uma homenagem para nomes de destaque com papel relevante na defesa ou na construção do país e foi criado em 1992. Em 2023, Senna já havia sido declarado patrono do esporte brasileiro. No texto do projeto de lei aprovado pela Comissão de Esporte do Senado em maio passado, foi destacado o talento e as conquistas de Ayrton no automobilismo, sua capacidade de unir os brasileiros, além de seu legado na área social através do instituto que leva seu nome, considerado um importante equipamento de promoção da educação e do combate às desigualdades sociais, que já impactou milhões de crianças e jovens. Além de vencer 41 grandes prêmios ao longo da carreira, o piloto conquistou 3 títulos mundiais de Fórmula 1 em um intervalo de 4 anos, em 1988, 1990 e 1991. Senna nasceu na cidade de São Paulo, no bairro de Santana, em 21 de março de 1960 e morreu tragicamente quando competia no Grande Prêmio de San Marino, em Imola, na Itália, em 1º de maio de 1994, com apenas 34 anos.
1: Muito bem, agora são 5 horas e 18 minutos, 5 e 18. Mas, meu amigo, se você tem algum tipo de reclamação aí no seu bairro, como é que está o transporte público, hein? A iluminação pública, entre outros problemas? Você tem na sua orientação, no seu apoio, o WhatsApp da Rádio Jornal assim.
0: Agora você pode mandar o seu recadinho direto pelo nosso WhatsApp. Envie a sua mensagem de voz para o 991-47-8520. 991-47-8520.
1: Tem a mensagem de voz, né? Aqueles que já mandaram e eu vou atender agora. E também você que está mandando agora a sua mensagem, você escreve, fica mais fácil, tá bom? Tipo, deixa eu ver aqui, meu amigo Heron, fiscal, manda um abraço, bom dia para você. Tem também o Giba do Reco Reco. Olha o Reco Reco aí! Um abraço para você, meu amigo. Quem mais aqui? Tem Roberto, tá aqui mandando um abraço para todo mundo, mandando um alô para o pessoal da Turma da Academia Pulse, das 5 às 6 horas. Um abraço para vocês aí de Limoeiro, Academia Pulse. Quem mais aqui? Eita, mandou uma foto aqui bonita, desejando uma terça-feira maravilha. E quem mais aqui? Ah, tem um ouvinte aqui que mandou a sua mensagem dizendo o seguinte: será que a CTTU tem estudos para implantar na Avenida Abdias de Carvalho corredor exclusivo para ônibus? Essa solicitação é antiga e necessária, né? Vamos ver o que é que acontece. Agora, são 5 horas e 18 minutos, 5 e 18. Então tem um ouvinte aqui, mandou a sua mensagem. Nilson, da Ilha do Maruim, vem comigo, vem.
4: Bom dia a toda a Rádio Jornal que estou na escuta nesse exato momento. Aqui é Nilson, da Ilha do Maruim, mais conhecido como Neto da Ilha do Maruim. Tá vendo que não é fácil ser hexa? Até a seleção quer ser hexa, mas o único hexa de Pernambuco é o Timba. Timbatível!
1: Tá bom, realmente chegar ao hexa não é fácil não, né? Somente o Timbu, é? Tá bom, mas a gente tá crendo que a seleção também chega lá. Um abraço pra você. Agora são 5 horas e 21 minutos, 5 e 21. Férias aumentam preocupação com exposição de crianças a telas. Eu falei ontem e Osama El-Guari tem outras informações, escute.
5: Nesse período de férias, a rotina das famílias muda e surge um desafio comum: como ocupar o tempo das crianças de forma saudável. Uma das preocupações é reduzir o tempo que as crianças e os adolescentes passam em frente às telas. E não é à toa. A Sociedade Brasileira de Pediatria alerta que o uso excessivo de dispositivos digitais pode prejudicar o desenvolvimento e a interação social. Segundo a pediatra Ana Márcia Guimarães, existem limites de tempo recomendados para cada faixa etária.
6: Até 2 anos é tempo zero de tela. De 2 a 5 anos é 1 hora de tela por dia. De 5 a 8 anos, mais ou menos, 2 horas de tela. Os adolescentes, em torno de 3 horas de tela.
5: Para além de monitorar o relógio, as férias também são uma oportunidade para resgatar o direito fundamental de brincar. Para Gabriel Salgado, gerente de educação do Instituto Alana, a brincadeira é a linguagem mais genuína da infância e é essencial para que a criança compreenda o mundo ao seu redor.
7: O brincar fortalece a autonomia, a criatividade e principalmente o brincar livre na natureza.
5: Substituir o tempo no celular por atividades manuais, leitura ou passeios ao ar livre exige disponibilidade dos pais. E essa presença é importante para construir relações seguras e afetivas entre pais, crianças e adolescentes. Gabriel Salgado explica também que as famílias não devem se preocupar com momentos de ócio, quando as crianças ficam sem atividades.
7: A gente sempre sugere que as férias elas possam se estabelecer como uma oportunidade para a criança explorar o seu tempo livre, inclusive por meio do tédio. Ele é fundamental para a criança não possa somente se relacionar com o outro, com os mais velhos, com os idosos muitas vezes, mas também que ela possa se relacionar com ela mesma.
5: Mas quando o uso da tecnologia for inevitável, o acesso ao aparelho celular ou outros dispositivos nunca deve ser feito de forma isolada, como em quartos fechados, como detalha a pediatra Ana Márcia Guimarães.
6: As crianças são vulneráveis na internet. Quanto menor, mais vulnerável. Os pais têm que estar perto.
5: O segredo para as férias inesquecíveis, portanto, parece estar menos na sofisticação de brinquedos e mais na qualidade da presença e do afeto entre pais e filhos.
1: Então você ouviu aí, né? Então se liga, conversa com a turma, a rapaziada em casa, a gurizada, para que haja mais conforto e tranquilidade com relação às telinhas. Não é proibir, não. Não é proibir, que não adianta proibir, né? E nem devemos proibir, porque é uma ferramenta necessária, né? Sendo bem utilizada, não é isso? Então um abraço para vocês, pais e mães, né? Para que vocês possam conversar com os seus filhos a respeito das telinhas. E as planilhas? Bom, planilhas de bicheiro indicam 29,3 milhões de reais ligados, sabe o quê? Ligados a políticos E a Polícia Federal está de olho, viu? Está de olho. E está aqui também essa informação de que o Flávio Bolsonaro questiona critérios de Moraes e diz que Lula podia tudo na prisão. Vamos ao futebol. Hoje começa, né? As semifinais. França é um time que agride e Espanha controla muito a posse. Então tá aí para você. Você acompanha as informações aqui na Rádio Jornal. Agora são 5 horas e 25 minutos. Deixa eu ver quem é que tá aqui comigo no WhatsApp da Rádio Jornal. Eita, que é muita gente. Tá aqui o Oldair, sempre ligado na Rádio Jornal. Um abraço. Tem Salomão. Salomão, nome de rei. Salomão, de Jaboatão. Ó, não aguentamos mais esse inferno do metrô. Só vão tomar atitudes quando acontecer coisas piores. Não deixa acontecer, não. Não vamos esperando que não aconteça, né, amigo? Deixa eu ver aqui. Eita, ele tá longe, mas tá ouvindo a Rádio Jornal aí pela internet. Está em Palmas, Tocantins. Meu amigo, um abraço para você. Você que está ouvindo a gente aí distante, né? Em Palmas, Tocantins. Pronto. Agora, e o André? André do Janga, vem comigo, vem.
8: Bom dia, Rádio Jornal. Bom dia, Paulo. André do Janga. Todo dia escuto seu programa e dá vontade de passar mensagem para poder falar. Porque, assim, sobre essa relação com esses protestos, né? Eu não sou contra protesto, tá? Eu acho que é até direito constitucional de nós brasileiros fazermos protesto. Porém, eu sou contra da maneira como ele é feito. Mas o que é que eu tenho a ver com o problema dos outros? Assim, a gente tem que pensar, quando for fazer um protesto, que nesse meio termo, quando você fecha uma via, você está atrapalhando um trabalhador que está indo para o seu trabalho, alguém que está indo fazer uma entrevista de emprego, alguém que está indo para uma consulta que faz 2, 3 meses e conseguiu uma vaga, que está indo naquele dia e aí pode perder a consulta médica, alguém que está indo sendo socorrido e várias situações, né? E o grande, né, que seria para ser, entre aspas, prejudicado, que eram os governantes, né, que eram para ser atingidos, não é atingido. O que é atingido é a população. Então, eu concordo com o protesto, desde que seja feito da maneira correta. Se o problema é na prefeitura, é na prefeitura da tua cidade, no município, vai lá na frente da prefeitura, fecha a prefeitura lá na frente e só sai de lá quando o prefeito resolver a situação ou quando der um parecer. Se é um problema estadual, vai lá no Palácio do Governo, fecha lá, faz um acampamento lá na frente do Palácio do Governo, só sai quando resolver a situação. Mas o que não pode é eu, como trabalhador, pagar pelo erro dos governantes, pelo erro dos outros. Então, assim, a gente não pode passar por essa situação. Você pegar 3, 4, 5 horas de trânsito, ficar preso, parado, depois de um dia cansado de trabalho. Isso é um absurdo. Bom dia, Paulo. Fica com Deus. Bom trabalho aí. Rádio Jornal.
1: Um abraço para você também. Fique com Deus e você está certo, né? Direitos todo mundo tem, mas também tem que ter ordem para reivindicar seus direitos. Está aqui o João Soares da Vila Popular mandando um abraço para o Gordo da Soparia em Caruaru. Um abraço para toda essa gente boa aí da churrascaria, né? Das churrascarias, todos os bares e restaurantes que estão ligados na Rádio Jornal o tempo todo em Caruaru. Eita, quanta gente aqui, quanta muita informação aqui, muita mensagem que não vai dar tempo para todo mundo, né? Mas a gente vê o que é que pode aqui, tá bom? Deixa eu ver essa informação, que o mercado financeiro, minha gente, o mercado financeiro reduz a expectativa de inflação para 5,16%. Demais índices projetados continuam os mesmos, como o PIB, por exemplo. Não é isso, Gabriel Brum?
9: O mercado financeiro reduziu pela segunda vez seguida a expectativa de inflação para este ano. De acordo com o Boletim Focus desta segunda-feira, o índice deve ficar em 5,16%. O documento foi divulgado pelo Banco Central. Foi o segundo corte na projeção do IPCA, Índice Oficial de Inflação, depois que Estados Unidos e Irã anunciaram um cessar-fogo e negociações para encerrar a guerra. Quando o conflito estourou, o preço do barril de petróleo disparou, ultrapassando $100. Depois caiu com a possibilidade de um acordo de paz. Nesta segunda, o valor está um pouco abaixo dos $80, mesmo com a retomada de ataques entre os dois países. Fora a inflação, Os outros índices do Boletim Focus para 2026 permaneceram os mesmos. A economia deve crescer 1,99%, de acordo com os analistas consultados. O dólar deve terminar o ano em R$ 5,20 e a taxa básica de juros em 14% ao ano.
1: Ô Juvenal, você que escuta a gente aí em Limoeiro e toda essa gente boa de Limoeiro, tem aqui também Tocantins, olha, com outra informação aqui, com outro abraço. É o André de Tocantins, um abraço, tá longe, hein? Mas ouvindo a Rádio Jornal, porque não tem distância, né? Não tem distância que nos separe. E o Nailton do Engenho Velho, vem comigo, vem.
10: Bom dia, Paulo Roberto. Meu nome é Nailton Araújo e a minha reclamação continua. Buracos na rua de Francisco Alves com a divisa com a Rosemira Nunes Viana e os órgãos públicos não resolvem nada. A minha reclamação continua a mesma.
1: Oh, meu Deus, e as escolas, hein? Escolas devem ter planos contra imprevistos para dar 200 dias de aula, viu? Resolução do CNE definiu parâmetros para que unidades respeitem a lei. Não é isso, Gabriel Correia?
11: O Conselho Nacional de Educação definiu os parâmetros para o cumprimento dos 200 dias letivos em localidades onde o calendário escolar tenha sido interrompido por situações como violência, desastres climáticos, emergências sanitárias ou mesmo problemas administrativos ou movimentos de greve. As regras atendem a recomendações do Ministério Público Federal e são válidas para escolas públicas e particulares de todo o território nacional. O processo começou em 2024, a partir de uma ação da Procuradoria Regional dos Direitos do Cidadão, no Rio de Janeiro. A ação teve como base dados do Unicef, do Instituto Fogo Cruzado e de redes da Maré, que mostraram os reflexos negativos de operações policiais e conflitos armados no cumprimento do calendário escolar. Também foi citado o estudo Educação Resiliente, revelando que uma em cada três escolas brasileiras suspenderam os dias letivos em 2023 por causa de eventos climáticos. No ano seguinte, a média nacional de dias sem aula por causa de eventos climáticos extremos dobrou. Os estudantes ficaram afastados das salas de aula por 10 dias em média. A nova resolução exige das redes de ensino um planejamento prévio para evitar decisões improvisadas e respostas desiguais. Entre as medidas, a resolução exige que os sistemas de ensino atuem de forma coordenada com órgãos de segurança, saúde, defesa civil e assistência social. A ideia é evitar que responsabilidades externas sejam deslocadas para as escolas. Toda unidade escolar também deve estabelecer um planejamento prévio e protocolos para identificar os principais riscos, definir níveis de decisão, ter estratégias de comunicação com estudantes e as famílias e as medidas de reposição de dias letivos. As decisões de suspender, adaptar ou retomar as atividades devem ser formalizadas com justificativa, abrangência territorial, duração e os critérios para voltar às aulas. Não dá para improvisar. Além disso, o envio de atividades remotas não substitui as aulas presenciais. Também é exigido um monitoramento focado não apenas nos alunos, mas também na rotatividade de professores, nos afastamentos médicos e nos pedidos de remoção. Suspender as atividades presenciais deve ser uma medida excepcional, sendo preferíveis outras alternativas, se houver condições de segurança, claro. A resolução lembra que o cumprimento de carga horária e dos dias letivos é uma obrigação jurídica, ou seja, os dias letivos não podem ser substituídos pela simples ampliação da carga horária. Agora, com a nova normativa, o Conselho Nacional de Educação mantém uma comissão para acompanhar o cumprimento dos 200 dias do calendário.
1: Mulher brasileira, em primeiro lugar, mulheres que escutam a Rádio Jornal, um abraço para vocês. Obrigado pelo carinho. E por falar em mulheres, então aqui, olha, frente a frente, frente a frente, total solidariedade, Michele Damares, por ofensas machistas, de Janja. Tá aqui, mulheres fortes que escutam a Rádio Jornal, um abraço para vocês. E tá aqui ainda comentários sobre as semifinais que começam hoje, né? E também Estados Unidos lançam nova onda de ataques ao Irã pela terceira noite seguida, meu Deus. Agora, são 5 horas e 34 minutos, 5h34, e o Carlos de Aldeia, o que diz? Vem.
12: Então, Rádio Jornal, Carlos Zidane de Aldeia dos Camarais, e eu queria deixar uma reclamação pro programa, porque nós estamos sem coleta de lixo há mais de 15 dias. A Prefeitura de Camaragibe não coleta lixo em Aldeia, em nenhum local. Tá um absurdo.
1: Que coisa, hein, meu amigo? E o Santa Cruz, o Arruda completa um ano sem receber jogos do time profissional com torcida. Eita! Agora são 5 horas e 34 minutos. É a voz do povo para você, para saber o seguinte, que o calendário eleitoral

0: eleições que disputarão o pleito. É nesse período que serão escolhidos os nomes que vão concorrer aos cargos de presidente da República, governador, senador e deputados federais, estaduais e distritais. Depois da escolha, os candidatos ainda precisam passar por outra fase, o pedido oficial de registro na Justiça Eleitoral. Esse processo deve ser feito até o dia 15 de agosto. A partir daí, a Justiça analisa toda a documentação e verifica se cada candidato cumpre os requisitos exigidos pela legislação. Só depois dessa checagem, o nome pode ser liberado para aparecer na urna eletrônica. No caso da disputa pela presidência da República, é o Tribunal Superior Eleitoral que faz a análise dos registros. Já os tribunais regionais eleitorais, os TREs, cuidam dos pedidos para os demais cargos estaduais e federais. As regras também definem quantos candidatos cada partido pode lançar. Para presidente, governador ou prefeito, por exemplo, só é permitida uma candidatura por partido, federação ou coligação, sempre acompanhada de um vice. Nas eleições para deputado e vereador, o número de candidatos pode chegar ao total de vagas em disputa, mais uma vaga extra. Outro ponto de atenção é a chamada cota de gênero. A legislação determina que os partidos e federações tenham no mínimo 30% e no máximo 70% de candidaturas de cada gênero. Caso essa proporção não seja respeitada, o registro de toda a chapa pode ser negado.
1: Deixa eu abraçar vocês mais uma vez aí de Pesqueira, sabendo que Pesqueira está aqui, olha, recebendo a primeira etapa do Festival Pernambuco, meu país. Que beleza. Então, para você conferir as belezas, né? Os dias 15, né? Desde, então, hoje 14, a partir de amanhã, né? De 15 a 19 de julho, o município recebe, Pesqueira recebe a primeira etapa da circulação do evento que aposta na valorização da cultura local e na descentralização das atividades artísticas pelo interior do estado. Que beleza, parabéns aí vocês, hein? Agora são 5 horas e 37 minutos, 5h37, é a voz do povo para você saber muito mais. Dados oficiais revelam que produção industrial em Pernambuco está acima da média nacional e da região Nordeste, mas abaixo do desempenho do Ceará. Não é isso, Max Augusto?
2: A atividade industrial em Pernambuco apresentou sinais de recuperação no curto prazo e mantém um ritmo de crescimento robusto neste ano. Segundo dados do IBGE, a produção da indústria do estado cresceu 2,4% em maio e acumula uma alta expressiva de 14,9% nos 5 primeiros meses de 2026. O desempenho é puxado principalmente pelo setor de derivados de petróleo e biocombustíveis, cujo volume de produção praticamente dobrou no período. No entanto, especialistas alertam que esse avanço positivo esconde uma realidade preocupante no estado. Pernambuco ainda mantém taxas altas de desocupação, na faixa de 9,2%, e uma informalidade que atinge quase 48% dos trabalhadores. O economista Werson Caval avalia que o crescimento é uma boa notícia, mas alerta para alta concentração em um único segmento, o que não se traduz automaticamente em desenvolvimento econômico e social para a maior parte da população.
3: É mais ou menos como eu gosto de usar um exemplo bem, vamos dizer, mais simples, de chegar num comércio e perguntar, tem determinado produto? E o proprietário falar, o comerciante tem, mas acabou. Então, no caso da economia pernambucana, é isso. Nós temos indicadores que são positivos, crescimento industrial, mas nós não vemos isso, de certa forma, no desenvolvimento econômico do próprio estado. Então, continuamos, como eu, basicamente, sempre no ranking, está ali junto com a Bahia. Atualmente, a gente está perdendo para o Amapá e a taxa de desemprego está em torno de 10%, né? E aqui 9,2%, inclusive Alagoas também está empatado. E da mesma forma, a grande taxa de informalidade. Isso porque a gente percebe claramente que até a criação dos empregos, eles estão em segmentos que necessitam de mão de obra muito mais qualificada e não necessariamente para a maior parte da população.
2: No balanço geral do ano, outros setores também apresentaram alta ao lado dos combustíveis, como a metalurgia e a fabricação de produtos químicos. Por outro lado, alguns segmentos enfrentam retração no acumulado de 12 meses, com variações negativas registradas na fabricação de alimentos e bebidas. Max Augusto, Rádio Jornal, Rádio Notícia.
1: Obrigado, Max Augusto, pela informação. E

0: Por falar em informação, alguém já está perguntando aqui, você falou de Pesqueira, a cidade das graças, né? E quer saber mais detalhes? Bom, é o distrito de Simbres, localizado aí no município de Pesqueira, agreste pernambucano, é o local de peregrinação conhecido pelas aparições de Nossa Senhora da Graça. Na região, ela teria se apresentado como o nome Eu Sou a Graça. Na capital, existe também o tradicional bairro gostoso, né, de se conviver, o bairro das Graças. O carinho da audiência de vocês aí do bairro das Graças, muito obrigado, muito obrigado. E essa informação, o mês de férias, nós estamos nele, né? Alô, gurizada, nós estamos aí no mês de férias. Espaço Ciência desembarca na Biblioteca Pública do Estado, no bairro de Santo Amaro, para uma série de oficinas. Confira aí Astronomia, a História, com Hernani Tavares.
1: Opção de lazer diferenciada para essas férias. O Espaço Ciência realiza uma programação especial na Biblioteca Pública do Estado de Pernambuco até o dia 31 de julho. O projeto Ciência Móvel, desenvolvido pelo Espaço, conta com diversas oficinas de forma gratuita. As atividades são de segunda a sexta-feira, nos períodos da manhã e tarde. A coordenadora de Física do Espaço Ciência, Érica Muniz de Miranda, detalha as oficinas oferecidas.
2: Então, as ações que a gente geralmente faz nas escolas do Ciência Móvel, a gente está com elas aqui. Temos uma pequena exposição com materiais de física, de química, de biologia, de astronomia e de matemática. E aí, dentre esses materiais, a gente tem alguns animais taxidermizados, réplicas de corpos celestes em 3D, reações químicas. Além disso, temos várias oficinas que unem a brincadeira com a ciência. Então, temos a oficina de bolha de sabão gigante, temos a oficina de slime, temos a oficina de lâmpada de larva.
1: A programação do projeto Ciência Móvel contempla temas como astronomia, química, física, microbiologia, meio ambiente, geociências e história. A faixa etária é variada e atende desde crianças a partir de 4 anos até adolescentes. E ainda atividades abertas ao público de todas as idades. Além das oficinas da parceria com o Espaço Ciência, a Biblioteca Pública do Estado oferece outras atividades para essas férias de julho. Como detalha o chefe da unidade de atendimento ao público da biblioteca, Hélio Monteiro.
3: Estamos no setor infantil com a programação nas quartas-feiras, que as pessoas podem ligar para cá para ter a certeza e fazer até a reserva da atividade, através do número 3181-2660. Teremos contação de histórias, teremos oficinas, sempre às quartas-feiras no setor infantil. Uma programação maravilhosa para a criançada. Temos também para o público juvenil o momento do troca de livro, onde existe a renovação dos seus acervos particulares, os jovens podem trazer seus livros para cá, fazer aquela troca de livros, e aí renovamos o acervo tanto da biblioteca como também dos acervos particulares. Para o segmento dos cegos e pessoas de baixa visão, o setor Braille, nas quintas-feiras, está oferecendo uma atividade maravilhosa, que é orientar nos jogos acessíveis.
1: A Biblioteca Pública de Pernambuco fica situada na rua João Lira, no entorno do Parque 13 de Maio, no bairro de Santo Amaro, na área central do Recife. Hernani Tavares, Rádio Jornal, Rádio Notícia.
0: Eita, um abraço forte para vocês aí da Imbiribeira. Lá está o meu amigo Jackson do ar-condicionado. Eita, bicho doido, tá doido no bom sentido. Ele faz aí suas trilhas, né, maravilhosas, com um jipão aí todo muito bem preparado. Parabéns. Deixa eu dizer para você que são... E o cachete, já tomou? Já tomou o cachete? Olha a hora do remédio, são 5h44.
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0: Jornal do Comércio, a diferença é enorme. Flávio é proibido de visitar o pai após ler carta dele na rede social. Nordeste poderá ter mais de 70 bilhões de reais para transporte público. Setor privado vê tarifaço dos Estados Unidos como certo, enquanto Lula nega. Artesãos da FENEARP fecham um milhão de reais em negócios para 8 países. E mais, a candidatura de Flávio Bolsonaro entrou em regime de tutela. Está na cena política do seu Jornal do Comércio. Destaques de capa da edição de hoje do seu Jornal do Comércio. Para saber, tem que ler o JC.
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0: Em destaque, rodada de negócios com compradores de 8 países na FENEARTE. Que beleza, gerando 1 milhão de vendas imediatas e estimativa de mais de 5.600.000 reais para os próximos 12 meses. Parabéns, hein? Essa turma boa aí, nossos artistas, os nossos grandes compradores, né? Os investidores, enfim. Rede Compass com forma formada. Rede Compass formada por 6 unidades no Recife, promove colônia de férias para criançada, com oficinas, esporte, cinema e contação de histórias. Minha gente, apesar da proximidade das metas estabelecidas pelo Juntos pela Segurança, SDS precisa resolver a demora na instalação de câmaras de monitoramento e a escalada da violência contra a mulher, hein? Trabalhadores informais na região metropolitana do Recife estão cada vez mais na mira da violência. Denuncia ONG, ONG, especializada em análise da criminalidade. E você, saiba como realizar gratuitamente teste de DNA ou reconhecimento voluntário de paternidade com o apoio do Tribunal de Justiça de Pernambuco. Tem mais para você, redator de plantão, 6 horas.
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0: Acordando você e motivando para mais um belo dia. Obrigado pelo carinho da audiência, terminou a Voz do Povo. Mas você continua com a gente agora com Bola de Primeira.
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0: Eita, a torcida tá querendo o jogo no Arruda. Outras informações com Igor Moura.
7: Fala, amigo. Forte abraço para você e para todo mundo ligado aqui na Rádio Jornal. Elenco do Santa ganhou a segunda-feira de descanso, depois da vitória categórica, contundente. Grandíssimo primeiro tempo do Santa na vitória sobre o Barra, 2-1 em Itajaí, na Arena Barra. Santa Cruz, terceiro colocado na Série C do Campeonato Brasileiro, com mais de 80% de possibilidade de jogar quadrangular de acesso à Série B da próxima temporada. E o Santa se reapresenta nesta terça-feira pela manhã, depois da atividade. Matheus Vinícius, eleito pelo Screte de Ouro no jogo contra o Barra, o melhor em campo, vai conceder entrevista coletiva. Santa Cruz, que vem no seu melhor momento nessa temporada, agora melhor momento disparado, né? Nos últimos 5 jogos, 4 vitórias e a derrota para o Ipiranga de Erechim na Arena. O Santa vem de 6 gols marcados nesses últimos 3 jogos. O Santa é dono da melhor defesa da competição ao lado do Caxias e o Tricolor do Arruda. Nos últimos 3 jogos como visitante, ganhou os 3 contra 2 componentes do G8 e outro que é o atual campeão catarinense, né? O Barra. O Santa venceu também o Paysandu em Belém e venceu o Brusque jogando em Brusque. É bom lembrar que a Inter de Limeira, que está na frente do Santa, também perdeu para o Tricolor jogando em Limeira, no Major Levi Sobrinho. Técnico Christian de Souza, que tem aí 75% de aproveitamento aproximadamente no Santa Cruz, 6 vitórias, 2 empates e 1 derrota em 9 jogos, volta a trabalhar normalmente no próximo jogo na área técnica e vai ganhar de volta Edson Miranda, que cumpriu a automática, assim como

0: o próprio Christian de Souza. Jogo do Santa no dia 25 desse mês de julho, enfrentando o Figueirense. Partida na Arena de Pernambuco, onde o Santa confia que vai ter o seu melhor público na temporada. A expectativa é de pelo menos 25 mil torcedores na Arena no sábado, dia 25, diante do Figueirense. A gente escuta aqui agora o auxiliar técnico do Santa, Roberto Maschio, que foi quem comandou o Santa na vitória sobre o Barra em Itajaí por 2-1, domingo pela manhã. E o Roberto Maschio, primeiro, fala sobre o gol do Barra, né, no início do segundo tempo, naquela desatenção do Gabriel Souza, que fez com que o Santa tivesse que recuar um pouco mais na segunda etapa para se defender das investidas da equipe catarinense. E ele também fala sobre a bola parada do Santa. Bola parada defensiva, o Santa tem pouquíssimos gols sofridos. E bola parada ofensiva, o Santa tem essa arma letal. Quase todo jogo tem gol de bola parada no Santa Cruz. Vamos ouvir.
1: Essa não era a nossa estratégia, mas foi o que o jogo nos apresentou. Então, com relação às trocas que o Barra fez no intervalo, no decorrer do segundo tempo, a gente teve que se adaptar e trocar a nossa equipe para conseguir competir e ir construindo o nosso resultado até o final da partida para que a gente fosse vitorioso. Fundamental, né, ter, ser sólido na parte defensiva, nas bolas paradas, e na parte ofensiva ter recursos, né, ter repertório. Então a gente tem uma equipe técnica aqui no Santa Cruz muito capacitada, temos uma comissão técnica aqui trabalhando em conjunto a todo momento e que nos dá essa condição de mapear, ler bem os adversários e montar a estratégia certa. Então esse trabalho em conjunto, em equipe da nossa comissão, é o que tem feito a diferença para que a gente consiga, nos detalhes, conseguir vencer os nossos jogos.
0: Tá, e portanto, palavras de Roberto Maschio, auxiliar técnico Coral, aqui nesse Bola de Primeira. Bom dia!
2: Olha a operada aí, olha a visão. Outras informações com Leonardo Boris.
3: Bom dia para você, amigo. Bom dia para você que está ligado no Bola de Primeira. O esporte que vem de um empate em 3-3 contra o Botafogo de Ribeirão Preto. São 6 jogos sem vitória. 4 empates, 2 derrotas. É o oitavo colocado com 26 pontos ganhos. O Goiás, no domingo, estava até vencendo o CRB por 2-0, mas deu brecha e o CRB, para sorte do esporte, empatou em 2-2. Com esse resultado, o Sport se manteve na oitava posição. Para a partida contra o Operário de Ponta Grossa, sábado, 16h, Cleisson expulso não faz parte dos planos do técnico Gilmar Dalpozo. O Sport, que já definiu a contratação do lateral direito Claudinho, 25 anos de idade, também definiu a contratação de Diego Hernandes, 26 anos de idade, meio atacante que vem emprestado do Botafogo, e o zagueiro Kaique Almeida, 21 anos de idade, que já está treinando no CT, vem emprestado do Fluminense. Gustavo Maia, a pedido do técnico Roger Silva, do Atlético Goianiense, está sendo emprestado para o time de Goiás. E o técnico Gilmar Dalpozo fala aqui no Bola de Primeira sobre a mentalidade, o psicológico dos jogadores do Sport, que tem que ser fortalecido.
4: Mentalmente, uma equipe que quer chegar para conquistar os objetivos, ela tem que estar muito forte. Então, encontrei um grupo com alto astral para baixo. E não é de uma hora para outra que a gente consegue fazer isso. Então a gente conseguiu lá no intervalo do jogo contra o Criciúma, eles deram uma resposta positiva no segundo tempo e hoje a mesma coisa. Nós temos que entrar mentalmente forte ainda no primeiro tempo. Questões táticas de posicionamento que eu já falei aqui, mas é uma questão mais mental de duelar, de não, se não dá para jogar, que a situação pela sequência de resultados negativos e as jogadas elas não saem e não flui como a gente quer, bom, mas pelo menos o adversário não pode jogar. A gente não pode tomar o gol que nós tomamos no primeiro, o primeiro gol, que começou a jogada com o goleiro, trabalhou por dentro, teve uma infiltração do atacante e nós tomamos o gol sem mexer na bola. Então nós temos que ser mais agressivos. Se vai para o intervalo 0-0 sem tomar gol, possivelmente a gente estaria comemorando uma vitória. Já identifiquei isso e vou trabalhar todos os dias essa semana, porque não é esperar para o jogo. Se quiser mudar o cenário do esporte para jogar em alto nível os dois tempos, os 90 minutos, tem que começar no trabalho. E eu já vi uma melhora essa semana. Chegar com entusiasmo, acreditando, com coragem, com personalidade, para mudar o cenário. Só depende de nós. A torcida está aí, está ajudando, e essa responsabilidade nós temos. Inclusive o técnico é o primeiro que vai puxar a fila essa semana para a gente trabalhar essa parte mental.
3: Aí a palavra do técnico Gilmar Dalpozo falando aqui no Bola de Primeira.
2: E essa Copa 2026, 14 viradas, meu amigo, 14 viradas. Agora são 5h55, volto depois dos comerciais.
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2: Vai pegar o CRB, quinta-feira. 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
3: Muito bom dia para você e para todo mundo que está nos acompanhando aqui na Rádio Jornal. O Náutico hoje continua o trabalho de preparação para o próximo compromisso, duelo contra o CRB na quinta-feira. Mas a expectativa fica pela entrevista coletiva com o presidente Bruno Becker. Bruno Becker, desde a derrota contra o Avaí no último domingo, convocou a imprensa para uma coletiva que começa às 14h hoje no CT Wilson Campos. Essa coletiva está sendo muito esperada pela torcida alvirrubra, porque vai ser a primeira vez nessa fase negativa de 7 jogos sem vencer que o presidente vai se pronunciar sobre a fase do time. O Náutico vive um momento bem complicado, está mais próximo da zona de rebaixamento do que do G6 da Série B do Campeonato Brasileiro, e isso tem gerado uma pressão grande no trabalho que está sendo executado pelos técnicos Hélio e Guilherme dos Anjos. E é Guilherme que a gente escuta agora aqui no Bola de Primeira, falando sobre a situação de Dodô e de Jean Carlos.
4: O Jean Carlos, ele vem de 25 dias, se eu não me engano, 25 dias de férias, 25 dias parado, o último jogo dele tinha sido há um mês, né? E é um atleta que a gente está trabalhando ele fisicamente, né? Condicionando ele novamente, está fazendo uma intertemporada, né? A primeira divisão parou e ele estava lá. É um atleta que pode sim surgir para esse próximo jogo, vai depender um pouco dessa reação física dele, muito bem preparado, mas independente disso nós temos que ter atenção, né? Porque é um jogador também de 33 para 34 anos fazendo um retorno, né, às atividades normais dele. Com relação ao Dodô, é algo que sim vai ser tratado internamente. O atleta foi comunicado, comunicamos com o atleta, o clube tem um entendimento, o departamento jurídico do clube tem um entendimento daquilo que é de direito do clube, né? Posicionou a gente para que tomasse algumas decisões em função disso, então a gente está respaldado por aquilo que o departamento jurídico entende como ideal para o Náutico, né? Foi conversado com o atleta, existe uma divergência entre momento, principalmente, de discussão do novo contrato, a partir do momento que a gente faz a opção de compra do Dodô. Ao ver do Náutico, a gente tem que discutir o contrato a partir do dia 31/12. Conversamos com o atleta sobre isso, falei para ele que ele seria, que eu conversaria com o presidente, que nós sentaríamos, que ele seria beneficiado financeiramente com um novo contrato e que seria muito próximo, inclusive, do que ele iria ganhar, que ele me confidenciou com o John Book. 3 dias depois, o atleta tomou as decisões que tomou e agora nós temos que aguardar, né, entender que nós temos um departamento jurídico, nós temos o presidente, que também é advogado, e sentar entre as partes e entender como é que a gente vai solucionar esse problema. O atleta voltou a treinar, faltou sim um dia de treino, alegou que ele não estava bem, que ele passou mal, né? Mas não procurou o clube em momento algum, de um dia até o outro. No segundo dia ele apareceu, agora está seguindo a programação normal e a gente vai entender bem agora internamente como a gente pode solucionar essa questão.
3: Muito bem, palavras de Guilherme dos Anjos, técnico do Náutico, são os destaques do Timbu aqui no Bola de Primeira.
2: Pronto, minha gente, terminou o Bola de Primeira, você fica agora com o redator de plantão.
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2: Olá, muito bom dia a todos. Bom dia, Simone Oliveira.
5: Olá, Paulo Roberto. Bom dia.
2: Bom dia para você. Estamos aí na terça-feira, dia 14 de julho de 2026.
0: Destaques, o redator de plantão, edição número 11.130.
2: Rodada de negócios com compradores de 8 países na Fenearte gera 1 milhão de vendas imediatas e estimativa de mais de 5 milhões e 600 mil reais para os próximos 12 meses.
0: Rede Compaz, formada por 6 unidades no Recife, promove colônias de férias para a criançada com oficinas, esportes, cinema e contação de histórias.
2: Apesar da proximidade das metas estabelecidas pelo Juntos pela Segurança, SDS precisa resolver a demora na instalação das câmaras de monitoramento e a escalada da violência contra a mulher.
0: Trabalhadores informais na região metropolitana do Recife estão cada vez mais na mira da violência. Denuncia a ONG especializada em análise da criminalidade.
2: Saiba como realizar gratuitamente teste de DNA ou reconhecimento voluntário de paternidade com o apoio do Tribunal de Justiça de Pernambuco. Agora no Recife são 6 horas e 2 minutos.
0: 6 e 2.
2: O Tribunal de Contas da União vai colocar em pauta amanhã a retomada das obras do trecho Salgueiro-Porto de Suape da Ferrovia Transnordestina.
0: Em maio, o TCU suspendeu a liberação de novos investimentos públicos com o argumento da falta de estudos técnicos e econômicos atualizados.
2: Nesta segunda-feira, a Superintendência do Desenvolvimento do Nordeste entregou ao órgão de controle um relatório detalhado do projeto em Pernambuco.
0: O documento apresenta números como indicador financeiro utilizado em parcerias público-privadas para medir benefícios sociais, chamados de valor social presente líquido.
2: No caso, o VZPL, no trecho entre Salgueiro, no Sertão, ao Porto de Suape, na região metropolitana do Recife, é estimado em R$ 4,760 milhões de reais.
0: Na fase de implantação, a obra pode gerar cerca de 13 mil empregos, enquanto na etapa de operação, a estimativa é de aproximadamente 9 mil e 600 postos de trabalho.
2: A construção foi paralisada há 10 anos e esse trecho chegou a ser retirado do projeto do governo Jair Bolsonaro e retomado na atual gestão Lula.
0: Dos 540 quilômetros previstos da ferrovia transnordestina no estado, apenas 179 quilômetros de trilhos foram instalados.
2: Há uma grande expectativa para a análise dos embargos de declaração na reunião ordinária do Pleno do Tribunal de Contas da União na tarde desta quarta-feira. Bem, minha gente, o efeito imediato será a assinatura do contrato de um trecho de 73 quilômetros entre Custódia e Arco Verde, no Sertão, orçado em R$ 312 milhões e 800 mil reais. Agora são 6 horas e 4 minutos. A Basílica do Carmo, no centro do Recife, já está de portas abertas para o 9º dia do novenário em homenagem à padroeira do Recife, Nossa Senhora do Carmo. Estão programadas missas para as 7 da manhã, 9 horas e 10 da manhã, sendo que a de 10h30 será celebrada no claustro do convento. A missa do meio-dia terá a consagração e imposição do escapulário e às 3 da tarde faz referência ao jubileu de 350 anos da Arquidiocese de Olinda e Recife. A novena às 6 da noite será presidida pelo carmelita Frei Itamar Neri e o pároco da Matriz de São José, o padre Davi Araújo de Melo, o pregador. Às 7h30 da noite, deve subir ao palco o padre Neto Feitosa, com um show musical. Já o destaque da programação desta quarta-feira será a chegada e bênção do novo manto de Nossa Senhora do Carmo Peregrina. Agora são 6 horas e 6 minutos. Repercute decisão do ministro do Supremo Tribunal Federal, Alexandre de Moraes, de proibir o pré-candidato Flávio Bolsonaro do PL de visitar o pai Jair Bolsonaro por 90 dias.
1: Brasília!
2: Romualdo de Souza.
5: O ministro Alexandre de Moraes do Supremo Tribunal Federal decidiu penalizar o senador Flávio Bolsonaro do PL do Rio de Janeiro e vai mantê-lo distante do pai, o ex-presidente Jair Bolsonaro, pelos próximos

0: ao conceder uma prisão domiciliar humanitária a Jair Bolsonaro. Ele estava impedido de ter acesso às redes sociais e Flávio resolveu tornar pública a carta do pai durante uma transmissão ao vivo pela internet. Aí tem um detalhe muito importante. O ministro Alexandre de Moraes quer ouvir agora a Procuradoria-Geral da República. Enquanto isso, na Embaixada da Argentina aqui em Brasília, o embaixador Guillermo Raimond estaria fazendo contatos para viabilizar uma visita do presidente Javier Milei a Jair Bolsonaro, isso lá pelo dia 25 ou 26 de julho, logo após a convenção do PL, que deve sacramentar a candidatura de Flávio Bolsonaro. O embaixador já fez até uma consulta ao Itamaraty e agora pretende fazer uma nova sondagem ao ministro Alexandre de Moraes. E, por fim, uma informação de momento é que o presidente Lula da Silva resolveu assumir a defesa do Irã. Sem apresentar nenhum argumento científico, o presidente brasileiro, Lula da Silva, afirmou que o Irã não tinha arma nuclear, nem tinha competência para fazê-la, e muito menos iria produzi-la. Nem mesmo o Conselho de Clérigos Islâmicos Iranianos seria tão incisivo. De Brasília, Romualdo de Souza para a Rádio Jornal, Rádio Notícia.
1: Agora são 6h08. Apesar da proximidade das metas estabelecidas pelo Juntos pela Segurança, SDS precisa resolver a demora na instalação das câmaras de monitoramento e a escalada da violência contra a mulher.
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1: João Carneiro.
3: Quando o assunto é segurança pública, os números ajudam a medir o tamanho do problema, mas não contam tudo. Uma estatística pode apontar redução da violência, enquanto o medo ainda acompanha quem circula pelas ruas ou vive em áreas marcadas por conflitos. Em Pernambuco, segundo dados divulgados pelo governo do estado, as mortes violentas caíram 24,4% na comparação com 2022. A meta do programa Juntos pela Segurança é chegar a uma redução de 30% até o fim de 2026. Nos roubos, a queda acumulada chegou a 55%, mas a melhora geral não elimina os focos de violência. No fim de junho e começo de julho, 14 pessoas foram baleadas e 10 morreram em apenas uma semana na zona norte do Recife. O secretário de Defesa Social, Alessandro Carvalho, explica que a resposta precisa considerar a realidade de cada região.
4: Na capital, eu tenho 5 áreas integradas de segurança. Tem a parte central do Recife, tem a zona norte, tem Boa Viagem. São 5 áreas. Na região metropolitana, sem Recife, mas 5 áreas. E aí eu vou dividindo o estado em 26 áreas. Então, o que se procurou foi entender área por área, identificar qual é o problema da área, quem são os grupos criminosos, qual é a forma que eu tenho que atuar naquela área que pode ser diferente de outra. E dali construir a resposta que tem que ser dada.
3: O sistema de videomonitoramento ainda opera abaixo do previsto. Das 2.000 câmeras contratadas, cerca de 1.300 estavam em funcionamento. Segundo a Secretaria de Defesa Social, a empresa atrasou a instalação e responde a procedimentos administrativos, mas o contrato foi mantido para evitar novos atrasos. Outro desafio é a violência contra a mulher. No primeiro semestre, os feminicídios caíram 27,5% no estado e 66% no Recife. Ao mesmo tempo, as denúncias de violência doméstica aumentaram mais de 30%. Para o secretário Alessandro Carvalho, isso permite que o poder público intervenha antes que os casos se agravem.
4: O feminicídio, ele é o último ponto de uma escalada de violência. É necessário quebrar o ciclo de violência. Pode ser pelo fim do relacionamento, que muitas vezes o agressor não aceita, né? E aí é denunciar a polícia, é registrar o boletim de ocorrência, é pedir uma medida protetiva quando for o caso. Então, quando a mulher procura uma delegacia para registrar, isso pode ser pessoalmente? Pode. Mas pode ser pela internet. Você pode fazer o registro de ocorrência pela internet. Você pode pedir uma medida protetiva hoje pelo seu celular.
3: Os indicadores apontam melhora, principalmente nos roubos. Mas a meta para os homicídios ainda não foi alcançada. Parte das câmeras continua sem funcionar. E algumas comunidades seguem convivendo com episódios graves de violência. João Carneiro, Rádio

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1: Agora no Recife são 6 horas e 12 minutos. Trabalhadores informais na região metropolitana do Recife estão cada vez mais na mira da violência, denuncia ONG especializada em análise da criminalidade. Cristiano Bassan.
2: O levantamento divulgado pelo Instituto Fogo Cruzado acende um alerta para o aumento da violência contra trabalhadores informais na região metropolitana do Recife. De acordo com um relatório referente ao mês de junho, 7 trabalhadores que atuavam de forma informal foram baleados, um crescimento de 250% em comparação com o mesmo período do ano passado, quando 2 pessoas haviam sido atingidas. Entre as vítimas estão 3 vendedores ambulantes, 2 motoristas de aplicativo e 2 entregadores, motoboys e mototaxistas. O estudo também mostra que, ao longo de junho, foram registrados 93 tiroteios na região metropolitana, deixando 73 mortos e 31 feridos. O Recife concentrou o maior número de ocorrências, com 42 registros de disparos de arma de fogo, seguido por Jaboatão dos Guararapes, Abreu e Lima, Cabo de Santo Agostinho e Olinda. Entre os bairros mais afetados aparecem Caetés 1, em Abreu e Lima, Linha do Tiro, Pina, Ibiribeira e Vasco da Gama, no Recife, todos com elevado número de confrontos armados e vítimas. A coordenadora regional do Instituto Fogo Cruzado em Pernambuco, Ana Maria Franca, avalia o levantamento.
3: E é um dado preocupante, mas ao mesmo tempo é triste pensar que não é um dado novo, né? Essas pessoas que já estão numa situação de vulnerabilidade do ponto de vista trabalhista, elas também estão nessa vulnerabilidade do ponto de vista da segurança. Porque o ambiente onde elas trabalham é a rua, né? A rua dentro de uma região já muito violenta, né? Onde os números de violência armada são altos. Pernambuco está sempre entre os primeiros estados no ranking da violência no Brasil.
2: Segundo o Instituto Fogo Cruzado, os dados reforçam a vulnerabilidade enfrentada por trabalhadores que dependem das ruas para garantir o sustento, como ambulantes, entregadores e comerciantes informais. A entidade destaca que o crescimento da violência impacta diretamente a renda, a mobilidade e a segurança dessas pessoas, que muitas vezes ficam expostas a áreas de conflito durante a jornada de trabalho. Cristiano Bassan, Rádio Jornal, Rádio Notícia.
1: Agora são 6 horas e 14 minutos. Saiba como realizar gratuitamente teste de DNA ou reconhecimento voluntário de paternidade com o apoio do Tribunal de Justiça de Pernambuco. Kevin Paes.
4: O Centro Judiciário de Solução de Conflitos e Cidadania, SEJUSC, do Tribunal de Justiça de Pernambuco, TJPE, promove um mutirão de paternidade Painho Legal. A ação oferece 30 vagas para a realização de exames de DNA e 20 vagas para reconhecimento voluntário de paternidade. As inscrições já estão abertas e seguem até o dia 10 de agosto. Elas devem ser realizadas no SEJUSC Recife, que fica no Fórum Desembargador Rodolfo Aureliano, localizado na Avenida Desembargador Guerra Barreto, sem número, no bairro da Joana Bezerra, no 5º andar, na Ala Norte. Os interessados também podem se inscrever no Compaz Ariano Suassuna, que fica na Avenida General San Martín, número 1208, no bairro do Cordeiro, das 8 da manhã até 1h30 da tarde. A chefe de secretaria do Centro Judiciário de Soluções de Conflitos do Recife, a servidora Adriana Bessa, fala dos requisitos para participar da iniciativa.
5: Para poder dar entrada na ação do Painho Legal, tem que ser morador de Recife, né? Preferencialmente não ter o nome do pai, ou se for um pai afetivo, né? E a outra parte, que seria o pai biológico, se dispor a fazer. São necessários documentos de registro da criança, documentos da mãe, documentos do pai. Também a gente vai pedir, caso o pai, depois, sendo comprovado que ele é o pai, e se o pai trabalhar com carteira assinada, o contra-cheque e a conta corrente da mãe, para que a gente faça a ação de alimentos também.
4: Os interessados também devem comparecer ao local de inscrição portando RG e CPF dos pais, comprovante de residência dos pais, certidão de nascimento, contra-cheque do alimentante e conta corrente para depósito. Adriana Bessa relata ações que vão ocorrer no mutirão.
5: A gente, além da abertura, a gente ainda tem alguns serviços, né, de saúde e beleza, né, tipo psicólogo, farmácia, fisioterapia, né, mas o objetivo maior da gente nessa ação é que seja garantido às crianças e adolescentes ou quem não tem um nome no pai, na certidão, o direito de convivência com o pai, o direito de convivência com a família do pai. Com isso, a gente está promovendo uma ação de cidadania, com um incremento da dignidade da pessoa humana, né? E garantindo o seu sustento, porque a gente também, caso seja menor, a gente ainda faz alimentos e visitação.
4: O mutirão de paternidade Paiinho Legal vai ocorrer no dia 4 de setembro, às 9 da manhã, no Compaz Escritor Ariano Suassuna. Kevin Paes, Rádio Jornal, Rádio Notícia.
1: Agora são 6 horas e 17 minutos. Rodada de negócios com compradores de 8 países na FENEARTE gera R$1 milhão, vendas imediatas, estimativa de mais R$5 milhões e R$600 mil para os próximos 12 meses. As peças produzidas no Brasil terão como destino a Alemanha, os Estados Unidos, o Japão, a África do Sul, o México, a Colômbia, a Polônia e a Irlanda. A iniciativa, com 50 artesãos, teve o apoio da Agência Brasileira de Promoção de Exportações e Investimentos, órgão responsável também por capacitações e consultorias. Os compradores estrangeiros também visitaram espaços ligados ao artesanato, como ateliês e museus, interessados nas diferentes expressões da produção nacional. A FENEARTE segue até o próximo domingo no Centro de Convenções em Olinda, com visitação aberta de segunda a sexta, das 14h às 22h, e sábado e domingo, das 10h às 22h. Os ingressos custam R$ 12,00 a inteira e R$ 6,00 a meia entrada, de segunda a quinta, e R$ 16,00 a inteira e R$ 8,00 a meia entrada, de sexta a domingo. São mais de 5 mil expositores de todos os 151 municípios pernambucanos, todos os estados brasileiros e representantes de 30 países. Este ano, a Feira Nacional de Negócios do Artesanato, na 26ª edição, tem como tema Celeiros de Pernambuco, ofício que transforma referência ao couro. A programação da FENEARTE conta ainda com oficinas e o palco Pernambuco, Meu País, que hoje tem como atrações Mestra Vera Lúcia, Vitória do Pipe e Forró na Caixa. Camila Bandeira, diretora executiva do evento, ressalta o sucesso do intercâmbio comercial que faz o artesanato ultrapassar barreiras geográficas.
6: Esse ano a gente trouxe pela primeira vez, numa parceria inédita com a Apex Brasil, um grupo de 10 compradores internacionais que vieram de 8 países diferentes, especialmente para participar de rodadas de negócios com os nossos artesãos. Foram 50 artesãos contemplados e a gente já tem aí os dados de que a gente já tem mais de R$1 milhão aí em negócios gerados apenas com essas rodadas internacionais. Do ponto de vista da Alameda dos Mestres, também a gente tem uma outra novidade que nos fez abrilhantar ainda mais esse ano a Alameda, que é aquele primeiro corredor quando você entra na feira. A gente tem ali 63 mestres e mestras de todo o estado de Pernambuco, das mais diversas tipologias, matérias-primas. E esse ano, pela primeira vez, a gente traz uma mestra, Chucuru, Dona Francisca Chucuru, de Pesqueira, que trabalha com a Renda Renascença e que está estreando aqui na Alameda esse ano. Esse ano a novidade também por conta do tema do couro, né? A gente escolheu aí reverenciar os artesãos que trabalham com esse material, com essa matéria-prima, transformando o resíduo do couro em obras de arte, em vestimentas, em decoração, e que tem também os seus ofícios transformados, suas vidas transformadas a partir desse trabalho. Então, Celeiros de Pernambuco, ofício que transforma, é o tema que norteia toda a cenografia da FENEARTE, que está linda.
1: Agora são 6 horas e 21 minutos.
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1: Jornal do Comércio, a diferença é enorme. Flávio é proibido de visitar o pai após ler carta dele na rede social. Nordeste poderá ter mais de R$70 bilhões para transporte público. Setor privado vê tarefaço dos Estados Unidos como certo, enquanto Lula nega. Artesãos da FENEARTE fecham R$1 milhão em negócios para 8 países. E mais, a candidatura de Flávio Bolsonaro entrou em regime de tutela. Destaque em cena política. Destaque de capa da edição de hoje do seu Jornal do Comércio. Para saber, tem que ler o JC.
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1: Agora são 6h25. Direito, psicologia, fisioterapia, odontologia e tecnologia estão entre os 18 minicursos gratuitos com foco em carreiras voltados a estudantes e profissionais. Germano Rodrigues.
15: Julho é o mês de férias para muita gente. Tem quem aproveita para viajar, descansar. Mas se preferir, pode pegar o tempo para atualizar para novos conhecimentos ou até mesmo aprender uma nova profissão. E isso pode ser feito em 18 minicursos que estão sendo oferecidos pelo Centro Universitário Tiradentes, a UNIT. Serão ao todo 2 semanas de aprendizagem com mestres, doutores e especialistas. De acordo com a pró-reitora do Centro Universitário Tiradentes, Ivanasha Carneiro, os minicursos oferecidos são uma imersão a novos conhecimentos e de forma rápida e prática.
16: A inscrição dessas pessoas é por um link, né, que a gente está fazendo de inscrição, onde a gente tem no nosso site, que aí vai unite.br/imersão, que é o nome que a gente tem para esse grupo, né, de atividades de oficina. E a nossa instituição, ela fica aqui na Ibiribeira, ao lado do Geraldão. E aí pode vir participar. E ainda vai ter a certificação, né, principalmente para quem já está estudando, que precisa de certificados para atividade complementar. Isso é muito importante. Vai ser essas 2 semanas, essa que a gente está aí, a próxima. E os turnos vai depender do curso, vai ter uma programação. Quando entrar lá no nosso site, vai ver essa programação, porque a gente vai ter turno que vai acontecer de manhã, curso que vai acontecer à tarde e à noite. E geralmente são oficinas curtas, assim, de 3-4 horas cada oficina.
15: E ainda de acordo com o Ivan Asha, o aluno vai poder participar de cursos em diversas áreas, como direito, psicologia, nutrição, estética e cosmética, fisioterapia, enfermagem, odontologia, tecnologia, administração e educação física. Serão ao todo 8 dias com formações em temas atuais. As oficinas ocorrerão em laboratórios, clínicas e salas de aula, aproximando os participantes da realidade das profissões e das demandas do mercado. E as inscrições e a programação completa, você pode acessar o site. Anota aí, www.unite.br/imersão. E as vagas são limitadas. Eu vou repetir o endereço. Anote aí, www.unite.br/imersão.
16: Cursos de áreas distintas, que são exatamente em cursos que a gente trabalha, como a parte de enfermagem, a parte de tecnologia, psicologia, a parte de estética, nutrição, odontologia, entre outros. E aí a gente vai ter essa pessoa que já é aluno, né, da nossa instituição ou de outra instituição, pessoas que estão buscando uma área de formação e aí dá para poder conhecer, degustar um pouquinho disso. Até profissionais, né? Porque a gente vai ter temáticas diversificadas. E aí as pessoas que estão já trabalhando, que já são formados, também podem participar. E isso vai estar sendo dentro do nosso espaço, dos nossos laboratórios, com professores que têm experiência na área, tanto de mercado quanto da docência.
15: Germano Rodrigues, Rádio Jornal, Rádio Notícia.
1: Agora são 6 horas e 28 minutos. Rede Compass, formada por 6 unidades no Recife, promove colônia de férias para criançada, com oficinas, esportes, cinema e contação de histórias. Ernesto Pereira.
17: Até o dia 23 de julho, as 6 unidades da Rede Compass e 3 unidades da Rede de Bibliotecas pela Paz levam a programação gratuita de férias para a criançada, com dezenas de atividades, entre aulas de jiu-jitsu e capoeira, gincanas e oficinas manuais. A proposta é realmente colocar as crianças para brincar. O secretário de Cidadania e Cultura de Paz, Rafael Arruda, destaca a programação e aponta que o objetivo é que as crianças possam se divertir sem nenhum custo.
18: Nessas férias, a Rede Compass está com uma programação incrível dentro do Brinca Recife, que é a colônia de férias gratuita da Prefeitura do Recife. Tem oficina, contação de história, cinema, esporte, capoeira, jiu-jitsu e os dias D, que são aquelas festas completas com inflável, caminhão da malhação, algodão doce e apresentação de música. O nosso objetivo é esse, é garantir que a criança do Recife tenha férias de qualidade pertinho de casa, sem custo para a família. Brincar é direito da criança.
17: Rafael Arruda explica também como os pais e responsáveis podem colocar os filhos para participar e atenta que algumas atividades precisam de inscrição.
18: A maior parte das atividades é livre, ela é gratuita. A família não precisa fazer nenhum tipo de inscrição, é só chegar na unidade mais próxima de casa e participar. Algumas ações mais específicas, como por exemplo as de piscina, pedem inscrição. Aí dá para fazer na recepção da própria unidade ou pelo aplicativo Conecta Recife. Mas o recado principal é esse. Na maioria, é só chegar, levar a criançada e aproveitar, que é tudo de graça.
17: A programação traz ainda o tema da Copa do Mundo de 2026, com oficinas de mascotes, arte e brincadeiras dos países participantes. Ernesto Pereira, Rádio Jornal, Rádio Notícia.
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1: A apresentação, Paulo Roberto e Simone Oliveira. O redator de hoje teve produção e edição de Zé Roberto, além da participação de toda a equipe de produção de notícias da Rádio Jornal. Trabalhos técnicos, Emílio Bezerra e Avanildo Cerqueira. emissoras de rádio do Sistema Jornal do Comércio de Comunicação, empresas do grupo JCPM. Orgulho de ser nordestino.
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1: 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Repetindo, 99147-8520. Vem aí o Bandeira 2 com a Dulce Lucena. Muito bom dia, se cuide.
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0: De ontem para hoje foram registrados 6 homicídios em Pernambuco, sendo 2 na região metropolitana do Recife e 4 no interior do estado. Crimes de morte foram contabilizados no Grande Recife, no Agreste e no Sertão Pernambucano. Rafael Gomes Pedro Miranda, um adolescente com apenas 15 anos de idade. Ele foi assassinado com disparos de arma de fogo na rua Sebastiano Henrique Duarte, em Tabatinga, Camaragibe, região metropolitana do Recife. De acordo com informações repassadas pela polícia, na ocasião, um jovem com 18 anos também foi baleado. A polícia não sabe a motivação dinâmica nem a autoria desse crime. Policiais da Força Tarefa de Homicídios do DHPP, sob o comando do delegado Douglas Camilo, e os agentes da Divisão Especial de Apuração de Homicídios estiveram no local do crime para dar início às investigações. Logo após os trabalhos dos peritos criminais,

0: Início das investigações. A polícia já tem o nome do principal suspeito e a motivação desse crime, mas não repassou essas informações para não atrapalhar o curso da investigação. Logo após os trabalhos dos policiais, o corpo da vítima, João Gualberto Souza, 38 anos de idade, foi encaminhado para o Instituto de Medicina Legal. Jamaíson Claro de Oliveira, 28 anos de idade. Ele foi morto a tiros na Vila Serrânia, no distrito de Araripina, sertão pernambucano. De acordo com informações repassadas pela polícia, a vítima estava em casa no município de Marcolândia, no Piauí, quando homens armados invadiram a residência e atiraram várias vezes contra um rapaz, que mesmo baleado tentou fugir dos criminosos, mas caiu em uma rua poucos metros após sair de casa, já em solo pernambucano. Motivação, dinâmica e autoria do crime estão sendo investigadas pelos policiais da Divisão de Homicídios. Logo após os trabalhos dos peritos criminais do Instituto de Criminalística, o corpo da vítima, Jamaílson Claro de Oliveira, 28 anos de idade, foi encaminhado para o Instituto de Medicina Legal. Uma mulher com 39 anos de idade foi vítima de uma tentativa de feminicídio no bairro da Coab, no município de Custódia, no sertão pernambucano. De acordo com informações repassadas pela polícia, a mulher foi vítima de vários golpes de faca peixeira desferidos pelo ex-companheiro. Revoltados, os vizinhos espancaram o homem até a chegada da polícia militar. José Romário Silva Barbosa, com 32 anos de idade, suspeito do crime. Ele foi levado à delegacia e autuado em flagrante por tentativa de feminicídio. A vítima foi levada às pressas para o hospital local e, por conta da gravidade dos ferimentos, foi transferida para o hospital em Serra Talhada. O estado de saúde da mulher, com 39 anos de idade, não foi divulgado pela polícia. E olha só, o corpo de um adolescente de 14 anos de idade encontrado em um lago em Pontos dos Carvalhos, no Cabo de Santo Agostinho. Segundo a família, a vítima tinha saído de casa informando que iria jogar bola, mas acabou indo para o local nadar com amigos, onde se afogou. É o terceiro caso de afogamento no município em 15 dias. A reportagem, Rodrigo de Luna.
1: O corpo do adolescente foi localizado no dia seguinte ao desaparecimento, no Lago do Areeiro, em Ponte dos Carvalhos, no Cabo de Santo Agostinho. Gabriel Arthur Santos, de 14 anos, tinha vindo ao local com o primo e dois amigos para se divertir. Depois de entrar na água e nadar até longe da margem, o garoto não conseguiu voltar. Foi quando afundou e não foi mais visto. A família acompanhou o trabalho de buscas dos bombeiros, que acharam a vítima exatamente no local onde ele foi visto pela última vez. A avó preferiu não se identificar, mas contou o que os amigos disseram.
2: Ele só percebeu que ele vinha um pouquinho mais atrás do que os outros, os três. E perguntaram, ele balançou a cabeça que não. E eles seguiram um pouco mais, assim, poucos metros. Quando olharam, ele já tinha emergido, já tinha afundado. E é só isso que os meninos sabem, voltaram, tentaram procurar, tentaram achar. Mas, infelizmente, não conseguimos, perdemos.
1: O acidente com o Gabriel aconteceu um dia depois de uma outra tragédia, o afogamento de um adolescente de 17 anos numa comunidade próxima, no bairro de Pontezinha. Lá, o que as testemunhas dizem é que o garoto entrou numa área de manguezal, mas a água subiu rápido demais e ele não conseguiu mais voltar. Josué Cremildo das Candeias completaria 18 anos neste domingo, mas morreu um dia antes. Em menos de 15 dias, o município do Cabo registrou 3 ocorrências de afogamento, tendo como vítimas fatais adolescentes que saíram para se divertir. O primeiro caso foi o de Daniel Nascimento Mariano, de 15 anos, encontrado morto 3 dias depois de desaparecer na Praia do Paiva. No último caso, registrado agora, a família de Gabriel disse não saber que ele estaria vindo para esse local.
2: Disseram que ia para um parque, que é perto da minha casa. Iam jogar bola, brincar. E eu não sabia que eles tinham vindo para cá. Todos da família correram, mergulharam, amigos, moradores daqui também ajudaram. O bombeiro veio ontem ainda. Veio o helicóptero, veio o bombeiro, mas não encontramos.
3: Rodrigo de Luna para o Bandeira 2.
0: Obrigado, Rodrigo. 6h40 no Recife.
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1: Eita, Vanildo, chegou a hora boa, a hora do nosso bom dia de hoje.
2: Bom dia.
1: Bom dia.
2: Bom dia.
1: Bom dia.
2: Bom dia.
1: Bom dia. Meu bom dia para José Carlos, conhecido como JC Caminhoneiro, marido de Késia, morador da Praia de Gaibu, no Cabo de Santo Agostinho. Beijo no coração de vocês, obrigado pelo carinho, viu? Irmã Miriam, em Nova Descoberta, sempre ligada com a gente, obrigado pelo carinho, querida. Irmão Pedro da Coxinha, Chico, Marconi e o pessoal lá do Salgado de Santo Amaro, um abraço para vocês, obrigado pelo carinho, um beijo no coração. Delegada Lauro Lima de Camaragibe, o Amarelinho, filho de Dona Cosma, um abraço meu querido, obrigado pelo carinho, viu? Davi das Placas, na Rua do Concórdia, um abraço meu irmão. Os funcionários do Hospital do Idoso, Eduardo Campos, lá Vila Recife, todo mundo ligado com a gente. Olha que tem gente, muita gente aqui ligado no Bandeira 2. O atendente Davidson, Inês, Genivaldo, Luísa, Natália, Josi, César, Lucas, Cibele, Kaline, Raquel, Priscila, Wesley, Mirtes, Rochane e também Valéria. Obrigado pelo carinho de vocês. Bom trabalho, que o Papai do Céu abençoe, viu? Valdemir Rossi, do Engenho Velho, Pescador, um abraço. Jorge da Mostardinho, um abraço, meu querido. Obrigado pelo carinho, viu? Braz e Rafael, da Rua Adolfo Bezerra. E também Josimar, lá da Rua Trajano. Todo mundo da Mostardinha ligado com a gente. Obrigado pelo carinho de vocês. Um beijo no coração. Parabenizando agora os aniversariantes do dia, vamos saber quem está soprando velinha hoje. A professora Ana Lúcia Maia, um abraço minha querida, beijo no coração, parabéns. Isabela Bezerra, também de Idade Nova. Maria Josiane, um abraço, parabéns. Márcio Pimentel, também de Idade Nova. Parabenizando os aniversariantes associados da MERP, PMBM, cujo presidente é o tenente William Vieira. Parabéns para o subtenente José Moraes de Souza, um abraço, parabéns. Os sargentos Edmilson Gomes dos Santos, Floro Rodrigues e Moraes, Josias Ferreira de Souza e Sivaldo Soares de Mendonça. Beijo no coração, que o Papai do Céu abençoe todos vocês.

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0: E olha só, a influenciadora digital denuncia a própria mãe, viu? Ela diz que foi esfaqueada dentro de casa. A reportagem completa, Valso Malbino.
2: 6 pontos no braço e 3 nas costas. Esses foram os ferimentos sofridos pela influenciadora Grazi Pelúcia, que afirma ter sido atacada pela própria mãe durante uma discussão dentro de casa, no bairro de Campo Grande, no Recife. A jovem diz que conseguiu pedir ajuda logo após o ataque.
3: Quem fez isso foi minha mãe de sangue, que me botou ao mundo, tá? Que me pariu. Eu nunca esperei por isso, só esperei que, tipo, quando eu era adolescente, com meus 13 anos de idade, teve a minha primeira discussão com minha mãe dentro de casa. Aí, só que eu não sei se o problema dela é porque eu chamo ela de mãe, se eu chamo ela pelo nome. Só que eu nunca tive coragem de chamar de mãe, porque eu vejo, tipo, que nunca me apoiou em nada, que nunca me ajudou. A única que ficava comigo era minha avó, sempre me deu apoio em tudo. E na minha primeira discussão, dos meus 13 anos, ela sempre me desejou com uma facada, né?
2: Segundo Grazi, a discussão terminou quando a mãe pegou uma faca do tipo serra e partiu para cima dela. A suspeita foi levada para a central de plantões.
3: Quando eu vi, ela foi na cozinha, mas eu acho que foi na hora quando eu virei de costa e tava agoniada ligando para minha tia. Aí eu peguei, né, e já virei de costa. Aí quando eu virei de costa, eu já me surpreendi com aquele negócio, tipo, me furando. Aí eu já virei, aí eu pensando que só foi as costas, quando eu fui ver, só foi o braço e as costas. Aí eu peguei, né, já fiquei desesperada, já fui logo para minhas redes sociais. Minha gente, eu não tenho paz, minha própria mãe acabou de me dar uma butada e tal. Aí pronto, aí o Instagram parou e, tipo, todo mundo que me apoiava ficou contra, entendeu?
2: A mãe dela chegou aí à central de plantões da capital. O caso foi registrado como lesão corporal e a Polícia Civil, por meio de nota, disse que vai, né? As investigações, elas foram iniciadas e vão seguir até a completa elucidação desse caso. Waldson Balbino para o Bandeira 2.
0: Obrigado, Balbino. E olha só, a Polícia Civil detalhou a prisão de um homem apontado como alvo prioritário, viu? Ele é investigado por uma série de crimes, inclusive seria o mandante do assassinato de um turista dentro de um bar na praia de Ponto de Galinhas em janeiro deste ano. Nossa equipe de reportagem conversou com a delegada Marina Delgado, responsável pelas investigações. A reportagem, Emerson Pereira.
4: Um dos alvos foi localizado no estado da Bahia. Segundo a polícia, Kelvin Michael da Silva, de 21 anos, foi quem atirou e matou Rafael Ventura Martins, de 32 anos. O turista veio de São Paulo e estava com a esposa curtindo o litoral sul de Pernambuco. O crime foi no dia 4 de janeiro, em um restaurante na beira-mar de Porto de Galinhas, em Pojuca. Um comparsa de Kelvin, Daniel de Souza, que é apontado como líder de uma organização criminosa e auxiliou na fuga, foi preso em Santa Catarina. Havia um terceiro suspeito, mas ele foi assassinado um mês depois, em Jaboatão dos Guararapes. A investigação concluiu que o turista foi morto após um desentendimento que começou entre ele e o líder dessa organização criminosa, que estava em outra mesa.
5: O que desencadeou tudo foi uma briga inicial entre esse turista paulista e esse líder dessa organização criminosa, que chegou ao restaurante acompanhado de alguns amigos, dentre eles alguns amigos paulistas, e que por coincidência conheciam a vítima.
4: Ele não conhecia o líder dessa organização criminosa?
5: Não conhecia. Ele conhecia somente alguns amigos desse líder.
4: E essa discussão começou por quê?
5: Essa discussão ela se iniciou inicialmente porque a vítima ela se desagradou da forma como esse líder estava se portando no restaurante. Aparentemente com muita ostentação, dando recados para os garçons cuidarem dele. E a vítima não gostou. Achou que ele estava, de algum modo, sendo condescendente com ele.
4: O homem que assassinou o turista procurou a imprensa 10 dias após o homicídio, dizendo que a motivação seria uma dívida financeira entre ele e Rafael. Depois, se apresentou na delegacia, assumindo sozinho a autoria do crime, o que não convenceu os investigadores.
5: Foi efetivamente ele que efetuou o disparo de arma de fogo, que matou a vítima, ele foi o executor, mas havia por trás dele um mandante do crime, e que era a figura central, e que aqueles agentes somente agiram assim por causa do aval que receberam do líder.
4: Emerson Pereira, para o Bandeira 2.
0: Obrigado, Emerson. Júlio Batista Diniz Neto, um jovem com 27 anos de idade, Ele foi vítima de golpes e faca peixeira no distrito de Barra do Farias, no município do Brejo da Madre de Deus, no Agreste Pernambucano. De acordo com informações repassadas pela polícia, o rapaz foi esfaqueado no abdômen e socorrido às pressas para o hospital local. Por conta da gravidade dos ferimentos, ele foi transferido para o Hospital Regional do Agreste, mas não resistiu. A polícia já tem o nome do suspeito e a motivação do crime, mas não repassou essas informações para não atrapalhar o curso da investigação. Logo após os trabalhos dos policiais, o corpo da vítima, Júlio Batista Diniz Neto, 27 anos de idade, foi encaminhado para o Instituto de Medicina Legal. A polícia, policiais da Delegacia de Homicídios estão investigando esse caso. Morreu no Hospital da Restauração a pequena Maria Valentina Siqueira, com apenas 9 anos de idade. Ela sofreu queimaduras em um restaurante na cidade de Serra Talhada, no sertão pernambucano. De acordo com informações repassadas pela polícia, a morte da menina aconteceu no sábado, mas só foi confirmada pela Polícia Civil nesta segunda-feira. Apesar de a polícia ter confirmado que a morte da menina aconteceu no Hospital da Restauração, a assessoria de comunicação do HR afirmou que não encontrou registro da paciente. O caso aconteceu no dia 25 do mês passado e a menina foi transferida para o Recife, onde lutava pela vida, mas infelizmente não resistiu. A Polícia Civil investiga o caso. Um homem que não portava documento de identificação foi assassinado no Projeto Nilo Coelho, na zona rural do município de Petrolina, no sertão pernambucano. De acordo com informações repassadas pela polícia, vizinhos escutaram o barulho dos tiros e, quando foram ver o que tinha acontecido, encontraram o corpo da vítima e acionaram a polícia militar. Dinâmica, autoria e motivação desse crime ainda são desconhecidas da polícia. No local, ninguém disse conhecer a vítima e nenhum parente apareceu para reconhecer o corpo. Policiais da Divisão de Homicídios estiveram no local do crime para dar início às investigações. Logo após os trabalhos realizados pelos peritos criminais do Instituto de Criminalística, o corpo da vítima foi encaminhado para o Instituto de Medicina Legal, onde vai passar por perícia para ser identificado oficialmente. E olha só, uma mulher morreu após ser atropelada por um caminhão na antiga BR-101 no Cabo de Santo Agostinho. A reportagem, Rodrigo de Luna.
2: A vítima tentava fazer a travessia da pista quando acabou sendo atingida pela carreta. O acidente foi bem no centro do Cabo de Santo Agostinho, na antiga BR-101, na frente da delegacia do município. É uma área de muita movimentação e trânsito intenso, principalmente de veículos pesados. O corpo de Maria José de Lima, de 54 anos, ficou embaixo de um dos pneus da carreta que tinha vindo do Mato Grosso para o Cabo, transportando produtos congelados. O motorista ficou no local, passou por teste do bafômetro, que deu negativo para a ingestão de bebida alcoólica. Aos agentes de trânsito, ele disse não ter visto a mulher atravessando a pista. Quem estava perto da vítima chegou a alertar que não daria tempo de passar. Ainda assim, ela correu. Foi nesse momento que acabou sendo atingida pela carreta, ficando embaixo de uma das rodas do caminhão pesado. A filha de Maria José chegou ao local extremamente abalada. Chorou bastante e precisou ser amparada. Ela disse que a mãe era esquizofrênica, assim como ela. A ex-sogra da filha da vítima, que também é procuradora dela, falou em nome da família.
1: Meu filho, ela passava direto aqui nessa pista, que eu soube, eu sempre encontrava ela, que ela ia para aqui, para Engenho Novo aí. Quando ela estava em crise, ela não ficava quieta, ela sempre estava andando.
2: As pessoas denunciam que em locais de fluxo intenso de veículos pesados, o perigo é grande. No fim de semana, uma outra mulher morreu, também esmagada pelo pneu de uma carreta na BR-101 no Ibura. Maria Eduarda Florencio do Nascimento, de 22 anos, estava na garupa de uma moto que passava ao lado do veículo pesado. Ela caiu por baixo do caminhão. O piloto da motocicleta escapou. Na noite do domingo, a vítima foi um idoso, atropelado na frente da Praça de Cruz de Rebouças, em Igaraçu. Ele foi socorrido.
6: Rodrigo de Luna para o Bandeira 2.
0: Obrigado, Rodrigo. E olha só, a evangélica é atacada por homem armado com dois facões, viu? Isso foi em Paudalho. Ela estava indo para um evento religioso quando foi abordada pelo criminoso. A reportagem, Emerson Pereira.
4: Essa mulher que foi vítima é Josiane Maria da Silva. Ela tem 51 anos, evangélica, moradora do município de Carpina. Tinha ido no sábado com um grupo de amigas para subir o monte. Um encontro religioso lá no município vizinho, de Paudalho, na zona rural daquela cidade, uma área conhecida como Engenho Orá, próximo ao antigo lixão. No caminho, essas pessoas foram atacadas por um homem, armado com dois facões, que gritava o tempo todo dizendo: "Eu quero beber sangue." As pessoas conseguiram fugir a tempo, mas essa mulher não teve sorte, porque ela acabou caindo e foi atacada por esse agressor. Ela foi socorrida para a UPA lá do município de Paudalho, depois transferida aqui para o Hospital da Restauração, no Recife. Eu conversei com o filho da vítima.
7: Ela disse que quando correu uma certa distância, ela tropeçou, caiu, né? E ele chegou perto dela e começou a bater com o facão na cabeça dela. E ela, para se defender, botou o braço e ele bateu com o facão no braço dela e o braço dela ficou pendurado, quase que tora, né, o braço da minha mãe.
4: E teve lesão no pescoço também?
7: E teve uma lesão atrás do pescoço dela. E na cabeça dela, disse que a cabeça dela estava toda cortada, né?
4: Outras pessoas se feriram ou conseguiram escapar a tempo?
7: Não consegui escapar porque ela tropeçou, né? E o alvo foi ela, né? Aí os outros pessoal deu para se correr no local, do local, né?
4: Qual é o estado de saúde da tua mãe? É grave ou não?
7: É, ela tá estável, tá consciente. Ela lembra de tudo, eu perguntei a ela. Ela tá só com os ferimentos, né? Mas não corre risco de vida não, graças a Deus.
4: Em nota, a Polícia Civil informou que segue investigando o caso. O agressor ainda não foi preso. Emerson Pereira para o Bandeira 2.
0: Obrigado, Emerson. Rian Oliveira Correia, um jovem com 24 anos de idade. Ele morreu após um acidente de trânsito no sítio Passagem, na zona rural do município de São Bento do Una, no Agreste Pernambucano. De acordo com informações repassadas pela polícia, a vítima trafegava em uma moto quando colidiu na traseira de um caminhão e morreu na hora. Uma testemunha contou à polícia que a vítima estaria fazendo um vídeo no celular quando o acidente aconteceu, mas essa afirmação ainda está sendo apurada pela polícia. Logo após os trabalhos dos peritos criminais do Instituto de Criminalística, o corpo da vítima, Rian Oliveira Correia, um jovem de 24 anos de idade, foi encaminhado para o Instituto de Medicina Legal. Agora vamos direto para Caruaru com Givanildo Silveira, com os destaques da capital do Agreste. Givanildo, bom dia!
8: Aquele abraço, bom dia, Dulce, bom dia, os amigos do Bandeira 2. Um jovem de 22 anos, ele foi assassinado na madrugada de ontem no sítio Deserto, na zona rural do município de Poção, no Agreste. A vítima, identificada como Daniel Cauã Rodrigues, estava em casa quando dois homens invadiram o imóvel após arrombar a porta. Em seguida, os criminosos arrastaram o jovem para a parte de trás da residência, onde efetuaram 3 disparos de arma de fogo. Daniel não resistiu aos ferimentos e morreu no local. Esse fato realmente chamou muita atenção. E olha, foi liberado ontem do Instituto de Medicina Legal o corpo de uma jovem de 20 anos que morreu em decorrência de um grave acidente registrado no quilômetro 67 da BR-423, no município de Jupi, aqui no Agreste. O detalhe é que Jéssica Cauane Alexandre era passageira de um automóvel que capotou por circunstâncias ainda desconhecidas. Com a violência do acidente, ela foi arremessada para fora do veículo e sofreu ferimentos graves. Jéssica foi socorrida juntamente com os demais ocupantes, mas infelizmente não resistiu e terminou morrendo. Provavelmente, ela estava sem o cinto de segurança. De Caruaru, Givanildo Silveira, para o Bandeira 2.
0: Obrigado, Givanildo.

jovem com 24 anos de idade. Ele foi assassinado com disparos de arma de fogo em um condomínio na rua Adélia Gabus, no bairro de Candeias, em Jaboatão dos Guararapes. De acordo com a polícia, 5 homens armados chegaram ao condomínio e iam em um carro. Os criminosos renderam o porteiro e foram até o apartamento da vítima, que estava com a esposa e 2 filhos pequenos. Os assassinos arrombaram a porta e executaram a vítima a bala. Motivação e autoria do crime são desconhecidas da polícia. Policiais da Força Tarefa de Homicídios do DHPP, sob o comando do delegado Sérgio Ricardo, estiveram no local do crime para dar início às investigações. Logo após os trabalhos dos peritos criminais do Instituto de Criminalística, o corpo da vítima, Darlison Bruno da Silva Cavalcante, 24 anos de idade, foi encaminhado para o Instituto de Medicina.

Rosana Leandro Gomes, com 35 anos de idade, uma outra mulher com 49 anos e um homem de 21 anos de idade foram vítimas de disparos de arma de fogo na segunda travessa dos terreiros no centro do município de São Bento do Una, no Agreste. De acordo com informações repassadas pela polícia, as vítimas estavam sentadas em uma calçada quando dois homens encapuzados chegaram em uma moto e abriram fogo contra as pessoas, que foram levadas para o hospital local. Mas Rosana não resistiu à gravidade dos ferimentos. O estado de saúde dos feridos não foi divulgado pela polícia. Motivação, dinâmica e autoria do crime estão sendo investigadas pelos policiais da divisão de homicídios. Logo após os trabalhos dos policiais, o corpo da vítima, Rosana Leandro Gomes, 35 anos de idade, foi encaminhado para o Instituto de Medicina Legal.

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2: Cheguei e juntos chegamos à terça-feira. Hoje é 14 de julho de 2026, dia do engenheiro de aquicultura e dia do administrador hospitalar. Paulo Roberto, bom dia.
3: Muito bom dia, Natália Ribeiro, e bom dia a todos que nos acompanham.
2: Vamos juntos nessa terça-feira. Já se passaram 195 dias do ano, faltam 170 para o ano terminar. A lua na fase nova e o santo do dia, São Camilo de Leles. No Recife, 7 horas, 2 minutos.
3: 7 e 2.
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2: Vamos então circular a cidade, o trânsito, o dia tá começando pra gente aqui na primeira página, tá começando, mas eu sei que você já saiu de casa, já tá no caminho, já pegou trânsito, tá indo pra um compromisso, tá indo pro trabalho, então vamos lá, vamos lhe informar sobre a movimentação. Começando com Bruno Araújo. Bom dia, Bruno.
4: Oi, Natália. Bom dia a você, bom dia aos ouvintes aqui da Rádio Jornal. O Estúdio Volante está circulando pelo centro do Recife. Nós passamos pela Avenida Cais de Santa Rita, no bairro de São José. Para quem segue em direção ao Recife Antigo, o trânsito está livre, não há retenção de veículos. Vamos agora para a Avenida Martins de Barros, no bairro de Santo Antônio, onde os motoristas também trafegam com tranquilidade na manhã desta terça-feira. Seguimos para a Rua da Concórdia, no bairro de São José, e os motoristas passam sem dificuldades. Agora nós vamos para a Rua da Aurora, onde o trânsito também está livre neste momento, no trecho do bairro da Boa Vista. 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
2: Obrigada, Bruno, pelas suas informações. Também aqui com a gente para começar esse dia, Ernesto Pereira. Hoje, pelo menos até agora, 7:04, sem protesto, né, Ernesto? Bom dia.
5: Muito bom dia, Natália. Bom dia também para Paulo. E aparentemente, sem protesto aqui, Natália. Bom dia também aos ouvintes, para não esquecer. Agora, na zona oeste do Recife, os condutores encontram um fluxo intenso de veículos na Avenida Caxangá, Natália, nas imediações do Hospital Barão de Lucena, sentido centro da cidade. Cenário semelhante de trânsito intenso de carros na Avenida Dantas Barreto, nas proximidades do Camelódromo e no cruzamento com a Rua Imperial. Agora o fluxo de carros é mais tranquilo, Natália, na Rua Real da Torre, na Avenida Visconde de Albuquerque. 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
2: Obrigada, Ernesto, pelas informações. E claro, né, gente, que quando a gente fala dos protestos, está falando daqueles protestos que têm acontecido desde a semana passada, ontem pela manhã, inclusive, teve, a gente noticiou aqui, ontem no fim da tarde teve também, das famílias que estão cobrando o pagamento do auxílio emergencial referente às chuvas de maio. Esses protestos têm acontecido todos os dias, desde a semana passada. Repito para você, reforço, ontem também aconteceu, hoje, a princípio, ainda sem registro. E claro que, se isso acontecer, nós vamos aqui relatar para você. Mas amanhã começa sem esses protestos no Recife e na região metropolitana. Vamos agora falar com o nosso ouvinte. Manda você também a sua informação no nosso WhatsApp 991478520. 991478520. 3547-8520. Fala, Mazinho.
6: Bom dia, Natália Ribeiro.
2: Bom dia.
6: Aqui de Moreno, BR-232, sentido Recife. O trânsito até aqui aproximadamente atacado dos presentes está livre. Mas passou um pouquinho já para pegar medidas aqui, já está complicado. E quem vem do Recife para o interior, trânsito livre.
2: Tá bem, obrigada pelas informações, Mazinho. Manda você também no nosso WhatsApp, 991478520. Hora de acionar Petrolina. Levi Varjão, bom dia, Levi.
7: Bom dia, Natália. Muito bom dia, ouvintes do Primeira Página. Temos fluxo rápido na Avenida José de Samanisoba. Bom fluxo também na Avenida Darcy Ribeiro. Quem circula nessa área, próximo ao Parque Josefa Coelho, também terá tranquilidade pela Rua Justina Freire. 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
3: Recife, 7 horas e 7 minutos.
2: 7 e 7.
3: As manchetes da primeira página.
2: Crise internacional.
3: Novidades no Oriente Médio.
2: O bloqueio naval anunciado pelos Estados Unidos para impedir o tráfego de embarcações ligadas ao Irã começa hoje.
3: De acordo com a Marinha Americana, a operação terá início às 5 da tarde, horário de Brasília.
2: A medida entra em vigor um dia depois de o presidente dos Estados Unidos, Donald Trump, afirmar que pretende assumir o controle do Estreito de Hormuz.
3: Em uma publicidade e publicação na rede Trump Social, ele disse que os Estados Unidos serão os guardiões de uma rota marítima e que não vão cobrar 20% sobre toda a carga transportada pelo estreito.
9: Durante a guerra, navios militares americanos bloquearam a entrada do Estreito de Hormuz para impedir a circulação de embarcações iranianas. O objetivo era barrar navios que transportassem produtos do Irã ou que tivessem origem ou destino em portos do país, como forma de pressionar a economia iraniana. A medida foi uma resposta ao fechamento da passagem pelo próprio Irã, que controla a região. Agora, segundo a Marinha dos Estados Unidos, o bloqueio será ampliado para toda a costa iraniana. A operação pretende reprimir o tráfego de embarcações que saírem de qualquer porto ou terminal de petróleo do país. A Marinha informou que embarcações consideradas neutras e navios com ajuda humanitária vão continuar autorizados a navegar. Mesmo assim, todos vão passar por inspeções militares. O fim do bloqueio na entrada do Estreito de Hormuz fazia parte do acordo de paz assinado entre Estados Unidos e Irã no mês de junho. Na segunda-feira, Trump voltou a dizer em entrevista à emissora americana Fox News que pretende assumir o controle do Estreito de Hormuz. Segundo ele, os Estados Unidos serão os guardiões do Estreito e devem ser reembolsados por garantir a segurança da região. Logo depois, na Truth Social, Trump afirmou que pretende cobrar 20% sobre toda a carga transportada pela rota.
2: A resposta do outro lado.
3: O comando militar do Irã declarou que não permitirá qualquer intervenção dos Estados Unidos na administração do Estreito de Hormuz.
2: E o que diz o Brasil diante desse cenário internacional?
3: Bom, Natália, o presidente Luiz Inácio Lula da Silva chama Trump de pirata por cobrança de taxa em Hormuz.
10: O presidente Luiz Inácio Lula da Silva criticou a proposta do presidente dos Estados Unidos, Donald Trump, de cobrar uma taxa de 20% sobre cargas que atravessam o Estreito de Hormuz, uma das principais rotas marítimas para o transporte mundial de petróleo. A declaração foi feita durante uma visita ao Instituto Mauá de Tecnologia em São Paulo, após Trump afirmar que os Estados Unidos assumiriam o papel de guardiões da região e que deveriam ser remunerados pelos custos com a segurança da passagem. Ao comentar a proposta, o presidente Lula classificou a iniciativa como incompatível com os princípios democráticos e criticou a possibilidade de lucrar com um conflito internacional.
11: Ele fez um tweet, a Luiz Mercadante, dizendo que ele vai desobstruir, mas cada navio que ele desobstruir, que ele tirar do estreito, o dono do petróleo tem que pagar 20% para ele. Isso antigamente chamava-se pirataria. Não é isso? Antigamente isso chamava-se pirataria. Então, um Estado importante como o dos Estados Unidos, que eu acho que durante muito tempo combateu a pirataria, não pode agora virar pirata. Ou seja, ele não tem que cobrar, porque o Estreito de Hormuz é da responsabilidade deles. Ele não estava fechado. Não foi o Brasil que inventou a guerra com o Irã, foi? O Brasil deu algum tiro? Não. O Brasil matou alguém? Não. Foi ele que inventou essa guerra.
4: A proposta de Donald Trump contrasta com declarações feitas por ele mesmo em junho, quando afirmou que não haveria cobrança pelo uso da rota. O governo iraniano reagiu imediatamente e afirmou que não aceitará qualquer tentativa de intervenção norte-americana na administração do estreito.
2: Mistura obrigatória.
3: Governo deve confirmar hoje o etanol na gasolina.
2: O Conselho Nacional de Política Energética, CNPE, deve se reunir nesta terça-feira para anunciar o aumento da mistura de etanol anidro na gasolina, que passaria de 30% para 32%.
3: A proposta vem sendo discutida pelo governo nos últimos meses.
2: Inclusive adiada em várias oportunidades. Apesar disso, especialistas avaliam que a mudança pode aumentar o risco de desgaste em motores mais antigos ou que não foram calibrados para essa nova concentração de etanol.
9: A Associação Nacional dos Fabricantes de Veículos Automotores já havia defendido a realização de mais estudos antes da implantação da medida. Segundo engenheiros, um dos principais desafios é a compatibilidade dos materiais usados nos veículos, principalmente os importados ou os mais antigos, que foram projetados para funcionar apenas com gasolina ou com a mistura de etanol em menor proporção. O etanol adicionado à gasolina é do tipo anidro, ou seja, passa por um processo de desidratação na usina. Mesmo assim, ele consegue absorver água do ambiente e levá-la para o interior do motor. A presença dessa água pode afetar peças metálicas que não foram desenvolvidas para esse tipo de condição. Além disso, a combinação de etanol e água aumenta a condutividade elétrica, o que favorece a corrosão eletroquímica. Por isso, todos os componentes que entram em contato direto com o combustível precisam ser compatíveis com a nova mistura. Entre eles estão o tanque, a boia, a bomba de combustível, as linhas metálicas ou plásticos, os bicos injetores, a câmara de combustão, os pistões e as vedações. Segundo os especialistas, alguns desses componentes podem suportar a nova concentração de etanol, mas a mudança exige testes detalhados para confirmar essa resistência.
2: Na pauta do petróleo.
3: Agência abre consulta pública para definir novos critérios de distribuição de royalties.
2: Royalties do petróleo são valores pagos pelas empresas que exploram petróleo e gás como uma compensação pelo uso desses recursos naturais que pertencem à União.
3: Esse dinheiro é distribuído entre o governo federal, estados e municípios produtores ou afetados pela atividade.
2: Ele pode ser usado para investimentos e serviços públicos como saúde, educação e infraestrutura.
12: A Agência Nacional do Petróleo, Gás Natural e Biocombustíveis, a ANP, vai abrir consulta pública para revisar os critérios de distribuição dos royalties destinados aos municípios afetados por operações de embarque e desembarque de petróleo e gás natural. A medida atualiza a regulamentação para adequá-la ao Decreto número 12.849 de 2026, que passou a incluir os terminais aquaviários entre as instalações que podem gerar direito à compensação financeira. Com a mudança, a ANP será responsável por definir as regras técnicas para os cálculos dos repasses. O objetivo é evitar que o mesmo volume de petróleo ou gás seja contabilizado duas vezes, garantindo uma distribuição mais transparente e segura dos recursos entre os municípios beneficiados. Os royalties são uma importante fonte de receita para os estados e municípios e podem financiar investimentos em áreas essenciais como saúde, educação, saneamento, mobilidade urbana e infraestrutura. A minuta da resolução e as orientações para participação na consulta pública e na audiência pública serão divulgadas nos próximos dias no portal da ANP, após a publicação do aviso no Diário Oficial da União. A expectativa é que as contribuições da sociedade e dos representantes do setor ajudem a aperfeiçoar a regulamentação antes da publicação da norma definitiva.
2: Fiscalização no dia a dia.
3: Agência lança aplicativo para verificação de postos de combustível.
2: Consumidor pode consultar informações detalhadas dos estabelecimentos.
9: O consumidor agora pode consultar informações detalhadas sobre postos de combustíveis direto pelo celular.
13: A ANP, Agência Nacional do Petróleo, lançou o aplicativo ANP com VC, postos. A ferramenta permite verificar se o posto está autorizado a funcionar e denunciar irregularidades, como preços abusivos, de maneira fácil e descomplicada. Ao acessar o sistema, o usuário pode buscar os postos próximos da sua localização ou pesquisar por cidade. As informações são exibidas em uma lista ou em um mapa, onde cada estabelecimento recebe uma nota de 0 a 5, de acordo com o histórico de qualidade e fiscalização. A cor do ícone no mapa varia do vermelho para as piores notas ou verde para as melhores. As infrações mais recentes dos estabelecimentos pesam mais na avaliação. Ao clicar no posto, o consumidor tem acesso a detalhes, como o resultado das fiscalizações nos últimos 5 anos, a qualidade das amostras analisadas no programa de monitoramento da qualidade dos combustíveis e ainda a origem do combustível comercializado, com a identificação da empresa fornecedora. O aplicativo também disponibiliza um canal específico para denunciar preços abusivos e outras irregularidades. A plataforma pode ser acessada por meio de um link instalado no celular ou no computador. Essa é uma ferramenta importante para o consumidor que deseja mais transparência na hora de abastecer.
2: 7 horas e 17 minutos.
3: 7 e 17.
2: O resumo da violência nas últimas horas em Pernambuco.
3: Adúcio Lucena, o repórter do Bandeira 2.
0: De ontem para hoje foram registrados 6 homicídios em Pernambuco, sendo 2 na região metropolitana do Recife e 4 no interior do estado. Crimes de morte foram contabilizados no Grande Recife, no Agreste e no Sertão Pernambucano. O destaque do interior vem da cidade de São Bento do Una, onde uma mulher com 35 anos de idade foi assassinada a tiros. Outra mulher com 49 anos e um homem com 21 ficaram feridos.
2: Previsão do tempo.
3: Clima e temperatura.
14: Vamos agora à previsão do tempo para esta terça-feira, conforme as informações da Agência Pernambucana de Águas e Clima, APAC. Na região metropolitana do Recife, o tempo é parcialmente nublado, a claro, sem chuva em toda a região ao longo do dia. A temperatura máxima no município do Moreno deve chegar na casa dos 31 graus, enquanto as mínimas em Abreu e Lima, 21. Na zona da Mata de Pernambuco, o tempo é parcialmente nublado, a claro, sem chuva em toda a região ao longo do dia. Em Timbaúba, na Mata Norte, a temperatura máxima deve ser de 31 graus, enquanto as mínimas em Limoeiro, 19. E no Agreste do estado, o tempo é parcialmente nublado, a claro, sem chuva em toda a região ao longo do dia. No Agreste, em Gravatá, a temperatura máxima deve chegar na casa dos 30 graus, enquanto as mínimas em Garanhuns, 17. Já no Sertão Pernambucano, o tempo é parcialmente nublado, a claro, sem chuva em toda a região ao longo do dia. No Sertão, a temperatura máxima em Afogados da Ingazeira deve chegar na casa dos 35 graus, enquanto as mínimas em Petrolina, 16 graus. E na Ilha de Fernando de Noronha, o tempo é parcialmente nublado, a claro, sem chuva em toda a região ao longo do dia. A temperatura máxima em Noronha é de 29 graus, enquanto as mínimas, 24.
2: Mudanças climáticas.
3: IMET prevê déficit hídrico no centro-norte e chuvas acima da média no sul entre julho e setembro.
15: Os meses de julho, agosto e setembro vão ser de calor acima da média e chuva irregular em quase todo do Brasil. Essa condição do clima afeta o trabalho no campo, o crescimento das plantações e o armazenamento de água no solo. Nas regiões norte e centro-oeste, a previsão é de chuva abaixo do normal e temperaturas altas. Isso aumenta a seca na terra, o que prejudica as pastagens e as lavouras que dependem da chuva, além de elevar o risco de queimadas. Por outro lado, o tempo seco ajuda o produtor na colheita e no preparo do solo para o próximo plantio. No nordeste, o clima também será quente e seco. A falta de água preocupa áreas do semiárido e estados como Sergipe e Alagoas, onde as plantas mais sensíveis podem sofrer perdas. Mas, para quem produz algodão na região do Mato Piba, a ausência de chuva favorece a colheita. No sudeste, a situação é parecida. Apenas o sul e o leste de São Paulo terão uma umidade melhor no solo para as culturas de inverno. A exceção do país é a região sul, onde a previsão indica chuva acima da média. Esse volume de água beneficia as plantações de inverno, mas exige a atenção do agricultor, já que o excesso de umidade aumenta o risco de doenças nas plantas e pode atrapalhar o trabalho das máquinas no campo. Com cenários tão diferentes, o boletim reforça que o produtor deve acompanhar de perto as condições do tempo para evitar prejuízos. As informações são do Instituto Nacional de Meteorologia.
2: 7h20.
3: 7h20.
2: Justiça na cola do ex-presidente.
3: Moraes suspende visitas de Flávio a Bolsonaro em prisão domiciliar.
16: O ministro Alexandre de Moraes, do Supremo Tribunal Federal, suspendeu por 90 dias as visitas do senador Flávio Bolsonaro ao pai, o ex-presidente Jair Bolsonaro. A decisão foi tomada nesta segunda-feira, depois que o senador leu, durante uma transmissão ao vivo, uma carta escrita por Bolsonaro em apoio à sua pré-candidatura à presidência. Segundo Alexandre de Moraes, Flávio Bolsonaro usou o direito de visita para obter um documento produzido com o único objetivo de ser divulgado nas redes sociais, que descumpriria a proibição judicial que impede o ex-presidente de acessar essas plataformas, inclusive por meio de terceiros. Na decisão, o ministro classificou a conduta como desvio de finalidade e lembrou que o senador já havia repetido esse comportamento em agosto do ano passado, quando publicou uma manifestação do pai feita por meio de telefone. Moraes também deu 48 horas para a defesa de Bolsonaro informar se o ex-presidente sabia que a carta seria divulgada publicamente. O caso foi enviado ao Procurador-Geral Eleitoral, já que o conteúdo do vídeo pode configurar propaganda eleitoral antecipada. Jair Bolsonaro cumpre prisão domiciliar humanitária desde março, após ser condenado a 27 anos e 3 meses de prisão pela trama golpista. Ele se recupera de uma cirurgia e de uma pneumonia bacteriana e segue com restrições, entre elas a proibição de uso de redes sociais. A defesa de Flávio Bolsonaro classificou a decisão de Alexandre de Moraes como ilegal e inconstitucional. Segundo os advogados, a medida fere a Lei de Execução Penal, que garante ao preso o direito de receber visitas de familiares e de manter contato com o mundo exterior. A defesa ainda alegou que Flávio atua como advogado do pai.
2: Enquanto isso...
3: Congresso já está em clima de recesso legislativo.
2: Pautas como o fim da jornada 6x1 tramitam com lentidão no Senado.
17: Congresso já está em clima de recesso, sem que pautas mais relevantes sejam votadas pelos parlamentares. A partir da próxima semana, as atividades legislativas serão suspensas por 15 dias. Em agosto, no retorno dos trabalhos, a pauta deve ficar esvaziada por causa das campanhas dos parlamentares para a eleição de outubro. O fim da jornada 6x1, por exemplo, ainda aguarda a decisão do presidente do Senado, Davi Alcolumbre, sobre a sua tramitação. A PEC da Segurança Pública também caminha em ritmo lento na casa. Nessa reta final do semestre, ainda há perspectiva de se votar o projeto de lei que criminaliza a misoginia, que é o ódio e aversão às mulheres, equiparando o ato ao crime de racismo. A proposta define a misoginia como conduta baseada na supremacia do gênero masculino e prevê penas de 2 a 5 anos de prisão. Na semana passada, os líderes partidários da Câmara dos Deputados não chegaram a um consenso para a votação dessa pauta. O texto foi aprovado no Senado em março deste ano. No Senado, a medida provisória que altera a política nacional de pisos mínimos para frete rodoviário também pode ficar fora da pauta de votação. A MP perde a validade nesta quinta-feira. Os senadores podem votar ainda a proposta que cria a aposentadoria especial para agentes comunitários de saúde. Ela permite que esses trabalhadores se aposentem com 57 anos no caso de mulheres e 60 anos no caso de homens, desde que comprovem 25 anos de exercício da função. O impacto da proposta pode chegar a R$3 bilhões por ano.
2: Na Câmara dos Deputados...
3: Senado deve votar medida provisória que libera 1,3 bilhão para municípios atingidos por fortes chuvas.
18: O Senado Federal deve votar a medida provisória que libera 1 bilhão e 300 milhões de reais para ações emergenciais em municípios atingidos por fortes chuvas. O texto, já aprovado pela Câmara dos Deputados, destina recursos para assistência às famílias, reconstrução da infraestrutura, habilitação e acesso ao crédito, principalmente em cidades de Minas Gerais, afetadas afetadas pelos temporais registrados entre o fim de fevereiro e o início de março. Do total previsto, R$500 milhões serão destinados à construção de aproximadamente 2.500 moradias. Outros R$300 milhões vão reforçar o Fundo Garantidor de Operações, facilitando o acesso ao crédito para pessoas e empresas atingidas pelos desastres climáticos. A medida ainda prevê R$5 bilhões para fortalecer a rede do Sistema Único de Assistência Social em Minas Gerais, e mais R$500 milhões vão para o pagamento de auxílio financeiro às famílias afetadas. Se aprovada pelo Senado, a medida permitirá a execução definitiva dos recursos para apoiar a reconstrução das áreas atingidas pelas fortes chuvas.
2: 7:25.
3: 7:25.
2: Expectativas econômicas.
3: Boletim Focus reduz projeção da inflação para 2026.
19: Pela segunda semana seguida, o mercado financeiro reduziu a previsão da inflação para 2026. Segundo o Boletim Focus, divulgado pelo Banco Central, a expectativa

0: para o Índice Nacional de Preços ao Consumidor Amplo, o IPCA, caiu para 5,16%. O índice é considerado a inflação oficial do país e serve como referência para acompanhar a variação dos preços, como explica o economista Jason Vieira.
1: A inflação tem impacto na vida das pessoas na redução do poder de compra. Porque toda vez que você tem uma inflação, os salários raramente sobem na mesma proporção da inflação. Por isso que é importante manter a inflação controlada, porque pode ser quase que um imposto, obviamente de maneira anedótica, mas é um imposto democrático, porque atinge a todas as pessoas, mas não é democrático da maneira como atinge. Pois a inflação atinge de maneira muito mais desproporcional os mais pobres, que dependem muito de alimentação e transportes, do que os mais ricos, que têm condições, por exemplo, através de investimentos, reduziu o impacto inflacionário. Aí, obviamente, a proteção que essas pessoas, a rede de proteção financeira que essas pessoas mais ricas têm, preservam o seu capital. Quanto mais pobre, não tem condições de fazer isso.
0: As projeções para o crescimento da economia, o câmbio e a taxa básica de juros permaneceram estáveis. A expectativa é de que o Produto Interno Bruto, o PIB, cresça 1,99% no próximo ano. Já o dólar deve encerrar 2026 cotado a R$ 5,20. Em relação à taxa Selic, a previsão segue em 14% ao fim de 2026. Atualmente, a taxa está em 14,25% e o mercado espera pelo menos um corte nos juros até o fim deste ano. A próxima reunião do Comitê de Política Monetária, o Copom, está marcada para os dias 4 e 5 de agosto. Os dados mais recentes do IBGE também reforçam um cenário de desaceleração da inflação. Em junho, o IPCA ficou em 0,16%, o menor resultado desde outubro do ano passado. A queda nos preços dos alimentos contribuiu para esse desempenho e fez a inflação perder força pelo quarto mês consecutivo. Mas apesar da melhora, a inflação acumulada em 12 meses permanece em 4,64%.
2: Cenário imunológico no Brasil.
3: Brasil tem registro de mais uma vacina contra a gripe.
2: Eficácia da Fluprevale chegou a 73% em adultos.
4: A Anvisa, a Agência Nacional de Vigilância Sanitária, publicou nesta segunda-feira o registro da nova vacina contra a gripe. A Fluprevale apresentou altas taxas de eficácia nos estudos clínicos. O novo imunizante oferece altas taxas de soroconversão, processo em que o organismo começa a produzir anticorpos detectáveis após a vacinação ou uma infecção, e de soroproteção, que corresponde ao nível de anticorpos considerado adequado para garantir a defesa contra o vírus. De acordo com a Anvisa, a eficácia chegou a 73% na prevenção contra a influenza em adultos e a 65% em crianças. A vacina é trivalente, protege contra as cepas do vírus influenza A e B e é indicada a partir dos 6 meses de idade. Devido à constante mutação do vírus influenza, a composição da vacina é atualizada com frequência, por isso é necessário tomar uma nova dose todos os anos. O imunizante é do tipo trivalente, fragmentado e inativado. Isso significa que ele contém 3 cepas do vírus da gripe, já mortos e fragmentados, para estimular a defesa do organismo sem causar a doença. Vale lembrar que a gripe é uma infecção respiratória de grande relevância para a saúde pública, responsável por surtos sazonais, hospitalizações e óbitos. Os grupos de maior risco de desenvolver complicações são crianças pequenas, idosos, gestantes e pessoas com comorbidades. Entre as complicações mais comuns estão a pneumonia bacteriana, sinusite, otite e desidratação. Além da imunização, medidas como lavar as mãos, manter os ambientes ventilados e evitar contato com pessoas doentes ajudam a reduzir a transmissão do vírus.
2: 7:30.
3: 7:30.
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3: Bruno Araújo.
4: Nós estamos na rua Garopada, número 35, na comunidade do Bode, no bairro do Pina, zona sul do Recife. Aqui mora a dona Lindáurea Maria de Souza, de 79 anos, que ficou acamada depois de ter sofrido dois acidentes vasculares cerebrais. A idosa mora sozinha. O marido e os três filhos morreram. Ela não tem netos e também não tem condições de comprar uma cadeira de rodas. Por isso, nós estamos entregando hoje essa doação e vamos conversar com dona Cristiana Gonçalves, que é vizinha de dona Lindáurea. É a senhora e outros vizinhos que cuidam dessa idosa.
5: Eu, minha filha e uma vizinha chamada Graça. E meu esposo também, que a gente vem aqui dar um suporte a ela, né? Ir para a casa dela, dar um café da manhã, um almoço, um lanche, os remédios dela, limpar ela, dar banho nela. Então, ela está com essa dificuldade, né? Ela não tem mais força nas pernas nem nada. E a gente é que está nesse suporte aí, nós quatro, para ajudar ela, né? Porque ela é um ser humano e a gente tem que ajudar, né? Aí eu pedi o apoio da jornal para conseguir uma cadeira de roda para ela, né? E obrigado que ela foi contemplada.
4: E a Rádio Jornal atendeu a esse chamado, né? Ô, dona Cristiana, eu estou vendo aqui que dona Lindáurea, ela está com o braço direito imobilizado. O que aconteceu?
5: Ela levou uma queda, caiu por cima do braço. Ela teve fratura exposta no braço. Passou uns dias no Getúlio Vargas. Aí veio para casa. Até aí ela não tinha tido AVC, não. Aí depois dessa queda, com dois dias, ela caiu de novo aqui dentro de casa, mais duas quedas, com a sequela de AVC, eu conheci, que era AVC. Aí chamei o SAMU levou ela para a restauração, ela passou 20 dias no Maria Lucinda também, que ela foi transferida da restauração para Maria Lucinda, e ontem ela teve alta, mas ela está desse jeito aí, acamada.
4: Como é que essa cadeira de rodas vai ajudar a vida ela, de, né, dona Lindáurea?
5: Vai ajudar ela, né, no transporte, para a gente transportar ela para um médico, para alguma coisa que ela precisar, né? Receber o dinheirinho dela, tudinho. Pronto, a casa que ela mora aqui é alugada. Ela realmente não tem condições.
4: É uma situação bem complicada, mas a gente sabe que essa cadeira de rodas vai trazer um pouco mais de qualidade de vida para essa idosa de 79 anos de idade. Essa é mais uma atitude cidadã que só foi possível graças aos amigos e ouvintes da Rádio Jornal.
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5: 7h38.
6: 7h38.
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5: Vamos então para mais uma rodada, mais informação para você, direto das ruas, Bruno Araújo.
7: Oi, Natália. O Estúdio Volante passou pela Avenida Cruz Cabugá, no bairro de Santo Amaro, e para quem sai de Olinda, em direção ao centro do Recife, encontra um longo congestionamento no começo da manhã desta terça-feira. No sentido contrário, o trânsito está livre. Vamos agora para a Avenida Norte. O trânsito está intenso nos dois sentidos dessa via, no trecho do bairro de Santo Amaro, mas a situação fica mais complicada para quem segue em direção ao Recife Antigo. Agora nós seguimos para a rua Doutor Jaime da Fonte, ainda no bairro de Santo Amaro, e os dois sentidos estão com o trânsito livre. A continuação dessa via, que é a rua Odorico Mendes, no bairro de Campo Grande, já na zona norte do Recife, o trânsito está fluindo com tranquilidade nos dois sentidos. 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
5: Obrigada, Bruno, pelas informações. Deixa eu chamar o ouvinte para participar com a gente. É com você, Cássio.
8: Bom dia, Natália. Bom Ribeiro, dia. Passando aqui pela Estrada dos Remédios, próximo a Tavaiares, o trânsito está fluindo normalmente, com retenções no cruzamento com a Abdias de Carvalho, no cruzamento da Benfica e no cruzamento da José Osório. A José Bonifácio foi bem, complicando um pouco, próximo ao Carrefour e ao Parnamirim. No mais, o trânsito foi bem até a Avenida Norte, complicando um pouco a Avenida Norte, sentido Recife, sentido Santo Amaro e sentido Encruzilhada.
5: Obrigada pelas informações. Gente, estou recebendo aqui informações do nosso colega da TV Jornal, Emerson Pereira, sobre um protesto dos servidores de Olinda. Estão interditando a Rua do Sol, em frente à Praça Dantas Barreto. Então, informação para você, é uma área importante de Olinda, ali no Carmo. Protesto dos servidores, interditando a Rua do Sol, em frente à Praça Dantas Barreto. Consigo ver aqui nos nossos mapas de monitoramento que o trânsito, de fato, no local está bloqueado, a via está interditada. O trânsito está bem complicado para quem está saindo ali daquele trecho, que fica bem na entrada de Olinda, né? Entrada e saída de Olinda. Então, a gente aqui vai apurando essas informações, mas, por enquanto, já relatando para você esse protesto. E você que está a caminho, vai passar pela Rua do Sol em Olinda, já vá se preparando, porque o trânsito está bem complicado. Vamos à Petrolina, Levi Varjão.
9: Oi, Natália, de volta com o trânsito de Petrolina. Trânsito tranquilo nos bairros da cidade, como na Avenida Francisco Coelho Amorim, e fluxo rápido também na Avenida Nordeste, no José e Maria. Mas quem vai pegar a Rua do Vaqueiro para cruzar o bairro pode demorar um pouco mais. 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
5: Obrigada, Levi. Deixa eu dar aquele pulinho, aquela observada na Zona da Mata. Vem comigo, Ramos Silva. Bom dia.
10: Natália, muito bom dia.

0: dia. Olha, o trânsito segue muito tranquilo por toda a extensão da BR-408, neste momento na zona da Mata Norte Pernambucana. Agora, a PE-90, no trecho que divide o centro da cidade de Carpina, a movimentação de veículos é complicada, como sempre. Vamos ter muita paciência. Direto da cidade de Carpina, Ramos Silva, Rádio Jornal no Trânsito.
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4: Agora 7h42.
5: 7h42.
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0: vamos saber aquilo que está agitando a internet, aquilo que você está comentando, que sopraram no seu ouvido, que você viu por aí, aquilo que com certeza é bomba. Se tá bombando, tá aqui. Hernani Tavares, bom dia, me conta o que tá bombando.
1: Bom dia para você, Natália Ribeiro, bom dia também para quem nos acompanha. Bom, vamos falar sobre bomba e também um alerta, tá? Para quem está nos ouvindo, porque a atriz Fernanda Montenegro usou as redes sociais para denunciar o uso indevido da imagem dela e também da voz dela em uma propaganda de remédio.
0: Ela não gravou, ela não tem nada a ver com
1: nada
0: isso.
1: Nada a ver. Tá saindo aí uma propaganda de remédio com o nome dela, o rosto dela, a voz dela, entre aspas, né?
0: Sim.
1: Porque tudo utilizado com inteligência artificial. Então ela veio denunciar, veio alertar, né, quem acompanha ela, quem curte ela, para essa propaganda enganosa. Ela publicou nas redes sociais oficiais dela, né, um vídeo em que tem uma foto dela estática, parada, e um áudio dela de fundo, né, explicando, falando para as pessoas não acreditarem. Esse medicamento seria destinado, né, aos idosos. E nesse vídeo, né, fake, esse medicamento prometia a cura de doenças, inclusive como Alzheimer. Pois é.
0: Que é uma doença que não tem cura.
1: Não tem cura. E aí, aquele medicamento milagroso, né? Muitas pessoas começam a assistir aquilo, ainda na voz da Fernanda Montenegro, a galera coloca uma credibilidade lá em alta, ao qual não existe. Inclusive, a gente tem o áudio, né, desse vídeo que a própria Fernanda Montenegro divulgou nas redes oficiais dela, explicando que isso tudo é falso. Vamos soltar.
2: Quero denunciar aqui o uso do meu nome, da minha pessoa, na propaganda de um remédio para idosos. Remédio esse que cura até Alzheimer. Sou usada como locutora e usuária. Só vi essa invasão na minha pessoa quando usei o meu celular. O uso invasor dessa dimensão na vida de um ser humano é um crime.
1: Bom, pois é, ela divulgou, começou a repercutir muito, né, esse vídeo. As pessoas...
0: Com certeza não vai ter a repercussão que a mentira tem.
1: Exato.
0: Porque a mentira já atingiu algumas pessoas que com certeza já compraram medicamento, acharam que, poxa, Fernanda Montenegro, uma pessoa idosa, 96 anos, tem credibilidade, se ela usa, eu vou usar também, não é?
1: Pois é, as táticas, né, as maneiras, as formas comunicativas que esses golpistas utilizam é muito atrativa, né? Então as pessoas preferem acreditar na mentira porque ela é muito mais atrativa mesmo.
0: Claro, promessas, né? Cura de doenças,
1: pois é,
0: as pessoas
1: pois
0: acreditam.
1: E aí a galera vai, infelizmente, caindo. Fernanda, ela não é a única pessoa, né, a ser utilizada nesse tipo de golpe na internet, né? Obviamente a gente vê aí vários famosos, inclusive um deles, o médico, o escritor também, o Drauzio Varella, né? Ele foi, já fez esse tipo de denúncia na internet, alegando que a voz dele e o rosto foram manipulados com inteligência artificial para vender esses tipos de remédios milagrosos por meio das redes sociais. E na época ele alertou bastante as pessoas. Hoje em dia vem a Fernanda Montenegro e você vê que tem um padrão também ali, né? São pessoas idosas, né? Porque o público que cai nesse tipo de golpe tende a ser pessoas mais idosas também. E aí a gente está aqui também divulgando isso como um alerta,
0: claro,
1: né, para você que está nos ouvindo, independente da faixa etária e independente da sua condição de saúde também, preste sempre muita atenção na informação que você recebe em qualquer rede social, em qualquer local, no seu celular, no seu computador, no seu tablet. É importante averiguar, porque você pode estar caindo num golpe, e golpe dos grandes. Lembrando, né, como Natália aqui já falou, Alzheimer não possui uma cura definitiva. Apenas existem alguns remédios, né, para aliviar alguns sintomas, retardar a progressão,
0: sim,
1: do Alzheimer. Mas lembrando também que esse golpe, ele é utilizado com os mais diversos tipos de condições de saúde, né? Então,
0: sim,
1: um dia ali estão oferecendo a cura do Alzheimer, no outro dia é a cura do câncer, no outro dia, enfim, é uma cura atrás da outra, um milagre atrás do outro, a gente não pode cair nisso.
0: É bastante complicado, né? E vamos ver se a polícia também consegue chegar a essas pessoas é uma quadrilha, né? Um grupo, porque eles vão manipulando a partir, e aí não é só um, né, gente? A partir das imagens, se utilizam das pessoas, e é sempre importante a gente lembrar o seguinte, no caso, por exemplo, do Dr. Drauzio Varella, médico, gente, médico não pode vender medicamento pela internet. Isso é contra o código da profissão no Brasil, não pode. Se você ver algo assim, desconfie, porque não pode. Ou é mentira, ou essa pessoa está me enganando. Médico não pode. Então, primeiro, a gente tem que também se aprofundar, saber um pouco das regras. O que pode ser vendido, como deve ser feito na rede social, quando a pessoa vai vender algo na internet. Uhum. Né? Então, não pode. Para evitar você cair já em golpe aí. 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
1: 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E hoje o JC tem o seguinte destaque na sua home. Lula nega a taxação dos Estados Unidos há 2 dias do relatório. Setor privado vê medida como certa. Bom, para saber... tem que ler o JC.
0: Por quê?
1: O que bomba sempre aqui na Super Manhã. Você, sabendo de tudo.
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0: 7h49.
6: 7h49.
0: Combate à Covid-19.
6: Anvisa determina a atualização das vacinas para acompanhar variantes em circulação.
7: A Agência Nacional de Vigilância Sanitária, a Anvisa, determinou a atualização da composição das vacinas contra a Covid-19 utilizadas no Brasil para acompanhar as variantes da doença em circulação. A medida foi publicada no Diário Oficial da União por meio da Instrução Normativa número 454 de 2026. Pela nova regra, as vacinas deverão ser monovalentes e conter preferencialmente a variante LP.8.1 ou antígenos derivados da cepa JN.1, como XFG ou NB.1.8.1. Também poderão ser utilizadas outras formulações que comprovem eficácia ou ampla resposta de anticorpos contra as variantes em circulação. A diretora da Anvisa, Daniela Marreco, afirmou que o aumento recente de casos de síndrome gripal associados à Covid-19 reforça a necessidade de manter as estratégias de vacinação atualizadas no país. A norma prevê um período de transição. As vacinas produzidas antes da atualização, inclusive as que já foram distribuídas, poderão continuar sendo utilizadas por até 9 meses após a aprovação das versões atualizadas pela Anvisa. Os fabricantes com vacinas fora da nova composição deverão solicitar a atualização do registro à Anvisa. O pedido deverá incluir informações sobre qualidade, produção, imunogenicidade e, quando necessário, dados de segurança e eficácia. A instrução normativa entrou em vigor na data da publicação e revoga a norma anterior, editada em março deste ano.
0: 7h51.
6: 7h51.
0: Vamos saber o que é notícia no mundo dos negócios com o economista Écio Costa. Bom dia, Écio.
8: Bom dia, Natália. Bom dia aos ouvintes da Rádio Jornal e do programa Super Manhã.

0: Hoje eu vou falar sobre as fintechs e os arranjos abertos que estão revolucionando o programa de alimentação do trabalhador. As recentes mudanças regulatórias no programa de alimentação do trabalhador, combinadas com o avanço tecnológico das fintechs, estão reescrevendo as regras do conhecido Vale Refeição e Alimentação. No centro dessa revolução estão a interoperabilidade, os arranjos abertos e a taxa de desconto ao lojista, a também chamada MDR. Por décadas, o setor operou sob a lógica de um arranjo fechado. As emissoras tradicionais verticalizavam o processo, emitindo cartão e credenciando os restaurantes e supermercados um a um. Esse modelo gerava forte ineficiência repassada ao setor produtivo. Comerciantes precisavam gerenciar várias maquininhas e pagar taxas abusivas, muitas vezes superiores a 6 ou 7%, para não perder clientes. Pior ainda, parte dessa taxa financiava um desconto que as operadoras ofereciam aos departamentos de RH das empresas para vencerem licitações. A modernização do programa proibiu esse debate. Mas a verdadeira disrupção tecnológica veio com as fintechs e a mudança para o arranjo aberto. Em vez de redes exclusivas, essas novas empresas passaram a emitir cartões utilizando grandes bandeiras globais, como Mastercard e Visa, por exemplo. Então, o arranjo aberto democratizou essa aceitação. Qualquer restaurante ou supermercado com uma maquininha padrão agora pode transacionar o Vale, eliminando barreiras de credenciamento. O trabalhador ganha liberdade de escolha e maior poder de compra. Já o comerciante tem maior fluidez nas vendas e se beneficia de uma maior concorrência no mercado de adquirência. Contudo, o setor trava agora uma nova e complexa batalha regulatória em torno das taxas de desconto. Com a interoperabilidade, que permite gastar o saldo em qualquer rede, a disputa migrou para a tarifa de intercâmbio. Os emissores buscam equilibrar a rentabilidade sem poder recorrer ao antigo rebate. O grande desafio do Banco Central é garantir que essa taxa cobrada dos lojistas no arranjo aberto venha convergir para níveis justos, próximos às taxas convencionais de crédito e débito. Então é isso, um abraço a todos e até a próxima.
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5: 7h57.
6: 7h57.
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5: Cristiane Ribeiro, bom dia.
8: Muito bom dia, Natália, e a todos os ouvintes da Rádio Jornal. Vamos aos destaques da capa do Jornal do Comércio desta terça-feira. O principal destaque é para a política. Flávio Bolsonaro é proibido de visitar Jair Bolsonaro após ler uma carta do pai nas redes sociais. O pré-candidato à presidência afirmou que a decisão do ministro Alexandre de Moraes busca criar um motivo para endurecer as medidas impostas ao ex-presidente. Ainda na política, a coluna Cena Política analisa que a candidatura de Flávio Bolsonaro entrou em regime de tutela. A avaliação é de que Jair Bolsonaro tem assumido um papel cada vez mais direto na condução da campanha do filho. Na economia, o setor privado vê o tarifaço dos Estados Unidos como certo, enquanto o governo Lula nega. Empresários avaliam que as negociações entre os dois países estão esgotadas após uma série de reuniões sem acordo. Também destacamos que o Nordeste poderá receber mais de 70 bilhões de reais para o transporte público. Um estudo do BNDES projeta investimentos em ferrovias e corredores de ônibus elétricos nas regiões metropolitanas. E na Fenearte, artesãos fecharam R$1 milhão em negócio com compradores de 8 países. Em apenas 2 dias, a rodada internacional promoveu mais de 170 reuniões entre expositores brasileiros e compradores estrangeiros. Esses são os destaques da capa do Jornal do Comércio. Um excelente dia para você e para todos os ouvintes da Rádio Jornal.
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5: 8 em ponto, tá chegando João Carneiro e Dinheiro.
9: O Ibovespa fechou o último pregão em queda de 1,20% aos 175.739 pontos. Nos Estados Unidos, as bolsas fecharam em baixa. Dow Jones recuou 0,26%. S&P 500 caiu 0,79%. E Nasdaq registrou queda de 1,55%. Na Europa, as principais bolsas operaram no campo negativo. A bolsa de Frankfurt, na Alemanha, recuou 0,43%. E a bolsa de Paris, na França, 0,70%. Na Ásia, o cenário foi positivo. O índice Nikkei subiu 0,74%. Xangai avançou 1,36%. No mercado de câmbio, o dólar comercial subiu 0,45%, cotado a R$ 5,13. O euro também avançou, com alta de 0,49%, e está valendo R$ 5,85. A moeda criptografada Bitcoin está cotada em R$321.617. A poupança rende hoje 0,67% ao mês e o grama do ouro é vendido a R$660,60. A B3, a Bolsa de Valores de São Paulo, inicia as negociações às 10 horas da manhã.
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5: Com você no Passando a Limpo dessa terça-feira, dia 14 de julho de 2026. Estamos aqui na Rádio Jornal com você, FM 90.3, também no aplicativo no YouTube. Aguardando você por lá, ao vivo, no YouTube da Rádio Jornal. Já já estaremos ao vivo lá no YouTube. É importante você participar, nos acompanhar, deixar a sua mensagem, interagir com a gente, fazer o Passando a Limpo dessa terça-feira com a gente aqui na Rádio Jornal. Falando em fazer o Passando a Limpo com a gente, eu tô com uma bancada que sempre me deixa muito feliz quando esses encontros podem acontecer, porque são pessoas que sabem muito, que, claro, vão nos ajudar muito nesse dia, que é um dia, mais um dia, né, gente? Não tem dia calmo em Brasília, mas hoje é mais um dia daqueles em que o clima está agitado, em que os ânimos estão elevados, especialmente com relação a um pré-candidato à presidência da República. Já já eu conto para você quem é, porque Edgar Mori, advogado, está aqui com a gente. Você quer revelar, quer você mesmo dizer quem hoje está um pouco exaltado, preocupado, nervoso com o ministro do Supremo Tribunal Federal? Edgar, bom dia.
11: Bom dia, Natália. Flávio Bolsonaro.
5: De novo ele está... Mas qual o ministro que está incomodando ele?
11: Alexandre de Moraes.
5: De novo?
11: A quem se pode chamar de tudo, menos de município, porque ele parece não ter limites.
5: Eita, já deixou aqui a sua crítica também a Alexandre de Moraes.
11: Não, Terezinha.
5: Pois é, Terezinha Nunes, verdade. Explica pra gente o que está acontecendo. Porque as manchetes nos jornais, a televisão, as rádios hoje estão trazendo uma informação dizendo que o ministro do Supremo, Alexandre de Moraes, está dando 48 horas para Flávio, para Bolsonaro, explicarem uma carta que o pai, Jair Bolsonaro, o ex-presidente, escreve a Flávio Bolsonaro e Flávio apresenta nas suas redes. Que história é essa, Terezinha? Bom dia, bem-vinda.
12: Bom dia. Isso é mais um exagero, né? Porque, embora possa até o tribunal eleitoral podia até se pronunciar sobre isso, porque, na verdade, nós estamos numa pré-campanha, não numa campanha. Mas tudo que eu ouvi ontem de juristas que examinaram a questão é o seguinte: a carta não tem nada de pedido de voto. E a única coisa que é impedido nesse momento é pedir voto. O resto das coisas podem ser ditas, podem ser exaltadas. Você pode falar que você gosta de um candidato, citar as qualidades dele, como foi o caso que Bolsonaro fez com Flávio. E, desde que você não peça voto, isso aí está permitido da pré-campanha. Então, o que causou mais perplexidade foi isso, né? Foi isso. Depois, a questão de que a pessoa que está presa, ela não está confinada, assim, do ponto de vista de pensar, do pensamento, né? Não está proibido de pensar, não está proibido de falar. E da forma que está acontecendo com o Jair Bolsonaro, tem um problema dele de falar, né? Então, é uma coisa muito séria isso. Não está previsto na legislação algo desse tipo. Se você for comparar com o que Lula fez quando estava preso e o que o Bolsonaro tem feito, Lula fez muito mais. Lula deu entrevista na prisão, recebeu quem quis lá. Entendeu? Recebeu, disse como, ainda como na prisão, que o Haddad era o candidato dele.
5: Sim.
12: Haddad foi visitá-lo inúmeras vezes. Então, são dois pesos e duas medidas. E isso é o que está causando maior perplexidade no país.
5: Eu já quero falar de Lula já já, dessa relação, desse peso, dessa importância, desses valores que podem ser diferentes para um ou para outro. Mas me permitam aqui, gente, ler a carta. Porque tem muita gente que está vendo e ouvindo as notícias e não sabe o que a carta diz.
12: É.
5: E o conteúdo é um conteúdo bem, bem curto. Ele não é muito longo. Ele é curto, ele é rápido e rasteiro. Manda o seu recado. Então, eu vou fazer a leitura agora para você aqui desta carta que Jair Bolsonaro envia ao filho Flávio Bolsonaro, pré-candidato à presidência. Ela começa com a data 11 de julho de 2026 e tem o título Carta aos Brasileiros. E aí ele começa, abre aspas. Saudoso do contato com o povo ao qual devo lealdade, escrevo num momento de decisão para todos nós. O momento é de arregaçar as mangas, deixarmos de lado as possíveis diferenças e cada um se empenhar pelo nosso pré-candidato à presidência, Flávio Bolsonaro. A melhor opção para livrarmos o Brasil da corrupção, da violência e do empobrecimento. Meu pré-candidato, diz Bolsonaro, creio o seu também, fala Bolsonaro, meu porta-voz, no qual confio para resgatar o Brasil e nos conduzir para a paz e a prosperidade. Um afetuoso abraço a todos, na certeza de que juntos tudo faremos pela nossa pátria. Deus, pátria, família e liberdade. Para você que chegou agora, eu estava lendo o conteúdo da carta escrita por Jair Bolsonaro ao filho Flávio Bolsonaro. E aí, quando Terezinha fala sobre essa questão da eleitoral, por que a gente está falando disso? Porque o ministro Alexandre de Moraes colocou várias questões aí. Proibição de visita, a gente vai ampliar isso também já, porque tem impacto na eleição. Proíbe visita, pede explicação, mas pede ao Ministério Público Eleitoral investigar propaganda eleitoral antecipada. E quando ele fala de propaganda eleitoral, eu fiz esse exercício, Terezinha, fui pesquisar o que configura propaganda eleitoral antecipada. O que configura propaganda eleitoral antecipada no Brasil, segundo o Tribunal Superior Eleitoral? Agora, pedido explícito de voto antes do período permitido. Pedido explícito de voto antes do período permitido. Dois, divulgação de material de campanha com claro objetivo de captar votos antes da data autorizada. E a terceira questão, que é com a qual o Alexandre de Moraes está se abraçando, está se pegando, está tentando utilizar para colocar essa investigação em curso. Uso de meios de comunicação ou publicidade para promover candidatura ou pedido explícito de apoio eleitoral. E aí, claro que o nosso ouvinte vai fazer a sua análise, porque ele sabe agora quais são as condições e ele também ouviu o conteúdo dessa carta. Deixa eu ouvir Romualdo de Souza, que está com a gente também. Romualdo, eu trouxe aqui alguns pontos que a legislação trata como motivações para pedido antecipado de voto, propaganda eleitoral antecipada, melhor. Qual é a sua visão sobre o tema, Romualdo de Souza? Bom dia.
13: Bom dia para você, bom dia para quem nos acompanha aqui no Passando a Limpo. Dois pontos. O primeiro é que se um emissário do Supremo Tribunal Federal passar ali no Jardim Botânico, nas imediações do condomínio onde mora Sua Excelência, o ex-presidente da República, Jair Messias, o Bolsonaro, e vir um fumaça do monturo de Bolsonaro, e ele estiver fazendo algum movimento, pode ser que o Supremo Tribunal Federal mande cancelar essa prisão domiciliar humanitária, porque o ministro Alexandre de Moraes vai entender que Bolsonaro está mandando mensagens eleitorais para os seus coordenados. Isso tem um pouco de ironia, é evidente. Juristas com os quais eu conversei ontem, mesmo que não façam comparação com a liberalidade que foi dada a Lula da Silva quando estava encarcerado por mais de 500 dias lá em Curitiba, no Paraná, disseram o seguinte, que na decisão em que Jair Bolsonaro está impedido de ter acesso às redes sociais, não significa que ele não possa mandar um bilhete para alguém. Uma coisa é um bilhete para alguém. O que alguém vai fazer com esse bilhete é outra história. Ele mandou uma carta para o filho. O que o filho fez com a carta, aí sim a ação deve ser direcionada ao filho e não ao pai que mandou a carta. Portanto, botar o pai e filho nesse gancho de 90 dias, ou seja, até meados de outubro, os dois não poderão se encontrar, há um certo exagero daquilo que conversei e ouvi de algumas pessoas integrantes do chamado grupo que estuda muito bem o direito no Brasil.
5: É porque Jair Bolsonaro está proibido de utilizar a internet, utilizar a rede social. Isso faz parte da decisão do Supremo Tribunal Federal, não é, doutora Edgar, e de Alexandre de Moraes. E aí se apega aí essa questão para dizer o seguinte, peraí, Ele não pode, está em prisão domiciliar, foi condenado. Mas o filho não tem restrição. E o filho pega a carta e publiciza lá na internet. Ele dá voz à carta.
11: É, pois é.
5: Romualdo traz essa análise para a gente. Responsabilidade é de Flávio. Responsabilidade é de quem usa o documento. Sim. Uma análise que Romualdo nos proporciona a partir de conversas com pessoas, com especialistas da área. Eu quero saber como Edgar avalia isso. Porque, gente, são 90 dias de proibição de visita. O cálculo é fácil, rápido e rasteiro.
11: Uhum.
5: Então, ele só pode visitar o pai depois do primeiro turno das eleições. E essa carta deixa claro que Jair Bolsonaro tem interesse em dialogar com o filho sobre a eleição. Ele foi presidente.
11: É natural que faça isso.
5: E natural que faça isso. Então, Edgar, vamos aí avançar na nossa avaliação.
11: Vamos sim. Primeiro de tudo, tem um vício de origem, como quase tudo que o ministro Alexandre tem feito nos últimos tempos, que é a provocação por parte do deputado Lindenberg Faria. Ele não é Ministério Público. Ele não é parte interessada sob a ótica subjetiva do termo. Portanto, ele não tem nem interesse processual, nem legitimidade processual. Ele pode ter interesse político, eleitoral, etc. Mas este é um vício que impediria que o ministro Alexandre sequer analisasse a provocação feita pelo deputado pelas razões que expus.
5: Porque Lindenberg procura a justiça, procura as organizações, as entidades máximas para dizer o quê? Questionar a prisão domiciliar de Bolsonaro. A gente entra num outro campo.
11: Sim.
5: Se essa carta, se tudo que está acontecendo nas últimas horas pode ocasionar uma mudança em critérios de prisão domiciliar.
11: Essa seria sim, uma análise de mérito quanto sim. aos motivos elencados pelo Lindenberg. O que eu estou querendo dizer é que Lindenberg não pode fazer essa provocação, porque ele não é parte interessada. Ele está fazendo, às vezes, do Ministério Público,
5: entendi.
11: Que, em teoria, poderia enxergar a motivação na carta. Aí vamos para o aspecto legal. A lei de execuções penais assegura ao preso o direito de escrever cartas. A pena não bane sob a ótica da personalidade o preso de ter as suas relações.
5: Por isso Lula fez isso em 2018
11: e
5: também.
11: E foi acertado o tratamento que se deu ao presidente Lula, à época ex-presidente. Justamente por isso. Lula é um político, era político quando estava preso, é natural que ele mantenha as suas relações. Isso não viola de maneira alguma a pena que foi imposta no caso de Lula e agora no caso de Bolsonaro. Então, é um rol de ilegalidades que fica até difícil você fazer um raciocínio lógico sob a ótica jurídica, porque a provocação não é jurídica, a decisão não é jurídica e os efeitos muito menos. A lei de execuções penais assegura ao preso a dignidade. Ele não pode ser, por assim dizer, violado nem física e nem moralmente. E a proibição endereçada a um filho e a um pai de não poderem se ver por 90 dias não está escrito, não está escrita em lei nenhuma e nem precisaria ter, porque isso é uma questão relacionada à dignidade da pessoa humana. A relação entre um pai e um filho transpassa qualquer tipo de questão jurídica ou política. O preso tem o direito de receber visitas, ainda mais de um filho que acumula, além do aspecto da relação humana que tem e familiar, é advogado do pai. Por isso que eu disse...
5: Como essa história de advogado, em que a gente até estava comentando mais cedo aqui. Porque o ministro Alexandre de Moraes também falou isso, doutor Edgar, que Flávio estava atuando enquanto advogado do pai. Flávio é advogado? É advogado do pai?
11: Bolsonaro constituiu ele como um dos advogados, justamente para que ele escapasse da restrição de limitação de visitas. Porque
5: pra
11: o advogado
5: pudesse visitar.
11: Pudesse acessar entendi. O Bolsonaro... Na qualidade de advogado.
5: E na prática, ele tem atuado como advogado ou é só para
11: acessar? Não, isso aí certamente foi uma espécie
5: uma alternativa
11: de manobra para poder eles terem a convivência. Mas, de novo, é claro que não se deve admitir manobras de ordem alguma. Contudo, quando uma pessoa está, digamos assim, encostada no canto da parede sem nenhum tipo de saída, esse tipo de estratégia acaba sendo utilizada. O ministro Alexandre não deveria sequer estar conduzindo a execução penal, porque isso é uma atribuição que normalmente se atribui a um juiz de primeira instância, ou um juiz auxiliar. O Supremo não deve se ocupar com esse tipo de detalhe, de política pequena. Infelizmente, como eu disse, é difícil analisar juridicamente um fato que não é jurídico. Porque está claro que o intento do ministro Alexandre de Moraes, nesse caso e em tantos outros que ele vem atuando, não é jurídico.
5: E sabe o que vai acontecer? Aliás, Terezinha, o que já está acontecendo? A utilização política do fato também pela campanha de Flávio Bolsonaro, o que é natural do processo.
11: Pois é.
5: Flávio vai ontem à noite, faz uma live, abre uma live com a bandeira do Brasil atrás, nas costas, assim como seu pai fazia. Conversa com seus possíveis eleitores, conversa com boa parte dos brasileiros e apresenta o documento, inclusive mostra, assim como eu estou fazendo aqui no YouTube agora com a nossa pauta, ele mostra a carta e diz, estou sendo perseguido. Estou sendo perseguido, minha família está sendo perseguida pelo ministro Alexandre de Moraes. E esse discurso, claro, ele pega, ele cola, né, Terezinha?
12: Cola, cola e já está colando, né? Porque o número de pessoas que já acionaram esse vídeo é enorme. E está repercutindo com comentários outros que têm surgido, inclusive de pessoas que não têm nada a ver com a campanha eleitoral, estudiosos do assunto, etc. Mostrando que isso levou a um benefício eleitoral para o Flávio Bolsonaro, a posição do ministro Alexandre de Moraes. Porque ele virou o Flávio, porque ele virou vítima. Ele está sendo colocado agora como vítima. Ele se vitimou diante dessa medida tomada. E qual é o pai, qual é a mãe que vai ficar contrário a ele? Né? Porque entende, como falou aqui Edgar, que essa questão de relacionamento de pai e filho é uma questão humanitária. Não pode ser impedida. Não pode ser impedida. Como também não pode, tudo quanto é de ministro agora do Supremo, está sendo provocado por deputado e abrindo processo judicial. Um deputado tem direito de pedir, mas ele remete ao Ministério Público. Quando eu, como deputado, todas as vezes que precisei acionar, fui para o Ministério Público. Eu não fui para o Tribunal de Justiça, não.
11: Fui ao Ministério Público. Isso, Terezinha, além assim, do aspecto claramente ilegal, né, e inconveniente, desorganiza o sistema de justiça. O sistema penal, o sistema acusatório, tem os três atores, né? Aliás, é dividido entre Ministério Público e o juiz. O juiz não pode fazer o papel do Ministério Público, o Ministério Público não pode fazer o papel do juiz. E um terceiro que não é parte, não tem legitimidade para requerer. Isso gera um tumulto processual que não contribui para nada e para ninguém. E usar a justiça para fazer política é coisa de país de quinto mundo. Isso não pode continuar a acontecer e ser tratado com normalidade, porque normal não é. Isso não cabe dentro do Estado Democrático de Direito, que é tão decantado em verso e prosa por todos. Nós precisamos dar um freio de arrumação no Brasil, especialmente no Supremo Tribunal Federal, que é importante distingui-lo do Poder Judiciário ordinário, que tem os seus defeitos, mas funciona bem e respeita minimamente a forma. Mas o que está acontecendo no Supremo Tribunal Federal é um absurdo. Isso não é bom para ninguém, nem mesmo para quem está agora com a chibata na mão, porque a roda gira, como já girou muitas vezes. Então a gente precisa defender a legalidade e a ordem legal e constitucional das coisas.
5: E sabe por que isso também preocupa a gente? Porque o período eleitoral, de fato, ainda não começou.
11: Pois é.
5: Ainda estamos vivendo no Brasil a pré-campanha eleitoral. É claro que, imagina-se, e aí não há como cravar, porque ainda vai ter convenção, muitos processos legais. Mas Flávio Bolsonaro deve ser, sim, o candidato. Ele ainda não pode se apresentar legalmente. Lula também. Então, algumas peças já estão marcadas, como na política estadual. Mas, Romualdo, eu queria lhe ouvir sobre o seguinte aspecto. Vamos lá, Flávio agora utiliza esse discurso de vítima, que Terezinha bem coloca, e é natural que seja, até porque essa história, essa rixa, Alexandre de Moraes e família Bolsonaro, é antiga, ela não nasceu ontem nem anteontem, então ele vai aproveitar isso. Ao mesmo passo em que a família Bolsonaro e esse sobrenome têm aparecido muito no noticiário nos últimos dias, envolvido em várias confusões. É briga entre Madrasta e Flávio? É Michele e Flávio? É Michele saindo da coordenação do partido? É a questão do Banco Master? É a questão do tarifaço? Então, ok. Isso não pode prejudicar a campanha, de fato, por mais que ele esteja se utilizando e vai utilizar desse episódio agora com o Supremo na figura de vítima, mas mais uma vez, em mais uma confusão, Flávio é envolvido. Enquanto que Lula, na figura de um pré-candidato, pensando em eleição não presidente atual do Brasil, gente, ele não se envolve em confusões como essas, Romualdo.
13: Se me permite, eu queria voltar aos anos de 1930, quando o escritor alagoano Graciliano Ramos escreveu o que depois veio a ser chamado de Memórias do Cárcere. Ele relata o dia a dia da prisão, fala das sensações da prisão, da transferência de um lugar para outro, da necessidade de passar para o papel aquela censura e a violência que vivia. Ele escreveu muitas cartas para os filhos. 8 filhos teve o escritor alagoano, e uma delas ele começa dizendo o seguinte: comovo-me em excesso por natureza e por ofício. Eu acho muito medonho alguém viver sem paixões, escreveu Graciliano Ramos no livro Memórias do Cárcere. Se Jair Bolsonaro não puder escrever suas memórias e passar suas memórias para os filhos, inclusive para os amigos, eu não sei em que tipo de prisão humanitária estamos falando, a não ser a prisão humanitária delimitada pelo ministro Alexandre de Moraes. Sobre as repercussões, acho importante destacar que a transmissão ao vivo ontem do senador Flávio Bolsonaro teve muita assistência, muita gente, inclusive, manifestando apoio. Algumas também tiveram coragem de dizer que é isso mesmo, tem que tirá-lo da prisão humanitária e mandá-lo para a Papuda, como fez o deputado Lindbergh Farias, que no passado batia palmas quando o advogado de Lula lia cartas de Lula ali na porta da Polícia Federal em Curitiba, no Paraná. Faz parte da política. Do ponto de vista hoje, o que precisa, o Edgar Muri fala de freio de arrumação no Supremo Tribunal Federal, dentro do Partido Liberal também precisa de um freio de arrumação, porque senão vão acabar jogando fora um ativo político importante. E esse ativo político importante não é tanto de Flávio Bolsonaro. O ativo político que estamos falando agora é de alguém que está contra o sistema. Portanto, o PL tem que realmente reenquadrar quem está desenquadrado e evitar que pessoas que não são do Partido Liberal falem em nome do Partido Liberal, como fez ontem a deputada Damaris Alves, que fez um longo discurso no Senado Federal, jogando muita cisânia nessa confusão que já está em águas turvas. Portanto, primeiro ponto, na minha avaliação, o Partido Liberal precisa rearrumar a casa, e esse freio de arrumação passa necessariamente por pessoas que recebem hoje benefícios do Partido Liberal, como a ex-primeira-dama Michele Bolsonaro, que abriu mão do salário, mas continua morando numa casa paga pelo PL. Esse é um ponto importante. Claro. E o outro é, falando de lideranças, quem são de fato os líderes do PL hoje?
5: E depois de tudo, Damaris ainda lá no Senado diz o seguinte, né, Romualdo, e nossos demais convidados, ela fala assim: mas, gente, depois de tudo isso que eu falei aqui, eu continuo bolsonarista, viu? E o meu pré-candidato continua sendo Flávio Bolsonaro. Inclusive, esse discurso dela, esse trecho, está repercutindo bastante. Mas, Romualdo, tem outro ponto que, inclusive, Flávio Bolsonaro tem utilizado. Eu acabei de dar uma olhadinha no Instagram do Flávio Bolsonaro. Ele compartilhou alguns vídeos de ontem para cá, falando sobre essa decisão do ministro Alexandre de Moraes. Mas ele também publicou nas redes sociais uma imagem questionando as cartas que Lula escrevia em 2018. A gente já falou um pouco sobre isso. Uhum. Como era a comunicação do ex-presidente quando estava do presidente atual, mas quando estava preso. E, ao que consta, essas cartas do presidente Lula, à época, eram lidas em palanques. Ok, vamos lá. Vamos voltar. Vamos analisar o dia de hoje. A carta de Bolsonaro é lida na internet. Em 2018, já, claro, com todo o movimento de internet, enfim, digital, mas muito diferente do que é hoje, as cartas de Lula lidas em palanque. O que muda, Romualdo, nesse entendimento? Por que no palanque podia e por que na internet agora é diferente?
13: Na época, o presidente Lula, o então ex-presidente da República, ele não estava submetido a uma a um julgamento conclusivo. Ainda estava em conclusão. Ou seja, há quem entenda que o transitado em julgado ainda não estava concluído. Por isso que Lula tinha certas liberdades, como receber visitas, como receber, inclusive, a visita do então presidente da Argentina, que esteve exclusivamente para conversar com Lula, receber visita de bispos da Igreja Católica e de amigas e por aí afora. Então, há uma certa diferença. No caso de Jair Bolsonaro, a decisão, a sentença de Bolsonaro já foi dada pela a maior autoridade jurídica, que é o Supremo Tribunal Federal. Então, é preciso também fazer essa separação.
5: Muito bem, é isso, Edgar Morim. Então, a gente, claro, fica aqui lembrando, olhando para o passado, olhando para o presente, pensando no futuro e pensando que a eleição é só no primeiro turno, no dia 4 de outubro, e muita água vai rolar ainda.
11: E tem mais um aspecto que eu esqueci de dizer na hora, é que o ministro Alexandre de Moraes, enquanto ministro do Supremo, não tem competência para tratar dos temas eleitorais diretamente. Isto é competência do Tribunal Superior Eleitoral. Então, questões como propaganda antecipada, pedido ou não de voto, dentre outros assuntos relacionados à eleição, são da competência do TSE. O ministro não tem com o que se preocupar em relação a isso. Então, se ele se imiscui sobre esse tipo de questão, ele, mais uma outra vez, sob um outro aspecto, está cometendo a ilegalidade.
5: Agora, ele pediu ao MPE, que é o Ministério Público Eleitoral, para investigar.
11: É.
5: A decisão tem que partir no âmbito eleitoral.
11: Tem que ser no âmbito do TSE. Não pode ser no âmbito dessa execução penal, absolutamente. Mas, assim, como o ministro tem se mostrado sem limite, como disse no início, não será surpresa, como diria Ibrahim Suede, não será surpresa para essa coluna se ele entrar nessa seara também.
5: Eu quero aproveitar ainda nesse tema, porque, claro, rende muito, né, gente? O assunto do dia a gente vai discutir aqui, debater com o pessoal aqui no Passando a Limpo. Mas, Romualdo, quando a gente fala sobre esses temas, lembra do Banco Master, lembra de Vorkaro, e lembra que nunca mais se falou sobre a esposa, por exemplo, de Moraes, ou sobre o caso Toffoli, no envolvimento, suposto envolvimento, no caso do Banco Master. E aí, Romualdo, o assunto morreu?
13: O assunto está esquecido. De certa forma, alguém tem que provocar esse assunto. Quem provoca? Lá no Supremo, lá no Congresso Nacional, parlamentares de oposição sempre tocam nesse tema. Mas as repercussões são tão pequenas e a quantidade de parlamentares em Brasília é cada vez mais reduzida que não sai mais nem na voz do Brasil. Tem um detalhe importante que cada vez, sobretudo no pequeno expediente, quando um deputado, um senador faz um discurso, no final pede ao presidente da sessão que aquela fala dele seja remetida à voz do Brasil e quase sempre o presidente da sessão diz, será atendido. E a maioria não é atendida, primeiro porque não tem espaço, depois porque a voz do Brasil não é controlada pela mesa diretora da Câmara ou do Senado. O outro ponto é, não há uma investigação, não foi aberto um processo para dizer, escuta, Alexandre de Moraes, é verdade que você conversou com Vorkaro momentos antes da prisão do banqueiro? Escuta, então esses aspectos estão adormecidos, dormitando em alguma gaveta. Poderia ser no Supremo, poderia ser no Senado Federal, que é aquele órgão que tem autonomia para investigar, caso alguém peça, e não é por falta de pedidos, para investigar o ministro do Supremo Tribunal Federal. Mas se o ministro Alexandre Moraes percebe que o Senado Federal não vai se meter nesse tema, ele segue com a foice dele afiada, cortando matos e plantas.
5: Até o Vorkaro deu uma sumida do cenário do noticiário, né, gente, nos últimos dias. Verdade. Bom, a gente vai para o intervalo rápido e volta já.
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2: Estamos de volta com Passando a Limpo aqui na Rádio Jornal para você nessa terça-feira e já vamos dar bom dia, acionar Eliane Cantanhede, para que a gente possa, é claro, seguir falando de política, falando daquilo que é importante para o país, com essas análises importantíssimas de Eliane Cantanhede. Seja bem-vinda, Eliane.
3: Bom dia, Natália, bom dia, colegas, bom dia você, nosso ouvinte.
2: Bom, e eu já não vou perder tempo não, já quero deixar que Terezinha Nunes interaja e faça a pergunta para você.
4: Bom dia, Eliane. Amiga, o governo Lula aguarda, aliás, o país inteiro, né, aguarda a qualquer momento o anúncio das novas tarifas dos Estados Unidos contra produtos brasileiros. A notícia que se tem é de que Lula jogou a toalha, né, não lutou para mudar essa questão. E estamos aí diante de mais uma confusão criada em torno dessas tarifas. Quais são as perspectivas gerais do mundo político e econômico a respeito desse assunto?
2: Eliane, antes de ouvi-la, eu tenho um áudio aqui. O presidente Lula ontem foi questionado durante uma coletiva pelos repórteres sobre o tarifaço. É rapidinho, vamos ouvir.
5: O país está preocupado com o novo tarifaço?
6: Vai ter tarifaço.
5: Presidente, alguém do governo está conversando? Cuidado.
2: Bom, Lula diz não vai ter, bate o martelo, a gente sabe das dificuldades. Mas aí, Eliane, Terezinha pergunta sobre jogar a toalha. Quais são os impactos? De fato, vai acontecer ou não?
3: Pois é. Bom dia, Terezinha. Olha só, a coisa está feia. Por quê? Porque o presidente Lula e o Donald Trump, né, que tiveram aquela química naquele encontro rapidinho de alguns segundos durante a reunião da ONU em Nova York e tal, o Lula daquela vez conseguiu impedir, conseguiu rever o tarifaço, aquele de 50%, que foi o maior do mundo, né? O maior índice, a maior tarifa do mundo aplicada pelo Trump foi exatamente no Brasil. Bem, naquele momento o Lula conseguiu rever tudo isso, inclusive a lei Magnitsky contra o Alexandre de Moraes, a suspensão dos vistos americanos para os ministros do Lula e do Supremo, etc. Mas a química foi degringolando. E hoje a relação do Lula com o Trump está muito ruim. E o Trump já deu sinais de que se mete indiretamente nas eleições brasileiras apoiando os bolsonaros. Então, o Lula já percebeu, o governo, né, o Palácio do Planalto e o Itamaraty já perceberam que é uma guerra meio perdida. É o que vocês duas disseram, né? O governo jogou a toalha, né, e está esperando para amanhã, que é o prazo final para a decisão americana, dia 15 de julho, para amanhã, o anúncio do novo tarifaço. Esse novo tarifaço, ele tem uma característica

0: toalha e a expectativa é de que venha aí uma tarifa de 25% sobre os produtos brasileiros. Como a iniciativa privada brasileira foi muito ativa na negociação com os Estados Unidos e setores americanos têm muito interesse em impedir essas tarifas, porque afetam os produtos deles, afetam os preços deles também lá nos Estados Unidos, a expectativa é de que o Trump faça uma decisão política de anunciar sim o tarifaço, o novo tarifaço de 25%, mas com uma lista maior de isenções, ou seja, atingindo menos produtos, principalmente aqueles produtos que pressionam as empresas americanas e, portanto, a inflação americana, que isso, né, atinge, sim, a popularidade do próprio Trump. Então, está todo mundo ali com a respiração suspensa, esperando esse anúncio de amanhã. Mas, do ponto de vista político, né, o Lula vai tentar fazer desse limão uma limonada. Como? Como? Contando uma verdade, é de que esse novo tarifaço tem também por trás a família Bolsonaro, particularmente os irmãos Eduardo e Flávio Bolsonaro. Da primeira vez, o tarifaço de 50% foi diretamente atribuído a Eduardo Bolsonaro, que inclusive ganhou muitos inimigos dentro do bolsonarismo. E agora, nessa, tem a mão direta, tem a cara, tem a assinatura, o carimbo de Flávio Bolsonaro, que inclusive foi aos Estados Unidos semana passada tentando reverter e tentando capitalizar a reversão. Mas olha, ninguém vai conseguir convencer os setores privados brasileiros, etc., e a própria população, o próprio eleitorado, de que a culpa disso não é dos bolsonaros. É sim.
1: Mais gasolina nessa eleição que ainda nem começou. Edgar Mori.
2: Bom dia, Eliane. Eu estava vendo aqui na nossa pauta que a carta do ex-presidente Bolsonaro para Flávio teria rachado ainda mais o bolsonarismo. Pode explicar para a gente em que contexto isso ocorre e se é que isso é verdade mesmo?
0: Oi, Edgar. Sim. A carta do Bolsonaro foi uma carta para o Flávio Bolsonaro, uma carta manuscrita, pública, que o Flávio Bolsonaro leu pela internet, pelas redes sociais. Então, isso causou mais, aumentou, ampliou o racha no bolsonarismo. Por quê? Porque a gente aqui até comentou na semana passada que havia dúvidas com versões muito diferentes sobre a participação do Jair Bolsonaro naquele vídeo da Michelle Bolsonaro atacando o Flávio. Né? O Bolsonaro, pai, sabia do vídeo? Ele liberou a Michelle para soltar o vídeo ou a Michelle não avisou a ele? Ficou essa dúvida e aí o Jair Bolsonaro, soltou essa carta para deixar bem claro que na guerra entre o Flávio e a Michelle, ele está do lado do Flávio. E ele ratificou que o Flávio é o candidato dele e, além disso, é o porta-voz dele. Ou seja, o Jair Bolsonaro desautorizou a própria mulher, a Michelle Bolsonaro, que, só lembrando rapidamente, no vídeo disse que o Flávio, né, tinha maltratado ela, humilhado ela, desrespeitado ela e tratado ela como idiota. Ou seja, ela deixou muito claro o viés machista do Flávio Bolsonaro e, como todo mundo sabe, da própria família. E agora, com essa posição do Jair Bolsonaro a favor do filho e contra ela, a Michelle está livre, leve e solta para manter firme e manter adiante o projeto de poder dela própria, o projeto político dela própria, que já tem até

0: nome, Imparáveis. A Michelle tem dois núcleos importantes de apoio político, que são o eleitorado feminino e principalmente a ala feminina do bolsonarismo e também as igrejas evangélicas, né? Então ela está se articulando e ontem teve um novo tranco para o Flávio. É que a Damaris Alves, que é senadora e é a principal aliada da Michelle Bolsonaro, amiga mesmo, amiga assim, de fé, né, da Michelle Bolsonaro, a Damaris anunciou que está fora da campanha do Jair Bolsonaro. Ela participava da equipe que fazia o plano de governo na área de direitos humanos, vejam só, né, e de assistência social. E a Damaris ontem comunicou que está fora da campanha. Ela não rompeu, porque ela deixou ali em aberto que continua apoiando o Flávio. Mas ela deixou dúvidas, porque primeiro saiu, e segundo, a Damaris disse: olha, eu ainda estou apoiando o Flávio. Convenhamos que deixou no ar que é ainda, a qualquer momento pode deixar de apoiar. Então aumentou bastante a crise, e no momento em que o Flávio está cheio de problemas, muitas frentes de problemas com a candidatura dele sendo muito questionada.
1: Romualdo de Souza.
2: Tem um detalhe, Eliane, bom dia para você, que é o Supremo Tribunal Federal e os seus diferentes advérbios. Agora o Supremo resolveu se meter nessa história das emendas parlamentares e está no calcanhar esquerdo de Arthur Lira, o ex-presidente da Câmara, aquele que no passado criou as chamadas emendas PIX, e agora também vai atrás do presidente do PL, Valdemar Costa Neto. Até onde isso vai parar, essa, digamos, perseguição do ministro Flávio Dino ao desenrolar desse fator chamado emenda parlamentar no Congresso Nacional?
0: Pois é, Romualdo. Inclusive ontem o Supremo, né, o ministro Alexandre de Moraes também tomou uma decisão por causa da carta. Né? A gente estava falando ali dos efeitos da carta, eu estava respondendo para o Edgar, e ontem o Alexandre de Moraes determinou, suspendeu as visitas de Flávio Bolsonaro ao próprio pai, que está preso de tornozeleira, está com prisão domiciliar, portanto está de tornozeleira em casa, né? E o Flávio não pode ir mais lá porque o Alexandre de Moraes alega que a carta foi um ato eleitoral e que ele, como preso, está impedido de ter participação eleitoral. Ele já ia. Enfim. E o Supremo também, como você disse, agora está em cima, partindo para cima das emendas, sempre com Flávio Dino, o ministro Flávio Dino do Supremo, à frente desse movimento. E agora os dois personagens alvos do Supremo são, como você disse, o Valdemar Costa Neto, que é o presidente do PL e que o Supremo mandou bloquear 119 milhões das contas dele. Aí o Valdemar Costa Neto responde: eu, 119 milhões, eu não tenho esse dinheiro. Vai bloquear o quê? Imagina, não tenho nem chego perto desse dinheiro. E no caso do Arthur Lira, ex-presidente da Câmara, que manda muito na Câmara, inclusive até hoje, nos bastidores da Câmara, o Arthur Lira, o bloqueio da conta dele foi de 6 milhões de reais. E por quê? Porque os dois, o Valdemar e o Arthur Lira, não têm mandato parlamentar, portanto, não têm direito a emendas parlamentares, mas eles é que estão por trás da liberação de milhões e milhões e milhões para os seus redutos eleitorais. Inclusive, parte das emendas foi para onde? Numa festa sertaneja em Minas, ou seja, claramente eleitoral, né? O dinheiro não é para festinha, o dinheiro das emendas, em tese, é para o bem-estar, para o interesse das famílias, das comunidades e dos municípios, né? Não é para festinha. Enfim, agora a situação do Valdemar é grave e do Arthur Lira também. E lembrando que o Valdemar é o presidente do PL e ele é a peça-chave na campanha do Flávio Bolsonaro.
1: Falando em Flávio, Eliane, o que está acontecendo na eleição do Rio de Janeiro que pode trazer problemas a Flávio Bolsonaro, hein?
0: Ah, olha, está uma crise sem parar no estado do Rio de Janeiro. É incrível. O último lance do Flávio Bolsonaro foi exatamente ontem, segunda-feira, quando o Flávio Bolsonaro foi a um evento de campanha, um evento político de adversários do grupo dele no Rio de Janeiro. Portanto, de aliados do prefeito Eduardo Paes, que tem o apoio do Lula, né, e que está do outro lado. E o Flávio não comunicou ao PL, não anunciou para o grupo dele e foi se meter num grupo que é aliado do Eduardo Paes. Então está uma crise danada e mais, né? O Eduardo Bolsonaro tinha um candidato ao Senado, que era quem? Cláudio Castro, ex-prefeito, que aí se descobriu um monte de tramóia, um monte de confusão, e o ex-governador, do Rio de Janeiro, Cláudio Castro, e aí se descobriu um monte de tretas, de desvios do Cláudio Castro, e o Cláudio Castro foi obrigado a renunciar à candidatura ao Senado. Saiu da linha de frente. Aí o Flávio Bolsonaro e o grupo dele, que fizeram? Arrumaram um substituto. E o que aconteceu com esse substituto para ser o candidato ao Senado? Acabou tendo uma operação da Polícia Federal e foi preso também por desvios de dinheiro público. Então, os dois candidatos ao Senado na chapa do Flávio, no Rio de Janeiro, que é a base eleitoral dele, Flávio, né, foram saídos por operações da Polícia Federal. Então, está uma crise na campanha dele, na base eleitoral dele, que é o Rio, um dos três maiores colégios eleitorais do país. A isso se soma o quê? O racha com a Michelle, se junta aí o tarifaço, que de alguma forma vai ter um efeito político para a campanha dele, e também, né, as várias crises que ele enfrenta, por exemplo, em Minas Gerais, sem candidatura, como o próprio Lula também sem candidato em Minas Gerais. Agora, falando em Lula, é curioso, porque todo mundo só fala no Flávio e nas tragédias da candidatura do Flávio. E cadê o Lula? Né? O Lula está gastando dinheiro público, está fazendo uma farra com dinheiro público para, enfim, para turbinar a própria candidatura dele, sem se preocupar com uma questão gravíssima, que é a questão fiscal, é o equilíbrio fiscal. Ou seja, o Lula está trabalhando em silêncio pela candidatura e o Flávio está todo dia tendo uma bomba na cabeça dele. E a gente tem aí a expectativa de ver nas próximas pesquisas se os outros candidatos da direita, que se colocam como de centro, mas não são, são de direita, se algum deles vai ter algum lucro com esses impactos na candidatura do Flávio. Por exemplo, a candidatura do Ronaldo Caiado, de Goiás, que é do PSD, né, está esfregando as mãos ali achando que pode ter algum benefício dos problemas da candidatura do Flávio. Mas isso só as pesquisas vão dizer.
1: É verdade. Eliane Cantanhede, obrigada por estar com a gente. Um abraço. Boa semana. Até a próxima.
0: Obrigada, Natália, Terezinha, Edgar, Romualdo. Beijão. E para você, nosso ouvinte, um grande abraço.
1: Até mais. Gente, lembrar que amanhã, a princípio, tem divulgação da pesquisa Quest. Claro que a Quest nacional, viu, gente, para a corrida à presidência. Ela não vai ainda retratar o impacto do que está acontecendo nas últimas horas, disso que está movimentando com relação a Alexandre de Moraes, a carta de Bolsonaro, mas a gente vai acompanhar tudo isso. E depois a gente vai falar um pouco mais sobre política local também, com a nossa querida Terezinha Nunes, que está aí de olho em tudo. Mas ainda dá tempo aqui antes do intervalo, hein, Terezinha, me conta. Tem novidade na chapa de Raquel Lira para a corrida ao Senado? Tem alguma definição ou não tem?
3: Não, ainda não. Ainda não, ainda estão conversando nos bastidores. Ontem eu até falei com o Eduardo da Fonte. Ele continua trabalhando a pré-campanha dele. Teve um encontro ontem com oficiais da Polícia Militar. O Miguel Coelho também esteve nas redes sociais no dia de ontem, também se colocando como candidato. Então, como pré-candidato, a gente sabe que a governadora remeteu a decisão para a Federação Nacional. Uhum. E, enquanto isso não for resolvido, vamos ficar nesse banho-maria ainda. Né? A importância disso será no momento em que a Direção Nacional da Federação, que é constituída por Antônio Rueda e Ciro Nogueira, um representando a União Brasil, outro representando o PP, chegarem a uma conclusão e anunciarem o candidato é fulano de tal e conversarem com o que não foi escolhido para que não haja dificuldades. Né? Tanto a direção estadual quanto a direção nacional já asseguraram a governadora que a federação fica na base dela, né? Que era o maior temor que ela tinha de perder o apoio da federação. Sim. Agora, quanto à escolha do candidato e às sequelas que isso pode trazer para a própria candidatura da governadora, a gente vai aguardar para ver o que vai acontecer. Ontem, a família Coelho disse também que continua apoiando a governadora. O próprio Eduardo da Fonte disse que continua apoiando a governadora. Agora vamos ver como cada um vai receber a decisão final.
1: Se por um lado existe essa expectativa pela formalização e saber se vai ter apoio ou não e como esse desenho vai ser firmado, a chapa de João Campos está desenhada há muito tempo.
3: Há muito tempo, trabalhando.
1: Agora, algumas pessoas têm relatado nos bastidores, Terezinha, que nos eventos, porque João Campos está andando bastante, então que nos eventos em que essa comissão, vou chamar de comissão, porque não é propriamente uma chapa, né? A gente está em pré-campanha, mas que quando esse grupo se apresenta, para alguns parece que não há muita interação entre eles, esses que foram colocados na chapa como possíveis candidatos. Está acontecendo algo nos bastidores, Terezinha?
3: Olha, toda campanha política, quando enfrenta algum revés, não é? Toda campanha tem confusão dentro dela. Tem confusão mesmo. Então, quando está bem na pesquisa, está lá em cima, aí as coisas vão ficando assim, deixando de lado. São deixadas de lado. Quando não, aí aparecem as diferenças, né? Como o João, infelizmente, para ele, né, ele teve que fazer logo a decisão dele sobre os candidatos. E aí eu coloquei até essa semana no Jornal do Comércio que isso foi uma precipitação, foi uma ansiedade exagerada dele escolher logo a chapa, fechou a chapa só com a esquerda. E Raquel, que pecou por outro aspecto, pela demora. Então, a Raquel já devia estar com a campanha dela arrumada, com os senadores escolhidos. Demorou demais a resolver isso. E agora está à véspera da convenção, tendo que administrar a confusão.
1: Pois é.
3: Então, é aguardar, porque, inclusive, as pesquisas para o Senado não estão sendo consideradas importantes enquanto não tiverem definido os candidatos de Raquel. Porque a população só conhece os de João, né? Os de João já são conhecidos, mas os de Raquel não.
1: E que tem aparecido com uma boa pontuação nas pesquisas.
3: Sim, sim.
1: Né?
3: Agora, quando realmente fechar a chapa da governadora e ela for para cima para eleger os senadores dela, as coisas devem mudar também para o Senado.
1: Pré-candidato do PL ao Senado, que ainda nem participou de pesquisa.
3: Exatamente.
1: Terezinha, eu fui pesquisar aqui a data daquele evento em que João Campos anuncia o seu grupo político para esse ano, né? A sua chapa. 20 de março.
3: Exatamente.
1: 20 de março, abril, maio, junho, julho. Há quase 4 meses.
3: Exatamente.
1: E muito tempo, e tudo pode acontecer. Inclusive nada.
3: Agora, inclusive, aconteceu, porque Humberto penetrou na base de Raquel, já que ela não tinha definido os seus senadores, e conseguiu o apoio de mais 60 prefeitos de Raquel.
1: 60? É. Não é 6, viu? É 60. 60.
3: Então, é aguardar. Se depois que Raquel escolher os nomes dela, ela vai em cima desse senador, desses senadores.
1: Tem algum que está mais, assim, mais bem cotado, Terezinha? Ou algum deles está melhor cotado? Eduardo ou Miguel?
3: Olha, todos dois têm restrições no mundo político. Uhum. Né? Todos dois têm restrições. Mas é como disse a Adriana Oliveira. Né? A tendência em Pernambuco tem sido de um governador bem avaliado e bem posicionado numa campanha eleger os senadores. Esse ano se falou na possibilidade de, como estava muito para e passo a campanha, que João elegesse um senador e Raquel outro. Uhum. E hoje ainda está previsto isso. Né? Então, nesse caso, Humberto avançou em cima do eleitorado de Raquel. Vamos ver se ela vai contemporizar com isso, já que ela tem essa questão do voto Luquel, né, que é Lula e Raquel, se ela vai em cima desses prefeitos que declararam apoio a Humberto, e para que votem nos candidatos dela. Vai demorar, vai esperar para ver o que vai acontecer. E aí sim, se ela realmente for eleita, se ela conseguir aumentar a diferença entre ela e João, quem sabe ela possa eleger os senadores dela.
1: Qual é a aprovação da Raquel hoje? Nós precisamos ver a Quest de abril, 62.
3: 60 a 62%.
1: Por aí. É um bom índice, né? Mais a metade. Bom, a gente vai para o intervalo e volta já.
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1: Voltamos, gente, com o Passando a Limpo dessa terça-feira, com você aqui no YouTube também. Obrigada a você que está nos acompanhando no YouTube, no rádio, que está com a gente. Nós vamos voltar ao tema Carta de Bolsonaro. A carta que Jair Bolsonaro escreve ao filho Flávio Bolsonaro, pré-candidato à presidência da República, que repercute na internet, que o filho publica, e qual é a implicação eleitoral. Vamos entender com o doutor Marcílio Kumaru, advogado eleitoral, se é propaganda antecipada ou não. Doutor, seja bem-vindo ao Passando a Limpo, a Rádio Jornal. Bom dia.
6: Bom dia. Bom dia a todos. Especificamente sobre a carta, um assunto que já vem desde ontem, essa grande repercussão, e eu trago um paralelo para os ouvintes da Rádio Jornal, algo inusitado que aconteceu no Brasil em 2018, quando o ex-presidente também pediu até registro de candidatura para o atual presidente Lula, quando estava encarcerado, até ser um indeferimento do seu registro, seus atos tinham sido validados naquela decisão, houve sim a proibição de propaganda com votos contrários. Diante dessa decisão do ministro Alexandre de Moraes, enxergo eu que não vejo ali uma propaganda antecipada de forma explícita, como ele colocou.
1: Uhum.
6: Obviamente, o ex-presidente Jair Bolsonaro, em todas as decisões de natureza criminal, as medidas cautelares que pedem de certos atos, mas acredito que essa decisão do ministro de apurar eventual conduta de propaganda antecipada, eu acho que ele acabou interferindo numa seara que é uma seara eleitoral e não do cumprimento da execução da pena.
1: É importante a gente ouvir o senhor, doutor, porque antes nós estávamos aqui mais cedo nesse assunto, de fato, com essas questões aqui. Ultrapassou o limite, não ultrapassou? O que configura a propaganda eleitoral antecipada, de fato, ainda mais nesse período de pré-campanha? Romaldo de Souza também vai falar com o senhor.
2: Marcílio Kumaru, como vai o senhor? Tudo bem? No caso específico da decisão do ministro Alexandre de Moraes, se sua excelência entende que houve alguma perturbação à ordem eleitoral, ele deveria primeiro, e aí eu lhe pergunto, ouvir o Ministério Público Eleitoral antes de tomar essa decisão do gancho de 90 dias a Flávio Bolsonaro, ou remeter o assunto ao TSE, ao Tribunal Superior Eleitoral? Qual deveria ter sido, na sua avaliação, o caminho a ser trilhado por Alexandre de Moraes?
6: Essa matéria, não sei se eu interrompi, mas essa matéria, estamos tratando de matéria eleitoral, que, ao meu ver, não é da alçada agora, nesse instante, do Supremo Tribunal Federal. Então, cabe, pela legislação eleitoral, qualquer cidadão, qualquer pessoa do povo, qualquer partido, levar, ou de ofício até o Ministério Público Eleitoral, levar o assunto à Justiça Eleitoral, no caso ao TSE, para que apurar eventual conduta de propaganda antecipada. Propaganda antecipada, como todo mundo sabe, o que há em regra, o que há de impedimento é o pedido explícito de voto, uso de jingle antes, são palavras mágicas que levam ao eleitor votar em seu candidato, mas o pedido de apoio a uma candidatura ou expressar a sua plataforma política, isso não tem... não há nenhum impedimento, não há nenhum, não há infringência a nenhuma regra eleitoral. Como já iniciei na minha fala, caro Romualdo, eu não vi nesse instante, na leitura da decisão, algo que tivesse essa infringência, a não ser de matéria criminal, né? O impedimento do ex-presidente desses 90 dias é claramente para que ele não tenha nenhuma participação no processo eleitoral. Mas faço um paralelo do ponto de vista jurídico e sempre fugindo desse debate Lula-Bolsonaro, desse debate político, mas no debate jurídico. Em 2018, nós tivemos um pedido de registro de um candidato, do então presidente Lula, que estava encarcerado. Houve um pedido de registro. A ministra Rosa Weber até entendeu que ele poderia fazer propaganda, mas foi voto vencido. E, na época, a corte entendeu que ele deveria retirar sua propaganda quando do indiferimento do seu registro. Mas temos esse histórico de paralelo que agora foi desfeito, ou foi visto de outra forma pelo ministro Alexandre Moraes.
1: Bom, quem também vai perguntar ao senhor é o advogado Edgar Mori.
12: Bom dia, doutor Marcílio, tudo bem? Eu queria que você pudesse, por favor,

0: explicasse um pouco sobre qual é a diferença entre uma pré-candidatura poder ser anunciada e um pedido de votos fora do período. Assim, conceitualmente mesmo, naturalmente usando como gancho o episódio da carta e traçando um paralelo, como você já adiantou um pouco, com o que ocorreu em 2018 com o presidente Lula, que, ao meu ver, teve a sua liberdade de se expressar assegurada como deveria.
1: É, boa colocação, doutor Edgar. Eu tenho essa linha também de entendimento. Primeiro que a pré-campanha, ela não tem uma data definida. A gente, os eleitoralistas, tratam como 1º de janeiro. Colocamos essa data porque é uma data que, pelo calendário, tem regras a respeito de pesquisa. Mas a pré-campanha, ela pode existir bem antes, até porque os atos de pré-campanha, eles podem refletir numa campanha até do ano anterior. Então, o pré-candidato é aquela pessoa que todo mundo, que pode se colocar como pré-candidato, tendo condições de fazer isso, mesmo se tiver condenado criminalmente ou com seus direitos políticos suspensos, porque até o dia do registro ele pode reverter essa decisão. Então, tudo isso pode ocorrer como pré-candidato. O que aconteceu em 2018. Então, levando em consideração 2018 e essa decisão do ministro Alexandre de Moraes, a pré-candidatura é nesse sentido, e o pedido explícito de voto, é claro, se tivesse ocorrendo um pedido que a população votasse no seu candidato, que o apoiasse, a população apoiasse nas urnas o seu candidato, esse tipo de conduta não é aceito pela Justiça Eleitoral. Mas como colocou Romualdo, essa é uma matéria de natureza eleitoral que, por determinação legal, tem que ficar a crivo do TSE. O Ministério Público Eleitoral pode levar essa informação e isso pode culminar em uma multa. Havendo o registro de um candidato e aquele ato foi muito mais do que uma multa, foi muito mais gravoso, pode levar até a inelegibilidade do candidato. Mas nesse aspecto, até o dia de hoje, a decisão do ministro, ao meu ver, ela extrapolou tanto sua competência, porque ele faz muita referência ao ato, na sua decisão, como ato eleitoral, e não eminentemente de natureza criminal e de respeito às suas decisões, mas faz muita, no seu voto ali, na sua decisão monocrática, ele faz muita referência às questões de natureza eleitoral, e ainda temos um plus a esse debate, que é a alegação do senador Flávio Bolsonaro, de se colocar também na procuração como advogado e poder ter o direito de visita ao pai, que pode ser o pai ou o cliente. É algo que também vai ser tratado aí juridicamente junto com a AB e os reflexos que isso pode acontecer.
2: Com certeza. Terezinha Nunes.
3: Bom dia, doutor Kumaru. A gente sabe que o ministro Alexandre de Moraes, quando decretou a prisão, aliás, transformou a prisão de Bolsonaro em uma prisão residencial, ele colocou uma série de cautelares, né, que ele teria que cumprir, senão perderia a prisão residencial. E foi dito, não foi dito em nenhum momento, pelo do que eu estou sabendo, que o Bolsonaro não podia falar nada, não podia receber alguém. Isso aí não foi colocado, ou seja, não existem essas cautelares para ele obedecer. Inclusive, está proibido dele participar de redes sociais. Mas não foi ele que divulgou a carta, quem divulgou foi Flávio a carta. Então, não caberia, o senhor não acha que foi um exagero do ministro colocar isso tudo, se Bolsonaro não fugiu às cautelares que ele próprio estabeleceu na prisão domiciliar?
1: Exatamente. Bom dia, Terezinha. As cautelares que o ministro Alexandre colocou, eu não tenho informação precisa de todas as medidas, mas ele coloca na sua decisão que ele vem descumprindo algumas medidas cautelares, citando até o uso das redes sociais. Mas as redes sociais é comum, é notório que isso já há uma proibição dele utilizar as redes sociais no período de encarceramento e dessas medidas cautelares. Essa comunicação dele, já com o filho, numa prisão domiciliar, e além

0: leitura de uma carta que não haja uma extrapolação e, na fala, tanto de matéria eleitoral como de qualquer outra matéria, é um assunto extremamente delicado. Eu vejo como uma decisão exagerada, uma decisão que ela ultrapassa os limites, eu acho, da sua competência, ao meu ver, lendo a decisão, que faz exageradas referências à conduta de natureza eleitoral. Mas essa conduta de natureza eleitoral, mesmo estando incorreta, ela tem que passar pelo crivo do MP, que, havendo indícios, levando ao TSE. Não acho natural, juridicamente não vou naturalizar essa conduta sendo apreciada pelo juiz da execução penal. Isso, para mim, é realmente algo que foge à razoabilidade jurídica nesse momento. Independente dos lados, eu faço sempre esse paralelo com o que ocorreu em 2018, porque a liberdade do ex-presidente de manifestação, mesmo encarcerado através de comunicados, através de visitas, era algo que o Supremo Tribunal entendeu como o direito até do encarcerado se comunicar com a sua visita, com o seu advogado, e muitas vezes trazer informações que não sejam criminosas, que não sejam além do que é permitido por lei. Então eu vejo nesse momento, Terezinha, como um certo exagero e com a pitada de sal aí que ultrapassou, ao meu ver, a sua competência.
1: Doutor Marcílio Cumaru, obrigada por falar com a gente aqui no Passando a Limpo. Até a próxima, doutor.
0: Eu que agradeço, um bom dia a todos.
1: Igualmente, um abraço para o senhor. Estou recebendo aqui no WhatsApp, eu mandei até para você, Terezinha. Republicanos marcou a data da convenção para oficializar as candidaturas e a indicação do vice à chapa de João Campos. O vice Carlos Costa. Foi anunciado lá em março, né? Mas aí tem a convenção, tem todo o processo legal. E aí o Republicanos marcou a data da convenção para 21 de julho, próxima terça, daqui uma semana, dia 21. E hoje está acontecendo também outro momento de convenção, gente, que é da Federação Pessoal Rede. Que está agora, já é às 9, né? Era a previsão de começar o evento. Vai fazer uma coletiva e também anunciar, então, a sua chapa majoritária. E aí, nesse caso aqui, deve ser Ivan Moraes, né? Sim. Que entra. Bom, vamos lá. Raquel, João, Ivan, tem espaço para mais alguém nessa eleição?
2: Tem, ainda
1: espaço
2: tem.
1: Espaço tem.
2: Tem os partidos pequenos sempre aparecem, né? Sim. PSTU, esses partidos menores, que não têm representação eleitoral, eles sempre participam, sempre tem algum candidato. Deve aparecer mais alguns.
1: Sim, a gente vai acompanhando. Então, a convenção do Republicanos marcada para a próxima terça, dia 21, e Pessoal Rede, a federação, fazendo sua convenção nessa manhã aqui no Recife. Romualdo de Souza, vamos aqui avançar um pouco para falar da MP do frete. Está todo mundo comentando sobre multa lá nas manifestações, perdão a multa. O que vai acontecer, o que deve acontecer, qual a expectativa, Romualdo?
3: Bom, inicialmente, se houver de fato essa articulação que foi capitaneada pelo líder do governo no Congresso Nacional, senador Randolfo Rodrigues, a medida provisória deve ser votada de hoje para amanhã. É bom lembrar que hoje é 14 e na próxima quinta-feira a medida provisória perde a validade, portanto, tem de ser votada necessariamente até quinta-feira. Então, Randolfo Rodrigues disse ontem ao Jornal do Comércio que já tem o acordo das principais lideranças, primeiro, para evitar a greve dos caminhoneiros. Esse ponto é importante. Sim. Agora, o outro ponto é o seguinte: quando a medida provisória chegou ao Senado, senadores colocaram lá uma anistia a motoristas de caminhão que participaram daquele levante lá em 2022. Aquela paralisação, fecharam estradas e tudo. Aquilo gerou multas, muitas multas, para os donos dos caminhões e, em alguns casos, para os próprios caminhoneiros, quando eles são autônomos. Então, o Senado queria anistiar essas multas. Lula disse que não vai aceitar. Ou seja, aprova-se a medida provisória de hoje para amanhã. Com isso, o governo consegue evitar a greve dos caminhoneiros e aí deve ter uma nova negociação. Se o presidente Lula da Silva vetar esse artigo relacionado às

0: multas, ou seja, ao perdão das multas, o Congresso Nacional ainda pode voltar para analisar especificamente essa anistia ou não. Mas, a princípio, o líder do governo no Congresso celebra que não vai ter greve de caminhoneiros. Isso é bom para o país.
1: Sim, agora o recado que você manda, que você, no caso, o governo manda, por exemplo, o presidente Lula dizendo que não concorda e deve vetar o trecho que concede anistia. Essa Isso. categoria dos caminhoneiros é bastante ligada com a direita no país e vem aí uma eleição. Então, é de se avaliar também, não é, Edgar Mori, quais são os impactos, quais serão os impactos. E, gente, aqui não é fazer demagogia ou querer sonhar com um país que a gente não pode ter, mas veja, quando da greve dos caminhoneiros, o Brasil sofreu, o país sofreu muito por conta do desabastecimento e o medo dos alimentos não chegarem até as pessoas. Isso. Ao mesmo passo em que, desde então, a gente está discutindo como fechar o buraco, porque não tem dinheiro para fechar o buraco do asfalto da rodovia que está lá. É. Nada avança. Inclusive, né, Terezinha, a transnordestina a gente pode falar rapidamente também. Mas é isso, Edgar. A gente fica assim, sabe? Vou desenhar aqui, andando em círculos. É. E volta para o mesmo problema.
2: O Brasil, país do puxadinho e da motivação equivocada. Uma questão como essa, se cabe ou não anistia, deveria circular aspectos de natureza técnica para verificar se houve exorbitância, se houve injustiça.
1: Qual tipo de multa? O que a pessoa fez? Qual a infração?
2: Pois é. Se por acaso esses fatores não estiverem presentes e a multa estiver dentro da legalidade, tiver sido aplicada conforme os fatos e com juízo e razoabilidade, lamento. Quem errou precisa pagar o preço de ter errado. Porque senão, digamos assim, o poder coercitivo do Estado perde credibilidade e as pessoas não serão motivadas para cumprir as normas, porque sabem que amanhã ou depois aquela penalidade, aquela punição vai ser abrandada e até mesmo esquecida. Então, de novo, não se deve politizar questões de natureza técnica, porque isso pode beneficiar esse ou aquele grupo político, mas no fim das contas se volta para todo mundo, como a contaminação da água de um aquário. Todos nós estamos inseridos dentro de uma espécie de aquário que é o país e o sistema legal. Quando o sistema legal sofre descontinuidade ou descumprimento, o que atinge hoje o seu inimigo, amanhã, não tenho dúvida, se voltará contra você próprio. Vejam aí os casos, né, de ilegalidade da Lava Jato, que embora não tenha inventado o dinheiro que foi recuperado, mas teve sob a ótica formal alguns equívocos, que foi celebrada por determinada parcela, que hoje se lamenta de uma exorbitância que vem contra si.
1: Então aí as cartas dos ex-presidentes, né? Quando pois era bom para você, agora que é bom para mim.
2: Pois é. Não é? Pois é. Então a gente tem que sempre defender a legalidade, a ordem das coisas, a liberdade para todos, a aplicação da lei para todos e não de maneira ladina, porque, de novo, isso se institui como precedente e atinge qualquer cidadão em qualquer circunstância. Basta o autoritário da hora querer.
1: Não é um mérito que está em questão.
2: É.
1: Fez alguma infração, cometeu alguma infração de trânsito? Não, não é isso. Nesse âmbito agora nem é isso que está sendo pois discutido, né? E aí deixa eu aproveitar então falar com Terezinha sobre a transnordestina, porque amanhã, dia 15, é um momento importante. Eu ia até usar a palavra derradeiro, mas acho que nem dá para usar, Terezinha, porque a gente já criou tanta expectativa, vai e volta, né? Aquele ioiô, ele vai, é o brinquedinho, né? Ele vai e volta. E, enfim, mas a SUDENE formalizou o envio de um documento, um estudo, que fez apontando a viabilidade econômica da passagem da transnordestina, do traçado da transnordestina aqui no estado. Esse documento foi formalizado. Ele foi encaminhado ao Tribunal de Contas da União e, a princípio, amanhã, as pessoas, as cabeças, mentes pensantes do TCU vão se reunir para avaliar esse documento. Qual é o futuro, Terezinha?
3: Olha, eu acho que houve realmente, na decisão anterior de um dos ministros do TCU que mandou parar as obras da Transnordestina, faltou ele próprio devia ter pedido, já que ele tinha dúvida, devia ter pedido algumas informações à SUDENE antes de decidir. Né? Ele não pediu essas informações.
1: Amanhã completa-se 2 meses dessa decisão.
3: Exatamente. Aí voltou a pedir à SUDENE que formalizasse uma complementação ao estudo de viabilidade da Transnordestina e Pernambuco.

0: Pernambuco. Esse documento foi entregue ontem ao TCU, né? Então, aí foi solicitado, né, já que houve divergência de voto, que fosse levado ao plenário, né? Então, vai para o plenário do Supremo. E a esperança, eu conversei até com o senador Humberto Costa, a esperança é de que com essa documentação suplementar, o plenário do TCU libere as obras, para continuar a continuidade das obras, né? Vamos torcer para que isso aconteça.
1: É, precisa de muita boa vontade, né, Romualdo? Que, pensa, você pegar um documento, um estudo, de um dia para o outro, é porque já há uma predisposição a algo. A autorizar a liberação de recursos ou não. Só que é interessante a gente sempre pontuar e lembrar o seguinte: esse bloqueio é para Pernambuco, gente. O Ceará tá.
0: Ah, tá de vento em
1: Ah, meu
0: popa.
1: amigo, só, a gente só tá vendo aqui a fumacinha levantando, que eles estão, ó, passando largo na frente. Então é isso, né, Romualdo? Precisa se analisar o quê? Já há uma predisposição em aceitar ou não?
2: É, e é importante, mais uma vez, acho que foi fundamental essa ação do senador Humberto Costa, do PT de Pernambuco. É importante. Agora, mais uma vez, a gente tem de chamar a atenção de Carlos Veras, o deputado federal do PT, e também do Augusto Coutinho, o deputado federal do Republicanos, que são os comandantes da bancada de Pernambuco. Mais uma vez, a bancada de Pernambuco está assistindo à distância, e aí, nesse caso, assistindo no EAD, à distância e em casa, e essa briga toda em função da obra da transposição, não,
1: Do
2: da
1: Nordestino.
2: transnordestina.
1: Nordestino.
2: A transnordestina é tão importante para Pernambuco que o governo estadual, os 25 deputados e os três senadores deveriam viver o tempo todo em função dessa prerrogativa. Mas a gente sabe que as bancadas estão mais preocupadas agora com as eleições, o que é importante, mas não deveriam negligenciar esse aspecto. A bancada pernambucana no Congresso Nacional precisa ser mais, eu diria até, se antecipar aos fatos para não deixar que essa obra fique paralisada por tanto tempo.
1: Agora, o papo é tão antigo, o assunto é tão antigo, né, Romualdo? Que, claro, a gente fala sobre os parlamentares em exercício, mas é um tema que deveria ter sido levado a sério por parlamentares de legislaturas anteriores, por governos, enfim, é muita gente que deve responder por essa mobilização, né, Romualdo?
2: Ah, e quando eu falo a bancada pernambucana
1: Sim.
2: atual, porque é atual, mas no
1: Claro,
2: passado
1: claro.
2: recente houve também paralisações que a gente só percebeu que a bancada pernambucana fazia um ou outro discurso, mas nada contundente. O importante é a bancada pernambucana, seja essa, seja a próxima que virá agora, precisa vestir a camisa, e quando eu digo vestir a camisa, ainda que bote terno, paletó e gravata, mas por baixo da camisa, por baixo do terno, do paletó e da gravata, tem que ter uma camiseta assim. Eu sou transnordestino desde que era oposição.
1: Sabe o que eu lembrei quando o pessoal, antigamente, porque hoje em dia não pode mais leva cartão no jogo de futebol, levantava e tinha outra camiseta aí embaixo, né? Eu sou isso, eu sou aquilo, eu sou Brasil, eu sou transnordestina. A gente tá indo pro final, e aí eu vou, já que a gente falou de futebol, dá pra passar limpo futebol também. A gente
3: Vamos.
1: falou de política, de economia, pra deixar leve aqui também, gente. Hoje começa o caminho das semifinais da Copa do Mundo. É, hoje o jogo é França e Espanha. E aí, Edgar Morê?
3: Jogo dificílimo. Acho que a Espanha tem condição de bater a favorita e exuberante França.
1: E a Mal tem mais vitórias do que Mbappé. E não quer dizer que eu esteja aqui torcendo pelo Yamal, ok?
3: Mas eu lembro, quando vejo a França jogar, da seleção brasileira de 1982, que tinha Zico, que tinha Sócrates, que tinha Falcão, que tinha Éder. E era um time que dava espetáculo, jogava muito bem. Então lembra muito esse time da França. Mas futebol é um jogo onde o mais organizado e até mesmo, às vezes, o pior, vence o favorito. Então, se tem um time que tem condição de bater a França, pelo tudo que vi, é a Espanha. É
1: É,
3: um timaço também.
1: eu assisti a um vídeo do Galvão Bueno nas redes sociais, ele falando: a seleção a ser batida é a França. Eu tenho a sua opinião. Acho que a França leva eu essa Copa do Mundo. É. Queria muito que o Brasil levasse, né? Mas vocês já sabem tudo o que aconteceu. Romualdo, preciso aqui lhe perguntar, porque o outro confronto é a Argentina e a Inglaterra. E Romualdo tem a ligação com a Argentina, a sua esposa, né, Romualdo, se não me engano, é a Argentina. E o pessoal às vezes fica assim, tem como torcer pela Argentina? A gente deveria torcer pela Argentina porque somos da América do Sul. Eu confesso que estou torcendo pela Inglaterra. Quero que eles cantem a música lá do Oasis de novo, né? Muito bacana. É. Mas, Romualdo, tem política nisso tudo, não é, meu amigo? Porque essas questões de sou esquerda, sou direita, apoio Milei, não apoio Milei, isso tudo vem à tona, meu amigo.
2: É, tudo vem à tona, mas para mim o que vale agora é o time de Scaloni. Respeito opiniões divergentes, mas a minha é, no meu carro à esquerda tem a bandeira do Brasil sempre, e à direita, por esses dias, tem uma bandeirinha da Argentina tremulando, e eu não quero nem saber de cara feia, porque ainda ando com o vidro abaixado para as pessoas virem. A cara feia é deles, a minha é que é a bonita.
1: Liberdade é isso, gente. Tem que respeitar a opinião do outro, do coleguinha, é isso. Inclusive, Scaloni, que é o técnico da Argentina, ele foi questionado no jogo anterior, na coletiva. Ele foi perguntado, um repórter esportivo questionou, que palavra, o que você pode dizer ao argentino que está vendo que os últimos confrontos têm sido muito apertados, enfim. Ele disse, peraí, não termine a sua pergunta. Eu não vou prometer nada para ninguém. Jogo de futebol é jogo de futebol. É, tudo pode acontecer, mas eu garanto que minha equipe vai fazer o melhor. Terezinha está acompanhando a Copa ainda?
0: Tô.
1: E aí, me conte.
0: Eu acho que é a França hoje. Eu acho que a França ganha essa partida e é possível que vá enfrentar a Argentina. Agora, eu torço pela França e pela Inglaterra.
1: França e Inglaterra. Bom, seria uma... Bom, já a partida Argentina e Inglaterra já é uma partida épica, né, gente? Porque lembra aí de um confronto passado lá da mão de Deus, né? Enfim, a gente tá aqui sofrendo que o Brasil não tá na Copa, mas continua na torcida, não há como desligar totalmente disso. E, inclusive, a gente comentou, o Thiago Raposo tá por aqui, já chega com Tudo é Notícia. Ontem nós comentamos no Tudo é Notícia, gente, sobre um vídeo que a CBF divulgou falando sobre o próximo ciclo. Vocês assistiram esse vídeo? O Romualdo tá fazendo assim, de forma afirmativa, com a cabeça que sim. Falando que o próximo ciclo começou, mas o Romualdo, o povo nem no Brasil tá? Ancelotti só volta em setembro, que ciclo é esse, rapaz?
2: Pois é, e Lula ainda reclamou que só um jogador dos 26, verdade, somente um voltou no avião, ou seja, o avião veio batendo sozinho, sem ninguém, só um jogador voltou. Agora, esse ciclo passa necessariamente pela mesa do ministro Gilmar Mendes, do Supremo Tribunal Federal. Decisões ainda serão tomadas no STF em função do comando da CBF e a Confederação Brasileira de Futebol. E pode ser que o próximo presidente da CBF seja o mato-grossense Francisco Mendes, filho de Gilmar Mendes.
1: É
2: uma questão de pouco tempo.
3: E ele já é vice-presidente, salvo engano, diretor, não é?
1: Quem disse que o Passando a Limpo também não passa futebol a limpo? Ah, a gente passa assim. Minha gente, bom demais estar com vocês, ter a companhia de vocês. Romualdo, um abraço, até a próxima.
2: Tchau.
1: Edgar Mouri, um abraço, um prazer.
3: Sempre
1: uma honra,
3: um prazer. Tamo junto.
1: Terezinha, querida, até a próxima.
0: Até a próxima, querida.
1: Bom, gente, a gente teve aqui no programa Trabalhos Técnicos de Evandro Chaves e Avanildo Cerqueira, produção de Max Augusto e agora Thiago Raposo. Tudo é Notícia.
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6: 9:31.
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7: A gente segue com a Super Manhã. A partir de agora, tudo é notícia. A começar pelo trânsito, claro. Primeiro giro, região metropolitana do Recife, 9 horas 32 minutos. João Carneiro já chegou, ele sempre traz engarrafamento. E no YouTube a gente pode ver que a avenida é a Mascarenhas de Moraes?

0: Seria? Daqui a pouco eu confirmo, mas vamos contigo, João. Arrocha o nó no trânsito.
1: Vamos lá, Tiagão. Primeiramente, muito bom dia para você. Bom dia também para quem nos acompanha nesta manhã. Vamos às informações da Zona Sul do Recife, porque lá em Boa Viagem, trânsito intenso ao longo da Avenida Barão de Souza Leão. Situação de lentidão que se repete na Avenida Boa Viagem. Já a Rua Ribeiro de Brito, movimentação moderada de veículos até o cruzamento com a Avenida Professor João Medeiros. Indo agora para Jaboatão dos Guararapes, Piedade, movimentação moderada de veículos na Avenida 4 de Outubro, assim como na Avenida Arão Lins de Andrade. E por fim, fluxo tranquilo na Avenida Ulisses Montarroios. 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
0: E só confirmando para o nosso internauta amigo que se liga nas imagens do YouTube, essa é a Abdias de Carvalho, que está com o trânsito mais intenso naquela faixa da esquerda do vídeo, acredito que seja sentido centro. Da direita do vídeo, sentido BR-232, está moderado a leve, moderado a leve. Então, um abraço para você, internauta amigo, que se liga no nosso canal do YouTube, assina o canal, se inscreve no canal, dá o like pra gente e ativa o sininho. Pois é, 9 horas 33 minutos, mais alguns pontos da região metropolitana. Agora é a vez de Ernesto Pereira e o trânsito. Ernesto, bom dia.
2: Muito bom dia para você, Tiago. Bom dia também aos ouvintes ligados na Rádio Jornal. E, Tiago, na área central do Recife, trânsito intenso na Rua do Príncipe, nas proximidades da Universidade Católica de Pernambuco, Unicab. Mesmo cenário na Avenida Governador Agamenon Magalhães, no sentido Boa Viagem. O trânsito está parado, Tiago, na Rua Oswaldo Cruz e moderado na Rua Gervásio Pires, Rua do Hospício e Rua do Paissandu. Agora o cenário é outro, fluxo de carros livres sem retenções aparente para quem segue na Rua General Joaquim Inácio, Rua Barão de São Borja e Rua da Aurora. 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
0: Muito obrigado, Ernesto Pereira. 9 horas 34 minutos. O ouvinte participa. 991478520. 991478520. E manda um zap para mim. Diz aí como é que tá o trânsito, por onde você passa. Emerson Messinho, motorista por aplicativo, motociclista também. Ele tem informações importantes, hein, Messinho? Bom dia.
3: Bom dia, Raposão. O trânsito aqui na BR-101, já na boquinha do viaduto de Brasil, na Vitarela, sentido Recife, tá complicado nas duas BR, a nova e a antiga, porque tá tendo uma obra aqui do DENIT, meu amigo, bem na curva da Vitarela, ou seja, o negócio aqui não vai parar agora não, está totalmente travado e lento. E essa retenção na saída da 101 Nova para a subida do viaduto de Prazeres.
0: Eita, complicado, né? Quando tem obra, a gente sabe que complica, mas a gente sabe que também é necessário, né? As obras são necessárias para manutenção viária e também de tubulações, etc e tal. Valeu, Messinho. Vamos para mais um ouvinte aqui. É ele que dá o giro, que traz informações de diversas regiões, de diversas áreas aqui da região metropolitana. É o Passarinho. Alô, Passarinho TX, bom dia.
4: Bom dia, meu nobre Raposão. Tranquilo, tranquilo, Rua São Miguel, ali na Lago da Paz, tranquilo. Avenida Sul, um pouco de retenção, viu? Agora Avenida Pinheiro, tranquilo. Rua Arquiteto Luiz Nunes, sentido IPCEP. Tranquilo, tranquilo, viu? Mascarenha de Moraes, sentido aeroporto. Muita retenção, só retenção nos semáforos ali próximo à loja daquela loja bem grande que tem, não vou falar o nome, mas tranquilo, tranquilo, tanto sentido cidade, tanto sentido aeroporto.
0: Ok, Passarinho, muito obrigado, um abraço grande para você. 9 horas 36 minutos. 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Um abraço para você ligado na Rádio Jornal Petrolina. E o trânsito às margens do Rio São Francisco. Levi Varjão, bom dia.
5: Bom dia, Tiago e ouvintes do Tudo é Notícia. Nos bairros da cidade, o fluxo está calmo. Trânsito rápido na Avenida do Petróleo, no Dom Avelar. Fluxo rápido também em toda a Avenida da Redenção. E quem vai cruzar para o loteamento Recife, pode pegar a Rua das Ovelhas. 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
0: 9:37.
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4: E a hora 9h40.
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4: Agora em Pernambuco, destaque local com Max Augusto.
5: A Basílica do Carmo, no centro do Recife, já está de portas abertas para o nono dia do novenário em homenagem à padroeira da cidade, Nossa Senhora do Carmo. A próxima missa está programada para as 10 da manhã, sendo que a de 10h30 será celebrada no claustro do convento. A missa do meio-dia terá a consagração e imposição do escapulário e a das 3 da tarde faz referência ao jubileu de 350 anos da Arquidiocese de Olinda e Recife. A novena, às 6 da noite, será presidida pelo carmelita Frei Itamar Neri e o pároco da Matriz de São José, o padre Davi Araújo de Melo, o pregador. Às 7h30 da noite, deve subir ao palco o padre Neto Feitosa para um show musical. 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
4: Muito obrigado, Max. 9h40, 9h41. O Brasil em destaque, João Carneiro.
6: O Conselho Nacional de Política Energética está reunido para analisar o aumento da mistura de etanol anidro na gasolina. A proposta eleva o percentual dos atuais 30% para 32%, o que cria a chamada gasolina E32. A expectativa é de aprovação da medida, que pode reduzir em cerca de 450 milhões de litros por ano a importação de gasolina e também diminuir a dependência das oscilações do preço internacional do petróleo. A mudança já havia sido adiada 3 vezes desde maio. O Conselho também deve discutir novas regras para o biodiesel, o reforço da fiscalização do mercado de combustíveis e questões relacionadas ao gás natural do pré-sal e também a retomada das obras da usina nuclear de Angra 3. A possível retirada do subsídio à gasolina ficou fora da pauta e deve ser decidida na próxima semana. 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
4: Muito obrigado, João Carneiro. 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O destaque internacional agora com Ernesto Pereira.
7: Uma base aérea dos Estados Unidos na Jordânia foi alvo de mísseis balísticos iranianos no dia de hoje. A informação foi passada por meio de comunicado da Guarda Revolucionária Islâmica do Irã pela agência de notícia Fars. No comunicado, o povo jordaniano é chamado para desmantelar as bases americanas no país. A Jordânia afirma ter interceptado e abatido 4 mísseis que entraram no espaço aéreo do país, vindos do território iraniano. O Irã também lançou outras ondas de ataques contra outros países do Golfo Pérsico nas últimas horas. 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
4: 9h42.
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3: E a hora 9:44. 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
4: Esgoto a céu aberto, falta d'água, ruas sem calçamento. É um verdadeiro pacote de queixas dos moradores de Peixinhos em Olinda. Bruno Araújo e o projeto Rádio do Povo.
5: Fala, Raposão. Bom dia a você, bom dia aos ouvintes aqui da Rádio Jornal. Uma excelente terça-feira. O projeto Rádio do Povo parou aqui no bairro de Peixinhos, nas ruas Petrolândia e Sertânia. E aqui caminhando, nós encontramos um problema sério, que é a falta de saneamento. As ruas estão com as galerias de esgoto obstruídas, tem muita água suja acumulada. Os moradores não aguentam mais viver nessa situação. Aqui nós encontramos Edson Souza Bonfim, que é comerciante e vai conversar com a gente. Foi ele quem chamou a Rádio Jornal aqui para fazer essa denúncia. Há quanto tempo vocês convivem com esses problemas? Bom dia.
6: Bom dia. É que já faz 30 anos que eu moro aqui e sempre foi assim. E cada vez pior, né?
5: Seu Edson, agora esse esgoto aberto 24 horas... tem trazido muitos insetos para a casa do senhor.
6: Muitos insetos, escorpião. Durante o dia, gente, a gente não consegue nem, porque é muriçoca, a gente tem que estar com uma raquetezinha, porque a gente não aguenta.
5: O senhor me falou também de falta d'água. Como é que está o abastecimento por parte da Compesa aqui no bairro?
6: Está precária. Tanta falta d'água é a coleta.
5: Como é que tem sido o abastecimento?
6: O abastecimento aqui é de 8 dias.
5: Tem que juntar água em baldes.
6: E quando a água vem, tem que ver que tá parecendo que tá vindo água, não é da Compesa, tá vindo diretamente do esgoto. Água suja, fedorenta.
5: Os moradores aqui das ruas Sertânia e Petrolândia estão cobrando soluções para os problemas, né? Aqui a gente encontrou esgoto a céu aberto. A população denuncia que o abastecimento de água por parte da Compesa não estaria regular. E pede também o calçamento dessas vias. Caminhando, nós encontramos muitos buracos espalhados nesse trecho do bairro de Peixinhos. Bruno Araújo, o rádio tem de ir aonde o povo está.
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4: 9:47.
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4: Gastronomia também marca presença no FIG, o Festival de Inverno de Garanhões. Os detalhes com o Ed Carlos.
7: E durante o Festival de Inverno de Garanhuns, a gastronomia estará entre os dias 18 e 25 de julho na Galeria Galpão, com harmonizações de vinhos, queijos e cremes e comidas típicas pernambucanas, além de outras regionalidades que serão abordadas em aulas temáticas e workshops. Lembramos que nesta terça-feira a programação acontece na Lona de Circo Índia Morena, com sessões 11

0: da manhã e às 16h. Lembramos que hoje não haverá programação musical na Praça Mestre Dominguinhos. A criançada pode se divertir com o Cine Clubinho no Centro Cultural Sesc Garanhuns, a partir das 16h. E às 17h30, cena sonora com o show de Ivanar, também no Sesc Garanhuns. Festival de Inverno de Garanhuns é na Rádio Jornal.
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2: 9h48, começam hoje as inscrições gratuitas para o FIES, o Fundo de Financiamento Estudantil para Graduação no Ensino Superior Privado Presencial. Os detalhes com Osama El Gauri.
3: Para se inscrever, o candidato deve acessar a página do programa acessounico.mec.gov.br/FIES. De acordo com o Ministério da Educação, são ofertadas para o segundo semestre quase 45 mil vagas pelo país, além das eventualmente não ocupadas no primeiro semestre deste ano. Podem participar quem fez qualquer edição a partir de 2010 do Enem, o Exame Nacional do Ensino Médio, desde que tenha tirado média maior ou igual a 450 pontos, considerando as 5 provas, e não tenha tirado zero na redação. Além disso, é preciso ter renda bruta familiar mensal por pessoa de até 3 salários mínimos, ou seja, no máximo R$ 4.863 este ano. Segundo o MEC, o processo seletivo reserva 50% das vagas para estudantes com renda familiar por pessoa de até 0,5 salário mínimo e com inscrição ativa no CadÚnico, o Cadastro Único dos Programas Sociais. No caso das vagas para pessoas com deficiência, os candidatos devem comprovar a situação por meio de laudo médico. As inscrições gratuitas para o FIES seguem até sexta-feira, 17 de julho. O resultado final sai ainda este mês, no dia 30.
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2: 9h50. Direito, psicologia, fisioterapia, odontologia e tecnologia. Esses cursos estão entre os 18 oferecidos de forma gratuita para estudantes e profissionais. Então, vamos aos detalhes com o Germano Rodrigues.
4: Julho é o mês de férias para muita gente. Tem quem aproveita para viajar, descansar. Mas se preferir, pode pegar o tempo para atualizar para novos conhecimentos ou até mesmo aprender uma nova profissão. E isso pode ser feito em 18 minicursos que estão sendo oferecidos pelo Centro Universitário Tiradentes, a UNIT. Serão ao todo 2 semanas de aprendizagem com mestres, doutores e especialistas. De acordo com a pró-reitora do Centro Universitário Tiradentes, Ivanasha Carneiro, os minicursos oferecidos são uma imersão a novos conhecimentos e de forma rápida e prática.
5: A inscrição dessas pessoas é por um link, né, que a gente está fazendo de inscrição, onde a gente tem no nosso site, que aí vai unite.br/imersão, que é o nome que a gente tem para esse grupo, né, de atividades de oficina. E a nossa instituição, ela fica aqui na Ibiribeira, ao lado do Geraldão. E aí pode vir participar. E ainda vai ter a certificação, né, principalmente para quem já está estudando, que precisa de certificados para atividade complementar. Isso é muito importante. Vai ser essas 2 semanas, essa que a gente está aí, a próxima. E os turnos vai depender do curso, vai ter uma programação. Quando entrar lá no nosso site, vai ver essa programação. Porque a gente vai ter turno que vai acontecer de manhã, curso que vai acontecer à tarde e à noite. E geralmente são oficinas curtas, assim, de 3-4 horas cada oficina.
4: E ainda de acordo com Ivanasha, o aluno vai poder participar de cursos em diversas áreas, como direito, psicologia, nutrição, estética e cosmética, fisioterapia, enfermagem, odontologia, tecnologia, administração e educação física. Serão ao todo 8 dias com formações em temas atuais. As oficinas ocorrerão em laboratórios, clínicas e salas de aula, aproximando os participantes da realidade das profissões e das demandas do mercado. E as inscrições e a programação completa, você pode acessar o site. Anota aí, www.unite.br/imersão. E as vagas

0: são limitadas. Eu vou repetir o endereço. Anote aí: www.unite.br/imersão.
1: Cursos de áreas distintas, que são exatamente em cursos que a gente trabalha, como a parte de enfermagem, a parte de tecnologia, psicologia, a parte de estética, nutrição, odontologia, entre outros. E aí a gente vai ter essa pessoa que já é aluno, né, da nossa instituição ou de outra instituição, pessoas que estão buscando uma área de formação e aí dá para poder conhecer, degustar um pouquinho disso. Até profissionais, né? Porque a gente vai ter temáticas diversificadas. E aí as pessoas que estão já trabalhando, que já são formados, também podem participar. E isso vai estar sendo dentro do nosso espaço, dos nossos laboratórios, com professores que têm experiência na área, tanto de mercado quanto da docência.
0: Germano Rodrigues, Rádio Jornal, Rádio Notícia.
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3: 9h54.
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3: 9 horas e 58 minutos, a Rede Compaz, formada por 6 unidades no Recife, promove colônia de férias para criançada, com oficinas, esportes, cinema e contação de histórias.

0: Histórias, Ernesto Pereira.
1: Até o dia 23 de julho, as 6 unidades da Rede Copaz e 3 unidades da Rede de Bibliotecas pela Paz levam a programação gratuita de férias para a criançada. Com dezenas de atividades, entre aulas de jiu-jitsu e capoeira, gincanas e oficinas manuais, a proposta é realmente colocar as crianças para brincar. O secretário de Cidadania e Cultura de Paz, Rafael Arruda, destaca a programação e aponta que o objetivo é que as crianças possam se divertir sem nenhum custo.
2: Nessas férias, a Rede Compaz está com uma programação incrível dentro do Brinca Recife, que é a colônia de férias gratuita da Prefeitura do Recife. Tem oficina, contação de história, cinema, esporte, capoeira, jiu-jitsu e os dias D, que são aquelas festas completas com inflável, caminhão da malhação, algodão doce e apresentação de música. O nosso objetivo é esse, é garantir que a criança do Recife tenha férias de qualidade pertinho de casa, sem custo para a família. Brincar é direito da criança.
1: Rafael Arruda explica também como os pais e responsáveis podem colocar os filhos para participar e atenta que algumas atividades precisam de inscrição.
2: A maior parte das atividades é livre, ela é gratuita. A família não precisa fazer nenhum tipo de inscrição, é só chegar na unidade mais próxima de casa e participar. Algumas ações mais específicas, como por exemplo as de piscina, pedem inscrição. Aí dá para fazer na recepção da própria unidade ou pelo aplicativo Conecta Recife. Mas o recado principal é esse. Na maioria, é só chegar, levar a criançada e aproveitar, o que é tudo de graça.
1: A programação traz ainda o tema da Copa do Mundo de 2026, com oficinas de mascotes, arte e brincadeiras dos países participantes. Ernesto Pereira, Rádio Jornal, Rádio Notícia.
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0: 10 horas em ponto, tem mais uma opção aqui para o mês de férias. O Espaço Ciência desembarca na Biblioteca Pública do Estado, que fica no bairro de Santo Amaro, para uma série de oficinas de astronomia à história. Os detalhes com Hernani Tavares.
4: Opção de lazer diferenciada para essas férias. O Espaço Ciência realiza uma programação especial na Biblioteca Pública do Estado de Pernambuco até o dia 31 de julho. O projeto Ciência Móvel, desenvolvido pelo Espaço, conta com diversas oficinas de forma gratuita. As atividades são de segunda a sexta-feira, nos períodos da manhã e tarde. A coordenadora de Física do Espaço Ciência, Érica Muniz de Miranda, detalha as oficinas oferecidas.
5: Então, as ações que a gente geralmente faz nas escolas do Ciência Móvel, a gente está com elas aqui. Temos uma pequena exposição com materiais de física, de química, de biologia, de astronomia e de matemática. E aí, dentre esses materiais, a gente tem alguns animais taxidermizados, réplicas de corpos celestes em 3D, reações químicas. Além disso, temos várias oficinas que unem a brincadeira com a ciência. Então, temos a oficina de bolha de sabão gigante, temos a oficina de slime, temos a oficina de lâmpada de larva.
4: A programação do projeto Ciência Móvel contempla temas como astronomia, química, física, microbiologia, meio ambiente, geociências e história. A faixa etária é variada e atende desde crianças a partir de 4 anos até adolescentes. E ainda atividades abertas ao público de todas as idades. Além das oficinas da parceria com o Espaço Ciência, a Biblioteca Pública do Estado oferece outras atividades para essas férias de julho. Como detalha o chefe da unidade de atendimento ao público da biblioteca, Hélio Monteiro.
6: Estamos no setor infantil com a programação nas quartas-feiras, que as pessoas podem ligar para cá para ter a certeza e fazer até a reserva da atividade, através do número 3181-2660. Teremos contação de histórias, teremos oficinas, sempre às quartas-feiras no setor infantil. Uma programação maravilhosa para a criançada. Temos também para o público juvenil o momento do troca de livro, onde existe a renovação dos seus acervos particulares, os jovens podem trazer seus livros para cá, fazer aquela troca de livros, e aí renovamos o acervo tanto da biblioteca como também dos acervos particulares. Para o segmento dos cegos e pessoas de baixa visão, o setor Braille, nas quintas-feiras, está oferecendo uma atividade maravilhosa, que é orientar nos jogos acessíveis.
4: A Biblioteca Pública de Pernambuco fica situada na rua João Lira, no entorno do Parque 13 de Maio, no bairro de Santo Amaro, na área central do Recife. Hernani Tavares, Rádio Jornal, Rádio Notícia.
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0: 10:03.
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0: Lama e água de esgoto formam uma verdadeira piscina de nojeiras em Peixinhos, Olinda. De volta com o projeto Rádio do Povo, Bruno Araújo.
8: Raposão, aqui na Rua do Progresso, no bairro de Peixinhos, em Olinda, nós encontramos duas piscinas na rua. Piscinas com água de esgoto, o mau cheiro é insuportável. E aqui nós vamos conversar com Carlos Alberto, que é aposentado. Seu Carlos, o senhor mora bem em frente a esse problemão. Como tem sido, hein?
9: Rapaz, aqui é um descarte. A gente não pode sair de casa como chove. A escorpião é barata. Até cobra sai de cima do aí, sai de cobra.
8: O seu Carlos, aqui do lado de fora, aqui na calçada, aqui na rua, a gente sente um mau cheiro insuportável. E esse odor invade as casas também.
9: É, água de fezes, aqui, a gente tem as casas. A cisterna aqui, a gente tem aqui. A gente tem que estar lavando direto. Né? Vai até na, aqui no corredor aqui. Né?
8: Ou seja, a água de esgoto acaba invadindo também as residências, porque as canaletas aqui estão todas entupidas e a situação estava bem pior de acordo com a população aqui. A gente vai conversar com Almi Nunes, que é eletricista. Seu Almi mora em frente também a esse problema. O senhor fez uma medida paliativa para tentar amenizar.
10: Para melhorar, né? Porque eu tenho uma filha que tem dois meninos novos e tem que passar, tem que rodear outra rua para não passar na lama ali, porque essa lama é podre, fedorenta, dentro de carro cheio de muriçoca.
8: O senhor fez o quê?
10: Deu agora um paliativo para melhorar um pouco, né?
8: Eu fez e o rapaz, a limpeza?
10: Né? Fez uma limpezazinha, um paliativo, né? Para melhorar um pouco.
8: Porque... Vocês cobraram a solução para esse problema?
10: Já. Ele chega aqui, tira a foto e vai embora. Tira a foto e vai embora.
8: Uma situação bastante complicada dos moradores aqui da Rua do Progresso, no bairro de Peixinhos, porque a lama fica 24 horas aqui na rua, com água de esgoto. Inclusive, nem está chovendo e aqui tem uma poça d'água gigante. Uma não, duas poças d'água gigantes atrapalhando a passagem dos motoristas, dos pedestres e provocando todos esses transtornos. Bruno Araújo, o rádio tem de ir aonde o povo está.
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0: E a hora 10:06.
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0: Mais um giro pela região metropolitana do Recife, 10:07. João Carneiro e o trânsito, João.
11: Vamos lá, Tiagão. Na zona oeste do Recife, o trânsito é intenso na Avenida Caxangá em direção ao centro da cidade. No trecho entre a Faculdade Imaculada Conceição e o Terminal Integrado Getúlio Vargas. Ao fim da via, o trânsito está parado na rua José Gonçalves de Medeiros. Já na Abdias de Carvalho, também em direção ao centro, o fluxo de veículos é intenso desde a Faculdade Estácio. No sentido contrário, em direção à BR-232, retenções apenas nos semáforos. E por fim, lá no bairro de Afogados, movimentação moderada de veículos na rua Cosme Viana. 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
0: Muito obrigado, João. 10:08. Ernesto Pereira e o trânsito, Ernesto.
12: Tiago, na zona norte do Recife, trânsito parado na rua 48, nas proximidades da Escola Técnica Estadual Professor Agamenon Magalhães. O trânsito é parado também, Tiago, na Avenida Rui Barbosa, a partir do Colégio Presbiteriano Agnes. Trânsito intenso na Rua Amélia e na Rua Barão de Itamaracá e moderado na Avenida Conselheiro Rosa e Silva, desde o Clube Náutico Capibaribe até o Parque da Tamarineira. O trânsito é moderado também, Tiago, na Rua do Futuro e livre para quem segue na Rua do Espinheiro,

0: Rua Marquês do Paraná e Avenida Santos Dumont. 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
1: Muito obrigado, Ernesto. 10:08, 10:08. O ouvinte participa 991478520 e manda um zap para mim. Diz aí como é que tá o trânsito, por onde você passa. Marcos Rocha, nosso amigo, nosso ouvinte. Fala, Marcos, bom dia.
2: Bom dia, Tiago Raposo. Nesse momento aqui, passando em frente à Ceasa Pernambuco, na BR-101, os dois sentidos. Por incrível que pareça, também é meio de férias, né? Tá uma maravilha, rapaz. O trânsito tá uma maravilha.
1: Tá, coisa linda, né, rapaz? Principalmente o Recife, ali na Zona Norte, essa região que o Ernesto falou agora há pouco, né? Rui Barbosa, Rosa e Silva, Santos Dumont, tem bem uns 6 ou 7 colégios por ali, todo mundo de férias. Aí é outra coisa, né? Inclusive para você, internauta, amigo, se liga na Janela da Notícia, Abdias de Carvalho, segue com o trânsito intenso no sentido centro. Livre no sentido subúrbio, ou seja, no sentido BR-232. 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O trânsito às margens do Rio São Francisco, quem sabe é ele, Levi Varjão.
3: Oi, Tiago, de volta com o trânsito em Petrolina. Quem está circulando pelo Antônio Cassimiro viaja bem tranquilo. Temos trânsito rápido na Rua do Mar da Arábia, Travessa Mar Mediterrâneo e Rua do Marceneiro. Fluxo rápido também na Rua Nossa Senhora Auxiliadora, que se estende até o bairro Mandacaru. 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
1: 10 e 10.
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1: E a hora 10:13.
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0: jc.com.br. Para saber, tem que ler o JC. Jornal do Comércio, a diferença é enorme. Cássio Oliveira, jornalista, meu amigo. Ele está aqui comigo para os destaques do JC de hoje, do Jornal do Comércio. Fala, Cássio, bom dia.
1: Muito bom dia, Tiago, a você e aos ouvintes da Rádio Jornal também.
0: Denúncia de estacionamento irregular, aonde?
1: Então, fala da Caxangá, Tiago.
0: Avenida Caxangá?
1: Isso a gente decidiu trazer aqui hoje, até para reforçar o serviço. O Jornal do Comércio tem um serviço chamado A Voz do Heitor, uhum. Né, que recebe denúncias diariamente dos leitores do jornal há muitos anos. E teve uma denúncia hoje que chamou a atenção, Tiago. Eu decidi trazer aqui para a Rádio Jornal para a gente reforçar a denúncia e até um pedido de ajuda, né, às autoridades, como a CTTU, por exemplo, que é uma denúncia do Silvio Romero. Eu vou ler a denúncia dele, tá bem?
0: Claro.
1: O Silvio destaca que frequentemente uma concessionária de veículos ali na Avenida Caxangá recebe automóveis, né, transportados pelas cegonhas, as carretas, sim, conhecidas como cegonhas. E ele até reforça, o Silvio no texto dele reforça que a chegada desses veículos são importantes, né, tá movimentando a empresa, a indústria, enfim. Mas ele traz um detalhe que é a questão do horário de descarregamento.
0: Ah, isso é...
1: que vem sendo feito justamente nos horários de maior fluxo de veículos, onde existe, inclusive, uma placa, às vezes, de local de proibido estacionar, e está tendo esse descarregamento, contribuindo para aumentar o congestionamento, né, em uma das avenidas mais movimentadas da nossa cidade.
0: E que é sempre já bem congestionada.
1: Exatamente. Então é muito válida essa reclamação do Silvio Romero, e a gente pede aí um reforço às autoridades de trânsito para terem uma atenção a isso, né? Talvez tenha algum combinado, que momento deve ter.
0: Não, a carga e descarga é algo bem complicado, né? Sim. Porque tem que ser feita.
1: Exatamente.
0: Né? A carga e a descarga precisam ser realizadas e atrapalha muito o trânsito. E a gente vive num caos. Recentemente houve um estudo internacional mostrando que o Recife tem o pior trânsito do Brasil.
1: Isso.
0: Então, definir horários para carga e descarga seria uma boa solução. Pelo menos em alguns pontos, na verdade, como a Avenida Caxangá, Gamino Magalhães, enfim. Porque também quando você define um horário para carga e descarga, qual seria o melhor horário? O horário que não seja de pico. Então vamos colocar entre 10 da manhã e 1 e meio-dia, entre 3 e 6 da tarde.
1: Né?
0: Mas aí temos nossas autoridades de trânsito, temos a CTTU no Recife, temos cada município com sua autarquia de trânsito. E resta a gente dar voz ao ouvinte, ao leitor e à sociedade como um todo.
1: Exatamente. Quem quiser fazer esse tipo de denúncia no Jornal do Comércio, tem o canal Voz do Heitor, que você pode enviar um e-mail para vozdoheitor@jc.com.br e tem sua denúncia registrada.
0: Passarinho TX, conhece, né? Tá sempre aqui ajudando no trânsito. Ele, vez por outra, faz uma reclamação, uma queixa ali da Estação Largo da Paz, do metrô, em Afogados.
1: Sim, sim, sim.
0: Ele disse que ali sempre tem muita carreta estacionada, parada, e que afunila o trânsito, complica muito, o que já é complicado também por ali, né? Que você vai acessar a Avenida Sul ou pegar a esquerda.
1: Ali é bem complicado, Tiago.
0: Né? É naquela rua que eu sempre esqueço o nome, que passa por debaixo do pontilhão, que vez por outro engancha uma carreta.
1: Também não lembro.
0: Esqueci, mas enfim. É uma área que engarrafa muito e ele diz sempre que tem carreta estacionada. Eu já procurei saber com pessoas ligadas ao trânsito, se é proibido, ainda não consegui confirmar, mas fiz o alerta também, né, sobre, mesmo que seja permitido, que seja revisto, porque está atrapalhando, né, está atrapalhando. Vamos seguir aqui com os destaques, tem mais um do JC. Dona de empresa e investidores viram... rapaz, aquele caso absurdo da morte da jovem que foi, né, arremessada sem a corda.
1: As cordas.
0: Que horror.
1: Exatamente, Tiago. A Justiça de São Paulo tornou réus a organizadora do evento, né, do Hope Jump, e também três instrutores pela morte de Maria Eduarda Rodrigues de Freitas, de 21 anos, durante aquele salto lá na ponte conhecida como Ponte do Esqueleto, em Limeira, São Paulo. A denúncia foi acatada, né, foi recebida pelo Ministério Público e o processo tramita em segredo de justiça. A gente fala muito, né, Tiago? Até trouxe aqui a explicação para o ouvinte regional. A gente fala muito réu. Em vários casos diferentes, e às vezes a pessoa...
0: Nem foi rápido, viu?
1: Foi. Um mês.
0: Né?
1: E explicando ao ouvinte da Rádio Jornal, quando alguém vira réu, significa que a justiça aceitou formalmente a denúncia.
0: Do Ministério, né, Público.
1: Exatamente.
0: É assim, a polícia investigou, indiciou, mandou para o Ministério Público, que acatou o trabalho da polícia e ofereceu a denúncia à justiça, que acatou a denúncia e iniciou um processo. Então eles viram acusados, réus. Antes eles eram suspeitos.
1: É, exatamente. Isso não é uma condenação, mas a pessoa passa a responder oficialmente, né, no processo, ganha o direito de se defender e deve seguir as determinações judiciais. Então agora, como foi um caso de grande repercussão, né, Tiago, a nível nacional,
0: um caso absurdo,
1: muito absurdo a morte daquela moça, e todos nós vamos seguir acompanhando e informando a sociedade sobre a repercussão desse caso.
0: Qualquer novidade, traga aqui pra gente. Cássio Oliveira, aquele abraço, querido, e até a próxima.
1: Até a próxima,
0: Tiago. jc.com.br para saber...
1: Tem que ver o JC, Tiago.
0: 10h18.
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0: Bomba! Bombou! Natália Ribeiro chegou de novo.
1: Estou aqui.
0: Ô, Natália, você hoje de manhã fez o...
1: Primeira página.
0: Primeira página. Depois você fez agora há pouco antes de mim...
1: Passando a limpo.
0: Agora você já está aqui para fazer o bomba.
1: Bomba.
0: É, foi o quê? Sociedade, foi?
1: Okay.
0: Você se associou, virou sócio aqui?
1: Espero.
0: Quem sabe um
1: angariar
0: dia, né?
1: Frutos.
0: E ainda vai fazer o debate às 11, né?
1: É. E o tá debate?
0: Bom, é. Como diria um amigo meu, tá rica. Rica de bênçãos.
1: Conhecimento.
0: Né? Conhecimento, maravilha. Isso é riqueza.
1: É verdade,
0: verdade.
1: Amigo, concordo com você.
0: Eu digo muito ao meu filho isso, eu converso
1: mas
0: com ele.
1: Mas se quiser,
0: né,
1: amanhã fazer algum desses...
0: Não, velho, eu faço a TV já. Eu já faço a TV, já tem os pepinos de lá pra resolver.
1: Tô entendendo.
0: Ó, eu converso muito com meu filho sobre isso, sabe? Ele tá com 13 anos, né? Uma idade que começa ali na adolescência e a gente precisa explicar algumas coisas.
1: Dialogar.
0: E aí eu digo a ele, né, pro meu filho, conhecimento é uma coisa que só Deus pode tirar de você, né? Então, vamos lá, se esforça, isso, estuda mais, se interessa, vamos nessa, eu te ajudo. E eu, pelo menos, sou uma pessoa... obcecada por conhecimento, até demais. Às vezes eu até preciso estar me controlando, né? Porque senão eu vivo com
1: pesquisando.
0: E eu preciso de um tempinho para descansar e para dar atenção também para os meus.
1: Equilíbrio.
0: Ô, Natália, me conta aí uma bomba de hoje.
1: Já que você falou, Raposão, sobre dividir atividades e tal, tem gente que também está dividindo o seu tempo entre atividades. Não sei se dividindo é o caso, mas melhor, dividindo-se entre modalidades esportivas.
0: Sério?
1: Sim, Neymar.
0: Tá.
1: Jogador de futebol, atleta profissional e também jogador de pôquer.
0: Pôquer. Ah, é pôquer? Mas pôquer não é esporte, não.
1: Ok. Esporte social.
0: É,
1: mas calma.
0: Só sendo.
1: Mas peraí. Como o pôquer não é esporte se tá rolando um torneio?
0: Ah,
1: e Neymar
0: mas...
1: tá participando do torneio?
0: Não, mas não tá nas Olimpíadas.
1: Não.
0: Pra mim só é esporte o que tá nas Olimpíadas.
1: Skate.
0: Chama-se esporte olímpico.
1: Skate.
0: É.
1: Mas
0: é
1: e antes
0: esporte
1: não
0: olímpico.
1: Era esporte? Bomba.
0: Não me coloque em saia justa.
1: Não é. Brincadeiras à parte, meu amigo Raposo, que eu quero dizer o seguinte, que Neymar
0: não,
1: está
0: tem,
1: bombando.
0: Tem outra pra polemizar ainda mais.
1: Eita.
0: É... Jiu-Jitsu. MMA. Nada disso é olímpico.
1: Pois é, e aí, não é esporte?
0: Não, é, né?
1: Pois é, amigos e amigas, vamos discutir isso.
0: Eu não sou
1: isso.
0: Muito fã do MMA, não. Eu acho um negócio muito pesado.
1: Mas,
0: porém,
1: enfim,
0: tem quem gosta, né? E a gente tem que respeitar.
1: Olha o que acontece. Raposa,
0: mas me conta, ele foi jogar pôquer.
1: Neymar já joga pôquer há alguns anos. Não é novidade na vida dele.
0: Mas Reginaldo Rossi também jogava.
1: Jogava? E jogava, assim, torneio? Jogava pra valer, será? Porque Neymar, olha, tá fazendo isso. E é por isso que ele tá bombando.
0: Assim... Eu sei que Reginaldo Rossi jogava, gostava bastante.
1: Sim.
0: Inclusive perdia bastante, né? Os amigos mais próximos dizem que ele era um mau jogador, assim, né? Azar no jogo, sorte no amor.
1: Entendi.
0: Pronto.
1: Tá, tô entendendo.
0: Mas ele não ia pra Las Vegas, etc.
1: Foi isso que aconteceu. O Brasil foi eliminado contra a Noruega no dia 5. Neymar e família pegam um avião, vão a Orlando, celebram o aniversário de uma das filhas. Depois ele
0: Orlando
1: vai a Las Vegas.
0: É onde tem o Mickey.
1: Isso. Depois ele vai a Las Vegas para participar desse torneio World Series de
0: pôquer. Eu sei que Orlando...
1: Tem foto, tem imagem viralizando, bombando por aí.
0: Orlando eu sei que tem, né? Disney, Universal, diversos parques. É uma atração... É uma cidade com diversas atrações infantis, juvenis e adultas.
1: Claro, e Las Vegas
0: agora,
1: tem o quê?
0: Agora, Las Vegas, cassino. Eu já fui uma vez, só tem isso.
1: Pois é, ele foi pra lá jogar pôquer, participar de um campeonato.
0: Las Vegas é uma avenida só.
1: Ah, não conheço.
0: É, só uma avenida. Aí tem algumas ruas adjacentes sem movimentação. É uma grande avenida, se não me engano é a Avenida Las Vegas.
1: Pode ser.
0: É Las Vegas Boulevard. E tem dezenas de hotéis gigantescos e todos
1: cassinos,
0: eles com cassino.
1: Pois é.
0: E a hospedagem é bem baratinha, porque o que eles querem é que você perca dinheiro no jogo.
1: Ele tá lá jogando o World Series of Poker.
0: Como é o nome?
1: World de Mundo Series.
0: Série Mundial de
1: Poker. Isso.
0: Uau.
1: E ele tá jogando, tá por lá. Gente, ele disputou uma parte do evento com cerca de R$51 mil. Foi eliminado no primeiro dia, não entrou na faixa de premiação.
0: Ah, ele foi eliminado
1: no primeiro
0: igual
1: dia.
0: Igual na Copa?
1: É, no entanto, ao longo da sua carreira em competições oficiais, Neymar já acumula uma premiação estimada, aí a gente traz para a moeda, para o real, em 630 mil reais, desde que começou a jogar, que já tem um tempo.
0: Ele perdeu mais.
1: Tem classificação mundial e classificação nacional. Neymar aparece na classificação mundial de jogadores de pôquer, ele ocupa a posição de número 26.758, na nacional de número 709. Gente, no momento em que um jogador, e Neymar, que é uma estrela, é um craque, ele foi um dos nomes do Brasil nesse ano na Copa, como sempre, como deveria ser, ou talvez poderia ser até mais, quando viraliza que ele tá jogando pôquer, é claro que isso vai ser comentado. Uhum. Até porque Santos, que é o time do Neymar, vai voltar a jogar daqui a alguns dias, vai ter um jogo.
0: Vai voltar ao Brasileirão, né?
1: Ele vai voltar ao Brasil dos Estados Unidos na sexta-feira, porque ele tá participando de atividades relacionadas ao pôquer. Então o Santos joga na quinta e ele volta um dia depois na sexta por conta do pôquer.
0: Deixa eu só dar uma explicação aqui, porque eu falei que já fui em Las Vegas, mas eu fui só pernoitar para pegar o voo do dia.
1: Você não foi jogar pôquer, não?
0: Eu fui, mas eu não entrei nessa mesa.
1: Perdeu ou ganhou?
0: Ganhei. Mas deixa eu te explicar.
1: Não dividiu com a gente?
0: Calma, nada. Rapaz, deixa eu explicar. Lamentável. Porque essa mesa que o Neymar sentou, eu vi de longe.
1: Certo.
0: Né? Ela é cercada com muita segurança, porque são pessoas que jogam milhões de dólares. Eu fui num pokerzinho de vídeo. Aí eu tinha alguma noção de pouquinho de vídeo, a aposta era 25 centavos. Eu coloquei uma cédula de 5 dólares e perdi...
1: Uma cédula de
0: 50. Real. um dólar. Perdi um dólar. E descobri, nesse dia, que dentro de Las Vegas, o interesse é esse, né? É conseguir fazer com que você perca dinheiro no jogo. Porque a hospedagem, ela é bem barata. Se você for, por exemplo, o hotel que eu fiquei, a diária era 50 dólares, tá? Então, se você chegar, por exemplo, em São Francisco, você não vai encontrar uma diária menor que 300 dólares.
1: Ah, entendi.
0: Então, eles querem que você vá jogar e perca. E mais, você gosta de alguma bebida alcoólica?
1: Pouco.
0: Não, tá, com moderação?
1: Uma cervejinha de vez em quando. Pronto. Se beber, não dirija.
0: Se você estiver jogando o pokerzinho de 25 centavos, como eu tava, sabe quanto é que custa qualquer bebida alcoólica?
1: Não.
0: Nada. Eles querem que você se embriague, para que você perca a consciência, para que você jogue, para que você caia na tentação. Então, eu, inclusive, brinquei, né? Eu não joguei, eu brinquei.
1: Sim.
0: Tomei duas cervejas e pedi a conta. Eu pedi, the bill, please, the bill, a conta, por favor. Aí ele explicou. Não,
1: não.
0: Quem joga não paga a conta. Aí eu digo, ah? Aí tomei mais algumas.
1: Será que o Neymar tá tomando também?
0: E depois fui dormir.
1: É bomba, meu amigo. Rapidinho, falar de uma aqui, pra gente fechar, Raposo, um dos temas dos nomes mais procurados no Brasil na internet. De ontem pra hoje. Ontem já tava em alta e hoje também é Cartolouco. Você lembra dele?
0: Não.
1: Cartolouco é o personagem interpretado pelo influenciador de futebol Lucas Strapko. Ele já participou de reality. Ele ficou conhecido na Rede Globo quando, da época do Cartola, que ele fazia as propagandas para as pessoas apostarem.
0: Cartola FC, né?
1: Isso, e ele era o Cartolouco, fazia
0: matérias.
1: Pois bem.
0: Lembrei.
1: Mas porque ele está sendo
0: Não lembro da figura, mas lembro do personagem.
1: Mas porque ele está sendo muito pesquisado na internet. Porque o Cartolouco, ele virou réu por agressão física e violência psicológica contra uma ex-namorada. Imagens vieram à tona de circuitos, inclusive de um estabelecimento comercial de um bar, que mostram o momento do desentendimento quando ela alega que ele queimou a orelha dela com um cigarro aceso e que também tomou o seu celular e danificou o celular. Em outro momento, a ex-namorada disse à justiça, à polícia, que ele tentou invadir o apartamento dela. Então, todo mundo tá querendo entender o que de fato aconteceu. Ele virou réu, gente. As investigações foram feitas, foi denunciado. E ele, claro, se manifestou. A gente vai trazer aqui também a manifestação, porque todo mundo tem que colocar o seu lado aí a público. Ele disse que a namorada, em um desses momentos, teve uma crise de ciúmes, que ele que foi agredido verbalmente por ela e que ele não tentou acessar o prédio da ex-namorada, ele só foi buscar suas roupas, momento em que um desentendimento, segundo o Cartolouco, teve início. É um dos temas mais comentados,
0: tá
1: mais
0: bombando,
1: acessados no Brasil. E a violência que doméstica,
0: pena, né,
1: Raposo, chama atenção também por esse motivo. É claro, gente, que aqui não somos juízes e ninguém tá julgando
0: ninguém,
1: ele,
0: pode.
1: Se ele fez ou não fez, se ele é culpado ou se ele não é culpado. Mas é claro que existem imagens, ele tá sendo denunciado, a justiça vai apurar o que de fato aconteceu. Mas lembrar sempre, homens protejam as mulheres.
0: É, depois eu vou até correr atrás para lembrar da figura.
1: Sim,
0: porque, assim,
1: pesquisa aí, você vai ver.
0: Tal, eu lembro,
1: deixa
0: pesquisar.
1: Eu ver se eu acho aqui para você rapidinho a imagem dele. É, vamos lá. Cartolouco é um personagem que, como eu disse, já participou inclusive de...
0: Eu nunca gostei desse negócio. Eu não sou muito desses negócios.
1: Vê se você lembra dele aí.
0: Não lembro não, graças a Deus. Pronto.
1: Tá certo.
0: Que bom que eu nem lembro. E o JC?
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0: E o que bomba?
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0: Natália Ribeiro, a dona das manhãs, ela hoje ainda mais, ela volta às 11. Como é? Foi primeira página, de que horas a que horas?
1: Das 7 às 8, primeira página, das 8 às 9h30, passando a limpo, das 11 ao meio-dia, debate.
0: Sobre o quê?
1: Hoje, BPC, Benefício de Prestação Continuada. BPC. Quem tem direito?
0: Tá.
1: Vamos explicar.
0: Vamos lá, vamos entender. Não, então,
1: o pessoal
0: às 11,
1: já tá mandando pergunta, vai
0: quem
1: mandando.
0: Quem é que vai participar, doutor Ney Araújo?
1: Doutor Ney Araújo, 3 advogados previdenciários.
0: Doutor Ney, aquele abraço, doutor Ney, quem mais?
1: Isso, doutora Amanda... agora me
0: Amanda,
1: péssima com sobrenomes. Doutora Amanda, doutora Andréia e doutor Ney Araújo, 3 advogados previdencialistas participando com a gente para explicar tudo.
0: É sempre importante a gente entender cada dia mais
1: quais
0: sobre
1: são as regras.
0: BPC, aposentadoria, porque muda tanto, né?
1: Raposo, por fim, é um salário mínimo por mês.
0: É.
1: Isso é importante para
0: claro.
1: Muitos brasileiros.
0: É lógico.
1: Quando você fala de dinheiro, e aí o povo fica pensando, será que eu posso ter acesso?
0: Isso.
1: Então a gente vai explicar.
0: E tem um bocado de regra complicada, tem que fazer conta, tem que,
1: isso.
0: né?
1: Isso.
0: Então vamos aprender a fazer
1: vamos
0: essas
1: embora.
0: Contas. Até 11
1: horas.
0: 11.
1: Até lá.
0: Acerta a hora comigo, 10h31.
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0: O TV Jornal Meio-Dia começa já, às 10h45. Então corre, Ciro, os destaques de hoje. Bom dia.
1: Fala, Thiago Raposo. Bom dia para você, alô amigos aqui da Rádio Jornal. Tudo é notícia, 10h45, já. Tem o nosso TV Jornal Meio-Dia. Olha, 5 homens invadem um condomínio em Candeias, Jaboatão dos Guararapes. E num apartamento onde um homem de 24 anos estava com a mulher e filhos, eles também invadiram e mataram esse homem com 3 tiros. Esse homem tem 24 anos, tinha 24 anos, a vítima, e foi morta, portanto, dentro de casa. A família foi colocada num quarto e depois ele foi arrastado para o corredor do apartamento, onde foi executado. Nós temos detalhes dessa reportagem daqui a pouco para você no nosso TV Jornal Meio-Dia. Ô Thiago, você trouxe mais cedo essa reportagem com o Valdson Balbino. Estamos repercutindo que a semana passada a gente deu aqui aquele caso do kit festa, né? Foi liberado, as amigas iam fazer uma festa, a aniversariante estava toda pronta, esperando. Mas cadê o kit festa? Cadê os sabadinhos? Cadê, hein? A festa não aconteceu. Só que tinha imagem do entregador. E esse entregador, então, se apresentou agora, pedindo desculpas após ficar com o kit festa que deveria ser entregue a cliente. Mas, rapaz, era aniversário dele, ele ia deixar barato. Olha o Valdson Balbino aqui, gente. Fala aí, Valdson.
2: Esse entregador por aplicativo procurou a nossa produção. Está aqui ao meu lado, é o José Heitor, que tem 21 anos de idade. Se diz arrependido por não ter conseguido entregar esse kit festa. Ele pegou esse kit festa, né, em um estabelecimento que fica no bairro da Madalena e faria entrega no bairro das Graças. Cerca de 2 quilômetros era o percurso de onde ele pegou o kit festa até o local da entrega. Mas aí, no início dessa viagem, após pegar o kit, ele teve um problema na bicicleta e vai explicar a partir de agora o que aconteceu, José.
1: Rapaz, o que aconteceu, José? Ele vai contar pra gente, 10h45 do nosso TV Jornal Meio Dia. Tá falado, Thiago? Aquele abraço pra você, querido.
0: E agora, José? Deixar de entregar o kit festa, José. Mas ele está arrependido, vai explicar o motivo. Diz que era o aniversário dele também, né? Mas existiriam outras formas de comemorar. Pois tá, Ciro, combinado. Daqui a pouquinho, viu? Às 10h45. Acerta a hora comigo, porque agora são 10h34.
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0: 10h35, vamos até Brasília.
3: A opinião de Romualdo de Souza.
8: Eu sou do tempo, bons tempos, aliás, em que o aluno que não estudasse ficava de recuperação e não tinha direito às férias escolares do meio do ano. Aí veio essa pedagogia do preguiçoso que decreta que, mesmo sendo relapso, faltando às aulas e não fazendo o dever de casa, o aluno ainda assim terá direito ao recesso. Educação não é somente conteúdo didático, é também disciplina. Aí depois ficam os estudiosos, os pesquisadores e educadores dizendo: ah, mas por que o Brasil é um atraso quase irrecuperável quando o tema é educação? E tudo isso deveria ser aplicado também a deputados e senadores. Por aquilo que eles produziram, por aquilo que eles fizeram pelo país e por suas respectivas regiões, eu lhe pergunto, Você daria aos deputados e senadores um recesso de 15 dias a partir do próximo sábado? É uma reflexão que merece ser feita. Pouca produtividade e baixos índices de comparecimento presencial aqui em Brasília? Não, minha gente, não, minha gente. O Congresso atual deveria ficar de recuperação. Mas aí não seria o Brasil. Pense nisso.
0: Brasil, Zil, Zil. Tá bom, Romualdo. Obrigado. Aquele abraço pra você. 10h37.
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0: Jovem assassinado a tiros no bairro de Candeias, em Jaboatão. Assunto para o repórter do Bandeira 2, Adúcio Lucena.
10: Dalisson Bruno da Silva Cavalcante, um jovem com 24 anos de idade, foi assassinado com disparos de arma de fogo em um condomínio na rua Adélia Gabus, no bairro de Candeias, em Jaboatão dos Guararapes. De acordo com a polícia, 5 homens armados chegaram ao condomínio em um carro. Os criminosos renderam um porteiro e foram até o apartamento da vítima, que estava com a esposa e 2 filhos pequenos. Os assassinos arrombaram a porta e executaram a vítima. Motivação, dinâmica e autoria do crime estão sendo investigadas pelos policiais da Força Tarefa de Homicídios do DHPP, que foram até o local sob o comando do delegado Sérgio Ricardo. O corpo da vítima, após perícia, foi encaminhado ao IML.
0: Tem mais. Mulher morta a tiros e 2 pessoas feridas em São Bento do Una. A Dulce Lucena tem os detalhes.
10: Rosana Leandro Gomes, com 35 anos de idade, uma outra mulher com 49 e um homem com 21 anos foram vítimas de disparos de arma de fogo na segunda travessa dos terreiros, no centro do

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1: 10h39.
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1: E a hora, 10h41.
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0: Independentes do Arruda, as notícias do Santa Cruz com Igor Moura.
1: E uma manhã de terça-feira de reapresentação para o elenco do Santa, já pensando no próximo duelo coral, só daqui a 11 dias, né? No dia 25, o Santa entra em campo na Arena de Pernambuco diante do Figueirense, buscando chegar ao número de 4 vitórias consecutivas nessa Série C do Campeonato Brasileiro. Santa Cruz, terceiro colocado, dono da melhor defesa da competição, vem na melhor sequência de todo o campeonato, né? 3 vitórias consecutivas e 12 pontos conquistados dos últimos 15 disputados, e o tricolor do Arruda não tem grandes problemas para esse duelo contra o Figueirense no dia 25, onde o Santa deve ter seu maior público nessa temporada. Pelo menos 25 mil torcedores são aguardados nesse duelo. Claro que o Santa também confia que pode chegar ao patamar acima de 30 mil torcedores. Edson Miranda vai voltar de suspensão, não se sabe ainda, na titularidade ou ficando no banco. E o Christian de Souza, que não pôde trabalhar na área técnica também cumprindo a automática, volta a trabalhar normalmente no duelo diante do Figueira. Reapresentação acontecendo agora, nessa manhã de terça-feira no Arruda. São as últimas corais aqui na Supermanhã, você sabendo de tudo.
0: É o Leão que busca uma vitória que eu já nem me lembro mais qual foi a última. As notícias do esporte com Leonardo Boris.
2: O Sport, que vem de um empate em 3-3 contra o Botafogo de Ribeirão Preto, são 6 jogos sem vitória, 4 empates, 2 derrotas. É o 8º colocado com 26 pontos ganhos. O Goiás, no domingo, estava até vencendo o CRB por 2-0, mas deu brecha e o CRB, para sorte do Sport, empatou em 2-2. Com esse resultado, o Sport se manteve na 8ª posição. Para a partida contra o Operário de Ponta Grossa, sábado, 16h, Cleisson expulso não faz parte dos planos do técnico Gilmar Dalpozo. O Sport, que já definiu a contratação do lateral direito Claudinho, 25 anos de idade, também definiu a contratação de Diego Hernandes, 26

0: 26 anos de idade, meio atacante que vem emprestado do Botafogo, e o zagueiro Kaique Almeida, 21 anos de idade, que já está treinando no CT, vem emprestado do Fluminense. Gustavo Maia, a pedido do técnico Roger Silva, do Atlético Goianiense, está sendo emprestado para o time de Goiás. Jogadores do Sport que treinaram ontem pela manhã e nesta terça-feira continuam trabalhos para a partida do próximo sábado. Supermanhã, você sabendo de tudo.
1: O Timbu também, hein? Quando é que venceu a última vez o Timbu? Me mandaram agora os últimos 7 jogos. Sei lá, ele tá no blog do torcedor, vai lá ver os últimos jogos do Náutico. Só derrota, que coisa. Mas vamos lá, vamos na fé, vamos na esperança e vamos na torcida do Timbu. As informações com Raldinei Alves.
2: O Náutico hoje continua o trabalho de preparação para o próximo compromisso, duelo contra o CRB na quinta-feira. Mas a expectativa fica pela entrevista coletiva com o presidente Bruno Becker. Bruno Becker, desde a derrota contra o Avaí no último domingo, convocou a imprensa para uma coletiva que começa às 14h hoje no CT Wilson Campos. Essa coletiva está sendo muito esperada pela torcida alvirrubra, porque vai ser a primeira vez nessa fase negativa de 7 jogos sem vencer que o presidente vai se pronunciar sobre a fase do time. O Náutico vive um momento bem complicado, está mais próximo da zona de rebaixamento do que do G6 da Série B do Campeonato Brasileiro, e isso tem gerado uma pressão grande no trabalho que está sendo executado pelos técnicos Hélio e Guilherme dos Anjos. São os destaques do Náutico aqui na Supermanhã, você sabendo de tudo.
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1: 10h45.
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1: Para falar sobre o nosso futebol, eu convido ele, o Bola de Ouro, que diz todas as verdades, Ralf de Carvalho. Muito bom dia.
7: Bom dia, Thiago. Minha gente, depois do impacto do fim de semana, onde o Sport chegou a 6 jogos sem ganhar, os trabalhos para o próximo jogo começam hoje. Há, por parte de alguns jogadores, o sentimento de que estão fazendo muito pouco, conforme disse o experiente zagueiro Marcelo Benevenuto no final do empate de 3-3 com o Botafogo de São Paulo.
8: Acho que faltou a gente ser o que a gente foi no segundo tempo agora. Primeiro tempo nosso foi muito, muito abaixo, muito abaixo. Acho que a gente não pode ser um time só de um tempo, a gente tem que manter uma constância. Jogar o primeiro e o segundo tempo do mesmo jeito. Seja do segundo tempo, que foi um time aguerrido, time que buscou o resultado. Conseguimos o empate, mas acho que dentro de casa a gente não pode comemorar empate. A gente tem que. O empate para a gente dentro de casa tem que ser uma derrota. A gente tem que sentir muito esse empate e buscar agora a vitória no próximo jogo contra o Operário.
9: Benevenuto, o poder de reação apresentado pela equipe tem que ser enaltecido, né? Você está perdendo de 2-0. Empatar.
8: Isso a gente tem que valorizar, mas como eu falei, a gente não pode ser um time reativo, esperar acontecer para querer alguma coisa. A gente já tem que, desde o primeiro tempo, querer buscar o resultado. No segundo tempo, que nosso time é bom, cara. Nosso time é bom, mas a gente tem que manter uma constância de estar sempre buscando resultado desde o primeiro minuto do jogo.
7: E para fazer o Leão outra vez ganhador, o técnico Gilmar Dalpozo disse que tem a receita, porque na opinião dele, o time tem excesso de vontade e precisa domar isso. Gilmar vai para seu terceiro jogo no comando do Sport sábado que vem, contra o Operário na Ilha, às 18 horas. Tem pela frente uma semana para tirar o excesso de vontade e equilibrar o time. Nessa afirmação do Gilmar Dalpozo, ele passa a visão que não é por falta de jogador que o Sport está sem ganhar, não é por falta de qualidade que o Leão não está ganhando, é que ele precisa ser domado e equilibrado no seu excesso de vontade.
5: Está pecando por excesso de vontade. Se fosse falta de vontade, ia me incomodar muito. Então, mentalmente, a gente sai muito fortalecido pelo desempenho do segundo tempo. E justamente por conta dessa vontade. O desafio meu, vou repetir, são ajustes da equipe para posicionamento. Era uma equipe que estava acostumada a fazer marcação individual. Eu gosto mais por setor. E aí requer um pouco de tempo para fazer os ajustes, cobertura. Um zagueiro, se a gente pegar o primeiro gol, nós invertemos, o Benê e o Abraão inverteram, era para o Abraão ter subido e o Benê feito a cobertura. Então são posicionamentos que a gente vai ter que trabalhar, que ainda a gente não teve esse tempo, e fazer esses ajustes. O que eu vejo de positivo também, eu lembro de alguns jogos que o Sport perdeu no final do jogo, foi o caso do Avaí. Foi agora recentemente contra o Atlético Goianiense, e acho que teve mais um outro jogo que perdeu, e aí Fortaleza e aí ficou uma frustração muito maior, porque estava vencendo. Se hoje a gente saísse na frente, seguramente a gente teria feito mais gols e buscado a vitória. Então o que fica de positivo é esse poder de reação da equipe.
7: O Sport, segundo o seu treinador, tem a receita para melhorar. E o Náutico espera fazer isso com a entrada de Jean Carlos no time, que já está prometida para o jogo contra o CRB quinta-feira às 20 horas no Rei Pelé. Jean Carlos pode ser o mote para frear a queda do Náutico, que não vence há 7 jogos. O meia está sem jogar há 30 dias. Há 30 dias atrás, ele participou da última partida. No momento, Jean Carlos está trabalhando fisicamente, se condicionando para a estreia. E segundo disse o técnico número 2 do Náutico, Guilherme dos Anjos, Jean será relacionado para o próximo jogo.
10: O Jean Carlos, ele vem de 25 dias, se eu não me engano, 25 dias de férias, 25 dias parado. O último jogo dele tinha sido há um mês, né? E é um atleta que a gente está trabalhando ele fisicamente, né? Condicionando ele novamente, está fazendo uma intertemporada, né? A primeira divisão parou e ele estava lá. É um atleta que pode sim surgir para esse próximo jogo, vai depender um pouco dessa reação física dele. Muito bem preparado, mas independente disso, nós temos que ter atenção, né, que é um jogador também de 33 para 34 anos, fazendo um retorno, né, às atividades normais dele.
7: Bem, o ambiente no Náutico não está dos melhores. Dodô faltou ao treinamento, não jogou a última partida contra o Avaí e tem muitas coisas a serem esclarecidas nos aflitos. Mas hoje, o presidente Bruno Becker vai falar. Ele convocou uma coletiva para hoje à tarde e tudo deve ser absolutamente esclarecido hoje. Na Ilha do Retiro também tem movimento. Tem reunião do Conselho Deliberativo do Esporte para apreciar as contas da gestão passada do ex-presidente Yuri Romão. Essas contas foram rejeitadas pelo Conselho Fiscal, desaprovadas. Agora vai para o Conselho, aprova ou não aprova. Os conselheiros estão interessados em ver os números apresentados pelo Yuri Romão. Um bom dia, minha gente. Bom dia, Thiago.
1: Excelente dia, Ralf de Carvalho, 10h53.
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6: E a hora 10h56.
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6: Dona Catarina de Boa Viagem, eu ia dizer da Boa Vista. Dona Catarina do bairro de Boa Viagem, Zona Sul do Recife, pergunta: por que a mulher tem esquecimentos durante a menopausa? Doutora Leide Tavares, ginecologista, responde.
8: O estrogênio, ele faz parte do funcionamento cerebral e desenvolve várias funções no cérebro, desde a questão da memória, da aprendizagem, cognição, a função sexual. E aí, com a menopausa, com a queda do estrogênio, vai afetar todas essas funções. Sim, faz parte, né, esse esquecimento, a questão até mesmo da cognição. Mulheres referem que estão com maior dificuldade de aprender, de ler um livro e entender aquele livro. E agora, algo muito importante que a gente precisamos sempre lembrar é que esses sintomas, embora estejam presentes na menopausa, não são sintomas exclusivos e específicos da menopausa.
6: Muito obrigado, doutora. Vamos aqui à dúvida agora da dona Priscila de Jaboatão Velho. Qual o diagnóstico do câncer de cérebro? Deve ser também quais sintomas, talvez. Dr. Rogério Smith, neurocirurgião, ele vai responder para a gente.
9: Da mesma forma que qualquer outro tumor cerebral, o diagnóstico é feito com história clínica, exame físico e exames de imagem, sendo a ressonância magnética o melhor exame para avaliação pela riqueza de detalhes que esse exame nos traz.
6: Ah, pronto. A pergunta era assim, como se dá o diagnóstico, né? Pronto, Dr. Roger Smith, ele respondeu. Vamos aqui para a dona Elis da Mostardinha. Posso me automedicar quando sentir uma dor de cabeça ou devo procurar um médico? Doutora Graziella Peluso, Clínica Geral, responde.
10: A dor de cabeça, ela pode ser uma simples cefaleia tensional, ela pode ser uma enxaqueca ou pode ser um sintoma maior, né, de alguma outra coisa, né? Doenças sistêmicas, que são as doenças mais complexas. Então, o ideal é a gente caracterizar se é uma simples dor de cabeça, se é uma enxaqueca, que é uma modalidade

0: diferente, ou se tem algum outro sinal de gravidade, né? Se a pessoa tem febre associada, se a pessoa tem vômitos, opa, não é uma simples dor de cabeça. Então, o ideal é que ela procure ajuda médica, né? Em vez do uso abusivo de analgésicos, de antitérmicos, se vir com a febre, porque a dor de cabeça, ela pode ser tensional, ela pode ser enxaqueca, ela pode ser o início de uma meningite. Pacientes até com doenças neoplásicas podem ter, então não significa que seja, mas sempre quando o sintoma ele persiste, eu tenho que procurar ajuda para saber antes de me automedicar.
1: Muito obrigado, doutora Graziella. Acerta a hora comigo, 10h59.
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8: Um dos principais instrumentos de proteção social no Brasil, benefício de prestação continuada, o famoso BPC, previsto pela Constituição de 88 e regulamentado sempre na Lei Orgânica da Assistência Social, a LOAS, é um programa assistencial financiado pelo Orçamento da Seguridade, pelo Governo Federal, e tem o principal objetivo de proteger cidadãos em situação de vulnerabilidade econômica. É por isso que no programa de hoje nós estamos recebendo aqui os nossos convidados especialistas dúvidas para entender melhor o BPC. Entender requisitos necessários para ter acesso ao benefício, direitos, deveres do beneficiário, diferença entre BPC e aposentadoria. Tem muito papo aqui, muito esclarecimento para a gente fazer. Então, se você tem dúvida, se você é usuário do benefício de prestação continuada do BPC, fica com a gente. E se você não tem dúvida alguma, pode surgir por aí. Você pode ajudar alguém também. Então, é importante que você fique ligado aqui no nosso debate, que certamente vai lhe ajudar bastante. Eu quero já saudar aqui e agradecer as presenças dos nossos convidados. Primeiro, da doutora Amanda Barros, que é advogada especialista em direito previdenciário. Seja bem-vinda, doutora. Bom dia.
9: Bom dia, Natália, a todos os ouvintes. Uma alegria estar aqui hoje com você, essa equipe maravilhosa e esses advogados, né? O mestre doutor Ney, a doutora André. Então, vamos lá que BPC tem muita coisa para a gente falar.
8: Vai faltar tempo, né? Já sei disso. Vai faltar tempo para a gente falar. Mas obrigada, viu, doutora? Vamos aproveitar cada minutinho. Doutor Ney Araújo, advogado especialista em direito trabalhista e previdenciário. Bem-vindo mais uma vez. Bom dia.
10: Bom dia, Natália Ribeiro. Bom dia para a doutora Amanda, para a doutora Andréia e para vocês, ouvintes. Olha, hoje é dia de tirar aquela dúvida.
8: Isso.
10: Dúvida todos nós temos, não é? Nós, advogados, estamos sempre consultando o livro, estamos consultando as redes sociais, as decisões judiciais, tudo para ficarmos bem informados e levar até você o seu direito.
8: É, e nunca para, né? Inclusive, tem uma decisão de 24 de junho de 2026, depois da Turma Nacional de Uniformização, definir novos critérios para análise do BPC. Então, não para, né, gente? A gente está sempre aqui atualizando. E aí, claro, se você não está sabendo ainda das novidades, fica aqui que a gente vai explicar. Obrigada, doutor Ney. Mas faltou aquele vamos trabalhar, né?
10: Vamos trabalhar, Natália Ribeiro.
8: Vamos juntos trabalhar. Obrigada, doutor, pela presença. Doutora Andréia Araújo, advogada especialista em direito previdenciário, também é muito bom recebê-la. Bem-vinda.
11: Ah, é uma satisfação. Obrigada, bom dia a todos. Uma satisfação estar aqui com vocês, ao lado do doutor Ney e doutora Amanda. Então, a gente tem muita conversa hoje. E eu já faço uma pergunta para a doutor Ney aqui, se é possível, né? Doutor Ney também trabalha como locutor de rádio, porque ele tem uma voz assim.
8: Ele aqui toda segunda-feira pela manhã com o Paulo Roberto, ele está dividindo espaço aqui.
10: Já vi que se eu ficar desempregado...
11: Já tem um...
10: Eu vou tentar.
8: Que depender de nós não passa fome, viu, doutor Ney? Boa, boa, é isso mesmo, viu? A gente está aqui para colaborar e doutor Ney, como as doutoras, também ajudam bastante. O povo já está mandando mensagem, deixa eu só reforçar aqui o nosso WhatsApp, 991478520. 991478520 é o WhatsApp da Rádio Jornal. Você vai mandando sua mensagem, seu áudio, 991478520. No YouTube também, vai lá para o YouTube, coloca Rádio Jornal no YouTube. Você pode participar com a gente, interagir, mandar a sua mensagem, mandar a sua pergunta, a gente vai estar à disposição também para lhe ajudar. Então, vamos debater. Benefício de prestação continuada do BPC. Fiz uma pesquisa, gente, uma pesquisa bem rápida, mas que me apontou o seguinte, que o Brasil tem cerca de 6 milhões de pessoas recebendo o benefício de prestação continuada. E que aqui no estado de Pernambuco são cerca de 420 mil pessoas recebendo. E que esse benefício seria, segundo as pesquisas que fiz junto ao governo federal, uma das maiores despesas da assistência social brasileira, gasto anual superior a 100 bilhões de reais. Doutora Amanda, por que o BPC é tão importante para o brasileiro, hein?
9: É verdade. O benefício de prestação continuada, também conhecido como LOAS, né?
8: Sim.
9: Popularmente conhecido como LOAS, porque o LOAS é a sigla da lei, a Lei Orgânica de Assistência Social, onde tem lá as diretrizes, né? O que realmente, os critérios para que essas pessoas tenham acesso a esse BPC. E o que é o BPC? O BPC é um benefício de prestação continuada que pode ser aí concedido, né, para pessoas que têm alguma deficiência ou para idosos, pessoas acima de 65 anos ou acima dos 65 anos. O que a gente não pode confundir aí com aposentadoria por idade. Por quê? Porque o BPC, ele é destinado para as pessoas que estão aí em vulnerabilidade social.
8: Não são, né, todos os idosos?
9: Não, são idosos, assim, 65 anos ou mais, homens ou mulheres, que estejam em vulnerabilidade. E o que é essa vulnerabilidade? Pessoas que estão aí em baixa renda, que em situação de pobreza. É destinado para essas pessoas. Então, quando a gente fala por que tanta gente, né, tem acesso, precisa Sim. desses benefícios. Por quê? Porque a gente tem uma grande população, principalmente, né, aqui no Nordeste, que são pessoas que vivem em vulnerabilidade social e que têm, porventura, aí, alguma doença ou, né, já estão nessa idade aí de 65 anos. Então, realmente, existe uma demanda maior, principalmente aqui na nossa região, em busca desse benefício, que apesar de ser pago pelo INSS, o BPC, ele não é um benefício previdenciário, ele é um benefício assistencial. Então, quem gerencia esse benefício é o governo federal. Então, tem essa diferenciação aí, uhum. por quê? Porque ele é um dos benefícios assistenciais fornecido pelo governo federal.
8: É, por vezes as pessoas podem colocar dentro do grupo, não é ligado à Previdência, mas então está fora, é outro grupo. Claro que a fonte de recursos, né, doutor Ney, vai ser o governo federal, só sai de outro setor, vamos dizer assim. É sempre um salário mínimo por mês, doutor?
10: O benefício de prestação continuada, o BPC LOAS, sim. E você fez uma pergunta, né? Por que tanta gente, né, recebendo Sim. esse BPC LOAS? E a base de tudo é a desigualdade social que impera no Brasil. Pois Ou é. Seja, poucos têm muito, muito, muito mesmo, não é? E muitos não têm quase nada. Então, essa vulnerabilidade social nada mais é do que aquela pessoa que está desamparada socialmente, está desassistida socialmente, até para a sua alimentação, ela tem dificuldade. Então, quando ela não tem condição de prover os seus próprios alimentos, e nem a família também pode arcar com esse encargo, até porque ele só é concedido, o BPC, para aquela família cujos membros não tenham ganho superior a um quarto do salário mínimo. Um quarto do salário mínimo hoje é o quê?
8: R$ 400.
10: R$ 405.
8: Uhum.
10: Não é? E 25 centavos, que é isso.
8: Então vamos imaginar uma
10: Agora,
8: família
10: isso,
8: com duas pessoas, R$ 800. E aí, sucessivamente, um salário mínimo para quatro pessoas, né, doutor?
10: Pois é, imagine você sobreviver com R$ 405 por mês. Para comer, para se vestir.
8: Pagar aluguel.
10: Pra morar.
8: Ontem a gente falou aqui que o aluguel está mais caro, né, no
10: então,
8: Brasil.
10: Então, é esse crescimento. E quando eu vinha para aqui também, eu pensei, por que houve essa explosão de benefícios, tanto previdenciários como assistenciais? O despertar veio com o Plano Real. E por que isso? Porque os benefícios que foram concedidos pela Previdência Social, pelo INSS, né, aposentadorias e etc., não tiveram a correção correta no mês de fevereiro de 94. Aí todo mundo que se aposentou, que tinha dentro do seu cálculo aquele mês de fevereiro, todo mundo teve direito à revisão. Então isso aí já foi um despertar, né? E esse despertar aí foi mexer também lá na década de 80, que tinha a OTN, passou para a ORTN, e que com tudo isso ficou de prejuízo para aqueles que se aposentaram. Aí veio o chamado buraco negro. Também, essa correção do buraco negro dava assim, revisões altíssimas, altíssima mesmo, tanto no recebimento de atrasados, como também o benefício se elevava exponencialmente. Então, tudo isso fez despertar. E com isso, mais advogados passaram a exercer a advocacia previdenciária. E com isso, os advogados foram, é claro, levantar tudo o que tinha, não é? Vamos aqui. Então, até hoje, o INSS concede muitos, muitos benefícios com erros. O INSS deixa de conceder benefício àquelas pessoas que têm direito. O INSS nunca oferece aquela regra mais favorável. A pessoa pode ter a opção, por exemplo, uma aposentadoria por invalidez e uma aposentadoria da pessoa com deficiência. Olha, a aposentadoria da pessoa com deficiência, ela dá uma diferença imensa. Você, por exemplo, uma mulher, vamos falar aqui, ó, vou pegar embaixo, na base, salário mínimo, Uma mulher que se aposentar por deficiência com um salário mínimo, ela já vai estar ganhando R$147 mil. Aí, por que isso? Porque ela se aposenta 7 anos mais cedo. Ao invés de ser por idade aos 62 anos, a mulher se aposenta aos 55. Faça a conta. Ela vai receber 13 pagamentos de salário mínimo por ano, que é os 12 meses mais o 13º salário. Então, não estou nem falando nos quebrados. Eu estou falando arredondando 147 mil, o homem tem uma diferença de 105 mil. Agora, imagine se essa aposentadoria for de 2 mil, de 3 mil, por 4 mil, aí você tem que multiplicar. Então, veja, e o INSS não vai fazer essa diferenciação aí para você. Então, é por isso que nós temos muita gente aí aposentado por invalidez, que poderia estar aposentado por idade.
8: Por idade.
10: E pode ser feita a revisão.
8: Ó, então já estamos dando várias dicas aí, doutora Andréa. Agora, tem um ponto aqui da questão da vulnerabilidade, porque são dois grupos, a gente já entendeu. Pessoas com deficiência para receber o BPC. Pessoas com deficiência e pessoas idosas, desde que com vulnerabilidade. Só que não são só esses dois grupos no Brasil que podem se encontrar em situação de vulnerabilidade. E aquelas outras pessoas, o restante da população que não tem idade para ser idoso, que não é pessoa com deficiência, esse tipo de brasileiro e brasileira consegue alguma proteção fora, portanto, o BPC? Porque se eles estão vulneráveis, a gente lembra aí do Bolsa Família, tem alguns outros programas. Está dando conta de atender essa população ou a senhora acha que o BPC deveria abraçar mais grupos?
11: Eu gostaria de complementar ainda sobre a pergunta anterior. Eu, com certeza, sem dúvida, os advogados, né? A questão que o doutor Ney levantou aqui sobre o ingresso dos advogados, enfim. Mas eu acredito, o que eu vejo na minha prática profissional é uma questão cultural também. Por quê? As pessoas não pensam que vão envelhecer, não pensam que vão ficar doentes ou, porventura, passarem por alguma deficiência, né? Ficarem deficientes. E as pessoas não têm a cultura de se planejar, de planejar as suas contribuições, porque o BPC, ele aí é uma exceção, é um benefício assistencial para aquele número mínimo de pessoas ali. Então, as pessoas precisam...
8: Ele é muito específico para algo muito específico. Ele é específico, né, doutor?
11: E o que é que eu vejo? Eu vejo, na prática, muitas pessoas que viveram uma vida, foram empresários, que tiveram uma vida muito boa enquanto jovens, mas quando ficam velhos ou ficam doentes, não contribuíram. A informalidade vem crescendo muito. E uma coisa que eu vejo também, que é o carro-chefe do escritório, a gente trabalha muito com planejamento previdenciário, também para pessoas de baixa renda, e também trabalhamos muito com concessão do benefício de prestação continuada para crianças autistas. O que é que a gente traz? A gente busca trazer essa cultura de contribuição.
8: Então,
11: difícil.
8: Então, o BPC ele pode ser utilizado, pode ser requerido, solicitado pelas famílias que têm crianças autistas?
11: Sim, sim, sim.
8: Ele entra dentro dessa classificação de pessoa com deficiência.
11: De pessoa com deficiência.
8: Que aí, gente, eu não estou falando que o autista é uma pessoa com deficiência. É uma classificação legal, é um transtorno. O mundo todo está tentando entender, de fato, o que se passa, não é? Porque tantos casos. Mas, no Brasil, se reconhece que essa pessoa pode tentar o BPC, a família.
11: Sim. Mas a pessoa com TEA é pessoa com deficiência para todos os efeitos legais, de acordo com a Lei Berenice Piana.
8: A nomenclatura.
11: Exato. Okay. E aí o que acontece? Essas famílias, o simples fato de ser TEA não significa dizer que ele vai ter direito ao BPC. Então, existe uma confusão. O mesmo aconteceu com a visão monocular. Quando foi reconhecida como pessoa com deficiência, as pessoas achavam que o fato de ser TEA ou o fato de ser monocular já dava o direito ao BPC. Uhum. Não, mas aí é preciso analisar os requisitos de miserabilidade, a questão biopsicossocial daquela pessoa e daquela família.
8: O BPC tem muito disso, né? De fazer uma análise, e deve ser, pelo menos, né, uma análise bastante individual, porque tem que seguir critérios, né? Então, ele tem essa prerrogativa de fazer uma análise bem focada nas características da pessoa, né, doutora?
11: É para ser. Era para ser. Mas nem sempre acontece. É. Os colegas devem concordar comigo, porque a gente... O doutor Ney trouxe essa discussão aqui dos benefícios que são indeferidos, que são negados, sim, de forma errada, porque faltou uma análise criteriosa ali. Uma análise. A gente sabe que a demanda é muito grande, uhum, e a falta de servidor também é grande. Então, existe um déficit. Então, o que era para ser detalhadamente visto, termina que não é. Então, muitas famílias têm o benefício injustamente negado, vão recorrer para o judiciário, passam anos, enfim, é complicado, mas é um benefício que traz muita segurança. Não traz muita, traz uma certa segurança para as famílias. E uma coisa que eu queria, se possível, se me permite, levantar aqui com os colegas, o que eu penso do futuro previdenciário. Por quê? Essas crianças autistas um dia vão recebem o BPC, mas e lá na frente, com o envelhecimento da população e com essas crianças que não podem entrar, que vão se tornar adultas e que não podem entrar no mercado de trabalho, como é que vai ser o futuro, né, dessa previdência, dessa assistência? E isso é uma coisa que me preocupa. Estou fazendo mestrado justamente para estudar sobre isso, me, sim, aprofundar. Como é que vai ser o futuro dessa previdência?
8: E o brasileiro está vivendo cada vez mais, né?
10: Bom, a gente tem que fazer uma distinção, né? A doutora Amanda já fez a referência no início. Previdência é previdência. Assistência é assistência.
8: Sim. Sim.
10: Então, os recursos são distintos.
8: Sim, fontes diferentes.
10: São fontes diferentes, okay, certo? Tanto é que para a pessoa receber um BPC, ela pode nunca ter feito uma contribuição na vida.
11: Sim.
10: Certo? Agora, você, quando vai fazer, por exemplo, o requerimento do BPC, no caso, por deficiência, seja de qualquer idade, vai ter a avaliação pericial.
8: Sim,
10: tem a perícia médica e tem a perícia social. Por isso que se diz biopsicossocial. Na perícia médica vai ser feita a avaliação das limitações físicas, uhum, e orgânicas, certo? Pode ter limitação física e orgânica, mas só por isso ele não vai ter já concedido o benefício. Ele vai ter que passar pela perícia também, que analisa a parte social. E aí vai ser levantado o quê? A avaliação das limitações,
8: sim, sim,
10: socioambientais que ele tem e também psicológicas, para então se concluir, não é? Atendido aquele requisito que eu disse, vulnerabilidade ou desamparo social.
8: Vou ter pergunta já para a doutora Amanda, mas fale, doutora.
11: O que eu, Andrea, quis falar é o seguinte: a informalidade é muito grande. As mães não conseguem entrar no mercado de trabalho. Então, porque precisam ter o cuidado com aquela criança que recebe o BPC. O BPC, ele permite que exista uma, uhum, contribuição como facultativo baixa renda. Como é que vai ser? A gente sabe que existe uma distinção entre, sim, os, sim, benefícios, mas há de ter também um reflexo.
8: No futuro. Doutor Ney, rapidamente aqui, que eu vou já falar com a doutora Amanda também, nós vamos para o intervalo. Mas falando em perícia, o Edinaldo, que é de Limoeiro, conta que tem 50 anos e recebe o BPC faz 16. Ele ainda pode fazer perícia?
10: O BPC, ele não é definitivo. Então, ele pode ser suspenso a qualquer momento. Por exemplo, as pessoas que não cuidam de fazer atualização no Cade Único, de repente, elas vão ter o benefício suspenso ou até cessado, não é? Se não fizer essa atualização.
8: Sim.
10: Também, a avaliação dele pode mudar, né? Se você sabe que tem alguns tipos de deficiências que a pessoa consegue evoluir, né? Consegue até... se não sanar no todo, mas pelo menos...
8: Então,
10: e consegue também evoluir no aspecto econômico.
8: Sim.
10: Não é? Tudo isso pode tirar ele de dentro do BPC.
8: Então, se ele está ainda necessitado...
10: Mas a perícia, ela pode ser feita qualquer momento.
8: Então, tá bem. Doutora Amanda, tem uma questão aqui que é bem interessante. Vários ouvintes perguntaram. Eu vou dar voz a ela através do Ganidé da Iputinga. Por que o BPC não paga 13º salário?
9: Eita, Canidé, é verdade. Vai a grande diferença, né? A grande diferença. Apesar de ser um salário mínimo, como a gente falou aqui no começo, apesar de ser um benefício pago pelo INSS, é um benefício assistencial.
8: Olha a fonte de recurso. Sim.
9: Exatamente. A fonte de recurso, governo federal. Então, é um salário mínimo por mês. Não tem décimo. 13º é para quem alcançou os requisitos para aposentadoria. Lembrando que aposentadoria por idade, nada tem a ver com BPC. Muita gente, quando chega na idade de 65 anos, vai lá no INSS e pede aposentadoria por idade. Por quê? A população acredita que é esse nome, a nomenclatura não é essa, tá? É BPC, não tem nada a ver com aposentadoria por idade. Aposentadoria por idade tem o requisito de 15 anos de contribuição, pelo menos, e também a idade. E aí vai ter décimo, Canidé. Então, se você

0: contribui para o INSS, atingir os requisitos para aposentadoria, aí sim, você recebe seu salário de benefício e o décimo. Mas para o EPC não tem, porque é um benefício assistencial, não tem 13º.
1: Uma
0: aí.
1: Outra aqui que ele fez também a pergunta, e várias pessoas já perguntaram no nosso WhatsApp, eu vou aproveitar. Ele está pintando aqui um cenário, a gente vai imaginar o cenário e vai ajudar. Que ele diz assim, se um idoso que recebe o BPC mora com uma pessoa, e esse filho que mora com ele ou filha começa a trabalhar, o idoso, não tem nada a ver com o trabalho do filho, que recebe o BPC, ele vai ter o BPC cortado, benefício suspenso, doutora?
0: Uma outra dúvida muito recorrente,
1: pois Camila. É.
0: Vamos lá. Esse filho está no grupo familiar, ele faz parte desse grupo familiar ainda, tem que analisar isso. Porque tem filhos que mesmo residindo na mesma casa, debaixo do mesmo teto dos pais, muitas vezes eles já não fazem parte mais desse grupo familiar. A lei ela é clara. Então, se esse filho já casou, já tem uma vida independente, mesmo estando no mesmo teto desse pai, dessa mãe, ele pode ser excluído desse grupo familiar, tá certo? Mas se ele, de fato, ainda for, né, do grupo familiar dos pais, e ele passar a ter uma renda, então tem que se atentar a quantidade de pessoas nesse grupo e a divisão, porque tem o quarto do salário mínimo.
1: Essa mas também é a regra.
0: Mas toda regra tem exceção.
1: Certo.
0: Então, se nesse grupo familiar, mesmo se existir uma pessoa que trabalhe e que tenha renda, tem que se analisar as despesas, porque o BPC ele também abre portas para pessoas que têm necessidades com despesas de medicação, de assistência médica que o governo não fornece. Então, ela pode sim juntar essas despesas para calcular e abater dessa renda, mas muito cuidado. Se teve alteração em renda do grupo familiar, sim, essa pessoa pode ter o BPC aí suspenso ou até mesmo cessado.
2: São muitas as exceções, são muitas as regras.
1: Uhum.
2: A pessoa não deve dar o passo sem consultar um advogado previdencialista antes.
1: E manter,
2: certo?
1: Os dados atualizados no CRAS.
2: Sim.
3: Exato.
2: Uma coisa, por exemplo, tem muita gente, eu já vi muita gente, que está recebendo o BPC, mas que contribuiu. E às vezes falta pouco tempo, um ano, dois anos, três anos, para que ela tenha direito a uma aposentadoria.
1: Sim.
2: Então, mesmo ela estando recebendo o BPC, ela pode contribuir facultativamente.
1: Ou facultativamente. Seja, não é obrigado.
2: Não é obrigada, certo? Porque assim ela vai alcançar a aposentadoria, que dá o 13º, que dá o direito à pensão por morte, né? Uma garantia maior, mais ampla. É possível.
1: Estão levantando aqui justamente agora o assunto pensão por morte. Eu vou deixar na mesa esse tema. A gente vai para o intervalo e volta já.
4: Não, tem um ainda.
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3: Voltamos com o debate, gente, falando de benefício de prestação continuada ao BPC, quem tem direito, já agradecendo a todos que estão participando. Infelizmente, já vou querer dizer que a gente não vai conseguir atender a todos, mas vamos aqui tentar atender ao maior número possível de dúvidas dos ouvintes. A nossa querida Juliana Nazário foi quem levantou o tema mais cedo de pensão por morte. Eu falei que a gente ia para o intervalo e deixar esse tema aqui para retomar depois. Ela fala assim: BPC também não deixa pensão por morte. O auxílio acaba com a morte de quem o recebia. Juliana Nazário está falando isso para a gente no WhatsApp. Doutora Andréa Araújo, é assim mesmo?
4: É assim mesmo. Agora, se existir o requerimento, o benefício de prestação continuada, como a doutora Amanda, a colega, falou, ele é um benefício contributivo. É, não é um benefício contributivo. Você precisa, para destinar aquelas pessoas que se enquadram ali. Então, o BPC, ele não deixa a pensão por morte. Morreu o titular do benefício, morre sim o direito. Agora, como o doutor Ney enfatizou e eu falei sim aqui no começo, o BPC, ele permite que você faça a contribuição como facultativo. E assim, se por acaso a pessoa tiver depois direito à aposentadoria, como o doutor falou agora há pouco, algumas pessoas estão ali na iminência de ter se aposentar, né? Muitas vezes já tem o tempo, mas não tem a idade. Ou
3: quase,
4: não,
3: ele conseguindo atender os critérios.
4: Ou completou a idade, mas não tem ainda o tempo. Ela pode, se for o caso, estar recebendo o BPC e contribuir como facultativo e aí sim fazer a conversão do
3: benefício. Se ela atender aos critérios, né?
4: Aí, no caso, ela iria pedir a aposentadoria desde que ela complete o tempo junto com a idade.
3: Entendi.
4: Junto com a contribuição. E aí sim pode fazer a troca do benefício do BPC para a pensão.
3: Doutor Ney.
5: Nesse assunto de pensão por morte, a situação é a seguinte. Às vezes a pessoa falece, né? Quem era aposentado ou quem estava recebendo um benefício que não era o BPC, deixou uma pensão. Só que essa pensão é de um salário mínimo. Uhum. E duas pessoas vão receber essa pensão. Certo?
3: Então, e aí entra o cálculo, entra a regra.
5: A pensão não é obrigatória. Então, muitas vezes, é vantagem aquela pessoa abrir mão da pensão que ela vai receber. Porque aí, olha, não, mas pensão paga 13º salário. Sim, mas aí você vai receber um salário mínimo? Não vai, só vai receber a metade. Então, muitas vezes, é melhor abrir mão daquela pensão, não é? E pode continuar com o BPC e a outra pessoa, então, vai receber o valor integral da pensão. Sim. De um salário mínimo.
3: A dona Fátima Andrade está nos acompanhando aqui. E vou primeiro me solidarizar com ela, porque pela mensagem a gente entende que ela está passando por um momento bem delicado. Ela diz assim: tenho 63 anos e o meu esposo 67. Ele recebe um salário mínimo porque contribuiu. Deve estar aposentado.
5: Aposentado. Já.
3: E ela diz, aí a gente vive desse salário. Tô com pressão alta, não aguento mais nada. Enfim, tá preocupada, né, gente? Porque um salário mínimo para duas pessoas. Então, a dona Fátima Andrade, ela termina a mensagem assim. Eu fico pensando que talvez a dona Fátima queira saber se existe alternativa para ela.
4: Exatamente.
3: Agora, eles recebem, portanto, é o casal. Ela até coloca aqui, doutora Amanda, que ela é mãe atípica de uma pessoa que já faleceu.
4: Sim.
3: Então, esse terceiro integrante da família não está mais no lar, né?
4: Perfeitamente. Dona Fátima,
3: fica pra ela,
4: tem sim, dona Fátima. A senhora não está em vulnerabilidade e está doente? Então, vamos lá. Mesmo seu esposo recebendo esse benefício previdenciário, aí, a aposentadoria que provavelmente ele deve receber, se for de um salário mínimo, a lei permite que uma segunda pessoa tenha acesso ao BPC, porque popularmente a gente também, vamos falar no dito popular, as pessoas têm muito isso na cabeça que, tem uma pessoa que recebe um benefício, então outra pessoa não pode receber.
3: Sim.
4: É possível sim, desde que atenda o critério de vulnerabilidade social. Então, se seu esposo recebe salário mínimo, né, ele como pessoa idosa, e a senhora, dona Fátima, já tem também essa idade de 63 e tem alguma deficiência, a senhora pode fazer a solicitação do BPC. E aí vai passar pela perícia médica e pela social, tá certo? Então, não impede de a senhora também ter direito. Tem outro exemplo também muito, muito, muito comum de acontecer. As pessoas que têm nesse grupo familiar uma pessoa que já recebe o BPC e tem uma outra que, porventura, já tem a idade, né, de 65 anos ou que também tem alguma deficiência, eles não costumam não pedir porque tem receio de perder. Ou então diz assim, eu vou sair desse grupo familiar. Vou para outro grupo familiar para poder
3: muitas
4: conseguir,
3: vezes,
4: mas
3: fala,
4: não precisa.
3: Passa até, inclusive, um endereço que
4: não existe,
3: não
4: precisa.
3: Não perder, com medo de perder.
4: De perder, não perde, tá? Eu tenho, por exemplo, uma família que tem 4 benefícios de prestação continuada. Uma mãe que tem um problema de saúde desde a infância e 3 filhos autistas. Todos 4 recebem o benefício, porque ficou comprovado que ela tem necessidade dos 4. Por quê? Porque tem despesas com transporte, alimentação, medicação. Então, os 4 têm direito. Então, não precisa essa pessoa sair daquele grupo familiar. Se ficar comprovado que ela tem a vulnerabilidade social, né, que atingiu o critério do BPC, pode ter acesso. Como também duas pessoas podem também ter a aposentadoria no grupo familiar. E a gente, quando falou de pensão por morte,
3: sim,
4: a gente acabou de falar, muito importante, o que é que acontecia muito? Marido e mulher. O marido se aposenta, a mulher nunca contribuiu, geralmente dona de casa, ela diz, vou sair desse grupo, vou fazer o meu grupo familiar sozinha para poder eu receber o benefício. Digo que não convivo com ele, tá?
3: Sendo que na prática
4: convive, e aí esse marido falece. Aí ela vai lá e diz, opa, agora eu vou pedir minha pensão por morte.
3: Só que aí, minha amiga,
4: ela não já declarou que não vivia com ele, não precisa. Se ele recebe um salário mínimo, pode fazer parte do grupo familiar. E aí, com o falecimento do cônjuge, ela pode ter direito à pensão por morte. Então, isso também é muito comum na sociedade ter esse entendimento que uma pessoa recebe o BPC, a outra não pode. Uma pessoa é aposentada com salário mínimo, sendo idosa, a outra não pode. Pode, desde que comprove que está em vulnerabilidade social.
3: E aqui sempre aquele pedido, né? Preste as informações corretas, informe de maneira correta.
5: E que a doutora, né, Amanda falou é muito importante, sim, porque é uma fraude.
4: É uma fraude.
5: É um recebimento ilícito.
4: Inclusive,
5: então, o que o INSS vai fazer é justamente isso que eu ia dizer. Vai pedir a devolução.
3: E aí, como fica, né, a situação?
4: Exatamente.
3: Ao mesmo tempo, a gente aponta o dedo aqui a colar para o político que faz isso, que faz aquilo, que eu não gosto, e muitas vezes com razão, problema nenhum nisso, mas o que você também está fazendo, né?
5: É pegar a orientação correta. Porque muitas pessoas fazem fraude, sendo que não era preciso ter feito aquela fraude.
3: Exatamente.
5: Não era necessário. Por exemplo, eu tenho casos também de 3 pessoas, três filhas autistas na mesma casa. Recebe benefício.
4: Exatamente.
5: A mãe também recebe.
4: Às vezes é um pouquinho difícil no INSS, a gente tem que ir para a justiça para justificar, mas tem direito.
5: Mas é legal.
4: É legal.
5: Então não
4: teve,
5: tem problema nenhum.
4: Teve.
3: certo? Busque a informação, esteja, né, sabendo de tudo bem direitinho, isso. Busque uma pessoa da sua confiança, um profissional, vai no CRAS, atualiza teus dados, deixa tudo bonitinho, né, doutora Andréa?
4: O que eu percebo, e que os colegas vão certamente concordar, existe uma dificuldade maior hoje em dia

0: Então, existe uma dificuldade maior hoje, mas ainda sim, infelizmente.
1: Realizações, viu, Natália, está sendo agora mensais.
2: A gente fez
1: Não tem
2: um
1: mais isso de
2: programa sobre o
1: dois em
2: Bolsa
1: dois
2: Família, né?
1: anos.
2: Das famílias unilaterais. O
1: Perfeitamente.
2: pessoal
1: O
2: da
1: pente fino, a
2: prefeitura.
1: tesoura está aí
2: Isso.
1: virada. Mensalmente eles cruzam dados. Então, teve alteração nesse grupo familiar, fica atento. A gente sabe que é de dois em dois anos a atualização no CRAS, mas tem as exceções,
3: Obrigatória.
1: a obrigatória.
2: Obrigatória.
1: Mas teve uma alteração nesse grupo familiar, tem que avisar no
2: Tem que avisar.
1: CRAS.
2: Trocou de endereço.
1: Endereço.
2: Alguém mudou de emprego, mudou a
1: Precisa
2: faixa
1: entrar alguém
2: salarial.
1: nesse grupo, precisa sair alguém desse grupo. Então, tem que ir no CRAS atualizar, porque não existe mais nada escondido, tá? O governo, ele cruza e encontra, sim, informações que podem alterar esse pagamento do benefício.
3: Um exemplo, por
2: Sim,
3: exemplo,
2: doutor Neto.
3: o filho que era casado, né? O filho ou a filha que era casado e morava separadamente, agora retorna ao lar, né? Começa a trabalhar um emprego, aí aparece uma renda naquele endereço, olha aí.
1: Esse
3: Isso.
1: filho não faz
3: Olha.
1: mais parte do grupo, né, doutor?
3: Pois é.
1: Ele já saiu, mesmo ele
3: Mas é
1: voltando para
3: isso.
1: aquela residência, ele não faz mais
3: Mas
1: parte.
3: é isso
2: Mesmo
3: que
2: tendo
3: tem que ser
2: separado.
3: feito. Se a atualização é obrigatória a cada 2 anos, mas numa situação dessa, já vai lá e informa o filho casado, retornou ao lar, porque aí não vai dar motivo para que aquele benefício seja suspenso.
2: Previne, né? Teve
0: Exato.
2: mudança, avisa.
0: Agora, eu trago aqui uma outra discussão que acontece muito, acredito, com os doutores também, na prática. E a dificuldade que as pessoas encontram no CRAS. Essa é uma dificuldade real. Sobretudo para quem é aquela família unilateral. Muitas vezes, eles não conseguem essa atualização. Não conseguem agendar, não conseguem marcar horário. Enfim, eu acredito que vocês também devam passar por essa situação aí no, na prática de vocês.
1: Existe uma lei dentro... enfim, tem várias leis. Mas essa dificuldade de atualização no CAIS... É o que é que acontece. Você foi lá, não conseguiu atualizar. Estava acontecendo muito recentemente, porque só fazia atualização mediante visita no domicílio, né? Principalmente para a família unipessoal, que é um unipessoal que só tem uma pessoa naquele grupo. Então, só fazia mediante visita.
2: Aí pensa,
1: E
2: chegar
1: aí.
2: lá, não tem ninguém em casa, só mora uma pessoa na casa. A gente fez programa sobre
1: E
2: isso,
1: sem
2: foi
1: falar que
2: falado.
1: as assistentes sociais não dão conta, né? Porque é
2: muita
1: gente.
2: Gente.
1: Então, estava passando meses, as pessoas estavam tendo seus benefícios cortados por falta de atualização. Então, é importante estar bem assessorado. Não consegue procurar um advogado, ele vai lá no CRAS, ele vai conseguir, né, ali fazer com que haja essa atualização sem precisar dessa visita, caso não consiga a justiça. Porque as pessoas recebem esse benefício muitas vezes, na maioria das vezes, é sobrevivência, precisa dele para viver. Então, esses diversos cortes que teve aí, por falta de atualização do cadastro, foi por culpa da demora do CRAS em atualizar, em fazer visita. Então, é muito importante também estar aí sabendo que ele tem direito, não precisa dessa visita, caso demore.
2: Se você tem direito ao benefício, você não pode perder o benefício, porque o órgão público, que deveria estar atuando para fazer essa atualização, não conseguiu fazer a tempo, né, doutor? Então, vai aí resolver seu problema.
3: E o
2: Agora,
3: pior é, Natália,
2: fale,
3: a pessoa ficar guardando a dúvida
2: Sim,
3: ou sair
2: com certeza.
3: Perguntando a quem não conhece, que é tão sem informação quanto a ela. Aí, às vezes, recebe orientação errada, faz um procedimento errado, não tem um benefício, aí tenta uma vez, duas vezes, três vezes. Aí, quando vai procurar o advogado, ela já jogou um monte de dinheiro fora, porque...
2: E é
3: Não
2: sempre
3: fez a
2: importante
3: coisa
2: lembrar
3: como
2: que
3: deveria ser.
2: A gente está falando de pessoas aqui em situação de vulnerabilidade econômica ou social. Então, é um salário mínimo, é um valor relativamente baixo, mas que para muitas pessoas é muito importante.
3: Meu
2: Então,
3: Deus.
2: Come na mesa, está aqui no
3: Quantas
2: dia a dia,
3: vezes,
2: no preço do transporte,
3: quantas vezes eu já
2: no
3: vi
2: pão.
3: pessoas, né, ser informada, né? Olha, o seu benefício saiu, a pessoa bota a mão para o céu e diz, graças a Deus,
2: eu
3: agora eu tenho o que botar na minha mesa.
2: A garantia de que vou receber. Então, vamos lá, se você está recebendo... Deixa seus dados atualizados, tudo bonitinho, para não correr o risco de ter qualquer problema. Se você precisa, merece, se enquadra. Merece no sentido de se enquadrar. Agora a gente está trazendo aqui umas características, algumas questões do BPC, de forma geral, desse assistencialismo que existe, de certa forma, financeiro às pessoas do Brasil. Mas a gente ainda não explicou algo básico. Como pedir o BPC? Falo com quem, hein? Hein, doutora Andréa? Falo com quem? Para quem eu digo, olha, tô aqui, que documento eu levo, como faço?
0: Apesar de não precisar, né, do advogado para dar entrada no requerimento, é importante, sim, você ter uma assessoria jurídica especializada no requerimento do benefício de prestação continuada. Por quê? Como a gente conversou no começo, a lei previdenciária e assistencial muda todo dia. A gente dorme de um jeito.

0: tu acorda de outro. Então, se é difícil pra gente, imagina pra uma pessoa que não tem conhecimento nessa área. Então, a lei muda sempre. Então, quando a gente faz o requerimento, a gente já explica, ó, por isso, ele merece, por isso, por isso, por isso, por isso. Então, a gente faz o requerimento no aplicativo. No, os advogados têm uma plataforma específica para os advogados fazerem o requerimento de qualquer benefício. E aí a gente joga lá o requerimento nesse e vai acompanhando. Sim. Porque é muito importante também fazer o acompanhamento. O que é que eu percebo? As pessoas fazem o requerimento lá no INSS, liga para o 135 e não tem o costume de fazer esse acompanhamento de como está o benefício. Às vezes está com o telefone desatualizado, às vezes está com o e-mail desatualizado, o endereço desatualizado, e aí o benefício vai passando, e o benefício é negado porque o INSS pediu alguma documentação comprobatória ali, e ele não viu e o benefício é negado.
1: Nem conseguiu falar com a pessoa.
0: Nem conseguiu falar. Exatamente. E o advogado, ele vai estar ali, olhando sempre para ver o que foi que aconteceu, e se precisar. E aqui eu digo, pessoal, que está ouvindo a gente. O processo é um processo de via de mão dupla. A gente precisa de vocês e vocês precisam da gente. A documentação, como Natália falou, precisa, a gente precisa da documentação. A gente não pode produzir a documentação pela parte, claro, né? Então, a gente precisa ter tudo muito bonitinho, tudo bem certinho para ter o melhor, conceder esse melhor direito para a pessoa.
1: Agora, para quem está lá nos ouvindo agora, doutora, eu penso assim, nesse momento não consigo contratar um advogado, enfim, já quer pesquisar. A pessoa por si só pode solicitar, ela sozinha pode acessar assim agora?
0: Pode acessar e fazer o requerimento. Ela faz como? 135, liga, ou no aplicativo meu INSS, ela pode entrar lá e fazer esse requerimento.
2: Entendi. E não é só fazer o requerimento, né? Tem que ter a documentação.
1: Quais são os documentos, doutora?
2: Exatamente. E a gente tem a documentação básica, que é documento de identificação, se é uma deficiência, laudos, receitas, exames. Lembrando, gente, que laudos, receitas e exames relacionados àquela doença. Muitas vezes a pessoa tem uma deficiência, vamos lá, física, e junta um exame cardiológico de diabetes, não tem relação. Então, tem que ser documentos relacionados. Laudos, médicos, receitas, exames, pode entrar na central, né, ligar na central 135 e pode fazer através do aplicativo Meu INSS. Tem que juntar a documentação, uma documentação muito importante, recente, que é exigida agora é a biometria, tanto falado, para BPC, para novos requerimentos, BPC, aposentadorias e auxílios. Então, tem que ter a biometria. O que é a biometria? O cadastro lá da biometria. Tem três opções, que seria através do título de eleitor, tem que ter a biometria, não aquele título antigo, é o novo com biometria, a carteira de identidade nova, que tem biometria, ou a habilitação. Então, para novos pedidos, tem que ter biometria. Está tendo muito indeferimento por falta de biometria.
1: O objetivo do governo é evitar que uma pessoa que não deveria estar recebendo
2: Ou se passe por outra pessoa, enfim. É. Então, isso é para novos pedidos. Os pedidos antigos, tem muita gente desesperada correndo atrás para ir fazer a atualização de título, que nem está fazendo por conta das vésperas.
1: Já terminou.
2: Indo atrás de identidade. Mas para quem recebe, gente, não precisa atualizar agora. Vai ser gradativo, aos poucos, em INSS.
1: Para os novos.
2: Para os novos, sim, exigido biometria. Para os antigos que já recebem benefício, seja qual for a espécie, não precisa de biometria por enquanto. Então, documentos para a BPC são esses. Documento de identificação relacionados à doença, à biometria e também de todos do grupo familiar. Tem muita gente que só junta o seu. Então, se naquele grupo familiar tem 3, 4, 5 pessoas, tem que juntar a identidade de todos, tem que juntar a carteira de trabalho de todo mundo. Então,
1: biometria,
2: realmente, tem que ficar atento. Fez o requerimento, ouvintes, fez o requerimento na central no INSS, tem que juntar a documentação. Se tem dificuldade de utilizar as plataformas digitais, agenda um atendimento específico na agência, leva essa documentação ou procura um advogado especialista.
1: Para quem recebe...
3: E quando não faz o procedimento correto, o que é que vai acontecer? Ou vai cair em exigência, ou vai ter o pedido indeferido. E aí está o grande prejuízo da pessoa que está necessitando daquele benefício. Então, as regras estão cada dia mais duras, mais rigorosas.
1: Exato.
3: Então, é preciso fazer o processo muito bem preparado para que você realmente tenha sucesso. E se não conseguir no INSS, então você já está com o processo pronto para a justiça. Isso vai evitar que você perca dinheiro.
1: Laudos, não já é? Tem tudo lá.
3: De ter que juntar documento a posteriores e aí só começar a receber o benefício daquela data. Aí se já passou um ano, foi um ano ali que você perdeu.
1: Ô, doutor Ney, a gente falou aqui sobre como solicitar, o que apresentar, mas o Antônio Carlos da Iputinga apresenta um outro cenário, dizer o seguinte: e quem teve autorização para receber o BPC, mas perdeu. Ele até quer saber disso. Quem perdeu o BPC? O que a pessoa tem que evitar para não perder o BPC?
3: Bom,
1: Antônio.
3: Uma das coisas é manter atualizado o seu cadastro único. Como a gente já disse aqui, sim, mais de uma vez, ele é obrigatório a cada 2 anos. Mas teve qualquer alteração, você deve fazer a comunicação. Porque, vamos supor, se a pessoa recebe o BPC por ter 65 anos de idade ou mais, e tem aquela, e fica dentro daquela renda que é exigida, ele não vai perder o BPC dele.
1: A atualização está dentro das regras.
3: Se a pessoa é deficiente e continua dentro daquele padrão exigido de não poder ser a renda da família maior do que 1/4 salário mínimo por pessoa, ele também não deverá perder o BPC. Agora, é sempre assim? Não, o INSS comete muitos erros mesmo. E às vezes suspende um benefício indevidamente. E a pessoa tem dificuldade. Por exemplo, é o caso de suspender o benefício, cortar, porque diz que a pessoa morreu. Acontece isso. Quantas vezes eu já vi essa situação?
1: Quando, na verdade, ela está viva.
3: É, inclusive já dei entrevista aqui para rádio, para TV, com pessoas ao lado que dizem, olha, essa pessoa aqui, o INSS disse que ela estava morta. E a gente está tentando restabelecer o benefício dela. Porque ele já tentou e não conseguiu. Certo? Isso já aconteceu algumas vezes, que passou pelas minhas mãos.
1: A responsabilidade de quem recebe do beneficiário é manter os dados atualizados, né?
3: E dentro dos padrões do requisito
1: solicitado. Algumas questões começam que não deveriam, podem acontecer, mas aí você fica atento. Eu vou
3: aí você precisa de ver essa situação, porque pode levar você recuperar o benefício, não pagar aquela dívida que estava sendo cobrada, que eu já vi cobrança de dívida de 200 mil, 300 mil reais, certo? E você depois acionar também para ter um dano moral e material.
1: É uma possibilidade. Você está vivindo a Silva e...
3: Certo? Errou, se ele errou, está aqui. Ó.
1: Olha, vou para o intervalo, mas antes, responder aqui rapidinho o Cícero de Petrolina. Ele pergunta, doutora Amanda, quem tem 86 anos e tem biometria já cadastrada no título de eleitor, ainda precisa fazer uma nova biometria? Não, já está valendo, né, doutora?
2: Já está valendo, mas essa pessoa de 86 anos provavelmente já recebe o benefício certinho do INSS. Então,
1: não é o novo, né?
2: Não é o novo, provavelmente. Então, se ela já recebe, Cícero, não precisa se preocupar, ainda não está sendo exigido a biometria. Tem uma diferença entre biometria e prova de vida, né? E também a diferença entre a atualização do CRAS, do Cadastro Único, prova de vida, responsabilidade do INSS, né? Atualização do CRAS e biometria, responsabilidade do requerente.
1: Muito bem, intervalo, a gente volta já.
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2: Voltamos com o debate, eu já vou para os agradecimentos. Ainda alguns minutinhos para a gente fazer aqui algumas ponderações. A doutora Amanda Barros, que é advogada especialista em direito previdenciário, tinha chamado a nossa atenção antes com relação ao Bolsa Família e o BPC. A gente consegue passar essa orientação rapidinho ainda, doutora?
3: Consegue, bem rapidinho para o pessoal que já recebe o BPC e que atingiu os critérios, que já recebe o Bolsa Família e que atingiu os critérios do BPC. Não é necessário você se desligar do Bolsa Família para fazer o requerimento do BPC. Então, no próprio requerimento agora, tem a opção de sinalizar que, caso o BPC seja concedido, ou seja, se você atingir os critérios, que tem que passar pelos critérios, perícia e avaliação social. Caso você atenda os critérios, você terá o benefício do Bolsa Família cessado e vai ter o acesso ao BPC. Então, não precisa se desligar. Muita gente preocupada, é minha única fonte de renda, o que é que eu vou fazer? Tenho que sair do BPC? Não precisa, tá, gente? Não precisa se aperrear com isso. Faz o pedido do BPC e lá sinaliza, ó, em caso, concordo em ter o Bolsa Família cessado desde que eu receba o BPC.
2: Muito bem, doutora. Obrigada, até a próxima.
3: Uma maravilha, uma alegria estar aqui com vocês. Agradeço demais a você e a todos os ouvintes e aos colegas aqui presentes.
2: A gente que agradece. Quero agradecer também a doutora Andréa Araújo, advogada previdenciária. Um abraço, doutora, até a próxima.
4: Obrigada, até a próxima.
2: Doutor Ney Araújo, locutor também. O pessoal já mandou aqui, dizendo que você deve ficar. Teve um ouvinte que mandou, viu? Deixa eu pegar aqui o nomezinho dele. Mandou até um áudio pra gente. O Paulino Andrade disse, olha, doutor Ney, trabalhista previdenciário, locutor.
5: Paulino Andrade, autoridade. Olha, isso. Só pegando um ganchinho aí nesse Bolsa Família BPC, evidente que a pessoa quer ficar com o BPC porque é um valor mais elevado.
2: Sim, sim.
5: O INSS não deixa acumular. Agora, existem decisões até aqui do próprio Tribunal Regional Federal, da 5ª Região, concedendo o recebimento do Bolsa Família e do BPC.
2: Cada caso é um caso, cada avaliação é uma avaliação. A questão é que a pessoa não pode ficar sem quem precisa, né, gente? Então, para não correr o risco, assinala lá, né, doutor?
5: Assinala. Não, ele não vai obter no INSS. Isso já é como diz,
2: categorizado.
5: Popularmente falando, favas contadas. Ele não vai conseguir no INSS manter os dois. Ele poderá obter na justiça.
2: Muito bem. Doutor, obrigada também. Até a próxima.
5: Eu que agradeço. E sempre que quiser, eu estou aqui e vamos trabalhar.
2: Muito bem, sempre. Gente, o programa vai ficar lá no YouTube, já está lá para você ouvir quantas vezes quiser, tirar dúvida, voltar, avançar, você que manda. E no site da Rádio Jornal também, fica lá à disposição para você. Até amanhã.
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1: No Recife, 12 horas, 2 minutos. Olá, boa tarde para você que está com a gente nesta terça-feira. Hoje é dia 14 de julho. Já estamos ao vivo também na internet. Vamos aos destaques de hoje do Edição do Meio-Dia. Mulher envenenada por mercúrio no Recife faz vaquinha virtual para custear tratamento médico. Tribunal Superior Eleitoral atualiza o e-título. Inscrições do FIES segundo semestre começam nesta terça-feira. E mais, Conselho autoriza aumento da mistura do etanol na gasolina para 32%. O Edição do Meio-Dia está no ar.
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1: E a gente começa o programa de hoje trazendo um giro com informações do trânsito nas principais vias da região metropolitana do Recife. A Avenida Conde da Boa Vista tem trânsito moderado neste momento nos dois sentidos. Já a Rua da Soledade e na Gervásio Pires o trânsito é complicado. Ainda na área central, o trânsito flui sem retenções na Rua do Hospício. Rua da Aurora, o trânsito flui normalmente em frente ao Cinema São Luís. Vindo aqui agora para Gamenon Magalhães, tem trânsito complicado nos dois sentidos, até ali a altura do Real Hospital Português. Na Rua do Paissandu, o trânsito é moderado, até o cruzamento com a Governador Gamenon Magalhães. Na Avenida Engenheiro Abdias de Carvalho, trânsito moderado, ali desde o cruzamento com a General São Martins, até a Ilha do Retiro. Informações do trânsito também na Zona Sul do Recife. O trânsito de veículos é moderado na Herculano Bandeira. Indo para o Largo da Paz, o trânsito é complicado desde a Ponte de Afogados até a Masterboy, né? Trânsito complicado para os motoristas ali. Na Avenida Sul, Governador Cid Sampaio, o trânsito também é complicado neste momento. A Rua Imperial, o trânsito segue sem restrições, daqui a pouco sem retenções. Daqui a pouco mais informações do trânsito aqui no nosso programa.
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1: Uma notícia que ganhou noticiário local nos últimos dias, o caso de uma artesã que denuncia que foi envenenada pelo menos 8 meses em um projeto social dentro do Recife. A vítima trabalhava no local e desconfiou do crime que teria sido praticado por uma beneficiária do projeto. A Diandra Monteiro tem as informações e traz pra gente agora. Diandra.
2: Com a ajuda de uma muleta, a vítima anda com dificuldades. Hoje, Dene convive com muitas dores nas articulações, perdeu o equilíbrio do corpo e também está com problemas na fala. A artesã de 43 anos denuncia que os sintomas surgiram depois que ela foi vítima de envenenamento. Imagens feitas pelo próprio celular da vítima, que atuava como voluntária em um projeto social dentro do Hospital Universitário Oswaldo Cruz, no bairro de Santo Amaro, no Recife. No vídeo, uma das alunas retira um pacote escondido na roupa e despeja algo na garrafa de água usada pela vítima. Dias depois, a mesma mulher repete a ação. Foi aí que a artesã decidiu procurar a polícia.
3: Eu comecei a desconfiar mesmo em 2025, quando comecei a sentir as bolinhas, né, as bolinhas na minha garrafa de água. Mas até então não associava que era essa pessoa.
2: Você decidiu colocar teu celular para registrar, para tentar identificar o que estava acontecendo?
3: Uma outra vez eu tinha visto ela mexer na minha garrafa de água, eu disse não. Aí deu tipo uma luzinha na cabeça, eu disse, vou voltar para filmar, tem algo errado. E foi nesse vou voltar para filmar que eu vi quando ela botou e fui na delegacia com a garrafa em mãos. E de lá para cá essa luta. Só luta, só luta. Hoje eu só quero justiça. Eu não vou mais me calar. Eu não vou.
2: Essa mulher tentou dar alguma explicação do motivo de ter feito isso?
3: Não. Ela só nega.
2: A garrafa foi entregue à polícia e a vítima foi submetida a exames. O laudo toxicológico comprovou a presença de mercúrio no organismo da artesã. Ela agora tem feito acompanhamento psiquiátrico e lamenta as possíveis sequelas provocadas pela substância.
3: Hoje eu dependo de pessoas para me ajudar em coisas básicas do dia a dia. Um alimento, a fazer as coisas dentro de casa, os serviços básicos dentro de uma casa que uma pessoa que mora só poderia fazer. Eu não consigo.
2: A equipe de advogados que acompanha a vítima aguarda o resultado da investigação policial e cobra acompanhamento médico para a artesã.
4: Não está tendo assistência a uma fisioterapia, não está tendo assistência a um acompanhamento psicológico. Bom, nós esperamos que exista uma celeridade na investigação, exista uma atenção do judiciário também para avançar com a questão civil, avançar com a questão criminal, né? E proteger dele. Proteger é a vítima.
2: Qual é o crime que a gente consegue identificar num caso como esse?
4: É nitidamente uma tentativa de homicídio. Inclusive, o laudo apontando, né, que a contaminação dela por mercúrio aponta em um período mínimo de 8 meses.
2: Diandra Monteiro, Rádio Jornal, Rádio Notícia.
1: A suspeita de cometer o crime responde ao inquérito policial em liberdade. A vítima vai passar por novos exames para avaliar a permanência e a quantidade de mercúrio no organismo. Diante da dificuldade de atendimento na rede pública, os advogados dela ajuizaram a ação para que o poder público forneça o atendimento especializado e os exames necessários. Segundo os advogados, até agora, o pedido de liminar não foi apreciado pela justiça. Dene Cardoso mobiliza uma vaquinha virtual nas redes sociais para custear fisioterapia motora, consultas com psicólogo, medicamentos e deslocamentos relacionados ao tratamento. O objetivo é arrecadar 15 mil. Se você puder e quiser ajudar, as doações devem ser feitas por meio do Pix. 819-9660-9907. Repetindo, 819-9660-9907 é uma chave Pix de celular. Vamos falar de fé. Celebrações em homenagem à padroeira do Recife movimentam o Pátio do Carmo, no centro da cidade. Bruno Araújo acompanhou a programação e traz os detalhes. Oi, Bruno.
5: Oi, Bassan. A festa de Nossa Senhora do Carmo segue movimentando aqui o centro do Recife desde as primeiras horas de hoje, desta terça-feira. Milhares de fiéis passaram por aqui, pela Basílica, para participar das celebrações. Até agora, já foram realizadas 5 missas. Neste momento, é realizada a 6ª celebração do dia, com a tradicional Missa Votiva à Nossa Senhora do Carmo, que também conta com a consagração e a imposição do escapulário. Nós encontramos aqui na Basílica a Dona Vera Lúcia, que é aposentada, que hoje está completando 67 anos. Antes de tudo, eu quero desejar os parabéns para a senhora, feliz aniversário, porque a senhora escolheu começar as comemorações aqui na Basílica. Boa tarde.
6: Boa tarde. Sou muito grata de estar aqui na presença de Deus e Nossa Senhora, pela minha filha, né, pela saúde da minha filha e pela minha aposentadoria, que tanto que eu esperei. Trabalhei muito. Mas que graças a Deus estou grata pela minha aposentadoria.
5: Dona Vera, para a senhora é um momento de renovação de fé, de fazer novos pedidos, de agradecer. O que significa estar aqui hoje?
6: Justamente, pedir, nós que temos que pedir e agradecer. Porque graça alcançada é graça compartilhada. E eu sou muito grata pelos meus 67 anos de vida, que Deus me concedeu a graça.
5: Dona Vera, muito obrigado pela participação aqui na Rádio Jornal, deixar a senhora acompanhando a celebração religiosa que acontece neste momento. Parabéns, feliz aniversário. E muitos fiéis católicos estão aqui hoje, estão vindo antes da quinta-feira, justamente por conta da movimentação, que é um pouco menor. Mas mesmo assim, Bassan, tem muita gente na Basílica do Carmo e a programação continua às 14h com a Hora Santa Eucarística. Às 15h, será celebrada a missa festiva pelo jubileu dos 350 anos da Arquidiocese de Olinda e Recife. Meia hora depois, às 15h30, haverá outra missa. Às 18h acontece a última novena da festa e, encerrando a programação de hoje, às 19h30, o público vai acompanhar o show cultural do Padre Neto Feitosa, que acontece no Pátio do Carmo. O dia de Nossa Senhora do Carmo, padroeira do Recife, é no próximo dia 16 de julho, na próxima quinta-feira, mas mesmo assim muita gente já está vindo para cá acompanhar as celebrações religiosas que começam cedo. Até a quinta-feira tem programação para os fiéis católicos. Vamos acompanhar agora um pouco dessa celebração.
7: Livrai-nos de todos os males, ó Pai, e dai-nos hoje a vossa paz. Ajudados pela vossa misericórdia, sejamos sempre livres do pecado e protegidos de todos os perigos, enquanto aguardamos a feliz esperança e a vinda do nosso Salvador, Jesus Cristo.
5: Bruno Araújo, Rádio Jornal, Rádio Notícia.
1: Muito bem, Bruno. Agora são 12 horas, 12 minutos. 12:12 em Pernambuco, e o Tribunal de Contas da União analisa amanhã o estudo técnico sobre a Transnordestina. O documento foi elaborado pela Sudene e apresentado ao Tribunal durante uma reunião técnica. João Carneiro tem informações. Boa tarde para você, João.
8: Oi, Bassan. Muito boa tarde para você. Boa tarde também para quem nos acompanha aqui no Edição do Meio-Dia. Pois é. O estudo apresentado pela Sudene tenta responder às dúvidas que levaram o Tribunal de Contas da União, TCU, a suspender o trecho pernambucano da Transnordestina. As obras entre Salgueiro, no Sertão, e Porto de Suape estão paradas desde maio. O ministro Jonathan de Jesus apontou falta de comprovação dos benefícios econômicos e sociais do projeto, além de falhas na gestão e ausência de justificativas técnicas para a prioridade do eixo de Pernambuco. Agora, a Sudene apresenta novos cálculos para defender a retomada da ferrovia. O estudo estima que os benefícios do trecho podem superar os custos em R$4,760 milhões. A taxa de retorno econômico prevista chega a 15,53%. O levantamento inclui a redução dos custos de transporte, a diminuição dos sinistros nas rodovias, a queda na emissão de gases poluentes e a economia de recursos públicos com a conservação das estradas. A ferrovia poderá transportar entre 18 milhões e 24 milhões de toneladas por ano. A lista de cargas inclui grãos, gesso, combustíveis, fertilizantes, calcário, materiais de construção, produtos siderúrgicos e contêineres. Os trens também poderão circular nos dois sentidos. As cargas do interior seguirão para o Porto de Suape, enquanto combustíveis, fertilizantes importados e bens de consumo poderão chegar a mais de 400 municípios. A Sudene também prevê a criação de cerca de 13 mil empregos durante as obras e de aproximadamente 9.600 postos após o início da operação. O estudo calcula um impacto de R$8,230 milhões na economia durante a construção. Depois da conclusão, a ferrovia poderá acrescentar cerca de R$910 milhões por ano à atividade econômica regional. A decisão do TCU pode abrir caminho para novos investimentos e para a retomada das obras da Transnordestina em Pernambuco, Bassan. Eu volto com você no estúdio.
1: Agora são 12 horas e 15 minutos. 12:15, obrigado, João. Vamos agora mudar de assunto. A nova lei aprovada pelo Congresso Nacional institui o Pix Pensão e visa garantir o pagamento dos alimentos aos filhos. Mas o que muda na prática e como a nova regra vai funcionar? A repórter Juliana Oliveira explica.
9: Pois é, pessoal, é o Pix Pensão. Vale lembrar que essa lei, esse projeto, né, ainda não foi sancionado pelo presidente Lula, mas já foi aprovado no Senado. E como é que vai funcionar? Vai servir para aquelas pessoas que não têm vínculo empregatício, para os autônomos e não têm como comprovar renda. A doutora Patrícia Freire já está aqui ao meu lado, ela é advogada civil, vai explicar para a gente direitinho como é que vai funcionar esse Pix Pensão, doutora. Muita gente deixa de pagar a pensão dizendo que não tem trabalho fixo, não tem como comprovar, agora não tem jeito não, né? Esse dinheiro vai sair da conta.
10: Espera-se que sim, né? As pessoas acham até que o fato de estar desempregado é justificativa para não pagar a pensão, mas não é, a justiça não aceita isso, porque você mesmo desempregado não vai ter que dar um jeito, né, para poder arranjar os alimentos para você, então você também tem que arranjar para a criança.
9: Na prática, como é que vai funcionar?
10: Bem, tem que ser por meio de uma decisão judicial, né, onde a decisão vai estar especificando a conta que sai, a conta que vai ser creditada, o valor dessa pensão e também os índices e a forma de reajuste.
9: E se na conta não tiver o valor?
10: Bem, se na conta não tiver o valor, mas a pessoa tiver aplicação financeira, isso pode recair, pode tornar indisponível a esses ativos financeiros, até o valor, obviamente, da pensão. Se não tem dinheiro de jeito nenhum, enfim, então aí vai-se atrás da prisão. A gente sabe que é a única forma de prisão civil.
9: Se não tiver o valor todo, a pensão é de 500, mas tem 400. Os 400 podem ser retirados da conta e creditados na conta da pessoa que está com a criança?
10: Sim, vai ser retirado o que tem e ainda vai ser atrás do restante, né, para complementar.
9: Ô, doutora, tem um percentual fixo, 30%, 40%, 50% para a pensão ser paga?
10: Não existe esse percentual em lei. As pessoas costumam achar que existe esse percentual, mas não existe, né? Que a lei traz, por exemplo, já numa fase de cumprimento de obrigação forçada, é que até 50% do salário pode ser comprometido, incluindo a pensão e ainda um valor, né, para abater aquela pensão que estava em atraso.
9: Ok, doutora Patrícia, muito obrigada pelas informações. Eu volto com você no estúdio.
1: Obrigado, Juliana. O Edição do Meio-Dia vai agora para o intervalo e a gente volta já.
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4: O Recife agora 12h20.
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4: E vamos movimentar os nossos repórteres trazendo informações sobre o trânsito nas ruas. No estúdio volante está o nosso repórter Bruno Araújo. Fala, Bruno. Enquanto o Bruno não chega, vamos para João Lubambo, que está aqui nos estúdios também monitorando. Tem muito trânsito por aí, Bruno? Ou, aliás, João, boa tarde.
5: Oi, Bassan, boa tarde para você e para os ouvintes da Rádio Jornal. Eu começo falando da Zona Sul do Recife. Avenida Boa Viagem com trânsito moderado neste momento por toda a sua extensão, enquanto na Via Mangue o fluxo é livre nos dois sentidos. Ainda em Boa Viagem, Avenida Desembargador José Neves com retenções, mesmo cenário na Rua Ernesto de Paula Santos. Da Zona Sul vamos à Zona Norte, Avenida Conselheiro Rosa e Silva com retenções por toda a sua extensão, cenário muda quando chega na Estrada do Arraial, que tem trânsito livre. Enquanto na Avenida 17 de Agosto, o trânsito é moderado nos dois sentidos da via. Por fim, Zona Oeste, Avenida Engenheiro Abdias de Carvalho, com trânsito intenso, no sentido centro, principalmente ali no trecho em frente à Praça da Chesf. Na Avenida General San Martín, o fluxo é moderado, mas sem retenções nos dois sentidos. Enquanto na Avenida Caxangá, ele é livre, com exceção ali do trecho próximo ao Hospital Barão de Lucena, onde há retenções, isso para quem vai no sentido Camaragibe. 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
4: Obrigado, João Lubambo, com informações do trânsito. Agora sim, vamos ao estúdio volante da Rádio Jornal, Bruno Araújo.
6: Oi, Bassan, boa tarde a você, boa tarde também aos ouvintes aqui da Rádio Jornal. Uma excelente terça-feira. O estúdio volante passou agora há pouco pela Avenida Dantas Barreto, no centro do Recife, e a movimentação é intensa por causa da festa de Nossa Senhora do Carmo. A pista principal da avenida, em frente ao Pátio do Carmo, continua interditada por causa da estrutura do evento. Com isso, várias linhas de ônibus estão com os itinerários alterados. A gente também passou na Rua Princesa Isabel e o semáforo no cruzamento com a Rua da Saudade, no bairro da Boa Vista, ao lado do Parque 13 de Maio, está sem funcionar. Uma equipe de uma empresa terceirizada da CTTU está no local tentando resolver esse problema. E a Avenida Agamenon Magalhães, no bairro de Santo Amaro, nas proximidades da Universidade de Pernambuco, a UPE, o trânsito está livre para quem segue em direção à Olinda. No sentido contrário, para quem vai em direção ao Derby, também não há engarrafamento. 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
4: Obrigado, Bruno, pelas informações. No Recife, 12h23. E os interessados em participar do processo seletivo do Fundo de Financiamento Estudantil FIES, referente ao segundo semestre de 2026, já podem realizar a inscrição. Ernesto Pereira explica como participar. Boa tarde, Ernesto.
7: Muito boa tarde para você, Bassan, e boa tarde também para quem está ligado na Rádio Jornal. E, Bassan, o processo é gratuito e deve ser feito pelo portal único de acesso disponível no gov.br até esta sexta-feira, dia 17. Para participar, o estudante deve ter feito uma edição do Enem a partir de 2010, com média das provas igual ou superior a 450 pontos, bem como não ter zerado a redação. Também é preciso comprovar renda mensal bruta de 1 até 3 salários mínimos por pessoa. O FIES é um programa que financia parte das mensalidades do estudante em universidades privadas. O crédito que deve ser quitado após a formatura pode cobrir de 50% bolsa parcial até 100% bolsa integral do curso, dependendo da renda familiar do estudante. Todas as instituições e opções de vagas disponíveis podem ser consultadas no portal. Para conferir, basta clicar na aba Consultar Oferta de Vagas, página que exibirá as ofertas disponíveis por estado, município, nome do curso e conceito no MEC. No ato da inscrição, o candidato poderá escolher até 3 opções de curso em instituições privadas. O resultado da chamada regular será divulgado no dia 30 desse mês e a complementação da inscrição dos pré-selecionados ocorrerá de 31 de julho a 4 de agosto. Após essa etapa, o Ministério da Educação fará novas convocações por meio da lista de espera para preenchimento de vagas que eventualmente não foram ocupadas. É isso, volto com você.
4: Obrigado. Agora são 12 horas e 25 minutos e o SESC Pernambuco está com vagas abertas em cursos gratuitos de dança, cinema, teatro e outras artes. Tem oportunidade para todas as idades. Emerson Pereira tem os detalhes.
8: Pois é, uma boa oportunidade. Ao todo são 278 vagas em várias áreas. As inscrições seguem até o próximo dia 21. A gente convidou Gabi Zekesser, ela que é porta-voz do SESC Pernambuco, para entender, Gabi, quais são esses cursos?
9: Bom, os cursos são diversos, né? Nós temos cursos na área de dança, de artes visuais, de teatro, de música, cinema e audiovisual, entre outros, né? E os cursos, eles estão divididos em várias modalidades, né? Nós temos cursos de balé, de violão, cursos de desenho, pintura, enfim, uma diversidade muito grande que é a cara do SESC.
8: Quem pode se inscrever?
9: Bom, pode se inscrever pessoas com renda até 2 salários mínimos por residente no mesmo domicílio, né? E observar no edital também os pré-requisitos todos que torna a pessoa apta ou não para participar daquele curso específico.
8: Só para a gente entender, a renda familiar, você junta ali a renda de todo mundo da casa, divide pela quantidade de moradores, e aí se der até 2 salários mínimos, aí prova que você pode participar.
9: Exatamente. E aí na inscrição você leva o seu documento, né, de identificação. Se for menor de idade, a pessoa responsável leva também o seu CPF, a certidão de nascimento da pessoa. Leva um comprovante de renda, se tiver, né? E, enfim, vai lá e preenche 2 fichas, né, que são as fichas de identificação, e pronto, está apto para se pré-inscrever nos cursos.
8: Gente, é importante repassar para você de casa o site para inscrição e também para você conferir o edital, www.sescpe.org.br. Ô Gabi, explica para o pessoal a duração desses cursos.
9: Os cursos levam em média 5 meses, né, ou seja, são aptos para esse segundo semestre de 2026.
8: Em quais unidades?
9: Bom, nós temos 14 unidades aqui na região metropolitana. Nós temos Santa Amaro, Casa Amarela, em Jaboatão, o Sesc Piedade e o Cine Teatro Samuel Campelo. Nós temos também no Sesc São Lourenço da Mata e lá em Goiânia, além de cursos que estão também no Agreste e no Sertão do Estado.
8: A pessoa pode, por exemplo, se inscrever para mais de um curso ou não? Tem que optar apenas por um?
9: Ela pode se inscrever para mais de um curso, pensando também que ela vai estar concorrendo com outras pessoas, e aí mas ela só tem possibilidade de fazer um, né? Ela vai ter que escolher.
8: Tem curso que é de acordo com a idade, por exemplo, ou qualquer pessoa de qualquer idade pode se inscrever para qualquer curso?
9: Olha, nós temos cursos definidos por idade, mas a gente parte a partir dos 4 anos de idade, né, principalmente com os cursos de dança, até 60 a mais, né, com os grupos de teatro, de música, etc.
8: Gabi, muito obrigado, viu, pelas explicações e informação importantíssima, gente. Então vai lá, aproveita esses cursos, você confere o edital completo e também pode fazer a sua inscrição no site do SESC, www.sescpe.org.br. É com você no estúdio.
4: Agora são 12 horas e 28 minutos.
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4: E o Conselho autoriza aumento da mistura do etanol na gasolina para 32%. Assunto para o nosso correspondente em Brasília, Romualdo de Souza. Boa tarde.
10: Fala, Bassan. Boa tarde. Tudo bem, Bassan? Boa tarde a você e ao nosso ouvinte. Meu amigo, minha amiga, essa decisão tomada pelo Conselho Nacional de Política Energética vai aumentar de 30% para 32% a quantidade de etanol na gasolina que você coloca no seu carro. Pois tem um detalhe muito importante. A justificativa do governo, aliás, o governo é que pediu isso. Como o governo tem maioria no Conselho, portanto, o Conselho aprovou. Qual é a justificativa do governo? O governo quer ter certeza de que, havendo uma crise energética, ou seja, uma falta de combustível, digamos, lá fora, em função dos conflitos internacionais, o Brasil não vai ter problema de desabastecimento. Essa foi a principal justificativa apresentada pelo Ministério de Minas e Energia, que tem a palavra final nesse Conselho de Política Energética. O presidente Lula já tinha anunciado essa medida, mas precisava ser aprovada pelo Conselho. Portanto, a partir de agora, a gasolina passa a ter 32% de etanol. A medida vale pelos próximos 180 dias. Se a crise continuar, ou seja, se persistir esse conflito internacional, o governo pode prorrogar mais uma vez, por mais 180 dias, o prazo de validade. Depois não, depois recua para 30%. É isso, Bassan.
4: Obrigado, Romualdo, pelas informações e uma edição do Meio Dia fica por aqui. O programa teve a produção de Elis Martins e os trabalhos técnicos de Evandro Chaves, Big Alves e Eduardo Silva. Vem aí o comentário de Edinaldo Santos e em seguida o assunto é futebol primeiro tempo com o maior gol do mundo, Haroldo Costa. Uma ótima tarde para você. Coloque Jesus no coração, ele é mais importante. Até amanhã.
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12: Boa tarde, amigos e amantes do futebol. Começa hoje a fase semifinal da Copa do Mundo da FIFA de 2026. E a pergunta é: será que a Espanha pode vencer a iluminada e fortíssima França? Essa é a pergunta que circula há dias entre debatedores futebolísticos nos mais variados idiomas. Claro que a Espanha pode sim vencer o jogo, afinal, estamos tratando de duas grandes campeãs. A França ganhou 2 títulos, a Espanha ganhou 1. Ou seja, os franceses buscam o tricampeonato e os espanhóis tentam o bicampeonato mundial. O confronto colocará frente a frente duas das mais fortes equipes da Copa do Mundo, que será decidida no próximo domingo em Nova Jersey, com a presença de uma dessas seleções. Teremos 2 jogaços, né? Hoje, França e Espanha, e amanhã, Inglaterra e Argentina. 2 jogos que tendem a ser de alto nível técnico. Tratam-se de confrontos de seleções tradicionais e que já foram campeãs mundiais. França, Espanha, Inglaterra e Argentina vão proporcionar grandes jogos. No primeiro confronto, a seleção da França, que possui 2 títulos nessa competição, ganhou em 1998 e 2018, enfrentará a seleção da Espanha, que foi campeã do mundo em 2010 na África. No segundo jogo da semifinal, a seleção da Inglaterra, campeã em 1966, irá competir com a seleção da Argentina, que possui 3 títulos mundiais. A Argentina ganhou em 78, 86 e 2022. Mas falando basicamente de França e Espanha, o jogo de hoje, tecnicamente o confronto entre seleções da França e da Espanha tende a ser extremamente equilibrado, pois ambas as equipes têm muita força ofensiva. São 2 equipes com muita vocação para marcar gols. E este é um dos pontos principais do esquema tático dessas seleções. Vejo a seleção francesa como sendo uma antítese ao estilo utilizado pela Espanha. A França, além do ímpeto ofensivo, com a bola sempre direcionada para o ataque, tem velocidade e acelera mais as jogadas. Tem um meio-campo qualificado, alternando períodos em que utiliza a posse de bola com momentos nos quais é extremamente objetiva, aproveitando a velocidade de jogadores como Dembélé, Doué e principalmente o incrível Mbappé. E ainda tem o Olise, né? Esse é sensacional, que funciona como uma espécie de maestro do meio-campo, flutuando em praticamente todos os setores. Já a seleção da Espanha utiliza fortemente o controle de jogo como característica primária. A geração atual conta com o Lamine Yamal, que joga no Barcelona, Nico Williams, que joga no Atlético de Bilbao. Esses jogadores modernizaram o famoso estilo tic-tac do futebol espanhol. No meio-campo, o Rodri, do Manchester City, e o Dani Olmo, do Barcelona, são verdadeiras criatividades dos dois times. São vértices criativos dos dois times. Sendo extremamente técnica, a seleção espanhola é muito adaptada às características exigidas pelo futebol moderno, o que lhe confere um elevado equilíbrio coletivo, né, que poderá ser o diferencial entre a seleção da França, que está sendo considerada a principal favorita ao título. É bom lembrar que a Espanha, sob o comando de Luis de la Fuente, tem sido a seleção que melhor circula a pelota, mantendo a posse acima de 60% a 65%. Se conseguir tal marca, poderá desgastar os franceses, que costumam ter dificuldades quando são obrigados a correr muito tempo sem a bola. O meio-campo formado por Rodri, o Pedri e o Fabian Ruiz, pode ser sim um meio-campo que venha a ditar o ritmo da partida. Se a Espanha neutralizar o meio-campo francês, proporcionará dificuldades para o oponente sair jogando e criar chances. Mas quanto à França, como reagir diante das virtudes dos campeões europeus? O time francês tem muito controle emocional, muita intensidade física. Para neutralizar o jogo de posse do oponente, precisará pressionar em cima, né? E de forma coordenada. Mbappé e Dembélé são armas de contra-ataque em potencial. Além de acioná-los, os franceses deverão caprichar na saída de bola e sustentar a famosa compactação defensiva para quebrar o ritmo espanhol. Então, minha gente, acredito que esse jogo será muito aberto, com grandes chances de termos, inclusive, um placar dilatado e muita emoção e equilíbrio. Amanhã falaremos do outro jogaço dessas semifinais, Argentina e Inglaterra. É isso aí, minha gente. Sigam aqui na programação da Rádio Jornal. Vai começar agora o primeiro tempo do assunto é futebol, comando Haroldo Costa, o maior gol do mundo. Boa tarde, Recife. Boa tarde, Brasil.
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13: Em Pernambuco, meio-dia, 38 minutos.
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0: Náutico, Raldinei Alves.
2: Em crise, há 7 jogos sem vencer, Náutico começa a se preparar para o duelo contra o CRB na quinta-feira. A expectativa pelo pronunciamento do presidente Bruno Becker. Comandante Alvirrubro convocou entrevista coletiva para hoje à tarde. Técnico Guilherme dos Anjos explica a situação física do meia Jean Carlos e fala que impasse envolvendo Dodô vai ser resolvido internamente.
0: Esporte, Leonardo Boris.
3: Meia atacante será apresentado hoje no início da tarde. Esporte, continua treinamentos para a partida de sábado, 16h contra o Operário. Cleison já é um desfalque certo. Esta semana, técnico do Esporte vai procurar treinar um melhor posicionamento.
0: Santa Cruz, Igor Moura.
4: Terça-feira de reapresentação para elenco do Santa depois de vitória categórica em Santa Catarina. Santa, com mais 11 dias de preparação até próximo duelo na Série C, na arena diante do Figueirense. Com o tropeço do Brusque de ontem no interior de Sergipe, Santa tem mesma pontuação e mesmo saldo do vice-líder da competição. Expectativa de maior público na temporada, dia 25 na Arena.
0: Dois empates fecharam ontem mais uma rodada no Campeonato Brasileiro Série B, a 17ª. Série C também teve dois jogos ontem, com um empate e vitória do Itabaiana, mandando Confiança para a zona de rebaixamento. E hoje a bola vai rolar. Semifinal Copa do Mundo, valendo vaga na decisão. O duelo França e Espanha às 16h define o primeiro finalista da Copa do Mundo de 2026. Eduardo Silva, Big Alves, Evandro Chaves na produção técnica.
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7: Em Pernambuco, 12:47.
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7: 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Bom dia, boa tarde ou boa noite para você. 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Trabalhando para você o Escrete de Ouro nesta terça-feira, 12:49. E agora as notícias do nosso futebol. Náutico, com Raul Dinei Alves.
9: Muito boa tarde para você, amigo, e para todo mundo que está nos acompanhando aqui na Rádio Jornal. No assunto é futebol primeiro tempo. O elenco do Náutico não tem tempo para lamentar a derrota contra o Avaí, já que na quinta-feira o Timbu enfrenta o CRB. Esse jogo vai ser no estádio Rei Pelé, em Maceió, uma partida decisiva para o Náutico, que tenta se afastar da zona de rebaixamento. O Náutico hoje está mais próximo do Z4 do que do G6. É uma situação inédita nesse Campeonato Brasileiro da Série B. Desde as primeiras rodadas, os alvirrubros tinham figurado entre as primeiras posições, pelo menos no top 10. Nas últimas rodadas, o Náutico saiu do top 10 e agora tem essa proximidade com a zona de rebaixamento. O jogo contra o CRB, inclusive, na quinta, passa a ser um confronto direto, já que pela pontuação, se o CRB vencer o Náutico, pode acabar ultrapassando o Timbu na tabela de classificação. Então, depois de 7 jogos sem vencer, a vitória se torna cada vez mais urgente para o Náutico em termos de tabela de classificação. Os técnicos Hélio e Guilherme dos Anjos têm sofrido uma pressão gigante nas redes sociais. A torcida tem criticado bastante o trabalho deles, não só pelo que tem sido feito dentro de campo, mas também pela montagem de elenco que foi feita e comandada por Hélio e Guilherme. Mas até então eles estão mantidos no cargo, estão trabalhando normalmente para o jogo da quinta-feira e existe uma expectativa grande pela entrevista do presidente Bruno Becker. Desde a derrota no último domingo contra o Avaí, o comandante alvirrubro marcou uma entrevista coletiva com a imprensa para a tarde de hoje no CT Wilson Campos. A Rádio Jornal, claro, vai acompanhar tudo e trazer para vocês. Mas agora aqui no assunto é futebol primeiro tempo, nós vamos ouvir Guilherme dos Anjos falando sobre dois temas que chamam a atenção da torcida. Sobre a questão de Dodô, que desde a semana passada teve um impasse envolvendo falta de treinamento, também essa negociação buscando um aumento salarial com o Náutico, o Dodô acabou não sendo relacionado para o jogo contra o Avaí. E Guilherme dos Anjos também destacou a situação do meio-campista Jean Carlos. Por uma questão física, não jogou a partida passada, mas existe a possibilidade dele reestrear com a camisa alvirrubra na quinta-feira contra o CRB.
8: O Jean Carlos ele vem de 25 dias, se eu não me engano, 25 dias de férias, 25 dias parado. O último jogo dele tinha sido há um mês, né? E é um atleta que a gente está trabalhando ele fisicamente, né? Condicionando ele novamente, está fazendo uma intertemporada, né? A primeira divisão parou e ele estava lá. É um atleta que pode sim surgir para esse próximo jogo, vai depender um pouco dessa reação física dele. É muito bem preparado, mas independente disso, nós temos que ter atenção, né? Porque é um jogador também de 33 para 34 anos, fazendo um retorno, né, às atividades normais dele. Com relação ao Dodô, é algo que sim vai ser tratado internamente. O atleta foi comunicado, comunicamos com o atleta, o clube tem um entendimento, o departamento jurídico do clube tem um entendimento daquilo que é de direito do clube, né? Posicionou a gente para que tomasse algumas decisões em função disso, então a gente está respaldado por aquilo que o departamento jurídico entende como ideal para o Náutico, né? Foi conversado com o atleta, existe uma divergência entre momento, principalmente, de discussão do novo contrato, a partir do momento que a gente faz a opção de compra do Dodô. Ao ver do Náutico, a gente tem que discutir o contrato a partir do dia 31/12. Conversamos com o atleta sobre isso, falei para ele que ele seria, que eu conversaria com o presidente, nós sentaríamos, que ele seria beneficiado financeiramente com um novo contrato e que seria muito próximo, inclusive, do que ele iria ganhar, que ele me confidenciou com o John Book. 3 dias depois, o atleta tomou as decisões que tomou e agora nós temos que aguardar, né, entender que nós temos um departamento jurídico, nós temos o presidente, que também é advogado, e sentar entre as partes e entender como é que a gente vai solucionar esse problema. O atleta voltou a treinar, faltou sim um dia de treino, alegou que ele não estava bem, que ele passou mal, né? Mas não procurou o clube em momento algum, de um dia até o outro. No segundo dia ele apareceu, agora está seguindo a programação normal e a gente vai entender bem agora internamente como a gente pode solucionar essa questão.
9: Muito bem, palavras de Guilherme dos Anjos, técnico do Náutico, são os destaques do Timbu aqui no Assunto é Futebol Primeiro Tempo.
7: Valeu, Raldney. A gente destaca esta rodada do Campeonato Brasileiro Série B, a 17ª, que terminou ontem com 2 jogos. O time do América recebeu Londrina no Independência, em Belo Horizonte. Placar final 1-1. América Mineiro 1, Londrina também 1. E outro empate foi registrado ontem à noite. Foi no Presidente Vargas, em Fortaleza. O Ceará, que precisava vencer para se afastar da zona do rebaixamento, ficou apenas no 0-0 com o Atlético de Minas Gerais. Ceará 0, Atlético também 0. termina a rodada 17 do Campeonato Brasileiro Série B e termina com a seguinte situação: o Criciúma é o líder com 33, o segundo é o Vila Nova com 31, o terceiro é o Operário, também com 31. Grande campanha lá do time de Ponta Grossa, que é o próximo adversário do Sport, que a gente vai falar aqui na sequência. O quarto é o Novo Horizontino, com 30 pontos. O quinto é o Juventude, com 29. E o sexto é o Fortaleza, com 28. Este é o G6 do Campeonato Brasileiro Série B. Criciúma, Vila Nova, Operário, Novo Horizontino, Juventude e Fortaleza. O São Bernardo, que já foi líder um dia, agora é só o sétimo colocado com 26. O Sport, que também foi líder um dia, agora é o oitavo com 26. Seguimos aqui para dizer que o Náutico é o 13º com 21, caiu uma posição. E a zona de rebaixamento, o Ceará se manteve lá. Tinha tudo para escapar ontem se tivesse derrotado o Atlético, mas ficou no 0-0 com a equipe de São João del Rei, então permanece como 17º colocado com 18 pontos ganhos. O Avaí, que derrotou o Náutico, é o 18º com 16 pontos ganhos. As duas últimas posições, sempre nas mesmas mãos, a Ponte Preta é a penúltima com 8 pontos ganhos e a lanterna permanece com o América Mineiro desde o início da competição. América Mineiro tem 7 pontos ganhos, ontem somou mais um pontinho. A 18ª rodada começa quinta-feira com o jogo entre CRB e Náutico, que você vai acompanhar aqui na Rádio Jornal. Agora faltam 4 minutos para 1 da tarde em Pernambuco. O Esporte com Leonardo Boris.
10: Boa tarde para você, amigo. Boa tarde para você que está ligado aqui no Assunto é Futebol. Primeiro tempo, o Esporte vive um jejum de 6 jogos sem vitória. 4 empates, 2 derrotas. É o 8º colocado com 26 pontos ganhos. O Esporte, que tem um compromisso no próximo sábado, 4 da tarde, contra o Operário de Ponta Grossa. O Operário de Ponta Grossa, que é o 3º colocado na tábua de classificação, tem 31 pontos ganhos e tem 4 vitórias em sequência. O Operário, que vem de uma vitória sobre o Novo Horizontino no Germano Krieger por 2-1. E o Sport de um empate em casa na Ilha do Retiro por 3-3 contra o Botafogo de Ribeirão Preto. Técnico Gilmar Dalpozo, que não vai contar com o atacante Cleison, ele que foi expulso no finalzinho da partida contra o time de Ribeirão Preto. Jogadores contratados: Claudinho, 25 anos de idade, lateral direito, vem emprestado do Vitória. E meia atacante uruguaio, Diego Hernandes, 26 anos de idade, veio emprestado do Botafogo. Jogador que, inclusive, hoje, no início da tarde, se apresentará à imprensa pernambucana. Outro jogador que deve ser anunciado a qualquer momento, zagueiro Kaique Almeida, está fazendo distrato com o Remo, é jogador do Fluminense, 21 anos de idade e deve ser emprestado ao Sport, jogador que inclusive já está no CT em Paratybe Paulista. E o técnico Gilmar Dalpozo fala que no Assunto é Futebol, primeiro tempo, do que vai procurar trabalhar esta semana para que o time tenha um comportamento diferente no sábado contra o Operário.
11: Esses ajustes na parte defensiva, como era uma equipe que estava fazendo marcações individuais, ela, quando passa a fazer marcação mais por setor, requer mais concentração dos atletas, mais entendimento de jogo. Então a gente já identificou e é o primeiro ponto. Se posicionar bem, uma equipe que se posiciona bem, vence o jogo. Porque nós somos agressivos na marcação, mas a questão só foi de posicionamento, de coberturas. Mas a gente já vai ver um Sport diferente no sábado, pode ter certeza disso. O que, que nós temos que entender num campeonato de 38 rodadas? É normal, todas as equipes elas oscilam. O Sport está oscilando nesse momento. Curitiba, ano passado, que foi campeão, oscilou a Chapecoense. Todas. É 38 rodadas, tu não consegue manter uma performance, a atuação, desempenho e nem resultado. E o Sport tá nessa situação de sequência de resultados negativos. O que eu penso também? Tem um aspecto positivo, o poder de reação, que nem nós falamos. E a gente saindo dessa situação, a gente sai fortalecido. Isso posso garantir para vocês. Então tá oscilando, tá doído para esses atletas, tá doído pro torcedor, tá doído para todo mundo, dói. Indignação, talvez essa palavra, nós estamos indignados e nós estamos incomodados com tudo o que está acontecendo. Não tem ninguém na zona de conforto. E tentar com trabalho, com lucidez, essa parte mental, fazer essas correções, esse é o caminho, não tem segredo. Já estou há 38 anos no futebol e é dessa forma, com trabalho, com coragem de admitir aonde é que nós temos que fazer as correções, mas eu repito, a gente sai fortalecido. Quando sair dessa fase, a gente vai sair muito fortalecido para depois a sequência, para não oscilar mais e fazer um campeonato mais seguro.
10: Aí a palavra do técnico Gilmar Dalpozo falando... Aqui no Assunto é Futebol, primeiro tempo.
7: Estamos aqui na Rádio Jornal com Assunto é Futebol, 1h. Vamos destacar para você o Campeonato Brasileiro Série C. Olha, a Série C teve 2 jogos ontem. Foi o fechamento da rodada 14, primeira fase do Campeonato Brasileiro Série C. O time do Itabaiana derrotou o Brusque, 1-0, placar final. O Brusque tinha a chance de ser líder e foi até Sergipe e perdeu o jogo. Itabaiana 1, Brusque 0, resultado importantíssimo para o Itabaiana. Já Figueirense, que é o próximo adversário do Santa Cruz, e Volta Redonda empataram 0-0 no Orlando Scarpelli em Florianópolis. Figueirense 0, Volta Redonda também 0. Rodada 14 foi complementada, foi encerrada ontem. A Inter de Limeira ficou com a primeira posição, com 25 pontos. Em segundo, o time do Brusque, com 24. Em terceiro, Santa Cruz, também com 24. O quarto é o Paysandu, com 23. O Guarani é o quinto, com 23. O sexto é o Botafogo de João Pessoa, com 22. O sétimo é o Maringá, também com 22. E a oitava posição pertence à Ferroviária de Araraquara, com 22 pontos. Muito embolada aqui a Série C, muito embolada. Tem muita coisa ainda para acontecer nas próximas rodadas, até a rodada 19, até o fechamento da primeira fase. Hoje o G8, então, com Inter de Limeira, Brusque, Santa Cruz e Paysandu, Guarani, Botafogo da Paraíba, Maringá e Ferroviária. Lembrando que caem só 2. E hoje seriam o Confiança. Confiança tem que se cuidar aqui, hein? O Confiança está 4 pontos atrás do 18º. Então, ele tem que ganhar um jogo e ainda torcer para o Barra, que é o 18º, perder. Para ficar 1 ponto do 18º. Então, a situação é muito complicada do time do Confiança. Mas bem mais complicada ainda, esse já numa situação realmente bem difícil, é o Anápolis. O Anápolis tem 9 pontos. O Anápolis já está a 6 pontos do primeiro time fora da zona de rebaixamento. É bem difícil aí também a situação do Anápolis. Portanto, Confiança e Anápolis estariam rebaixados hoje para a Série D do Campeonato Brasileiro. A Série C vai dar uma parada legal aí. A próxima rodada da Série C está marcada só para o dia 25, ou seja, de sábado a 8 dias, que é quando o Santa Cruz vai enfrentar o Figueirense. E por falar em Santa Cruz, aqui no Assunto é Futebol, o primeiro tempo... As notícias com Igor Moura.
12: Valeu, boa tarde, forte abraço para você e para todo mundo ligado aqui no Assunto é Futebol. Primeiro tempo, passada a vitória contundente por 2-1 sobre o Barra em Itajaí, principalmente pelo grande primeiro tempo feito pelo Santa. Jogadores tricolores ontem ganharam dia de descanso e já se reapresentaram no José do Rego Maciel. Uma preparação que vai durar mais do que a normalidade, isso porque o Santa agora vai ter uma espécie de intervalos entre seus 2 próximos jogos na Série C do Campeonato Brasileiro. Santa só volta a atuar agora no dia 25 desse mês de julho, na Arena de Pernambuco, diante do Figueirense. Figueirense que ontem entrou em campo e tropeçou no Orlando Scarpelli, em Santa Catarina, em Florianópolis, num 0-0 com Volta Redonda. E é bom lembrar que ontem também o Brusque, vice-líder da competição, entrou em campo, perdeu para o Itabaiana em Itabaiana, Luciano Etelvino Mendonça, ficou estacionado nos 24 pontos, mesma pontuação do Santa, e tem o mesmo saldo do Tricolor, um saldo positivo de 5. O detalhe, o Brusque só está na frente do Santa, porque se o Santa tem a melhor defesa da competição, o Brusque fez mais gols que o Tricolor. Número de gols marcados é o terceiro critério de desempate na Série C, portanto, Brusque em segundo com 24, Santa em terceiro com 24, e o líder da competição, a Inter de Limeira, com 25 pontos ganhos. Santa vivendo uma grande fase, 3 vitórias consecutivas, volta a campo, repito, no dia 25 na Arena contra o Figueirense, e a expectativa é de maior público do Santa no ano. Santa trabalha com uma projeção de pelo menos 25 a 26 mil tricolores na Arena, claro que esse número pode ser ultrapassado na casa dos 30 mil, né? Tudo isso vai depender, claro, no desenrolar desses próximos dias e na compra de ingressos antecipados da torcida Coral. Santa com 24 pontos. Nas contas da comissão técnica, com mais 5 pontos nesses próximos 15 que serão disputados até o fim da primeira fase, o Santa chega a 29 e garante a pontuação mágica de classificação para quadrangular de acesso. Com mais 6 pontos, o Santa vai a 30, aí a pontuação histórica de classificação para quadrangular de acesso. É óbvio que com 15 pontos pela frente, o Santa vai tentar pontuar o máximo para terminar na segunda ou, na melhor das hipóteses, na primeira colocação dessa primeira fase, né? Isso porque daria uma certa vantagem do Santa jogar mais em Pernambuco no retorno do quadrangular de acesso. Edson Miranda já poderá voltar a ser utilizado pelo técnico Cristian de Souza, que é outro que cumpriu suspensão no último jogo do Santa em Itajaí. O Roberto Mas, que o auxiliar, foi quem comandou a equipe na área técnica. E além de Edson Miranda, que por ordem disciplinar ficou de fora do último jogo e volta a ser opção, o Santa, por conta desses 11 dias agora daqui pra frente de preparação, deve poder voltar a contar no jogo contra o Figueirense com o lateral esquerdo Zé Mário como opção no banco, assim como o ponta Marquinhos. A gente vai escutar agora o auxiliar do Santa, Roberto Maschio, falando da importância de ter a torcida do Santa presente, de ter uma arena cheia no jogo do dia 25 contra o Figueirense, num jogo em que o Santa pode completar 4 jogos seguidos vencendo na Série C.
13: Torcida tricolor tem sido muito importante para nós nos jogos em casa, tem nos apoiado, nos fortalecido, e a gente precisa daquela arena cheia para criar a atmosfera necessária para conseguir mais uma vitória. A gente tem agora um espaço de tempo para conseguir aprimorar e treinar mais algumas coisas e convocar a torcida para que nos continue nos apoiando e a massa coral desça para a arena para nos ajudar e fortalecer.
12: Esse, portanto, o auxiliar técnico coral Roberto Maschio, conversando conosco aqui no Assunto é Futebol. Primeiro tempo.
7: E agora, hora de falar deste espetáculo de hoje à tarde pela Copa do Mundo entre França e Espanha, valendo uma vaga na decisão. França e Espanha, hoje, 4 horas da tarde, semifinais da Copa. O jogo vai ser em Dallas, nos Estados Unidos. Um jogaço. A França vai disputar uma semifinal de Copa do Mundo pela terceira vez consecutiva. Foi campeã em 18, vice em 22, venceu todos os jogos desta edição. Mbappé, com 8 gols marcados, é o destaque da competição, divide a artilharia do torneio com Messi. Ele e Dembélé somam 13 gols na competição e podem alcançar a maior marca para uma dupla na história das Copas. Já a Espanha vive a melhor Copa desde 2010, quando conquistou título contra a Holanda. A Fúria sofreu o primeiro gol no torneio na vitória por 2-1 sobre a Bélgica nas quartas de final. Agora vai ter pela frente um adversário que se tornou frequente em fases mais avançadas de torneios europeus. França e Espanha duelaram em 2 semifinais recentes. A Espanha saiu vencedora em ambas. 5-4 na Liga das Nações de 25, que jogo, hein? E 2-1 na Eurocopa de 24. Antes disso, porém, foram os franceses que venceram na final da Liga das Nações em 21 contra os espanhóis, 2-1 com brilho de Mbappé, que marcou o gol do título. Jogaço. Na França, o técnico Didier Deschamps, a tendência é que Tchouaméni recupere a condição de titular contra a Espanha. O volante teve uma lesão muscular, perdeu os últimos 2 jogos. Ele chegou a treinar antes do duelo contra o Marrocos, mas Deschamps optou por manter Koné ao lado de Rabiot. Doué deve continuar no ataque após ganhar a vaga de Barcola contra Marrocos. Provável escalação francesa: Mainan, Condé, Saliba, Upamecano e Dini. Ou Dinhe, né? Tchouaméni, Rabiot e Olise. Dembélé, Doué e Mbappé. Timaço! A França! E a seleção da Espanha, hein? Tem uma dúvida no meio-campo para o duelo: Pedri ou Fabián Ruiz? O meia do Barcelona foi titular em todos os jogos até as quartas de final contra a Bélgica, quando deu lugar a Fabian. O jogador do PSG aproveitou bem a chance e marcou um dos gols da equipe. Ele só tinha começado uma partida no torneio, a estreia contra Cabo Verde, quando Dani Olmo foi reserva e o meio-campo foi formado por Rodri, Pedri e Fabian. Luis de la Fuente tem todos os jogadores à disposição para decidir quem vai jogar. Então a provável escalação espanhola, Unai Simon, Pedro Porro, Laporte, Cubarsí e Cucurella. Rodri, Pedri ou Fabian Ruiz e Dani Olmo. Lamine Yamal, Alex Baena e Mikel Oyarzabal. Essa possível escalação da Espanha da Fúria. Quem vai apitar o jogo é Ivan Barton, de El Salvador. A gente esperava um árbitro aí de maior conceito, né? Até mesmo europeu, apitando um duelo entre França e Espanha. Poderia ser um árbitro inglês, ou um outro árbitro aí, um polonês. Enfim, tinha muita gente, acabou sobrando pro o homem de El Salvador, que vai ter como assistentes Davi Moran, também de El Salvador, e Antônio Pupiro, de Nicarágua. O árbitro do VAR será Tomasz Kwiatkowski, da Polônia. Um jogaço! França e Espanha, valendo vaga na final da Copa do Mundo. A bola rola às 4 horas da tarde. Agora em Pernambuco, 1 hora e 10 minutos. Depois do intervalo, novo giro de notícias aqui no nosso futebol. O assunto é futebol na Rádio Jornal.
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4: Agora em Pernambuco, 1:13.
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4: Você está na Rádio Jornal, o assunto é futebol, primeiro tempo. E olha, quem andou falando por aí foi o Balogun. Lembram do Balogun? Balogun foi aquele jogador que o presidente dos Estados Unidos, o Donald Trump, pediu para ele jogar. Pediu para a FIFA cancelar o cartão vermelho que ele tomou e para ele jogar aquela partida decisiva pela seleção norte-americana. Pois bem, o Balogun disse que a intervenção de Trump afetou a seleção dos Estados Unidos antes da eliminação na Copa. Falou que todo mundo já sabia, né? Todo aquele clima que foi criado lá depois que o Donald Trump pediu para o jogador ter o cartão vermelho cancelado. Se não cancelado, mas que o julgamento só seria depois. Ou seja, ele tinha que cumprir a suspensão automática e não cumpriu. Dentro dessa grande polêmica aí na Copa do Mundo, o atacante Folarin Balogun afirmou que a suspensão do seu cartão vermelho teve sim impacto sobre a seleção dos Estados Unidos antes da eliminação para a Bélgica, jogo das oitavas e final da Copa do Mundo. Ele disse o seguinte, abre aspas aqui para Balogun: minha reação inicial foi de felicidade por estar de volta à equipe, mas ao refletir, percebi que isso causaria muita controvérsia, fecha aspas. Balogun disse que a equipe teve que administrar o barulho externo gerado pela decisão que permitiu sua participação no confronto contra os belgas. Agora, ele disse que a expulsão foi injusta, né? A expulsão foi do brasileiro, o árbitro brasileiro Rafael Claus decidiu expulsar o Balogun naquele jogo contra a Bósnia e Herzegovina, vitória dos Estados Unidos por 2-0. O Balogun disputou a bola com o zagueiro Muharemovic, pisou forte no calcanhar do jogador da Bósnia e, apesar de o lance ter parecido sem intenção, o Rafael Claus aplicou o cartão vermelho depois da análise no VAR. Aí o Balogun disse o seguinte: não foi uma falta, então eu fiquei totalmente em choque. Acho que vocês puderam ver a minha reação, mas eu só tive que aceitar a decisão e tentar estar presente para o meu time. Ele disse o seguinte, o Balogun: quando não é algo intencional, nunca deveria ser cartão vermelho. Foi apenas uma situação infeliz e acho que isso nos pressionou muito mais do que o necessário. Bom, todo mundo sabe, após a expulsão, Donald Trump entrou em contato com o presidente da FIFA, brincadeira, Gianni Infantino, para pedir uma revisão do lance. E aí a medida provocou repercussão e gerou debate internacional sobre a independência do processo disciplinar da entidade. Foi uma lambança dessa Copa do Mundo, todo mundo sabe. E no final, todo mundo sabe o que foi que aconteceu, né? A seleção dos Estados Unidos acabou ficando antipática para o mundo, todo mundo aí, boa parte do mundo torceu contra, e eles tomaram 4-1 da Bélgica em Seattle. 1:16, 1:17, agora vamos girar os repórteres do Scratch. O Náutico, Raldinei Alves.
6: Só ressaltando, a entrevista coletiva com o presidente do Náutico, Bruno Becker, vai ser hoje às 14h. A gente, claro, já está se deslocando para lá. E durante a programação vamos trazer a repercussão com tudo no Bola Rolando, logo mais aqui na Rádio Jornal.
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7: Depois da saída de Yuri Castilho para o futebol japonês, Gustavo Maia, a qualquer momento, deve ser oficializado como nova contratação do Atlético Goianiense. Contratação esta pedida pelo ex-técnico do esporte, Roger Silva, inclusive confirmada já pelo presidente atleticano.
4: E o Santa Cruz, Igor Moura.
8: Isso, voltando só para atualizar a sequência do Santos, os últimos 5 jogos corais nessa primeira fase da Série C. O Santa enfrenta no dia 25 o Botafogo da Paraíba, depois mais 2 semanas de ato por conta da Copa do Brasil, que vai acontecer no primeiro fim de semana do mês de agosto. 100 jogos na Série C para o Santa e nem para ninguém. Santa depois enfrenta o Botafogo da Paraíba em João Pessoa e fecha com Maranhão em casa, Caxias em casa e Anápolis fora de casa.
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4: Final do assunto é futebol, primeiro tempo na Rádio Jornal. E agora você vai ouvir o comentário de Ralf de Carvalho, aqui no Som do Scratch. E na sequência, logo após o comentário do Ralf, a gente tá junto com o assunto é futebol, segundo tempo, até já.
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11: Boa tarde, minha gente. Tem coisa que está programada para hoje que não vai acontecer e tem coisa que vai acontecer. A que não vai acontecer, o presidente do Conselho Deliberativo do Esporte adiou a reunião justamente do Conselho, marcada para hoje à noite. Ela foi transferida para o dia 21. Esta reunião tem um propósito específico de analisar as contas da gestão Yuri Romão. A oposição desconfia que esse adiamento já é uma manobra para aumentar os contatos e os convencimentos para ver se as contas de Yuri Romão serão aprovadas. Mas há um sentimento que mostra que o rubro-negro não aprovou na época, e mesmo aqueles que não têm assento no Conselho gostariam de ver as contas desaprovadas. Mas eu aqui só tenho a dizer uma coisa, é um assunto técnico. Então, se as contas elas realmente não batem, elas não convencem, elas, porque a matemática tem que ser exata e as contas não sendo, aí elas precisam ser rejeitadas. Mas, de alguma forma, se for provado que o dinheiro foi gasto, embora não bem gasto, mas foi gasto com um propósito de forma honesta, aí se aprova. Mas acontece que essas contas elas já foram analisadas. Quer dizer, já houve um momento em que o Conselho Fiscal analisou e o Conselho Fiscal colocou agora para o Conselho Deliberativo dizer se aprova ou não aprova. O Conselho Fiscal não quis dar a palavra final. E, de fato, estatutariamente, a palavra final é para o Conselho Deliberativo do Esporte. Então, vamos aguardar até o dia 21. Agora, o que é que está previsto para hoje e vai acontecer? É a convocação do presidente do Náutico, Bruno Becker, para entrevista coletiva convocada por ele para logo mais à tarde na sede do Clube Náutico Capibaribe, na Avenida Rosa e Silva. Olha, esta fala, ela está sendo muito aguardada pelos alvirrubros, principalmente, porque tem coisas no Náutico para serem esclarecidas. O Náutico levantou uma verdadeira fortuna, ou seja, levantou dinheiro suficiente, pelo que se disse, para bancar toda a Série B deste ano e fechar o ano sem ficar devendo a ninguém. Mas já são referidos atrasos nos direitos de imagem de jogadores do Clube Náutico Capibaribe também. Então cabe se ouvir do presidente o porquê isso está acontecendo agora, quando se imaginava que fosse um ano de tranquilidade financeira. Terá o Náutico gasto demais? Isso nós vamos ouvir do presidente, se este for um assunto por ele abordado. O outro é que o técnico Hélio dos Anjos, de bem amado, agora praticamente está virando mal amado, porque técnico bom é o que ganha, é o que dá resultado. E, portanto, o apoio a ele depende muito da campanha do time e dos resultados. O Náutico vem de 7 jogos sem ganhar, o Hélio automaticamente passou a ser visto de forma atravessada. Agora, o curioso é que Hélio chegou a 7 partidas sem vencer, e a cultura do futebol brasileiro é que um técnico dificilmente passa de 4. Ele pode chegar até a 5, mas não escapa. Normalmente ele é demitido antes do 6º jogo. E hoje, por coincidência, aí um trabalho, inclusive, de pesquisa bem feito, o GE publicou os recordes negativos de Hélio dos Anjos. Então, Hélio dos Anjos ainda não chegou no limite de perder, no limite dele. Ele tem um recorde de 11 jogos sem ganhar. 7 empates e 4 derrotas quando estava no ABC em 2015. E só quando completou o 11º jogo sem ganhar foi que o ABC demitiu Hélio dos Anjos. E a matéria mostra.

Mostra que em 2024, El dos Anjos teve 9 jogos, 4 empates e 5 derrotas, sem ganhar no Paysandu. Em 2026, no próprio Náutico, foram 7 jogos, com 2 empates e 5 derrotas. Em 2024, ainda teve no Paysandu, no primeiro turno do campeonato, 7 jogos, 5 empates e 2 derrotas, uma sequência de 7. No Goiás, em 2017, Hélio dos Anjos ficou 7 jogos sem ganhar, 4 empates e 3 derrotas. Em 2022, na Ponte Preta, chegou a 6 jogos com 3 empates e 3 derrotas sem ganhar. E no próprio Náutico, em 2021, fez 6 jogos, 1 empate, 5 derrotas. Portanto, 6 partidas sem ganhar. Então, hoje, o Hélio está com 7 jogos sem ganhar. Mas não é o limite de jejum que ele já teve que enfrentar antes. Então, tudo isso pode entrar na abordagem do presidente do Náutico na coletiva convocada por ele. Eu não estou querendo me antecipar, mas são assuntos que estão em todas as rodas. Então, se ele não pretende falar, acredito que os repórteres irão perguntar por isso. O atraso, com o time dizendo que já estava com lastro feito para bancar até o 13º salário em dezembro, e esse caso de Hélio dos Anjos, que a torcida agora está preocupada que o Náutico está chegando cada vez mais perto da zona do rebaixamento. Com 4 pontos de distância, o grande medo é que o Náutico caia para a Série C. Ficar na competição hoje talvez seja o objetivo de todos, porque a campanha do Náutico não é uma campanha, mesmo que haja uma possibilidade de reversão, para que o time do Náutico realmente entre rápido e fácil no G6. Mas o Hélio ainda tem um trunfo. O que se fala é a probabilidade da inclusão do Jean Carlos no time. Ele poderá estrear no próximo jogo do Náutico contra o CRB. Ele vai ser relacionado, segundo disse o técnico número 2 alvirrubro, o Guilherme dos Anjos, que ele vai constar da relação dos que vão participar do jogo contra o CRB. Então, Jean Carlos é uma esperança de dar a volta por cima no Clube Náutico Capibaribe. Muitas vezes um jogador só é muito pouco para fazer essa alavancagem. Mas como Jean Carlos é um jogador que esteve na sua vida do Náutico acima da média, então pode ser que ele realmente, com os demais, ajude a dar o Náutico a volta por cima. Mas eu quero aqui, gente, falar do bom momento do Santa Cruz. Nós estamos falando do mau momento do Náutico, do Sport também, porque o Sport está aí com a promessa do treinador de reverter já para o próximo jogo contra o Operário, porque o que disse o técnico Gilmar Dalpozo é de que o Sport está como que jogando assim meio que desesperado, correndo mais que devia, o time está naquela loucura de ganhar e ele acha que isso aí tem que ter um equilíbrio e vai trabalhar para isso e ao mesmo tempo tentar formar uma dupla de zaga mais forte para que o Sport dê a volta por cima. Mas o Santa Cruz, o Tricolor, conseguiu conquistar 3 vitórias seguidas e subiu na Série C. Isso só tinha acontecido há mais de um ano, quando o Tricolor disputava a Série D com o técnico Marcelo Cabo. O Santa Cruz hoje é 3º colocado com 24 pontos, só tem acima dele o Brusque também com 24, mas o Brusque está como 2º à frente do Santa, que é 3º, pelos critérios de desempates, no caso aí, número de vitórias. O primeiro colocado é a Inter de Limeira com 25 pontos, quer dizer, o Santa Cruz está a 1 ponto do líder da competição. Minha gente, para o time do Santa Cruz, que a gente viu jogar

0: E essa performance atual foi um crescimento muito grande. Só faltam 5 rodadas para acabar a primeira fase da Série C. E a classificação está próxima. O Santa precisa de mais 4 pontos. Como tem 5 jogos, basta ganhar mais um e empatar outro, ele já conseguirá os pontos para a classificação. Nessa primeira fase, uma equipe se classifica com 28 a 30 pontos. Os jogos que restam são contra Figueirense, Botafogo da Paraíba, Maranhão, Caxias e Anápolis. Em casa, o Santa Cruz joga com 3 deles, com o Figueirense, é no próximo sábado, dia 17, mas ainda tem muito chão. O Maranhão, é no sábado, dia 16, aí é do próximo mês, e no sábado, dia 23 de agosto, esses dois aqui. Figueirense é o próximo sábado, Maranhão no sábado 16 e mais um, o Caxias, no sábado dia 22. Os dois fora de casa são contra o Botafogo da Paraíba, na Paraíba, no sábado dia 8 de agosto e contra o Anápolis, também um sábado, dia 29 de agosto, quando encerra toda a primeira fase. A classificação tricolor, ela é iminente, graças ao bom trabalho do técnico Christian de Souza, em cenário nada fácil, convivendo com atraso de salários e tudo mais, sem reforços, usando a inteligência e o seu conhecimento para trabalhar o elenco que ele recebeu e vai conseguindo feitos como ter a defesa menos vazada ao lado do Caxias. O Santa Cruz só tomou 10 gols na Série C. O Caxias também 10. Então Caxias e Santa têm as defesas menos vazadas. O Santa Cruz está aí. Foi a primeira coisa que o treinador, ao chegar, trabalhou. O sistema defensivo do Santa Cruz, que levava muito gol de bola aérea. Até o líder da competição tomou mais gol do que o Santa Cruz. A Inter de Limeira tomou 14 e o Santa Cruz só tomou 10 gols. O time se tornou competitivo sem ter o elenco mais técnico da competição. Ainda assim, o Santa Cruz se tornou mais competitivo. O técnico recuperou jogadores e tem extraído o melhor de cada um. Hoje o Santa Cruz é destaque na bola parada, fazendo gols com a bola parada. Isso é fruto de treinamento. E também significa dizer que o técnico arrancou um fundamento muito importante para qualquer clube de futebol. Atletas que não eram notados no início da competição, hoje se destacam, como Eurico, o zagueiro. O outro zagueiro, William Alves, eles formaram um miolo de zaga por muito tempo. Pedro Favela chegou a fazer gol, se tornou destaque dentro do time. Alex Juan, o lateral. O zagueiro Matheus Vinícius e Everaldo. Everaldo, tanto pela sua competência, mas também pelo trabalho e arrumação tática que o técnico promoveu para esse Santa Cruz, que está conseguindo a classificação no momento. Minha gente, isso significa muito porque o Santa Cruz não tinha praticamente nada. Tinha um grupo de jogadores, é claro que aí tem jogadores que têm talento, outros não, mas mesmo assim o técnico aproveita aquilo que o jogador tem de bom. Se ele é um bom jogador no desarme, em algum momento, em jogos em que o Santa precisa segurar, ele é utilizado com esse propósito. Se ele é criativo, o técnico estimula e põe no jogo para trabalhar. O último compartimento a tirar toda a massa cinzenta do Christian de Souza foi o ataque. Mesmo assim, pode-se dizer que o ataque do Santa Cruz conseguiu, com centroavante, 2 gols na competição. É muito pouco. Foi um gol lá atrás do Thiago Marques e agora, por último, um gol de Quirino. Mas tinha gente apostando que Quirino ia terminar o contrato e não faria um gol. E Quirino fez. Então, todo esse trabalho do treinador está fazendo o Santa Cruz produzir mais do que qualquer expectativa. Então, é preciso não só elogiar, como tornar visível esse trabalho num time que tem, ou num clube, que tem toda a dificuldade que você pode imaginar. Porque o time que não tem dinheiro, o time que não pode contratar reforço, o time que atrasa salário, não precisa mais dificuldades do que essa. E neste cenário, o Santa Cruz está atravessando. Tiremos o chapéu para o trabalho coral. Uma boa tarde, minha gente. Volta Haroldo Costa para comandar o segundo tempo do Assunto é Futebol.
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6: Seguimos com a programação esportiva da sua Rádio Jornal. Agora o assunto é futebol. Segundo tempo, 1h39 em Pernambuco. 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
6: Muito bem, Ralph de Carvalho está comigo aqui no Assunto é Futebol Segundo Tempo. Eu tenho ouvido, Ralph, desde domingo, muitas opiniões em relação a essa situação do Náutico. Estava até acompanhando ontem aqui o Fórum Esportivo com o João Vitor Amorim, trazendo aqui um debate

0: em que um treinador, qualquer treinador no futebol brasileiro que tivesse em 7 jogos, 6 derrotas e um empate, disputou 21 pontos e ganhou um, já teria perdido o cargo. Então, esse debate está intenso. Daqui a pouco o presidente Bruno Becker vai se pronunciar. A gente está aguardando aí a entrevista do presidente do Náutico, né? Vamos ver o que é que ele vai falar sobre futebol. Acredito que será questionado sobre o momento do futebol do Náutico. Mas fica esse debate intenso, viu, Ralf? Tem gente que acha que seria um equívoco fazer uma troca, uma mudança, até porque a mudança não significa só mudar o treinador, mas também uma estrutura, porque o Náutico, todo mundo sabe, não tem diretor estatutário, não tem executivo de futebol, está tudo concentrado nas mãos de Hélio e Guilherme dos Anjos, a família dos Anjos, o pai e o filho, e aí seria uma mudança muito drástica numa metade de Série B, uma mudança inclusive até estrutural do clube. Mas outras pessoas acham que eles já não conseguem extrair mais nada do grupo e uma mudança seria benéfica até para trazer um outro treinador com outras ideias. E aí, Ralf, boa tarde para você.
1: Boa tarde, Haroldo. Boa tarde, minha gente. Isso depende da ótica que se observa e se analisa o momento. Por exemplo, no caso do Náutico, Hélio dos Anjos já chegou a perder 11 jogos no tempo de ABC e só foi demitido quando chegou a 11, no 11º. Quer dizer, o ABC foi tolerante. O Náutico pode ser tolerante. Mas tem gente no Náutico, eu ouço muito, porque eu converso com o conselheiro, eles ligam, é um hábito antigo de todos os clubes. E tem escutado justamente o seguinte, é o medo de demorar muito, porque ainda não terminou a primeira fase. A primeira fase termina na 19ª rodada. Então, seria o tempo certo, porque o receio é do Náutico cair. Só, olha, o Náutico vem despencando de tal ordem que já está 4 pontos da zona do rebaixamento. Então, é a hora. Esse é o argumento. Outros acham, que eu ouvi também esse argumento, que com o Jean Carlos na mão, a contratação de mais um centroavante, o Hélio poderá fazer uma reengenharia e recuperar o time. O que eu posso dizer da minha parte é o seguinte, eu não faço argumentação, nem levanto bandeira para demitir treinador, que eu acho isso uma coisa truculenta no futebol brasileiro, que se um time tem 3-4 treinadores por ano, isso não é correto. É uma má escolha das diretorias desde o primeiro treinador, porque tem que se escolher um treinador que vá atender os anseios do clube para ficar até o fim. Mas eu diria o seguinte, O Hélio, ele montou o time, aí está o grau de responsabilidade. Criou uma estrutura que faz pressão sobre ele, porque não tem ninguém a rigor acima dele. Pode-se dizer que tem o presidente, mas o presidente deu a ele carta branca. Hoje o Náutico chega a ter 6 metros, médico, não acredito que os clubes tenham. Um trabalhando por dia, tudo idealizado pelo Hélio. Então, tudo que está aí, os dispensados, os que virão, são indicações ou foram indicações do Hélio dos Anjos. Então ele se tornou o responsável por esse quadro e aí aqueles que são contra pressionam ainda mais. Então o clube vive disso. Aí está dividido. Há quem queira a saída dele e creio que ainda não vi manifestação para ele ficar publicamente, pode até haver hoje com a fala do presidente, mas deve haver alguém que queira dar mais uma oportunidade a ele. Eu não considero que seja tarde tirar o Hélio, não. Porque está justamente na volta de um turno para outro. O que eu digo aqui é o seguinte, se não vai tirar, aí deixa o cara ficar até o fim. Porque senão ninguém vai conseguir se encontrar dentro do elenco do Clube Náutico Caparibe. Agora, até a metade, até o primeiro turno, o que tem que ser feito, seja feito. Agora, daí para frente, eu já acho que é temerário, porque desequilibra e desencontra tudo.
0: Porque a mudança significaria também, né, Ralf? Como falei aqui, uma mudança estrutural, né? Imagina, ir atrás, vai ficar tudo concentrado na mão do presidente, né, uma saída.
1: Ele agora cria uma diretoria.
0: Ele vai ter que criar, né, uma diretoria, contratar ou um executivo, um bom executivo de futebol do mercado. Vai ter que vai ter que reiniciar, restart para o que tem hoje.
1: Sempre tem. Onde tem mais desempregado nos segmentos da sociedade é no futebol, Haroldo. sempre tem um técnico desempregado, sempre tem um executivo desempregado.

0: desempregado. Isso não quer dizer que o cara está desempregado porque seja ruim. Às vezes tem o bom que está desempregado, por uma questão natural do futebol, do sobe e desce do futebol.
1: Vamos fazer um intervalo e a gente volta já já aqui na Rádio Jornal.
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3: Agora 10 minutos para as duas.
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3: Aqui o assunto é futebol segundo tempo. Ralf, a gente estava falando aqui, você até falou, né, sobre mudanças de treinadores, que não concorda com essa história de 3, 4 treinadores diferentes numa temporada. Também acho que isso é o caminho do insucesso. É só ver aí a seleção brasileira, né? Teve 4 treinadores diferentes, todo mundo viu no que deu. Agora, o Santa Cruz vai meio que revertendo essa lógica, viu, Ralf? É o terceiro treinador na temporada, né? Começou com Marcelo Cabo, passou pelo Claudinei Oliveira e agora está com Christian de Souza. E o time...
10: avançou tecnicamente e hoje está aí virtualmente classificado, ainda não está classificado, ainda tem jogos pela frente, você até falava agora há pouco no comentário, né? Você até falou agora há pouco no comentário, tem vários jogos ainda, mas é um dos cotados, né? Tem grandes chances de classificação com o terceiro treinador diferente na temporada, Ralf.
11: Foge a lógica, mas como toda regra tem exceção, o Santa Cruz é uma exceção da regra. Agora, a gente é contra isso porque depreende-se que não é feito um estudo técnico quando se contrata, digamos, o primeiro treinador do ano, que deve se avaliar quanto tem de dinheiro, que tipo de jogador vai contratar, qual é o objetivo da competição, não é subir, é permanecer na mesma competição, coisa do tipo, para fazer uma escolha de um treinador e respeitar o que o treinador vai fazer. Isso é o ideal. Agora, tem os casos que o treinador fica tão perdido que é preciso tirar.
10: Uma mudança de rota, né?
11: Isso aconteceu com o Santa Cruz. O Santa Cruz, inclusive, pegou um treinador improvável para o momento dele. Esse treinador que está aí, ele estava empregado, quer dizer, o Santa Cruz estava atrás de treinador desempregado. Esse treinador estava empregado, estava invicto na competição e era aplaudido por todos dentro do time do Amazonas. E aí o cara resolveu vir para o Santa Cruz e abraçar todas as dificuldades que o Santa Cruz tinha antes e que continua tendo agora. E está fazendo um trabalho bom. Então eu considero isso como sendo aquele caso extra, excepcional. Quer dizer, deu certo, encaixou, ele tira leite de pedra, porque quem entende de futebol conhece as limitações técnicas de muitos jogadores de Santa Cruz, mas ele tem repetido, insistido, aconselhado, posicionado, a ponto que o cara está rendendo o que pode render. E o time do Santa Cruz hoje é o segundo em pontos, só perde para Inter de Limeira. Tá, a defesa menos vazada ao lado do Caxias. Tudo isso foi produzido com trabalho e pouco a pouco, rodada a rodada. Todos os jogos ele só tem uma derrota desde que chegou. Então, o Santa Cruz foi feliz. E aí você olha para trás e diz, não, no caso do Santa Cruz, valeu tirar o treinador anterior para colocar esse que está aí. Mas foi um tiro no escuro, porque ninguém sabia que ele iria produzir tão bem, não se conhecia ele ainda. Hoje a gente conhece a qualidade, a maneira dele pensar, porque ele tem externado isso em toda a entrevista coletiva.
10: Muito bem. E para fechar aqui, Ralf, o Sport está apresentando nesse momento o Diego Hernández, um jogador que estava no clube do Remo, um jogador que vem aí para reforçar no meio campo, para disputar a posição com o Depena, Ralf.
11: Olha, a maior carência do Sport é de um meia. Se ele preencher, pelo que a gente levantou no Remo, pode ajudar. Mas não sei se é o meia que o Sport realmente precisa, mas o Sport tem que contratar. O Sport teve grandes meias. O meia, e via de regra, carrega a camisa 10. E a camisa 10 é do melhor jogador no time. Então, um time que não tem um 10, ele tem muito pouco. Então, o Sport está nessa fase. O atual treinador aí quer fazer reengenharia porque diz que o Sport não está fazendo gol porque está com vontade demais. Ou seja, é um time que está com um desejo tão grande de ganhar que joga afobado, tentando fazer o segundo gol antes do primeiro. Vamos ver se o Dalpozo consegue acalmar e equilibrar o time. Porque time equilibrado supera até a ausência de determinados jogadores com qualidade em setores vitais. Mas o fato é que o nosso futebol esse ano tem carência, nós estamos atestando, nós já chegamos ao limite tecnicamente. Não está sendo um ano bom. É um ano de luta, é um ano de esperança, de contratar mais, mas não está sendo um ano bom, Haroldo.
10: Tá certo, Ralf, deixa eu fazer um intervalo e a gente volta daqui a pouco.
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7: Agora 2 horas.
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7: Muito bem, voltando aqui para fechar o assunto é futebol, segundo tempo. Lembrando que 5:30 da tarde temos o Edinaldo Santos aqui apresentando o nosso espaço para falar do Mundial, né, da Copa, na cola das seleções. Às 6 horas teremos o Bola Rolando e às 7 horas tem o Movimento Esportivo. Então a nossa programação esportiva retorna às 5:30 da tarde e vai até 8 da noite aqui na sua Rádio Jornal. E agora quem está chegando aqui é Tony Araújo. Ele apresenta o Rádio Livre desta terça-feira. Tudo certinho, Tony?
9: Tudo tranquilo, Haroldo. Você, como é que tá?
7: Tudo bem, graças a Deus. O que é que você vai destacar hoje no programa?
9: Bom, por aqui, na região metropolitana, nós vamos ter o mutirão Painho Legal. É uma iniciativa do Tribunal de Justiça de Pernambuco para teste de paternidade gratuito, né? No Agreste, há alerta de chuvas, viu?
7: É,
9: alerta amarelo, inclusive, de chuvas intensas para Caruaru e também para algumas outras cidades. Imagine só. E no Sertão tem corrida. É o circuito Sesc de corridas.
7: Muito bem. E no consultório, Tony?
9: Você já teve isso aí? Certamente você já teve. Agora, minha curiosidade, quando eu estava entrando aqui, eu estava com essa curiosidade com base no nosso assunto de hoje. Alguma vez você, Haroldo, já narrando um jogo, teve soluço?
7: Soluço. Soluço é horrível.
9: Imagina gritar o gol, hein, com soluço. Dando as pausas.
7: Você vai ficando agoniado ali, rapaz, com soluço. Aí vem aquelas estratégias, aquelas coisas que faz que vai melhorar, né? Dá um susto. Dá um susto. Quando você vai tomar um susto?
9: Vai ali, quando tu voltar, dá um susto em mim pra ver se eu melhoro.
7: Segura a respiração, né? Tem um monte de coisa aí que as pessoas falam. Teve até um locutor famoso que disse que começou a soluçar durante um jogo. Aí disse, e agora? O que é que eu vou fazer? Aí alguém falou, vai ali, pega um gelo, né, e começa a chupar o gelo ali, né, coloca um gelo na língua, na boca e fica ali. Aí ele disse, mas onde é que eu vou arrumar um gelo agora? Ele disse, tem um vendedor ali embaixo. Vai lá e pega uma pedrinha. Aí disse que botou a mão lá dentro daquele isopor,
9: limpinho.
7: Não tava muito limpo, né? É. Pegou a pedra de gelo, aí ele, agoniado, botou na boca e deixou derreter o gelo.
9: Ficou bom do soluço e teve uma infecção intestinal.
7: Um susto, né? É triste, é complicado. Mas
9: na hora que ele abriu, que viu, tomou um susto tão grande, pronto, passou.
7: É, não, ele não olhou passou, assim, meu Deus do passou. Céu. Agora, é para nós aqui que estamos falando no, né, no rádio, para quem não tá falando, tudo bem ali, vai deixando o tempo passar. Mas para nós, não. O soluço é...
9: Angustiante.
7: A palavra é essa, angustiante.
9: E mais se você estiver narrando uma partida de futebol, né? Porque é falando o tempo inteiro. Você imagina, e se sair um gol? Tomara que não, não saia um gol agora, porque senão o gol vai ficar todo picotado, né?
7: Eu já tive, mas passou rápido, né? Aí eu senti que estava ali um pouquinho, fui narrando e tal, e daqui a pouco passou. Mas eu acho que foi muito mais o sistema nervoso que disse, ó... Isso aí não pode acontecer. Aí vou mexendo com o corpo, com o organismo de outra forma. Aí o soluço disse, tá bom, eu vou me embora. Não vou ficar com você, não. Eu fui embora.
9: Vou deixar você em paz.
7: Mas é bom saber, né? De onde vem, como lidar. E se não é um problema maior,
9: sobre essas,
7: né?
9: Vamos dizer assim, essas formas de tratamento, né? Que muitas parecem mais uma simpatia. É. Por exemplo, na criança, o pessoal bota um algodãozinho molhado,
7: sim,
9: né? No
7: sim.
9: bebê. O pessoal bota um algodãozinho molhado na testa.
7: Testa dele.
9: É. Aí, o que que Haroldo tá fazendo com o algodão ali na testa? É porque ele tá com soluço. Né? Na hora de narrar o jogo, traz algodão aí. Quer o quê para passar o soluço? Traz algodão. Agora molha e bota aqui na testa. Então tem algumas coisas assim, né? Que o pessoal faz essa coisa do susto e tal. Toma água, né? Bebe água. Bom, a gente precisa saber o que é que provoca,
7: toma
9: né?
7: Toma água, é.
9: Toma água
7: é legal, né?
9: Toma água e tal. Para saber, então a gente vai ter aqui os especialistas e assim, a gente fala isso na brincadeira, mas tem gente que tem direto.
7: Sofre muito. Sim.
9: E sofre com isso.
7: Sofre.
9: Né? E sofre com isso. Então, esse é um outro lado, né, dessa questão do soluço. Para a gente saber dos especialistas o que é que provoca, né, o que é que pode provocar, se tem alguma coisa fisiológica, se tem alguma coisa psicológica. E o quanto essas estratégias, não vamos colocar simpatia não, porque vai que o especialista chega aqui e diz, não, funciona mesmo. Aí não é simpatia, né? Então, o quanto essas estratégias, elas podem, de fato, ajudar a parar com o soluço. Então, se você sofre com soluços e tudo mais, em determinado momento, ou o tempo inteiro, ou passa um tempo, enfim, você pode mandar a sua pergunta para cá e ficar atento ao consultório. Inclusive, você pode trazer um áudio curtinho dando um depoimento para que você diga, olha, quando acontece tal coisa, em determinados momentos, eu começo a ter soluço. Se acontecer tal situação, eu tenho soluço. Né? E aí outra pessoa que está ouvindo, ela pode dizer, opa, isso é o que acontece comigo também. Então é sempre bom, né? Até porque a gente traz isso para os especialistas, para que eles possam nos orientar sobre essa questão.
7: Ah, sim. Lembrei aqui outro detalhe. Esse locutor famoso que disse que foi atrás do gelo lá embaixo para tentar cuidar do soluço,
9: sim,
7: ainda trouxe a pedra de gelo em cima de um pedaço de jornal. Imagina onde é que estava esse jornal, né? Olha, tinha tudo para dar errado isso aí, né, Tony?
9: Teve, parou coitado, o soluço? Coitado. Não, eu ainda peguei uma infecção intestinal, né?
7: O jornal, o gelo, um pedaço de jornal.
9: Tá certo.
7: Que coisa, hein? Quem tá nos ouvindo agora disse, meu Deus do céu, que loucura, né?
9: Mas, eu ficaria olha, com o soluço.
7: Você ficaria com o soluço?
9: Eu ficaria com o soluço.
7: Tentaria transmitir ali o que você estava transmitindo, soluçando.
9: Depois que olhasse, isso aí não vai me deixar melhor.
7: Isso, não, eu vou cuidar uma coisa isso e vou morrer de outra, né? A gente tá rindo, mas é a angústia, né? O desespero, né, Tony?
9: Exatamente.
7: Meu amigo, um bom programa para você. Um abraço, Tony.
9: Ok, Haroldo. Foi soluço?
7: Não, foi não. Tô bem. Eu ia dizer Tony Araújo com vocês.
9: Tá certo, então. Um abraço.
7: Um abraço. Tony Araújo agora comanda o Rádio Livre aqui na Rádio Jornal. Tomara que a gente não tenha soluço nem tão cedo, né, Tony?
9: É verdade. Se eu tiver até o horário do consultório, pelo menos eu vou ter especialistas aqui para me consultar.
7: Aí você já pede ajuda. Me ajudem. Muito bem, é o Rádio Livre que vai começar agora na Rádio Jornal. E o assunto é futebol. 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
11: O presidente dos Estados Unidos, Donald Trump, disse nesta terça-feira que desistiu de cobrar uma taxa de 20% sobre produtos de navios que circulem pelo Estreito de Hormuz, como havia anunciado ontem. Trump afirmou que vai substituir a cobrança da taxa por acordos comerciais e de investimentos com vários países do Golfo Pérsico, mas disse que o bloqueio naval no Estreito seguirá de pé. O presidente estadunidense não especificou quais países do Golfo Pérsico se comprometeram com o acordo, mas disse que os governos fariam investimentos gigantescos dentro dos Estados Unidos que compensariam o pedágio que o presidente norte-americano queria impor em Hormuz. E o presidente do Tribunal Superior Eleitoral, TSE, Cássio Nunes Marques, anunciou nesta terça-feira a intenção de criar um selo de acurácia eleitoral para premiar os institutos de pesquisa que mais acertarem os resultados das eleições. A minuta com a proposta de premiação foi apresentada em reunião com 16 institutos de pesquisa no TSE. O encontro foi marcado a pedido do ministro Nunes Marques após a interrupção em junho do julgamento que discute decisão individual do próprio presidente da Corte Eleitoral que determinou a retirada do conteúdo e a suspensão da divulgação de uma pesquisa realizada pelo Instituto Atlas Intel. Kevin Paes, Rádio Jornal, Rádio Notícia.
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9: São 2:10. Muito boa tarde para você que está acompanhando a nossa programação. Estamos começando o Rádio Livre desta terça-feira, dia 14 de julho, com informações para todo o estado. Vamos aos destaques do programa de hoje. Mutirão Painho Legal do Tribunal de Justiça de Pernambuco está com inscrições abertas para testes de paternidade gratuitos. No Agreste, o IMET emite alerta amarelo de chuvas intensas para Caruaru e outras cidades do estado. No Sertão, Circuito Sesc de Corridas abre inscrições para a etapa de Petrolina, marcada para setembro. E no nosso consultório, hoje a gente fala sobre soluço. Quais as causas e quais os tratamentos? Esse é o assunto que foi pedido por um dos nossos ouvintes, o Gilvan. Ele mandou essa pauta e vai ser o consultório de hoje. Você tem alguma dúvida sobre esse assunto? Você quer participar do consultório? Então você vai fazer o seguinte. Você vai mandar uma mensagem de áudio ou de texto para o nosso WhatsApp, 99147-8520. Você pode mandar uma pergunta, ou então você pode mandar uma experiência que você teve vivenciando uma situação de soluço, né? Coisa rápida, tá certo? Um áudiozinho rápido, porque aí os especialistas vão desmistificar isso para a gente, vão ensinar a respeito dessa situação. Vão falar de causas, vão falar de tratamento. Vamos falar daquelas estratégias das quais eu estava falando aqui com o Haroldo, né? Tomar água, levar um susto na criança, botar um algodãozinho na testa. Dessas, o que é que pode funcionar? Bom, então você vai participar com a gente do consultório logo mais a partir das 3 da tarde. 99147-8520. é o WhatsApp da Rádio Jornal para você participar. E toda terça, você sabe, é dia de vaga de emprego aqui no Rádio Livre. Você fica com a gente para não perder nenhuma oportunidade. Vamos juntos até às 16h. O Rádio Livre está no ar.
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9: 14h13. Foi a informação com a qual a gente abriu o programa de hoje. Agora a gente vai detalhar. Mutirão Painho Legal. Você sabe o que é? Está com inscrições abertas para teste de paternidade gratuito. João Lubambo é quem traz os detalhes para a gente. João, boa tarde, tudo bem?
13: Oi, Tony, boa tarde, tudo bem? Vamos lá, estão abertas as inscrições para o mutirão de paternidade Painho Legal, promovido pelo Tribunal de Justiça de Pernambuco. A ação será realizada no dia 4 de setembro, às 9 da manhã, no Compaz Escritor Ariano Suassuna, no Recife. Serão oferecidas 30 vagas para exames de DNA gratuitos e outras 20 para reconhecimento voluntário de paternidade. Segundo o TJPE, a iniciativa busca garantir direitos como reconhecimento da filiação, pensão alimentícia e fortalecimento dos vínculos familiares. As inscrições seguem até o dia 10 de agosto e podem ser feitas no Sejusc Recife, no Fórum Desembargador Rodolfo Aureliano ou no Compaz Ariano Suassuna, das 8 da manhã à 1h30 da tarde. Os interessados devem apresentar documentos pessoais, comprovante de residência, certidão de nascimento, contra-cheque do alimentante e dados bancários para depósito, Tony.
9: Ok, João. Obrigado, então, pelas informações.
13: Valeu.
9: 14h14, intervalo, e a gente volta já já.
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6: 2:18.
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6: IMET faz alerta amarelo de chuvas intensas para a região metropolitana do Recife, Zona da Mata e também no Agreste de Pernambuco. E Cristiano Bassan é quem traz essa informação para a gente agora. Oi, Bassan, você está adivinhando chuva?
7: Oi, Tony, boa tarde para você. Eu não, mas os meteorologistas sim, né? O Instituto Nacional de Meteorologia, o IMET, emitiu um alerta amarelo de perigo potencial para chuvas intensas em Caruaru e municípios da região, como Abreu e Lima, na região metropolitana, em Agrestina, no Agreste, e também em Água Preta. O aviso prevê precipitações de até 30 milímetros por hora, além de ventos que podem chegar a 60 quilômetros por hora, aumentando o risco de transtornos. Apesar de o risco ser considerado baixo para ocorrências mais graves, o órgão alerta para a possibilidade de alagamentos, queda de galhos e árvores, interrupções no fornecimento de energia elétrica e descarga atmosférica. A orientação é que, durante as chuvas, a população evite se abrigar debaixo de árvores, não estacione veículos próximos a placas de propaganda e torres de transmissão e, sempre que possível, desligue aparelhos eletrônicos da tomada. Em caso de emergência, a Defesa Civil pode ser acionada pelo telefone 199 e o Corpo de Bombeiros 93. O IMET recomenda que a população acompanhe a atualização dos boletins meteorológicos e fique atenta aos avisos das autoridades enquanto o alerta permanece em vigor. Então, é bom os moradores ficarem atentos aí, tanto em Caruaru como nessas outras cidades que nós falamos, Tony.
6: É, e nesse caso não há adivinhação alguma, é pura ciência, né? Que os institutos de meteorologia trazem e fazem essas previsões. Eu falei dessa expressão, tá adivinhando chuva, que é uma expressão antiga, né? Você deve conhecer.
7: Sim, né? Eu sei.
6: Tá adivinhando chuva, menino?
7: Pois é. Mas aí,
6: nesse caso, não há adivinhação alguma.
7: Estamos no período dela, né? No período do inverno.
6: Ainda.
7: A preocupação aí com o El Niño, né? O fenômeno do El Niño potencial aí para todas as regiões do país, inclusive Pernambuco. E aí a gente segue monitorando e atualizando os nossos...

0: nossos ouvintes, Tony.
1: Tá certo então, Bazan, obrigado pelas informações. São 2:20. E no Sertão, Circuito Sesc de Corridas abre inscrições para a etapa de Petrolina, marcada para setembro. Levi Varjão traz os detalhes para a gente agora. Levi, boa tarde.
2: Boa tarde, Tony. Muito boa tarde para você que está conosco aqui no Rádio Livre. O Circuito de Corrida do Sesc está com inscrições abertas e eu estou com Marco Aurélio Soares, professor de esportes do Sesc Petrolina. Marcos, quando vai acontecer o Circuito de Corrida do Sesc e como as pessoas podem se inscrever?
3: A etapa Petrolina, ela acontece no dia 27 de setembro e os interessados eles podem se inscrever pelo site circuitodecorridas.sescpe.com.br.
2: E quem é que pode se inscrever para essa etapa?
3: Tanto a clientela público geral quanto a clientela comerciária, sendo que comerciários, seus dependentes, PCDs e idosos vão ter um desconto aí nas inscrições.
2: E quais os valores das inscrições para a etapa deste ano?
3: Os valores para comerciário, dependentes, PCDs e idosos é de R$ 62,50, para o público geral, R$ 125,00 a inscrição.
2: E as pessoas que se inscrevem na corrida, elas recebem um kit e o que é que vem nesse kit?
3: Então, recebem um kit, previamente a gente vai estar divulgando, né, horários e locais de entrega desses kits, previamente ao dia 27, né, mais próximo dessa data. E no kit vai vir uma camisa, uma viseira, uma meia, número de peito, medalha, o chip, a medalha vai ser entregue no pós-corrida.
2: E qual a premiação das categorias este ano?
3: Então, cada categoria, tanto masculino quanto feminino, vão receber troféus, né? Em cada categoria, geral, comerciário, PCD e idoso. E todos os participantes eles vão receber a medalha após a corrida.
2: E quais são os percursos que a prova traz este ano?
3: Esse ano a gente está com 3 percursos, né? Um percurso de 3 quilômetros, 5 quilômetros e 10 quilômetros. Ou seja, a gente está tentando atrair a clientela aí, os corredores que estão iniciando aí para um percurso de 3 quilômetros, além dos corredores que já tradicionalmente participam da nossa corrida, que estão treinando aí a nível intermediário avançado, que vão estar podendo se inscrever tanto nos 5 quanto nos 10 quilômetros.
2: Marcos, essa já é a 21ª edição, né? Fala um pouco sobre o circuito e faz um convite para o público participar da corrida.
3: Então, essa é a nossa 21ª edição. É uma das mais tradicionais do estado de Pernambuco. Já teve outras denominações aí até se tornar circuito, Sesc de Corridas, né? E todo esse tempo de realizações tem trazido muitas experiências para a gente que realiza, até os próprios corredores que estão. Tem muita gente há bastante tempo correndo junto com a gente. É uma estrutura que realmente o Sesc preza pela qualidade da organização, tanto previamente, né, na entrega dos kits, durante todo o percurso e nesse pós-corrida que a gente recebe os corredores aqui no ginásio de esportes do Sesc. Então, todo esse empenho mesmo, assim, que a gente faz o convite para as pessoas aí se inscreverem. Então, segue lá, se inscreve. São vários os benefícios que a gente observa com a prática da atividade física e a corrida não é diferente.
2: Muito obrigado, Marco Aurélio Soares, professor de esportes do Sesc Petrolina. Levi Varjão para a Rádio Jornal. Rádio Notícia.
1: 2:24. Eu sempre fico esperando esse momento que é para falar com você. Por quê? Porque eu entendo que um programa de rádio, para ser um programa bem feito, ele precisa da sua participação. E nesse caso, em especial, a gente vai participar dizendo o que incomoda, o que aborrece, o que atrapalha. Eu torço, já disse isso a você, né? Eu torço pelo dia em que o Boca no Trombone, ele vai ter 100% de participações e muitas participações, apenas agradecendo e dizendo o problema foi resolvido antes até de eu reclamar. Eu não sei se é um sonho seu também.

0: é um meu. E aí eu pergunto a você, será que um dia eu realizo, hein? Bom, mas enquanto esse dia não chega, a gente precisa cobrar. A gente precisa chamar a autoridade pública à sua responsabilidade. Ou seja, a gente não pode deixar para lá. Não pode, né? Porque você imagine o seguinte, uma coisa que parece simples, uma lâmpada no poste que está queimada. Parece simples. E para resolver é simples, basta ter vontade. Agora, para a gente, que tem alguém chegando tarde em casa, alguém da nossa família, para a gente é um aperreio. Eu acho que você concorda comigo. Imagine só, a pessoa vai chegar, vai descer no ponto de ônibus e vai ter que andar até em casa. Não tem como a gente ficar em casa esperando. Não é verdade? Não tem como a gente sossegar numa situação como essa. Acaba que a gente vai até o ponto de ônibus buscar a pessoa. Porque não fica sossegado em casa. É aquele aperreio. Vai chegando a hora da pessoa chegar e que bom que ela vai chegar. Mas esse trecho do ponto de ônibus até em casa, eu acho que você viveu isso já, né? Ou está vivendo agora. Uma coisa que parece simples, uma lâmpada no poste que está apagada. E é simples, porque é rápido para resolver. Basta que a companhia de energia venha e troque. E faz pronto. Não tem aquele momento em que eles resolvem trocar tudo, né? Ora a lâmpada, ora a luz está amarela, ora está branca, ora vai ser desse jeito porque vai ser melhor, ora vai ser desse jeito porque vai iluminar melhor. E aí troca tudo. Rapidinho. Aí está uma lâmpada queimada, a gente liga, a gente cobra e não chega. E todo dia é o mesmo aperreio para a gente. Então, diante de situações assim, eu vou dizer a você, não tem como ficar calado. E é sobre isso que eu falo quando eu pergunto a você o que atrapalha, o que aborrece e o que incomoda. Atrapalha muito, atrapalha. Você poderia até dormir mais cedo, mas não pode, porque tem que esperar aquela pessoa que você vai buscar no ponto de ônibus. Incomoda, incomoda, porque já poderia ter sido resolvido. Tá aí, ó, mais de 15 dias, mais de um mês, às vezes mais que isso. E aborrece, aborrece por conta da negligência, porque não é algo difícil de resolver. Não tem como você ficar, não ficar aborrecido, porque você sabe o trabalhão que demanda trocar uma lâmpada. Você já fez isso na sua casa, entendeu? Então, por isso mesmo, a gente não pode deixar para lá. Eu estou falando de uma situação. Escolha qualquer uma aí e pense se não cabe a mesma coisa. Aborrece, atrapalha e incomoda. E aí, não dá para ficar calado. Não dá para ficar calada. 99147-8520. Sabe o que é isso? Se você ainda não tem, salve esse número, que é o WhatsApp da Rádio Jornal, para que você possa fazer a programação com a gente. E aí eu volto ao início da minha fala. Esse programa, para ficar bem feito, especialmente esse quadro Boca no Trombone, ele precisa da sua participação. Para que a autoridade pública do outro lado sinta a terra tremer com a nossa cobrança. Deixar para lá? De jeito nenhum. Não é do seu feitio, você não faz isso. E por isso mesmo você vai mandar sua mensagem reclamando. Eu estou falando, como disse, de um exemplo. Mas escolha. Buraco na rua, o cano estourado e a água indo embora. Na torneira não tem. Mas no meio fio você vê a água indo embora. E queria tanto aquela água na torneira, né? Mas não tem. Então é isso. A gente precisa cobrar da autoridade pública. E deixa eu dizer para você, eles estão ouvindo. Não é à toa que a gente sempre tem recebido notas, né, dos órgãos que a gente reclama, aí manda nota, a prefeitura, a companhia de energia, a companhia de água, sempre mandam nota, por quê? Porque acompanham. Então, diante dessa oportunidade, não vamos deixar para lá. 991478520, daqui a pouquinho tem o Boca no Trombone e você vai botar a boca no trombone funcionando como um porta-voz da sua comunidade para dizer o que atrapalha, o que aborrece, o que incomoda. O que é que tá acontecendo aí, hein? Mande mensagem pra gente. 2:30 agora.
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0: 2:33.
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0: Bom, nós chegamos à metade de 2026 e muita gente começa a perceber que aquelas metas financeiras traçadas no início do ano, elas foram ficando pelo caminho. Mas ainda dá tempo de organizar o orçamento, rever prioridades, recuperar parte dos objetivos antes da virada do calendário? Será que dá? Às vezes a gente precisa de orientação para fazer isso. Esse assunto, ele é da sua conta. E por isso mesmo a gente conversa agora com o personal financeiro Leandro Trajano. Trajano, muito boa tarde.
7: Boa tarde, Tony. Que bom falar com você. Em meio do ano tem bem isso, né? É uma época importante da gente fazer essa revisão, a gente entender o que está acontecendo para redirecionar aí as velas, nossos planos para o segundo semestre.
0: Bom, e aí para muita gente é isso, Trajano. Sensação de que perdeu o controle das finanças e o ano está no meio. Aí eu pergunto para você, ainda dá tempo de recalcular essa rota para que a gente possa terminar 2026 numa situação melhor, Trajano?
7: Dá tempo sim, a gente tem metade do ano ainda para acontecer, tem muita coisa, então é tirar um pouco do aprendizado do que é que foi positivo, o que é que não foi lá tão positivo nesse primeiro semestre e ver o que é que a gente pode ajustar, o que é que pode melhorar. Sempre vai ter alguma coisa que a gente pode melhorar sim e sempre tem coisas boas que a gente também vai identificar e que pode manter. Então, aprender com o que aconteceu até aqui é muito importante. Ter clareza das prioridades também, para que pouco a pouco possa redirecionar esse segundo semestre da melhor forma e, de repente, até analisar isso de uma forma mais tranquila também.
0: Uhum. E aí, para quem está nessa situação, Trajano, você falou em definir prioridades, como é que a gente pode fazer isso? A gente pode cortar gasto, renegociar dívida, começar a investir ou o combo dessas situações?
7: É esse combo que você falou. Para quem está com a vida mais apertada, quem está com o orçamento mais apertado, é tentar identificar as possibilidades, as oportunidades que tem de alguma redução, de algum ajuste, de renegociar alguma coisa, de gerar uma renda extra, conversar isso envolvendo a família. Vive a dois, então puxa ele, puxa ela para o lado também, para se entender, organizar as coisas. Tem filhos, tem mais gente em casa, como é que pode organizar para que esse segundo semestre siga de forma mais criativa, procurando encaixar as despesas na receita e ter clareza dessas prioridades. Está com as contas equilibradas? Está conseguindo pagar tudo? O foco, então, é começar a poupar. Não adianta ficar naquela de que não poupo, mas também não endivido. Porque qualquer coisa extra que acontecer, não vai conseguir aproveitar essa oportunidade ou vai se engasgar e vai tropeçar com essa despesa extra, com essa necessidade, essa demanda de saúde, do que for. Então, se organizar para começar a poupar. E quem já poupa, tentar ver se consegue poupar mais, Tony, ou se começa a mergulhar no mundo dos investimentos e multiplicar esse dinheiro. Então, sempre tem aquele próximo passo que a gente pode, com tranquilidade, tentar dar e que vai fazer valer a pena.
0: E aí, Trajano, o que é que a gente pode fazer de prático agora, nesse segundo semestre, para começar 2027 com mais tranquilidade, Trajano?
7: Olha, traçar objetivos. Eu conversava até isso hoje cedo com um amigo. Como é fundamental a importância que a gente tem de ter objetivos, de saber onde a gente quer chegar. Então, de repente, não precisa ser aquele objetivo, mas faz um objetivo para esse trimestre, ou seja, julho é objetivo para até o fim de setembro. Seja de poupar, não está conseguindo poupar? Será que 50, 100 reais dá para começar? Já está poupando 200, 300 por mês? Será que consegue aumentar mais 50, 100 reais? Então, metas pé no chão, que sejam tranquilas e que você possa acompanhar essa evolução. E celebrar essas conquistas. Olha, está dando certo, parei de gastar mais do que ganho, eu saí daquele zero a zero de que não divido, mas também não poupo, comecei a poupar, ou deixei de só poupar, tirei o dinheiro da poupança, procurei saber um pouco mais do Tesouro Direto, de algumas alternativas boas de investimento que meu banco, minha corretora oferecem, e saí desse zero a zero de não investir, só ficar poupando. Então, metas com pés no chão, celebrar essas pequenas conquistas, acompanhar de perto para que possa realmente ver as coisas acontecerem. E pouco a pouco, sim, até o fim do ano, tem como celebrar boas conquistas para que entre em 2027 com mais tranquilidade, com mais clareza também daquilo que busca.
0: Dito isso, vamos tentar entrar 2027 mais organizado como resultado do que a gente vai fazer nesse segundo semestre de 2026. Leandro Trajano, obrigado pelas orientações.
7: É isso, coisa boa, a gente está juntos aqui, né? Super importante, sim, semanalmente, porque é da sua conta, Tony, da minha conta, da conta de todos nós, dos nossos ouvintes também, para que possa redirecionar essas velas ou manter o ritmo para que o segundo semestre seja melhor ou tão positivo quanto foi o primeiro para muitas pessoas também que estão celebrando agora, certamente.
0: É isso. Conversamos com o personal financeiro Leandro Trajano. São 2:39 e eu quero lembrar para você que hoje a gente tem o Consubri Soluço. É um assunto interessante. E aí eu estava falando aqui com o Haroldo na hora que a gente estava fazendo aquela troca de horários, né? Perguntei para ele, será que você já teve soluço narrando o jogo, ou seja, trabalhando, né? Imagine o tanto de atrapalho que pode ser a pessoa enfrentar uma situação dessa. E tem mais outras, pode ser que seja uma coisa persistente. E aí, normalmente, quando é uma coisa muito comum, às vezes, que a gente tem já desde a infância, a gente meio que negligencia. Será que existe um momento em que a gente, com soluço, deve procurar o médico? A partir de quando? Né? Em que situação incomoda, por exemplo, quem passa por isso, quem tem soluço? Antes que você mandasse a sua mensagem,

0: consultório do Rádio Livre, que hoje vai falar sobre esse tema. É uma coisa comum, né? Qual é a origem disso? E como é que a gente pode se tratar? E se for persistente, o que a gente deve fazer? Quando procurar um médico? Tudo isso a gente vai ter como resposta dos especialistas logo mais no consultório do Rádio Livre, hoje falando sobre soluço. 2:41, Carreta da Mulher Pernambucana oferece atendimentos gratuitos no Recife, em Olinda, São Caetano. Germano Rodrigues foi conferir os serviços e traz pra gente agora os detalhes. Germano Rodrigues, boa tarde.
1: Boa tarde, Tony. Boa tarde para você. Boa tarde para todo mundo. Isso mesmo, a Carreta da Mulher está percorrendo aqui a capital Recife e outras cidades como Olinda, São Caetano e Itacuruba. Então eu estou aqui no bairro do Córrego do Jenipapo, no Largo do Maracanã, onde a Carreta do Recife está oferecendo vários serviços às mulheres que vierem por aqui. Mas eu vou conversar agora para saber melhor como e quem pode participar. Eu vou conversar agora com a gerente de unidade móvel de saúde, a Gabriele Pereira Meirelles, que vai falar para a gente quem pode participar, o que vai ser oferecido aqui nessa carreta que está localizada no Recife, no bairro do Córrego do Jenipapo. Gabriele, boa tarde, seja bem-vinda à Rádio Jornal. Uma carreta com uma variedade de serviços voltados para a saúde da mulher, né?
2: Isso, boa tarde a todos. É um prazer estar aqui passando essa informação importante. A carreta está no Córrego do Jenipapo, né, até sábado, ofertando serviços como a mamografia de 40 a 74 anos, ultrassom da mama, consultas do colo uterino, biópsia da mama, assim como preventivo e consultas com mastologista e ginecologia.
1: E vamos supor que as mulheres que moram aqui no bairro, ou nos bairros em torno, está ouvindo a Rádio Jornal, e querem vir por aqui. Quais os documentos e qual, como podemos dizer, o que é exigido dessas mulheres para terem acesso a essa carreta, ao atendimento?
2: As mulheres, elas se aproximam dentro da faixa etária. Para a mamografia, a mulher a partir de 40 anos, ela já realiza a mamografia aqui na carreta. Ela só precisa trazer os documentos pessoais, né? Identidade, CPF, cartão SUS e um comprovante de residência. Mas os serviços, eles são ofertados para as mulheres a partir de 18 anos, a consulta com o ginecologista e a mamografia a partir dos 40 anos.
1: Gabriele, vamos supor que uma mulher veio para cá, uma senhora, fez o exame da mamografia, o outro exame, o resultado pega aqui mesmo, qual o prazo de entrega, o resultado do exame?
2: A mamografia, a gente tem um prazo de entrega de 24 horas, né? A paciente realiza hoje, por exemplo, e recebe o resultado no dia seguinte, recebe as imagens e o protocolo para ter acesso pela internet desse laudo.
1: E lembrando que a carreta vai continuar aqui, vai estar aqui de 13 a 18 de julho, até o próximo sábado.
2: Isso, nós vamos estar aqui até sábado, meio-dia. O horário de funcionamento de segunda a sexta é de 8 às 17 horas e sábado de 8 ao meio-dia.
1: Gabriele, a gerente de unidade móvel de saúde, Gabriele Pereira Meirelles. Lembrando, a Carreta da Mulher Pernambucana, ela começou na segunda-feira, dia 13, e vai até o próximo sábado, dia 18, aqui no Córrego do Jenipapo, está no Largo do Maracanã, e você, mulher que mora por aqui, pode vir, né, e ter esse atendimento. Você que mora em Olinda, a carreta está na rua Antônio de Matos Peixoto Guimarães, no bairro de Peixinhos. A referência é ao lado da Feira de Peixinhos. A carreta 3, que é chamada, está no município de São Caetano. Fica, né, está lá desde segunda-feira, fica lá até o dia 15 de julho, ou seja, até amanhã. O local, ela está na rua Presidente João Pessoa, Cabugar. A referência é em frente à antiga estação ferroviária. E a carreta 4 está no município de Itacuruba. Fica lá também até amanhã, dia 15 de julho, no local Avenida Patriarca Aníbal Alves Cantarelli. Fica no centro da cidade, próximo à praça de eventos. Então, corre você, precisa, o atendimento é gratuito. Vai, é bom dar uma olhadinha na saúde para evitar problemas futuros. Por enquanto é isso, eu volto com você aos estúdios.
0: Tá certo, Germano Rodrigues, obrigado pelas informações. 2:45, tem intervalo agora, a gente volta já já.
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2: Eita, vai ser um estresse lavar toda essa louça.

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5: 2:50.
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5: Escuta só. Cientistas encontraram moléculas de açúcar em nuvem próxima ao centro da Via Láctea. Imagina só. A descoberta levanta uma pergunta curiosa. Afinal, existe açúcar no espaço? Seria o nosso espaço açucarado? O que essa substância revela sobre a origem da vida?
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7: A substância chamada eritrulose foi detectada em uma imensa nuvem de gás e poeira situada perto do centro da Via Láctea, a cerca de 26 mil anos-luz da Terra. A descoberta foi publicada na revista científica Nature Astronomy. Mas qual a relevância da descoberta? Pode-se dizer que existe açúcar no espaço? A gente explica. Segundo os pesquisadores, trata-se do açúcar mais complexo já detectado no espaço interestelar. O achado reforça a hipótese de que moléculas fundamentais para o surgimento da vida podem ter sido formadas no espaço e transportadas para a Terra por asteroides e cometas há bilhões de anos. O estudo também indica que a eritrulose pode ter se formado diretamente sobre grãos de poeira interestelar a partir de moléculas mais simples. Posteriormente, esse material poderia ter sido incorporado a cometas e asteroides durante a formação de sistemas planetários. A eritrulose é um açúcar formado por 4 átomos de carbono. Ela pertence à mesma ampla família de moléculas de outros açúcares essenciais à vida, que podem fornecer energia, formar estruturas biológicas e integrar o material genético. Na Terra, ela é conhecida por estar presente em frutas vermelhas, como a framboesa e o morango. A descoberta foi feita a partir de dados coletados por 2 radiotelescópios na Espanha, que captaram a espécie de impressão digital de rádio da molécula dentro de uma nuvem molecular numa das regiões químicas mais ricas já estudadas na nossa galáxia. Encontrar uma molécula específica dentro de uma nuvem espacial é como tentar reconhecer a voz de uma única pessoa em meio a uma multidão gritando ao mesmo tempo, visto que são centenas de substâncias diferentes emitindo sinais de rádio simultaneamente. Para não errar essa identificação, Os pesquisadores comparam o padrão captado pelos telescópios com medições feitas antes em laboratório, onde a assinatura de cada molécula é conhecida com precisão. Quimicamente, açúcares verdadeiros precisam ter uma cadeia com pelo menos 3 átomos de carbono. Por isso, a detecção da eritrulose representa um marco para a astroquímica. Segundo os autores, as nuvens moleculares são regiões onde estrelas e planetas se formam. Caso açúcares estejam presentes nesses ambientes, eles podem ser incorporados a asteroides e cometas durante a formação de sistemas planetários. Um dos resultados que surpreendeu os pesquisadores foi o fato de a eritrulose ter sido encontrada em abundância semelhante à do glicolaldeído e ser, no mínimo, 8 vezes mais abundante do que açúcares de 3 carbonos que ainda não foram detectados nessa nuvem molecular. Com isso, a eritrulose poderia ter fornecido a matéria-prima para os primeiros ácidos nucleicos, que são versões mais simples dos blocos que deram origem ao DNA e ao RNA modernos e influenciaram na origem da vida. 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Kevin Paes para o Rádio Livre.
5: Não se esqueçam, se você tiver alguma dúvida sobre qualquer assunto, você pode mandar para o nosso WhatsApp, o 991478520. Vai que vira um A Gente Explica. Vale a pena, né, compartilhar essa dúvida com a gente. Então mande 991478520. São 2:54 agora.
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5: Vamos lá então, colocar a boca no trombone e cobrar da autoridade pública providências. Cobrar que ela faça parte dela. A nossa parte é cobrar, reclamar quando a coisa não estiver correta. Fábio Roberto, em Garanhuns, participando com a gente. Oi, Fábio.
1: Boa tarde, Tono Araújo. Um abraço. Aqui é Fábio Roberto, da Coab 2, em Garanhuns. Tony, é o seguinte, rapaz. Há uns 2 meses atrás, a prefeitura mandou capinar uns matos aqui nas ruas aqui da Coab. Eu moro aqui na rua João Zacarias de Oliveira. Tá com 2 meses que vieram capinar. E nunca vieram catar os matos, entendeu?
5: Tá medo.
1: Porque não é da Locar. Isso aí é da prefeitura mesmo. E até hoje. Já tá nascendo os matos e nascendo mato em cima dos matos que foram arrancados. Isso é uma vergonha para Garanhuns. Em pleno festival de inverno, o prefeito vê lá, mas não vê as coabes, não vê a periferia da cidade. Valeu? Um abraço, tudo de bom.
5: Um abraço grande. Pois é, cortaram o mato e deixaram lá, né? Deixaram o lixo lá. E já está nascendo mato de novo, segundo o Fábio Roberto está dizendo. E aí, claro, tem que apanhar, né? O serviço tem que ser completo para ser bem feito. Fazer pela metade não adianta absolutamente nada, né? Porque você tira o mato e deixa lá no lugar onde ele estava. Qual é a diferença, né? Fica pior ainda, fica feio, né? A coisa suja. Bom, vamos agora à participação de Edivaldo Lins em Santo Amaro. Edivaldo.
8: Boa tarde, Tony.
5: Boa tarde.
8: Edivaldo Lins Cobrinha, aqui da rua 2 de Julho, com rua da Aurora, em Santo Amaro. Tony, eu fiz uma filmagem, mandei até para vocês aí, mas agora eu tô mandando áudio, e a minha bronca é a seguinte. Tem aqui na rua da Aurora um obelisco, homenagem, eu acho que a pessoas desaparecidas, do exílio. Resumindo, esse obelisco, ele tá... Caiu 2 placas dele, umas placas de mármore, e tá lá no chão. E um perigo, porque onde tem esse obelisco, esse monumento, é onde é concentrada a Feirinha da Aurora, onde tem todo sábado, todo domingo, conjuntos musicais, muita gente. E se você tiver a possibilidade de ver aí na imagem que eu mandei, você vai ver que é um perigo eminente e a prefeitura tem que olhar como é que está a estrutura desse obelisco. Se caiu uma placa de mármore, as outras, já ninguém sabe como é que está. E pode vir a cair e machucar muitas pessoas, tá? Obrigado, boa tarde.
5: Tem razão, Cobrinha. Tem que se fazer a manutenção, principalmente que é um local de grande circulação no final de semana, né? E aí tem pessoas, tem crianças que brincam, né? As pessoas brincam ou se divertem ou caminham, passeiam ao redor. Tem muita criança que brinca no local. Então tem que ter muito cuidado e a manutenção, ela precisa ser constante para que ninguém corra nenhum risco. A sua advertência, ela é importantíssima para quem circula no local, né? E aquelas pessoas que levam crianças para a feirinha, para passear, né? E também fica o alerta para a prefeitura para se fazer essa manutenção. É uma questão de segurança para as pessoas. Vamos agora a mais uma participação, chegando Alvimar, de UR7 Várzea. Diz aí.
9: Boa tarde, ouvintes e amigos da Rádio Jornal, Alvimar da UR7 Várzea. Eu estou mandando essa mensagem para fazer dois agradecimentos. O primeiro agradecimento foi a troca de um poste aqui que estava inclinado, quase caindo, na rua Diogo de Vasconcelos, na semana passada. Tudo bem que a gente ficou praticamente a tarde inteira sem luz, mas agora está tudo restabelecido. Tanto a rua da São Vidal quanto a rua Diogo de Vasconcelos estão encalhados com fios de internet, né? Mas já foram recolhidos e tudo bem, graças a Deus. E em segundo lugar, o estacionamento de carreta que tinha aqui perto da UPA, no final da São Vidal, perto do retorno. Elas estavam estacionando aqui no meio da rua, fechando a rua, e estava gerando problemas sérios. A CPTU chegou juntamente com o pessoal do trânsito e realmente as carretas não estão mais estacionando aqui, estão estacionando dentro do estacionamento lá dentro, que acho que iam ficar, principalmente aquelas carretas tipo B3, que são enormes, tá certo? Ocupando muito espaço, fechando a rua, principalmente aqui no retorno, causando muito problema. Graças a Deus resolveram. Então, essas autoridades, quando elas querem resolver e quando os problemas são atingem muita gente, elas resolvem. Tem que ser assim, ok? Um abraço, valeu.
5: Isso, Alvimar, tem que cobrar, né? Para ir valer a pena mesmo, fazer valer a pena a cobrança, a gente precisa insistir até que o problema seja resolvido. Veja, você falou de duas situações que incomodam bastante. Essa questão de um poste, ver um poste quase caindo, um risco tremendo. E esse impacto na mobilidade com carretas estacionadas atrapalhando o trânsito. Então a gente precisa reclamar e aí a situação ela é resolvida. E o que você traz para a gente é isso, é mostrar que vale a pena cobrar da autoridade pública providências para aquilo que está errado. Então, quanto mais pessoas reclamarem, mais rápida a providência vai acontecer. Vamos acreditar dessa forma. E o que a gente tem visto é que é assim que funciona, né? Tem valido a pena cobrar, tem valido a pena reclamar. E não deixe para lá, não deixe para depois, porque o problema só tende a aumentar. E aí o transtorno também aumenta junto com o problema e a gente sabe que isso significa

0: fica para a gente. Então não vamos permitir, tá certo? Sempre participando, sempre cobrando, sempre reclamando para que a autoridade pública cumpra com o seu papel. Acabou o Boca no Trombone. 3 horas e mais 1 minuto. E agora tem vaga de emprego aqui no Rádio Livre.
1: Tem vaga para você.
0: Hernani.
2: Oi, Tony. Boa tarde para você. Boa tarde também para quem nos acompanha aqui no Rádio Livre. O Serviço Social do Comércio, SESC, está com 278 vagas gratuitas abertas para cursos de atividades culturais voltados a pessoas de baixa renda em Pernambuco. Ao todo, são oferecidas 126 turmas nas áreas de dança, cinema e audiovisual, música, teatro, artes visuais e literatura. As inscrições podem ser feitas até o dia 21 de julho, presencialmente, em uma das 14 unidades participantes. Para concorrer a uma vaga, é necessário comprovar renda familiar mensal de até 2 salários mínimos por pessoa. Trabalhadores do comércio de bens, serviços e turismo e estudantes da educação básica em atendimento ou já concluída também podem participar. Estão abertas as inscrições para o curso de Eletricista Industrial no Campus Recife, oferecido gratuitamente pelo programa Autonomia e Renda Petrobras em parceria com o Instituto Federal de Pernambuco, IFPE. As inscrições ocorrem de forma online e gratuita até o dia 24 de julho, através do site do programa. Para se candidatar a uma das 32 vagas disponíveis para o curso, é necessário ter idade mínima de 18 anos e ter cursado o ensino médio completo. O curso é voltado prioritariamente a pessoas em situação de vulnerabilidade socioeconômica, sem vínculo formal de emprego ou de baixa renda, moradoras do município do Recife, Cabo de Santo Agostinho e Pojuca. E as agências do trabalho e as casas do trabalhador ofertam mais de 1.300 vagas de emprego. As oportunidades estão distribuídas em diversas regiões de Pernambuco e contemplam níveis de escolaridade e perfis profissionais. Recife reúne mais de 400 vagas, abrangendo funções nas áreas de indústria, comércio, logística e serviços. Os detalhes no site sedep.pe.gov.br. Repetindo, sedep.pe.gov.br. É isso, eu volto com você.
0: 3 horas e mais 3 minutos.
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0: Vamos então ao nosso giro de notícias e informações chegando agora da redação da Rádio Jornal com Kevin Paes.
3: Olá, Tony. O Conselho Nacional de Política Energética aprovou nesta terça-feira o aumento da mistura obrigatória de etanol anidro na gasolina de 30% para 32%. A medida vai ter uma vigência de 180 dias, com possibilidade de prorrogação uma única vez pelo mesmo período. Com isso, a cada litro de gasolina comprada na bomba, 32% serão compostos por etanol. Para o consumidor, a mudança é automática e o combustível é misturado pelas empresas revendedoras. O conselho é presidido pelo ministro de Minas e Energia, Alexandre Silveira, e serve como órgão de assessoramento à presidência na formulação de políticas sobre o setor de energia. O colegiado é composto por diversos ministérios, como Fazenda, Casa Civil e Planejamento. A medida faz parte da estratégia do governo para reduzir a dependência de combustíveis importados e minimizar efeitos da Guerra do Oriente Médio. Kevin Paes, Rádio Jornal, Rádio Notícia.
0: 3 horas e mais 4 minutos, tem intervalo agora e na volta tem o consultório do Rádio Livre. A gente vai reforçar o convite para que você participe através do nosso WhatsApp 991478520. Hoje a gente vai falar de soluço. Soluço, pois é, coisa simples, né? Parece simples. Será que é? Os especialistas é quem vão dizer. A gente vai ter um médico gastroenterologista e também um especialista em clínica médica. E claro, você. Você participando, trazendo aí a sua experiência, você que tem soluço ou teve, e fazendo sua pergunta também. Então você pode mandar a mensagem 991478520. É o assunto de hoje aqui no consultório. A gente vai falar sobre soluço. Daqui a pouquinho, depois do intervalo.
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7: 3:09.
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7: Consultório do Rádio Livre hoje falando sobre soluço. Quais são as causas? Quais são os tratamentos? Você sofre com soluços? Você conhece alguém que sofre com soluços? Você cuida de alguém que sofre com soluços? O que é que o soluço pode dizer sobre a nossa saúde? Se você tem alguma experiência, você tem alguma dúvida, você tem alguma pergunta, você pode mandar para o nosso WhatsApp. Você vai fazer o consultório com a gente. 991-47-8520. Esse assunto foi um pedido do nosso ouvinte Gilvan. Vamos ouvir o Gilvan falando.
8: O jornal começa. Eu tenho um amigo que está com soluço há mais de um ano. Não para. Não tem remédio. Não tem médico que já ajudou ele e não consegue passar. Como é que faz?
7: Bom, a gente vai chegar a isso e os especialistas vão dizer ou tentar dizer o que é que está acontecendo. E para essa conversa, Nós recebemos o especialista em clínica médica, Dr. Gustavo Miranda. Ele é presidente da Sociedade Pernambucana de Clínica Médica e preceptor das residências de clínica médica do IMIP e também do Real Hospital Português. Dr. Gustavo, muito boa tarde, obrigado pela sua presença aqui no consultório. Estamos sem seu áudio.
9: Desculpa, pessoal. É sempre um prazer, muito obrigado pelo convite e vou estar sempre à disposição da Rádio Jornal.
7: Mas foi só um soluçozinho, foi bem rápido, doutor. Também vamos conversar com o médico gastroenterologista, doutor Jones Lima. Ele é especialista em doenças intestinais, formado pela UFPE, atua no corpo clínico do Hospital Santa Joana, Recife. Doutor Jones, muito obrigado por participar do consultório hoje.
10: Eu que agradeço o convite, é uma grande oportunidade estar aqui dividindo um pouco com vocês, na companhia do Dr. Gustavo, que é referência para a gente também, na clínica médica. Esperamos conseguir ajudar.
7: Bom, Dr. Gustavo, a gente falando sobre soluço, agora há pouco colocamos o áudio do Gilvan, dizendo que ele tem um amigo que tem soluço há mais de um ano. Ele não especificou se é uma coisa contínua, se chega de tempos em tempos, ou como é que funciona. A gente vai chegar a essa questão, porque eu queria que a gente partisse do início. A gente se acostumou a ter soluço desde pequeno. Às vezes a gente está cuidando de um bebê, o bebê tem soluço. E aí a gente não se preocupa muito em saber o que é, de onde vem, a gente só quer que passe. Se for na gente, se for em alguém de quem a gente cuida, mas... Por que é que a gente tem soluço? O que é que provoca, doutor Gustavo, o soluço na gente?
9: Perfeito. Muitas vezes a gente não se preocupa porque é uma queixa corriqueira, né? O soluço comum, na grande maioria das vezes, ele é benigno. E nada mais é do que a contração de uma musculatura que a gente tem aqui, que divide o abdômen e o nosso tórax, que é o diafragma. O diafragma é o músculo responsável por expandir o nosso tórax quando a gente está respirando. Quando a gente faz uma incursão respiratória, a gente puxa o ar para dentro, o diafragma ele tende a baixar, e quando a gente expira, a gente coloca o ar para fora, o diafragma tende a subir, certo? Então, assim como qualquer outra musculatura, como a musculatura do nosso braço, a musculatura da nossa perna, ele tende a ter contrações também que, e eventualmente, podem ter contrações involuntárias. E a contração involuntária do diafragma pode acontecer na forma de soluço, né? Como eu disse, o soluço benigno, em sua maioria, vai ser uma coisa autolimitada que vai se resolver sozinha ali, decorrente de alguma situação que você teve, um engasgo, né? Alguma situação pontual que você teve que tende a se resolver em poucos segundos ou poucos minutos depois. A grande questão é quando o soluço ele começa, como você bem pontuou, a ficar recorrente ou persistente, né? E aí a gente tem que realmente se preocupar e investigar outras possíveis causas para estar desencadeando esse soluço.
7: Bom, e aí, doutor Jones, a gente entendeu aí com o doutor Gustavo que o soluço é um movimento involuntário do nosso diafragma. Quando é que a gente colabora? Ou o que é que a gente pode fazer dentro da nossa prática diária que pode colaborar para que a gente fique com o soluço?
10: Como o doutor Gustavo falou, o diafragma ele divide o tórax do abdômen. Então, tanto doenças e condições que possam alterar o funcionamento do tórax, quanto o abdômen, quanto alterações no sangue, podem desencadear. Dentre as causas mais comuns, a gente tem o estômago, a barriga muito cheia, especialmente cheia de gás. Isso faz com que o nervo que passa ali junto do músculo, ele possa ter contrações fora de hora. Essa é a principal coisa que a gente vê. A doença do refluxo também pode estar envolvida. São as principais causas abdominais, além de medicamentos e outras substâncias como álcool, que também podem interferir na ocorrência de soluço.
7: Bom, e aí a gente pode estar muito cheio, como o senhor disse, cheio de gases. Como é que a gente colabora para que a gente fique cheio de gases? O que é que acontece que a gente faz isso? Qual é a nossa colaboração para isso?
10: Consumo de bebidas com gás, como água com gás, refrigerante, cerveja em especial, que também vai ter o álcool, consumo de chiclete, fumar, Todas essas condições podem fazer com que entre

0: muito ar dentro do estômago.
1: Ah, perfeito. Doutor Gustavo, a gente vê no caso das crianças, né? Muitas vezes a gente fica aquela preocupação quando a criança está com muito soluço, e aí a pessoa fica sem saber muitas vezes o que fazer. Eu não vou nem falar agora ainda daquilo que é estratégia, que pode ser simpatia, mas eu não vou chamar de simpatia, não, porque vai que funciona, aí vai dizer, bom, não é simpatia, então funciona. Mas muitas vezes a pessoa fica naquele desespero. A questão da posição que a gente se coloca quando está com soluço, ela importa muito, ela ajuda bastante a passar o soluço?
2: Sim, assim como passar, mas como também causar, né? Como o Jones também me falou, a distensão do estômago, né? Assim, qualquer movimento que você tenha de aumento de pressão intra-abdominal pode fazer com que o diafragma e a inervação do diafragma, o nervo que faz o diafragma funcionar, eles se irritem, né? E aí isso pode levar com que pode desencadear o soluço. Então, posição, onde você vai ter maior pressão intra-abdominal ou qualquer movimento involuntário do diafragma, por exemplo, uma risada intensa pode desencadear refluxo, né? Você comer muito rápido pode desencadear refluxo, né? O ato de você tossir muitas vezes pode, engasgos, né? Entalos podem desencadear soluço. Qualquer situação que você tenha diferença de pressão e o diafragma seja exigido mais do que o normal, ele pode ter uma contração involuntária para além do que você estava esperando, né? Então a posição pode sim interferir, porque se você ficar em determinada posição, pode aumentar a pressão intra-abdominal e ao passo que você estiver com o soluço também, você se posicionar pode fazer com que o diafragma pare de contrair. Então pode ser que sim, tanto amenizar a situação quanto causar o soluço também.
1: Bom, o senhor falou, doutor Gustavo, sobre os soluços que são mais comuns e que não tem grande problema. No caso do amigo do Gilvan, que foi quem deu a sugestão para o consultório de hoje, ele disse que já vai mais de um ano. E aí, o que é que pode estar acontecendo com ele?
2: Essa situação ela precisa realmente ser conduzida com bastante delicadeza, né? Como o Jonas também colocou, além de situações corriqueiras do dia a dia, situações clínicas podem induzir refluxo, justamente por esse mecanismo de alteração de irritação do nervo vago, né? Que é, como eu disse, é o nervo que faz com que o diafragma funcione de forma adequada. Então, situações clínicas, como por exemplo, disfunção renal. O paciente pode ter soluço, disfunção hepática, pode fazer com que o paciente também tenha soluço, né? Acúmulo de ureia e creatinina, né? Que são duas substâncias que estão presentes no nosso sangue e que se acumulam quando o paciente tem disfunção renal, contrai involuntariamente, justamente por esse mecanismo de irritação do nervo vago, né? E consequentemente, você tem essa contração involuntária do refluxo. Alguns medicamentos, pode ser que ele faça uso de algum medicamento de uso contínuo, como por exemplo, clonazepam, alprazolam, que são aqueles remédios popularmente conhecidos como tarja preta, né? São medicações que estão comumente associados, né, ao refluxo persistente ou recorrente, né? Alguns corticoides, como por exemplo dexametasona, pode estar implicado também, né? Se ele usar dexametasona por qualquer seja o motivo, ou fizer uso recorrente da dexametasona, pode induzir soluço, né? Doença de refluxo é a condição clínica normalmente mais associada à doença de refluxo também. Então, ingesta de determinados alimentos, tudo isso precisa ser avaliado. E aí, desde já, esse programa é muito importante para a gente esclarecer a população, mas isso não vai substituir definitivamente uma consulta ao médico, né? Esse paciente precisa ser avaliado por um médico, por um clínico, por um gastroenterologista, por um médico de família, para ser conduzido da melhor forma, né? Ele precisa ser avaliado. Se houver necessidade de fazer exames de sangue, avaliar se tem alguma medicação, como eu falei, implicada nessa etiologia do refluxo, desculpa, do soluço. Então, tudo isso precisa ser avaliado numa consulta. Ele precisa ser examinado para ver se tem algum sinal no exame físico dele que denote que a gente precisa apontar para algum diagnóstico possível, né? Então, podem ser desde situações corriqueiras do dia a dia que a gente consiga resolver tirando o remédio, até situações onde a gente precisa agir e impor um tratamento mais especializado.
1: Você imaginava, você que está nos acompanhando agora aqui, um simples soluço podia ter tantas causas? Pois é, né? Uma coisa com que a gente convive, como eu disse no início da minha fala, desde pequeno. E são muitas as causas, e a depender da frequência, a depender de como acontece, pode ser que algo que precisa ser muito bem investigado esteja.

0: esteja acontecendo. O consultório do Rádio Livre, longe de querer definitivamente resolver a questão, já dá para você um caminho para saber que tudo começa buscando a orientação do médico. Mas se você tem alguma pergunta a fazer, a hora é essa. 991-47-8520 para você participar do consultório, tirando a sua dúvida ou, quem sabe, até contando uma experiência que você viveu por conta de soluço, o quanto isso pode ter incomodado, o quanto isso pode ter atrapalhado você. A gente vai fazer um intervalo e daqui a pouquinho a gente volta aqui no consultório do Rádio Livre. 3h21.
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0: 3h24.
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0: Consultório do Rádio Livre, hoje recebendo o especialista em clínica médica Gustavo Miranda e também o médico gastroenterologista Jones Lima para nos orientar sobre soluço. Soluço, pois é sobre isso que a gente está falando hoje. Causas, tratamentos. E aqui eu tenho uma participação de um amigo ouvinte que diz o seguinte, viu, doutor Gustavo? Ele diz: passei uma situação não agradável, aí contando uma experiência que ele viveu quando teve soluço, né? Tava em um evento, tomei umas bebidas alcoólicas e de repente começou um soluço. Tive que ir para casa porque o soluço não parava. Já tive em outras ocasiões involuntariamente. Dizem que tomar água, prender a respiração, pode resolver. Essas estratégias funcionam de verdade? É o Marcos de João Pessoa participando com a gente. Bom, temos aqui duas questões, doutor Gustavo. A primeira é o quanto o soluço pode atrapalhar a vida da pessoa. Nesse caso aqui, ele estava num evento social, teve que ir embora e perdeu parte da festa porque chegou um soluço que não parava. E aí ele traz a pergunta,

0: sobre as estratégias, que a gente ouve muito falar sobre como parar um soluço. Tem gente que fala em dar susto, tem gente que fala em tomar água. No caso do bebê, botar um algodãozinho na testa. Qual é a relação com a realidade que essas estratégias guardam, doutor?
1: Como eu tinha explicado anteriormente, o diafragma é um músculo que está muito presente na nossa respiração. E aí, quando a gente faz qualquer tipo de estratégia que a gente regule nossa respiração, a tendência é que o soluço melhore. Então, beber água, a gente tende a controlar nossa respiração, porque a gente vai ter que parar de respirar em dado momento para poder engolir, né? Interromper a respiração por alguns segundos também, muitas vezes faz com que o diafragma pare um pouco, e aí ele depois volta a funcionar de forma mais adequada. O susto eu realmente não recomendo, porque o susto ele pode vir implicado de algumas outras situações. Se o paciente estiver sob risco, for um idoso, tiver com alguma coisa na boca, pode ser que ele se engasgue. Se for um idoso, ele pode cair, ele pode ter alguma outra repercussão com relação a isso. Então, o susto eu não recomendo, tá? Assim, tem aquela coisa teórica, como eu disse, porque o diafragma, quando você leva um susto, você tende a parar em alguns segundos a sua respiração ali, e a tendência é o diafragma regularizar a sua contração. Mas o susto, especificamente, eu não recomendaria, não. Mas como você tinha pontuado anteriormente, algumas posições, como, por exemplo, aproximar o joelho do tórax, pode ser uma boa estratégia, porque a gente vai alterar a pressão intra-abdominal também. Beber água pausadamente, lentamente, né, em uma pequena quantidade também. Interromper brevemente a respiração, né? Respirar fundo. Essa, normalmente, por si só, já tende a resolver e é a mais simples. Você respirar fundo e controlar mais a respiração, isso aí tende a se resolver o soluço na maior parte das vezes. Nada de tomar nada, nem tem umas coisas de beber água de cabeça para baixo, isso aí não tem comprovação científica, não vai trazer nenhum benefício, e pode trazer algum risco de você se acidentar, ou broncoaspirar, ou se engasgar, enfim. E aí a gente tem que se preocupar naquele soluço que está acima de 48 horas, ou está impedindo o paciente de se alimentar, ou ingerir líquido. Quando ele passa de 48 horas, já requer uma atenção especial, tá? E quando está impedindo o paciente de fazer qualquer ingesta de alimento, medicação, líquido, o paciente está tendo vômito, o paciente está tendo alguma repercussão maior com relação a isso, está desidratado, está perdendo peso, a gente tem o vier acompanhado do abdominal, palpitação, né? Está impedindo o paciente de dormir, por exemplo, então teve confusão mental, alteração da fala, algum sinal clínico que não só o soluço também requer um cuidado maior e o paciente deve ser referenciado para um serviço de saúde.
0: Pois não é que aquilo que a gente aprendeu quando era pequeno com os antigos tem seu fundo de verdade? Tá vendo aí? Por isso que foi bom eu não chamar de simpatia, né? Já ficou dito aí que, enfim, tem algum fundo de verdade. O senhor falou agora há pouco de o soluço. E aí, doutor Jones, o soluço, ele pode indicar também que a pessoa pode estar tendo um AVC ou um infarto? Pode ter relação com isso?
2: O soluço pode ser um dos sintomas de condições mais graves, mas no caso do infarto e do AVC, muito, muito raramente eles vão vir sozinhos. Então, como o doutor Gustavo falou, especialmente quando passa de 2 dias tendo soluço, precisa ser avaliado. Muitas vezes a gente pode ir a um serviço de urgência para fazer a primeira avaliação e seguir depois a investigação em consultório. Se é uma pessoa que já infartou antes, que já teve AVC antes, ou tem os fatores de risco mais importantes, reforça a importância de procurar um serviço de saúde, um serviço de urgência, depois, especialmente 2 dias, tendo a persistência do soluço, ou quando está atrapalhando muito as atividades do dia a dia, como já foi falado.
0: Vamos à participação por áudio que vai chegando aí dos amigos que estão mandando mensagens para o WhatsApp da Rádio Jornal.
3: Boa tarde, aqui é Carlos Eugênio do Janga. Eu tenho soluço às vezes quando tomo uma cervejinha. Tem algo a ver? Muito raro. E qual seria o tratamento?
0: Doutor Jones?
2: O álcool é um dos principais gatilhos, os principais fatores que fazem aparecer o soluço. Nesse caso, a gente recomenda a moderação e evitar o consumo de álcool, evitar outras coisas que possam estar contribuindo, né, como estômago muito cheio, como fumar, consumo de bebidas gaseificadas. Mas se a pessoa

0: pessoa identificou que o álcool está provocando soluço, a melhor saída é evitar o consumo.
1: Aquela pessoa que tem, por exemplo, intolerância à lactose, mas aí vai lá e diz: não, é só um pouquinho que eu vou comer, ou só um pouquinho que eu vou tomar do leite, que eu nem poderia, nem deveria nem olhar. A pessoa pode também ter soluço por conta disso, doutor?
0: Não é comum, mas pode acontecer junto com outros fatores. A distensão abdominal provocada pelos gases da intolerância à lactose normalmente é nas partes mais de baixo do abdômen e mais raramente vão provocar irritação do nervo ou vago, né, do nervo que passa ali junto ou do músculo diafragma.
1: Doutor Gustavo, quando a pessoa entende que já passou do tempo, como o senhor disse, passou de 48 horas, é bom procurar um médico. E aí, normalmente, como é que começa a questão do tratamento, né? O que é que é mais recomendado? Eu sei que com tantas possibilidades de se ter soluço, obviamente que a forma de tratamento vai variar bastante, mas o que é mais comum? E aí que a pessoa chega com soluço. É como eu disse lá no início, é uma coisa que aparentemente é muito simples, é algo que a gente tem desde muito novo, desde criança, então a gente convive com isso e muitas vezes não dá aquela importância devida, chegando ao ponto de ter que ir buscar ajuda médica porque o soluço simplesmente não para. Normalmente, o que é mais comum acontecer? A pessoa chega, por exemplo, ao ponto de ter que usar medicamento para combater o soluço.
2: Pode chegar sim a esse extremo, sim, tá? Quando o paciente procura um serviço de emergência, pela queixa de soluço, né? Passou essas 48 horas aí, ele tentou fazer essas, vou colocar entre aspas aí que você colocou, simpatias e não deu certo, e aí ele procura o serviço de emergência, a gente vai precisar avaliar. E a gente vai dividir as causas mais comuns e as causas mais graves, como a gente já vinha conversando. As causas mais comuns, a condição clínica mais comum associada a soluço de repetição é doença de refluxo, tá? Então a gente vai procurar. Se o paciente tem azia, queimação, pirose, regurgitação, né, recorrentes. Medicamentos, como eu disse, a classe de medicamentos tarja preta são bastante associados à doença de refluxo. Corticoides, inclusive, também são bastante associados à doença de refluxo, tá? E essas são as causas mais comuns. E as causas mais graves entram as disfunções orgânicas de uma forma geral. Infecções, pneumonia pode dar soluço de repetição. Doença renal, né? Insuficiência renal pode causar também soluço de repetição. Então a gente vai precisar fazer uma avaliação baseada no que é mais comum e no que é mais grave no ambiente de emergência. E de vez em quando, assim, não é uma coisa tão frequente, mas assim, eu me lembro de alguns pacientes que internaram no hospital por causa de doença do soluço persistente, e a gente precisou fazer medicamento, inclusive, para cessar essa queixa, tá? A gente fez a avaliação inicial, a gente conseguiu identificar quais eram as causas. As duas últimas que eu me lembro eram associadas a uso de medicamentos também, né? E aí a gente suspendeu o uso desses medicamentos, instituiu o tratamento para o soluço persistente e o paciente melhorou e foi para casa.
1: Bom, doutor Jones, temos aqui a participação de Cristina do bairro do Janga e ela diz o seguinte: a minha amiga, toda vez que começa a almoçar, ela tem soluço. Ela não explica aqui se o soluço continua, se é só no começo do almoço, se depois passa, enfim. Mas na hora do almoço, a pessoa, quando vai comer, começa a ter soluço.
0: Obrigado pela pergunta, Cristina. Nesse caso, a gente começa fazendo avaliação, consulta, examinando também a boca do paciente. Muitas vezes a gente vai precisar de avaliação de outros colegas, como fonoaudiologista, para ver como tá, a pessoa está engolindo, se está com algum problema na hora de engolir. Então, pode precisar de algum exame ou não. É uma condição que, quando acontece por poucos segundos, poucos minutos, normalmente não indica gravidade, mas se vem acontecendo algumas semanas, alguns meses, vale a pena uma consulta médica para avaliar.
1: Temos aqui Neto, da Ilha do Maruim, e ele diz o seguinte: segurar a respiração eu já fiz e passou. Deu certo. Tá aí, doutor Gustavo. aquilo. Por isso que eu tomei o cuidado de não chamar de simpatia, porque vai que o negócio funciona. Então, eu chamei de estratégia e acho que me dei bem nessa história, porque para o Neto, ele está dizendo aqui, funcionou.
2: Que bom, que bom. Provavelmente era um soluço benigno, episódico, né? Não era uma coisa recorrente, não tinha nenhuma associação com doença grave. E quando for assim, a gente pode tentar essas estratégias assim e vão tender a melhorar. Controle de respiração tende a melhorar a queixa de soluço na maior parte das vezes. A gente não precisa instituir medicamento, na grande maioria das vezes, para o soluço episódico e agudo, não.
1: Bom, você que está nos acompanhando agora, você pode mandar na sua mensagem 98520 para você fazer com a gente esse consultório falando dessa questão soluço. Coisa simples, né? Mas você já viu que não é tão simples assim e pode indicar uma série de situações. E aí a gente está falando aqui das causas, a gente está falando aqui dos tratamentos. Alguns amigos ouvintes mandaram mensagem fazendo pergunta, mandaram mensagem contando experiências. Você já viveu alguma experiência tendo soluço? Você pode contar essa história para a gente aqui no consultório do Rádio Livre. 99147-8520. A gente vai fazer um intervalo agora. Daqui a pouquinho a gente volta e, claro, contando sempre com a sua participação. São 3 horas e mais 37 minutos.
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1: 3 horas e mais 40
3: minutos. 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
1: Consultório do Rádio Livre hoje falando sobre soluço, causas, tratamentos, sintomas. E a gente pergunta se você passa por essa situação, se você sofre com soluço. Esse foi um assunto que foi pedido pelo Gilvan, o amigo Gilvan, ouvinte Gilvan, que pautou o nosso consultório de hoje. E a gente está recebendo para nos orientar sobre o assunto o médico especialista em clínica médica Gustavo Miranda, presidente da Sociedade Pernambucana de Clínica Médica e preceptor das residências de Clínica Médica do IMIP e também do Real Hospital Português. Temos ainda o médico gastroenterologista

0: como cuscuz, eu fico dando aqueles entalos, como uns soluços. Aí preciso tomar algum líquido para que isso não aconteça. O que será isso?
1: Doutor Gustavo Miranda, o nosso Nildo Sapateiro, quando come cuscuz, né? Cuscuz é uma delícia sempre. E aí ele tem, como ele disse, os entalos. Tem que tomar alguma coisa para passar. Ou seja, ele tem como se fosse um soluço, alguma coisa do tipo.
2: É diferente, tá? O entalo é diferente do soluço, né? O soluço pode vir associado ao entalo, mas normalmente a causa do entalo precisa ser melhor, inclusive, investigada. Tem que saber... se ele tem algum fator de risco para alguma doença, tem que ver se ele está usando algum medicamento que favorece ele a ter entalo. O próprio cuscuz, por ser um farináceo ali, né, e por ser uma alimentação mais seca, ele tende a favorecer esses episódios de entalo, de engasgo, né? Então, é importante que isso seja avaliado. É diferente das causas mais comuns do soluço, tá? Uhum. Ele pode vir associado, obviamente, porque... Como você interrompeu ali a passagem, teve como a gente vinha conversando sobre essa diferença de pressão, né? Quando a gente tem diferença de pressão entre o tórax e o abdômen, a gente pode ter uma contração involuntária do diafragma e, consequentemente, você ter soluço. Mas aí já vem um soluço decorrente do entalo, não foi uma coisa primária, né? Então, esse entalo dele precisa ser melhor avaliado. Pode ser só por causa da alimentação mesmo, mas pode ter alguma outra coisa implicada.
1: Doutor Jones, o senhor como gastroenterologista, essa questão do Nildo aí com o cuscuz, que para muita gente é comum, como acontece com farinha, como acontece com outras situações também.
3: A avaliação do entalo, a gente começa vendo a história do paciente, vendo se tem outros sintomas junto, examinando o paciente, tanto o exame da parte abdominal, quanto da boca, do pescoço. É uma situação que vale muito a pena ser vista em consulta para ver se vai precisar ou não fazer algum exame para complementar.
1: Perfeito. Vamos a mais participações dos amigos que estão mandando mensagem para o nosso WhatsApp.
4: Boa tarde, Júnior do Pastel de Caruaru. Eu vejo muitas pessoas, quando estão ingerindo bebida alcoólica, tem soluço. Qual é o perigo desse soluço? Tem gente que diz que é perigoso.
1: Doutor Gustavo.
2: Não é que o soluço associado à bebida é perigoso, é porque é uma causa comum. Como o Jones pontuou anteriormente, irritação gástrica, aumento da pressão intra-abdominal, porque o estômago está distendido, pode ser uma causa de soluço, né, por consequência. Não é por causa do álcool. O álcool, sim, também pode causar irritação do nervo, né, do nervo que a gente vem conversando, mas não quer dizer, não denota gravidade, né, só porque é uma causa que é possível também gaseificada, que aumente a pressão dentro do estômago, né?
1: E aí, né, doutor Jones, se essa questão vier associada ao refluxo, é quase certo que a pessoa pode realmente ter soluço, né?
3: Não é o sintoma mais comum de doença do refluxo, é muito mais comum a azia, a dor no estômago, mas pode vir junto. O tratamento pode incluir, além do medicamento, o que nem sempre é necessário, as mudanças na rotina, no horário de alimentação, nas quantidades, tipo de alimento e a organização do sono, são coisas que podem ajudar a melhorar o refluxo.
1: Vamos aqui a mais ouvintes.
5: Boa tarde, doutores. Boa tarde a todos da Rádio Jornal. Boa tarde aos ouvintes. Aqui quem fala é do Montinho Júnior, aqui de Petrolina. Doutores, meu filho tem 8 anos e de uns tempos para cá, mais ou menos uns 2 meses, ele vem apresentando quadros diários de soluço, mas não é o dia todo, né? É uma coisa que é esporádica durante o dia, mas diariamente ele tem quadro de soluço. Eu devo me preocupar? Ele tem apenas 8 anos de idade.
1: Doutor Gustavo.
2: Pode sim. Como eu disse, não necessariamente pode ser uma coisa preocupante, mas que merece avaliação. Mas, como eu disse, a condição clínica normalmente mais associada é doença de refluxo. Então, doença de refluxo pode acompanhar o paciente durante toda a vida, desde a vida neonatal até a vida adulta, né? Então, a fase da infância também, apesar de não ser comum, pode ser uma fase de desenvolvimento de doença de refluxo e o soluço ser uma causa associada. Então, é importante a gente avaliar outros sintomas, como regurgitação, azia, né?

0: tudo isso que Jones também pontuou anteriormente, mas que ele, como é uma queixa recorrente, merece avaliação, sim. Eu recomendo que ele leve o filho para o pediatra avaliar isso.
1: Bom, e aí, doutor Jones, o nosso amigo ouvinte, ele tem um filho de 8 anos de idade. E a gente vê que é muito comum também nos recém-nascidos, né? Os bebês. E normalmente as pessoas esperam um pouco e tal, e pode acontecer de como o caso dele aí. Ele achou estranho, porque uma criança de 8 anos, ele tem, não é o dia inteiro, mas tem quase que diariamente ou diariamente soluço. Esse mesmo cuidado vale também para os recém-nascidos, porque normalmente a gente acha mais comum soluço num recém-nascido, né? Chamou mais atenção porque é uma criança de 8 anos. No recém-nascido a gente se acomoda um pouco mais, mas a preocupação deve ser a mesma.
2: No recém-nascido é diferente. A maior parte das vezes o soluço vem por um processo de imaturidade do sistema nervoso, do sistema muscular do recém-nascido. No recém-nascido, a principal coisa que a gente vai estar observando é o quanto o bebê está crescendo, está se desenvolvendo, está atingindo os marcos de sentar, de conseguir segurar o pescoço. Então, no caso de um recém-nascido e de um bebê nos primeiros meses de vida, vale a pena a avaliação ou com o médico de família ou com o pediatra, que ele vai observar primeiro os marcos do desenvolvimento e marcos do crescimento antes de decidir por prosseguir a investigação.
1: Bom, e aí, doutor Gustavo, esses marcos de que o doutor Jones falou, estando todos ok, mesmo que apresente um quadro de soluço, aí não pode, não necessariamente é algo com que se preocupar.
0: Isso. A grande questão do soluço é quando a gente não consegue se alimentar e nutrir o paciente, principalmente nessa fase da vida que é tão importante. Se o paciente não consegue ingerir líquido, não consegue amamentar, não consegue, né, fazer uso de fórmula, por exemplo, né, vem tendo vômitos frequentes, não consegue ganhar peso, não consegue atingir os marcos de desenvolvimento, como o Jones pontuou, esse paciente está tendo prejuízo dessa queixa. E isso aí precisa ser avaliado de forma mais urgente, né? Então, se o paciente é desenvolvido, tiver bem, essa queixa de soluço aí tende a ser uma queixa benigna e o paciente deve ser só acompanhado.
1: Bom, a gente tem visto aqui, doutor Jones, que pode ter alguma relação com aquilo que a gente ingere, seja uma bebida gaseificada, um alimento. E muitas vezes a gente está naquela situação se sentindo um pouco, como se chama, empachado, um pouco cheio, e é comum que a gente tome esses antiácidos, né? Uma situação como essa, o uso de um antiácido, ele pode colaborar de alguma forma para a gente melhorar ou para piorar a situação.
2: Boa parte das vezes o antiácido vai ajudar a aliviar os sintomas, principalmente quando tiver junto azia, dor de estômago. O uso frequente de antiácidos, especialmente se precisar fazer todas as semanas, pelo menos uma vez, merece investigação, porque alguns tratamentos podem ser necessários para que a pessoa não precise ficar tomando sempre antiácido. A principal orientação é moderação e observar os limites do próprio corpo, ou para evitar que isso aconteça.
1: Bom, temos mais participações dos amigos ouvintes que estão mandando mensagem de áudio. 991-47-8520. Vamos então a essas participações.
3: Boa tarde, Dona Araújo. Boa tarde, Rádio Jornal. Aqui é Marco Cinema de Jaboatão dos Guararapes. Eu queria saber, senhores aí, doutores, quem teve assim muito queimou no estômago, tem alguma coisa a ver com soluço? Porque no meu caso, sabe, doutores, eu tive muito, o que eu fiz? Não sei se vocês já viram falar, ali perto do Mercado São José, no tal do Dr. Raiz, eu tomei duas garrafadas, vocês acreditam que até hoje, acabou-se mesmo, queimou. Eu comi até aquela batata doce, né, sem casca. Aí fazia queimou. Hoje eu como com casca, sem casca, sabe? Só isso mesmo, viu? Obrigado aí vocês, da Rádio Jornal.
1: Doutor Jones, o tratamento dele foi bem radical.
2: O uso de garrafada às vezes pode preocupar a gente, porque

0: Nem sempre a gente sabe quais são os compostos que estão ali, e a gente sabe que boa parte das vezes pode ajudar, mas não substitui a avaliação, em consulta médica com profissional de saúde.
1: Doutor Gustavo, sobre esse caso.
2: Pois é, assim, a gente já vem falando, né? Provavelmente ele tinha essa queimação aí por algum doença de refluxo, por uso de alguma substância que fosse irritante gástrica, né? E aí o soluço podia estar associado a ela. Mas, assim, também não recomendo o uso de garrafada para tratamento de qualquer que seja a comorbidade, não, porque a gente não sabe, como o João despontou também, o que é que tem ali dentro, né? Então pode ter alguma substância que seja nociva, pode ser que tenha, inclusive, alguma substância que não seja nem nociva para o trato gastrointestinal, que seja para outra situação, que o paciente tem algum fator proibitivo, né? Tem alguma comorbidade que seja proibitiva ao uso dessa determinada substância, né? Às vezes tem algumas medicações, chás, enfim, alguma coisa desse tipo. Mesmo que sejam naturais, que podem cursar com alterações renais, alterações hepáticas, que a gente normalmente não recomenda que sejam feitas sem recomendação médica mesmo.
1: A orientação, digamos assim, aquela orientação que é básica de ouro para quem tem soluço, qual deve ser, doutor Gustavo?
2: Avaliar qual é a frequência, né, a gravidade, quais são os sintomas associados e qual a duração desse soluço. Caso seja um soluço persistente, que dure mais de 48 horas, caso seja uma queixa que recorra com frequência, ou caso tenha alguma implicação na sua vida pessoal, levando você a não conseguir ingerir alimentos, ingerir líquidos, ingerir comprimidos, que afete seu sono, você deve procurar um serviço de saúde, procurar um médico para que seja avaliado de forma mais breve, e a gente busque, como a gente pontuou anteriormente, as causas mais frequentes e as causas mais graves e institua o tratamento adequado.
1: Doutor Jones, qual a orientação que o senhor daria para as pessoas que estão acompanhando a gente agora sobre essa questão do soluço?
0: Observar como que o soluço acontece, né? E moderação é sempre o segredo para a gente cuidar da nossa saúde. Então, manter uma alimentação equilibrada, evitar o consumo de substâncias como álcool, como cigarro, são coisas que a gente pode melhorar a nossa saúde como geral e evitar não só a doença do refluxo, a distensão abdominal, que são as causas mais comuns, mas também prevenir outras doenças.
1: Perfeito. Doutor Jones, aproveitando que o senhor está com a palavra, eu queria agradecer demais a sua participação aqui no consultório do Rádio Livre de hoje. Agradecer as orientações preciosas que o senhor trouxe para a gente que está aqui, eu fazendo o programa daqui e os amigos ouvintes acompanhando em casa.
0: Eu que agradeço o convite.
1: Doutor
0: Boa
1: Gustavo
0: tarde.
1: Miranda, obrigado pela sua participação aqui no consultório de hoje.
2: Eu que agradeço. É sempre um prazer estar aqui na Rádio Jornal, esse veículo tão importante e que traz tanto benefício para a população de esclarecimento e educação.
1: Bom, o Rádio Livre de hoje vai ficando por aqui. A produção foi de Gabriela Bento, trabalhos técnicos de Eduardo Silva, João Alves e Big Alves. A coordenação de jornalismo é de Victor Tavares. Você fica agora com o balanço de notícias sob o comando de Edinaldo Santos. E para quem está no interior, vem aí o Forró na Jornal. Uma ótima tarde para você. Obrigado pela sua audiência, obrigado pela sua participação e até amanhã.
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1: A Ordem dos Advogados do Brasil, OAB, pediu ao ministro do Supremo Tribunal Federal, STF, Alexandre de Moraes, em ofício enviado nesta terça-feira, que assegure a possibilidade de comunicação pessoal e reservada entre o senador Flávio Bolsonaro e o pai dele, Jair Bolsonaro. Conforme o pedido da OAB, a comunicação deve servir para finalidades estritamente profissionais, uma vez que Flávio é o advogado do ex-presidente Pena em prisão domiciliar em Brasília. No ofício, o presidente substituto da OAB Nacional, Délio Lins e Silva Júnior, e o procurador de defesa das prerrogativas, Alex Sarkis, informam que a entidade foi acionada por Flávio na condição de advogado constituído do pai. E o município do Paulista, na região metropolitana do Recife, passou a disponibilizar patinetes elétricos para a população, tornando-se o segundo município de Pernambuco a implementar esse tipo de transporte.
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1: Pois é, vamos saber como é que está o trânsito agora no Recife, região metropolitana. Neste momento, trânsito intenso na Avenida Conselheiro Rosa e Silva, na zona norte do Recife. Na zona

0: Sul, retenções intensas na Avenida Dois Rios, no bairro do Ibura. Em Jaboatão dos Guararapes, fluxo intenso de veículos na Avenida Bernardo Vieira de Melo. Em Olinda, movimentação moderada de veículos na Avenida Presidente Getúlio Vargas. Kevin Paes, Rádio Jornal, Rádio Notícia.
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2: 4 e 3.
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2: Boa tarde, Recife. Boa tarde, Brasil. Um abraço a todos. Estamos chegando para mais um programa aqui pela Rádio Jornal. Que essa tarde esteja muito bem para você, para sua família, para todo mundo. É isso aí. Chegou a hora, minha gente. Chegou a hora. O Balanço de Notícias começa agora.
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2: O Balanço de Notícias começou. Hoje é dia 14 de julho de 2026 e França e Espanha já estão correndo atrás da bola. A gente vai informando para vocês ao longo da tarde o tempo e o placar do jogo, tá? Nesse momento, 4 minutos, é? 3 minutos e 40 segundos, quase 4 da etapa inicial, 0-0, França e Espanha. Para muita gente, uma final antecipada da Copa do Mundo. Um abraço para você, muito obrigado pela sua audiência, pela sua companhia, pelo seu carinho. Saibam todos que nós vamos colocar aí no seu rádio, ou então, na plataforma em que você nos acompanha, vamos colocar Pernambuco inteiro no seu rádio, o Brasil e o mundo.
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2: Muito bem, minha gente, são 4 da tarde, mais 5 minutos na capital pernambucana. Essa questão de educação sexual na escola sempre gera muita confusão, muito problema. Eu estava acompanhando esta semana psicólogos e entidades como, por exemplo, a UNESCO, que é Organização das Nações Unidas para a Educação, a Ciência e a Cultura, defendem a educação sexual para criança nas escolas. Eles recomendam, inclusive, que o tema seja abordado pelos professores desde cedo. Também pedem para que as famílias fiquem tranquilas, porque são conteúdos que passam longe de qualquer risco de erotização precoce nas crianças. A intenção é ensinar seu filho ou filha a se cuidar, entender como fazer a higiene íntima, conhecer o próprio corpo e se proteger de casos de abuso. Um exemplo da educação sexual nas escolas tem aqui, ó. No Instituto Criança é Vida, que promove atividades de educação sexual para crianças em vulnerabilidade, os alunos de 7 a 9 anos aprendem o que é menstruação. A diretora superintendente do Instituto, Regina Estela, disse o seguinte: compramos tinta guache vermelha para fazer uma atividade. Alguns colocam algumas gotinhas no absorvente outros um pouco mais de gotinhas, para aprenderem que as mulheres têm diferentes fluxos menstruais. Depois ensinamos a descartar direitinho sem deixar o absorvente aberto no lixo. Os resultados do projeto ficaram evidentes quando uma das meninas menstruou na escola e sujou o uniforme. Os meninos, que também haviam participado da dinâmica, em vez de fazerem piadas inapropriadas, acolheram a amiga e arranjaram um casaco para ela amarrar na cintura e cobrir a mancha de sangue. Os educadores do Instituto defendem que a educação sexual esteja presente sempre no currículo. É com informação que se ensina noções de prevenção e respeito. Sexualidade é uma dimensão humana. Desde cedo, as crianças devem saber os nomes das partes do corpo e distinguir se um toque de alguém é errado ou não. É o que dizem os educadores e os psicólogos desse instituto. Agora, há grupos de pais que defendem a educação sexual como dever apenas da família e não da escola. As próprias políticas do Ministério da Educação, o MEC, nos últimos governos sofreram um vai-e-vem de posicionamentos quanto à inclusão do tema em sala de aula. Nos últimos anos, especialmente na gestão de Jair Bolsonaro, os temas de sexualidade foram retirados das dinâmicas, restando somente conteúdos de alimentação saudável e incentivo a atividades físicas. No fim de julho de 2023, o governo Lula anunciou uma retomada nas atividades de educação sexual e reprodutiva, mediante um investimento do Ministério da Saúde de mais de 90 milhões de reais para esse programa. Para os especialistas, é importante que as famílias estejam ao lado das escolas na tarefa de ensinar as crianças a conhecer o próprio corpo, a entender as noções de intimidade e a se proteger de casos de abuso. Não falar disso, segundo os especialistas, é mostrar para as crianças que esse assunto é proibido, que esse assunto é tabu. Então eles dizem que é preciso tratar como algo natural. E dizem mais, quando seu filho entende o nome do pênis e da vagina, por exemplo, estará preparado para relatar às pessoas de confiança, sejam os pais, os avós ou os professores, se alguém pedir para ver essas regiões ou tocar nelas. Então é importante que todas essas atividades de educação sexual feitas pela escola sejam comunicadas previamente para as famílias dos alunos. No caso desse toque para ensinar a criança quando é errado e quando é certo, que se chama o semáforo do toque, por exemplo, os pais foram assistir nesse instituto como é que acontece e eles ficaram tranquilos quando viram que nada daquilo despertaria para o sexo e sim ajudaria na prevenção. Então, minha gente, é um assunto importante, mas sempre muito complexo, que a gente precisa acompanhar. Um abraço aqui para a nossa Fabi, que está acompanhando o programa e trazendo um cafezinho para a gente. Obrigado, Fabi. Então, minha gente, eu queria debater com vocês, perguntando de forma rápida, objetiva e direta, para você participar aqui pelo WhatsApp da Rádio Jornal. A pergunta é, o negócio é o seguinte, há grupos de pais que defendem a educação sexual como dever apenas da família e não da escola. E você, concorda ou acha que a escola deve participar desse processo? Há grupos de pais que defendem a educação sexual como dever apenas da família e não da escola. Você concorda ou acha que a escola deve participar desse processo? Mande seu áudio, no máximo um minuto, o tempo dele, para esse WhatsApp aqui, ó.
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2: Bom, Bom, além de vocês, nós vamos ouvir a opinião da psicopedagoga Rosiane Lima. Fala com a gente daqui a pouquinho para externar também sua opinião. Agora são 4:12.
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2: Está na hora de chamarmos nossos repórteres, redatores e produtores com as notícias da tarde. Governo aumenta percentual de etanol na gasolina. Novidade começa a valer a partir de 1º de agosto. Pois é, Bassan, vão aumentar o quantitativo do etanol na gasolina? Alguns não concordam, mas muita gente concorda, né?
3: Exato. Inclusive, esse anúncio já deveria ter sido feito. O governo adiou e, desta vez, confirmou. O Conselho Nacional de Política Energética aprovou hoje o aumento da mistura obrigatória do etanol anidro na gasolina, que passa de 30% para 32% em todo o país. A medida tem validade inicial de 180 dias e poderá ser prorrogada por mais 6 meses. Segundo o governo federal, a mudança deve reduzir a necessidade de importar cerca de 900 milhões de litros de gasolina por ano e ainda pode provocar uma pequena queda no preço do combustível nas bombas. De acordo com o Ministério de Minas e Energias, testes realizados antes da decisão indicaram que a gasolina com 32% de etanol não apresenta impactos significativos no desempenho, no consumo e na dirigibilidade da maioria dos veículos vendidos no Brasil. Mesmo assim, especialistas alertam que alguns carros mais antigos e determinados modelos importados desenvolvidos para operar com a concentração menor do etanol, pode sentir os efeitos da mudança. Entre os possíveis problemas estão o aumento do consumo, desgaste de componentes do sistema de combustível e maior necessidade de manutenção ao longo do tempo. O governo afirma que a medida fortalece a segurança energética do país ao ampliar o uso do combustível ou de um combustível produzido no Brasil e reduzir a dependência do mercado internacional, especialmente em um momento de instabilidade nos preços do petróleo causado aí pelos conflitos no Oriente Médio, como a gente vem acompanhando, Adinaldo.
2: Meio polêmico isso, né?
3: É, exato, né?
2: Porque a intenção do governo é boa, né? Para facilitar as coisas, inclusive do lucro, do dinheiro. Mas esse alerta aí de especialistas de que isso vai ser ruim para alguns carros mais antigos e importados, que você acabou de falar, tem que ficar atento, né?
3: Pois é, o governo tem buscado alternativas para diminuir os valores do combustível, que só cresce, né? E essa foi uma alternativa que o governo encontrou, mas é bom ficar atento a essa questão dos prejuízos que podem serem causados aí.
2: Vamos acompanhar. Obrigado, Bassan.
3: Valeu, Ed.
2: Agora são 4:00 PM, mais 15 minutos. Pois é, Tribunal de Contas da União analisa amanhã estudo técnico sobre a Transnordestina. Quem traz os detalhes é a Gabriela Bento. Alô, Gabi, boa tarde.
4: Oi, Ed, boa tarde para você e para os ouvintes da Rádio Jornal. Pois é, o documento elaborado pela Sudene foi solicitado para embasar a decisão sobre a continuidade dos investimentos no trecho da ferrovia entre Salgueiro e o porto de Suape. As obras estão paralisadas desde maio, após decisão do próprio TCU. O estudo conclui que o empreendimento é viável do ponto de vista econômico e social. A estimativa é que a geração de aproximadamente 13 mil empregos durante a construção e de quase 10 mil na fase de operação. O documento também projeta a movimentação de até 24 milhões de toneladas de cargas por ano. A expectativa é que a análise do TCU contribua para a decisão sobre a retomada das obras em Pernambuco, Ed.
2: Isso é importante, né? Afinal de contas, estamos tratando da Transnordestina, que é uma das maiores obras do Brasil em todos os tempos, né?
4: É um projeto enorme que vai trazer muitos benefícios econômicos e sociais para a região.
2: Sem dúvida. Econômicos e sociais, você disse bem. Vai ajudar muito. É exemplo da transposição do Rio São Francisco. A Transnordestina eu coloco no mesmo patamar de importância, né? E vai ser bom principalmente para o Nordeste. Muito bom.
4: Pois é, o projeto está arrastado, né? Mas quando sair vai ser bom para todo mundo.
2: Isso é o que a gente espera, né? Valeu, Gabi!
4: Um cheiro, Ed, até amanhã.
2: Obrigado, um abraço forte. Agora são 4:17. Opa! Anvisa aprova nova vacina da gripe. Os detalhes com Roberta Coutinho. Alô, Roberta, boa tarde.
5: Boa tarde, Edinaldo. Boa tarde, os nossos ouvintes. E é isso, a Anvisa registrou a Prevli, a vacina trivalente contra a influenza, indicada para imunização ativa de pessoas a partir de 6 meses de idade. O imunizante é contra

0: contra cepas do vírus influenza A e B. A decisão foi publicada esta semana e, de acordo com a agência, estudos clínicos demonstraram altas taxas de soroproteção, indicando aí uma resposta imunológica robusta após a vacinação. Apontaram eficácia de até 73% na prevenção da influenza em adultos e até 65% em crianças. A influenza é uma infecção respiratória que pode causar complicações graves, levando a internações e até a morte, especialmente entre crianças, idosos, gestantes e pessoas com comorbidades.
1: Com todo respeito, Robertinho, você está muito bonita hoje. Né?
0: Obrigada.
1: E óculos lindos, Rafa.
0: Obrigada.
1: Charme, cheia de charme, como diria Guilherme Arantes. Né? Valeu, Roberta.
0: Até amanhã.
1: Agora são 4 da tarde, 18 minutos. Estudantes têm até sexta-feira para realizar a inscrição do FIES. Tem que correr, né, João? João Lubambo, boa tarde.
2: Oi, Ed, boa tarde. Pois é, o cadastro deve ser feito exclusivamente pelo Portal Único de Acesso ao Ensino Superior. Nesta etapa, o Ministério da Educação disponibiliza 44.867 vagas em instituições privadas de ensino superior com cursos presenciais bem avaliados pelo Sistema Nacional de Avaliação da Educação Superior. Ao longo de 2026, o programa soma mais de 112 mil vagas em todo o país. Podem participar candidatos que tenham feito o Enem a partir de 2010, obtido média mínima de 450 pontos nas provas, sem zerar a redação, e que possuam renda familiar mensal de até 3 salários mínimos por pessoa. Já os estudantes que realizaram o exame apenas como treineiros não podem participar da seleção. O edital também prevê o FIES Social, que reserva 50% das vagas para candidatos inscritos no Cadastro Único, o Cade Único, com renda familiar de até meio salário mínimo por pessoa. Esses estudantes poderão solicitar financiamento de até 100% do valor do curso e ficam dispensados da comprovação de renda junto à instituição de ensino, sendo necessária apenas a validação das demais informações. O resultado da chamada única será divulgado no dia 30 de julho e os candidatos pré-selecionados deverão complementar a inscrição entre os dias 31 de julho e 4 de agosto. Quem não for convocado na chamada regular ainda poderá participar da lista de espera, que ficará disponível entre os dias 7 e 24 de setembro. Dinaldo.
1: Valeu, João. Abraço.
2: Abraço.
1: Agora é 4 da tarde, 19 minutos.
3: Brasília.
1: Em Brasília, a gente fala direto com ele. Romualdo de Souza, boa tarde.
4: Boa tarde, Edinaldo. Muito boa tarde a você e ao nosso ouvinte. Governo acerta a votação da medida provisória do frete, evita a greve dos caminhoneiros e ainda por cima tem uma vitória. O Planalto não quer nem ouvir falar, Edinaldo, na anistia aos caminhoneiros que em 2022 fizeram paralisações e foram multados. Nada de anistia às multas. Eu volto já já falando desse acordo e volto também para falar de um outro acordo, que é o acordo de tomar uma xícara de café passada no coador de pano. Eu digo já já por quê.
1: E a gente fica aqui na sua espera, Romualdo. Um abraço forte. São 5 da tarde, mais 20 minutos.

0: Confirmando, 16h, 21 minutos.
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7: Agora são 4h25.
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7: E a festa do Carmo, hein, gente? Muita religiosidade, muita tradição. Vamos conversar agora com o nosso Germano Rodrigues para trazer as informações. Alô, Germano, boa tarde.
9: Olá, Edinaldo. Boa tarde para você, boa tarde para todo mundo. Eu falo aqui da Basílica do Carmo, no centro do Recife, onde está acontecendo a festa de Nossa Senhora do Carmo. Estamos no nono dia de festa. A consagração mesmo acontece no dia 16. A Basílica está cheia, tem muitos fiéis assistindo a missa agora, mas eu vou conversar para saber mais como que está a situação da festa e como vão ser os horários das missas daqui para frente, com o Frei Sidmário Bezerra, que é reitor da Basílica aqui de Nossa Senhora do Carmo. Frei, boa tarde, seja bem-vindo à Rádio Jornal. Nono dia de festa, muitos fiéis passando por aqui, não param de chegar, e o acontecimento maior vai ser dia 16. Como que está a expectativa no dia de Nossa Senhora do Carmo? Está já chegando, né, dia 16 agora.
10: Então, a nossa expectativa é que essa festa, graças a Deus, o público veio durante esses dias todos com a igreja lotada, com muitas missas, muitas celebrações. Porém, dia 15 chegando, mas sobretudo dia 16, nós vamos mudar a nossa programação. Teremos missa de hora em hora a partir de amanhã, dia 15 de julho, tanto na Basílica como no claustro. Horas de missa de hora em hora. Começa na primeira missa na Basílica às 7, que vai se estender até a missa das 15 horas. E no claustro convento também, começando às 8h30 da manhã, e a última missa será celebrada às 16h30. Então, quem vier para a Basílica, tanto poderá participar de missa na Basílica, como

0: No claustro do convento, que é um ambiente também preparado para as celebrações, mais arejado, e que as pessoas poderiam também ficar um pouco mais confortáveis do que na própria Basílica pelo calor.
1: Frei, me diz outra coisa, no dia da Santa, dia 16, Nossa Senhora do Carmo, vai ter a famosa caminhada, no caso, vai acontecer que horário?
0: Então, nós teremos a última missa de encerramento da festa, que será às 16h30, às 16h30, no Pátio do Carmo, presidida pelo Bispo de Mossoró, Dom Francisco de Sales, que também é o presidente do Regional Nordeste 2, mas a procissão provavelmente acontecerá às 18h da noite, onde vamos sair com a procissão, com a imagem peregrina de Nossa Senhora do Carmo, pelas principais avenidas do nosso Recife.
1: Ok. Obrigado pelas informações. Para você que está nos ouvindo, conversei com o Frei Cid Mário Bezerra, ele é reitor da Basílica de Nossa Senhora do Carmo.

0: Agora são 4:28.
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0: Estamos falando sobre educação sexual nas escolas, um tema que envolve muito as pessoas, os pais, a família, os educadores. E eu estou perguntando o seguinte: há grupos de pais que defendem a educação sexual como dever apenas da família e não da escola. Você concorda ou acha que a escola deve participar desse processo? Vamos ouvir aqui os áudios que chegaram para a gente falar com os nossos ouvintes no WhatsApp da Rádio Jornal. Alô, boa tarde.
2: Meu nome é Luciana, sou mãe de um adolescente e concordo com os pais que discordam que a educação sexual dos nossos filhos, o colégio ele tem que interferir ou ele tem que estar junto conosco no planejamento.
0: Ok, ela concorda que a escola esteja junto dos pais para informar tudo que a criança precisa desde cedo. Obrigado pela participação, volto sempre, querida. Alô, boa tarde.
3: Boa tarde, Edinaldo Santos. Aqui é Abraão Albuquerque, de Limoeiro.
0: Oi, Abraão.
3: Veja bem, os pais, né, na maioria deles, não tem preparo pedagógico para isso, tá entendendo? Às vezes eles podem estar com a intenção de fazer a coisa certa, mas eles não têm a técnica, o macete que um professor que foi treinado para aquilo tenha, não é verdade? Então, sim, eu acho que tem que ter orientação sexual nas escolas, sim, como supervisionamento de um outro profissional, até que os outros, os professores tenham dominem o assunto, né? Mas em casa eu acho inviável devido a tudo isso que eu falei, né? Abraço.
0: Ok, Abraão. Grande Abraão, um abraço para você, volto sempre. Agora são 4:30, alô, boa tarde.
4: Boa tarde, Edinaldo Santos, e boa tarde, amigos e ouvintes da Rádio Jornal. Aqui é Edivaldo falando de Afogado. Ed, muito importante, deveria ser currículo de todas as escolas, pública e privada, sexo da escola. Até porque orienta nossos filhos a evitar abusos de outros professores e orienta ele a ter uma vida sexual quando ele chegar na adolescência, até para evitar, no caso das meninas, uma gravidez indesejada. Porque vai falar sobre doenças sexualmente transmissíveis, vai falar sobre acontecimentos que podem levar à gravidez, e isso é muito importante para o desenvolvimento da criança e do adolescente. Eu sou a favor, sim. E quem é contra, meu amigo, me perdoe, são os ignorantes, são os caras retrógrados, tá certo? Um abraço para todos.
0: Ok, Edivaldo, abraço para você também, meu irmão. São 4:31, mais duas participações nesse primeiro giro. Alô, boa tarde.
5: Boa tarde, Rádio Jornal. Boa tarde, povo de Pernambuco. Boa tarde, povo do Brasil. Sou pai e sou avô, Davi Pedro, de Ponta dos Carvalhos. Eu mesmo não vejo uma necessidade, eu não vejo onde se coloca a necessidade de uma criança de 7 anos precisar de aula. Não vejo.
0: Ok. Agora, 4:32, última participação desse primeiro giro. Alô, boa tarde.
6: Boa tarde, Edinaldo Santos. Andrade de

0: Rio Doce. Concordo sim, amigo, que a escola faça parte da educação social dos jovens, crianças, jovens e adolescentes, desde que seja feito de forma responsável e acompanhada, para que não haja nenhuma interferência, entendeu? Que conduza a criança para um lado ou outro. Orientação sexual deve ser simplesmente orientação sexual. Forte abraço, querido.
1: Maravilha, grande abraço, muito obrigado. Agora são 4 da tarde, mais 32 minutos. E a bola continua rolando. 31 minutos, é isso? 32. 32 minutos da etapa inicial. Espanha na frente, hein? Fez o gol de pênalti, inaugurou o marcador. E tá surpreendendo. Não que não pudesse vencer esse jogo, mas tava todo mundo de olho no futebol belíssimo da França. E o jogo tá bom, o jogo tá muito legal. Agora são 4h33. Algumas manchetes que estão chegando do Brasil e do mundo. Nunes Marques propõe, em minuta, selo de acerto para institutos de pesquisa eleitoral. OAB pede que Moraes suspenda a proibição de contato entre Flávio e Bolsonaro. Madrasta não é família. A origem da tensão entre Michele e os enteados. A briga aí de Michele e os enteados está grande, né? E o Trump recua sobre pedágio de 20% em Hormuz e diz que fará acordos comerciais. Quando ele fala uma coisa, pode esperar que ele vai voltar atrás. Só não volta atrás para fazer guerra, né? Aí ele gosta, ele adora. CBF quer adotar nesse Brasileirão regras da Copa contra a cera e de checagem de amarelo. Faço sugestão, o líder assina se quiser, diz Valdemar sobre verbas. Te cuida, Valdemar, que a polícia está de olho em você. Mulher diz que segurou perna do marido que quase foi sugado para fora de um avião na Grécia. Que coisa, hein? Polícia Federal indicia 48 pessoas em primeira investigação sobre descontos indevidos do INSS. Donald Trump tinha dever de questionar a expulsão, diz representante da Casa Branca. É brincadeira. A interferência de Trump na FIFA, querendo voltar atrás de um cartão vermelho. E o pessoal da Casa Branca está dizendo que ele tem direito, sim. Quem manda é ele. E acabou. Deixa eu ver aqui manchetes de Pernambuco para ver o que é que a gente tem. Aqui em Pernambuco está saindo o seguinte, ó. Influenciadora denuncia ter sido esfaqueada pela própria mãe dentro de casa. Ela me furou, disse ela. Ela não se lembra de nada, diz a advogada de mulher suspeita de envenenar artesã com mercúrio. Federação Pessoal Rede em Pernambuco confirma Ivan Moraes e anuncia Alice Gabino como pré-candidatos a governador e vice. Chefe de quadrilha preso por morte de turista de São Paulo dentro de restaurante em Porto de Galinhas. Motivação banal, diz delegado. Ok, são 4h36.
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2: 4h40.
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2: Hoje é terça-feira, é dia de nos encontrarmos com o nosso querido economista Sandro Prado, já está aqui comigo, já apareceu na tela. Alô, professor, boa tarde, um abraço.
3: Boa tarde, Edinaldo Santos, é um prazer estar aqui com você.
2: Prazer é nosso. Olhe, vamos falar um pouquinho sobre a FENEARTE, né? Esse evento sensacional, que a gente pode dizer que é um evento que vai muito além do artesanato, porque a feira é considerada a maior da América Latina, movimenta o turismo, o comércio, gera emprego, gera renda, fortalece a economia criativa. Qual é o peso desse setor para a economia pernambucana?

0: Seja na área da tecnologia, nós temos mais rural, ou de moda, como nós temos lá em Toritama, Santa Cruz, Caruaru, ali no Agreste, seja no artesanato, né, que nós temos aí em todas as regiões do nosso estado, e que estão justamente hoje, né, lá no Centro de Convenções de Olinda. O evento começou na quarta-feira passada e vai até esse domingo, aonde é uma possibilidade da gente ver tudo o que é produzido aqui no nosso estado. Então, quando a gente tem acesso visual à quantidade de artistas que nós temos e que leva através da FENEARTE a nossa cultura, não só para essa exposição, mas para o Brasil e áreas de negócio. Ou seja, é um setor que gera emprego e nós temos aí esses ouvindo ver o que é realmente o artesanato pernambucano, aonde nós temos aí até domingo essa oportunidade ímpar de ir até o Centro de Convenções.
1: Sem dúvida, uma oportunidade maravilhosa até o dia 19, né? 19 de julho, que é exatamente no domingo. Basta a gente lembrar e reforçar o que o senhor está falando, a gente dá uma olhada aqui rapidamente na programação e ver que tem desfile de moda, oficinas, aulas de gastronomia, shows musicais, debates. Quer dizer, é uma gama de serviços, isso é muito importante no momento em que se apresenta uma feira tão organizada, né, professor?
0: Com certeza, foram aí cerca de 16 milhões de investimentos que são feitos na feira. O ano passado nós tivemos mais de 300 mil pessoas que foram visitar, entre visitantes dos diversos estados do país. Vem gente de fora, vem gente de outros países, porque enquanto nós pernambucanos podemos ir, inclusive, tem 5 shopping centers que têm o serviço de traslado gratuito. Ou seja, a pessoa pode pegar o ônibus no Shopping Rio Mar, no Shopping Recife, no Shopping Pátio de Olinda, ir gratuitamente, e os ingressos eles estão aí durante a semana de R$ 6 a R$ 12, 6, meia e 12 inteira, final de semana de 8 a 16. E olha aqui, não é que eu estou fazendo a divulgação, é gratuita, porque eu fui, né, nesse domingo, cheguei lá às 10h30 da manhã e saí às 21 horas, consegui rodar em todos os mais de 700 estandes, conversei com muitos expositores, porque a gente precisa entender esse movimento que está acontecendo aqui. E a gente tem shows, tem gastronomia, a gente tem exposição de moda, tem muita coisa interessante para ver e muitos negócios são fechados, porque às vezes o que é produzido por essas pessoas o ano todo é o momento que você tem ali no varejo a possibilidade de estar comercializando, de estar vendendo, das pessoas estarem pegando o Instagram, o contato para compras posteriores. Ou seja, é uma rodada de negócios aonde vem gente do Brasil inteiro justamente fazer essa possibilidade de conhecer os artistas, conhecer os produtos e depois levar para os seus estados. Então, assim, dá uma muita ênfase, né, no que a gente faz de melhor. E a cultura pernambucana, ela é muito rica, não só, né, nas nossas danças, nos nossos folguedos, enfim, mas também no artesanato. A gente tem muita gente boa aqui e é justamente o momento que a identidade dos locais que estão sendo valorizados. A gente está cansado da globalização, parece que deu uma estagnada nesse movimento, né, da gente importar essas porcarias de fora. Então, o que é produzido artesanalmente está muito em voga. Então, nós estamos artesanato, cultura, não só para o Brasil, como para o mundo. Por isso, a importância tão grande das rodadas de negócios que acontecem ali. Então, não só eles vendem nos varejos, esses expositores, mas também fecham negócios já na feira e negócios a posteriori. Enfim, então, é um momento ímpar, do nosso artesanato pernambucano. E como você bem disse, já se tornou a maior feira da América.

0: Latina. Bem, só por esse nome, né, e nós que gostamos de sempre ser um dos maiores, já dá para sentir como que é importante para todo mundo que faz cultura aqui no estado de Pernambuco.
1: Sem dúvida, professor. Realmente é uma feira que já se consolidou e atrai aí as participações de muita gente do mundo inteiro. Eu queria aproveitar rapidamente, professor Sandro, para lhe ouvir com referência a essa possibilidade da greve dos caminhoneiros aqui no Brasil. Os caminhoneiros têm pressionado, inclusive, o Senado pela votação da proposta do frete, né? Uma proposta que eles esperam que seja colocada no Senado, mas estão esperando ainda a definição do Davi Alcolumbre para botar em apreciação a MP. O governo está tentando fazer um acordo também com a oposição para aprovar essa MP do frete. Quanto mais rápido aprovar essa MP do frete, melhor, porque uma greve de caminhoneiros traz muito prejuízo, né, professor?
0: Nossa, traz muito prejuízo. E o que que está acontecendo? Por que que tem essa pressa toda? Porque a gente sabe que a gente tem, eles não chamam de férias, né? Mas é o recesso da Câmara, do Senado. Ou eles votam, ou depois, quando voltar do recesso, já vai estar tendo as convenções partidárias. Muitos desses senadores já vão ser candidatos. Então, para fazer aprovações depois do recesso é muito difícil. Então, essa pressão é para que a medida provisória seja colocada em votação. Então, da mesma forma que teve toda a pressão para Davi Alcolumbre colocar a 6 e 1 em votação, os caminhoneiros também, eles querem a votação sobre o frete mínimo. Porque o que que acontece? A gente sabe que o modal rodoviário, ele é preponderante aqui no nosso país e é feito principalmente por caminhoneiros que são individuais, ou seja, quem tem um caminhão, dois caminhões, que não necessariamente são aquelas grandes empresas de logísticas. Então, são justamente esses caminhoneiros que a gente já sentiu o efeito de uma greve dos caminhoneiros, acho que todo mundo se recorda o caos que é, porque eles são o principal motor da logística brasileira. Então, esperamos realmente, né, que o Senado coloque em votação as propostas e ser discutido e votado, né? Eu acho que isso que a gente fica esperando, que tudo que é para aprovação ou não seja discutido e deliberado pelo Senado. Então, essa pressão que acontece tanto da população como de alguns setores, como alguns dos caminhoneiros, né, um grupo dos caminhoneiros, ela é totalmente legítima, porque o que se precisa é que o Senado, é que a Câmara trabalhe colocando em pauta a votação de temas que são caros à população brasileira.
1: E eles exigem, ou pelo menos reivindicam, é o termo melhor empregado, o valor salarial de R$ 5.000, não é isso?
0: Isso, exatamente. O que que passa a acontecer é que a gente sabe que os caminhoneiros, hoje, ele enfrenta muitos problemas, porque o custo do frete, ele é um custo que hoje ele tem uma redução muito grande comparado aos gastos e custos que eles têm com a manutenção do caminhão, com o óleo diesel, com a periculosidade que se tem nas viagens. Então, o que eles desejam é justamente que se tenha um mínimo de ganho para os profissionais que trabalham dentro desses transportes. Então, a gente tem vários custos e os caminhoneiros também, eles querem minimamente que o seu salário seja preservado. Então, a questão do frete mínimo, a questão do valor mínimo para recebimento dos caminhoneiros é uma reivindicação que já vem sendo colocada há tempos e que precisa, obviamente, de uma deliberação, já que é uma profissão tão importante, tão perigosa, tem a periculosidade de estar na estrada, de acidentes, de ser assaltado, né? Então, hoje, essa profissão é uma profissão que nós temos que conservar, e se a gente não tomar essas medidas protetivas, daqui a pouco ninguém mais vai querer ser caminhoneiro, assim como a gente já tem um déficit aí de professores na rede municipal, da rede estadual, justamente por isso. Então, a gente precisa preservar e valorizar a profissão do caminhoneiro, tanto autônomo como os que se vendem aí para as transportadoras.
1: Ok, teve inclusive um depoimento recente do presidente da Associação Brasileira dos Condutores de Veículos Automotores, né? Chama-se Abrava, o Walter Landim, que é conhecido como Chorão, ele disse que a aprovação da MP do frete salva a categoria. É por isso que eles estão nessa luta para tranquilizar os demais caminhoneiros. Enfim, tranquilizar a classe e tranquilizar o país. Isso é bronca, né, professor?
0: A frete, né, o que que parece, o que que acontece? A gente, quando está pensando em reivindicar alguma coisa, nós temos que ter minimamente uma lógica para essa reivindicação.
1: Uhum.
0: Quando nós estamos falando do frete, desse valor 5 mil mínimo do piso, isso é muito importante. Por quê? Porque ele está em vigor, essa medida provisória. Só que essa medida provisória, quando o governo coloca, ele tem um prazo para que ela seja analisada, porque senão ela perde o efeito. E é justamente isso. O governo, ele editou essa medida provisória, já está valendo a MP do frete, só que ela vale por esse tempo aí de 90 dias, normalmente. Então, o que que precisa? De ser votado antes que os senadores saiam aí em férias, né, no recesso. E para isso precisa ser votado essa semana, porque eles vão sair. Então, até o dia 16, o que já está funcionando, o que já está acontecendo, que essa medida protetiva tem que ser aprovada para o Senado, senão ela perde a validade. Então, uhum, nada mais é do que a discussão e a deliberação de algo que é muito para a gente ter a manutenção aí dos serviços, né? Desses profissionais que carregam carga de um lado para o outro, e são eles realmente que movimentam aí a economia do nosso país. Então, é uma categoria muito, digamos assim, bem organizada, e toda categoria bem organizada consegue fazer reivindicações, e obviamente que isso não acontecer, infelizmente o último degrau de uma reivindicação é o estado de greve, né? Você fazer a greve. Mas a gente espera que a Alcolumbre, né, coloque em votação para a gente ver aí exatamente quem é que defende os caminhoneiros ou quem, na verdade, só fala que defende e, né, e na verdade, não faz. Então, é bom que isso seja votado para a gente conhecer quem é quem dentro do Senado Federal, até porque agora, em outubro, nós temos eleições.
1: O Alcolumbre teve muitas oportunidades de iniciar essa votação e deixou para depois, né? Infelizmente. É meio complicado o Alcolumbre, pois, né, professor?
0: Ele é complicado. Eu acho que a gente tem um poder hoje muito grande para tanto o presidente da Câmara quanto o presidente do Senado. Na verdade, eles colocam, às vezes, embaixo do braço pautas importantes e caras à sociedade brasileira por alguns interesses e, às vezes, por picuinha política. Então, é basicamente isso que está acontecendo. Toda medida provisória que o governo federal ele coloca, ela tem que ser colocada em votação para que ela não caduque. Agora, se ele é contrário ao frete mínimo, que ele coloque em votação e se posicione contrariamente, isso seja resolvido. Eu acho que o que deixa todo mundo assim anestesiado é quando o presidente do Senado pega para si o direito de não colocar em votação algo tão importante. Uhum. Né? Então, esse poder que é dado tanto ao presidente do Senado quanto ao presidente da Câmara, que talvez em um momento posterior, eu acho que a gente poderia rever isso, porque a gente fica com um poder muito grande na mão de uma única pessoa. Uhum. E se a gente vê de onde é que o senador Alcolumbre é um estado que nem tão representativo assim o é, né?
1: É,
0: então eles fazem costuras políticas e acabam aí tendo esse poder incomensurável nas suas mãos.
1: E eu duvido que ele se manifeste publicamente que não é favorável à MP. Duvido. Principalmente em campanha política, né?
0: Exatamente. Olha, quando alguém está deixando a medida provisória para a última hora, justamente para que ela possa caducar e não ser votada e passar o prazo, né, o prazo constitucional, é porque essa medida, porque deve ter os interesses dos lobbies que estão em cima do senhor Alcolumbre. Agora, obviamente que é uma categoria expressiva e importante do eleitor brasileiro, os caminhoneiros, eles têm muita influência e muita importância, então dificilmente alguém em ano

0: eleitoral, como o senhor Alcolumbre se colocaria publicamente contrário, como você bem disse, porque é ano eleitoral e mesmo os senadores que não vão para o escrutínio agora, né? Porque os senadores eles mudam de 8 em 8 anos, né? Então tem alguns, 1/3 do Senado não será renovado, eles não vão para as eleições, mas mesmo essas pessoas não querem ficar taxadas como inimigos, digamos, dos caminhoneiros, por quê? Porque sempre eles vão estar apoiando também
1: Verdade.
0: outros senadores do seu estado para que eles sejam aí os mais votados.
1: Professor Sandro Prado, foi um prazer tê-lo de novo aqui no programa. Até a próxima semana, amigo.
0: Eu que agradeço, Edinaldo. É sempre um grande prazer estar contigo. Tenha uma excelente tarde.
1: Muito obrigado, tudo de bom. Agora são 4h58, nós conversamos com o economista Sandro Prado, como fazemos aqui todas as terças-feiras. São 4h58.
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1: Olha, são 5 da tarde, mais um minuto. Lembrando que começou o segundo tempo. Ainda não? Ah, tá. Ainda não começou o segundo tempo. Vai começar daqui a pouquinho. De

0: Espanha 1, França 0, semifinal da Copa do Mundo. 5 e 2.
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0: Chegando Kevin Paz.
2: Olá, Edinaldo. A Polícia Federal concluiu a primeira investigação da Operação Sem Desconto, que mira um esquema nacional de descontos indevidos em aposentadorias e pensões do INSS. O relatório foi apresentado pela PF ao ministro do Supremo Tribunal Federal, STF, André Mendonça, que é o relator das investigações. Agora, as conclusões serão encaminhadas à Procuradoria-Geral da República, PGR, que é quem cabe apresentar a denúncia, pedir o arquivamento do caso ou solicitar novas diligências. Entre os indiciados estão o ex-presidente do Instituto Nacional do Seguro Social, INSS, Alessandro Stefanuto, e mais 47 pessoas. No total, considerando todos os sindicatos e as associações suspeitos, as fraudes podem ter chegado a R$6,3 bilhões e afetado milhares de aposentados, segundo o TGU. E o ex-prefeito de Bonito, Gustavo Adolfo, do PSB, foi condenado a arcar com recursos próprios a repintura dos prédios públicos da cidade. Segundo a decisão, durante a gestão de Adolfo no município do Agreste de Pernambuco, 5 prédios foram pintados de amarelo, cor característica do PSB, partido ao qual ele é filiado. Ainda cabe recurso à decisão. Na ação, o Ministério Público de Pernambuco, MPPE, afirma que o prefeito agiu em desacordo com lei municipal que padroniza as pinturas dos prédios públicos. Ao órgão, Gustavo Adolfo declarou que apenas estava revitalizando os prédios e que a pintura não se enquadrava nas hipóteses da lei.
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2: Pois é, vamos saber como é que está o trânsito agora no Recife, região metropolitana. Volta para casa nesta terça-feira, tem trânsito intenso na Estrada do Arraial. Movimentação intensa de veículos também na Avenida Engenheiro Abdias de Carvalho para quem segue sentido BR. Em Camaragibe, a Avenida Doutor Biomínio Correia tem retenções moderadas. Kevin Paz, Rádio Jornal, Rádio Notícia.
0: 5 e 4.
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0: Muito bem, são 5 da tarde, mais 5 minutos na capital pernambucana. Vamos ouvir agora aqui no programa a psicopedagoga Rosiane Lima para fazer aqui com a gente uma abordagem sobre essa questão da educação sexual nas escolas. Temos psicólogos e entidades importantes que são favoráveis, mas temos também outros psicólogos que não são favoráveis. Acha que essa educação tem que ser limitada à família sem a escola participar desse processo. Então a gente vai aproveitar aqui esse momento para trazer a opinião, que é muito bem-vinda no nosso programa, da doutora Rosiane Lima. Doutora Rosiane, muito boa tarde.
3: Boa tarde, é um prazer.
0: Prazer é nosso.
3: Participar dessa entrevista.
0: Prazer é nosso, seja bem-vinda. Eu estou perguntando aqui aos ouvintes e queria transferir essa pergunta para você, dizendo o seguinte: há grupos de pais que defendem a educação sexual como dever apenas da família e não da escola. E aí eu lhe pergunto, você como psicóloga, né, como psicopedagoga, acha que a escola deve ou não participar desse processo, doutora Rosiane?
3: Sim, acho que deve sim participar. E é importante explicar logo no início, né, da conversa, que a educação sexual não tem nada a ver com ensinar sexo para a criança.
0: Lógico.
3: Né, que ele é um processo que ensina o valor, o respeito ao próprio corpo e ao corpo do outro, do terceiro.
0: Agora, eles colocam como intenção primordial ensinar o filho ou a filha a se cuidar, a entender como fazer higiene íntima, conhecer o próprio corpo, se proteger de casos de abuso. A educação sexual é importante para esses casos?
3: Principalmente isso, para que a criança ela consiga se proteger e no momento oportuno ela consiga entender o que está sendo invadida, entendeu? Ela conhecendo o próprio corpo, os limites, ela consegue colocar isso para os pais. Ela consegue falar

0: quando alguém tocar nela de forma errada.
1: Então, seria interessante que a educação sexual estivesse presente em todos os currículos das escolas.
0: Na verdade, ele está, né? Porque ele foi organizado pelo Ministério da Educação. Então, a gente trabalha dentro de escola, mas é com muito respeito, não é da forma que foi colocada antigamente, que foi banalizado, entendeu? Apesar de ser um assunto que ainda é um tabu, né? Falar sobre sexualidade. Mas a gente frisa novamente que não é sexo, não é ensinar sexo à criança. Inclusive, já existem programas, do governo que distribuem absorvente dentro das escolas públicas para que os adolescentes que entram, para a menstruação, eles não tenham esse medo e nem deixem de frequentar a aula porque está menstruada e não tem absorvente.
1: Certo. Então, professora, como sexualidade é uma dimensão humana, todo mundo sabe, né? E desde cedo, a senhora concorda que as crianças devem saber exatamente isso, né? Os nomes das partes do corpo, distinguir se um toque de alguém é errado ou não. Essas coisas são muito bem-vindas.
0: Então, sim, a gente sabe que o objetivo dela é criar esse diálogo sobre os sentimentos e as emoções. A criança poder falar sobre isso, falar sobre o seu corpo. E ajuda também no desenvolvimento da autoestima e o autocuidado, fala dentro da educação. Orienta sobre como pedir ajuda nos casos de abuso. Compreendendo os comportamentos sexuais de todas as crianças, valorizar qualquer pergunta ou curiosidade sobre sexualidade, não pune, a gente não repreende de modo generalizado por causa de alguma manifestação sexual da criança ou do adolescente. Então, criar esse diálogo e orientar é muito importante.
1: Muito importante, sem dúvida nenhuma. E, pelo que eu tomei conhecimento, nesse momento, essas atividades de educação sexual feitas pela escola estão sendo comunicadas previamente para as famílias dos alunos. Isso é importante?
0: Também é importante, porque é o conhecimento, né? Existem palestras dentro das escolas também. Existe todo um programa que é organizado pelo Ministério da Educação. Então, não é uma coisa assim que seja somente regional, local. É que funciona em todo o país, que foi estudado por especialista, a forma como se deve ser trabalhada. Então, tudo isso tem uma equipe responsável por essa orientação.
1: Muito bem, muito bom esse nosso bate-papo, né? Acima de tudo, para esclarecer as pessoas dessa importância. E eu fico muito grato com a sua participação aqui no programa, doutora Rosiane. Espero reencontrar aqui em outras oportunidades no microfone da Rádio Jornal. Muito obrigado, viu?
0: Que bom, muito obrigada, estou à disposição.
1: Muito obrigado. Nós conversamos, minha gente, com a psicopedagoga Rosiane Lima, falando da importância da educação sexual nas escolas. São 5 da tarde, mais 11 minutos. Vamos colocar aqui o último giro dos ouvintes para a gente saber o que é que os ouvintes continuam falando. Vamos lá, pelo WhatsApp e o seu áudio. Alô, boa tarde.
2: Boa tarde, Arnaldo Santana e Helder Camaragibe.
1: Fala, Daniel.
2: Eu sim, sou a favor. Sou a favor,
1: Sim.
2: desde que tenha profissionais específicos para esse problema, para essa
1: Certo.
2: situação, ok? Forte abraço.
1: Falou num detalhe interessante, viu? O profissional tem que estar capacitado para essa educação sexual, sem dúvida nenhuma. Muito bem lembrado aqui pelo nosso ouvinte. Alô, boa tarde.
3: Fala, Edinaldo Santos, boa tarde. Porca Robson participando da enquete aí.
1: Fala,
3: Edinaldo,
1: Robson.
3: educação sexual, falar de sexo, onde deve tocar, onde não deve, isso é papel do pai ou da mãe ou dos responsáveis. Eu tenho uma filha de 13 anos, um doce de menina, criada sob a égide minha e da mãe. E quem educa sou eu e a mãe. Escola não é lugar para tá tratando dessas particularidades, não, principalmente com criança. Já baixa tanta violência que nossas crianças recebem aí, de abuso sexual, de tantas coisas. Isso é só alimentar a falta de valores morais nesse país, Adinaldo. Isso é só alimentar a falta de valores morais. Essa Unesco é um órgão.

0: Diabólico do capeta, queira quem queira me criticar, Ednaldo. Eu fico indignado quando eu vejo essas pautas, esses temas. É minha opinião como cidadão. Valeu, Ednaldo, boa tarde.
1: Claro, amigo.
0: É Robson do Janga.
1: Claro, amigo, claro. As pessoas têm que ter liberdade para opinar, sem dúvida nenhuma. Vamos aqui para mais uma participação. Faltam quantos mais? Faltam 3 participações, 4 participações. Vamos lá, correndo. Alô, boa tarde.
2: Ednaldo Santos, José Barbosa. Concordo, Ednaldo, que a escola tem que ensinar do processo. Porque sempre vai acontecer. Veja o que aconteceu com essa menina. Mestruou e ensinaram, né? Se não soubesse, ia ser uma zorra. Faz parte da biologia. Eu concordo, Ednaldo. Apesar que eu sou da década de 60 e vim saber o que era a menstruação de mulher com 11 anos. Quase 12 anos.
1: Ok, muito obrigado. Alô, boa tarde.
3: Boa tarde, Ednaldo Santos. Aqui é Kleber, falando de Marabá.
1: Fala, Kleber.
3: Ednaldo, é o seguinte. A família, ela é muito importante na hora de passar essas informações para os meninos. Mas eu acredito que a escola, ela deve ter pessoas, certo, especializadas nesse assunto, né? Ou até mesmo uma pessoa da área da saúde para passar essas informações de maneira correta, sem sexualizar o assunto, né? Crianças, né? E também adolescentes, duas situações. Primeiro, a prevenção e também levar, principalmente para os meninos, o respeito, né? Ou seja, ambos, menino e menina, devem se respeitar durante toda a vida. Fica com Deus, uma boa tarde e até a próxima.
1: Obrigado, amigo. Vamos encerrar com mais uma participação. Alô, boa tarde.
4: Boa tarde, Ednaldo Santos. Aqui é a Naneri. Boa viagem, meu querido.
1: Oi,
4: tudo
1: Aninha.
4: Bom?
1: Um abraço, Aninha.
4: Eu acho que a orientação deveria ser dos pais e das escolas, dos dois. Porque muitos pais, como um outro ouvinte falou aí, que muitas vezes o pai quer até fazer, mas não pode. Por quê? Porque ele não teve, muitos pais não teve essa orientação sexual quando picando criança, porque os pais não tinham como ajudá-lo, como ensiná-los. Porque foi o meu caso, na minha família, na minha casa, eu não tive orientação nenhuma dos meus pais, aprendi com a vida, entendeu? Tudo que eu aprendi, aprendi com a vida. Hoje eu posso dizer que eu posso passar, se eu tivesse filho, mas também eu passo por meus sobrinhos, o que eu aprendi com a vida. Eu aprendi com a vida, com o dia a dia, entendeu? Tudo que eu aprendi foi com o dia a dia. Hoje eu sou uma profissional sobre isso, entendeu? Eu me considero uma profissional. Beijo, okay. Beijo, beijo.
1: Aninha, um beijo para você, tudo de bom. E obrigado a todos que participaram. Amanhã tem mais. São 5h16.
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1: Chegou a turma do Scratch. Alô, alô, Raldinei Alves.
6: Alô, Edinaldo, um abraço pra você, pra todo mundo que tá nos acompanhando aqui no Balanço de Notícias. Olha, logo mais no Bola Rolando a gente vai repercutir a entrevista coletiva do presidente do Náutico, Bruno Becker. 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
1: Igor Moura.
7: Valeu, boa tarde, forte abraço para todo mundo ligado aqui na Rádio Jornal. Terça-feira de reapresentação no período matinal para o elenco do Santa. Jogadores se reapresentaram depois da grande vitória em Itajaí e já realizaram o primeiro treinamento nessa preparação que vai durar pouco mais de 10 dias para o jogo do dia 25 desse mês de julho na Arena de Pernambuco diante do Figueirense. Figueirense que ontem ficou no empate em Florianópolis em 0-0 diante do Volta Redonda. E a torcida do Santa, ao que parece, vai estar em excelente número no dia 25 na Arena de Pernambuco. Nas primeiras horas de venda de ingressos,

0: ingressos para esse duelo? 5 mil ingressos já foram comercializados. O Santa trabalha com a expectativa de ter mais de 30 mil torcedores e a expectativa mínima de 25 mil torcedores nesse duelo que vai acontecer num sábado às 17 horas. 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
1: É com você, o Alex Santos.
2: Valeu, Ed. Boa tarde para você, boa tarde para todo mundo que acompanha o Balanço de Notícias. E daqui a pouco no Bola Rolando, nós vamos trazer as últimas informações do Leão da Ilha do Retiro, que apresentou hoje à tarde no CT o meia atacante Diego Hernández, uruguaio, que inclusive já disse que está à disposição do técnico Gilmar Dalpozo, caso queira utilizá-lo no jogo do próximo final de semana. E falando no jogo do próximo final de semana, hoje foi o segundo dia de treinamentos da semana, visando justamente esse compromisso contra o Operário de Ponta Grossa. E uma semana importante porque o técnico Dalpozo deve realizar algumas modificações para pegar o Fantasma no sábado que vem. Tem contratação que pode ser confirmada a qualquer momento também. 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
1: 5:20. E a gente continua acompanhando manchetes do Brasil e do mundo, que estão chegando a cada momento. No momento a bola está rolando na Copa do Mundo, semifinais. Já estamos com... Qual o tempo aí? Me ajuda aí, Bia. Número 56, né? Eles costumam tirar o tempo direto, não é isso? O placar continua 1-0 para a equipe da Espanha, foi enfrentando a seleção francesa. É um jogo em que a França tenta o seu tricampeonato e a Espanha tenta o seu bicampeonato, porque a Espanha é campeã e a França é bicampeã. Então, um jogo importante da Copa do Mundo, sem dúvida nenhuma. Olha, a CBF quer adotar já neste Brasileirão regras da Copa contra cera e de checagem de amarelo. E tem que ser, né, gente? Tem que ser porque essas regras, elas foram já aprovadas, sem dúvida nenhuma, para a Copa do Mundo. Tem que valer para o Campeonato Brasileiro também. E atenção, saiu mais um gol da Espanha. 2-0, cara. Que surpresa, hein? 2-0 em cima da França. A Espanha faz o seu segundo gol. Preocupação com a torcida da França. Todo mundo está ali um pouco abatido. O Mbappé aplaudindo todo mundo ali para levantar o astral. Mas a festa é espanhol até agora. Placar de 2-0 para a equipe da Espanha. Semifinalista. Com esse resultado, se perdurar esse resultado, se continuar vencendo, a Espanha já garante a sua vaga na decisão da Copa do Mundo, que acontecerá exatamente no próximo domingo. Pois é, rapaz, futebol é isso, Copa do Mundo é isso, minha gente. Copa do Mundo é isso. Agora são 4 da tarde, mais 21 minutos na capital pernambucana. Vamos ver aqui mais opções de manchetes que estão chegando para a gente deixar o nosso ouvinte cada vez mais atualizado. Afinal de contas, as manchetes não param de chegar. É de Pernambuco, é do Brasil... É do mundo inteiro, é do mundo inteiro. Bom, tem aqui manchete. Porque aliados e Michele dizem que Flávio sabia dos riscos ao ler a carta do pai. Bloqueio marítimo imposto pelos Estados Unidos ao Irã entra em vigor. Quando é finalmente que essa guerra vai se acabar? Acho que mais nunca, né? Porque do jeito que é o Trump, do jeito que é o pessoal do Irã, fica difícil. É muito radicalismo de lado a lado e a humanidade inteira sofrendo com o que está acontecendo. Agora são 5:23.
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1: Hora de chegarmos a Brasília de novo com o nosso Romualdo de Souza. Boa tarde, Romualdo.
4: Muito boa tarde para você, Edinaldo. Boa tarde a você e ao nosso ouvinte. Olha, até aqui está tudo certo para que seja evitada a greve dos caminhoneiros, Edinaldo. E por que eu diria assim, evitada? Havia uma pressão muito grande. Ontem mesmo eu conversei com uma das lideranças do movimento dos caminhoneiros e o Chorão me dizia o seguinte: olha, essa medida provisória do governo está

0: perdendo a validade, ela perde a validade nesta quinta-feira, se não vier a ser votada. Então, nós estamos muito dispostos a fazer uma paralisação, porque eles queriam duas coisas importantes. A primeira, um teto que está em torno de R$ 5.000, e esse é um bom teto para uma categoria que trabalha mais do que 40 horas semanais, ou muito mais do que essa escala de 6x1. E o outro aspecto que os caminhoneiros também queriam é o seguinte: aqueles que fizeram paralisação em 2022, Erinaldo, receberam, alguns fizeram greve e pararam o carro no meio da estrada, ou estacionaram o caminhão em algum lugar indevido. Então, todo esse povo teve um pequeno problema, que são multas. Então, essas multas, eles queriam que fossem perdoadas, e o Congresso Nacional, pelo menos até aqui, não está disposto a perdoar as multas dos caminhoneiros. A votação da medida provisória já acertada, vota a medida provisória. Essa parte relacionada à multa dos caminhoneiros não vai ter anistia. Se vier a ser aprovada, é apenas por uma questão de acordo, o presidente Lula veta. Agora, lá na frente, o Congresso Nacional pode derrubar o veto de Lula, Edinaldo.
1: Então, se não tiver esse teto aí de 5 mil, vai ter greve.
0: Se não tiver, agora está tudo acertado. Eu até falei com algumas lideranças de caminhoneiros que estão aqui no Congresso nesta terça-feira, e eles entendem o seguinte: o teto é um teto razoável. Então, está tudo mais ou menos acordado. Agora, por que precisou chegar aos 45 minutos do segundo tempo para acertar isso? É que o governo demorou bastante, perdeu muito tempo nas negociações, Edinaldo.
1: Agora o Alcolumbre também atrapalha muito, né, Romualdo?
0: O fato é que o presidente do Senado Federal, Davi Alcolumbre, ele tem feito o seguinte, Edinaldo. Ele tem se sentado em cima de alguns projetos que são importantes para o governo, alguns projetos que são fundamentais para a sociedade, inclusive esse aspecto desse projeto aqui, dessa medida provisória. Por quê, Edinaldo? Porque quando a medida chegou aqui ao Senado Federal, o Alcolumbre disse o seguinte: porque o problema é que demora muito na Câmara para depois chegar ao Senado. É assim que está na Constituição. A medida provisória chegando numa casa, ela em geral demora mais tempo na primeira casa, nesse caso específico da Câmara dos Deputados, para em seguida ser remetida à segunda casa. É por isso que ela tem 120 dias de validade, podendo ser prorrogada, e é o caso dessa medida provisória. Agora sim, tem que votar até quinta-feira, mas o acordo está mais ou menos celebrado, Edinaldo.
1: Muito bem. Agora vamos tomar aquele cafezinho, que é o que interessa.
0: Um cafezinho. Maravilhoso. Roda a vinheta.
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0: Certamente nós vamos nos lembrar daquele cafezinho que a vovó Joana Francisca da Conceição, ela passava um café que era uma maravilha. Primeiro ela torrava, depois de torrada ela ia lá no pilão, pilava o café, ficava tão fininho aquele café que era uma maravilha. Mas aí um detalhe importante é que na época da minha avó, ela nem se preocupava muito com isso. O coador de pano, que é usado hoje em dia ainda, ele deve ser escaldado antes de ser usado, simplesmente por um aspecto muito importante. Como o coador de pano não pode levar sabão, não pode ser lavado com sabão, nem mesmo sabão neutro, é sempre fundamental despejar água quente para que o coador fique umedecido e o café grude ali nas partes laterais do coador. Mas esse é um ponto. O outro ponto é para evitar que você precise lavar o coador com sabão. Não precisa lavar o coador de pano com sabão, basta despejar água quente, que o seu café vai sair uma delícia. Aquele cheiro maravilhoso, Edinaldo Santos.
1: Valeu, Romualdo. Um abraço, até amanhã.
0: Tchau.
1: Olha, são 5 da tarde, mais 26 minutos. Algumas manchetes aqui de Pernambuco para a gente colocar no ponto final. Número de vítimas de acidentes de moto socorridas pelo SAMU cresce 57% em 3 anos no Grande Recife. É muita vítima de acidentes de moto, né? Impressionante. Operação resgata 9 trabalhadores em situação análoga à escravidão no sertão de Pernambuco. Campeonato de Farmar Aura reúne jovens em praia do Grande Recife. Dores, problemas, motores e queda de cabelo. Saiba sintomas de artesã que denunciou ter sido envenenada com mercúrio por aluna. Presença de golfinhos cai 59% em Fernando de Noronha. Aponta estudo. Preocupante isso, né? Muito preocupante. Bom, e continua 2-0, né? 2-0 o placar do jogo entre Espanha e França. Segundo tempo de bola rolando. 2-0 é o placar. Nesse momento, a Espanha já é finalista da Copa do Mundo para o próximo domingo. Vai esperar o vencedor de Argentina e Inglaterra. Jogo programado para amanhã.

0: Programa, fim do bola do balanço das notícias. Bola rolando daqui a pouco, depois das 18 horas. Fim do balanço das notícias. Muito obrigado a todos pelo carinho. Tivemos na produção Ingrid Santos, trabalhos técnicos Ebig Alves e o nosso Eduardo Silva. A coordenação de jornalismo na Rádio Jornal é de Vitor Tavares. Obrigado, minha gente. Um abraço. Vem aí na cola das seleções.
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0: 5:33.
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0: Alô, minha gente, muito boa tarde, um grande abraço. Tá começando a partir de agora, Na Cola das Seleções. Estamos vivenciando as semifinais da Copa do Mundo. França e Espanha estão correndo atrás da bola. 30 minutos, é isso? 31 minutos, quase 32 minutos. França perdendo de 2 a 0, gente, para a seleção da Espanha. Neste momento, a finalista para domingo jogar contra a Inglaterra ou a Argentina é a seleção da França, aliás, da Espanha, que busca o seu bicampeonato mundial. No programa de hoje, o Alex Santos e Igor Moura e você dando o seu pitaco no programa Na Cola das Seleções. O negócio é o seguinte, eu tô aqui trabalhando, vez por outra dou uma espiadazinha ali no jogo, mas não posso ter o privilégio de me concentrar numa partida como essa, como estão tendo aqui o Alex Santos e Igor Moura. Então eu queria que vocês me explicassem o que é que está acontecendo para a Espanha estar ganhando pelo placar de 200 a 0. Para você, Wallace, começar com você.
1: Oi, Edinaldo, boa tarde para você, para o Igor, boa tarde para todo mundo. O que está acontecendo é uma partida sensacional da Espanha, né? A seleção espanhola
0: está bem superior,
1: Está bem superior, ela está bem postada, né? Ela consegue, né? Incrível. Sempre teve essa qualidade do domínio da bola. E tá fazendo prevalecer justamente esse domínio nesse jogo contra a França.
0: É o estilo tic-tac mais modernizado, né?
1: É, eu estava acompanhando ali justamente com o Igor e a gente estava percebendo a postura da seleção espanhola, como realmente o jogo em si é uma partida belíssima.
0: Uma seleção que tem força do coletivo.
1: Muito,
0: né?
1: muito. E todo mundo sabe que a França, inicialmente apontada por todo mundo como favorita.
0: Eu, né? pelo menos, passei uma o tempo favoritas. Todo dizendo que a França vai ser a campeã.
1: É, mas chegar ao ponto de dizer que é surpresa para muitos que a Espanha esteja vencendo, eu acho que não. Pelo futebol que a Espanha está apresentando hoje, nesse embate contra a França, é realmente impressionante, tá? A qualidade técnica. E detalhe, hein? A Espanha chegou até a marcar o terceiro gol, mas estava em posição de impedimento pelo Yamal, que foi uma decisão acertada, né? Eu estava até comentando com o Igor como o impedimento por o ombro acabou tirando o terceiro gol da seleção espanhola. Mas é um jogo bonito de se ver. A Espanha está.
0: Esse gol impedido foi no primeiro ou no segundo tempo?
1: Agora, no segundo tempo. Já estava 2-0. E quando está sem a bola, é bonito de se ver a formação. Ela praticamente deixa a França sem opção de jogar, né? E até o Mbappé tentando buscar algumas alternativas, mas ele não consegue porque a marcação que exerce a Espanha é uma marcação muito bem feita, muito bem encaixada.
0: Muito bem. Eu estou chamando a atenção aqui dos nossos ouvintes para o pitaco aqui do programa. Pode começar já a mandar suas mensagens. Por favor, mensagens digitadas, não mandem áudios, porque o programa é curtinho, termina rápido. Então, quanto mais texto, melhor. E mande para cá, você está surpreso com esse placar da Espanha frente à seleção da França? Esperava que a França venha.

0: acontecesse ou você acreditava mesmo na seleção da Espanha? Mande para cá sua opinião no WhatsApp da Rádio Jornal. Liga para cá no WhatsApp da Rádio Jornal.
1: Envie a sua mensagem de voz para o 991-47-8520. 991-47-8520.
0: Pois é, não são áudios que a gente está pedindo, são mensagens de texto, tá? Digita pra gente a sua opinião e participe do Na Cola das Seleções. 5 da tarde, 38 minutos, Igor Moura. O que é que se justifica para a Espanha estar ganhando até agora de 2 a 0? Diga aí, Igor, boa tarde.
2: Boa tarde, Ed. Um abraço para você, para o Alex, um abraço a todos. Primeiro, quero um duelo equilibrado com a França jogando mais bola que a Espanha nesse recorte de Copa, né? Nesse recorte de Mundial. Agora, ontem mesmo, estávamos juntos, eu, você e Haldin, né, Ed?
0: Sim.
2: Eu cheguei a dizer, gente, agora... Elas se enfrentaram há um ano e meio atrás na Nations Europeia e foi 5-4 para a Espanha, num jogo em que a Espanha chegou a estar vencendo por 5-1. Tomou 3, a França pressionou no fim, um jogo exuberante, e foi 5-4 para a Espanha. E hoje é um mix de uma coisa com a outra. A Espanha faz o grande jogo que o Alex acabou de dizer que de fato está fazendo, a Espanha fazendo um jogo quase que perfeito, e a França, sem fazer um bom jogo, também anulada pelo ótimo jogo que a Espanha faz sem bola. Porque a Espanha é um time que, quando tem a bola, está conseguindo causar muito dano à seleção francesa. E quando não tem a bola, é um time disciplinado, é um time humilde. Um time humilde que, digo, todo mundo volta para marcar, faz a falta na hora certa. Sempre marcando com 2 o Mbappé, sempre marcando com 2 o Dembélé, sempre marcando com 2 o Olise. O Deschamps fez uma modificação que eu não gostei, quando o Doué foi pro banco, pro Barcola entrar na ponta esquerda, e o jogo do Barcola foi bem ruim, o Doué entrou também jogando muito mal, e enfim, é um mix de um ótimo jogo espanhol com um jogo de pouca inspiração da França, também porque a França não está encontrando os espaços que ela teve contra a Suécia, que ela teve contra Marrocos, que ela teve na primeira fase. A Espanha, ela tá fazendo uma marcação parecida com a que o Paraguai fez. Só que em qualidade a Espanha tem anos-luz, mas tá anos-luz à frente do Paraguai em qualidade com a bola no pé, né? Aí a França tá sofrendo mais do que imaginou, acredito.
0: É, qualidade muito bem colocada aí pelo Igor. E civilidade também, né? Porque o Paraguai naquele jogo, não vou nem falar mais... Passou, assim,
2: a
0: passou
2: França está fazendo
0: limites.
2: Um jogo com muito mais fair play do que o Paraguai, isso aí é certo.
0: Agora, veja só, é mérito então total do time da Espanha, Igor, ou o time da França não está nos seus melhores dias?
2: Os dois. A França ela não está fazendo um jogo tão bom assim, agora eu estou ligando uma coisa à outra. A França não está jogando bem também, por conta do grande jogo que faz a Espanha. Porque se a Espanha tivesse mais preocupada apenas em jogar e deixar o outro jogar, o jogo estaria 2-2, talvez. Ou 3-2 França, ou 3-2 Espanha, enfim. Mas a Espanha, ela tá conseguindo fazer um grande jogo com bola e um excelente jogo sem bola também. Então, uma coisa tá ligada à outra. A França não encontra espaço, tenta jogadas mais complexas, e quando você vai tentar uma jogada mais difícil, a tendência é maior de erro. Sem espaço... provavelmente você vai ser mais desarmado, você vai encontrar, não vai encontrar caminhos que talvez você encontrasse contra um time displicente na marcação. Então, tá uma coisa ligada à outra, Ed. Um grande jogo espanhol fazendo com que o jogo francês não flua.
0: Muito bem. Mais alguma observação, Alex? Você que estava acompanhando o jogo?
3: Sim, os grandes nomes da seleção francesa, né? O Mbappé, o Dembélé, eles estão sendo bem marcados também.
0: O Olise, né, rapaz? Que é o maestro, está jogando mal hoje.

0: tem valores para atacar. O que pesa mais em tudo no time da Espanha, acho que vocês têm razão, é o senso coletivo, né? Senso Mas coletivo da Espanha.
1: Esse ponto que o Igor trouxe é o que está definindo o jogo, Edinaldo. Por exemplo, com bola, a seleção da Espanha está jogando bem. E sem bola, também está jogando bem. Uhum. Então, são duas vertentes que acabam ajudando. Você acaba inibindo a França de tentar fazer alguma coisa.
0: O Mbappé está tentando. São 30 e quantos minutos aí? Acho que... Ou 40 já?
2: 35, 35 e meio. Está com 80
0: minutos.
2: 35.
0: Então, vai ficando cada vez mais difícil para a França, né? Essas alturas, né?
1: Mas eu prefiro esperar o final para
0: futebol. Futebol surpreende sempre. Olha lá, ó. Olha lá. Eita! O goleiro saiu mal, tocou na bola. O gol tá aberto, gente. O goleiro pegou no meio do caminho, não foi, Igor?
1: Tá vendo?
2: Errou, né? Porque o Dembélé tava entrando livre no corredor central, na meia-lua. Se ele toca no Dembélé, ele estaria em posição legal sem goleiro. E o Doué tentou encobrir e bateu mal.
1: É aquele desespero já, né? Tenho que tentar diminuir, então essa observação do Igor é perfeita. Mas na hora ali, precisando de todo jeito marcar, é complicado. A pressão é muito grande.
0: E é natural que a pressão aumente agora, porque a França é tudo ou nada agora, né? Tem que ir pra cima, tem que aumentar aí o volume ofensivo e bota o Mbappé pra correr, o Dembélé também. E o jogo continua 2-0 pra seleção da Espanha. Neste momento, a Espanha é finalista da Copa do Mundo e fica esperando Argentina ou Inglaterra. Quem é que vai decidir lá com a Espanha?
1: Também é um jogão, né? Um jogão. Eu estou ansioso mais para ver esse jogo do que eu estava para ver a França e a Espanha.
0: Para você, é Inglaterra ou Argentina?
1: Eu vou na Inglaterra. Eu vou na torcida pela Inglaterra e espero que... Já tá dando certo hoje, né? Tomara que dê certo amanhã também.
0: Quem é o finalista para enfrentar a Espanha, Igor?
2: Edinaldo, o provável vice-campeão mundial, até porque eu acho que o campeão sai desse jogo de hoje. Eu acho que a Espanha se credencia a ser campeã do mundo. Vou torcer para a Inglaterra e acredito que a Inglaterra vai passar na Bacia das Almas. Prorrogação, pênaltis. Eu acho que a Argentina ela tem um plantel um pouco mais... um pouco menos capaz fisicamente, entendeu? Uhum. O Messi, por exemplo, maior gênio contemporâneo do futebol, provavelmente tá exausto, né? Porque tem prorrogação, tá correndo sempre. Então acho que isso vai pesar no jogo de amanhã. Eu acho a capacidade atlética da Inglaterra maior que a da Argentina, apesar de achar a Argentina um time mais técnico.
0: Agora, só pra gente fechar o assunto desse jogo, que até porque amanhã tem Argentina e Inglaterra, essa semifinal pra vocês... deixou um pouco a desejar ou entregaram tudo que podiam? Não, você, Wallace?
1: Para mim, entregou tudo. É? A semifinal, acho que o repórter é perfeito.
0: É o que você esperava?
1: É o que eu esperava. Inclusive, o futebol apresentado está sendo aquilo que nós esperávamos quando se trata de Copa do Mundo. Perfeito.
0: Igor?
2: Eu esperava um pouquinho mais, principalmente da França. A França conseguir sair um pouco da marcação bem empregada pela Espanha, né? Eu esperava uma França mais inspirada, quebrando mais marcação com drible, principalmente, né? Porque só passe, você às vezes não consegue quebrar marcação bem feita adversário. Agora o drible você consegue, né? Você consegue desnortear. E a França não tá num dia legal, não, conciliando sempre, colocando sempre o mérito do adversário, da Espanha, que tá fazendo seu melhor jogo nesse Mundial. Jogando mais do que jogou contra Portugal, só para exemplificar. Jogando mais do que jogou na eliminatória passada. Agora, eu esperava um pouco mais da França e esperava um pouquinho menos da Espanha. A Espanha está entregando um pouco mais do que eu esperava dela e a França está entregando bem menos do que eu esperava dela.
0: Eu não estou vendo o jogo, estou vendo alguns lances, na verdade. Vocês estão vendo o jogo por inteiro. Mas a sensação que fica para mim, no pouco que eu estou vendo, é isso que o Igor colocou. Eu esperava um jogo mais vibrante, principalmente da França, para equilibrar mais o jogo. Pelo que eu estou vendo aqui rapidamente, pelo que vocês estão colocando, a Espanha, de certa forma, está sendo dominante, né? Ao longo de todo o jogo, né?
1: Está sendo dominante. Apesar de algumas investidas da França, mas a Espanha, ela, apesar de estar bem no marcador, não desiste, né? Como você observa, por exemplo, sem a bola, a marcação espanhola é fantástica, né? Ela acaba jogando também. Mesmo sem o domínio da bola, acaba dificultando e muito. As investidas do Dembélé e Mbappé estão tentando de todo jeito, mas a bela marcação da Espanha está acabando com todas as expectativas.
0: Deixa eu ir para o intervalo para a gente voltar daqui a pouquinho com o pitaco do torcedor. O torcedor está falando aqui como é que tá vendo o jogo, se tá tudo certo, se é o que eles esperavam, a Espanha ganhando o jogo, a Espanha sendo finalista para o próximo domingo, esperando a Inglaterra, esperando também a Argentina, se você, ou para você tá sendo uma grande surpresa. Manda para cá sua mensagem no WhatsApp da Rádio Jornal, a gente vai para o intervalo e volta daqui a pouquinho. 5:47.
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0: 5:50. Antes de entrar aqui com o pitaco do torcedor, com as mensagens do torcedor, eu queria só encerrar esse assunto do jogo de hoje, pelo menos momentaneamente, perguntando o seguinte, Igor e Wallace. Começar com você, Igor. A sensação que a França está sentindo nesse momento é a mesma da sensação que o Brasil sentiu em 82?
2: Olha, é até uma pergunta muito difícil para mim, que eu não era nem vivo em 82, né? Você sabe muito mais do que eu.
0: Estava pendurado ainda, né?
2: Você sabe muito mais do que eu da sensação que foi perder aquela Copa quando todo mundo sabia que o melhor futebol do mundo praticado era do Brasil. Isso aí não tenha dúvidas. Agora, eu senti uma dor muito forte em 98, porque eu imaginava que aquela seleção seria bicampeã do mundo. Seria bi não, né? Seria pentacampeã do mundo em 98. E aquela Copa eu já tinha um discernimento de quanto o Brasil jogava de bola, enfim. E perdemos a final para a França da forma como perdemos. Agora, eu acredito que é um sabor parecido, porque é unanimidade no planeta inteiro de que o melhor futebol apresentado nesta Copa é o da França. Ou era o da França nesse jogo, até o jogo específico de hoje. Então, a dota, a Argentina, a França como favorita, e perderam a final nos pênaltis. E a França perde uma semifinal em que era favorita, numa Copa que ela era favorita. Até as casas de aposta, enfim, colocavam a França com alto grau de favoritismo. E perder para a Espanha da forma como estão perdendo, tenho certeza que vai ser um trauma relativamente grande, né?

0: na população francesa.
1: E você, Wallace?
2: É, 82.
1: Parece com 82 ou não?
2: Não, 82, eu, apesar de já ter nascido, não, eu era muito pequeno ainda.
1: Você,
2: né?
1: Já tinha 18 anos?
2: Não, não, eu tinha 8 anos
1: de brincadeira.
2: Apenas. Diferentemente do Igor. Não, 8 anos eu não. Eu lembro do jogo, mas não acompanhava com efusivamente o jogo da seleção, né? Eu comecei a acompanhar mesmo a partir de 86. Uhum. Mas o Igor fez uma comparação aí muito pertinente, a seleção de 98. A sensação que nós tivemos naquela seleção é que o Brasil iria ganhar novamente. Ganhou 94 e iria
1: mas
2: repetir
1: nada
2: 98.
1: Comparado com 82.
2: Mas cara, eu não posso falar com essa exatidão que você conhece muito bem.
1: Mas você,
2: bem,
1: de certa forma, com ela.
2: Mas eu lembro,
1: a história,
2: lembro assim. Eu lembro de
1: os vídeos e tudo mais.
2: Ah,
1: a seleção
2: isso, com
1: de 82
2: certeza,
1: foi.
2: Com certeza.
1: Foi magistral.
2: E
1: mas
2: foi
1: olha,
2: frustrante para todo o Brasil, na verdade.
1: É verdade.
2: Né? Eu me lembro de meus pais chorando pra caramba, né? E eu também no embalo do choro, porque foi muito favorita. O sentimento aí é...
1: Futebol brasileiro. Há um poeta aqui na sua explanação, na sua mensagem. Aqui tem... Boa tarde, Edinaldo. Para mim é surpreendente. Alexandre de Afogados. Apostei na Espanha no bolão. Desde o começo da Copa, ele certamente acreditava mais na seleção da Espanha. Se está no bolão e o bolão é bom, vai ganhar uma boa grana, né? Deverá ganhar uma boa grana. Deverá, pelo menos. Boa sorte aí, meu amigo. É, Luciano José de Piedade, baita de um jogo. Estava torcendo pela França, mas me decepcionei. Criança, eita. Vamos ver aqui, mais pitaco do torcedor dentro do nosso Na Cola das Seleções. Dizendo aqui que não é surpresa, mas a decisão vai ser com a Inglaterra, que será campeã. Quem está dizendo isso aqui é o Carlos de Jardim Atlântico. Ok. Vamos aqui para mais outro. Erilson de Areias está chegando. Boa tarde, Erilson de Areias. A Espanha mostrando que o principal para se ter êxito no futebol é domínio do meio campo. Enquanto o Brasil não entender isso, teremos dificuldades nas próximas gerações. Muito bem, amigo. Um grande abraço. Obrigado pela participação aqui no Na Cola da Seleção. Vamos ver aqui agora. Não estou surpreso, não. A Espanha deu aula, fez a França jogar de forma reativa. Não deixou a França ser protagonista como estava sendo com outros adversários. Cadê o Reginaldo Pedrosa? Chegou aqui agora. Reginaldo Pedrosa, porteiro do condomínio Solar Áurea Bayer. Aqui na torre, não esperava a Espanha ganhar da França, sinceramente. Então, para ele, deve estar sendo uma baita surpresa. Mazinho da Buzina. Estou assistindo ao jogo e torcendo para a Espanha campeã. Mas o melhor time, sem dúvida, é o Santa Cruz. Tá vendo tu? É o Santinha, cara. Brinca. Brinca aí pra tu ver uma coisa.
2: É o Santástico.
1: É, rapaz. É a Sele Santa, né? Tá sendo chamada agora de Sele
2: Santa. Grande Mazinho, gente boa.
1: Ó, o Brasil pra ser ex-campeão é muito difícil daqui pra frente. Tá tudo desorganizado, né, meu caro Ari? Quem fala aqui é Ari de Paratibe. Vamos ver aqui mais outra mensagem. Moisés Moura, de Casa Forte. A Espanha jogando muito, marcação implacável, objetivo e finalizando o que é importante. Segunda final da Espanha, a final dos sonhos para os brasileiros. Espanha e Inglaterra. Cada uma só tem um título. É, tem isso também, né? Não vamos ter nenhuma seleção. No caso dele aqui, se a Argentina não chegar, nenhuma seleção para se aproximar do Brasil, né?
2: É, mesmo assim, não tem nenhuma que chegue ao penta,
1: a Inglaterra,
2: né?
1: Tem um que é o bi, a Espanha tem um que também quer o bi.
2: E também quer o bi.
1: Também
2: é
1: quer o bi.
3: Agora, a Espanha, nesses últimos anos, ela tem um certo monopólio, né? Ela cria um certo monopólio porque ela é a atual campeã europeia, né? Ela faz o que fez 2010, foi 2008 campeã europeia, 2010 campeã do mundo, aquela geração... Puyol, Iniesta, Xavi, Davi Villa, Piquet, Casillas. Aquela geração foi campeã europeia em 8, campeã do mundo em 10, campeã europeia em 12. Aí fez aquele papelão na Copa de 14 no Brasil.

0: eliminada na primeira fase, naquele grupo que o Chile venceu a Espanha, enfim. Agora ganharam o europeu, ganharam a Eurocopa, a última, e estão chegando à final aí, podendo ser campeão do mundo.
1: É, e não pode se esquecer que nesse ínterim houve uma reformulação quase que total nessa seleção da Espanha, né? Eles acreditaram no potencial, insistiram e tá aí o resultado, jogando um grande futebol.
2: Agora o que chama a atenção, Edinaldo, é o seguinte: tudo bem, a seleção da Espanha hoje está apresentando um bom futebol, mas ela não era apontada no início da Copa como favorita. Isso não era.
1: Ela estava sempre entre as favoritas.
2: Mas com o decorrer da Copa, a gente percebeu que França era favorita, a própria Argentina apareceu como favorita.
1: A França era a favorita absoluta pelo futebol que apresentou na Copa do Mundo.
2: É o que não vamos torcer para que...
1: Acabou. Quem diria, né, rapaz? A França fora da Copa do Mundo, com o futebol bonito que jogou ao longo da Copa. O futebol é isso, né, gente? O futebol nos impressiona e nos cativa exatamente por esses mistérios, pelo famoso imponderável. Não que seja absurdo a Espanha ganhar da França, muito longe disso, a gente não quer dizer isso. Agora, no transcorrer da Copa, sem dúvida merecia a França ganhar essa Copa do Mundo. Mas isso é o futebol, hein, meu caro Igor Moura?
0: O merecimento é algo muito subjetivo, né, Ed? Porque a Espanha, com o jogo que fez hoje, ela não merecia chegar na final? Acho que merecia, porque quando pegou o melhor time da Copa, a França, eu concordo com você que o melhor futebol da Copa até aqui foi o da França, quando a Espanha pegou esse adversário tão grande, tão forte, ela jogou a sua melhor partida nesse Mundial agora disparadamente. Então, também merecedora. Quem passasse hoje, eu acho que tinha o seu grau de merecimento para chegar a uma decisão. É muito pouco disputa terceiro lugar para essa seleção francesa, mas na hora de uma semifinal jogar o que a França jogou, tá no pacote, né, de ser eliminado.
1: É, rapaz, o futebol que a França apresentou é aquela coisa que nos alegra, né, nos faz gostar cada vez mais do futebol. Futebol objetivo, de velocidade, né, futebol também de conjunto, com grandes jogadores ao longo de toda a equipe. Então, eu esperava, sinceramente, a França campeã dessa Copa do Mundo.
0: Essa Espanha, Ed, rapidinho, só tem uma característica diferente daquela geração campeoníssima de 8, de 10, de 12, é que essa Espanha atual eu vejo como um time que tem mais sede pelo gol. É mais objetivo, é mais direta, mais vertical. Essa Espanha, quando pode, ela faz mais gols. A de antigamente, aquela geração fantástica, tinha um momento que estava 1-0, eles paravam de atacar. Era só rodando bola até o jogo acabar 1-0. Então é uma seleção mais divertida de ver essa atual, apesar de eu considerar aquela geração mais forte do que o atual time espanhol.
1: Ainda era a moda do Guardiola, né? Foi o Guardiola que implantou aquele sistema. Hoje, realmente, você tem razão. É mais vertical, é mais rápido, acelera mais o jogo. É isso aí. E aí, vamos ter Espanha e quem? Diga, por favor.
2: Inglaterra.
1: Vamos também. Tem convicção nisso?
2: Tenho convicção nisso.
1: Ou tá só torcendo contra
2: toda
1: a Argentina?
2: Toda torcida, como todo o Brasil. Uma outra coisa, um destaque para essa Copa do Mundo, provavelmente a despedida do Didier Deschamps, né, à frente do comando técnico da França.
1: Fez um belíssimo trabalho. Né?
2: Não é essa eliminação
1: que vai tirar o brilho do trabalho dele.
2: Absolutamente. Parabéns pro Didier Deschamps.
0: Dizem que o Zidane vai assumir.
2: Eu vi essa história.
1: Zidane já foi testado como treinador e imagino que ele faça um grande trabalho na França. Minha gente, estamos encerrando mais um Na Cola das Seleções. Obrigado, Igor. Obrigado, Wallace.
0: Abraço a todos.
2: Valeu, até daqui a pouco, né?
1: Daqui a pouco a gente começa o Bola Rolando. Obrigado aos ouvintes pelo pitaco de hoje. Muito obrigado a todos. Agora, sim, eu tinha esquecido de falar aqui, o Marcos Antônio, lá de Caruaru. Sou brasileiro, estou torcendo pela Espanha. Ok. Fim de programa, daqui a pouco Bola Rolando. Vem aí a oração da Ave Maria.
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Esta é a hora do Angelus, a hora da Anunciação. A humanidade esquece por um momento a sua luta em glória. Deixa de lado os pensamentos pecaminosos, a perseguição desenfreada dos homens contra os próprios homens e contempla, na paz da natureza, uma sombra pálida do olhar de Maria. Nos templos, nas ruas e nos campos, as preces brotam espontâneas de todos os lábios. Esta é a hora do Ângelus, a hora da Anunciação. Nós vos suplicamos, Maria, que olheis por nós, vossos filhos ingratos. Dai-nos a graça do arrependimento e a vossa bênção materna. Porém, mais do que nós, Maria, outros necessitam do vosso apoio nesta hora. Os que morrem de necessidade, os que blasfemam, os que não creem. Iluminai-os, Virgem Santíssima. Vós que fizestes os homens semelhantes a Deus, porque foste Mãe de Jesus, olhai para os que perderam a fé. Protegei-os. Deslumbrai-os como um relâmpago aos olhos de Paulo. Lembrai-vos deles nesta hora, Maria, e sede para todo sempre louvada e bendita. Ave Maria, cheia de graças, o Senhor é convosco. Bendita sois vós entre as mulheres, bendito é o fruto do vosso ventre, Jesus.

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0: 18 horas, 8 minutos.
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0: Já é noite na capital pernambucana e o Bola Rolando está no ar. Bola Rolando, a mais completa resenha esportiva do rádio de Pernambuco. Atenção para as principais manchetes do programa de hoje.
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0: Esporte, o Alex Santos.
3: Meia atacante foi apresentado hoje à tarde no CT Rubro-Negro e disse que já está à disposição do técnico Gilmar Dalpozo, caso queira utilizá-lo. E uma semana que o técnico Gilmar Dalpozo tem para arrumar a casa. E ele que deve realizar mudanças na equipe considerada titular.
0: Náutico, Raldinei Alves.
4: Em meio à crise, a 7 jogos sem vencer, presidente do Náutico aparece, dá entrevista coletiva e aborda temas importantes do momento do clube. Salários atrasados, situação de Dodô, permanência dos técnicos Hélio e Guilherme dos Anjos. Daqui a pouco, aqui no Bola Rolando, a gente repercute a coletiva do comandante Alvirrubro.
0: Santa Cruz, Igor Moura.
5: E após folga da segunda-feira, elenco tricolor se reapresentou hoje pela manhã até o próximo compromisso coral na Série C, dia 25, na Arena, diante do Figueirense. Santa, com mesma pontuação do Brusque, vice-líder que perdeu ontem em Itabaiana. Em poucas horas de vendas, mais de 5 mil ingressos para duelo contra o Figueira já foram vendidos.
0: Dezoito horas, 10 minutos, vai começar o show.
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2: 18 horas e 12 minutos. Está começando agora o maior desfile de notícias do Rádio Esportivo de Pernambuco e de todo o Brasil. Aqui no Bola Rolando. Tem bola rolando para o esporte. Alô, alô, Alex Santos.
3: Alô, alô, Edinaldo Santos. Boa noite para você. Um abraço para a torcida rubro-negra. Boa noite para todo mundo que está ouvindo o Bola Rolando. Tarde de terça-feira foi a tarde de apresentação de mais um reforço do esporte. Dessa vez, o uruguaio, o meio-atacante Diego Hernández, foi apresentado hoje à imprensa. Ele que já está regularizado e pronto para servir ao Esporte Clube do Recife, né? Ele que vem com contrato até o final de 2027, foi apresentado hoje ao lado do gerente de futebol Hudson Santos, que apresentou o jogador que vai utilizar a camisa de número 20. Ficou bastante empolgado com a vinda dele aqui para o Recife, principalmente para vestir a camisa do Esporte. Ele que estava no Remo e que pertence ao Botafogo. Eu até perguntei a ele na coletiva, viu, dizendo a necessidade do Esporte de ter um jogador na posição, já vai te credenciar a entrar como titular no jogo. Ele disse que estava preparado. Fisicamente está ok. Então, acredito que deve ser utilizado o mais rápido possível.
2: Além dele ser um jogador preparado para isso, nada mais fácil do que alguém assumir alguma titularidade nesse meio de campo do Esporte, né? Porque as limitações são muito grandes. Você tirando ali o Zé Lucas, os outros são aqueles caras que fazem uma boa partida hoje, amanhã mais ou menos, depois passa 3 jogos sem jogar bem. Não mantém uma regularidade, esse é que é o problema, né?
3: O problema do Esporte não é nem essa regularidade, viu, Ed? Que também é um problema, né? A falta dela. Mas é porque, se eu te perguntar hoje, qual jogador do Esporte tem hoje de meia de criação?
2: Não é o que eu tô falando. Pra,
3: só tem o Depena.
2: Para vocês que tá chegando agora, tem a qualidade técnica, que a gente sabe que ele tem, nada mais fácil do que assumir uma titularidade hoje no Esporte, pela situação que você colocou, exatamente isso.
3: E também
2: isso.
3: Pela ausência, né? É aquela coisa. Por exemplo, o Carlos Depena, que já foi motivo de vários debates,
2: inclusive
3: da gente
2: de elogios,
3: aqui, né?
2: De elogios.
3: Críticas também.
2: Agora, a gente elogia quando precisa elogiar. E quando eu preciso criticar, não tem que ter constrangimento. Se o cara não está acertando mais, tem que ser criticado.
3: É, e ele não tem, apesar de estar tendo essas oportunidades, estou falando do Depena, ele não vem correspondendo à expectativa, principalmente nos últimos jogos, né?
2: O Esporte precisa urgentemente de peças de reposição, né? A janela deverá proporcionar mais oportunidades. Aliás, qual é o pensamento da diretoria rubro-negra? Contratar mais quantos jogadores?
3: Bom, o zagueiro já foi contratado, né? Que, quer dizer, não foi contratado, é anunciado de forma oficial ainda, que é o caso do Eric Almeida. Está faltando poucos detalhes para ele ser confirmado. O Esporte deve ir atrás de outro meia e de pelo menos mais 2 atacantes. A ideia inicial era apenas mais 1 atacante. Como ele perdeu o Yuri Castilho e o Gustavo Maia vai defender o Atlético de Goianiense, então, o Atlético de Goiás, então isso significa dizer que aumentou. Vai precisar realmente contratar 2 atacantes, mais 1 meia, já que o Diego Hernández está por aí, e provavelmente mais 1 zagueiro, porque há informações que o Esporte deve liberar e emprestar algum desses zagueiros que estão hoje no elenco.
2: O sistema de marcação do Esporte caiu assustadoramente, né? Impressionante como dá espaço ao adversário, como falham. Que coisa, cara. É um negócio que o treinador vai ter que ralar muito para melhorar, se não tiver peças de reposição. No momento não tem, né?
3: Agora me chama a atenção, viu, Ed? Pensando assim, é apenas uma questão de opinião. Não é uma informação, é uma opinião. Quando você vai para o sistema defensivo, hoje titular absoluto, que inclusive é capitão da equipe, é o Marcelo Benevenuto. O problema estava, sempre em encontrar o parceiro do Marcelo Benevenuto. Aí ele tinha colocado o Zé Marcos, que também falhou e não agradou a torcida.
2: Entrou o Abraão agora.
3: Agora entrou o Abraão, que fez o feijão com arroz. Mas a pergunta, por que não o Marcelo ajuda? De novo, né? A gente fica perguntando isso. Foi quando o Márcio Goiano era treinador e agora também com o Gilmar Dal Pozzo. Não, porque...
2: Eles têm uma visão diferente da nossa visão.
3: É, porque
2: talvez
3: ele disse
2: isso.
3: Que o Aju também é um zagueiro destro, né? Igual ao Marcelo Benevenuto, e talvez isso não combinasse. Eu não sei até que ponto isso influenciaria. Não sou técnico de futebol, né? Mas é questão apenas de opinião, não é informação. Mas o
2: digamos que cada
3: ter.
2: Opinião seja bem-vinda. O que a gente sabe de verdade é que o sistema de marcação tem falhado muito.
3: Isso tem que ser corrigido. A começar pela própria lateral direita do Sport, né? Pois o Madison caiu muito de produção. É. Ele chegou até a apresentar boas partidas, mas depois ficou a desejar. Nesses últimos jogos, o Madison foi uma peça sempre, praticamente nula.
2: Pode não ser a solução, mas é um cara que entra sempre melhor do que ele. Quando ele entra no time, ele joga um pouquinho melhor.
3: Nesses últimos jogos, eu tenho que concordar com você. Agora tem um Claudinho também, né? Que foi contratado, apresentado na semana
2: passada.
3: Titular,
2: né?
3: Acredito que ele já chega com essa bagagem de brigar pela titularidade.
2: Pode ser utilizado, não?
3: Já pode ser utilizado, já. Já pode ser utilizado. O problema do Claudinho nesse primeiro momento trata-se da condição física. Ele que vinha de 15 dias parado, então ele vai precisar se recuperar fisicamente antes de ficar à disposição do Dalpozo. Eu não sei se uma semana, duas semanas, será suficiente para que ele consiga ter justamente recuperar essa condição física para entrar em campo. Talvez ele possa, sei lá, aguentar 45 minutos, por exemplo, um tempo e meio.
2: O ideal é que ele recupere fisicamente para jogar bem, né? Para entrar bem.
3: Diferentemente do Diego Hernandes, que falou que vinha treinando, né? Que ele estava treinando e que já está à disposição do técnico Gilmar Dalpozo. Essa história do sistema defensivo do Sport, ela chama a atenção. Eu vou até fazer umas pesquisas, né? Vou até manter contato com algumas fontes, porque tem alguma coisa aí referente a disponibilizar alguns atletas para outras equipes. O Sport deve fazer isso. E eu estou tentando ver quais são os jogadores que o Sport está tentando negociar, né? Você lembra que já foram embora o Max, meio atacante. Pronto, o Max era outro jogador que eu estava querendo lembrar quando eu falei do Carlos de Pena, né? Quem era o jogador de criação que o Sport tinha no elenco? Tinha o Max, que não criou nada, né? Tanto que foi negociado, foi para a Chapecoense. O Gustavo Maia também não estava sendo aproveitado. Quando tinha oportunidade e não correspondia, foi negociado. O clube ainda não se posicionou oficialmente, mas o próprio presidente do Atlético de Goiás já confirmou o interesse do atleta, que foi um pedido do Roger Silva. E fica aquela questão, será que o Roger só pediu o Gustavo Maia? Ele pode ter solicitado outro atleta do Esporte também.
2: E para você, que tem acompanhado o Leão esse tempo todo, você acha que quais são os mais prováveis jogadores a serem negociados pelo Esporte quando começar a ferver um pouquinho mais essa janela de transferência?
3: Bom, o Pulse deve perder espaço, né, com a chegada do Claudinho. Eu não sei porque, já que o Matson é sempre assim, sempre sobra para categoria da base, né?
2: Para mim não justificaria tirar o Pulse para deixar
3: Mas tu é uma questão apenas de opinião, porque o Sport
2: vai deixar o lateral
3: o Claudinho,
2: o Matson. Eu não faria isso de jeito nenhum.
3: Agora você justificar e liberar o Matson, que estava sendo utilizado como titular nos últimos jogos, fica um tanto quanto difícil, né?
2: Que nunca convenceu,
3: não,
2: né?
3: Não convenceu. O Pulse também não é aquele ouro 18, como nós costumávamos falar, mas em contrapartida...
2: Mas é um prata da casa,
3: precisa esforçado.
2: Precisa ser valorizado, é um ativo do clube.
3: Exatamente. E por ser um ativo do clube, talvez haja essa necessidade de, quem sabe, emprestá-lo para ganhar um pouco mais de cancha.
2: Para ganhar rodagem,
3: né?
2: O que o Náutico fez com o Cauã, né?
3: Algo que pode acontecer também com o próprio Marcelo Aju. É apenas uma questão de suposição. O Marcelo também pode ser negociado, emprestado até o final da temporada para algum outro clube, né? Ele que...
2: Você falou na lateral direita. Tem mais aí com possibilidade de ser negociado?
3: Não, né? Nesse mesmo... Apenas o Zé Lucas, né? O Zé Lucas que todo mundo já...
2: Mas
3: o Zé
2: Lucas não é aquela necessidade de você forçar a saída.
3: Não é uma queda... Não é questão técnica, é uma questão... financeira, mas acredito que não. Nesse atual elenco, hoje, nesse momento, vai ter que aguardar um pouco mais para saber quem vai ser negociado. Acredito que um lateral direito deve ser negociado, prestado, ou quem sabe lá talvez tenha uma tentativa para isso. O Sport aqui no meio de campo tem muitos volantes, né? Tem o Zé Lucas, tem o Fábio Matheus, tem o Pedro Martins, tem o Iago Felipe. Talvez alguns desses atletas, se receber alguma proposta interessante, talvez deixe o Leão da Ilha do Retiro, mas nesse primeiro momento ninguém fala absolutamente nada referente a negociações daqui para lá. Só se espera de lá para cá, onde o Sport deve realmente, como eu disse inicialmente, confirmar o Eric Almeida, mais um meio atacante e dois atacantes.
2: Muito bem, o que mais?
3: Vamos ouvir o Diego Hernandes?
2: Vamos lá.
3: Você, eu sei que você é um cara bilíngue, né? Entende bem de outras, outras línguas.
2: De conversa,
3: não,
2: mas,
3: então
2: vai.
3: A gente vai. O uruguaio, Diego Hernandes, falando sobre a perspectiva dele aqui no Esporte Clube do Recife. Vamos ouvir.
2: Vamos lá.
4: A verdade que me recebeu muito bem. Estoy muy contento de llegar, como ya lo dije, es un club grande que cuando me llamó enseguida pedí referencias, pero no lo pensé mucho, la verdad, por el club que es, porque ya lo conozco, lo he enfrentado y tengo compañeros que han jugado aquí y me han hablado muy, muy bien del club. Respecto a lo físico, estoy apto, estoy para jugar, si el técnico me pide para el fin de semana... estaría, pero bueno, también hay que respetar las decisiones del cuerpo técnico, hay que respetar que ya hay un plantel armado, ya hay jugadores que vienen jugando, ya se trata también de un poco de respeto a los que están, pero...
3: Pronto, está aí o meia Diego Hernandes, você entendeu, pero que ele
2: disse,
3: está pronto.
2: Pero...
3: Você, eu vou tentar explicar o que foi que ele falou.
2: Ô,
3: aqui.
2: Alice, abra espanhol?
3: Não abro espanhol, não abro.
2: Eu perguntei, ao meu cunhado que se dizia falante em espanhol. Vamos lá. Abra espanhol? Ele, abro. Tá me ouvindo agora. Um abraço, Augusto, tudo de bom.
3: Sobre o que falou o Diego Hernandes nessa primeira participação dele aqui no Bola Rolando, ele falou que ficou muito feliz de ter... aceito o convite para vir aqui para o Sport. Antes de vir para cá, procurou saber como era o clube e teve as melhores informações. Inclusive, nós comentamos sobre a questão de torcidas, né? Porque ele estava no Norte, vestindo a camisa do Remo, e a torcida do Remo é muito grande. Mas ele falou muito da torcida do Sport. Disse que estava preparado fisicamente e, se realmente fosse escalado pelo técnico Gilmar Dalpozo, já está à disposição para segurar essa parada aí no meio de campo, o rubro-negro. Ele disse que conhecia a situação do Sport, mas que acreditava que poderia, pela segunda vez consecutiva, ter um acesso, já que ele teve o acesso no ano passado pelo Remo, e esse ano ele espera ter o acesso da B para A, também pelo Sport Clube do Recife.
2: Ele deverá ser a maior remuneração do Sport nessas contratações, né?
3: Não fala questão de valores para ele, né? Aquela questão do...
2: Imagino que pela qualidade técnica dele, experiência, tal e tal, deverá ser realmente uma das maiores contratações em termos financeiros do Esporte Clube do Recife.
3: O contrato dele é até 31 de dezembro de 27. Olha Ou só. Seja, tem esse restante de ano, mais uma temporada completa no ano que
2: Dois
3: vem.
2: Dois anos e meio.
3: Tem muito tempo pela frente aí. O Diego Hernandes, que acredita, eu até passar aqui algumas informações sobre ele, estatísticas na Série B do ano passado. Quarto melhor jogador com aproveitamento em termos de dribles, uma coisa que falta no Sport hoje. Um dos melhores jogadores por participação direta em gol. Tem volume de finalizações no alvo por exatidão de 80%, ou seja, chuta bem, né? Tem volume de finalizações muito altas. Tem ações ofensivas bem condecorados, como fala por aqui, por mais de 60 minutos seguidos. Eu não entendi bem essa linha de raciocínio. Eu sei que você gosta dessas novas denominações do futebol, né?
2: Adoro.
3: Em passes para finalizações por 90. Eu não entendi bem esse último número aqui. Mas isso significa dizer, que passou por assessoria do clube, viu? Que é um jogador que tem bons números favoráveis, e que a torcida espera que realmente seja... o cara do meio de campo do Esporte, já que não tem um cara.
2: Ok. Então, é isso aí?
3: Como é que se diz isso? Ok, Edinaldo, em espanhol. Ok, Edinaldo, né?
2: Abra em espanhol, meu?
3: Abro.
2: Um abraço.
3: Adiós.
2: Pronto, você acaba de acompanhar Torcedor Rubro Negro aqui dentro do Bola Rolando. A terça-feira, Rubro Negra. 18 horas 27 minutos.
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2: Tem bola rolando para o Clube Náutico Capibaribe. Alô, alô, Raldinei Alves.
3: Alô, Edinaldo, um abraço, boa noite para você, para todo mundo que está nos acompanhando. Hoje, me permita fazer diferente, porque hoje foi o dia em que o presidente Bruno Becker falou pela primeira vez nessa fase negativa de 7 jogos. Uhum. Então, a gente separou alguns trechos dessa longa entrevista coletiva, durou 40 minutos, e aí a gente vai ouvindo sobre alguns temas importantes e a gente volta para debater. Vamos começar com o tema que tem dado muito o que falar, que é, lógico, esse momento e o formato da gestão de futebol no Náutico, né? Hélio e Guilherme comandam o futebol desde o começo da temporada, como todo mundo sabe. Isso tem sido questionado de forma muito incisiva pela torcida nas últimas semanas com os resultados negativos. E o presidente tomou a decisão de manter tudo do jeito que está. Hélio e Guilherme seguem como treinadores, não vai haver mudança. E seguem também gerindo o departamento de futebol. Ele falou sobre isso.
4: Um momento delicado, um momento que requer atenção, um momento de insatisfação, de indignação, mas um momento que, sobretudo, requer decisões. Tomada de decisão dentro do que a gente entende que é a decisão adequada para a manutenção de um projeto de clube. Decisões que a gente entende que é adequada dentro de uma lógica, de um racional que nós estamos aplicando e estamos conduzindo o clube desde o primeiro dia, lá em janeiro de 2024. Então, o clube enxerga dessa forma, eu, enquanto presidente,

0: Enxergo também dessa forma e não poderia ser diferente, tá? É, decisões. A gente precisa fazer mudanças, obviamente, e essas mudanças elas não passam. Mudança de projeto, mudança de modelo, mas passará por mudança no elenco, saídas naturais, por N motivos, chegadas naturais e ajuste. Eu acho que não é um momento, talvez o que eu diga agora não atenda a expectativa de alguns. É, e é legítimo que tenham essa expectativa, se tivesse também do lado do torcedor, teria, mas não é um momento de mudanças radicais para se colocar em risco ou em xeque um projeto que a gente tem bem construído de médio e longo prazo. Ajustes, sim, sempre são necessários e a gente sempre vai implementar. Esperamos que essas mudanças, que esses ajustes, não as mudanças radicais de comando de equipe, de modificação de diretoria, mas as mudanças que nós enxergamos que são necessárias e que já passam a ser tomadas a partir de hoje, nós esperamos, obviamente, que essas mudanças já tragam respostas no curto prazo.
1: Ou seja, sem mudanças radicais significa dizer sem saída de Hélio e Guilherme, pelo menos por agora, é isso que pensa o presidente.
2: Eu fico meio que frustrado com essa primeira parte da entrevista que você botou, porque é como quem diz, não, o jeito que está aí vai continuar. E eu acho que não deveria continuar do jeito que está aí. Para alguns mais radicais deveria haver uma demissão, porque 7 rodadas sem ganhar, isso derruba treinador há muito tempo no futebol brasileiro. Por mais que consideremos que isso é uma política errada do futebol brasileiro, mas está no futebol brasileiro. Mas pelo menos eu tiraria esse poderio absurdo de Hélio dos Anjos e Guilherme dos Anjos tem no Náutico. Tudo tem que passar por eles, eles são os responsáveis, inclusive, pela formação desse elenco. Então me deixou um tanto quanto frustrado. Eu acho que o ideal seria tirar deles essa função de direção de futebol.
1: Essa era uma saída que muita gente até apostava que fosse ser anunciada hoje, né? Que de alguma forma houvesse uma mudança, não com demissão, não nessa medida mais drástica, mas houvesse uma mudança na configuração do departamento de futebol. Continua do jeito que está, com Hélio e Guilherme gerindo o departamento, e tem o Ítalo também, né? O Ítalo é o diretor estatutário, mas as decisões
2: Se
1: passam por todos.
2: submete a Hélio, né?
1: Pelo que a gente vê, pelo menos externamente, as decisões, elas passam por todo mundo, mas são encabeçadas por Hélio e Guilherme. O presidente até falou sobre isso na coletiva hoje, disse que toda a contratação passa pela assinatura dele, então não dá para culpar somente Hélio e Guilherme, que ele também tem parcela de responsabilidade nas contratações que são feitas, porque a assinatura, o aval, é dado pelo presidente.
2: É, mas o se Hélio aqui determina a contratação, o que é que ele pode fazer?
1: Vamos para o próximo tema, que é polêmico também? Em
2: Vamos lá.
1: relação ao caso Dodô, que desde a semana passada
2: Sim.
1: tem esse impasse, é bem interessante a gente ouvir a explicação do presidente, que fala da relação do Náutico com o Coimbra e também do posicionamento do Náutico pelo jogador ter faltado o treino na quinta-feira passada.
0: Dodô tem contrato com o clube. O Náutico exerceu o direito de compra como contratualmente previsto em relação ao Coimbra. É preciso que se diga que até o momento nós não tivemos problema algum com o Coimbra, contratempo nenhum com o Coimbra. A relação entre clubes está dentro do que a relação institucional pede. Em relação a atleta, empresário, tivemos ruídos, sim. Tá? Eu não vou aqui tá negando ou passando pano ou querendo amenizar, principalmente quando o clube está correto. Náutico está corretíssimo. Náutico assinou um contrato que prevê, em caso de uma proposta, o exercício do direito de compra no valor de R$ 800 mil, com pagamento em 5 parcelas, com a primeira vencendo em fevereiro do ano que vem. E assim o Náutico, dentro do prazo contratual previsto, nós nos posicionamos. Feito isso, em nada abala o contrato que o atleta tem até o final do ano com o clube, o Náutico procura o atleta já para tratar da renovação. Assim foi feito. Contrapartida que teve foi a ausência do atleta no treinamento. Não vou entrar aqui no mérito do que foi apresentado como justificativa, mas houve uma ausência do atleta no treinamento. Não houve o contato do atleta. O atleta está integrado. É atleta do clube. O Náutico não vai abrir mão por uma atitude de quem quer que seja. O Náutico vai abrir mão dos seus direitos. O Náutico não vai sair no prejuízo por conta de uma atitude de determinado atleta ou de quem quer que seja. Se alguns acham que vão forçar a situação para deixar prejuízo na mesa do clube e eles se beneficiarem, não vão, estão enganados. Essa época aqui de clube, se é que houve, já passou e passou faz tempo. Em relação à tua primeira pergunta de reforços, veja, se eu chegar para você aqui e adiantar um número de reforços, eu vou mais uma vez criar uma expectativa de que, se eu não atender, eu vou me passar por mentiroso aqui. E meu intuito não é esse. Se eu lhe adiantar aqui as posições, automaticamente vocês são inteligentes, o torcedor é inteligente, já vai saber quem são os atletas que vão sair. E eu não posso abrir mão de postura de profissionalismo, no sentido de que, se eu vou retirar alguém do clube, seja atleta, funcionário, diretor, tenho que comunicar primeiro a ele. E não ele ficar sabendo através da imprensa, através de fontes terceiras que não seja a fonte oficial do clube. O que eu posso assegurar é que, mais uma vez, haverão saídas, algumas delas espero que já sejam comunicadas ainda hoje. E aí, naturalmente, vocês vão ficar cientes, a torcida também.
1: Não confirmou quantos jogadores vão sair, nem quantos vão chegar, ele não quis prometer nada, mas sobre Dodô, um posicionamento até duro, né? O Náutico está correto.
2: Agora, veja só, eu me permita, Rodney, discordar da questão do posicionamento duro. Se o Náutico realmente assinou o contrato do cara, ele está tomando o posicionamento correto, nem duro, nem suave, ou coisa parecida. Ele está fazendo o que tem que se fazer. O contrato está assinado, a gente impõe aqui que não vai sair jogador nenhum da forma que estão querendo. Porque o que surpreendeu todo mundo foi o Coimbra se achar no direito de uma rescisão unilateral. Como se o contrato está assinado? Se o contrato está assinado, será que o Coimbra não sabe que não pode fazer isso? O Náutico teria direito a uma grande rescisão, a uma grande multa no caso aí. Mas ele está dizendo que assinou o contrato, então está resolvido o problema. Agora, por que o time de lá insiste em voltar atrás do que foi acertado?
1: Na verdade, segundo o presidente, o Náutico e o Coimbra têm uma relação boa e se acertaram nisso.
2: Se acertaram?
1: Segundo o presidente, sim. A relação dos dois é boa e o acordo está mantido. Aquele acordo dos 800 mil começando a ser pago em fevereiro.
2: Então quem está destoando é só o jogador?
1: O jogador junto com o empresário. Por isso que eu disse que foi uma declaração dura, porque ele meio que diz, em outras palavras, o Náutico tem contrato com o jogador até o fim do ano, e aí vai caber agora o jogador ir treinar ou não, porque o Náutico vai cumprir o que está em contrato. Uhum. E aí aguardemos as cenas dos próximos capítulos, porque a gente sabe que quando esse tipo de coisa acontece em algum comandado por Hélio dos Anjos, geralmente a situação fica crítica.
2: Vai ser
1: crítica.
2: Descartado.
1: Vira um desgaste. Só para a gente fechar, mais um tema que eu separei aqui para a gente ouvir, o tema dos salários atrasados. Eu até fiz essa pergunta ao Bruno Becker sobre o risco de buscar dinheiro com a temporada em andamento. Por quê? Porque o Becker, numa primeira resposta sobre isso, disse que o Náutico, de fato, está com os salários atrasados, mas isso já aconteceu antes e o clube sabe onde buscar dinheiro. E aí eu questionei ao presidente, mas não é um erro de planejamento? Não é um risco buscar o dinheiro para suprir o custo que o clube tem com a temporada em andamento? A resposta dele foi essa.
0: Haldner, veja, o risco sempre existe. E o risco talvez diferencie um resultado medíocre de algo positivo. Se eu não tivesse arriscado ano que vem, a gente estaria na Série C. Não é, a gente não pode confundir risco com irresponsabilidade. Irresponsabilidade seria se eu chegasse agora e dissesse, não tem opção, nós temos opção. Existe um grupo, enquanto a gente está aqui, existe um grupo que vem trabalhando, não é para buscar opção, é para concretizar essas opções. Agora, muitas vezes, o time é diferente do time de pagamento, do calendário de pagamento desse bolso. E isso é que traz esse desencaixe de caixa, de fluxo.

0: Vamos querendo correr risco? Vamos. Vamos aceitar ser um clube de Série C. Eu não quero isso, o torcedor não quer isso, o Náutico não quer isso. Então esse risco é calculado. Agora, momentos como esse da tal salarial, eu não vou e nem posso e não vou terceirizar a responsabilidade. Se o risco foi bancado por mim, a responsabilidade é minha, quem tem que dar a solução sou eu. Então, eu enxergo nesse sentido, entendeu, Raul?
1: Tá aí então, Bruno Becker, sobre esses três temas que chamaram mais atenção nessa entrevista coletiva.
2: Nessa questão aí de atraso salarial, pelos conselheiros que me mandaram mensagem ao longo da semana, isso estaria acontecendo porque existem no elenco do Náutico vários jogadores que ganham em torno de R$ 100 mil por mês. E a bronca chegou, porque com salário nessas alturas de jogadores que não vingaram, certamente a conta iria chegar e chegou. Mas isso são opiniões de amigos conselheiros do Clube Náutico Capibaribe. Mas de qualquer forma, eu teria adorado ouvir o presidente falar se essas contratações estão pesando no orçamento ou não. Mas ele infelizmente não falou sobre isso.
1: Hoje foi o Bruno Becker, sabe quem é que vai dar entrevista amanhã?
2: Sim?
1: Hélio dos Anjos.
2: Pronto. Mais uma entrevista.
1: É outro bom personagem pra gente ouvir nesse momento difícil.
2: E agora mais fortalecido do que nunca, né?
1: É verdade.
2: Agora mais fortalecido do que nunca.
1: Aí você tem um ponto. O presidente bancou a permanência dele do jeito que tá desde o começo do ano.
2: Ele vai estar super blindado, como sempre.
1: Valeu!
2: Valeu, Raulden. Parabéns pela participação lá na entrevista. Obrigado. E o torcedor alvirrubro acaba de acompanhar aqui dentro do Bola Rolando, exatamente a terça-feira do alvirrubro pernambucano. Já que ele é um grande alvirrubro, eu queria registrar o aniversário hoje do grande empresário Djalma Lins Monteiro. É o homem que comanda as lojas Vitrage, nossa grande parceira por diverso tempo aqui na programação esportiva da Rádio Jornal. O Djalma Lins, rapaz, ele tem uma história lindíssima. Aquele cara que veio lá de baixo, veio realmente de uma condição financeira lá embaixo, mas com trabalho, com inteligência, com persistência, ele chegou a ser hoje um dos maiores empresários de Pernambuco, espalhando lojas Vitrage por todo o estado. Um abraço, Djalma. Parabéns, meu irmão. Tô sabendo que já são 70 anos e ninguém diz, né? Porque o Djalma tem aquela imagem de um cara jovem, um cara vencedor. Um abraço para você, Djalma. Felicidades, muita paz e muita saúde. Parabéns! Ok, parabéns. Obrigado, então, pelas oportunidades que você já nos concedeu aqui na participação parceira da Rádio Jornal. São 18h46.
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5: Nesta quarta-feira, a bola vai rolar para um dos maiores clássicos da história do futebol mundial. Inglaterra e Argentina se enfrentam por uma vaga na grande final da Copa do Mundo de 2026. O duelo será disputado em Atlanta, nos Estados Unidos, às 16 horas e coloca frente a frente duas seleções que carregam uma rivalidade histórica dentro e fora dos gramados. A Argentina chega na semifinal após eliminar a Suíça nas quartas de finais em jogo duro, decidido apenas na prorrogação, onde venceu por 3-1 e tenta alcançar sua sétima decisão de Mundial. Já a Inglaterra garantiu a classificação ao vencer a Noruega por 2-1, também na prorrogação, e sonha em voltar a disputar uma final de Copa, algo que não acontece desde o título conquistado em 1966. Em campo, de um lado, Lionel Messi com 8 gols marcados nesta edição, e do outro, Harry Kane com 6 gols. É briga pela artilharia e valendo vaga na grande final da Copa do Mundo 2026.
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5: Dezoito e quarenta e nove.
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5: Tem bola rolando para o tricolor do Arruda. Alô, alô. Igor Moura, eu queria só, antes de você falar, dizer que realmente valeu a pena, né? A ligada do Fuente, treinador da Espanha, para Christian de Souza, né? Para pegar informações de como se comportar no jogo decisivo.
7: De La Fuente, Luiz de La Fuente. Foi.
5: Exatamente.
7: Pediu dicas ao Pepe Guardiola do Arruda, foi?
5: Que foi o Pepe Guardiola do Arruda, ó.
7: O João Vitor Souza. Que chama, João Vitor que...
5: É, né?
7: É. Um abraço, Edinaldo, boa noite. Fase boa da Espanha, fase boa do Santa, né? É uma ligação para a outra.
5: É verdade que estão chamando de Sele Santa agora,
7: é? É?
5: Sei não.
7: Bom, eu sei que a torcida tá comprando a ideia, Edinaldo. Hoje, com poucas horas de venda de ingressos, mais de 5 mil já foram vendidos pro jogo que só acontece aqui
5: primeiro
7: há 11
5: dia.
7: Dias. Primeiras horas. O Santa anunciou hoje, no meio da tarde, com algumas horas só de ingressos sendo vendidos pra uma parte só da torcida, pros sócios, que tem prioridade na compra, né? É, tem aquela questão dos pacotes promocionais que o Santa vem fazendo nos últimos jogos nessa primeira fase. Já são mais de 5 mil torcedores garantidos para o jogo do dia 25.
5: Se ele segurar essa onda, ele chega com antecipação de pelo menos 20 mil ingressos vendidos.
7: Eu acredito que sim. Primeiro porque o Santa vai ter tempo suficiente para empolgar, para motivar o torcedor aí. Segundo porque não é domingo 4 da tarde, que é o melhor horário para futebol. Agora, sendo na arena, sábado 5 da tarde, eu acho que é um horário bom para a maioria da torcida. Porque agora... é o seguinte, o cara... A torcida vai, faz aquele churrasco para as 5 da tarde. E o jogo acaba às 7 da noite. A pessoa que quiser curtir a noite ainda curte, vai chegar cedo em casa se quiser descansar. É um dia e um horário interessantes para a torcida do Santa. E eu tô com você. Eu acho que o Santa bate a barreira dos 20 mil de público para dia 25 em 5 dias.
5: Eu acho que antecipados ele pode chegar já a esse número.
7: Eu acho que em 5 dias, 6 dias o Santa bate 20 mil.
5: É.
7: Assim, estourando, porque muita gente vai comprar logo de agora para garantir lugar na arena, nos melhores setores da arena, até porque o Santa tem a expectativa de receber no mínimo 30 mil torcedores nesse duelo contra o Figueirense. Figueirense jogou ontem, né? Figueirense entrou em campo, fez um jogo bem razoável no Scarpelli.
5: Qual foi o placar?
7: 0-0 com Volta Redonda. Volta Redonda, um dos piores visitantes desse campeonato, foi 0-0 no Orlando Scarpelli, o Figueirense. É um time que oscila muito ainda no campeonato, tá no meio de classificação, tem problemas financeiros e é o próximo adversário do Santa. Um bom resultado pro Santa ontem aconteceu em Itabaiana. O Itabaiana venceu o Brusque pelo placar de 1-0, Itabaiana reagindo com o Marcelo Chamusca, venceu o Brusque e agora o que é que separa o Santa do Brusque? O Brusque é segundo e o Santa é terceiro, ok. Mesmo número de pontos, mesmo número de vitórias, mesmo número de saldo de gols, mais 5 pra cá.

0: Só que o Brusque fez mais gol que o Santa. Se o Santa tem a melhor defesa do campeonato ao lado do Caxias, o Brusque foi um ataque que foi mais eficiente até aqui nessa Série C. Mas o Santa tá muito bem das pernas nessa Série C. Já ultrapassa os 80% de probabilidade de jogar quadrangular de acesso à Série B da próxima temporada. Hoje teve reapresentação depois de uma segunda-feira de folga. É bom lembrar que o Christian de Souza, que não pôde comandar o time em Itajaí, por cumprir suspensão automática, vai poder trabalhar normalmente nesse próximo jogo contra o Figueirense, daqui a 11 dias. Vai poder contar de volta com Edson Miranda. Aí é um exercício que dá dor. O Santa tem a melhor defesa da competição. Quando Edson Miranda joga com Eurico Matheus Vinícius, a defesa funciona. Quando entra o William Alves para jogar com o Eurico Matheus Vinícius, a defesa funciona. Quando o Matheus Vinícius está fora para jogarem juntos, William Alves, Edson Miranda e Eurico, a defesa funciona. E quando o Eurico esteve fora, no jogo contra o Ituano, a defesa funcionou, não foi vazada. Ou seja, o Santa tem quatro zagueiros e o treinador pode confiar de olhos fechados nos quatro, né?
1: Mas é provável que ele volte com o Edson, né?
0: É, assim, acredito que sim, porque aí ficaria a defesa com uma... Agora é a dúvida. O Matheus Vinícius, nos últimos dois jogos, fez dois grandíssimos jogos. E é canhoto. Ele ajuda na saída de bola pelo lado esquerdo ali, o Alex Juan. Então, existe a possibilidade do Edson Miranda, até pelo bom futebol da trinca defensiva, do Edson ficar no banco dessa vez e esperar a vez dele quando o William Alves, o Eurico ou o próprio Matheus derem espaço. Então, é a dor de cabeça boa, por isso que eu tô falando. O Edson volta? Agora volta no lugar de quem? Do Matheus, que foi muito bem nos dois últimos jogos, no lugar do William Alves, que dá aquela segurança para a defesa, o Eurico não sai.
1: É, deve sobrar pro Matheus, mesmo reconhecendo o bom futebol dele nesses dois jogos.
0: Pois é, tem muito tempo pro Christian trabalhar, né? Porque o jogo só vai acontecer neste sábado, o outro, contra a equipe do Figueirense. É bom lembrar também que o Santa deve, até por conta de todos esses dias de preparação, de recuperação física de muitos atletas, o Santa deve contar com duas novas opções, ou pelo menos duas opções a mais pro Christian no banco de reservas. O Zé Mário para a lateral esquerda e o Marquinhos, ponta que sempre entra, dando uma velocidade ali. Apesar do Everaldo estar em profundo crescimento no seu futebol, né? Everaldo...
1: Tem que se reconhecer isso também, porque a gente criticou muito o Everaldo, né?
0: É, agora...
1: Pô, maior contratação, chega e não faz nada.
0: Pois é, o Everaldo vem de três bons jogos, ele deu assistência na vitória sobre o Ituano com o gol do Renato.
1: A recuperação foi exatamente lá em...
0: Paysandu, contra o Paysandu em Belém. Foi o primeiro grande jogo do Everaldo com a camisa do Santa. Ele já vem em três bons jogos seguidos. Contra o Barra e Itajaí, eu considerei o Everaldo o segundo melhor em campo. Só atrás do Matheus Vinícius. Então, era questão de confiança. Agora, era também esperado, né? O Everaldo, o último jogo dele tinha sido em novembro, na Série B com o Coritiba. Aí ele não jogou. Vamos lá. O mês de novembro quase todo, dezembro, janeiro, fevereiro, março, abril, maio, acertou.
1: Pouco tempo para recuperar.
0: Foram seis meses sem jogar, né? Profissionalmente, então, demorou um pouco para ganhar ritmo de jogo. Essa a situação do Santa no dia de hoje. O treinamento continua amanhã às 9 da manhã, já tem trabalho. Hoje quem falou foi o Matheus Vinícius. A gente acabou de elogiar o futebol do Matheus nos dois últimos jogos. E a gente escuta agora o Matheus falando exatamente sobre isso. Se esses bons desempenhos dele nos últimos dois jogos o credenciam para ser titular em definitivo dessa defesa coral e se ele faz projeção de pontos para classificação. A gente trabalha aqui geralmente nas nossas conversas, né, Ed, com 30 pontos. 30 pontos está classificado. A comissão técnica do Santa trabalha com 29, ou seja, mais 5 pontos dos 15 disputados, 33%, o Santa chega a 29 e praticamente classifica, praticamente sacramenta a classificação. Vamos ouvir o que diz Matheus Vinícius.
2: Eu venho trabalhando, como já foi citado aqui, e isso cabe ao professor, né? Botar eu de titular ou não. Eu tô trabalhando para isso. A gente sabe que não só eu, como todos os outros zagueiros, têm total condição de ser titular no grupo. E a gente trabalha para isso. A gente respeita um ao outro dentro de campo, dentro dos treinamentos. E a gente respeita qualquer decisão do professor. A gente sabe que já foi dito em algumas entrevistas ou até mesmo algumas reportagens, a gente vê que com 27, 28 pontos existe essa possibilidade de classificação, mas a gente sabe que falta 5 jogos e a gente trabalha muito para conquistar o máximo de pontos possível nesses 5 jogos. A gente não fica focado em 27 ou 28 pontos, a gente quer ao máximo conquistar os objetivos nas pontuações dos próximos jogos para a gente classificar o melhor possível.
0: Pronto, tá aí então o Matheus Vinícius falando aqui no Bola Rolando, Ed.
1: Valeu, obrigado, Igor.
0: Abraço, Ed.
1: O torcedor tricolor acaba de acompanhar aqui no Bola Rolando a terça-feira do Santa Cruz. São 18h58.

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2: Fim do Bola Rolando. Na sequência tem o debate do movimento esportivo. Hoje sob o comando de Alexandre Costa e grande equipe. Boa noite, Recife. Boa noite, Brasil.

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0: 7:02.
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0: Alexandre Costa. Boa noite para você. Se ligando aqui no Movimento Esportivo Debate, até às 8 horas da noite, vamos debater aqui os assuntos do futebol pernambucano na sua Rádio Jornal, nesta noite de terça-feira, dia 14 de julho de 2026. Estamos juntos aqui com o Alex Santos, com o Haldirei Alves, para a gente falar dos assuntos do futebol pernambucano. E não poderia ser diferente iniciar aqui com a Copa do Mundo, já que a França, a grande favorita, ficou no meio do caminho. Inicialmente, aí se colocava muito a Espanha também, com favoritismo nessa trajetória de Copa do Mundo, né? Quando se falava da Espanha, que inclusive na Euro, né, passou por essa França,

0: de repente pega a França num dia ruim, onde nada deu certo, e aí passa a Espanha, vai agora para a reta final da Copa do Mundo, vai aguardar aí a vencedora do confronto entre Argentina e Inglaterra, que acontece amanhã. Bem, sem dúvida, para muitos que acompanham futebol e até colocavam aí esse favoritismo para a seleção francesa, foi uma novidade, né? Foi uma aquele acidente de percurso, futebol merecido. Bem, várias avaliações que estão sendo feitas aí, sem dúvida, desta Copa do Mundo, em que a França fica no meio do caminho. Eu vou só falar aqui um pouquinho da trajetória, né, que nós tivemos aí nessa Copa, de cada seleção, até para o Alex e para o Haldane, teria um pouco mais de base para a gente comentar aqui na sua Rádio Jornal. Bem, na Copa do Mundo, vamos lá, a França venceu Senegal por 3-1, venceu o Iraque por 3-0, vejam só os resultados da França, viu, gente? Venceu a Noruega por 4-1, a França venceu a Suécia por 3-0, aí teve aquele placar lá de apertado, né? Venceu o Paraguai, placar de 1-0. Depois, o Marrocos por 2-0 nas quartas de final. Veja só, viu, Haldane? Os resultados aqui que eu tô falando da França. Aí vem a Espanha e vence por 2-0. Nenhum jogo fez com que a gente desconfiasse da França. Até o Paraguai, né? Aquele placar de 1-0. Muitos disseram, ah, mas os paraguaios entraram lá na cabeça dos franceses. Eles passaram, venceram lá com gol de pênalti, que os paraguaios reclamam até hoje. Mas os resultados foram todos convincentes. Olhem, observem os jogos da França nessa Copa do Mundo. Vou repetir. 3-1 para cima de Senegal, 3-0 para cima do Iraque, 4-1 para cima da Noruega, 3-0 para cima da Suécia, um passeio de bola. Aí venceu o Paraguai, foi o único placar magrinho, 1-0. E o Marrocos 2-0 e agora perde para a Espanha por 2-0. Já a seleção espanhola, vamos lá. A trajetória da Copa do Mundo. Primeiro jogo, 0-0 com Cabo Verde. Lembram bem, Haldane e Wallace. Segundo jogo, 4-0 em cima da Arábia Saudita. Aí, há de se entender, né? Arábia Saudita e tal. Uruguai, Espanha. A Espanha venceu o placar de 1-0. Aí veio a Áustria, venceu por 3-0. Pegou Portugal naquele jogo emocionante, né? 1-0. Veio a Bélgica, venceu por 2-1. E agora 2-0 para cima da França. Isso fez com que vocês acreditassem que a Espanha ou a França era a favorita? Um abraço, Haldane e Wallace. Boa noite para vocês, tudo bem?
1: Um abraço, Alexandre, Wallace, todo mundo que está acompanhando a gente aqui no Movimento. Eu acreditava na França favorita. Quando você mostra a campanha, como você fez agora, jogo a jogo, a gente viu uma campanha muito segura da França e pegando alguns adversários de nível legal no meio do caminho. Um 4-1 em cima da Noruega, que tirou o Brasil, que deu um aperreio para a Inglaterra. Um 2-0 seguro em cima da seleção de Marrocos, que a gente viu quando o Marrocos jogou contra o Brasil como foi.
0: Sim.
1: O Marrocos controlando também, deu um trabalho, não à toa avançou. Eu esperava a França na final. Para mim, a França foi, eu digo foi porque foi eliminada, né? Mas foi a melhor seleção em termos de elenco, de nível técnico, quando a gente olha no papel nessa Copa do Mundo de 2026. Mas o que aconteceu hoje foi exatamente o charme do futebol, né? O charme de uma competição como a Copa do Mundo. É um jogo único, não necessariamente vence quem tem o melhor plantel. Vence quem está mais bem preparado no dia que o jogo acontecer. E hoje a Espanha foi mais eficiente do que a França, teve a oportunidade logo no pênalti de fazer 1-0. Isso acabou desestabilizando a seleção francesa, mas chamou a atenção. Não dá para dizer nunca que um França e Espanha numa semifinal de Copa do Mundo vai ser fácil. Mas foi uma classificação sem sustos, eu diria, por parte da Espanha. Essa vitória por 2-0, uma vitória bem consistente e segura no tempo normal. Me surpreendeu. Eu esperava um resultado mais equilibrado. Eu até vinha dizendo nos debates antes que não me surpreenderia se o jogo fosse para prorrogação.
2: Eu também falei, falei no jogo...
1: A gente tava no domingo esportivo.
2: Falei no jogo difícil, lembra que a gente comentou aqui? Eu disse, não, vai... Eu acho que a França passa, mas não vai ser fácil.
1: Bem,
2: né?
1: Apertado.
2: Bem apertado.
1: E me surpreendeu esse resultado da Espanha. Agora sim, é mérito da Espanha também, que é uma boa seleção. É, não acho que é uma seleção melhor do que a França no papel, mas já era uma boa seleção desde o começo da competição. Já mostrava isso. Também teve os seus desafios difíceis no meio do caminho. Teve que bater Portugal, bater a Bélgica. Teve lá também seus jogos difíceis. Chega na final com muito mérito a Espanha, não foi só um dia ruim da França, não. É. A Espanha tem seu mérito e a França acabou pagando o preço daquelas coisas que acontecem no esporte. É, às vezes, o melhor não vence.
2: É. O Alex, dentro do que o Raul Genei falou, e aí vem a meritocracia da seleção espanhola, e tem uns pontos também franceses que não funcionaram. O Lise não jogou nada hoje, teve muita dificuldade, passe errado... Errou muito no primeiro tempo, não foi aquele cara participativo como de outras partidas. Mbappé foi parado também por uma marcação espanhola, houve ali um ferrulho, né, para que ele não se movimentasse, para que não tivesse tanta evolução. O Dembélé, que acertou golaços, né, fez golaços aí nessa Copa, ali da entrada da grande área, não teve também tanta mobilidade assim. Uma Espanha que se preparou muito para enfrentar a seleção francesa, anulando seus pontos principais, seus jogadores principais. Evidentemente que teve a meritocracia, mas de uma França anulada em campo e de um futebol espanhol de alto nível em um placar de 2-0 e com vaga para mais. Só para você ter uma ideia, não teve um chute a gol a seleção francesa no primeiro tempo. Ela foi anulada, ficou ali rodando, tocando bola, tentando chegar, mas não teve. A Espanha que teve as verdadeiras oportunidades. Placar final 2-0, Alex com vaga para mais para a seleção espanhola, que se credencia muito aí para essa reta final para pegar ou Argentina ou Inglaterra. É, vai ser um grande confronto, sem dúvida, independente de quem vier, de quem passar, né? Da Argentina ou da seleção da Inglaterra. Wallace, boa noite.
3: Você simplificou tudo, Xande. Boa noite para você, para o Hausen e para todo mundo que está ouvindo a gente. Você no início havia dito que o que foi que aconteceu? Uma tarde não tão boa da França. Na verdade, eu acho que foi uma tarde boa demais da Espanha. Uhum. Ela acabou justamente fazendo isso que você acabou citando. Acabou inutilizando peças importantes da seleção francesa. Não foi uma tarde ruim da França, foi uma tarde muito boa da Espanha, que se preparou, estudou e soube realmente neutralizar esses pontos principais da seleção francesa. Você vê, por exemplo, eu fiquei até impressionado, estava acompanhando e torcendo, não vou mentir, para a Espanha, para que pudesse superar. A França não tem nem como falar, inquestionavelmente apontada como uma das favoritas.
2: Sim.
3: A conquista da Copa, eu também seguir nessa mesma linha de raciocínio. Porém, quando você falou aí da trajetória das duas seleções, você também tem que enaltecer bastante a Espanha, né? Porque você terá seleções como a Bélgica, como a Portuguesa, que merecem destaques, que inclusive havia até uma torcida, né, para que Portugal chegasse bem longe. Então você não poderia nunca minimizar a boa atuação da Espanha. Agora, hoje realmente ela acabou surpreendendo não só os franceses, mas surpreendeu a todo mundo. Pelo futebol dominante, por tudo que apresentou e o que chamou a atenção nessa partida contra a França, que além de inutilizar peças importantes como o Dembélé, o Mbappé, ela também soube jogar sem a bola. E esse fator de jogar sem a bola justamente refletiu nisso que você falou. Um único chute a França não teve no primeiro tempo. E 2-0 foi um placar que ficou de bom tamanho, né? O futebol apresentado foi futebol de primeiro mundo, gente. Copa do Mundo, uma partida muito boa, com certeza. É, não foi a melhor, mas foi uma das melhores, podemos assim classificar, pelo tamanho das seleções. Mas se tivesse que alguém fazer um gol, seria a seleção espanhola. Mais um. 2-0 foi...
2: Aliás, o gol no lado do Mbappé, né? Perdão, do
3: Yamal.
2: Do Yamal, né? Foi um golaço.
3: É, coisa, né?
2: Foi um golaço.
3: O ombro, né?
2: Acabou o indo. Ombro. Você imagina se a arbitragem não leva em consideração o ombro ali no impedimento, né? E passa a validar aquele gol. Ele gosta de brincar, né? Ele tem aquele lado. Ele é um... É aquele garoto, né? Não é garoto mais, não. Mas é o cara que saiu da adolescência pra maioridade, né? Completou 19 aí recentemente.
3: É verdade, é.
2: Né? E aí ele gosta daquelas brincadeiras de provocações e tal.
3: É um meninão, né?
2: É. Ele tá na fase também, né? Tá naquele momento dele. Mas se ele tivesse validado aquele gol dele, ele ia brincar demais ali com essa classificação, os 3x0.

0: 1-0, né? Porque a França não teve o poder de fazer um gol. Final da partida, teve aquele aperto, aquele sufoco lá, mas só. Não teve jogadas espetaculares, longe disso, né? Foi um futebol que limitou-se aos 2-0 da seleção espanhola, que com meritocracia, como a gente falou aqui, passou, né, Wallace?
1: É, até os 30 minutos do segundo tempo, eu estava discutindo com o Igor e João Vitor, a gente estava vendo esse jogo, que até os 30 minutos do segundo tempo, mesmo com a Espanha vencendo de 2-0, nós ficávamos meio que ressabiados. Calma, sim, que o jogo não acabou, né? É. Muita coisa poderia acontecer.
2: Depois do que a Argentina fez,
1: Argentina,
2: né?
1: É melhor esperar. Ah, principalmente por isso. Então...
0: Eu não queria dizer isso não, mas nem todo mundo é Argentina, né?
1: É.
0: Argentina. Mas também a qualidade da Argentina contra a seleção que veio para essa reta final é diferente. Né? Você pegar uma Espanha, a Espanha se fecha...
2: Sim, o Egito, né?
0: O Egito, perdão. É. Então tem isso, né? Você tá com uma... Você estava jogando contra uma seleção que você preparou muito. Bem, agora eu queria até aproveitar aqui...
1: Agora teve aquela sensação que nós gostamos de ver, né? Da Copa do Mundo, né? É. As caras dos classificados e a sensação dos desclassificados, né? Aquela mescla de emoções, né?
0: E
1: a decepção estampada na torcida francesa. Você viu, Xande? Que coisa,
0: dúvida,
1: é tipo, eu não estou...
0: Eles não esperavam, não esperavam. Eu particularmente não esperava, não. Quando eu vi os dois gols, eu disse, que coisa, não teve uma reação, um gol sequer para tentar... pelo menos ser competitiva. Foi ruim, né? Mas eu queria até tocar nesse ponto já com vocês, antes de falarmos também já do jogo de amanhã. Independente de quem passar do confronto de amanhã, vocês acham que a Espanha agora é a favorita mesmo, gente?
2: Acho que a Espanha é favorita... É porque você perguntou independente de quem passar.
0: Independente de quem passar.
2: Mas eu me permita ter que variar minha opinião a depender de quem passar.
0: Fique à vontade.
2: Porque eu acho que a Espanha ela é favorita se a Argentina passar.
0: Se a Argentina passar.
2: Uhum. Se for a Inglaterra, aí eu botaria um 50-50.
0: É mesmo?
2: É. Eu acho que a Espanha ela é favorita contra a Argentina, mas não é favorita contra a Inglaterra. É mais equilibrado contra a Inglaterra.
0: É, o crescimento dessa Inglaterra aí foi uma coisa impressionante, né? Você aposta na Inglaterra para amanhã, Wallace?
1: Você sabe aquela expressão que nós usamos, saiu comendo pela beirada, né? Papa quente, né? Como pela beira. Foi exatamente isso que a Inglaterra fez. Né? Uma trajetória muito boa. Eu, nesse jogo de amanhã, aposto na Inglaterra. E estou torcendo pela Inglaterra. E eu vou na mesma linha de raciocínio do Raul. Se a Espanha pegar a Argentina, apresenta o melhor futebol, é campeã.
0: Uhum.
1: Agora, se pegar a Inglaterra, eu vou nessa linha também de 50-50.
2: Falando nessa coisa do histórico, que você abriu o programa, né? Pegando o histórico de Espanha e de França, se a gente pegar o da Inglaterra, tem duas classificações bem difíceis contra o México... Lá no Azteca, lotado, com o México pressionando, aquele 3-2.
0: Ela ganhou muita força depois daquilo ali,
2: sim,
0: né?
2: Sim, era um jogo difícil ali.
0: É verdade.
2: E contra a Noruega, que a Noruega deu um trabalhão para a Inglaterra no jogo passado. Tanto é que foi para a prorrogação, a Noruega lutou até o fim. Então, o ânimo da Inglaterra é ainda maior também. Eu acho que a Inglaterra chega mais motivada do que a Argentina. Chega mais confiante. Confiante é a palavra mais adequada, porque... Vejam como a Argentina passou de Cabo Verde, do Egito, agora contra a Suíça. Para muita gente, se não fosse a expulsão do Embolô, a Argentina teria dificuldade de avançar.
0: Verdade.
2: Então,
1: bem lembrado.
2: Eu acho que a Inglaterra vai chegar.
0: E com um jogador a menos ainda, com o Embolô expulso, ela passando pressão, né? Passou sufoco ali, né?
2: Foi para prorrogação de novo.
0: Exato, né? Exatamente.
2: Então, eu acho que a Inglaterra chega mais bem testada do que a Argentina. E com a confiança maior do que a Argentina também. Numa possível final, Inglaterra e Espanha, para mim, seriam as duas melhores aí nas possibilidades que ainda tem de final.
1: E para a torcida brasileira, eu acho que é a final que a gente quer, né?
0: É.
1: Não adianta, né?
0: É verdade.
1: Por mais que a gente fale, mas é a final que a gente quer.
0: Tem muita gente torcendo contra a Argentina também. Eu, particularmente, não tenho nada contra a seleção da Argentina. Eu não sou fã. Né?
1: Não, mas o quesito aí é a questão de títulos.
0: Sim.
1: Né? Para evitar que se aproxime do Brasil.
0: Sim,
1: é somente isso. Então,
0: e
1: somente
0: também
1: isso.
0: Tem uma rivalidade sendo alimentada aí, né?
2: Sempre tem, né?
0: Sempre tem uma rivalidade dos brasileiros com argentinos. Porque a Argentina, ela tem um futebol... Aquele futebol que a gente sabe que é meio chato às vezes, de catimba. E a gente conhece bem, porque joga Sul-Americana, Libertadores da América, enfrenta os times da Argentina, os principais, inclusive. Aliás, a Argentina ela não tem uma força, se resumindo hoje, só ao Boca e ao River. Não. Ela tem Independiente, né? Ela tem outros times aí que fazem campanhas espetaculares em Libertadores da América. Enfim, outros times mais fortes. Também chamam a atenção nos últimos jogos. E, sem dúvida, alimentou-se essa rivalidade e mais ainda em 2026. Bem, o Mbappé, né, estava brigando aí para ser um dos caras da artilharia. Fica no meio do caminho também, tem essa frustração. Estava ouvindo até uma análise, né, dos franceses falando sobre isso. Alguns jogadores passando em branco nesse jogo e, obviamente, ele deixando de ser aquele cara em uma reta final de Copa do Mundo. Pesa também, né, Raul? Quando você tem um cara bastante apostado, como é o Mbappé, né, um jogador de muita qualidade, tá brigando por uma artilharia, por números inéditos também de uma Copa do Mundo. Aliás, o Messi tem a chance ainda de fazer muito mais, né? Eu acho até que difícil contra a Inglaterra, ele não vai atingir esses números todos. É difícil para ele, mesmo sendo um fenômeno que é o Lionel Messi. Mas o Mbappé ficou no meio do caminho aí com números que podem ser ultrapassados no momento, né?
2: É, no momento. A longo prazo ele deve se isolar, porque ele ainda tem mais duas Copas pela
0: mais
2: frente.
0: Mais duas Copas. A grande questão é como ele vai chegar em 2030, né? Essa é uma boa pergunta, é como ele vai chegar, né?
2: Acredito que em alto nível, mas aliás, talvez não tão no auge
0: já
2: estão
0: falando aí o Neymar para 2030, né?
2: Não, aí é brincadeira.
0: Vocês viram aí o vídeo que fizeram, ele se emocionou e tal.
2: Constrangedor esse vídeo.
0: E diz que pensa na possibilidade.
1: Não. Ele falou isso, hein?
0: É, ele...
1: Não, cara.
0: Ele sonha, né?
1: É, fica tranquilo.
2: Sonhar é de graça.
0: Sonhar é de graça. Legítimo.
2: Mas, voltando ao Mbappé, que é um cara que entregou um futebol de alto nível nessa Copa, diferente do Neymar, que mal jogou, fez um gol de pênalti, brigou com o goleiro, foi o saldo dele nessa Copa. O Mbappé saiu muito chateado, né? Não poderia ser diferente. A gente vinha falando da força da França desde a Copa de 2018, chegando sempre nas finais com um título. E eu tenho certeza que ele esperava isso. Ele foi um cara decisivo para a França. Fez uma Copa do Mundo boa, uma Copa do Mundo num nível que se espera de nada hoje. Mas hoje não foi o dia dele e o trabalho de 4 anos vai para o tudo ou nada num jogo. E às vezes não é o seu dia, não foi o dia do Mbappé. Fica de fora, fica chateado com razão, mas eu ainda acredito que ele tem muito a entregar pela França nessas próximas duas Copas, porque o cálculo é o seguinte, ele tem 27 anos, né? Com 27 anos ele ainda deve fazer mais, eu digo duas Copas porque ele deve fazer mais duas Copas em alto nível.
0: Sim, ninguém sabe como ele chegará aos 36, né?
1: Em 30 ele chega
0: se
1: bem.
0: Se ele for um cara que se cuida, assim, como um espelho, né? O Cristiano Ronaldo, o Messi, aí ele deve chegar em alto nível, mas depende de cada um, né? Depende de cada um.
2: Essa Copa a gente viu um Neymar, quantos anos tem Neymar?
0: 32, né? 34 anos.
2: Ainda
0: baixei 2 anos aí, ó, pro Neymar.
2: Você foi...
0: Neymar vai chegar na outra Copa com 38.
2: 38, vejam vocês. Cara,
1: ele nem chegou nessa Copa, ele vai chegar na outra.
2: Vejam vocês, Cristiano Ronaldo fez a Copa que fez... Com 41 anos 41 de idade, anos, sendo titular em Portugal.
0: E o Messi, 39.
2: E Neymar, a gente tá falando de um jogador com 34 que não conseguiu entregar praticamente nada. Muito por conta das lesões também. Não vou nem aqui ficar batendo nele, dizendo que não se cuida. É um atleta de alto nível, tem a estrutura para se cuidar, mas sofreu a carreira toda com lesões e esse ano não foi diferente. Mas em termos de comparação, né, como cada corpo é um corpo. Um cara de 34 não conseguiu entregar nada, um de 41 foi o ídolo da seleção em mais uma Copa do Mundo. O Mbappé, só o tempo vai dizer, né?
1: Preparação e cuidado, né, Xande? Principalmente isso.
2: Agora, fisicamente, o Mbappé é muito forte, né?
0: É verdade.
2: Muito forte, não tem histórico
0: de
2: lesão.
0: E ele se cuida, né? Ele não tem... Os históricos também de indisciplina, né?
2: Não.
0: Não tem, né? Não
2: desde
0: tem.
2: Novo, né? Desde que ele
0: desde
2: surgiu.
0: Desde novo, desde novo. Ele é um cara que se cuida muito.
1: Agora, enaltecer é o Didier Deschamps, né? Que encerrou a carreira.
0: Encerrou, verdade. Fim de trajetória pra ele.
1: Mas
0: né,
1: foi uma trajetória belíssima, né? Vencedora, com certeza, que merece todos os aplausos possíveis. Pena que não deu pra ele essa Copa, né? Didier, fica tranquilo. Essa não deu, não.
0: Aliás,
1: mas
0: eu tô ficando...
1: Tá na história, tá na história.
0: Eu tô ficando velhinho, porque eu vi o Deschamps jogar...
1: Vimos.
0: E comandar a seleção francesa.
1: Não pergunto pro Raul, não, pelo amor de Deus, senão a gente vai ficar mais velho.
2: Não, jogar não.
0: Não, né? Jogar eu acho que essa França até chega em 2030 com muitos nomes ainda dessa Copa, né? O Olise é jovem, né? Aí vem... O Dembélé também.
2: Eles vão envelhecer, lógico, vão estar mais envelhecidos.
0: É verdade.
2: Mas eu acho que é uma situação parecida com o que a gente viu acontecer na Bélgica. Tiveram uma geração boa por um bom tempo. Sim. Até agora ainda tiveram os remanescentes dessa geração boa da Bélgica.
0: Verdade.
2: A famosa geração belga. Não ganhou nada, mas incomodou muita gente.
0: Atrapalhou muita gente.
2: Inclusive,

0: Brasil.
1: Inclusive o Brasil. Inclusive o Brasil. Bem, então só ratificando aqui, vocês acham que é Espanha e Inglaterra mesmo, a grande final?
0: Se tivesse que palpitar, sim.
2: Tá bem.
1: É isso?
2: Vou nessa linha.
1: Amanhã saberemos e certamente estarão debatendo aqui nesse horário.
2: Você que está perguntando, qual é a sua...
1: Eu acho que sim. Agora, eu vou falar o que eu disse semana passada, o Alice e Haldane. Eu acho que a Argentina não vai vender tão barato assim, não.
2: Não, viu? Com certeza não vai.
1: Não vai ser fácil, não. A Argentina vai jogar o futebol do limite. Porque o futebol... Tem muita gente que não gosta de ouvir isso, que acha que a gente tá babando a Argentina. Ah, porque vocês acham que a Argentina é espetacular? Não, vamos lá. A Argentina tem uma geração, concordo muito com o que Igor colocou, ela é envelhecida também, não houve uma renovação gigantesca, só que eles jogam como se fosse, né?
0: Isso eu gosto.
1: Todo jogo uma final. E isso propicia muito, né? Abala muito ali a cabeça do adversário. Eles colocam o adversário no verdadeiro jogo.
2: Esse espírito de competitividade é muito grande.
1: Além do futebol, é um jogo mental que eles têm de colocar o adversário, ficar enervando o tempo todo, né?
0: É uma coisa da raça,
1: né? Da provocação.
2: Você tem o Depor atrás de você o tempo todo no azucrinando o juiz.
1: É bronca, né? Não desistem da bola, né? Então, isso faz parte do futebol, você ter... Pronto, tem um cara na Espanha.
2: Isso faz falta, né?
1: Faz falta
2: nossa seleção,
1: e,
2: né?
1: E poderia fazer parte da nossa seleção,
2: exatamente,
1: né? Que teve pouquíssima persistência aí com bola.
2: Você lembra
1: do aliás, estava último... perdendo por 2-0, não teve nenhum tipo de reação, né? Aceitou os 2-0.
2: Qual foi o último volantão mesmo que nós tivemos, que brigava, que chamava a responsabilidade de bater no peito? Eu só me lembro de Dunga, cara.
1: É difícil, Dunga. Dunga.
2: De lá
1: sem
2: pra
1: dúvida.
2: Eu tenho esse
0: nós tivemos desfile. Casemiro nessa Copa de...
1: Rapaz, legal. Que belíssima comparação você fez. Que legal. Você, aliás, vai jogar...
2: Você é um amigo.
1: Ele vai ficar nos Estados Unidos, né? Que ele vai jogar lá na Major League Soccer, né? Vai encerrar a carreira no futebol dos Estados Unidos.
0: Vai jogar no Inter Miami.
1: Inter Miami.
0: Com Messi, com Suárez,
1: com essa turma. Suárez,
0: Sérgio Busquets está lá. Acho que Jordi Alba também.
1: É a despedida dele no Inter Miami. Bem, tinha um assunto aqui que eu queria colocar para vocês rapidamente, aqui na reta final, ainda se tratando de seleções, que é dessa Argentina, né? A gente fala da Argentina hoje e muita gente fica com raiva porque compara muito o futebol do Brasil. Ah, mas o Brasil, se pegasse a Argentina... Eu até falei aqui muito antes, né? Em Domingo Esportivo aqui com o Edinaldo mesmo, a gente tem que falar muito rápido aqui, mas eu falei sobre isso para opinar sobre a seleção brasileira numa comparação com quem enfrentaria, né? E eu acho que a seleção, mesmo tendo aí esse envelhecimento da Argentina, o Brasil nem aguentava essa Argentina, não aguentava. Mas seleções menores, seleções com potencial não, menor, não, o Brasil não aguentava.
2: Eu falei até pra Igor disse que não, mas eu acho que a seleção levaria um vareio da Espanha. Ele não, muito exagero, eu acho que perderia, mas eu não sei se chegaria tanto do vareio, né? Mas eu não sei, cara.
1: Não sei se uma goleada, mas que perderia...
2: Perderia.
1: Você vê que a França, que tem uma marcação melhor, é uma marcação mais ajustada.
2: Que tem criação, não
1: tem. Que tem criação, que tem meio campo, que tem laterais, que tem defesa.
2: E a gente não
1: fez
2: nada.
1: Imagina o Brasil, que não teve, apresentou nada, né? Numa Copa do Mundo.
0: A gente tá na semi, né? Se voltar para as quartas de final, eu acho que o Brasil só talvez competisse para vencer mesmo contra a Suíça.
1: Suíça.
0: Por quê?
1: Suíça.
0: França.
1: Boa.
0: Sem chance.
2: Não, nenhuma.
0: Marrocos. O Brasil jogou contra Marrocos, foi 1-1. Foi um jogo duríssimo. Espanha, acho que sem chance.
1: Não, sem chance.
0: Bélgica, também acho que
1: fora,
0: sem chance.
1: Fora.
0: Noruega, o Brasil foi testado e perdeu.
1: Foi.
0: Inglaterra, não passaria. E a Argentina, acho que não passaria.
2: Olha só a quantidade de seleções.
1: Não, veja,
0: nas quartas. Citadas.
1: Não, veja, de leve a gente enumerou aqui.
0: Se a gente for olhando uma por uma, né?
1: Cinco assim, seleções.
0: Talvez Marrocos...
2: Suíça.
1: Tem até uma brincadeira que foi feita durante a Copa, que é o seguinte, né? Quando a gente tava assistindo os jogos, ela dizia assim: eita, se o Brasil pega esse daí, né? Se arrebenta. Aí eu olhava pra seleção do Iraque, do Irã, se o Brasil pegasse esse daí, meu Deus do céu. Era uma brincadeira que era verdade, né? No fundo era verdade.
0: O Brasil quase se complicou com o Japão. E com todo respeito ao Japão, que fez um trabalho bem feito na primeira fase, mas é o Brasil, né? O Brasil não pode se complicar com o Japão.
1: Não havia artilharia japonesa, não havia. Era mais correria, marcação e tal.
0: O jogo deles lá, né?
1: Pegou um jogo desse e o Brasil se arrebentou. Bem, vamos fazer um intervalo e na volta a gente vai trazer o futebol pernambucano. Tem muito para falar aqui do Náutico. Tem jogador saindo do esporte também. A gente teve já a notícia aqui no início da noite. O Alan está apurando tudo aí de desligamentos. E a gente fala também do Santa Cruz aqui no Movimento Esportivo Debate. A gente volta daqui a pouquinho, agora são 7h28 em Pernambuco.
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6: Nesta quarta-feira, a bola vai rolar para um dos maiores clássicos da história do futebol mundial. Inglaterra e Argentina se enfrentam por uma vaga na grande final da Copa do Mundo de 2026. O duelo será disputado em Atlanta, nos Estados Unidos, às 16 horas e coloca frente a frente duas seleções que carregam a rivalidade histórica dentro e fora dos gramados. A Argentina chega na semifinal após eliminar a Suíça nas quartas de finais em jogo duro, decidido apenas na prorrogação, onde venceu por 3-1. E tenta alcançar sua sétima decisão de Mundial. Já a Inglaterra garantiu a classificação ao vencer a Noruega por 2-1, também na prorrogação, e sonha em voltar a disputar uma final de Copa, algo que não acontece desde o título conquistado em 1966. Em campo, de um lado, Lionel Messi com 8 gols marcados nesta edição, e do outro, Harry Kane com 6 gols. É briga pela artilharia e valendo vaga na grande final da Copa do Mundo 2026.
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1: São 7h32.
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1: Estou aqui no Movimento Esportivo Debate, ao lado do Alex Santos, do Raldinei Alves, para a gente comentar um pouco mais aqui dos assuntos do futebol pernambucano. Bem, meus amigos, hoje tivemos a coletiva do presidente do Náutico, Bruno Becker, principalmente fortalecendo aí o trabalho do Hélio e do Guilherme, e falou em ajustes no time. Desligamentos, chegadas e saídas, tem uma expressão que fala sobre isso, né? Idas e vindas, encontros e despedidas, né? Tem uma música assim, encontros e despedidas.
0: Que poético, amigo.
1: Coisa uma música apaixonante. Poética, né? Encontros e despedidas, idas e vindas e tal. E o Náutico vai passar por isso a essa altura. Mas um ponto que está sendo debatido aqui bastante nas redes é a manutenção do Hélio e do Guilherme. Muitos colocaram como inteligente essa manutenção dos dois,

0: já que eles têm hoje o comando do futebol do Clube Náutico Capibaribe e outros que não. Porque se o Náutico não se ajusta com esses treinadores e cai para uma Série C, vai sofrer novamente. E aí vem uma pergunta principal que a gente não pode aqui também deixar de fazer. O Hélio e o Guilherme permaneceriam numa Série C para tentar voltar o Náutico para a Série B? Gente, eu estou fazendo aqui essa breve avaliação. Não estou querendo dizer que o Náutico vai cair de divisão. Mas tem que se trabalhar hoje com o sim e o não, né? Você tem que trabalhar as duas formas, porque o Náutico está próximo de uma zona de rebaixamento, não tem reação, 7 jogos sem vencer, perdeu jogadores importantes, pouco se ganhou nesse período, o único jogador que ele contratou foi o Jean, tem uma certa cautela com o lançamento do Jean no elenco, porque falam aí da condição física, né? Possível probabilidade de lesão e tal, o Jean vem de um desgaste, de jogos de alto nível, de uma Série A e tal, para voltar a jogar uma Série B, topando a proposta e o projeto aí do Náutico. E também a possibilidade de contratar jogadores. Aliás, no meio de semana também, veio a notícia dos salários, né? Que afeta bastante o ambiente de que tem tá lá trabalhando, tá tentando. Até alguns jogadores que a gente nem sabe, mas podem estar chateados também com a situação. Bem, eu vou começar nesse bate-papo do Náutico aqui com o Haldner, porque o Haldner estava lá na coletiva e pode falar o que é que ele sentiu dessa fala do Bruno Becker. Se é uma coisa muito mais de blindar mesmo essa comissão técnica ou uma justificativa para a torcida que já está cobrando e está, inclusive, aí, temendo um Náutico indo para uma zona de rebaixamento numa Série B. Haldner.
1: Veja, primeiro eu acho que é de se valorizar o presidente vir e falar com a imprensa. Uhum. Não são todos que fazem isso. É uma fase ruim, negativa, 7 jogos sem vencer. E o presidente chegar, dar a cara a tapa, responder perguntas dos jornalistas, não é algo que acontece sempre. Então, eu valorizo bastante essa atitude do Bruno Becker. E eu acho que o tom dele foi bem sincero. O Bruno Becker, ele não está vendo uma coisa diferente do que a gente está vendo. Falou que não é mais uma oscilação, não é mais uma fase ruim. Ele próprio admite que agora já é uma crise, porque o tempo é grande.
0: É, sem dúvida.
1: Admite os problemas, admite que as mudanças precisam das saídas, que jogadores vão sair. Falou também da situação financeira. Em relação a atrasos salariais, Bruno Becker chegou a dizer que era algo que o Náutico já sabia que iria acontecer, porque para permanecer na Série B, precisa arriscar. É até curiosa essa fala. A gente rodou ela no Bola Rolando, mas agora aqui explicando com mais tempo, o discurso do presidente foi de que se o Náutico não arriscar financeiramente, e arriscar, entenda-se, ter uma folha salarial maior do que a que o clube pode pagar no começo da temporada, se o Náutico não fizer isso, na visão do presidente, tá? Isso, uhum, não sou eu que estou dizendo, foi ele que disse, o Náutico está fadado a voltar para a Série C. Então, a estratégia do presidente é: tem uma folha um pouco acima do que o clube pode pagar no começo do ano, e agora, na metade do ano, vai em busca de recursos, patrocinadores, enfim, fonte de recursos para bancar isso. É um risco que, segundo o presidente, é um risco necessário, calculado, esperado, e que já aconteceu isso em outra oportunidade, no ano passado, quando eles trouxeram Hélio e Guilherme com salário alto na Série C, uhum, e o Náutico conseguiu sanar esses problemas. Agora vem a opinião, a percepção dessa situação toda. Eu acho um erro de planejamento, e aí é uma opinião muito pessoal minha, você ter um custo e não ter o dinheiro para bancar esse custo. Você correr atrás do dinheiro para bancar esse custo com a temporada em andamento. E se não conseguir esse dinheiro? Acho que é uma manobra muito arriscada. Mas até fui eu que fiz essa pergunta a ele. Uhum. O presidente, ele foi muito honesto. Ele admite que é um risco. Ele não quis passar aquela imagem de não, tá tudo bem, tá tudo perfeito. Não, ele disse, ó, é um risco. Se eu não fizer isso, o Náutico vai voltar para a Série C e a gente tá correndo atrás do dinheiro. Então, respondendo diretamente a sua pergunta, gostei do tom, a percepção que eu tive foi boa. Só que, para todos aqueles torcedores que defendem a saída de Hélio e Guilherme, a partir do momento que o presidente mantém eles no cargo, aí o presidente vai ser xingado, vai ser criticado. Isso é normal de torcida, isso é normal de futebol. Tem muita gente que acha que Hélio e Guilherme deviam sair do clube hoje. Então, se o presidente chega e toma a decisão de manter eles no cargo, as pessoas vão chiar, vão reclamar. Mas o tom que ele passou essa informação, essa decisão de manter os dois no cargo, eu gostei, eu achei um tom sensato. Eu digo isso porque muitas vezes a gente já viu dirigentes chegarem em momentos como esses e parecerem alheios à realidade, né? A gente tá vendo uma fase ruim, o cara chega lá e diz, não, tá tudo bem, ele tem nossa confiança. Não, o Bruno Becker disse que não é momento para medidas drásticas, mas reconheceu que muita coisa tá dando errado e vai precisar resolver muito problema ainda daqui para frente.
0: É, o que pesa, pelo que eu percebi, Wallace, para a permanência do Hélio e do Guilherme, é justamente o fato de você não contar hoje com jogadores importantes. Por exemplo, você não tem o Vinícius, o Paulo Sérgio nesse impasse, né, do DM, depois voltou a jogar e se lesiona, uma lesão crônica, vem acompanhando aí a trajetória do Paulo Sérgio, mais um ano com muita dificuldade, e de repente ele contrata o Jean, mas não está pronto ainda para entrar. Aí tem o Dodô, que é o destaque do time, nessa interrogação também, se permanece ou não. Daqui a pouco eu vou saber até do Haldane como é que está a questão do Dodô, porque pelo que eu vi, o Náutico não vai abrir mão do atleta facilmente, o Dodô não teria mais interesse em permanecer, pelo menos é isso que aparenta, e é um imbróglio, é mais um imbróglio aí para se resolver nessa caminhada alvirrubra. Mas
1: se me permite, até para o Alex já comentar de vez, a situação do Dodô é a seguinte. Obrigado, meus amigos.
2: Você é um amigo.
1: A situação do Dodô é a seguinte, não tem, segundo o presidente, tá? Tô dizendo aqui o que o presidente do clube informou para a imprensa. Não existe nenhuma rusga entre Náutico e Coimbra, que é o clube de origem dele. O Náutico acertou de fato com Coimbra o que estava previsto em contrato, que era aquela opção de compra com o dinheiro sendo pago a partir de fevereiro do ano que vem, os R$800 mil. E o jogador tem contrato com o Náutico até o fim da temporada. O Náutico está sendo bem pragmático. Ele é funcionário do clube, tem contrato com o clube, ele tem que trabalhar no clube. Só que há uma insatisfação de Dodô e do empresário dele, que eles querem um aumento salarial agora, coisa que o Náutico não quer pagar. Uhum. E aí tem os seus motivos, porque isso não está previsto em contrato.
0: E o que é correto, não? E o que é que vai fazer? Essa é a pergunta agora.
1: Isso. Exatamente. A posição do Náutico, pelo que eu entendi do presidente, é a seguinte. Ele ou decide por conta própria deixar o clube, e aí vai ter que arcar com multa, com aquela coisa toda legal de romper o contrato no meio da temporada, ou ele volta a se apresentar, treinar e trabalhar. Na quinta-feira passada foi que ele nem decidiu sair e nem foi treinar. Aí não pode. Aí o Náutico fica incomodado com essa situação.
0: Aí você vê, o clube é punido. O clube é punido.
1: Sim.
0: É, porque veja, fica um ruído de comunicação, né? Aí a comunicação já fica arranhada, né? Já não dá mais pra... Ah, não vou dialogar com esses caras, o cara tá querendo aumento e tal. O técnico fica chateado, o Hélio e o Guilherme já se mostram chateados aí com a situação.
2: Vide Paulo Sérgio.
0: É, Paulo Sérgio passou por isso. Aí Dodô tem contrato, mas os caras vão boicotá-lo, deixa ele fora.
2: Sim.
0: Ele não quer jogar, deixa ele aí. Vai ficar cumprindo o contrato com o um salário alto até acabar o contrato, não se resolve a situação dele, não vai embora e tal. Eu diria que é ruim para o clube, isso é, só pune o clube aí, viu?
2: Claro, Chico, sabe por quê? Porque eu vou falar para você em questões de números. Hoje, o Náutico tem 19 gols na Série B. Desses 19 gols, 11 foram marcados por Vinícius, 6 e 5 Dodô. Vinícius está machucado, né? Vai precisar se recuperar para voltar a jogar. E o Dodô está nesse brolho todo. Ou seja, quem sai prejudicado é o clube. No caso do Dodô, porque é o segundo artilheiro da equipe.
0: Sim.
2: Né? E nós sabemos perfeitamente o quão Hélio e Guilherme são vaidosos nesse quesito. Tivemos uma experiência, não vou falar recente porque já tem alguns meses, mas o Paulo Sérgio, quando ventilou essa possibilidade daquela negociação ao Cuiabá e deu o que deu. O Hélio ficou chateado, escanteou o Paulo Sérgio. Nessa situação, que é um pouco mais, entre aspas, grave do que o Paulo Sérgio, que é o caso do Dodô, e aí? Ele tem contrato com o clube está certo, está cumprindo com o que foi acordado, e não vai utilizá-lo, vai deixá-lo de fora, vai deixá-lo escanteado, o jogador vai continuar recebendo o salário dele, porque
0: é
2: funcionário do clube. O Náutico tem que pagá-lo porque tem contrato com o atleta. E quem é prejudicado nisso? Ele ou o clube. Não tem nem para onde correr. Aí você volta ao velho questionamento. Agora,

0: deveria ter esse cara mesmo para ter, para ser o elo. Porque se você ver, vamos lá, acontece o que acontece, o Hélio e o Guilherme não vão continuar. Quem vai resolver tudo? É o Bruno? Acho que está na hora de o Hélio engolir esse orgulho de dizer que não trabalha com o executivo, que não trabalha com futebol. Eu acho que é uma boa, seria uma boa opção para o Náutico, seria uma boa alternativa, inclusive para o próprio Bruno Becker, para poupar e esse desgaste todo. E massa, a questão do presidente chegar lá, dar cara e responder. Uhum. Né? Isso que deveria acontecer, inclusive, com outros presidentes do clube aqui, né? Porque sempre é o diretor de futebol, sempre é executivo de futebol. É, eu achei massa essa postura do Bruno. Realmente foi uma postura que surpreendeu muita gente. Achei massa. E manter o Hélio e o Guilherme à frente também foi uma decisão acertada. Mas acho que nesse momento cabe sim um profissional ali. Independente do Guilherme, do Hélio, não gostar ou não, mas deveria ter um profissional ali para tentar amenizar a situação ali.
1: É, a grande questão aí que o Alex colocou, viu, Raulzinho, que é você contratar hoje um cara pro futebol. O Hélio ultimamente teve problemas, né, com executivos lá de futebol, executivos de futebol. O Paysandu, ele saiu de forma de uma comunicação também muito ruim, né, incompatibilidade de pensamento, um acusando o outro, troca de farpas. E o Hélio recentemente fez uma crítica, você lembra, numa coletiva?
2: A estatutários, né?
1: É, falou dos estatutários e falou tem muita gente aí que não resolve, tem executivo aí que não resolve muita coisa e
2: o Náutico,
1: tal.
2: O curioso é que o Náutico tem um diretor estatutário, né, que é o Ítalo.
1: É, é verdade.
0: Hélio, é verdade.
2: E o Hélio detonou o estatutário.
1: Bem, isso pesa para você também reformular o departamento, né? Você não tem como... Se o treinador não concorda em trazer um cara pro futebol, ele quer ser o cara do futebol, ele assume toda a responsabilidade. Agora, que o Náutico tá livre de um rebaixamento, tá salvo de uma situação como essa, não tá, né, Haldane?
2: É, o Náutico acabou criando um modelo de gestão de futebol muito arriscado. As mesmas pessoas que respondem pelo campo, essa, respondem essa, pelo extracampo.
1: Essa é a palavra correta aí, arriscado. E, aliás, a gente falou isso aqui no passado, né? Que eu disse, e se eles não tiverem resultados aí, o que é que vão fazer? Né? Isso veja, você fica debate. Sendo refém, né? Do o Hélio e o Guilherme sabem, que a gente tá, sabem o que a gente tá falando aqui, gente. Ninguém tá inventando aqui a roda, não tá inventando nada, não. O que a gente tá falando aqui, os caras que mandam no futebol é que contratam e comandam um time. De repente, se nada dá certo, o que é que você vai fazer?
0: Vai ser cobrar. Quem é que vai cobrá-los?
1: E você vai tirá-los? Uhum. O presidente pensou nisso, disse: eu vou fazer o quê agora? Eu vou formar um departamento de futebol durante. Há tempo para se recuperar? Mas será que esse resultado vai vir mesmo? Eu vou conseguir me recuperar? É um receio também do Bruno, né?
2: É exatamente esse o meu ponto de vista. Você criou um modelo diferente, legítimo. É um modelo que eles acreditam que vai dar certo. Ou acreditavam no começo do ano quando criaram, enfim. Só que a partir do momento que começa a dar errado, cabe ao clube agora ter pulso para manter até o fim. Porque um modelo desse não é... como se fosse trocar de treinador no meio da temporada. É desmobilizar todo um departamento de futebol.
1: Exatamente.
2: E aí, o que é que faz no meio de uma janela? Quem é que vai contratar amanhã, se o treinador foi demitido hoje? É complicado. É, você não está demitindo só o treinador. Você está demitindo o treinador, que já é difícil trocar de treinador, ir no mercado buscar um treinador novo. Vide o Sport, o quanto sofreu com isso. E tem que contratar a gente para gerir o departamento de futebol imediatamente. Então, eu acho que isso pode ter pesado também, tá? Na permanência, porque num modelo tradicional de executivo, diretor e treinador, o treinador está comandando um time que está 7 jogos sem vencer, qualquer outro clube do Brasil já teria demitido o treinador.
1: É.
2: Mas por eles serem mais do que apenas treinadores, também estarem ligados à gestão do departamento de futebol, é difícil, é duro você desmobilizar tudo. E o presidente foi muito claro com isso. O presidente disse que quem exigiu isso não foi Hélio e Guilherme, foi uma ideia dele, ele assumiu a responsabilidade. Disse que ele, como presidente, no começo do ano, tomou essa decisão de não contratar executivo, de colocar Hélio e Guilherme para gerir o departamento de futebol, e que ele tem convicção de que esse é o modelo correto e isso não é o risco. Você foi perfeito. A gente debateu antes da temporada.
1: É risco calculado. O Haldane, ele falou que saídas poderiam pintar ainda hoje. E aí?
2: Até agora nada.
1: Até agora não, né?
2: Mas se falam em alguns nomes que a gente já esperava, como Matheus Silva.
1: O Talicinho foi embora ontem, né?
2: É.
1: Tá nem sendo relacionado, né?
2: O Talicinho tava no ABC.
1: No ABC.
2: Tava emprestado.
1: É porque ele

0: Foi embora, né? Ele jogou, inclusive, no início da temporada, né?
1: Aí foi emprestado
0: para o ABC. Emprestado, exatamente.
1: Mas se fala, né? Nada confirmado ainda.
0: Aliás, antes mesmo dele ir embora, é bom lembrar, né, gente, que ele teve pouquíssima rodagem quando ele voltou da lesão, né?
1: Sim, sim,
0: aqui no Náutico. Eu fiz um jogo dele, como que ele entrou no decorrer de partida e depois ele já não era opção ali. Teve jogo que ele não foi relacionado, né?
1: Das saídas, Matheus Silva, Felipe Saraiva, Ramon Carvalho, Auremi, o próprio Paulo Sérgio pode deixar o clube.
0: É sério?
1: Existe essa possibilidade.
0: Mas machucado?
1: O Júnior, ele tá na transição já, né? Tá quase recuperado, oficialmente falando.
0: Isso pro clube é...
1: Júnior Todinho. São esses jogadores que não estão sendo utilizados. Mas isso pode dar problemas, porque para sair essa turma toda, você tem que entrar num acordo,
0: e
1: senão vira processo.
0: Pagar. É, tem que pagar. Tem muita gente para receber e, obviamente, quem subiu também com o clube, né? Quem, não, quem é remanescente lá de uma temporada, tem alguma coisa, de ainda resquícios de uma temporada passada. Bem, a gente vai estar aguardando, né? Se tiver qualquer novidade aí, o Haldinei fica à vontade para informar aqui na noite, a gente vai estar aqui no movimento. E tem o boletim do Scratch de Ouro na reta final do programa. Se houver novidade, a gente vai estar atualizando aqui na Rádio Jornal.
1: Só para dizer, antes pois que você feche o Náutico, amanhã tem coletiva com Hélio dos Anjos.
0: Ah, rapaz, tem a coletiva do Hélio ainda,
1: vai
0: né?
1: Vai ser legal.
2: Que legal, cara.
1: Vai ser legal.
2: Vai ser legal.
1: O Hélio é sempre um personagem interessante. Numa crise, ele se torna ainda mais interessante.
0: Ele vai dizer algumas coisas aí, viu? Ele vai falar algumas coisas que nós até precisamos saber, né? O que o Hélio vai dizer. E outra coisa, viu, gente? Antes de fechar aqui momentaneamente com o Náutico, fica o alerta. Resolvam imediatamente a situação do Dodô. Não se pode deixar acontecer o que ocorreu com o Paulo Sérgio. Né? O Paulo Sérgio ficou no elenco, não era utilizado, estava bem antes da lesão. Lembram disso? A Aldine e o Alex. O Náutico ficou refém de um goleador. O Paulo não era relacionado, depois foi relacionado. No banco, ficou muitas vezes no banco pro Derek, o Derek não resolvia, ele entrava, ia lá e resolvia, depois se lesionou e ficou aquela eterna insatisfação com o Paulo Sérgio no elenco, um salário alto, o Dodô pode ser a mesma coisa. Vai ficar um jogador de qualidade, preso no clube, não vai para lugar nenhum, a torcida insatisfeita com ele, que já vi grande parte da torcida insatisfeita, jogando o Dodô na Berlinda, o técnico, os técnicos chateados com ele, a diretoria também, o empresário louco para que ele saia e nada se resolve. Então isso aí para o clube, para ele, para todo mundo é horrível, né?
1: Eu sinceramente acho que nem tem clima mais.
0: É,
1: mesmo que resolva uma parte burocrática, desgastou muito.
0: É prejudicial, né? E quando o assunto vem a público, viu, Haldinei?
1: É
0: muito difícil. Bem, eu queria aproveitar aqui falando de saídas. A gente teve a notícia aqui, né, Wallace, da saída do Zé Marcos, né? Foi desligado aí do time do Sport, rescindiu o contrato com o zagueiro Zé Marcos já na noite desta terça-feira. O clima também não era bom, a gente tá falando em clima aqui, né, pro Dodô. E o clima pro Zé Marcos, né, Haldinei? Aproveitando antes que o Alex fale, o clima pro Zé Marcos não era legal, né, Haldinei? Porque a torcida vinha caçando ele nos últimos jogos.
1: Já tava falando em clima desgastado, né? Já tava desgastado.
2: Você é o cara do garoto do clima agora, nesse exato momento, Haldinei.
1: Era outro jogador que tava sendo muito criticado, desde que chegou, não conseguiu engatar uma sequência boa. E eu acho que até pro jogador, sabia, Alexandre, o Alex, todo mundo que tá nos ouvindo, é mais saudável sair, procurar um novo clube, novos ares, porque você ficar num clube nessa situação é desgastante não só pro clube, mas pro atleta. Acho que foi a decisão acertada, eu espero que o Sport tenha feito isso de maneira que não tenha prejuízo no futuro com nenhuma ação trabalhista, né, Alex?
3: Eu estava até debatendo hoje com o Edinaldo, aqui no Bola Rolando, quando ele me perguntou se algum zagueiro iria sair oficialmente. Eu disse para ele que provavelmente sim, sairia. Agora, essa saída do Zé Marcos, que chama atenção, Xander, Haldinei e amigos, é que ele era titular há 3 rodadas.
0: Até pouco tempo.
3: Ele era titular. Quer dizer, ele só não foi titular no último jogo contra o Botafogo de Ribeirão Preto, quando entrou o Abraão. Mas foi titular antes no jogo contra o Criciúma. Ele foi titular durante boa parte do jogo do esporte. Até, né, mesmo quando o Márcio Goiano era treinador rubro-negro, mantinha o Zé Marcos como titular. Inclusive, essa preferência pelo Zé Marcos e o fato de não escalar o Marcelo Aju foi motivo de vários debates aqui. E agora é surpreendente. Pra mim é surpresa.

0: tal, você acabar afastando o Zé Marcos. Sabemos que o relacionamento dele com a torcida não era tão bom, ele realmente falhou alguns jogos, mas a ponto de rescindir o contrato dele, né? Eu acho que tem até a nota do clube aqui que não explica muita coisa sobre a saída dele.
1: Uhum.
0: Só diz o seguinte: que o Sport Clube do Recife comunica a rescisão contratual com o zagueiro Zé Marcos. O atleta já se despediu do elenco e da comissão técnica, não fazendo mais parte do plantel rubro-negro. Agradecemos ao jogador pelos serviços prestados durante sua passagem pelo clube e desejamos muito sucesso nos próximos desafios de sua carreira. Só! Aí você escreve algo sobre o atleta que há duas rodadas era titular.
1: E aí eu quero aproveitar essa deixa do Wallace e fazer a pergunta aqui para vocês. Você dispensaria o Zé Marcos?
2: Desgaste, não acho um absurdo não. No momento de janela...
1: Deixaria ele ir embora?
2: Deixaria.
1: Buscar novos ares.
2: É, porque estava muito desgastada já a relação dele com a torcida, com o clube. Eu não sei até que ponto isso é saudável pro próprio clube e pro próprio jogador.
1: Ele entrava em campo e era vaiado, lembra?
2: Não é legal, né?
0: Ele foi vaiado na apresentação, na escalação do lance da bola rolar.
2: Só o nome dele, né?
1: E você, Wallace, liberaria?
0: Não, liberaria. Agora, o que precisamos ouvir? Quando você afasta um jogador que não é titular, é uma história.
1: Uhum.
0: É totalmente diferente.
1: É verdade.
0: Mas quando o cara é mantido uma sequência na titularidade, e de uma hora para outra ele rescinde o contrato?
1: É.
0: Né?
1: E aí tem que ver se é só ele também o problema, né?
0: Eu não sei se...
1: Tá entendendo?
0: Pode ter sido uma proposta que ele recebeu, não sei.
1: Não,
0: pelo conteúdo da nota, acho que não.
1: Eu falo dos resultados, vamos ver se é só ele também, né, Raul? Porque ele saiu do time e, de repente, o Sport contra o Botafogo de Ribeirão Preto, ele nem tava no time, ele nem foi relacionado. Aí toma três gols lá de uma forma, né?
2: O cara também não é culpado sozinho, né?
1: Você tá entendendo o que eu quero dizer, né?
0: Duas falhas
1: do caçam alguém lá, é o bode expiatório, é o cara caçado. Mas ele era o grande problema desse time aí, tá tomando gols?
2: Perfeito. Não é tirar o que tá todo mundo xingando que as coisas vão melhorar.
1: Tá entendendo, né? Onde eu quero chegar.
0: Mas a ideia que passam é essa. Tá bom, gente, vocês criticaram tanto, eu vou tirar o Zé Marcos. Agora tá tudo certo.
1: Tá tudo bem? Vamos lá, né? Será que vai?
0: Pra...
1: Não, eu não vejo dessa forma,
0: tem
1: não.
0: Uma coisa aí,
1: O sistema defensivo ainda falhou muito, né? Aliás, é um assunto até delicado, né, gente? Quando a gente fala aqui no Zé Lucas, né? Que é um menino, tá buscando espaço. Aliás, é um ativo do clube que pode ser negociado a qualquer momento.
0: E tá bem encaminhado
1: aí, né?
0: A saída dele.
1: E ele não andou bem. Essa é a realidade. Não dá pra gente ficar aqui também maquiando uma situação, dizendo que ele tava bem, que fez boas partidas. Ele não andou bem, né? Ele andou tomando cartões aí. A função também dele no meio-campo sobrecarrega. Ele fica ali meio que sozinho, né? Até porque o Biel não tá rendendo. Aí o Iago
0: caiu
1: Felipe,
0: muito, né?
1: O Iago Felipe, que era o titular também, foi pro banco.
0: Não tá rendendo.
1: Isso pesa, né? Ele não vai jogar só. O Zé Lucas não é o salvador da pátria, não, gente. Pelo contrário. Ele é um jovem que tá em formação. Já teve uma rodagem legal.
0: Tem muita qualidade.
1: Evidentemente, se ele tiver num time bem encaixado, ele vai jogar, ele vai acrescentar muito. Só que não vai ser o salvador da pátria nesse time do Sport aí, né? Essa é uma grande questão a ser colocada aqui em pauta. Não dá pra gente dizer que o problema também é o Zé Lucas, mas esbarra no sistema defensivo, que também o meio-campo tem uma, eu diria, indicação direta de falhas também nessa sequência.
0: Tem suas limitações, né? Tem suas limitações, isso é evidente. E qualquer peça que entre ali, tanto que você vê que hoje nós falávamos de titularidade, mas hoje nós temos o quê? Por exemplo, você não pode mais dizer, hoje tem uma rotatividade.
1: É.
0: Entra o Fábio Matheus, entra o Pedro Martins, entra o Iago Felipe, quer dizer, estão tentando acertar, só que a qualidade técnica não consegue casar, né? Por exemplo, com o Zé Lucas.
1: É
0: por isso que você fala em sobrecarga, porque ele fica sobrecarregado conta disso.
1: E aí vem função, vem tudo, né? Se você tem jogadores ali para compor o meio campo, para fazer uma função que não pode sobrecarregar o Zé Lucas, evidentemente que ele vai render mais em outro time, num time mais encaixado. O Sport sofre com dificuldades ainda de encaixe.
0: Você falou de que ele não é o único culpado, nós falamos de Zé Marcos,
1: uhum.
0: E nós estávamos naquele jogo do Sport contra o Botafogo,
1: sim.
0: E o quão foi hostilizado o Gilmar Dalpozo.
1: É.
0: Talvez é o único, nesse momento, que não tem culpa de nada.
1: Não,
0: ele estava tentando organizar a casa.
1: Eu registrei o momento, Alex, porque eu acho um exagero você sobrecarregar o Gilmar Dalpozo aí. Você tinha antes o Roger, que até se achou injustiçado, né? Vem a entrevista dele com o João, ainda lá nos Estados Unidos. Ouvi bem atentamente, ele disse que foi injustiçado, não foi protegido, né? Não foi blindado pela diretoria. Aí assume Márcio Goiano, não foram resultados ruins, o problema ainda era a questão da cara desse time que não

0: não tinha, né?
1: A herança, né?
0: Ele
1: herdou aí.
0: Ele administrou uma situação, mas os números não são ruins. Eu peguei o aproveitamento dele aqui. Não é para ser um técnico, né, demitido. Ele não tinha 7 jogos sem vencer, como passa a situação que a gente comentou há pouco tempo aqui de Hélio e de Guilherme, né?
1: O Roger foi demitido por uma derrota só.
0: Foi, uma derrota. Tem isso, né? Exatamente, E aí vem o Gilmar Dalpoz, 2 jogos. Não, para, gente. É exagero. Não,
2: muito pouco, né?
0: É você não gostar mesmo do cara, né?
1: E ele vai mexer muito nesse time, viu? Vai mexer bastante.
0: E tem que mexer.
1: No jogo do sábado já vamos sentir.
0: Bem, deixa eu ir pro intervalo e a gente volta aqui para fechar o Movimento Esportivo Debate.
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0: Oito da noite, 1 minuto em Pernambuco.
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0: Vamos fechar aqui o nosso Movimento Esportivo Debate desta terça-feira. Raldinei, você fica antenado aí, qualquer novidade você traz mais tarde aí na programação, combinado?
2: Claro, estaremos aqui atentos a tudo que pode acontecer nessa noite e amanhã de manhã no Náutico para trazer para vocês. Um abraço, Alexandre, Wallace e a todos.
0: Valeu. Wallace, você também, né? Se teve o Zé Marcos aí, alguma novidade ainda pode surgir, porque nessa janela de contratações, de idas e vindas, né, como a gente falou aqui, chegadas e saídas, tudo pode acontecer também no esporte, né?
1: Poético Alexandre Costa. Depois dessa chamada de Google, vou ficar ligado o tempo todo. Como fica diria, tranquilo aí.
2: Como diria Boris, tudo pode acontecer, tudo? Inclusive nada.
0: Ah, legal.
1: Não é nada.
0: Não é nada. Valeu.
1: Valeu, Xande. Valeu, Raul.
0: Eu volto aqui às 9 horas da noite. Hoje estarei no Movimento Cultural. Até a meia-noite aqui na programação da Rádio Jornal com música, entrevistas, matérias, entretenimento. E você se liga aqui na sua Rádio Jornal. Vem aí a voz do Brasil. A gente se encontra mais tarde aqui no Jornal. Até já.
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0: país no dia de hoje.
1: Olá, boa noite.
0: Boa noite para você que nos acompanha em todo o país.
1: Terça-feira, 14 de julho de 2026.
0: E vamos aos destaques da Voz do Brasil.
1: Meio ambiente e clima. Painel eletrônico monitora efeitos do El Niño no país.
0: Plataforma informa onde haverá excesso de chuvas, estiagem ou ondas de calor.
1: Hoje vamos falar sobre o fenômeno e como poderá afetar o Brasil. Luana Karen.
2: Entradas para o Brasil estão excesso de chuvas na região sul e a estiagem nas regiões norte e nordeste.
0: Energia e combustíveis.
1: Conselho Nacional de Política Energética aprova aumento no percentual de etanol anidro na gasolina para 32%.
0: E aplicativo oferece ao consumidor informações sobre postos de combustíveis e canal para denúncias. Gabriela Noronha.
3: O aplicativo é gratuito e funciona como um mapa interativo no celular, ajudando o consumidor a descobrir quais postos são de confiança e quais devem ser evitados.
1: Proteção das crianças e adolescentes no ambiente digital.
0: Como o ECA Digital avança no combate à violação de direitos é o tema de entrevista com Fábio Meirelles, do Ministério dos Direitos Humanos e Cidadania.
4: Então, o ECA Digital é um grande avanço, traz esse princípio do ECA, né, da proteção integral, da prioridade absoluta para o ambiente digital, e ele hoje já é uma referência no Brasil e no mundo.
1: Hoje, na apresentação da Voz do Brasil, Luciana Vasconcelos e Luciano Seixas.
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1: O percentual de etanol na gasolina será elevado de 30% para 32%.
0: A medida aprovada hoje pelo Conselho Nacional de Política Energética tem previsão para valer a partir de 1º de agosto.
1: E terá vigência de 180 dias, com possibilidade de prorrogação por igual período.
0: O ministro de Minas e Energia, Alexandre Silveira, afirmou que a mudança é segura e que tem respaldo técnico.
5: Nós estamos completamente seguros de avançar até o E32, Instituto Mauá, nos deu o laudo de que nós estamos habilitados a fazer o aumento. E a transitoriedade é apenas uma maneira de nos precavermos a poder, dentro de 180 dias, nós vermos o que está acontecendo. A cada oscilação, nós sentamos e protegemos o consumidor e protegemos a economia nacional.
1: Ainda de acordo com o ministro Alexandre Silveira, a medida vai contribuir para a autossuficiência do país em meio ao contexto da guerra no Oriente Médio.
0: Na hora de abastecer o carro, quanto mais informações o consumidor tiver, melhor.
1: Por meio de um aplicativo, o motorista confere se o posto onde ele vai é um estabelecimento confiável.
0: E caso perceba alguma irregularidade, também é possível fazer uma denúncia diretamente à Agência Nacional do Petróleo, Gás Natural e Biocombustíveis.
3: O aplicativo ANP com você postos é gratuito e funciona como um mapa interativo no celular, ajudando o consumidor a descobrir quais postos são de confiança e quais devem ser evitados. O funcionamento é bem prático. Ao abrir o aplicativo, o usuário vê os estabelecimentos da região sinalizados por cores, como em um semáforo. Os postos recebem notas de 0 a 5 com base nas fiscalizações que a Agência Nacional do Petróleo, Gás Natural e Biocombustíveis fez nos últimos 5 anos, sendo que a cor verde sinaliza os mais seguros e quem tem nota máxima. Já os marcados em vermelho acendem o sinal de alerta. Receberam nota zero por causa de irregularidades recentes. Outras informações dos estabelecimentos, como endereço, CNPJ, quantas fiscalizações já receberam, resultado das vistorias e qualidade das amostras analisadas, também podem ser consultadas na ferramenta. É possível ainda fazer denúncias pelo aplicativo, como explica o superintendente de fiscalização do abastecimento da ANP, Júlio Nishida.
6: Cria um importante canal de denúncias do consumidor com a ANP, inclusive aquelas relacionadas a práticas de preços abusivos. De forma bem simples, fácil e intuitiva, o consumidor consegue fazer a sua denúncia no simples clicar de botões.
3: A plataforma pode ser acessada no endereço anpcomvocepostos.anp.gov.br e depois baixada no aparelho de telefone celular. Reportagem Gabriela Noronha.
1: A produção brasileira de grãos no período 2025-2026 está estimada em 360 milhões de toneladas.
0: Segundo o levantamento divulgado hoje pela Conab, a Companhia Nacional de Abastecimento, se confirmado, o volume será 2,2% superior ao registrado na temporada passada.
7: Segundo a Conab, serão 360 milhões e 100 mil toneladas a serem colhidas, o que representa 2,2% a mais do que a safra anterior. O grande destaque deve ser a soja. O gerente de acompanhamento de safras da Conab, Fabiano Vasconcelos, explica o resultado.
8: Então, a estimativa para a safra 2025-26 é de 48,6 milhões de hectares cultivados com soja e uma produção aí é chegando a quase 180,6 milhões de toneladas.
7: Além da soja, o algodão tem produção prevista em 4 milhões e 60 mil toneladas de pluma, com 8% da área já colhida. Isso resulta em um ganho na produtividade de 2,8% em relação à safra 2024-2025. Já a colheita das três safras do milho no ciclo atual está estimada em mais de 141 milhões e 700 mil toneladas, volume 0,4% superior ao ciclo passado. A estimativa é de crescimento favorecido pelas condições climáticas, como explica Fabiano Vasconcelos, gerente de acompanhamento de safras da Conab.
8: Em relação ao milho, uma estimativa de aumento de 9,8% na área plantada, uma estimativa de produtividades melhores do que na última temporada, favorecidas aí pelo clima, uma produção de 29,6 milhões de toneladas, um aumento aí de 18,7% em relação à última safra.
7: E a Conab também estabeleceu novos preços de referência para os principais produtos agrícolas de verão. Os principais reajustes foram no preço da soja, do arroz em casca, do feijão e do milho. Os preços passam a vigorar nos períodos entre o segundo semestre de 2026 e o primeiro semestre de 2028. Reportagem Edinaldo Júnior.
1: Ainda sobre a produção agrícola, o IBGE estima que a safra brasileira em 2026 pode chegar a 347 milhões e 400 mil toneladas.
0: Isso representa uma projeção de 1 milhão e 300 mil toneladas a mais do que a colheita anterior.
1: O IBGE calcula um ano de produção e a Conab faz estimativa de outubro a setembro.
0: Agricultores podem ter acesso a recursos para o Plano Safra.
1: Os recursos poderão ser acessados entre 16 de julho deste ano e 30 de junho do ano que vem.
0: O BNDES, Banco Nacional de Desenvolvimento Econômico e Social, vai disponibilizar 70...
9: Serão 40 bilhões e 500 milhões de reais disponíveis por meio dos programas agropecuários do governo federal. Desse total, 21 bilhões e meio são para médios e grandes produtores da agricultura empresarial e quase 19 bilhões de reais para pequenos produtores da agricultura familiar. Também vão estar milhões e 500 milhões de reais em recursos próprios do banco por meio da linha BNDES Crédito Rural. O chefe do Departamento de Crédito Digital, Agropecuária e Normas do BNDES, Caio Barbosa, explica que o crédito disponibilizado pelo banco atende necessidades de quem produz no campo.
10: A gente opera basicamente 11 programas, que são programas que atingem todas as necessidades de investimento e de custeio do produtor rural e todos os tipos de produtores rurais. Tem uma linha para custeio, uma linha para investimento, para aquisição de máquinas.
9: Para saber mais sobre as linhas e programas do BNDES para o agro, acesse bnds.gov.br/agro. Reportagem André de Barros Lima.
1: O fenômeno climático conhecido como El Niño, já confirmado no país, pode trazer diferentes impactos para a população.
0: A previsão é de excesso de chuvas no sul, por um lado, e estiagem no norte e nordeste, por outro.
1: Um monitoramento mensal está sendo feito por diferentes órgãos para trazer agilidade às respostas e ajudar na prevenção de desastres.
0: Nessa reportagem de Luana Karen, trazemos dicas para os produtores rurais e cidadãos em geral sobre como lidar com os impactos desses eventos climáticos.
11: Autoridades responsáveis pelo monitoramento do clima, dos recursos hídricos e dos riscos de desastres naturais começaram a acompanhar a evolução do fenômeno do El Niño este ano no Brasil. Um painel vai ser publicado mensalmente e servirá de referência para que estados, municípios, produtores rurais e defesa civil não sejam pegos de surpresa com excesso de chuvas, estiagem ou ondas de calor. Gilvan Sampaio, pesquisador do Instituto Nacional de Pesquisas Espaciais, INPE, explica que os efeitos devem ser sentidos até meados de 2027.
12: Os principais impactos do El Niño devem ficar concentrados com o aumento do volume de chuvas no sul do Brasil. Além disso, nesse segundo semestre de 2026,

0: O El Niño deve provocar temperaturas acima da média em praticamente todo o Brasil. Portanto, o potencial para a ocorrência de queimas na Amazônia, secas no Nordeste, isso somente em 2027.
1: O El Niño é caracterizado pelo aumento anormal da temperatura do Oceano Pacífico ao longo da linha do Equador. Para que o fenômeno seja confirmado, esse aumento deve ser observado por 3 meses consecutivos, o que aconteceu entre abril e junho deste ano. Para quem utiliza a terra para produzir, a orientação de Gilberto Cunha, pesquisador da Embrapa Trigo, é conhecer bem a terra onde vive.
2: Adotar boas práticas de manejo, a diversificação das épocas de semeadura, fazer as intervenções de proteção de plantas, colher no momento certo, não procrastinar aí quando as lavouras estão prontas para colher.
1: Ao longo dos próximos meses, eventos associados ao El Niño podem impactar a rotina da população. Nas regiões onde estão previstas chuvas além do normal, os riscos são de alagamentos e deslizamentos de encostas, por exemplo. Já onde pode haver escassez de chuva, há risco de incêndios e problemas no abastecimento de água. Ondas de calor também podem trazer dificuldades para populações vulneráveis. Em todos os casos, o conselho de Tiago Molina, coordenador de monitoramento e alerta da Defesa Civil Nacional, é ficar atento às fontes oficiais de informação.
3: Sempre que tiver uma situação de risco prevista, a Defesa Civil vai se utilizar de todos os mecanismos que existem para fazer com que essa informação chegue às pessoas, né, por meio do Defesa Civil Alerta, por meio das mensagens SMS. Além disso, é muito importante conhecer o local onde você mora, procurar saber quais são os planos de contingência, quais são as rotas de fuga, os locais seguros.
1: O boletim Painel El Niño, uma iniciativa conjunta de diferentes órgãos do governo federal, é público e está disponível em diversos portais na internet. Por exemplo, no endereço portal.inmet.gov.br. Reportagem Luana Karen.
4: Esta semana, o Estatuto da Criança e do Adolescente completa 36 anos.
5: E a evolução da Garantia dos Direitos da Infância permitiu a aprovação do ECA Digital, que entrou em vigor em março desse ano.
4: Ele prevê que as crianças e adolescentes devem ser protegidos e ter direitos garantidos também no ambiente virtual.
5: Nós seguimos hoje com a segunda parte da nossa entrevista com o diretor de proteção da criança e do adolescente do Ministério dos Direitos Humanos e Cidadania, Fábio Meirelles, sobre as inovações trazidas pelo ECA Digital e a integração com o Estatuto da Criança e do Adolescente de 1990. Acompanhe.
6: Diretor Fábio Meirelles, é um prazer seguir com a nossa conversa aqui sobre Estatuto da Criança e do Adolescente. E aí a gente passa a falar agora sobre o ECA Digital, né? Que é a lei que protege os direitos da infância no ambiente virtual e ganhou esse nome, ECA Digital, como uma referência justamente ao Estatuto da Criança e do Adolescente de 1990. A gente pode dizer que ela incorpora o mesmo espírito, diretor, de que toda a sociedade é responsável pelo cuidado com as crianças, só que agora na internet?
7: Exatamente. E até por isso que a gente manteve o nome ECA, né? E chamou de ECA Digital. A gente percebeu que as crianças e adolescentes brasileiros viviam conectados, estavam em plataformas digitais, em redes sociais desde muito cedo, expostas, né, diariamente à publicidade, conteúdos algorítmicos, inteligência artificial. A gente viu que isso representava um risco muito grande, o ambiente digital para crianças e adolescentes, e a gente batalhou e conquistou o ECA Digital com o governo federal, com o CONANDA, movimentos sociais, organizações da sociedade civil, e em diálogo com o Congresso para que essa lei saísse do papel e virasse realidade.
5: E o senhor destacaria como principais ganhos do ECA Digital, que tipo de ações, que tipo de situações?
7: Veja, o ECA Digital, ele reafirma uma posição inegociável do Brasil. A gente não aceita modelos de negócio construídos sobre a exploração da vulnerabilidade de crianças e adolescentes. Então, vou dar alguns exemplos do que o ECA Digital estabelece, né? Ele estabelece limite para a prática do que a gente chama de design digital ou design manipulativo, que vão induzir crianças e adolescentes ao uso excessivo de telas. Isso é uma das dimensões do ECA Digital. Ele também prevê que os serviços e produtos digitais, eles devem adotar padrões elevados.

0: dados de proteção de dados, privacidade e segurança para crianças e adolescentes. O ECA Digital também prevê sanções para as plataformas que descumprirem essas obrigações. Então, o ECA Digital é um grande avanço, ele traz esse princípio do ECA, né, da proteção integral, da prioridade absoluta para o ambiente digital, e ele hoje já é uma referência no Brasil e no mundo.
1: E assim como aconteceu no Estatuto da Criança e do Adolescente de 1990, o ECA Digital também deve mudar essa forma da sociedade perceber os direitos das crianças na internet? Por exemplo, a parte da responsabilidade de todos os adultos sobre as crianças que estão ali no ambiente virtual?
0: Perfeito. É exatamente esse o princípio. Assim, a gente conseguiu com o ECA Digital traduzir rapidamente uma demanda social, porque não pode ser só uma atribuição das próprias crianças e adolescentes ou dos seus familiares, dos pais, mães e responsáveis, a proteção delas no ambiente digital. Então, se elas estão em situação de vulnerabilidade, é uma responsabilidade coletiva. Então, a gente conseguiu com o ECA Digital trazer essa demanda social, normatizar e juridicamente convergir com a iniciativa privada para um instrumento, que hoje é o ECA Digital, que precisa chegar na ponta. Então, hoje, nosso grande desafio é, para além do ECA Digital, é levar o ECA Digital para a escola, para o Conselho Tutelar, para o CRAS, para o CREAS, para o Ministério Público utilizar o ECA Digital. Então, cuidar das crianças e adolescentes nunca foi uma tarefa de uma pessoa só, não vai ser agora. Então, o ECA Digital traz esse princípio da responsabilidade coletiva.
2: Quer dizer que o ECA Digital também é importante para os pais e responsáveis que agora deixam de estar sozinhos nessa proteção das crianças e dos adolescentes, né? E passam a ter apoio das plataformas, não é isso?
0: Exatamente. Canais de denúncia, a própria Autoridade Nacional de Proteção de Dados. Então, com o ECA Digital e depois com a lei de regulamentação, depois com a política, a gente, após o ECA Digital, a gente também anunciou a Política Nacional de Promoção e Proteção dos Direitos da Criança e do Adolescente no Ambiente Digital, que é uma política estruturada para fortalecer a coordenação entre os diferentes níveis de governo, incentivar a pesquisa, inovação tecnológica, promover desenvolvimento de produtos e serviços digitais mais seguros, ampliar os canais de denúncia, fortalecer a capacitação dos profissionais do sistema de garantia às famílias no exercício da supervisão parental. Então, acho que a gente precisa olhar para o ECA Digital e para a nossa política nacional com essa perspectiva de uma construir objetivos concretos e de dividir a responsabilidade sobre a proteção de crianças e adolescentes no ambiente digital com todos os atores que precisam estar, né, totalmente comprometidos com essa implementação.
1: Agora, onde os adultos podem encontrar, diretor, mais informações sobre o ECA Digital para entenderem melhor essa legislação e também orientações sobre o que deve ser proibido, o que deve ser permitido para as crianças na internet?
0: Claro, olha, hoje nos sites, né, do Ministério dos Direitos Humanos e da Cidadania, da SECOM, do Ministério da Justiça, você encontra o ECA Digital. A gente produziu um material muito interessante, recente, que é um guia no formato de perguntas e respostas para conselheiros tutelares sobre o ECA Digital, que é um material educativo e prático que está no site do Ministério dos Direitos Humanos e da Cidadania. A gente produziu uma caixa de ferramentas chamada Faça Bonito na Rede, que é um material, um conjunto de instrumentos práticos também, que tem guia de recomendações técnicas, coletânea de normas jurídicas, tem proposta de fluxo, tem material didático sobre o que fazer, tem cartilha, tem até jogo de tabuleiro, conexão segura. Então, a gente tem curso, a gente tem um curso Proteção de Crianças e Adolescentes no Ambiente Digital, um curso online na Escola Nas Filhas, a gente tem cursos, a gente tem jogo de tabuleiro, a gente tem fluxo, então a gente tem glossário, a gente tem bastante material disponível. Perguntas e respostas para que as pessoas conheçam o ECA Digital e conheçam as ferramentas de proteção de crianças e adolescentes no ambiente digital no site do Ministério dos Direitos Humanos, novamente, no site do Ministério da Justiça e Segurança Pública, no site da Secretaria de Comunicação Social, enfim, institutos, fundações, organizações da sociedade civil. Muita gente tem produzido material sobre essa responsabilidade compartilhada e a promoção do bem-estar de crianças e adolescentes no ambiente digital.
2: Muito bem, nós conversamos com Fábio Meirelles, diretor de proteção da criança e do adolescente do Ministério dos Direitos Humanos.

0: e da cidadania. Muito obrigado por sua entrevista aqui à Voz do Brasil.
1: Obrigada a vocês, sempre à disposição.
2: E estão abertas até amanhã, dia 15 de julho, as inscrições de bolsas para médicos especialistas.
0: São 1.136 vagas distribuídas em 26 cursos de aprimoramento em 309 municípios do país.
2: Quase metade das vagas são voltadas para o interior. Entre as especialidades previstas estão anestesiologista, oncologia, cardiologia e cirurgia minimamente invasiva.
0: Gestão do Trabalho e da Educação do Ministério da Saúde detalha o edital.
3: Possibilidade para quem já é especialista com registro de qualificação, participa do programa desenvolvendo suas atividades práticas em um serviço do Sistema Único de Saúde, de referência no interior, um ambulatório especializado, um hospital. E, ao mesmo tempo, tem aonde um especialista com ainda mais experiência vai poder apoiar o desenvolvimento das atividades numa carga horária de 20 horas semanais, recebendo uma bolsa que vai depender da localização, se é uma região mais vulnerável, podendo chegar até R$20.000.
2: O edital está disponível em gov.br/saúde.
0: Atenção, estudantes de graduação de instituições privadas.
2: Começaram hoje as inscrições para o processo seletivo do Fundo de Financiamento Estudantil, o FIES.
0: Serão mais de 75 mil vagas destinadas no segundo semestre.
4: Ao todo, serão oferecidas 75.500 vagas para o segundo semestre. No ano, serão 112 mil no total. O FIES concede financiamento a estudantes matriculados em cursos superiores de instituições privadas. Para participar do FIES, o candidato precisa ter feito o Exame Nacional do Ensino Médio a partir de 2010. Precisa ter alcançado média igual ou superior a 450 pontos nas 5 provas e não ter zerado a redação. Precisa ter, em 2026, renda bruta familiar mensal de até 3 salários mínimos, o equivalente a R$ 4.863. O processo seletivo do FIES reserva 50% das vagas para estudantes com renda familiar por pessoa de até meio salário mínimo inscritos de forma ativa no Cadastro Único. Os pré-selecionados nessa modalidade vão poder solicitar financiamento integral, cobrindo todos os encargos educacionais e ficam dispensados de comprovar a renda diretamente na instituição de ensino. O FIES tem chamada única e lista de espera. O resultado da pré-seleção na chamada única será divulgado no dia 30 de julho. As inscrições vão até sexta-feira, 17 de julho, pelo Portal Único de Acesso ao Ensino Superior. O candidato precisa ter conta gov.br e preencher os requisitos para participar do programa. O resultado sai no dia 30 de julho. Mais informações em acessounico.mec.gov.br/FIES ou ligue para 0800-616161. Thaisa Vitória para a Voz do Brasil.
2: O Ministério da Educação disponibilizou uma série de vídeos com orientações sobre o uso do Cadastro da Educação de Jovens e Adultos, uma plataforma oficial de cadastro.
0: O material ensina passo a passo como realizar a inscrição e é destinado tanto aos estudantes quanto aos profissionais que atuam no sistema.
2: As inscrições no cadastro permanecem abertas durante todo o ano.
0: No entanto, os prazos para ingresso no segundo semestre deste ano variam de acordo com o calendário de cada estado e município.
2: Os conteúdos estão disponíveis no portal do MEC e no canal da pasta do Ministério da Educação no YouTube.
0: Essas foram as notícias do governo federal.
2: Uma realização da Secretaria de Comunicação Social da Presidência da República.
0: Com produção da empresa Brasil de Comunicação.
2: Fique agora com as notícias do Poder Judiciário e do Congresso Nacional. Uma boa noite.
0: Boa noite para você e até amanhã.
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6: Você vai ouvir a lança rede nacional de magistrados para combater o

0: Avanço do crime organizado no país.
1: Instituições podem enviar propostas sobre modernização do sistema de justiça até 15 de agosto.
0: STJ mantém prisão preventiva de homem acusado de atuar como falso médico.
1: Boa noite, eu sou Marcela Luiz.
0: E eu sou Walter Lima.
1: O presidente do Supremo Tribunal Federal e do Conselho Nacional de Justiça, ministro Edson Fachin, lançou nesta terça-feira a Rede Nacional de Magistrados para combater o avanço do crime organizado no país.
0: Segundo Fachin, a resposta estatal à criminalidade em rede exige, necessariamente, uma justiça também articulada em rede. Marcelo Della Libera.
2: O ministro Edson Fachin observou que o mercado de apostas eletrônicas clandestinas vem sendo utilizado como instrumento de organizações criminosas.
3: A formação de estruturas empresariais aparentemente ilícitas, a integração com outras atividades ilícitas, como tráfico, contrabando e corrupção, além de apresentarem forte dimensão transnacional.
2: Criada por portaria do CNJ, a Rede Nacional prevê o compartilhamento de informações para enfrentar organizações criminosas, cada vez mais sofisticadas.
1: Supremo está com o edital aberto para receber propostas sobre a modernização do sistema de justiça.
0: Podem participar instituições públicas, privadas e da sociedade civil até 15 de agosto. Pablo Lemos.
4: As propostas vão ser analisadas pelo Grupo de Estudos para a Modernização do Sistema de Justiça, instituído pelo presidente do STF, ministro Edson Fachin. O diretor do Centro de Estudos Constitucionais do Supremo, Fernando Facuri Scaff, que preside o grupo, explica que modernizar significa atualizar o sistema de justiça.
5: É fazer ajustes dentro de um sistema que funciona, que está rodando bem, para falar uma linguagem mais clara, e que você tem, dentro disto, a expectativa de uma sociedade brasileira como um todo por mais justiça e por mais segurança jurídica.
4: Para o relator do grupo Neide Barros Belo Filho, modernizar é uma exigência do tempo.
6: É necessário modificar, porque é necessário acompanhar o tempo, acompanhar as mudanças da sociedade.
4: Serão aceitas apenas manifestações institucionais sobre a modernização do sistema de justiça sem caráter pessoal, que deverão ser apresentadas por meio de formulário eletrônico.
1: Mantida a prisão preventiva de empresário acusado de atuar como falso médico em unidade básica de saúde de Cananéia, São Paulo.
0: A decisão é do vice-presidente do STJ, ministro Luiz Felipe Salomão, no exercício da presidência. Fátima Uchoa.
7: O empresário está preso desde janeiro. Segundo o Ministério Público, ele realizava exames de ultrassom, emitia laudos e atendia pacientes usando o registro profissional de médico de um sócio falecido. A fraude foi descoberta após ele afirmar durante exame que tinha identificado a vesícula de uma paciente que já havia retirado o órgão. Depois de o Tribunal de Justiça de São Paulo negar o primeiro habeas corpus, a defesa fez novo pedido de relaxamento da prisão ao STJ, mas o ministro Salomão não verificou ilegalidade manifesta nem urgência que justificassem a concessão da liminar. O ministro ainda apontou que o pedido de liberdade deverá ser examinado com mais profundidade no julgamento definitivo do habeas corpus, a cargo da sexta turma do STJ.
1: TST promove congresso para debater o uso de pesquisas no aprimoramento da Justiça do Trabalho.
0: O evento vai ser realizado na sede do Tribunal, em Brasília. Marla Lacerda.
8: O 4º Congresso Nacional de Pesquisa Judiciária, Estatística e Ciência de Dados da Justiça do Trabalho vai ser realizado entre os dias 25 e 27 de agosto. Com o tema Trabalho, Transformações Econômicas e Justiça, o evento é para incentivar a produção de conhecimento e a integração da rede de pesquisas judiciárias da Justiça do Trabalho. Magistrados, servidores, estudantes e profissionais que atuam na área e querem participar. As inscrições já podem ser feitas no portal do tst.br.
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1: Uma boa noite.
0: E até.

0: amanhã.
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3: Eu sou Paula Groba.
4: E eu sou Humberto Pinheiro.
3: E estes são os destaques de hoje do Jornal do Senado, que começa agora.
4: Aprovada a aposentadoria especial para agentes de saúde e de combate às endemias.
3: MP do frete, Senado retira valor fixo, mas mantém piso mínimo do frete para caminhoneiros.
4: Pacientes em internação domiciliar podem ter desconto na conta de luz.
3: Boa noite.
4: Boa noite.
3: Em acordo com o governo, o Senado aprovou a medida provisória que atualiza as regras do piso mínimo do frete rodoviário. Nesta semana, mantém a obrigatoriedade de um valor mínimo para o frete, como já prevê a legislação, mas retira do texto a definição de um piso nacional para a remuneração dos caminhoneiros.
4: Durante a análise na Comissão Mista e na Câmara dos Deputados, havia sido incluído um piso de R$5.000 mensais para os motoristas de longas distâncias. A medida provisória também endurece as punições para empresas que descumprirem o piso do frete, calculado pela Agência Nacional de Transportes Terrestres. Repórter Pedro Pincer.
5: O Senado aprovou o projeto de lei de conversão da ANEEL, o cadastramento das operações de transporte rodoviário de cargas e reforça os mecanismos de fiscalização do piso mínimo do frete. Entre os tópicos está a determinação de um piso para o frete, mas sem definição do valor. A principal questão se dava em torno do perdão às multas aplicadas aos caminhoneiros que estiveram presentes nas manifestações de dezembro de 2022. Para o relator revisor, senador Stevenson Valentim, do Podemos do Rio Grande do Norte, a medida faz justiça e traz tranquilidade para a categoria.
6: Entendo que esse viés da multa já atingiu a sua pedagogia e permanecer com essa injustiça é passar uma ideia de vingança e que não contribui nada para a sociedade.
5: A líder do governo, senadora Tereza Leitão, do PT de Pernambuco, celebrou a relevância do assunto.
7: Se ela não fosse importante, ela ia caducar. Nós não permitimos a caducidade justamente pela importância que ela tem para a economia, para relações trabalhistas, para a autonomia de autônomos.
5: As novas regras terão um período de transição. Empresas e transportadores terão prazo mínimo de 60 dias para a adaptação às novas obrigações. O texto segue agora para a sanção presidencial.
3: E o roubo de combustíveis deixou de ser apenas um crime patrimonial e passou a ser uma importante fonte de renda para facções criminosas.
4: Para combater esse mercado ilegal, a Comissão de Segurança Pública aprovou um projeto que endurece as penas e cria crimes específicos para o furto e o roubo de petróleo, combustíveis e derivados. Repórter Bruno Lourenço.
8: O projeto de lei fixa a pena nesses casos de reclusão de 4 a 10 anos, mais multa, e aumenta a punição em um terço se o crime for cometido com destruição de barreiras, atuação conjunta de duas ou mais pessoas, abuso de confiança de funcionários das empresas. O relator designado, o senador Sérgio Moro, do PL do Paraná, defendeu a punição mais rigorosa.
9: Para proteger não só o mercado de combustíveis, mas especialmente o consumidor desses combustíveis, dessas quadrilhas, dessas gangues que se locupletam, não só furtando combustíveis e seus equipamentos, mas colocando em risco os indivíduos para os quais depois esse combustível fraudulento, muitas vezes, é revendido.
8: O projeto também altera a legislação de crimes contra a ordem econômica para punir quem armazena, transporta ou comercializa o combustível sabendo que é produto de crime. O texto estabelece ainda que as penas sobem em 2/3 se a ação resultar em desabastecimento, interrupção das atividades industriais, incêndio, dano ambiental, ferimento grave ou morte. A proposta seguiu para a Comissão de Constituição e Justiça.
3: O sedentarismo ou a inatividade física gera um custo anual estimado em cerca de R$300 milhões ao Sistema Único de Saúde. Esse valor equivale a aproximadamente 17,4% de todos os gastos do sistema com hospitalizações por essas condições.
4: No Senado, a importância da medicina esportiva na saúde dos brasileiros foi tema de audiência pública.

0: Pública na Comissão de Esporte. Os detalhes com Patrícia Oliveira.
1: A medicina esportiva, especializada no acompanhamento dos exercícios físicos na prevenção de lesões, reabilitação e melhoria do desempenho dos atletas, também contribui para a saúde pública. Como destacou a senadora Leila Barros, do PDT do Distrito Federal, em audiência pública na Comissão de Esporte.
2: Ela beneficia milhões de brasileiros que encontram no esporte um instrumento de prevenção de doenças, de qualidade de vida e do envelhecimento saudável.
1: José Cavazói, da Federação Internacional de Medicina Esportiva, apontou a importância do exercício físico na redução mundial de casos de morte.
3: Que além de fazer as pessoas se sentirem bem, ele é capaz de reduzir infarto, reduzir AVC, reduzir morte. 5,3 milhões de mortes todos os anos que são atribuíveis ao sedentarismo.
1: O médico Fernando Torres destacou o papel social do exercício físico também no combate aos custos com sedentarismo no Brasil. De cerca de R$ 300 milhões por ano no SUS, em internações e tratamentos de doenças crônicas.
4: Exercício é remédio, porque ele realmente previne e trata doenças, está altamente ligado à redução de gastos públicos e privados.
1: Os debatedores defenderam a criação de políticas públicas para ampliar a prática de atividades físicas no Brasil.
5: E famílias com pacientes em internação domiciliar que dependem de aparelhos elétricos poderão ter mais acesso ao desconto na conta de luz. Projeto que amplia de 3 para 4 salários mínimos o limite de renda para concessão da tarifa social de energia elétrica nesses casos.
0: Que utilizam equipamentos como ventiladores pulmonares, bombas de infusão e aspiradores de secreção. A proposta, que busca reduzir os custos do tratamento feito em casa, segue agora para análise na Comissão de Assuntos Sociais.
5: E seguiu para a votação no plenário, em regime de urgência, o projeto que cria o Estatuto da Vítima. A proposta reúne em uma única lei os direitos e garantias de vítimas de crimes, contravenções, calamidades públicas, desastres e epidemias. Hoje, essas proteções estão espalhadas por diferentes normas.
0: O texto foi aprovado pela Comissão de Segurança Pública com parecer favorável do senador Wilder Moraes, do PL de Goiás. Segundo o relator, o sistema de justiça brasileiro historicamente concentrou a atenção na relação entre o Estado e o autor do crime, deixando a vítima em segundo plano. Para ele, o Estatuto corrige essa distorção ao fortalecer a proteção e o acolhimento das vítimas, o que também pode contribuir para o enfrentamento da criminalidade.
6: Contribui para estabelecer a confiança da população nas instituições de repercussão. Estimulam as notícias dos crimes e favorece a cooperação da vítima ao longo da apuração.
5: Profissionais que atuam na prevenção de doenças e no atendimento direto às famílias poderão passar a contar com uma aposentadoria diferenciada. O Senado aprovou em 2 turnos a proposta que garante esse direito aos agentes comunitários de saúde e aos agentes de combate às endemias, além de regulamentar o vínculo funcional da categoria.
0: A proposta aprovada prevê regras de transição e estende ainda a medida aos agentes indígenas de saneamento e de saúde. O texto segue para promulgação. Repórter Douglas Castilho.
7: A proposta aprovada estabelece como idade mínima de aposentadoria 57 anos para mulheres e 60 anos para os homens, condicionada à comprovação de 25 anos de tempo de contribuição e de efetivo exercício profissional, com regras de transição que terminam no ano de 2041 para os que já ingressaram na atividade. O texto também assegura estabilidade a esses trabalhadores, vedando sua contratação temporária ou terceirizada, salvo na hipótese de emergências em saúde pública. O relator da proposta, senador Irajá, do PSD do Tocantins, destacou a atuação dos agentes na prática da saúde preventiva das famílias.
8: Merecem, assim como existe a aposentadoria especial dos nossos valorosos professores, assim como já foi também instituída a aposentadoria especial para os policiais, é merecida também a essa categoria. São soldados do nosso SUS, do Sistema Único de Saúde Brasileiro. Aliás, se tem o SUS de carne e osso, eles se chamam agentes de saúde e de combate a endemias.
7: Para compensar o aumento das despesas com essas aposentadorias, a União prestará assistência financeira aos estados e municípios.
0: Com edição de Paulo Agro.

0: Boa noite. O projeto que exige informação sobre bebê prematuro na certidão de nascimento já pode seguir para o Senado. A repórter Maria Neves tem os detalhes sobre a medida.
1: A Comissão de Constituição e Justiça da Câmara dos Deputados aprovou o projeto que obriga os cartórios a incluir na certidão de nascimento que a criança nasceu de forma prematura. De acordo com a autora da proposta, a deputada Silvia Cristina, do PP de Rondônia, são considerados prematuros bebês que nascem antes de 37 semanas de gestação. Com a aprovação, o texto pode seguir para o Senado. Ainda, segundo Silvia Cristina, o Brasil é o país em que nascem mais bebês prematuros no mundo. Ela afirma que 12% dos partos realizados no país ocorrem antes do tempo mínimo necessário. A relatora do texto, deputada Maria Raiz, do PSB de Pernambuco, defende que incluir a informação sobre prematuridade do bebê na certidão de nascimento, além de garantir o atendimento médico adequado à criança, também trará economia para os cofres públicos.
2: A partir do momento que a gente sabe que uma criança nasce de forma prematura, a gente garante que o atendimento seja dado de forma mais precisa. Então, além, obviamente, de garantir um atendimento melhor para as mulheres, a gente garante que economia para o Estado.
1: Ao apresentar o projeto em 2024, Silvia Cristina afirmou que, de acordo com informações da Organização das Nações Unidas, a prematuridade é a principal causa de morte infantil no mundo. A página do Hospital Albert Einstein explica que bebês nascidos antes do tempo têm maior probabilidade de apresentar problemas como pulmões imaturos que exigem ventilação mecânica. Além disso, os intestinos ainda não se encontram totalmente desenvolvidos no nascimento, o que dificulta a absorção do leite materno. Outra complicação é o cérebro prematuro, que impede o recém-nascido de ter o instinto de sugar os mamilos da mãe para mamar. Ainda de acordo com as informações do hospital, problemas decorrentes da prematuridade podem durar por toda a vida. Da Rádio Câmara de Brasília, Maria Neves.
3: Maurício do Vôlei, do PL de Minas Gerais, apresentou projeto que cria a Política Nacional de Proteção da Inocência Infantil. De acordo com o deputado, a medida protege crianças e adolescentes da exposição a conteúdos inadequados ao desenvolvimento psicológico, moral e emocional.
0: Maurício do Vôlei acrescenta que o projeto amplia o acesso dos pais a informações sobre materiais pedagógicos e atividades escolares que tratem de temas sensíveis. Na visão dele, o texto é uma forma de garantir maior transparência na formação de crianças e adolescentes.
4: Saúde.
3: Comissão de Saúde aprova projetos sobre idosos e prevenção do câncer. A repórter Sofia Peçanha ouviu a relatora.
5: A Comissão de Saúde aprovou o projeto que prevê a suplementação nutricional como parte do tratamento de idosos diagnosticados com desnutrição ou risco de desnutrição durante internações hospitalares. A proposta, apresentada pelo deputado Pedro Ayara, de Minas Gerais, determina que hospitais públicos e privados conveniados ao Sistema Único de Saúde ofereçam suplementos nutricionais aos pacientes idosos sempre que houver indicação clínica. O projeto tem como objetivo assegurar que a suplementação seja parte integrante do cuidado hospitalar e da reabilitação pós-alta. Dessa forma, além de melhorar a recuperação de pacientes idosos, a medida também reduz complicações durante e após a internação, como afirmou a deputada Silvia Cristina, do PP de Rondônia, relatora na comissão.
6: O PL fortalece a integralidade da atenção e da saúde que contribui para a sustentabilidade do sistema ao reduzir custo de sobrecarga hospitalar.
5: De acordo com o projeto, todos os pacientes idosos internados deverão passar por triagem e avaliação nutricional na admissão hospitalar, com reavaliações durante a internação e na alta. Caso o idoso ainda apresente desnutrição ou risco nutricional no momento da alta, ele poderá receber suplementação gratuita pelo SUS por até 60 dias, com acompanhamento das equipes de saúde. Após passar pela aprovação nas comissões de defesa dos direitos da pessoa idosa e de saúde, a proposta segue para análise na Comissão de Finanças e Tributação. Outro projeto aprovado pela Comissão de Saúde institui o Dia Nacional de Combate ao Câncer, a ser celebrado anualmente em 27 de novembro. A proposta, apresentada pela deputada Flávia Moraes, de Goiás, amplia as ações de prevenção, diagnóstico precoce, tratamento e apoio às pessoas acometidas pela doença. Estão previstas campanhas educativas, incentivo a ações de rastreamento da doença, apoio psicológico,

0: social a pacientes e familiares, capacitação de profissionais de saúde e estímulo à pesquisa científica na área oncológica. A relatora na Comissão de Saúde também foi a deputada Silvia Cristina. Ela destacou que o projeto busca maior visibilidade ao tema e fortalecer a mobilização social e institucional em todo o país.
1: Representa passo concreto e necessário para fortalecer a política pública de enfrentamento ao câncer no Brasil, integrando a prevenção e atenção e a reabilitação, o apoio psicossocial, no momento em que os números evidenciam urgência.
0: Após a aprovação na Comissão de Saúde, o projeto segue agora para análise da Comissão de Finanças e Tributação. Da Rádio Câmara de Brasília, Sofia Peçanha.
2: Esporte.
3: Josivaldo JP, do União do Maranhão, defende a aprovação de proposta que inclui entidades esportivas sem fins lucrativos entre as instituições com imunidade tributária. Ele afirma que a medida busca reduzir custos de organizações que atuam na formação de atletas e na inclusão social.
4: Josivaldo JP aponta que o texto alcança apenas entidades certificadas dos movimentos olímpico, paralímpico, clubístico ou educacional. Ele argumenta que a regra pode evitar o fechamento de projetos esportivos, principalmente em comunidades que dependem dessas iniciativas para atender crianças e jovens.
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2: Trabalho.
3: A Câmara aprovou redução de jornada de trabalho para pais de pessoas com deficiência. A repórter Paula Bittar tem os detalhes.
7: A Comissão de Constituição e Justiça da Câmara onda a jornada de trabalho sempre pessoas com deficiência. De acordo com o texto aprovado, a necessidade e o percentual da redução da jornada serão definidos por avaliação biopsicossocial, realizada pelo menos a cada 2 anos. Conforme o resultado, o benefício poderá ser ampliado, mantido, reduzido ou suspenso. Durante a discussão da proposta, a deputada Soraya Santos, do PL do Rio de Janeiro, defendeu critérios para do benefício como forma de evitar fraudes.
8: Esse projeto é um projeto importantíssimo para as mães atípicas que precisam ter mais tempo dentro de casa e é lógico que o meu voto será e do partido na orientação de que fazer um alerta. Esse tipo de benefício deveria sempre estar vindo com um critério de avaliação.
7: O projeto que prevê a redução da jornada de trabalho sem prejuízo salarial para pais de pessoas com deficiência já pode seguir diretamente para análise do Senado, a menos que haja recurso para votação antes pelo plenário da Câmara. Da Rádio Câmara, de Brasília, Paula Bittar.
2: Eleições.
4: Projeto de Paulinho da Força, do Solidariedade de São Paulo, permite contabilizar como gastos eleitorais despesas com o cuidado de dependentes de candidatas. A medida beneficiaria mulheres com filhos de até 12 anos ou dependentes com deficiência.
3: A proposta autoriza o custeio de babás, cuidadores, creches e transporte de dependentes durante a campanha. Segundo Paulinho da Força, o objetivo é ampliar a participação feminina na política e reduzir os obstáculos enfrentados pelas candidatas.
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2: Consumidor.
4: A comissão aprova a medida que...

0: permite maior transparência na conta de luz. A repórter Júlia Lopes nos conta o que foi proposto.
1: A Comissão de Defesa do Consumidor da Câmara dos Deputados aplica a incluir, junto com a conta de luz, um registro fotográfico do medidor de consumo da unidade de energia. De acordo com o texto, a medida tem como objetivo fortalecer a proteção dos direitos do consumidor e garantir mais transparência nas informações sobre o consumo de energia. A proposta também busca aumentar a confiança do usuário, já que o registro fotográfico anexado à fatura permite acompanhar mais clareza o processo de medição da cobrança. Para o relator da proposta, deputado Celso Russomano, do Republicanos de São Paulo, a iniciativa protege tanto o consumidor quanto as empresas. Ele ressaltou que a IMA prova em casos de contestação, ajudando a evitar fraudes e possíveis manipulações.
2: O consumidor vai ter o direito de receber a conta com o registro fotográfico, ou seja, na hora que for lida a conta de energia elétrica, vem uma fotografia do medidor do consumidor junto, né, impressa na própria conta, e aí o consumidor vai poder ver que, de fato, a leitura foi feita da maneira correta e vai poder acompanhar, inclusive, o consumo. Aí, se houver erro, fica mais fácil para ele provar que existe um erro na cobrança da conta de energia elétrica.
1: O projeto, que inclui junto à conta de luz um registro fotográfico do medidor de consumo, segue agora para análise na Comissão de Minas e Energia. Da Rádio Câmara de Brasília, Júlia Lopes.
3: Desenvolvimento Regional.
4: Projeto de Paulo Guedes, do PT de Minas Gerais, concede ao município de Vieira peixes ornamentais. Apropar a piscicultura ornamental e sua contribuição para a economia das...
0: Guedes, o reconhecimento fortalece a identidade produtiva de Vieiras, amplia a visibilidade do setor e incentiva o desenvolvimento regional. A proposta destaca ainda o potencial da criação de peixes ornamentais para gerar renda e apoiar pequenos produtores.
3: Educação.
4: No momento, o projeto que retira a obrigação de férias escolares durante a Copa do Mundo de Futebol Feminino no ano que vem. Essa obrigação foi criada por uma lei de 2026. Entenda com o repórter...
5: Pode ser votado a qualquer momento no plenário da Câmara, projeto que desobriga as redes MIS a concederem férias escolares para todos os alunos durante a realização no ano que vem. Lei de autoria do governo, aprovada no início do ano pelo Congresso, obriga que as férias dos estudantes coincidam com o período do torneio, entre 24 de junho e 25 de julho de 2027. O projeto apresentado pela deputada Anne Ortiz, do PP do Rio Grande do Sul, permite que os sistemas de ensino dos estados e municípios decidam sobre o período de férias escolares, em vez de obedecer ao calendário oficial da competição. Entidades como a Federação Nacional das Escolas Particulares criticaram a obrigatoriedade prevista em lei e alegaram que a alteração do período de férias no meio do ano coloca em risco o calendário escolar exigido pela Lei de Diretrizes e Bases da Educação, que obriga pelo menos 200 dias letivos no projeto seja analisado diretamente no plenário da Câmara, sem passar pelas comissões permanentes da Casa. A urgência foi aprovada de maneira simbólica, sem votos contrários. Para a autora da proposta, Anne Ortiz, a definição do período de férias em função da competição não foi discutida com as instituições de ensino e vai causar prejuízos para as escolas, alunos, pais e...
6: Num país de municípios, onde a Copa do Mundo vai ser sediada em apenas 8 municípios, nós temos uma regra para valer para todos os municípios que obriguem mais de um mês de férias no meio do ano. Isso vai causar um problemão, não só para as famílias, para os pais, para as mães que trabalham, mas também para os trabalhadores.
5: Os Jogos da Copa do Mundo de Futebol Feminino serão realizados em 8 cidades. Belo Horizonte, Brasília, Fortaleza, Porto Alegre, Recife, Rio de Janeiro, Salvador e São Paulo. Segundo o governo, a expectativa da FIFA é de que o evento alcance um público de mais de 3 milhões de torcedores, o que movimentará a economia brasileira e projetará o Brasil como potência esportiva. Da Rádio Câmara de Brasília, Antônio Vital.
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1: Justiça. Projeto de Caroline de Tone, do PL de Santa Catarina, concede anistia a pais punidos por adotarem a educação domiciliar, conhecida como homeschooling. Ela reforça que a medida beneficia apenas os casos em que não houve negligência, maus tratos ou violação dos direitos da criança e do adolescente.
2: Segundo Caroline de Tone, a proposta repara penalidades aplicadas a famílias que optaram pela educação domiciliar de boa-fé. Para a deputada, o projeto reforça o papel da família na educação dos filhos, que adotam esse modelo de ensino.
1: O projeto aumenta penas para crime de ameaça por arma ou contra. Daniele Lessa nos conta quais os agravantes.
3: A Comissão de Constituição e Justiça da Câmara dos Deputados pena para o crime de ameaça ou contra mulher por razões de deficiência. A proposta é do deputado Mário Heringer, do PDT de Minas Gerais, e altera o Código Penal para aproximar as punições dos crimes de ameaça e de perseguição. Atualmente, a pena para o crime de ameaça é detenção de 1 a 6 meses ou multa. Pelo texto, a pena para ameaça poderá ser aumentada de metade quando o crime for praticado com arma ou contra mulher por razões do sexo feminino, criança, adolescente, pessoa idosa ou pessoa com deficiência. Também haverá aumento de pena se a ameaça ocorrer na presença de criança ou adolescente. Além disso, o projeto permite que o Ministério Público inicie a ação penal nesses casos, mesmo sem a representação da vítima, o que pode facilitar a responsabilização dos agressores. O relator, deputado Pompeu de Matos, do PDT do Rio Grande do Sul, defendeu que a lei e reforça a proteção das vítimas.
4: A pessoa que se sente ameaçada muda todo o seu comportamento, inclusive crono de perturbação por ser ameaçado. E se for perseguido, é a mesma coisa. Então nós estamos colocando perseguir ou ameaçar é a mesma situação, tem a mesma pena, tem a mesma responsabilidade, tem a mesma gravidade.
3: Pompeu de Matos defendeu também o aumento de pena para casos em que a ameaça ocorre na presença de crianças ou adolescentes, pela gravidade do trauma provocado ao apenas testemunhar uma situação de violência. O projeto que aumenta penas para o crime de ameaça, especialmente quando envolve mulher por razões do sexo feminino, criança, adolescente, pessoa idosa ou pessoa com deficiência, ou ameaça feita com uso de arma, agora segue para análise do plenário da Câmara. Da Rádio Câmara de Brasília, Daniele Lessa.
1: Direitos Humanos.
2: Rubens Antônio, do PT de Goiás, é um dos autores de projeto que cria uma política nacional de grupos reflexivos sobre masculinidades, prevenção da violência e cultura de paz. O objetivo, segundo ele, é atuar antes que a violência aconteça, com ações educativas voltadas.
1: Rubens Ottoni afirma que os grupos poderão funcionar em escolas, unidades de saúde, equipamentos da assistência social, órgãos de justiça e espaços comunitários. O congressista ressalta que o texto prevê atividades sobre resolução não violenta da violência contra mulheres.
2: Termina agora o Jornal Câmara dos Deputados, produzido pela Rádio Câmara, com trabalhos técnicos de Everson Urani e apresentação de José Carlos Andrade.
1: A Voz do Brasil volta amanhã. 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Boa noite.

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